0: atitude sobre Hélio. Não tem esse diretor estatutário. O próprio Hélio eliminou.
1: É, teria que ser o presidente, né?
0: Teria que ser o presidente. E o presidente não vai dar um tiro no pé do cabo eleitoral. Então fica tudo dentro da política alvirrubra. Fica tudo resolvido. Mas o fato é que o Hélio não está conseguindo dar resposta. O Náutico tem perdido de forma incrível dentro de casa.
1: Ô Ralf, e os próximos confrontos são contra times do G6. O Sport pega o Criciúma lá, né, em Santa Catarina. O Criciúma é o terceiro. E o Alex, o Juventude é o quinto, não é isso?
2: Exatamente.
1: Quinto colocado.
2: Náutico, bem com 25.
1: O Náutico recebe o Juventude nos aflitos. Aí, vamos enfrentar times que estão na parte de cima da tabela.
0: Até a rodada passada, a gente fazia essa conta. O Náutico não ganhou de nenhum dos que estavam acima dele dentro do G6. E não ganhou. E agora continua. Quer dizer, do mesmo jeito. E vai continuar tendo que jogar com adversários que estão acima dele na campanha deste ano. É difícil. Mas o trabalho do treinador é sempre preparar o time para o próximo jogo. Qual é o próximo jogo do Náutico?
1: É o Juventude nos aflitos.
0: É, tá aqui.
1: Time do quinto colocado. Então, olha, eu vou repetir o que eu disse agora há pouco.
0: É domingo, 19 horas.
1: É, não, a gente não sabe se vai ser 7 horas esse jogo, porque...
3: Pode mudar, viu?
1: Não é, Raldi, né? Não, tá meio estranho esse horário, porque se o Brasil passar amanhã, o jogo das oitavas é no domingo, 5 da tarde. Então, não vai botar o jogo do Brasil domingo, 5 da tarde, e o Náutico entrando em campo quando o Brasil estiver em campo ainda, né?
3: Cenário perfeito para o Náutico seria no sábado, né? Mas, lógico, depende da CBF, pode ser na segunda também.
1: Então, deve ter remanejamento aí de horário e dia, né? Isso na tabela, né?
3: Isso, porque para o Náutico seria ruim na 7 da noite, não só pelo jogo do Brasil, mas pelo público, né?
1: Também, né? Também. Alguém na CBF, viu, Ralf? Resolveu marcar o jogo do Santa Cruz para sábado, 9 da noite, na Arena.
0: Meu amigo.
1: Pô, não tem metrô, não tem mais nada. Como é que você vai sair da Arena? 11 horas da noite no sábado.
0: Tem que dar uma informação. Esse estádio...
1: Bota esse jogo 5 da tarde, gente. 6 horas.
0: Tem que dar informação à CBF. Esse estádio fica fora do perímetro urbano do Recife, da cidade lá também.
1: São Lourenço.
0: São Lourenço da Mata. Tem que explicar. Fica fora do perímetro urbano e não tem transporte público. O metrô, quando funciona, funciona até 11 horas. Então não tem como pegar o público de volta. Então acho que o Santa Cruz tinha que lutar por isso também.
1: Eu acho que vai lutar também, vai mexer. O Boris até estava falando sobre isso, que o Santa Cruz deve... Se bem que levou um fora, né? Semana passada o Santa Cruz levou um fora. Tentou mexer no jogo contra o Ipiranga. Mexeu no horário do jogo lá, foi às 7h30, né? O jogo contra o Ipiranga, não foi isso, Alex? Você estava lá com o Alexandre, né?
2: Isso, exatamente.
1: E não conseguiu.
2: Não.
1: A CBF disse não. Vamos ver o que vai acontecer no sábado. Bom, gente, são 9 horas e 4 minutos. O resumo final vem aí.
3: Haroldo.
1: Pois não, Haldney.
3: Não, só uma curiosidade, que esse jogo do Náutico com o Juventude, originalmente ele era aquele jogo das 11 da manhã, vocês devem se lembrar disso. Alguém na CBF marcou esse jogo para 11 da manhã nos aflitos. Aí, lógico, mudou para 7 da noite e agora pode mudar de novo caso o Brasil passe de fase.
1: Vai ter que mexer, porque estamos com a Copa do Mundo, o Brasil deve entrar em campo no domingo, esperamos nós, né? Eliminando o Japão amanhã, estamos na torcida. O domingo vai ser de seleção. O Brasil vai parar no domingo à tarde para ver o Brasil jogar na Copa às 5 horas da tarde. Então, se você colocar qualquer jogo nesse horário aí, 4 da tarde, 7 da noite, não faz sentido, né? Tá forçando a barra, né? Cá pra nós. Então, esse jogo deve cair. O horário dele deve mudar aí, ou o dia também, como você falou. Haldney, pode vir pro sábado ou pode ir até pra segunda noite. E o Santa Cruz também vai lutar pra mexer nesse horário aí, né? Sábado, 9 da noite, coloca 7 horas pelo menos, ou 6 horas, né? No fim da tarde ali na arena. Sábado, 9 da noite na arena. Se fosse no Arruda, tudo bem, mas... Na Arena, 9 da noite no sábado. Enfim, a gente deve ter novidade aí nas próximas horas com a CBF. Bom, gente, Fortaleza 2, Sport 1, Náutico 0, Goiás 1. Os resultados ruins do futebol pernambucano. Os dois estão fora do G6. Olha que é G6, ainda é nem G4 agora. É G6 e os dois caíram fora do G6. Mas estamos na 15ª rodada, não chegamos nem na metade, né? São 15 de 38. É, só quando chegarmos lá na 19ª rodada que teremos a metade da competição. Tem muito tempo aí para se recuperar. Só lamentar, viu, Alex, antes de passar para você definitivamente para o resumo final, o Central ficando também no meio do caminho, né? Caindo na segunda fase, empatou o primeiro jogo, num jogo polêmico. Você estava lá ao lado do Marcelo, do Berg e do Sócrates, aquele 1-1 cheio de polêmica.
2: O pênalti não marcado, né?
1: É. Aí hoje botaram um árbitro de conceito, né? Cara de primeira divisão, o Jefferson Moraes de Goiás. É árbitro de Série A, mas não deu. O Ciel acabou com o jogo mais uma vez e colocou o Ferroviário na terceira fase, o Alex.
2: Exatamente. A gente comemora bastante a classificação do Maguari. Infelizmente, comemoramos, não tem nem o que comemorar, o Central ficando pelo meio do caminho. Estava até conversando com o Sócrates agora há pouco, viu, Haroldo? E ele falando justamente dessa frustração que ficou não apenas para o torcedor do Central, mas para toda a cidade e, é claro, para a gente aqui, que um clube tão tradicional acabou desperdiçando essa oportunidade aí de avançar. E ele estava até conversando comigo, debatendo situações que poderiam ter mudado esse cenário. Como, por exemplo, um gol a mais poderia ter feito todo o contexto ficar diferente. Que coisa, né? Futebol tem disso.
1: Muito bem, Central está eliminado aí do Campeonato Brasileiro Série D. O avanço ferroviário. O Maguari será o representante de Pernambuco na terceira fase do Campeonato Brasileiro Série D. Vai enfrentar o Iguatu do Ceará em dois jogos a partir do próximo fim de semana. Muito grato a você pelo carinho, pela audiência. Lembrando que o resumo final até 10h30 da noite aqui na Rádio Jornal. O Sócrates vai voltar para explicar aí o que aconteceu com a Patativa, essa eliminação. O Raul já está pronto ali para falar também da derrota do Sport. Pois não, Raul, né?
3: Vou te interromper porque vai começar a entrevista coletiva com o técnico Hélio dos
1: Então você faz o seguinte, você passa a bola para o nosso Alex Santos para apresentar o resumo final. Boa noite, fique com Deus. Beleza. Bom trabalho aí, Raul.
3: Vamos só se posicionar aqui. O pessoal está só vendo o microfone para que a gente possa começar a entrevista coletiva com o treinador do Náutico. Vamos lá?
4: Hélio, boa noite.
5: Boa noite.
4: São 5 jogos agora consecutivos sem o Náutico vencer. E eu queria que você dissesse o que mais te incomoda dessa sequência. A maneira como o time está jogando, os resultados, os erros que aconteceram, qual o balanço que você faz como treinador dessa fase negativa?
5: Primeira coisa, hoje foi crise técnica. Contra o Novo Horizontino não houve crise técnica. Contra o Fortaleza não houve crise técnica. No jogo mais difícil que nós fizemos, por tudo que aconteceu e a reação deles foi maravilhosa em todos os sentidos, foi você tomar 3-0 do Vila, com 30 minutos de jogo, e você fazer o jogo que você fez. Hoje não. Hoje nós tivemos crise técnica. Para mim foi o pior jogo que eu comandei aqui dentro dos Aflitos. Sabe, eu lembro das derrotas aqui dentro do Aflitos, mas derrotas, para falar a verdade, um pouco o jogo do Criciúma, mas foram uma reação de momento. Mas para mim hoje foi o pior jogo. Na minha visão, entrando, saindo, entrando de início, entrando no decorrer, o desequilíbrio foi de você ter 3 jogadores normais. 3, na minha visão. Não vou aqui citar nome nem nada, mas 3 jogadores normais. Tecnicamente normal, fazendo as funções, mas não são jogadores decisivos, não são jogadores totalmente decisivos, são jogadores de complemento. Né? Então, tendo o desequilíbrio técnico tão grande, é mais do que nunca a responsabilidade do treinador. Mais do que nunca, não é um jogador. Você tem então um desequilíbrio técnico hoje, baseado em uma coisa que me alertou muito, né? E eu quero aqui, não quero fazer média, sabe? Não preciso disso, e eu vivo é de resultado, né? Quando eu entrei no campo, eu espantei com o número de torcedores. Eu espantei, positivamente. Sabe por quê? Hoje eu fui para o clube cedinho, a cidade parecia que não tinha ninguém na cidade, nós estamos falando de praticamente, nós chegamos aqui segunda, terça, segunda, domingo passado, parece, nesse domingo. A cidade de domingo até hoje, totalmente bem vazia, trânsito tranquilo, tudo fluindo. E eu falei, gente, nós não vamos, infelizmente não vai dar, não vai ter ninguém. Né? E eu tenho certeza que esses torcedores que vieram aqui, curtiram São João, abriu mão do São Pedro, que é hoje, né, São Pedro? Amanhã, então vai ter São Pedro ainda. Né? E olha a presença do nosso torcedor. O que esse torcedor cobrou da gente? Deu todas as condições para jogar. Mas eu achei que nosso time pesou as pernas. E a única coisa que eu, como treinador, que vivo único e exclusivamente do futebol. Né? Eu ganho, já ganhei dinheiro fora do futebol, mas nada que... Eu vivo do futebol, então, para mim, é a única coisa que eu sei e gosto de fazer. Hoje eu tive em alguns momentos, assim, olhando, parece que nós não estamos gostando de fazer uma coisa que é a melhor coisa do mundo. Olha a festa que está sendo a Copa do Mundo. Olha a festa que está sendo de países que a gente nem imaginava que tinha futebol. Né? Mas tiveram o quê? Tesão, personalidade, sabiam que eram pequenos e foram na dedicação. Entendeu? Então, eu, isso aí é o que me chateou. Sabe? Isso aí é o que me chateou. E tem momentos, entendeu? Que a gente sabe, e eu não vou externar, porque eu comando, quem comanda não pode, não deve externar, né? Mas não deve se omitir perante a eles. Né? Porque eu tenho aqui um único interesse, é ganhar para o Náutico. Eu sou pago para isso, eu vivo em Recife para isso, eu trabalho arduamente para isso. Né? O grupo não é ruim de trabalho, ele é muito bom de trabalho, mas muito bom. Muito bom. Nós treinamos em situações adversas essa semana, porque vocês viram o dilúvio que foi. Né? E em momento algum, até a hora que eu tive condições de entrar para dentro do campo para treinar, esse grupo sempre, sempre, num nível muito alto. E outra coisa, meu nível de exigência é muito alto. A gente não deixa cair. Agora, nós não podemos ter uma reação dessa. E eu sou muito lógico nas minhas posições. Né? Os primeiros 15 minutos eu me preocupei. Né? Nós fizemos uma palestra de vestiário. Só fiz o acerto porque eles começaram a fazer uma saída de três. Na saída de três a gente desloca os dois beiradas para pegar a saída dos zagueiros. Foi a única coisa que eu fiz e a lucidez de laterais de campo. Porque a gente está passando por um processo incrível. Nós temos muito jogo pelo lado direito, passamos a ter muito jogo pelo lado direito, e méritos, principalmente do Vinícius, que é um jogador que faz o lado jogar. Nosso lado esquerdo, se vocês forem olhar, ver, nós não tivemos uma jogada de profundidade. Né? A característica do Vitor não é de dar profundidade, é de ir para dentro da parede, por dentro. Eu chamo a atenção porque eu preciso da profundidade. Coloquei um garoto que é altamente ofensivo, esperando até mesmo outra escalação, claro. A escalação deles é uma escalação diferente de tudo que eles fizeram até agora no campeonato. É mérito deles, você está entendendo? Mas mesmo assim, nós conseguimos fazer o time deles baixar, os dois beirada baixaram o tempo todo, mas nós não tivemos capacidade e não tivemos lucidez. Né? E a gente sabe quem são os responsáveis pela lucidez, e eu sei que o responsável por eles estarem lá dentro sou eu. Então, a responsabilidade de uma crise técnica num jogo, a crise técnica num jogo que não foi um jogador, essa crise técnica ela é mais ainda de responsabilidade do comando. E eu tenho que assumir que o momento hoje foi um momento sem lucidez nenhuma, apostando, porque eu tenho que apostar, eu tenho que criar competitividade interna. Nós não podemos errar o que nós erramos em dois jogos fora de casa e você não fazer alguma coisa. Você tem que fazer, foi uma pena, nós perdemos um jogador que seria muito importante hoje, mas também não tenho qualquer crítica ao garoto índio que entrou, porque trabalha, porque busca, porque é um jogador de muita imposição. E nós fomos caindo dentro do jogo na nossa capacidade técnica. Nós não tivemos lucidez técnica e não foi de um jogador, como eu frisei. Né? Quem apostou no Saraiva? Fui eu. Então, eu não posso questionar a Saraiva, tem que questionar a mim, primeiramente. Ah, quem apostou no Jansen? Fui eu. Eu não posso questionar a Jansen. Publicamente, eu tenho que questionar a mim, a minha decisão. É o índio, eu tenho que questionar. Qualquer problema que teve, não teve problema, eu tenho que questionar a mim, que a decisão é minha, eu que coloco o time para jogar. Então, não adianta eu ficar transferindo para isso, para jogador, transferindo para o clube, transferindo. Não, a responsabilidade é minha. Hoje, sim, foi uma crise técnica. Hoje eu saio preocupado, né? Eu não saí tão preocupado do jogo do Vila assim, não saí tão preocupado do jogo do Novo Horizontino assim, e não saí tão preocupado do jogo do Fortaleza assim. Hoje não. Hoje eu saio preocupado, mas não tem o mundo acabou não, porque eu comando um grupo de jogadores, e daqui a pouco eu achar que todo mundo não serve, que todo mundo é isso, que todo mundo é aquilo, tirei alguns jogadores da relação, e eu tenho um motivo para tirar, mas não é motivo de falta de empenho, nada disso não. Eu sei por que eu procurei fazer isso. Né? não vou também falar publicamente, não é nada de disciplina, nada, nada, nada. Esses caras que não vieram hoje, treinaram ontem e hoje lá, feito um leão. Você entende? Mas eu tive que fazer

0: isso para mim criar aquilo que para o treinador é fundamental, competitividade interna. Eu não posso ver os treinamentos do Jansen, o treinamento do Índio, o treinamento até do próprio Gustavo, que é um jogador também que tem treinado muito bem, o próprio treinamento do Luiz Cláudio. O Luiz Cláudio teve a chance porque foi para treinamento, mostrou em treinamento. Quer dizer, então tudo que nós procuramos fazer é buscando, do dia a dia, transferir para as escalações de jogo, mas realmente nós não fomos nada bem no jogo de hoje.
1: O senhor falou sobre essa crise técnica hoje, e na saída de campo o Igor Fernandes falou que o Náutico não pode jogar como jogou no primeiro tempo e que tem que parar de tomar esses gols. O que seria parar de tomar esses gols e o que fazer para chegar de maneira efetiva a executar isso que o Igor falou? Obrigado.
0: Nós tomamos um gol com o Vila que foi quase idêntico a esse que nós tomamos aqui hoje, né? Deixamos a jogada sair. Você encaixa três, estava três na jogada, saiu no pé do meia, o meia inverteu, lá pegou no um contra um do atacante, né? Nós falhamos lá também na hora de marcar. Hoje não. Hoje, quando a bola foi invertida, o jogador entrou absoluto. Absoluto. Chegou absoluto na jogada. O erro é deixar sair. O erro é aqui. O erro não é somente lá. Na minha visão, no jogo do Vila, nós erramos coletivamente do outro lado. Individualmente e coletivamente, do outro lado. Hoje não. Nós deixamos a jogada sair, ela saiu da lateral de campo, de movimentação, chegou no pé do Lucas, o Lucas fez o que ele sabe fazer, muito bem feito, né? E ali nós tomamos porque abriu tudo, né? Então, é um problema. É um problema. E foi só. Foi só, porque eu não posso falar mais nada do sistema defensivo, né? Nós fizemos um segundo tempo contra o Vila, onde nós corremos todos os riscos do mundo. E fizemos. Então, hoje, no segundo tempo, corremos risco. Sabia, ia ter uma puxada ou outra, ia ter uma saída tal. Mas não posso questionar hoje a minha dupla de zaga, tá entendendo? A gente sabe, e eu já discuti com eles, e por incrível que pareça, foi praticamente o treinamento melhor aproveitado na semana, foi o defensivo. Porque era o início da semana, nós fizemos o trabalho defensivo, né? E aí aconteceu as chuvas e foi acontecendo, e a gente ficou nesse trabalho. Eu ia fazer dois trabalhos defensivos, né? Mas fizemos somente um, e aí a gente fez os trabalhos ofensivos, que eu particularmente não tenho qualquer problema na marcação de bola de pressão nossa, nem isso eu gostei hoje. Primeiro tempo a nossa marcação pressão foi horrível, parecia que nós estávamos carregando perna pesada, tá? E perna pesada muitas vezes, mas o time não está bem. Não, os números foram positivos. Tanto, principalmente, no primeiro tempo positivo, no segundo tempo mais positivo. Eu sempre falo disso, muitas vezes as pessoas podem achar que futebol não se ganha só com isso, né? Mas futebol, você equilibra situações com intensidade e com volume, né? Nós tivemos hoje 4 jogadores acima de 11 km. E foram os jogadores normais, para mim. Para mim foram os jogadores normais. Quer dizer, com alta intensidade, né? A gente está até gostando de fazer comparativos, porque você pega uma Copa do Mundo, onde a FIFA disponibiliza para a gente, 10 minutos depois que termina o jogo, a FIFA disponibiliza tudo fisicamente dos jogos que tem, né? Brasil, na hora a gente pega para fazer comparativo, para ver como que as coisas estão acontecendo. Nós estamos num nível bom, mas a crise técnica hoje ela foi visível, e quando tem crise técnica de um conjunto, o responsável mais do que nunca é o treinador.
2: Professor, boa noite.
0: Boa noite.
2: Sei que o senhor não vai negar, né? Mas o Jean já é uma contratação iminente, já foi embora da Chapecoense e tem a sua participação, claro. E sei que ele escolheu o Náutico por você, que conhece o Jean do Goiás e do próprio Náutico também. Quando o Jean chega por aqui, o que é que falta para o Náutico anunciar a contratação do mágico que está chegando por aí?
0: Olha, obrigado. Eu acho que deve estar faltando alguma coisa, né? Porque tem coisa que já sai do meu controle, né? Parte jurídica, contratual, eu não sei como é que tá. Eu conversei com o Jean uma vez, Guilherme deve ter conversado com ele umas 6 vezes, e eu quero deixar bem claro, se o Jean vier para o Náutico, o Jean foi muito Náutico. Muito Náutico. O Jean, desde a primeira vez que eu conversei com ele, se tudo der certo, você entende? É porque o Jean facilitou de todas as maneiras. Ele não abriu, daqui a pouco ninguém abre mão de salário, essas coisas, mas o querer, ele é fundamental. Então, o querer de qualquer jogador é fundamental para estar no Náutico, né? E se o Jean acertar, se definir, o clube definir tudo certinho e tudo, eu tenho que agradecer muito, nós temos que agradecer muito a postura do Jean, né? Porque em momento algum o Jean teve dúvida, ele só procurou dentro das conversas com a gente. Eu fui muito simples com o Jean, bati um papo, falei para ele, ó, velho, eu só não quero lenga-lenga, sabe, a coisa ficar sendo empurrada, bom, pá, resolve, Jean, em todos os sentidos. Agora, se o clube não oficializou é porque tem ainda alguma coisa que está impedindo, e aí realmente eu não vivi, eu não fico lá dentro vivendo as questões jurídicas, contratuais, você entende? Por ele ter saído lá de Chapecó, você entende, já... Ninguém abre mão de emprego. Ele tinha contrato lá até, parece que julho do ano. Não, até dezembro. Né? Ele tem contrato lá, teria contrato lá até dezembro. Mas é um jogador que, se vier, vai crescer, vai personalizar a equipe. E é um jogador que me conhece. A primeira coisa que ele quis mostrar para mim, e aí foram os números dele no último ano. Não só esse ano, mas no ano passado. E ele sabe que eu pego muito no pé disso, porque, para mim... o Jean tornou-se esse grande jogador a partir do momento que ele colocou na cabeça que ele tinha que melhorar a intensidade dele, que ele tinha que melhorar volume de participação, porque tecnicamente ele sabe tudo, né? Então, eu fico muito feliz do Jean ter passado aqui comigo e fazer os contratos que ele fez depois que ele passou aqui com a gente, o crescimento que ele teve, mas é o jogador que faz tudo isso.
3: Hélio, você tem muita propriedade para falar da competição, e em uma entrevista o Guilherme mencionou que o ano passado todas as equipes da Série B em algum momento passaram um momento complicado de 5 jogos sem vencer. Todas as equipes, esse momento de oscilação. É o que o Náutico está passando agora. Queria que você falasse, aquele momento que o Náutico esteve na parte de cima, não teve empolgação, porque vocês já falaram aqui, e agora não tem desespero, porque está na 12ª posição, a gente imagina que não tem desespero. O que o Náutico almeja ainda na competição? O torcedor pode vislumbrar realmente coisas boas na competição, vislumbrar de novo o G6. Eu queria que você abordasse também outro assunto, questão de confiança de atacante. O Derek vem sendo muito questionado, o Paulo Sérgio também está para voltar, né? A informação que a gente tem, que ele está na transição. Você acredita muito ainda no potencial técnico do Derek, do Paulo Sérgio, ou vocês vão fortemente ao mercado para trazer esse novo para resolver?
0: Potencial de todo mundo, eu tenho que confiar, mas eu vou criar a situação. Todos os momentos que, muitas vezes, todos os momentos que nós pensamos no Paulo, eu tive um problema de contusão no Paulo, né? Infelizmente acontece, o Paulo já era, pela contusão dele, né? Pelo grau que foi, era para ele já estar dentro de campo, mas ele teve uma pequena recaída na hora que foi fazer a transição da fisioterapia para a parte física, né? Porque existe a primeira etapa, é a transição, fisioterapia vai para a parte física e a parte física libera para a gente, né? Hoje de manhã o Todinho foi liberado para nós normal, ele passou da transição fisioterapia física, e hoje o trabalho que foi feito com ele hoje, ele já vai estar terça-feira com o grupo, tá entendendo? O Paulo era para estar, mas infelizmente ele teve essa baixa, e eu preocupo com o lado emocional dos jogadores. Eu acho que o Derek tá carregando uma sobrecarga muito grande, né? O Luiz é um jogador que tem potencial, mas eu não posso transferir para Luiz responsabilidade que não lhe cabe ainda, né? Não lhe cabe. Nós estamos pensando em tudo isso, né? Independente de qualquer coisa, não estou falando isso aqui para aliviar o momento, né? Nós temos acertado mais um zagueiro, nós temos acertado mais um beirado, já estão, graças a Deus, com um contrato assinado, né? E esses jogadores estão me falando que a janela pode ser antecipada. Se a janela for antecipada, pode acontecer no penúltimo e no último jogo, né, a oportunidade de já ter jogadores aqui. Nós já antecipamos a vinda dos jogadores. Porque a partir do momento que a janela estava lá, eu tinha que dar um tempo e tal, até para os caras também fazer os acertozinhos deles lá, para não perder muito nos clubes, né? Mas a gente está estudando. Nós estamos em busca de qualificar setores, né? Eu acho que o Jean vai me dar um leque maior ofensivo, né? Eu vou ser muito sincero, né? E eu gosto de ver, porque uma Copa do Mundo, você tem atacante, você tem centroavante, mas me enche os olhos as seleções que têm a flutuação, né? Me enche os olhos de saber que o treinador da seleção brasileira simplesmente reposicionou como um atacante, né, de meio com Vinícius Júnior e olha o número de gols. Né? Aí vai lá para a seleção da França. Aí ontem eu estava assistindo a seleção colombiana. Da mesma característica que eu gosto. Né? Aí você tem grandes atacantes. A seleção francesa. Eu gosto dessa movimentação. Pode falar o que quiser. Vinícius se sente bem flutuando lá na frente. Sente bem. Ele até brincou esses dias, falou assim: pô, eu na função já fiz 2 gols. Né? Então, o Vinícius, na hora que nós tomamos os gols, o Vinícius estava fazendo umas movimentações perfeitas e nós tivemos um ímpeto ofensivo muito grande, ele trabalhando na flutuação. Não vai ser novidade se eu usar isso. Está entendendo? Porque eu tenho que encaixar meu time em outras situações, porque jogador bom você tem que estar com ele dentro de campo. Né? Então, o Vinícius é bom, Dodô é bom, Jean é bom. Nós temos que encaixar esse time com essas opções, mas nós vamos criar a opção. Eu estou trazendo um Beirada, que é um jogador tático, gosto muito. Você entende? É um jogador que vai sim dar uma resposta para a gente e também tem um lado emocional muito capacitado, de muita luta. E eu procurei contratar esse jogador para ser um pouco diferente dos Beiradas que eu tenho. Um pouco diferente do Vitor, um pouco diferente do Saraiva, tá? Para a gente moldar a equipe. Crise técnica com 5 resultados sem ganhar, para mim só teve a crise técnica nesse jogo de hoje. Nesse jogo de hoje nós tivemos. Desequilíbrio, claro. Você faz 5 gols fora de casa e toma 6, é desequilíbrio. Né? Então nós pecamos muito nesse sentido. Podíamos estar aqui hoje com pontos a mais? Podíamos estar aqui hoje sem essa sobrecarga emocional de você ficar, voltar para dentro de casa e fazer um jogo sem 4 resultados. Né? Mas tudo isso sou eu que tenho que resolver, junto com os jogadores e junto com o clube. Né? Nós não vamos mudar nada no termos de planejamento de trabalho. Né? Mas algumas decisões podem ser tomadas necessárias e eu estou realmente imbuído disso.
4: Professor, boa noite. Boa noite. Marília Gabriela. O senhor falou em crise técnica e reconheceu que as escolhas não funcionaram. Como recuperar a confiança do elenco sem perder a cobrança que o momento exige? Obrigado.
0: Olha, a única coisa que nós sabemos fazer é futebol. E jogador, para mim, a única coisa que ele sabe fazer bem feito é jogar futebol. Tá? 99% desses jogadores que estão aqui dentro do clube estão no futebol a vida toda. Né? É normal hoje, 7 anos, 8 anos, está dentro do futebol. É o que eles sabem fazer. Eu não posso achar que está tudo normal. O meu envolvimento de cobrança após os descuidos nosso defensivo fora de casa, na minha visão, teve retorno hoje. Eu não tive problema defensivo hoje. Então, foi dada a resposta. Eu achei que nós, no jogo de hoje, nós não jogamos bem ofensivamente. Nós não tivemos lucidez. Não saiu as jogadas lúcidas. Você entende? Praticamente não passou uma bola na frente de um jogador meu dentro da pequena área. E quando isso não acontece, a gente fala que é a falta de lucidez. Nem consegui colocar as bolas na área, nós conseguimos colocar hoje. Nós colocamos 3 bolas viajada na hora que o adversário estava com 3 zagueiros. Você não vai conseguir nada, sabe? Então, nós tivemos um problema mesmo, foi ofensivo no dia de hoje. E o alerta está dado para mim, porque eu achei que o time sentiu muito os 4 resultados não conquistados e entrar para dentro do campo com esse peso. Mas tem outra alternativa? Eu perguntei para eles depois do jogo, me dá uma luz. se tem outra alternativa que não seja nós entrar para dentro do campo e resolver isso. Se tiver outra alternativa, eu vou atender vocês. Ele sabe que não tem, que a alternativa é trabalho, é buscar, é equilibrar emocionalmente, né? E saber que nós vamos ter um jogo, na minha visão, para dentro de casa, mais difícil do que esse jogo. Mais difícil que esse jogo. É aquela história. Estava mal na competição, estava se arrastando na competição. Olha a subida que o Juventude deu. Eu não falo nem tanto do jogo de hoje, porque o jogo de hoje foi loucura, né? A chuva, a água, os gols assim anormais, principalmente o primeiro gol do Juventude, né? Foi com água demais da conta, com tudo, levou a acontecer o gol. Mas eu vejo o Juventude com o jogo para dentro de casa, do jeito que eles jogam, mais difícil do que esse jogo, e nós temos que aprimorar e jogar.
5: Professor, boa noite. Luiz Fazanaro, da Betocast TV. Hoje, Luiz Paulo voltou a campo. O torcedor voltou a assistir Luiz Paulo após um ano e um mês fora dos gramados. Gostaria que o senhor fizesse uma avaliação técnica e física do atleta e se ele tem chances de ser aproveitado no elenco, visto que o Náutico sofre uma lacuna na lateral esquerda do time. Então, gostaria de saber se Luiz Paulo tem oportunidades de ser aproveitado na sequência do campeonato. Boa noite.
0: Boa noite. Olha, ele tem contrato. O Luiz passou por um processo muito difícil. E o processo mais difícil do Luiz foi, inclusive, após uma recuperação total. Porque quem faz a LCA, pelo tempo que fica parado, ele fica se sujeitando todo dia a pequenas contusões musculares. Ele teve pequena contusão duas vezes no posterior, uma vez na panturrilha, no processo de trabalhar a parte física e entrar para dentro do campo. Ele superou isso, sabe, o Luiz, na minha visão, vou ser muito sincero, a cabeça dele hoje, eu acho que o sofrimento faz você amadurecer, a cabeça dele hoje é muito melhor do que a cabeça de quando eu o encontrei aqui, méritos dele, trabalhando muito, muito, com muita dedicação, e hoje ele entrou um pouco, daqui a pouco vai ser um jogador que vai ser aproveitado, não posso garantir nada, se vai ser aproveitado, se vai estar. Mas ele está dentro do grupo. Quem está dentro do grupo sempre tem chance de iniciar jogos e de entrar no decorrer de jogos.
6: Muito bem, entrevista coletiva do Hélio dos Anjos, técnico do Náutico. E o Náutico se reapresenta na terça-feira. Amanhã tem um dia de folga. Na terça-feira, a reapresentação para começar a preparação para o jogo contra o Juventude, né? E fica a expectativa em relação à data desse jogo. Depende muito do que o Brasil fizer amanhã. Se esse jogo vai permanecer no domingo às 7 da noite ou se vai mudar para o sábado ou para segunda-feira. É isso. Encerrando o meu trabalho por aqui. Mas daqui a pouco eu volto com o Alexandre Costa para a gente fazer uma análise, bater um papo sobre o que foi esse jogo, essa derrota do Náutico dentro do Estádio dos Aflitos. Um abraço, amigo.
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8: Valeu, Raldinei Alves, o Golden Boy, trazendo a entrevista coletiva pós-jogo, né, dessa derrota do Náutico, dentro de casa, para o Goiás por 1-0. Vamos fazer o seguinte? Abrir o resumo. É verdade, nós não começamos ainda o resumo final. 9:34.
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8: Vamos lá, começando o nosso resumo final, dando continuidade a essa jornada esportiva, né? Um domingo não muito legal para o futebol pernambucano. Aliás, não foi legal, não foi legal. Central desclassificado, Náutico perdendo dentro de casa, o Sport também perdendo no minuto final. Vamos fazer o seguinte? Vamos ouvir Alf de Carvalho, o Bola de Ouro que diz todas as verdades, falando justamente dessa derrota. Uma derrota no minuto final, mais uma vez, né? Na semana passada, o Sport acabou empatando no minuto final, jogando contra o Atlético Goianiense. Vencia por 1-0 e no último minuto cedeu o empate à equipe de Goiânia. E hoje, empatando o jogo, que a altura do campeonato deixaria o Sport no G6, acabou perdendo o jogo no minuto final. vacilo impressionante, grande do sistema defensivo. Mas vamos ouvir ele, que vai trazer tudo o que aconteceu nessa derrota.

0: derrota incrível. Mais uma do Sport para o Fortaleza. Já é freguês, viu?
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0: Tem jeito não, Ralf. É o algoz mesmo do Sport, né?
2: Pois é. Mas vamos contar a história do jogo, né? O placar final, todo mundo sabe, o Sport perdeu para o Fortaleza por 2-1 com um gol no último minuto do jogo. Mas o jogo teve momentos bons do Sport e momentos bons da equipe do Fortaleza. Era um jogo que cabia o empate e a gente imaginava que fosse ficar no empate, que eu acho que seria até mais justo do que a vitória do Fortaleza por 2-1. Porque o Fortaleza foi o time que fez gol no primeiro tempo e recuou. Só saiu para o jogo depois quando o Sport empatou. Então estava jogando com receio, sem confiança no próprio futebol. Porque quando o time age assim, então era uma noite boa para o Sport aproveitar. Mas o Sport já entrou fora do propósito do jogo. Porque quando a bola rolou, a única mudança no Sport em relação ao jogo anterior foi a entrada do Fábio Matheus, que entrou na cabeça de área, começando o jogo no lugar de Iago Felipe, que vinha sendo o titular. Então, o meio-campo do Sport, ele começou com Fábio Matheus, Zé Lucas e Biel. Mudou apenas o primeiro volante. E, de antemão, acho que o Fábio Matheus e depois Pedro Martins, que entrou no lugar de Zé Lucas, eles dois fizeram uma boa partida. Nada absolutamente para dizer, mudou, caiu, não. Eles mantiveram aquela mesma maneira do meio-campo do Sport jogar. Problema foi a própria atitude do Sport. Quando a bola rolou, o Sport, que deveria fazer alguma coisa para surpreender o adversário, sair da sua rotina de ser o time lento do início do jogo, deveria ter ido para cima do Fortaleza e trabalhar o resultado desde o princípio da partida. Mas o Sport aceitou o jogo de imposição do Fortaleza no primeiro tempo e ficava jogando com aquela bola, como quem está estudando o adversário, e com aquela bola lateral. A gente via que o time estava recuado, querendo aproveitar uma oportunidade de contra-ataque, mas não conseguiu penetrar na defesa do Fortaleza no primeiro tempo, porque estava lento. O Fortaleza estava jogando com a responsabilidade de apagar aqueles 3-0. Isso foi dito antes do jogo. Objetivo do técnico Thiago Carpini: tirar da cabeça do torcedor aqueles 3-0 que o Fortaleza perdeu por esse placar para o América, lanterna do campeonato, que obteve a primeira vitória dentro do Castelão, justamente ganhando da equipe do Fortaleza. Isso aí marcou, isso aí deu muita pressão em cima da equipe do Thiago Carpini, e ele queria apagar isso. Então o time do Fortaleza começou propondo o jogo. Foi para cima do Sport, foi chutando, e na verdade o Sport não reagia, ou seja, não finalizava. Aceitou o jogo do Fortaleza como que imaginava que ou fosse terminar o primeiro tempo em 0-0, ou deixasse o time do Fortaleza fazer o gol para reagir, que foi o que aconteceu. Porque o jogo começou com o Vitinho, um dos bons jogadores do Fortaleza, jogador do Tijuana, do México. Então, o Vitinho tabelou com o Miritello, dentro da área do Sport, e chutou a bola para Thiago Couto fazer a primeira defesa difícil do ataque do Fortaleza. Isso com 9 minutos. Com 17 minutos, o Vitinho chuta de fora da área. O Thiago Couto pegou, ele viu que a bola vinha. Pegou essa bola com relativa facilidade. Depois teve um escanteio que o Fuentes cobrou. O Thiago Couto tirou de tapa, um tanto quanto inseguro também na saída da bola. Veio também Luiz Fernando, que levou a bola para o lado esquerdo e chutou rasteira, da frente da área também. Thiago Couto pegou essa bola. E aí veio o lance que já botou o time do Fortaleza mais perto do gol. Eu citei aqui esses quatro lances que o Fortaleza foi chegando na área, foi chutando e o Sport não respondia com um ataque finalizador. O Sport sempre se defendia. Aí, aos 27 minutos, o Fortaleza perdeu o gol. O gol sairia depois, mas o gol, o Militello ficou de cara com o goleiro Thiago Couto e cabeceou a bola. Bola cruzada para ele, a bola veio do Mucuri, ele cabeceou, mas cabeceou em cima do goleiro do Sport. Ele tinha um buraco de um lado e de outro, ele não maneou a cabeça para tirar. Aí o Thiago Couto fez o que se esperava dele, uma boa defesa. Mas em seguida, meio minuto depois, aconteceu o gol. O gol foi de Rodrigo. E não foi uma bola que tivesse o time do Fortaleza trabalhado dentro da área do Sport. Foi de fora da área. O Rodrigo pegou a bola pela esquerda, a bola foi passada para ele. Ele caminhou, puxou um pouco para dentro, mas ficou na quina da área grande da equipe do Sport, pela ponta esquerda, lado direito do Sport. E ele ali ajeitou para a perna direita e bateu. Bateu uma bola de curva. Ele bateu uma bola com efeito. O jogador sabe como chutar essas bolas. A bola fez a curva no ar e se dirigiu ao canto esquerdo alto do gol do Sport. No segundo pau, onde a bola foi morrer, estava o Militello. Tentou alcançar essa bola de cabeça, mas nem tocou na bola. Passou soprando o vento no cabelo. E a bola entrou e o gol foi o gol de Rodrigo, com a bola extremamente bem batida, numa bola na diagonal e que fez a curva no ar e entrou. Fez ali um golaço. O que é que acontece? O Sport esperava o quê? O time do Fortaleza veio amadurecendo essa possibilidade. Tão logo esse gol saiu, o time do Sport reagiu. É isso aí que eu quero compreender, qual a orientação que o treinador dá. Porque se o Sport tem saído para o jogo logo cedo, ele teria quase 30 minutos para poder cavar um gol. Porque o gol saiu aos 27,5, então quase aos 30. Esse tempo todo o Sport ficou esperando esse gol, porque não saiu lá de trás, era bola lateral, vinha até a frente da área do adversário, mas não finalizava. E quando o gol saiu, o Fortaleza, que também joga com muita insegurança, é um time que tem oscilado muito na Série B. O Fortaleza faz um gol e recua. Ele volta para um posicionamento de futebol reativo para jogar no contra-ataque. E foi assim que fez o time do Fortaleza no primeiro tempo, o que deu campo para o Sport se despregar da defesa e ia atacar. E quando o Sport foi, encontrou caminho para entrar na área do Fortaleza. Eu só fico pensando que deveria ter sido feito no início do jogo. É nisso que peca o treinador. Isso é exigência de treinador. É aí que o Márcio Goiano tem que se explicar. Aí o Sport sai para o jogo, depois que leva o gol no primeiro tempo. A gente vê que o Madson chegou a cabecear uma bola que poderia ter gerado o gol de empate, para você ver que o Sport conseguiu entrar na área. Foi um cruzamento da direita de Biel. Biel estava fora da área, cruzou. O Matos estava dentro da área, na marca do pênalti, e mergulhou de cabeça, só que a bola subiu e passou sobre o travessão. Foi um cruzamento da direita de Biel. Aí eu olhei para lá, digo, por que o time do Sport não fez isso antes? Poderia ter também tirado o Fortaleza de cima, o jogo poderia até ter permanecido 0-0, mas estava 1-0 a favor da equipe da casa. Aí teve um outro lance que colocou o Sport na possibilidade de empatar, ainda no primeiro tempo. Filipinho meteu uma bola para Perotti, Filipinho lá pela esquerda, onde ele joga, levantou uma bola pingada na área. O Perotti foi, ia pegando de cabeça de frente para o canto vazio. E, de repente, João Ricardo se antecipa no bote, no pulo, e tira essa bola da cabeça do Perotti. Termina o primeiro tempo e deixou visível que, se o Sport fosse para cima, encontrava chance. Aí veio o segundo tempo de jogo. O Sport teve uma baixa no primeiro tempo de partida. o Zé Lucas sentiu uma contusão e foi tirado de campo no fim. O jogo estava 1-0 já. Aos 43 minutos do primeiro tempo, ele foi substituído pelo Pedro Martins. O Sport jogou o segundo tempo com essa modificação que já foi feita na primeira etapa. Então, o meio-campo jogou o segundo tempo todo com Fábio Matheus, Pedro Martins, Biel e o ataque com Barleta, Perotti e Yuri Castilho. Só que, no segundo tempo, por estar perdendo, o Sport largou aquele joguinho de bola lateral, de bola para trás, daquele futebol amuado que para fazer a transição é uma demora. O Sport se tornou rápido, lépido, o time do Sport se tornou incisivo, foi para cima e abriu espaço para a subida dos laterais. O Madison cruzou bolas seguidas pelo lado direito e Filipinho pelo lado esquerdo. O que é isso? Planta os volantes, solta os laterais e os atacantes sobem juntos com o meia, que no caso seria Biel. E aí você cria um volume, fica difícil para o adversário marcar, porque vai chegar com um mínimo de 5 jogadores na área e os espaços se abrem. Foi o que aconteceu. O Sport, ele dominou o jogo até sair o seu gol no segundo tempo. O gol saiu aos 23. Foram 23 minutos em que o Sport foi dono da partida. O time do Fortaleza ficou lá atrás, se defendendo, evitando o gol de empate. O goleiro João Ricardo, toda a defesa difícil, caía e demorava uma eternidade. Se o árbitro não fosse o Anderson Daronco, o gaúcho, esse jogo seria um jogo que poderia terminar mal. Mas ele, além de experiência, atitude como juiz FIFA, conduziu bem a partida no segundo tempo. Mas estava o Caicai do Fortaleza, que é o antijogo, um time que não quer jogar, porque já tinha construído 1-0. Você vê como o Fortaleza está inseguro, achando que se saísse, poderia perder essa vantagem. Mas o Sport então foi para cima. E aí a gente começou a somar. Com 3 minutos, o Biel roubou uma bola de Pierre no meio-campo, na frente da área do Fortaleza, e chutou, e João Ricardo defendeu essa bola. Era o primeiro chute, de fato, do Sport no segundo tempo. Em seguida, Matsu, ele foi lançado, foi ao fundo, e aí dentro da área ele cabeceou para trás, ali na direção da marca do pênalti, onde estava Perotti, entre a marca do pênalti e a risca da pequena área. E Perotti, de cabeça, golpeou a bola em direção a João Ricardo, que defendeu. E quando não deu para segurar, uma cabeçada quente, não deu para segurar. O goleiro espalmou a bola, mas os zagueiros fizeram a meia-lua em volta da bola, em volta do goleiro, para proteger. Quando eu vejo o rebote de goleiro e que o adversário aproveita para fazer gol, é porque a defesa não é bem trabalhada. Isso mostrou que a do Fortaleza é atenta a isso. Esse lance, por exemplo, foi com o rebote do goleiro, foi protegido. Mas era a primeira bola de gol da equipe do Sport. Eu digo, aí vai, o gol vai chegar. Porque a gente sente firmeza no time. O time já não voltava tanto. Já tomava a bola no seu campo de ataque. Ou no campo de defesa do Fortaleza. Com 10 minutos, o Barleta cruza uma bola para Perotti. O Perotti pega essa bola e dá de lado para Yuri, que chuta nas pernas do zagueiro. A bola foi desviada. Era uma bola em direção ao gol. Agora o Sport estava chutando. Com 15 minutos, uma cabeçada fulminante de Perotti. Não sei como o goleiro conseguiu defender, mas no rebote, porque a bola, ela foi, o jogo do Sport mudou. Esse lance mostra claramente. No meio de campo, o zagueiro, o Zé Marcos, caminhou para o lado esquerdo do campo. E da meia cancha do Sport, ele fez um lançamento de bola em profundidade para o Madison lá na direita. E a bola voltou cruzada, caiu para Yuri Castilho, aliás, o Zé Marco deu para o Madison e o Madison meteu para Perotti. O Perotti é que entrou com a cabeçada fulminante e o goleiro defendeu. A defesa do goleiro gerou o rebote. O rebote caiu para Yuri Castilho. Yuri Castilho tentou pegar de voleio. Não tinha ninguém perto dele. É uma questão de escolha como vai fazer. Ele poderia matar a bola e empurrar com a perna. O gol estava ali. Mas ele foi dar o voleio e na hora que ele deita o corpo para dar o voleio com a perna direita, ele bate na bola e a bola vai por cima do travessão. Não tinha ninguém na frente dele, não tinha zagueiro, só o goleiro plantado embaixo dos paus. E o Sport perdeu esse gol aí, mas estava lá. Em seguida, novamente, o Yuri perdeu de cara um cruzamento de Matos da direita. O Matos municiou, deu assistência o tempo todo e bolas espetaculares. Coisa que o Sport poderia ter feito naqueles 23 minutos que ficou parado no primeiro tempo. Porque estava saindo em cima até de um Fortaleza mais fechado do que estava no primeiro tempo. Porque o Fortaleza estava todo recuado, chocando o 1 a 0. E aí saiu o gol. O gol foi de Perotti. Uma bola que Yuri pegou, tocou para Filipinho, na ponta esquerda. O Filipinho chutou no gol. O goleiro entrou, a defesa também. A bola bateu na trave, não sei, não deu nem para ver se bateu no goleiro, se ele espalmou no bolo de jogadores. A bola subiu, bateu na trave e voltou para Perotti. Aí o Perotti, de cabeça, encostou para o fundo do gol. Depois vai se conferir se Perotti estaria impedido, mas não estava. Foi um gol absolutamente legítimo. 23 minutos de jogo. Aí o Fortaleza, empatado o jogo, saiu de trás outra vez e foi para frente fulminante. O gol saiu aos 23. Aos 26, o Thiago Couto fez um defesaço de um chute de Miritello de dentro da área. Quase que ali sai o segundo gol do Fortaleza. E a sequência, ela foi lá, minuto a minuto. Aos 26, o chute de Miritello que o Thiago defendeu. Depois, aos 27, um cruzamento na área do time do Fortaleza. Uma bola que foi lançada por Fuentes. E acabou que a cabeçada de Miritello, que também o Thiago Couto defendeu. Aí apareceu a de Mucuri. 37 minutos de jogo, um cruzamento, Luiz Fernando entrou na diagonal pela esquerda e cabeceou para fora. Era uma reação da equipe do Fortaleza. Era hora do time do Sport ali fazer uma estrutura de jogo que melhorasse a marcação, defender com duas linhas de quatro. Nesse momento, precisava que o Sport tivesse pernas para poder, ao perder a bola na frente, voltar para recompor. Aí, o técnico Márcio Goiano fez o que ele sempre faz. Ele tirou, a princípio, o Barleta, eram 30 minutos de jogo, tirou também o Biel, botou Zé Gabriel no meio, no lugar de Biel. O que é que ele fez? Ele não estava longe ainda, 30 minutos, mas ele não botou o time para fazer uma pressão ofensiva sobre Fortaleza. Ele botou um time para melhorar a marcação no meio de campo. Ele botou mais um volante no lugar do meia e botou Marlon no lugar de Barleta. O que a suposição é que Barleta teria cansado, porque não haveria outro motivo. Não tem ponteiro melhor do que Barleta na Ilha do Retiro. Então, nenhuma troca se fará necessária a não ser por cansaço ou por contusão. Então, quando eu vi o Marlon entrar, eu digo, Barleta cansou. Em seguida, entrou o Cleisson no lugar de Yuri Castilho. O time do Sport caiu, porque o melhor do Sport estava dentro de campo. E o Sport jogou 23 minutos do segundo tempo de forma avassaladora, inibindo totalmente o futebol do Fortaleza, que se limitou a defender. Mas quando saiu o gol de empate, Fortaleza ressurgiu. Ao tempo também que o Thiago Carpini tirava Vitinho, um dos grandes jogadores do time do Fortaleza hoje, e meteu em campo o Wellington, que viria fazer o gol. Ele renovou o fôlego aqui. Ele tirou o Pierre, que é volante, colocou o Luca Prior, que é meia, no campo. Tirou o Lucas Sacha, colocou o Rian, que também é volante. Então tirou o Sacha, botou o Rian e fez mais duas trocas. tirou Rodrigo para a entrada de Lucas Crispim, jogador de meia cancha. O

de 1-1 cabia bem, digamos, na partida, pelo que expliquei, o primeiro tempo do Fortaleza, segundo tempo do Sport, ficaria bem o empate. Mas o Sport teria que segurar o Fortaleza, como o Fortaleza teria que segurar o Sport, para que ninguém fizesse gol, ficasse no empate. E isso não tem combinação. Então o Fortaleza foi para cima. O que cabia ao Sport? O gol saiu aos 49,5, ou 49,9. Quer dizer, o jogo iria até 51. Faltava 1 minuto e meio para acabar. O que é que tem que fazer? O que é que o time tem que ser orientado pelo treinador nesses casos? De segurar a bola na frente. Olha, quando não der, porque tem que saber fazer essa leitura. Quando não der, mas não estando perdendo, segura a bola lá na frente, troca a bola de um para outro e o tempo vai gastando. E quando a bola for lançada para o ataque na frente da área do Sport, espana a bola, dá um chutão para frente, mas tira da frente do gol. Mas não foi isso que o Sport fez. Então, novamente, recebe um gol de fim de jogo. A bola foi cruzada, passou pela zaga do Sport, pegando a assinatura de todo mundo. Começou lá do lado do Matos, do lado esquerdo, do cruzamento. Passou na frente de Benevenuto, de Zé Marcos. E aí, do lado esquerdo, estava Filipinho. Era onde o Wellington, que entrou na ponta direita, no lugar de Vitinho. Então, veja bem, o Wellington estava ali. Era o último da fila da zagueirada do Sport. Então, a bola foi para ele. Na frente dele estava Filipinho. Filipinho fez aquela munganga, aquele balanço do corpo, mas ele sabia que o jogador ia chutar. E ele deu espaço para ele chutar. Nessa hora tem que partir para cima e fingir que atropelou, caiu junto, fazer alguma coisa para o cara não chutar. O Filipinho deixou ele chutar. E a bola entrou, passou entre Filipinho, poste esquerdo. O goleiro esperava que Filipinho limpasse a jogada. A bola, quando foi visível, por isso que eu acho que o Thiago Couto não teve culpa, porque quando a bola se tornou visível, já estava em cima. Então, o que aconteceu foi que o Filipinho vacilou. Fez jogadas bonitas, trabalhou bem no ataque, mas na hora de segurar o resultado, na hora de colocar a experiência dele, ele deixou o atacante chutar e saiu o gol. 2-1. O Sport viu escapar mais uma vez o jogo. Como o Sport, ultimamente, só tem levado ferro do Fortaleza, só tem tomado na cabeça, fica parecendo que o Sport é freguês de caderno. É freguês de caderninho do Fortaleza. Fortaleza tirou o Sport da Copa do Nordeste. O Fortaleza agora já ganhou de novo. Quer dizer, em 12 jogos o Sport ganhou 1. O Fortaleza tomou conta do resto. Agora, isto num recorte recente, porque se você puxar a história do futebol de jogos entre Sport e Fortaleza, o Sport tem uma vantagem muito grande, um maior número de vitórias, eu não tenho aqui memorizado, mas tenho absoluta convicção, porque a gente está lendo essas estatísticas sempre. Então o Sport tem um número de vitórias muito alto em relação ao Fortaleza. Tem uma superioridade em vitórias na estatística, no histórico, sobre o Fortaleza. Mas ultimamente não tem. Canhado, começa ali com medo de levar gol e acaba perdendo o jogo. Então o Sport reagiu porque levou um gol. E quando reagiu, jogou melhor que o Fortaleza. É isso que eu quero deixar consignado, eu quero deixar aqui no comentário. Primeiro tempo do Fortaleza, segundo tempo do Sport até fazer o seu gol. E por que não continuou? Porque o time atingiu, digamos, o nível de satisfação e o resto poderia administrar. Eu acho que está faltando essa fome, essa vontade de ganhar, e está faltando também o técnico começar a trabalhar, porque a experiência os jogadores têm. É uma questão de lembrar quais são as atitudes para segurar resultado no final do jogo, principalmente jogando no campo do adversário, que vem para cima desesperado se não estiver ganhando a partida. Então isso eu acho que falta ao Sport, e é uma atribuição do Márcio Goiano. O time do Fortaleza jogou com João Ricardo. João Ricardo está chamando a atenção. É um bom goleiro, é um grande goleiro.

0: Mas olha, toda bola que ele defende, difícil, ele cai e fica ali. Irritou o árbitro Anderson Daronco, que foi para cima dele. Mas não pode dar cartão, a não ser que se comprove, porque o goleiro finge que está contundido, chama o departamento médico, e é um julgamento que o árbitro não pode fazer. Então, às vezes, ele termina fazendo cera e não leva cartão. Então, foi o que aconteceu com o João Ricardo. Mas é um grande goleiro. Mucuri, outra boa partida do lateral. Jogou como zagueiro, plantado. Brits, que se contundiu e deu vaga para Lucas Gasal. E Luan Freitas, é um 3-5-2. Se defendendo, é um 5-5 ou 5-4-1. Então, o meio-campo, Fuentes, bom jogador também. Ele é lateral de origem, jogou ali no meio-campo, fazendo o outro lado, o lado esquerdo, já que Mucuri, mesmo zagueiro, sendo lateral, fazia o lado direito. O meio-campo com Rodrigo, Rodrigo que fez o primeiro gol, que abriu o score, um golaço, o Rodrigo, depois Lucas Crispim, Lucas Sacha, depois Rian, Pierre, depois Luca Prior, Vitinho, depois o Wellington, autor do segundo gol do Fortaleza, e o ataque Luiz Fernando e Miritello. Não fizeram gols, mas, de certa maneira, chutaram no primeiro tempo e deram trabalho à defesa do Sport também. O time do Sport, Thiago Couto, nota 6. Madison, uma bela partida do veterano lateral direito do Sport. Nota 6 para Márcio. Zé Marcos e Benevenuto, dupla de zaga, nota 4 para cada um deles. Filipinho poderia levar uma nota alta, porque o Filipinho lá na frente jogou bem, mas eu achei que o Filipinho foi responsável pelo Sport perder a partida, porque não tomou uma atitude para evitar o chute do atacante Wellington. Então a nota cai, nota 3, por não ter atitude, apesar de ter um velocímetro que já foi trocado várias vezes no futebol. Fábio Matheus, nota 5, boa partida dele. O Iago Felipe o substituiu, mas depois dos 40 minutos de jogo, Iago fica sem nota e Fábio tem a nota 5. Zé Lucas saiu contundido no primeiro tempo com 43 minutos. Leva nota 5 pelo primeiro tempo. E Pedro Martins substituiu Zé Lucas e manteve a nota, porque jogou bem. Não fez lembrar o Zé Lucas, o Pedro Martins. Biel, nota 6, o meia, Biel. Zé Gabriel o substituiu para colocar força de marcação no meio de campo. Nota 5. É umas coisas que a gente acha interessante. O técnico vai, tira o meia, bota um volante, talvez o Biel também tivesse cansado, mas aí ele bota um volante e não acrescenta nada. Ao invés de fazer mais um gol, acaba perdendo por um gol. Quer dizer, aumentou o poder de marcação, mas não resolveu para o time. Assim aconteceu hoje com a entrada de Zé Gabriel no lugar de Biel, o Sport ficando com 3 zagueiros de pegadas. 3 zagueiros de combate e sem zagueiro de criação, sem zagueiro alimentador. Sem zagueiro não, sem volante alimentador. O ataque Barleta, nota 6, um bom jogo. Marlon o substituiu, nota 4. Aqui é um índice claro de que houve queda, sai de 6 para 4. O Perotti, o centroavante, teve a maior nota, nota 7. Jogou bem e ainda fez o gol. Yuri Castilho, nota 6. Cleisson o substituiu no fim já. Nota 4 para Cleisson. O técnico Márcio Goiano foi agraciado com a nota 5, que é para pensar mais um pouco e instruir melhor o elenco. Árbitro do jogo, Anderson Daronco, nota 8. Aqui é um árbitro experiente, confiável, um árbitro FIFA. Anderson Daronco, do Rio Grande do Sul, nota 8. As mulheres brilharam. Maiara Mastella Moreira, a primeira assistente, primeira bandeira. Fernanda Nandreia Gomes Antunes, a segunda assistente, segunda bandeira. O trio do Rio Grande do Sul, nota 8 para esse trio gaúcho. O quarto árbitro, Naidson Albuquerque de Souza, lá de Fortaleza. E o VAR esteve com Carlos Eduardo Nunes Braga, do Rio de Janeiro. Minha gente, não deu. Agora, o que é que resulta? Porque o Sport perdeu aqui, o Náutico perdeu nos aflitos. O que isso resultou? Que o Sport está em queda e o Náutico também. O Sport saiu do G6 nesta rodada e ficou na 8ª colocação. Quem ficou na 7ª, encostadinho ao Operário, que é o 6º do G6 da Série B, foi o Fortaleza com essa vitória. O Fortaleza foi para 25 pontos, o Operário no G6 tem 25 pontos. O que mudou entre os dois foi exatamente o saldo de gols. E aí, ou o número de gols. Então isso deu a vantagem à equipe do Operário. Então Fortaleza passou à frente do Sport, é 7º, o Sport é 8º. Com os mesmos 25 pontos. Estão com 25 pontos. Operário, Fortaleza e Sport. Mas o Sport caiu para 8ª posição. Não é bom. O Sport teve em primeiro, se sustentou um pouco em segundo, ficou estabilizado na 3ª colocação. Mas há 4 partidas que não ganha. 3 empates e hoje uma derrota. Obviamente, não dá para ficar colado numa posição. A tendência é cair. O Náutico também, eu aproveito aqui, para quem está ouvindo, o Náutico mergulhou, gente. O Náutico foi para a 12ª posição, significa abaixo do meio da tabela. Quando é do meio da tabela para cima, é uma campanha com possibilidade de crescer, de passar de média para boa campanha. E quando vem da metade para baixo, já é uma campanha ruim. O Náutico invadiu o espaço de quem está com campanha fraca, porque hoje ele está na 12ª posição com apenas 20 pontos e essa sequência de 5 jogos que não consegue ganhar. Minha gente, torcedor, fique com Deus. Ponha Jesus Cristo no seu coração para ter vida plenamente feliz. A palavra agora vai voltar para ele, que está como âncora desta jornada esportiva, um dos grandes repórteres do Screte de Ouro. Eu estou falando de quem?
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2: Valeu, Ralph de Carvalho, o comentarista Bola de Ouro, que diz todas as verdades, que analisou, infelizmente, essa derrota do Sport para o Fortaleza. Se a gente contar, né, Aldo, ninguém acredita. Perdeu no finalzinho, depois de estar empatando o empate que deixaria o Sport, inclusive, no G6. Mas não deu, né? Vamos para um rápido intervalo. 10 da noite e 9 minutos.
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0: Muito bem, meu amigo, muito bem, minha amiga. Eu, Carlos Santos, invadindo a programação da Rádio Jornal. Olha só que alegria, hein? Estou diretamente do Parque da Cidade, aqui em Prazeres, Jaboatão dos Guararapes. Essa terra sensacional, a nossa terrinha maravilhosa. Hoje com o Festival de Quadrilhas. E claro, como se fala de cultura, tem que se falar dos nossos artistas e artista local, que representa a força da comédia pernambucana, que representa a força dos personagens pernambucanos. Está do meu lado. Eu falo com Carlos Millet, ou melhor, a nossa querida Beth Xuca!
1: E aí, meu povo da Rádio Jornal, estamos por aqui. Que festival maravilhoso, né, Carlinhos? Terceira noite já, e eu tô muito feliz em ser artista da terra, e o nosso prefeito, né, o Mano Medeiros, ter me convidado para estar apresentando, abrilhantando esse festival, que tá uma delícia.
0: Olha, para você, nessa época sensacional, o que você de memória acha mais gostoso, Beth?
1: Eu gosto assim, comendo canjica, pamonha na casa de vó, entendeu? A gente lembra, né? Eu acho que até o cheirinho da fumaça da fogueira remete a isso aí.
0: É verdade, ralar aquele milho com voinha, o processo todinho, né?
1: É, a parte do milho eu gosto também.
0: Muito bem, meu amigo, esse é o Festival de Quadrilhas, Jaboatão dos Guararapes.

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4: E de volta aqui no resumo final, já para ouvirmos a entrevista coletiva do técnico Márcio Goiano, após a derrota do Sport para o Fortaleza por 2-1. Então vamos acompanhar o que disse, tentando explicar, mas esse insucesso, Leonino.
5: Queria que você começasse falando sobre o jogo, obviamente, o que é que você observou da partida, da atuação do Sport e desse resultado negativo aqui no Castelão.
6: É, o jogo a gente sabia da dificuldade em função de conhecer bem o adversário, né, de algumas qualidades individuais. O primeiro tempo foi um pouco mais, onde a equipe do Fortaleza se impôs mais, conseguiu até ter um pouco mais de posse de bola, as chutes a gols, né, e conseguiu o gol. Ali a gente procurou acertar a marcação, principalmente no meio campo. O jogador que estava, ele tinha Pierre ali mais posicionado, mais centralizado. O Rodrigo com mais liberdade para também, juntamente ali do lado com Luiz Fernando, né, e o próprio Fuentes, foram jogadores, o lado que criou um pouco maior problema para nós, né, no primeiro tempo. Aí no segundo tempo a gente procurou ajustar essa marcação, né, no meio campo, para que a equipe nossa pudesse, principalmente no segundo tempo, né? Se o primeiro tempo

0: a equipe adversária conseguiu uma imposição. O segundo tempo a gente ajustou melhor, a gente conseguiu chegar melhor ao gol do adversário. Se a gente for buscar as oportunidades de gols criadas, foram 13 oportunidades no segundo tempo. No primeiro tempo foi pouco, foram três chegadas que não chegamos no gol adversário. Oportunidade de gols, né, que a gente teve no segundo tempo. A gente conseguiu fazer o gol que deu a igualdade, né? E aí o adversário praticamente buscando o resultado, mas acima de tudo com tranquilidade, equilíbrio, a gente conseguiu ter esse controle também. E mais uma vez, né, eu falo para os atletas desde o início daquele jogo do empate que a gente teve contra a equipe do Vila Nova, nós temos que valorizar o ponto, né? Não podemos entrar numa vibe de não valorizar o ponto, né? Hoje um ponto aqui nos colocaria numa situação de posicionamento de tabela diferente, né? Nos colocaria diferente até porque o líder tem 28 pontos e depois ficou uma sequência de equipes aí com 25, né? Vamos colocar dessa forma. E mais uma vez, né, a gente tinha esse controle, tinha mais posse de bola, mais de quase 60% de posse de bola. E infelizmente no último lance, né, tivemos aí as escolhas, né? Ou tirar para arquibancada, ou tirar para frente. E infelizmente acabou naquela última bola novamente, tomamos o gol. Agora já é passado, é o que eu falei para eles, vamos valorizar. Até porque nós deixaríamos o problema aqui para a equipe do Fortaleza, levaria o ponto para casa e posteriormente já pensava no próximo adversário, que é a realidade, é a competição. Você vai buscar os números dos anos anteriores. Nos anos anteriores, o próprio Goiás terminou com 37 pontos e duas equipes que terminaram com 30 pontos, que foi a Chapecoense e o Remo, foram equipes que subiram. Então tem que valorizar um pouco mais a pontuação, valorizar um pouco mais você somar pontos e no segundo turno você brigar realmente para o objetivo principal, que é subir para a primeira divisão.
1: No intervalo, eu conversei com o Benevenuto e ele reconheceu que o primeiro tempo que o Sport fez não foi bom. Eu vi também ali colado no banco de reservas muitas instruções suas sobre circulação de bola, os
0: Sim.
1: atletas também se cobrando. Vocês vieram de 10 dias de trabalho, né? 10 dias de sequência. A gente sabe que numa temporada corrida, 10 dias é um tempo considerável. De alguma maneira, foi decepcionante esses primeiros minutos, essa maneira como o Sport entrou, com tantos erros assim, depois de tanto tempo de trabalho.
0: A postura, né, do adversário. Nós já tínhamos enfrentado o adversário outras vezes. Ele mudou, né? Ele saiu do 3, 4, 3, seria cinco zagueiros, né? Seria três ali parte defensiva, os dois laterais que realmente apoiam bastante, seriam os dois médios que jogam ali. A gente esperava mais ou menos isso, mas hoje a escalação você sabe bem antes, né? A gente tinha sabia o posicionamento. O Rodriguinho, como eu falei, Rodriguinho, Luiz acabou envolvendo muito o próprio Fuentes, né? A mesma situação de jogo que eles tinham, essa proposta de jogo, nós também tínhamos. O próprio Felipinho de um lado, o próprio Madison do lado contrário. Isso foi uma coisa que eu falei aqui no intervalo para que a gente pudesse. Personalidade, eles têm personalidade, eles têm coragem. É um time que se cobra muito, tanto no dia a dia, no trabalho. A gente vem procurando repetir o que a gente fez, né? Nós sabemos das nossas deficiências, nós sabemos das nossas limitações. Não só nós, né? Todas as equipes aí estão tendo uma certa dificuldade na competição. Então a gente sabe disso, a gente tem essa consciência, mas o mais importante é você trabalhar, é você procurar estimular. A gente estimula bastante em termos parte defensiva, em termos de parte de criação, em parte de finalização. A gente procura fazer de tudo para que a gente consiga chegar no gol adversário, consiga defender bem. O segundo tempo mostrou isso. A equipe teve postura, a equipe se impôs, a equipe teve as oportunidades criadas para fazer os gols. Fizemos o gol, poderiam de repente ter conseguido o segundo gol. Infelizmente não aconteceu. Então é trazer e saber aprender com os erros, com o resultado. Infelizmente perdemos o jogo, mas é pensar para frente, é pensar no próximo jogo. A janela está bem próxima, né? Então é a expectativa de todos, não só aqui do Sport, mas outras equipes também estão na mesma expectativa. E aí é onde que entra a sua pergunta. Temos 10 dias, temos essas situações, mas também vem a janela para frente para tomar algumas mudanças com relação a chegar um ou outro jogador, para que a gente possa também, juntamente com os demais aqui, né, fortalecer, buscar, e o objetivo final sempre vai ser a busca de voltar à primeira divisão.
1: Dois pontos que me surgiram, dá para a gente separar, que só estava por aqui, mas primeiro, sobre essa questão que você fala de postura, você falou na primeira resposta, falou na segunda também. O Sport já perdeu alguns pontos com gols no, na reta final dessa
0: Sim,
1: Série B, né? Foi contra o
0: sim.
1: Avaí, Atlético Goianiense na rodada passada e
0: Sim.
1: agora contra o Fortaleza. Numa sequência um pouco diferente, né? Agora são quatro jogos sem vencer.
0: Sim.
1: Você acredita que qual é o grande problema que vem acontecendo? É mais uma questão de postura mesmo, ou é algo que precisa ser ajustado para além dessa questão de comportamental?
0: Vamos lá, o jogo contra o Atlético teve um primeiro tempo até um pouco melhor do que a gente também ali de controle. O segundo tempo, quando nós tomamos o gol, no meu pensamento ali de análise de jogo, a gente tinha o controle do jogo. Aí vamos para esse jogo novamente, a gente, de segundo tempo, o Fortaleza não conseguiu pressionar, mesmo com o resultado de 1-1, não conseguiu, não conseguia chegar no nosso gol, já estava controlado, a gente tinha essa posse, a gente conseguia pisar, chegar próximo do gol deles. Então a gente via que o jogo caminhava para isso. Então, dentro de campo, os jogadores com certeza tinham essa segurança, eles tinham essa consciência. É como eu falei, nós tínhamos tomada de decisões, né? Nós poderíamos tirar essa bola para a lateral, nós poderíamos ter tomado uma decisão para tirar essa bola um pouco mais longa. E acabou, no momento que nós tiramos essa bola, acabou ficando bem próximo do nosso gol, né? Se a gente for analisar novamente, já ela chegou no Crespim, Crespim já tocou essa bola para frente, e aí já chegou no médio ali que fez o jogo apoiado e chegou no Everton, que acabou fazendo a finalização. Então é o futebol, nós tivemos e criamos mais oportunidades claras do que até mesmo o adversário criou para chegar no segundo gol.
1: E outro ponto, você falou sobre janela. Você enxerga que o esporte hoje, para dar um passo à frente, assim, para chegar no nível competitivo mais interessante, até corrigir os problemas, precisa dessa janela para trazer mais características?
0: Nem só o esporte, acho que todas as equipes que pensam em chegar e buscar, né? Porque você vê que tem várias equipes com a mesma pontuação, né? Como eu falei, você pega aí o Vila Nova com 28 pontos, a nossa equipe com 25 pontos. Se você for pegar a tabela e os confrontos que existem agora, se você for pegar os confrontos que o Vila Nova tem, se você for pegar os nossos confrontos, que nós temos um confronto direto com a equipe do Criciúma, né, na próxima rodada. Então, esses próximos jogos, essas próximas rodadas, ela vai desmembrar muito também com relação a isso. Então, todas as equipes estão no mercado, todo mundo está buscando, está todo mundo procurando, essa é a realidade da competição. A competição, ela tem esse lastro no sentido de dificuldade, você está aí praticamente 6 meses, vamos colocar dessa forma. E agora é a hora, com certeza, todas as equipes que estão tendo essa dificuldade vai em busca de atletas para poder somar, né? Nós sabemos que a equipe do esporte é uma equipe competitiva, um grupo que vai buscar, um grupo que vai estar brigando até o final, eu tenho certeza disso. Mas com certeza, você agregar jogadores que possam também ajudar os jogadores que estão aqui, isso também é muito importante.
1: E a última, professor, que é uma pergunta que, num momento como esse, ela é
0: Sim?
1: comum ter que ser feita.
0: Tranquilo?
1: Antes do jogo, a gente falou um pouco sobre a semana como foi, de certas cobranças. Você
0: Sim?
1: até falou que gosta desse tipo de pressão, que é natural de um clube como o
0: Sim.
1: esporte. Você se sente pressionado depois de uma derrota como essa?
0: Ah, o futebol é assim, né? A gente tem essa vivência, a gente tem essa experiência, tanto quanto o atleta, que acontecia isso com as pessoas que estavam no comando, na gestão, vamos dizer assim. Então eu tenho essa consciência, eu tenho essa tranquilidade com relação a isso. Eu tenho essa consciência de que isso faz parte do processo natural do futebol. Então eu respeito isso. Mas o mais importante é a gente continuar trabalhando, a gente continuar fazendo com que os atletas tenham tranquilidade, que os atletas tenham equilíbrio, que o próximo jogo é mais importante. São 4 rodadas ainda que falta para fechar o primeiro turno. Então é somar o máximo de pontos que tem aí, é procurar passar de 30 pontos. Eu acho que o grande objetivo são 12 pontos a ser disputado, é pensar em somar o máximo de pontos possíveis aí. Aí posteriormente tem o segundo turno todo aí, é buscar essas situações que podem vir aí na janela. E o esporte é forte, o esporte vai buscar, né, Pedro?
2: A torcida do esporte não está muito contente não, viu? Técnico Márcio Goiano, professor Bister, como chama o Carlinhos Bala, né? Márcio Goiano, gente do bem, tranquilo, boa pessoa, mas o time não está correspondendo à altura. Abraçando aqui o pastor Ricardo Dutra, tá ouvindo a gente, torcedor do esporte, tá com a cabeça quente, hein? 10h25.
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Alô, meu amigo, alô, minha amiga, muito boa noite para você que está ligadinho na programação da Rádio Jornal. Eu me chamo Carlos Santos e hoje estou invadindo o Festival de Quadrilha de Jaboatão dos Guararapes. Hoje com muita tradição, muita responsabilidade, porque hoje tem um festival maravilhoso. Além disso, uma competição maravilhosa. E além de competição, todos são vitoriosos, porque desde o início do ano se preparam com coreografia, se preparam com figurinos, se preparam com muita paixão, porque venhamos e convenhamos, não tem muita rentabilidade financeira. Isso aqui é pelo amor. O amor que eles têm, a paixão que eles têm pela quadrilha junina, por isso, por essa paixão que é a nossa tradição pernambucana, né? E claro, hoje, com o prestígio do público, e você que não veio hoje, pode vir amanhã ainda, viu? Corre pra cá, um abraço pra Rádio Jornal. E isso aqui é o Festival de Quadrilha Jaboatão dos Guararapes.

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4: E voltando aqui no resumo final para repercutirmos agora a derrota do Náutico dentro de casa para o Goiás. Escutamos ao vivo, né, a coletiva com o técnico Hélio dos Anjos, onde o Raldinei Alves trouxe para a gente ao vivo aqui pela Rádio Jornal. Agora nós vamos ouvir, vou voltar para falar sobre o jogo, com o Alexandre Costa e também com o Raldinei Alves, que eles vão debater o que foi essa partida, né? Né não, Alexandre? Como é que foi? Boa noite.
5: Valeu, Alex. De volta aqui no Resumo Final para a gente falar um pouquinho dessa derrota do Náutico, a quarta derrota nos aflitos nesta Série B do Campeonato Brasileiro. Tô aqui com o Raldinei Alves de volta, né, Raul? Tudo bem, Raul?
6: É isso aí. Tudo bem, Alexandre? Um abraço mais uma vez a todos.
5: Bem, fazendo observações rápidas aqui, até para a gente ser mais sucinto, né, para resumir esse jogo aqui no Resumo Final, a gente falava da dificuldade do Náutico em marcar. Teve o Derek hoje, substituindo o Paulo Sérgio. Para mim, Raldinei, você pode ficar à vontade aí para discordar. Acho que falta muito ainda. Não concordo muito com a questão da vaia, mas é uma coisa muito particular da torcida. Parte da torcida não estava satisfeita lá com o resultado. De repente, coloca o Derek na berlinda. Mas eu acho que tem que cobrar também de outros nomes do elenco.

0: com exceção, e aí você pode ficar à vontade para discordar de mim, de um Dodô que fez bem, para mim foi bem no jogo.
1: De novo,
0: né? De novo. O Vinícius, para mim, importantíssimo, né? Até se machucar, até deixar o gramado lesionado, até preocupa para os próximos jogos. Só faria uma seguinte observação. Queria mais, né? Ver mais dos laterais, que a gente não viu. Para mim, deixaram um pouquinho a desejar. O Léo Jans, que entrou ali na esquerda, tendo o Yuri fora hoje, né? Foi deixado de fora da relação, como explicou, inclusive, o técnico Hélio dos Anjos. E o Reginaldo, que foi a opção lá na direita, para mim, deixaram um pouquinho a desejar. Não sei se você concorda, Haldane, se fica à vontade também para opinar sobre isso.
1: Eu também acredito que cabia mais. O Reginaldo também foi um dos responsáveis pelo gol do Goiás, né? O lateral esquerdo do Goiás, o Djalma, ele teve espaço exatamente pelo lado direito de defesa do Náutico, então o Reginaldo foi muito criticado pela torcida.
0: Ficou caçado, né?
1: A torcida ficou vaiando. Depois desse Reginaldo lance, exatamente, muita gente xingando, vaiando ele. E o Léo Jansen fez aquele jogo um pouquinho abaixo do que se esperava, né? Mas o Léo Jansen foi colocado numa posição em que o Náutico está sofrendo bastante nessa temporada. Porque se você olhar a posição do lateral esquerdo, tem o Igor Fernandes, que quando é utilizado, está sendo utilizado como zagueiro.
0: Como zagueiro.
1: O Igor é lateral de origem, mas é usado como zagueiro. Luiz Paulo voltando agora depois de mais de um ano de lesão, então o Náutico não estava contando com ele. E Yuri Silva, que para a gente ter dimensão do quanto o técnico estava confiando nele, sequer foi relacionado. E o Léo Jansen foi quem assumiu a posição, não fez um jogo bom. Mas os zagueiros, por exemplo, não comprometeram. Até concordo com o que o Hélio dos Anjos disse na coletiva.
0: Exatamente.
1: Índio entrou no lugar de Matheus Silva, fez um jogo ok.
0: Mediano, né? Fez o dele.
1: Não chamou atenção nem por bem nem por mal.
0: Exato. E o Igor, a gente conhece, né? O Igor Fernandes é um bom zagueiro. Eu gosto dele na lateral também, gosto dele como zagueiro. Para mim é um jogador importante aí nesse esquema do Hélio. Agora, o que a gente tem que debater um pouquinho aqui é o comportamento do Náutico também, sabe, Haldane? Porque tem coisas que a gente precisa enxergar um pouco mais. Por exemplo, na janela de transferências, na janela de contratação agora, de transferência mesmo, né? Essa próxima janela aí será aberta pela CBF. Tem que contratar. Tem que contratar. O Náutico tem que ter um centroavante, um cara que faça gol, que brigue realmente pela posição. Tem que contratar para lateral, tem que contratar também zagueiro. Vai ter dificuldade porque ele não tem uma condição financeira legal, como outras equipes que estão se reforçaram, né, na primeira janela e tem potencial para contratar ainda. Mas eu vejo dificuldades nesse elenco. Hoje o Náutico faz uma campanha, eu diria, de metade de tabela. A gente vem alertando isso desde o início do ano. Aliás, queria até dizer aqui para a torcida que quando a gente faz uma observação como essa, não para a torcida no geral, viu, gente? Para parte dessa torcida que critica, às vezes, quando a gente faz uma observação sobre opinião, né, de metade de tabela, de brigar para subir, né, eu acho que o Náutico não briga para cair. Não colocaria ele nessa condição.
1: Tem
0: nessa
1: times situação. Piores.
0: Né? Tem times piores, sem dúvida. Mas o Náutico não tem protagonismo hoje para chegar nas primeiras colocações ali, num playoff de Série B. Eu não vejo o Náutico desse jeito. Vejo o Náutico na metade da tabela. A não ser que faça algo extraordinário que possa mudar o meu pensamento. Mas você fica à vontade, inclusive, Haldane, para opinar sobre isso. O comportamento do Náutico em alguns jogos é de um time que aceita fácil o jogo dos adversários. Hoje, o Náutico aceitou o que o Goiás propôs. Além do gol, ficou ali cozinhando a partida, né? Segurando o jogo, e o Náutico não teve sequer um poder de reação para o gol do empate, viu, Haldane?
1: Eu acho que para mudar o patamar da briga na tabela de classificação, o Náutico vai precisar se reforçar muito bem nessa janela. Acredito que essa janela vai ser crucial para a gente entender qual é a briga do Náutico no campeonato. Porque o que está acontecendo com o Náutico, na minha visão, é que o time está esbarrando nas limitações do elenco. Esse exemplo do centroavante, ele é muito didático. O Náutico hoje tem dois centroavantes, Paulo Sérgio e Derek. O titular, que vinha bem, está machucado, e o reserva está numa fase ruim e não tem mais nenhuma outra opção.
0: Aliás, que situação do Paulo, né? Que coisa, né, rapaz? A gente já viu o Paulo Sérgio brigando por titularidade, um atleta regular. Ano passado foi importante até na reta final da Série C para subir o Náutico para a Série B.
1: Fez o gol do acesso.
0: Fez o gol do acesso.
1: Esse ano foi o destaque do Náutico no Campeonato Pernambucano.
0: Exatamente. Aí vem aquela história de proposta e de lá para cá nunca mais se acertou, né? Porque só veio lesão acompanhando o Paulo Sérgio. Se tornou aquele cara incógnita dentro do elenco, é caro, custo-benefício alto, e o Náutico nessa incerteza. Eu falei até, Haldane, durante a jornada, Se o Náutico traz o Jean, né, se fecha com o Jean e anuncia aí a qualquer momento, é um reforço considerável. Eu acho que o Jean tem muito ainda a apresentar no futebol. Está com idade, né, um pouco mais elevada, disputou recentemente aí Série A com o time do Juventude, mas vejo o Jean num nível ainda de ser titular. Não sei se você concorda com isso aí, Raul.
1: E aí vai ser uma dor de cabeça boa para o treinador, porque tá aí o que é que faz com o Dodô, né? Jean Carlos chegando, sendo 10, sendo meio campista titular. O que é que faz com o Dodô?
0: Até disse, né? Iria deslocá-lo para alguma outra função, 2 meses ele não vai jogar, né?
1: E Dodô é justamente um dos poucos que a gente está vendo uma regularidade,
0: exato,
1: né? Tá indo bem.
0: Exatamente,
1: praticamente todos os jogos.
0: E você trazer o Jean para ser reserva não justifica contratá-lo.
1: Não dá contratar um cara desse.
0: Não tem como.
1: Com o mercado que ele ainda tem.
0: Você fala de uma Série A para colocar o Jean como reserva, aí é outra questão. Mas na Série B, não. Na Série B eu acho que ele é titular hoje em qualquer equipe.
1: Mas eu acho que o Náutico está começando a mostrar essas deficiências no elenco. Para mim, a prioridade tem que ser um centroavante.
0: Também.
1: Claramente.
0: Também.
1: Acredito, inclusive, que foi um erro o Náutico ter começado a Série B somente contratando o Derek como centroavante.
0: É verdade.
1: Porque você vê, o Náutico está recorrendo a Luiz Cláudio, centroavante da base, só que você não pode botar um menino da base já pra resolver, botar ele na fogueira.
0: Ele perdeu
1: assim
0: o Mezenga do ano passado pra cá,
1: isso,
0: né? Que também não tava tão bem. O Bruno Mezenga tinha suas dificuldades lá pra se garantir nesse elenco, pra buscar uma titularidade. Era o cara, era o imediato do Paulo Sérgio, né? Que andou machucado, depois o Mezenga foi testado, não fez os gols. O Hélio até protegeu ele, disse que iria blindá-lo pra que pudesse recuperá-lo, inclusive, pro elenco. Aí ele foi embora. Aí traz o Derek. O Derek já teve bem, gente, em outras equipes. Só que no Náutico é aquela questão. A gente falava sobre isso durante o jogo, né? Tem fase que nada dá certo.
1: E eu acho que o psicológico tá pesando.
0: Tá pesando muito.
1: Ele é um ser humano.
0: Ele foi vaiado com...
1: Você falou 13 minutos,
0: foi,
1: né?
0: Foi 13 minutos
1: do primeiro tempo.
0: Primeiro tempo. Já começaram a vaiar. Ele pegou uma bola lá da entrada da grande área, deu um chute pro alto como se for um tiro de meta. Aí teve uma nova chance, pegou a bola de novo. Porque ele tá naquela ansiedade de fazer algo pra mostrar pra torcida que pode continuar. Mas é difícil,
1: isso, né? É muito difícil, é perigoso, né? Porque o jogador, ele acaba já começando sob uma pressão. Ele não começa o jogo zerado, de vou tentar, não. Ele já começa pressionado de vou tentar compensar o que eu não fiz nos outros jogos. Então isso é muito perigoso. E o grande problema, só para resumir, quando eu digo que o problema é na montagem do elenco também. Num caso como esse, o que é que você faz com um jogador no cenário ideal? Você preserva esse jogador. Só que o Náutico não pode nem se dar o luxo de preservar ele. Uhum. Porque o titular, o Paulo Sérgio, está lesionado. E o outro, a outra opção é um menino da base que aos poucos ainda está ganhando espaço.
0: É verdade. Bem, para a gente fechar aqui, Raul Dinei, o que você achou da explicação do Hélio? Você ficou... te convenceu alguns detalhes que ele colocou ali? Eu vou falar aqui rapidamente, mas eu queria ouvi-lo já que você estava lá na coletiva.
1: Sim, eu gostei da coletiva do Hélio quando ele admite e puxa para ele o problema do time. O Hélio, em algumas outras oportunidades...
0: Aliás, ele tem feito isso repetidas vezes, né?
1: E eu estou destacando
0: não
1: isso.
0: Não culpa porque... elenco, não vai cobrar do Léo Jansen. Ele falou dos jogadores que foram indicados, né, trazidos até por eles. Mas ele disse que tem que se cobrar.
1: E eu estou trazendo isso justamente porque o próprio Hélio, em outras oportunidades, em outras temporadas, a gente já viu ele acabar apontando o erro,
0: exato,
1: em algum atleta específico, em alguma outra coisa. Não, ele trouxe a responsabilidade para ele. Acho que esse é um ato que a gente tem que elogiar de um treinador, de um líder, de quem está no comando. E o Hélio admite, e isso me deixa até um pouco menos preocupado com a situação do Náutico, que o Hélio admite a necessidade de reforços, a necessidade de melhorar esse elenco em termos de qualidade técnica. Então isso mostra que o treinador, ele não está cego, ele está vendo exatamente o que a gente está vendo também no lado de fora.
0: E sobre quem ele deixou de fora, que ele falou na coletiva... Eu, particularmente, assim, deixar de fora, punir com deixar de fora de uma relação, acho que o Náutico tem que tentar negociá-los.
1: Matheus Silva e Yuri Silva.
0: Negociá-los, né? Para fazer dinheiro, para liberar vaga nesse elenco, e tendo caixa, ele vai poder contratar. Agora, você ficar com dois jogadores não sendo relacionados e custando para o clube... né, uma grana que ele não tem como repor.
1: Você está pagando salário, né?
0: Está pagando salário,
1: então o ideal é usar.
0: O ideal é usá-los. Mas, Haldinei, é isso. A gente volta a se encontrar aqui na programação da Rádio Jornal. Esperar que o Náutico reaja. Próximo compromisso, aí você falou, né?
1: Juventude. O jogo marcado para o domingo, mas pode mudar dependendo do que acontecer com a seleção brasileira amanhã.
0: Aflitos?
1: Aflitos. Náutico joga em casa.
0: Mais um jogo em casa. Será que o torcedor vai? O Hélio... 7 mil, pouco mais de 7 mil, né, nesse jogo.
1: O Hélio se surpreendeu, né? Ele disse na coletiva que esperava menos torcedores hoje, é. Mais de 7 mil pessoas estiveram lá.
0: E depois
1: lá.
0: Dessa derrota em casa aí, torcedor alvirrubro fica desanimado, fica chateado.
1: E com razão, né?
0: E com razão.
1: Já são 5 jogos sem vencer.
0: É difícil, tem que vencer para convencer. Até rimou, tem que vencer para convencer. Um abraço, Raldinei Alves.
1: Valeu, Alexandre. Um abraço a você, o Alex e a todos que estão nos acompanhando.
0: Valeu, Alex. De momento é isso. A gente se encontra aqui na programação da Rádio Jornal do seu Escrete de Ouro. Grande abraço para os amigos e amigas se ligando aqui no Resumo Final. Uma ótima semana para todo mundo. Grande abraço, valeu.
2: Valeu, Xande. Valeu, Raldinei. 10h41.
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0: Meus amigos da Rádio Jornal, estamos juntos simplesmente com Caju e Castanha, rapaz. 50 anos de história, todo mundo junto e misturado, trazendo aqui para o Jaboatão hoje uma homenagem, na verdade, recebendo homenagem. São 50 festivais, 50 anos de história. Agora eu quero saber, o coração, como é que fica com esse 50? Tá novinho ainda?
1: Rapaz, o coração tá novo, graças a Deus, esse ano, recebendo homenagem aqui também em Recife, né?
0: Sim.
1: Estamos homenageados aqui em Recife. E agora aqui em Jaboatão, pelo nosso prefeito aqui, Mano Medeiros, né, trazendo essa placa pra gente aqui, lindíssima. O coração do velho aqui chega a estar caindo.
0: Agora eu quero saber, o mundo sabe que vocês pra gente são a representação de uma dupla que representa o nosso Nordeste, com muita fé e muita força. Agora pra vocês, o que é Caju e Castanha?
2: Caju e Castanha é isso, guerreiro, trabalho, animação que não pode faltar e... amar nossa terra como a gente ama e sempre tá levando ela pro Brasil e o mundo. Eu, como filho natural de Jaboatão, fico muito feliz de receber essa homenagem aqui do nosso prefeito, Mano Medeiros. Assim como também a gente fez uma homenagem para ele no seu aniversário hoje também. Então, maravilhoso.
0: É tudo junto e misturado.
2: Junto e misturado. A gente só tem que agradecer a Deus por isso.
0: E eu agradecer a vocês por isso aqui.
1: Estamos juntos, misturados e grudados igual peixe de bode. Com você e com o Mano Medeiros.
0: É, rapaz, segura aí, Rádio Jornal, no Festival de Quadrilhas. Jaboatão, Guarapi.

0: Junho tá acabando, mas São Pedro ainda tem as chaves do céu e da sua felicidade. Quer abrir as portas do sucesso e do amor? No dia 29, coloque as chaves importantes da sua casa sobre o travesseiro. Antes de dormir, peça com fé para São Pedro abrir todos os caminhos e diga adeus às portas fechadas. Viva São Pedro!
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4: A 16ª rodada do Campeonato Brasileiro da Série B, semana que vem, tá? Sábado, 4 da tarde, no Heriberto Rios, o Sport encara o Criciúma, exatamente, jogando fora de casa. E nos aflitos, no domingo, dia 5 de julho, 7 da noite, o Náutico recebendo a equipe do Juventude, 10:48.
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0: Meus amigos da Rádio Jornal, invadindo a sua programação, eu sou Carlos Santos e estou acompanhado de Mano Medeiros, o prefeito de Jaboatão. Hoje, aniversariando nessa festa sensacional, é um presente, né, mano?
1: É isso. Aniversário comemorando com o povo de Jaboatão aqui no Central do Quadrilha, que é um sucesso. Já entrou pro nosso calendário. Então tem a participação de acompanhamento da TV Jornal, vendo que tem sido repetido todos os anos, os públicos participando, tendo as quadrilhas dentro da rede metropolitana, todos aqui. Então fico muito feliz com a parte de tudo isso. E venho curtir como tenho visto. Lindo! E amanhã é o último dia, quem não veio ainda pode vir participar do Festival do Quadrilha de Jaboatão.
0: É isso aí, muita musicalidade, muita tradição em Jaboatão dos Guararapes, Festival de Quadrilha Jaboatão dos Guararapes 2026.

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1: Bom, que o domingo não foi legal para o nosso futebol, isso todo mundo 2-1. Já falamos da derrota do Náutico para o Goiás por 1-0. E agora vamos falar da derrota do Central para o Ferroviário por 2-0. A derrota que acabou desclassificando a equipe à próxima fase da Série D, né? Mas o que é que danado aconteceu? Vamos ouvir ele, o comentarista internacional do Esquirete de Ouro, falando sobre essa partida. E aí, seu Sócrates da Silva, o que é que aconteceu? Boa noite.
2: Muito boa noite, Wallace. Um abraço para você, um abraço a todos que acompanham o Esquirete de Ouro, a todos que acompanham o resumo final. Uma noite que não foi das melhores, tarde e noite, né? Que não foi das melhores da história do Central Esporte Clube. Depois de ter feito em 2025 um grande campeonato brasileiro da Série D, o Central é eliminado na primeira fase de mata-mata, na segunda fase da Série D de 2026. O que significa para o Central a extinção da possibilidade de em 2027 ter um calendário nacional. E a gente tem que começar justamente por esse ponto, né? O que fará o Central no ano que vem, né? Porque essa é a grande dúvida a partir de agora. Os jogadores vão retornar para Caruaru, né? Com certeza teremos o distrato aí com os jogadores. Alguns podem até retornar para a disputa daquele campeonato pernambucano que a gente ainda não tem muita certeza de como ele será. Nós tivemos um convite da federação há pouco tempo com a participação dos clubes do interior, aqueles que não estão garantidos na primeira divisão em 2027, e todos que participaram daquele arbitral, daquele encontro, daquele momento de discussão, estariam aptos a disputar a elite do futebol estadual de 2027. Claro que nós teremos antes uma disputa entre esses times para que eles se incorporem aos demais na disputa do estadual. Mas ainda não temos número oficial de equipes que irão participar desse campeonato, tampouco teremos início dele ou temos início dele definido, tampouco temos fórmula de disputa, não se sabe, né, qual será a fórmula, é por grupo, é todo mundo contra todo mundo, como funcionará, se for por grupo, existirá tipo formato Copa do Mundo com cabeças de chave ou não, enfim, não se sabe, né, tudo ainda é muito superficial. Todas as conversas ainda são superficiais, porque naquele encontro nós tivemos muitas equipes que, nos últimos anos, têm apresentado dificuldades em se integrar ao futebol profissional. Né? Algumas que participaram da Série A2 do Campeonato Pernambucano, outras que participaram até da Série A3, mas que tiveram dificuldades na montagem de elenco, na montagem, até mesmo estruturais, no ponto de vista de termos praças de esporte para receber os seus jogos, né? Muitos desses times não tinham um estádio em condição de disputar uma competição estadual. E agora, como será o formato, qual será o critério de avaliação desses campos, né? Desses estádios, dessas praças esportivas, tudo isso ainda vai ter que ser explicado, né? Tudo isso ainda vai ter que ser analisado e a gente vai ter que entender de fato como será. E agora o Central passa a viver esse mundo. O Central vivia o mundo de estar disputando uma competição nacional com perspectiva de passar de fase, de garantir um segundo semestre no ano que vem. Quer dizer, antigamente era segundo semestre, né?

Série D, né? Então o Central ainda terá que aguardar essa possibilidade de ficar entre os principais times do campeonato, pelo menos à frente daqueles que não têm vaga em competições superiores, no caso Série C, Série B ou Série A do Campeonato Brasileiro. Mas o que fará o Central até lá? Essa é a grande questão a partir de agora. Vai simplesmente aguardar a fórmula de disputa, uma convocação da federação, para aí sim tomar as suas decisões em relação a 2027. E depois, terminado o campeonato estadual, caso tudo dê certo, terá que aguardar ainda para 2028 para ter um calendário recheado, para ter um calendário cheio. E o que é que acontece com isso? Você afasta torcedores, você não cria novos torcedores, você afasta aqueles que iam ao estádio sempre, você perde o foco dos patrocinadores, você faz com que aqueles que poderiam investir fiquem afastados porque sabem que não terão visibilidade em realizar qualquer investimento. Os próprios cofres do clube ficam esvaziados, né, porque uma equipe como o Central também vive de patrocínio e renda, né, renda não haverá porque jogos não existirão e patrocínios também não existirão porque o clube não está disputando nada. Como é que você vai expor a sua marca? Enfim, é um turbilhão. Nesse momento é um turbilhão de problemas que o Central vive e terá que viver, terá que conviver, pelo menos, até conseguir sair dele. Como é que o Central veio? E hoje, muito mais importante do que falar do jogo, é falar do campeonato em si, né? Do que aconteceu nesse ano de 2026 para o Central. 2025, o Central é eliminado, é rebaixado no Campeonato Pernambucano. E aí começa, né, essa hecatombe, né, na patativa, porque cai de novo para a Série A2 do Campeonato Estadual. Não pôde disputar a segunda divisão em 2025. Vem para 2026 para esse formato novo de Campeonato Estadual. Mas se salvou em 2025 por conta do Campeonato Brasileiro. Né, fez uma boa campanha, levou um grande público ao estádio Lacerdão. E por conta disso, repetiu praticamente o elenco titular ou o time titular da temporada passada. Porque o Central teve Milton Rafael, Augusto Potiguar, Lazzarini, Ítalo, todos esses oriundos ainda do ano passado, o Diego Aragão, o Cauê, o Erivelton, que voltou agora, que também esteve no ano passado e foi titular em várias partidas, o Luiz Paulo, o Juan e o Leozinho, todos esses foram titulares no ano passado, né? Em alguns momentos, e outros foram titulares a campanha inteira. Então o Central trouxe praticamente seu time titular inteiro e trouxe também a comissão técnica, repetiu a comissão técnica. O Leandro Senna comandando mais uma vez tecnicamente o Central. Então o que é que se imaginava, pelo menos olhando de fora, no primeiro momento? Bom, o Central ano passado não conseguiu acesso por algumas, né, algumas falhas pontuais. Por exemplo, precisava de mais peças no ataque, o Central falhou ofensivamente no ano passado, mas tinha uma defesa muito sólida, uma defesa muito firme durante todo o Campeonato Brasileiro. Não vou dizer que esse ano essa defesa não foi firme, mas a gente sente a passagem do tempo para alguns jogadores, o que é natural para todo mundo. E isso também pode ser um dos problemas para esse ano de 2026. Porém, o problema ofensivo, o problema de criatividade e ofensividade não foi resolvido de um ano para o outro. O Central tentou, é bem verdade. O Central trouxe jogadores no começo do Brasileiro tentando suprir essas lacunas, né? Veio o Yuri Mamute, o Bruninho, que estava aqui no Campeonato Pernambucano, na equipe do Vitória, o Pingo, que estava no Nacional de Patos na Paraíba, foi o artilheiro do Nacional na disputa do Campeonato Paraibano. Como disse, trouxe de volta o Juan, trouxe de volta o Leozinho, trouxe o Thiaguinho, que fez um campeonato interessante na Paraíba, pelo Campinense, né? Jogando no ataque. Ou seja, tentou trazer. Mas essas peças não funcionaram, não renderam o suficiente e no meio de campo não houve melhora, porque até o término da primeira fase, o Central tinha no mesmo meio de campo do ano passado, se bem que com uma qualidade inferior em uma peça. O Central ano passado tinha o Iago Felipe, que esse ano jogou na equipe do Lagarto, e tinha o Moacir,
né? Moacir é aquele mesmo, com passagem no Corinthians, no Sport, que foi cria do Central, aquela coisa toda que o torcedor já conhece. Então o Central perdeu um pouco de qualidade nessa segunda peça, eu vou dizer segunda peça defensiva, porque todos esses jogadores aí trabalham como volantes, mas principalmente o Moacir tinha a condição de se aproximar do ataque, né? De chegar à frente, de ajudar ofensivamente.

Então, o Central não conseguiu, no meio de campo, evoluir, né, porque terminou a primeira fase praticamente com as principais peças do ano passado como titulares, o Diego Aragão e o Cauê, e no ataque não encontrou soluções. Trouxe jogadores com características diferentes, no caso aí o Mamute, uma peça que tem, por força física, a sua principal condição, mas ele não conseguiu fazer um gol sequer pelo Central. Teve boas partidas, boas participações. Quando eu digo boas participações, a gente tem que olhar sempre a questão de referência, né? Referenciado pela qualidade dos jogadores que disputam a Série D, eu posso apontar que o Mamute fez algumas boas partidas, algumas boas jogadas, alguns lampejos de jogadas interessantes. O Luiz Paulo começou como titular, fez um encerramento de 25 bom, começou 26 também com um bom desempenho, porém teve uma contusão e voltou agora, né, nas duas partidas últimas da disputa contra o Ferroviário do Ceará. Então, um longo tempo de inatividade, até entrou bem no segundo tempo, no jogo de hoje, mas não conseguiu reproduzir ou, pelo menos, levar ao Central a condição de marcar, né, de fazer gols nessa competição. Nos últimos jogos, o Central teve dificuldades extremas em marcar. O Central conseguiu um empate com o Ferroviário na rodada passada, venceu o Laguna apenas por 2-1, né, enquanto muita gente, ou todo mundo praticamente conseguiu golear a equipe do Laguna. O Central venceu com essa dificuldade. E veja, o Central nos últimos... Vou colocar o jogo de hoje na conta, tá? Nos últimos 6 jogos, o Central fez 1 gol contra o Ferroviário, 2 gols contra o Laguna. Não fez gol contra o América de Natal, não fez gol contra o Souza, não fez gol contra o Maguari e não fez gol contra o ABC. Né? Onde o Central deslanchou, onde fez mais gols, foi num jogo contra o Souza, que venceu por 2-1, e no jogo contra o Maguari, em Bonito, quando venceu por 2-0. Então, por mais que a peça defensiva do Central tenha se mantido estável desde o ano passado, mas o problema ofensivo, ele persistiu. E ele persistiu ao extremo nessa temporada, porque no passado o Central conseguia fazer mais gols. E esse ano, a peça ofensiva, ela não foi efetiva. E esse é o motivo da eliminação do Central. O Central poderia, no jogo de casa, no jogo contra o Ferroviário, no Lacerdão, semana passada, ter feito mais gols. Não fez. E aí veio, né, para esse jogo de hoje com a ideia de garantir pelo menos um empate e acreditar que em algum momento a defesa do Ferroviário falharia e você conseguiria fazer com seus atacantes os gols. Veja, o artilheiro do Central, Caio Vinícius, com 3 gols, ou terminou o campeonato como artilheiro com 3 gols. Os outros gols do Central foram marcados uma única vez por diversos jogadores. Luiz Paulo fez 1, Augusto Potiguar fez 1, Ítalo, Diego Aragão, Leozinho e Diego Viana. Todo mundo com um gol. E se a gente lembrar aqui, nós tivemos um gol de falta do Augusto Potiguar, outro gol de falta do Diego Viana. Então, além disso, o Central ainda tinha que se valer da bola parada para conseguir chegar aos resultados positivos. Essa forma de jogar fora de casa foi muito útil na primeira fase, quando o Central conquistou resultados importantes jogando fora de casa. Quando conseguiu empatar com o ABC em 1-1, quando conseguiu vencer o Maguari por 2-0, até mesmo quando conseguiu empatar com o Souza fora de casa. Foi interessante, né? Foi importante. Mas para a fase de mata-mata, uma fase como essa, é um risco. Qual o risco? Você está tão preparado para se defender, você está tão montado defensivamente, que você toma um gol e não consegue reagir. Central teve chance, uma ou duas. Né? Uma chance com o Luiz Paulo, num cruzamento, ele desviou a bola de cabeça, a bola passou perto da meta do Sivaldo, né? Sivaldo, goleiro da equipe do Ferroviário, e um outro lance onde todo mundo quis cruzar e ninguém quis chutar. A bola começou com o Pingo cruzou, passou pelo Luiz Paulo, sobrou do lado esquerdo para o Felipe Ramon faz o cruzamento, vai buscar o Bruninho se enche de pernas e perde a chance, e o Central já perdia por 2-0 nesse lance, mas pelo menos de tocar fogo no jogo, né, de chegar a um 2-1 e fazer com que o adversário, pelo menos, tivesse que correr um pouco mais em campo. Então, o Central, estou apontando aqui os erros que o clube teve na montagem do elenco para essa temporada. De novo, e aqui eu tenho que dizer algo também interessante. Para você trazer jogadores de qualidade ofensiva, você precisa de dinheiro. E esse é um ponto que o Central não tem. Não teve, não tinha e não tem. Né? Então, para você trazer qualidade ofensiva, você precisa de dinheiro. E aqueles que o Central trouxe, né, inclusive com maior investimento, acabaram não rendendo o suficiente na disputa do Nacional.

Então, as peças onde você apostou mais acabaram não sendo suficientes para que o elenco conseguisse a classificação. O Central mudou muito desde a chegada do Diego Viana e do Felipe Jacaré. E posso acrescentar aí também nessa conta o Cezinha e o Erivelton, que foram jogadores que vieram pós primeira fase. O Central cresceu. Se o Central tivesse ainda com o grupo da primeira fase, no primeiro jogo contra o Ferroviário, teria perdido em casa. Teria perdido no Lacerdão. E no jogo de hoje, o banco de reservas prejudicou o Central. O Central não teve no banco de reservas hoje o Thiaguinho. Eu disse isso durante o jogo e faço questão de repetir agora. O Central não teve no banco de reservas o Thiaguinho. O Central não teve no banco de reservas o Juan. E não teve no banco de reservas o Leozinho. Todos esses aqui, esses três, estão à frente dos que entraram no segundo tempo com o intuito de modificar a partida. Porque Pingo e Bruninho entraram nas extremas depois que Cezinha e Caio Vinícius esgotaram, né? Depois que eles conseguiram acabar com a carga energética que eles tinham. Então saem os dois cansados e entram Pingo e Bruninho. Não estou aqui crucificando ninguém. Não estou aqui dizendo que a culpa é deles, da eliminação. Não, não é isso. É que na fila, para entrar, eles estão atrás do Thiaguinho, do Juan e do Leozinho. Então, na teoria, entraram em campo para a função ou para as funções de extremos no Central a quarta e a quinta opção de um elenco que já não tem assim, né, nenhum destaque individual. Todo mundo muito próximo, a qualidade muito próxima dos jogadores. Quando você tem um pouquinho mais de técnica, você se transforma em titular. Mas a qualidade e a função muito parecida de todos esses aqui. E aí você coloca a quarta e a quinta opção. E o Central não conseguiu reagir. Vamos para o jogo. Primeiro tempo, disputado, claro, mas com a prevalência da equipe do Ferroviário. O Ferroviário foi mais perigoso durante todo o primeiro tempo. Eu não vou aqui no lance a lance, porque eu acho que isso é machucar demais o torcedor pernambucano, o torcedor do Central. Mas apenas para dizer isso, o Central teve no primeiro tempo um adversário forte pela frente. A gente teve um gol anulado, né, e bem anulado para o Ciel aos 7 minutos. Ele aproveitou um cruzamento do Tomás Luciano, mas estava em condição de impedimento. E o Central teve uma boa chance com o Yuri Mamute de voleio, praticamente dentro da pequena área, para uma grande defesa do goleiro Sivaldo, mas ele também estava, né, em condição de impedimento. A gente teve uma cobrança de falta do Ciel, a gente teve uma tentativa do Thalisson, depois de um passe do Ciel, um passe de cabeça, inclusive, ele ajeitou de cabeça para o Thalisson. E aqui o primeiro tempo, qual foi a grande peça? Aliás, a grande peça dessa decisão, dos dois jogos, do mata-mata, o Ciel. Porque o Ciel teve com 2 minutos do primeiro tempo uma chance, uma cobrança de falta. O Ciel teve esse gol impedido que acabei de falar agora há pouco. O Ciel fez um passe para o Brian aos 13 minutos que o Brian quase marca. A gente teve essas outras jogadas aqui do Ciel, né? Essa que ele fez o passe de cabeça para o Thalisson aos 22. Uma cobrança de falta do Ciel aos 35 minutos. Ou seja, a grande peça do Ferroviário, o Ciel. E o Central teve essa chance com o Mamute, onde havia um impedimento. Uma boa jogada dele, do Mamute também, que ele tentou o cruzamento, mas ele é o centroavante, ou seja, ele cruzou para ninguém, né? Porque os jogadores que estavam na área não têm a característica da jogada dele, né? A jogada de chute e gol, de dividir com os zagueiros. E a gente ainda teve um chute de fora da área, do central, mas que passou longe da meta defendida pelo Sivaldo. Vem o segundo tempo e aí sai o Felipe Jacaré. O Felipe Jacaré tomou um cartão amarelo aos 5 minutos. Né? Ele chegou atrasado numa jogada, numa disputa de bola no meio de campo. Ele acabou fazendo a falta no Mena e tomou esse cartão amarelo logo com 5 minutos. Ele sai, entra o Erivelton. Muda a forma de jogar do Central porque, apesar do Jacaré ser um jogador que tem uma boa aproximação do ataque, mas a origem dele, ele é o comecinho de carreira e ele tem jogado nos últimos clubes como volante. Segundo volante, é bem verdade, mas jogado como volante. Entra o Erivelton, que é um jogador mais leve e é um meia ofensivo. E a bola passou muito pouco pelo Erivelton, muito pouco. Ele correu, ele se apresentava para jogadas, mas a tentativa era sempre da jogada de ligação direta, buscando ou o Cezinha ou o Caio. Ou, às vezes, buscando o Mamute para ele tentar cavar uma falta, segurar o zagueiro ou coisa do tipo. Mas a bola chegou muito pouco no Erivelton. E a entrada dele era justamente para organizar esse contra-ataque do Central. E isso não aconteceu. Foi uma pressão muito grande da equipe do Ferroviário. A gente teve logo com 6 segundos do segundo tempo uma chance com o Thalisson. Outra vez, aos 7 minutos, um chute do Thalisson para uma defesa boa do Milton Rafael. A bola

0: continuou em jogo, sobrou para o Black, é o Lucas Black, ele de fora da área, mas ele já estava com a visão de gol e o Milton Rafael estava voltando para o gol. Ele chutou para fora, foi uma oportunidade desperdiçada pela equipe do Ferroviário. Aos 11 minutos talvez tenha sido a primeira boa jogada do Central, né? Um lançamento para a área, numa cobrança de falta. O Ítalo, de cabeça, tentou fazer um passe para o Lazarino. O Lazarino acabou dividindo com o Sivaldo, goleiro do Ferroviário, e fez a falta. Mas aí a gente começou a ter um monte de chances sendo criadas pela equipe do Ferroviário. A gente teve um chute do Pedrinho, a bola passou na rede pelo lado de fora depois de um passe do Ciel. E aí a gente começou a ter as mudanças no Central aos 15 minutos. Quem acompanhou o primeiro tempo lembra quando eu disse: olha, o Central tem dois jogadores que jogam 60 minutos. É 45 mais 15. E dito feito, saíram no Central o Cezinha para a entrada do Pingo e o Caio Vinícius para a entrada do Bruninho. Já falei sobre essas alterações, não vou me repetir aqui. Aos 19 minutos a gente teve um escanteio, o Pedrinho de cabeça quase marca para o Ferroviário, um chute do Bruninho sem direção aos 20 minutos do segundo tempo, ele poderia ter feito o passe para o Felipe Ramon, que passava pelo lado dele, ele não fez o passe e acabou desperdiçando a jogada de ataque do Central. Aos 21 minutos saiu o Mamute cansado para a entrada do Luiz Paulo, só que aí, a partir daí, a gente teve o Ferroviário mandando cada vez mais no jogo, porque as duas peças que entraram no ataque, aliás, as três peças, acabei de dizer, a bola não chegava no Erivelton e a bola no Bruninho e no Pingo era nula, né? A jogada não prosseguia. A gente teve até uma boa jogada no Pingo, eu vou falar até sobre ela daqui a pouco, mas a jogada não prosseguia. A jogada parava. Aos 22 minutos, uma defesa muito boa do Milton Rafael, outra defesa, né, do Milton Rafael, depois de um chute do Mena. Aos 23 minutos, a gente teve o gol do Ciel, né, um chute que desviou no Ítalo, foi o gol, né, da equipe do Ferroviário. No passado ia se dar o gol do Ciel, mas o Ítalo ele acabou desviando a trajetória da bola, né? A bola ia ficar com o Milton, goleiro do Central, mas ele tentou cortar, tocou na bola e o Milton já estava saindo para fazer a defesa. E aí pintou o gol da equipe do Ferroviário. Na saída de bola, um desentendimento provocou um cartão amarelo para o Luiz Paulo. E aí aos 25 minutos as trocas na equipe do Central e do Ferroviário. Saiu o Carlinhos para a entrada do Kiwan, né, na equipe do Ferrim, e saiu o Diego Viana para a entrada do Anderson Feijão. Eu esperava, sinceramente, mais do Anderson Feijão nessa passagem pelo Central. Entrou no segundo tempo do jogo de Caruaru, entrou no segundo tempo no jogo de hoje e pouco acrescentou. É uma pena, eu esperava mais dele. Aos 28 minutos, um lance do Cezinha, né, numa disputa. O Cezinha já havia saído numa disputa com o Tomás Luciano. O Tomás estava segurando ali a bola, tentando pegar a bola para ganhar tempo para a equipe do Ferroviário. Ele foi lá na briga, inclusive no final do jogo, queria ir para a briga mesmo com o Tomás Luciano. Foi a turma do Deixa Disso que acabou fazendo com que a confusão não ficasse ainda maior. Aos 29 minutos, a gente teve um chute do Ciel para uma boa defesa do Milton Rafael. Aos 29 minutos, um cartão para o Lazarino e numa falta que ele fez na intermediária em cima do Tarisson. Uma mudança, mais uma, na equipe da casa, né? Saiu Mena para a entrada do Pablinho, né? É uma mudança normal, feita sempre pelo treinador do time da casa, o português, né? O Nuno Pereira. Uma chance de uma bola na trave do Ciel. Havia impedimento na jogada, né? Havia um jogador da equipe do Ferroviário que estava à frente, mas o Ciel faz a cobrança de falta, a bola bate na barreira, volta para ele, o Central tenta cortar com o Ítalo e ele vai com a perna esquerda, ele, Ciel, chuta, o Milton Rafael tira com os olhos, né? Fica só olhando, a bola bate na trave e volta. A única boa jogada do Central que poderia ter surgido o gol foi o cruzamento do Pingo, foi a jogada que eu disse que eu falaria depois, que foi aos 35 minutos, ele fez o cruzamento, Luiz Paulo cabeceou. Foi a última grande chance do Central que poderia ter resultado numa mudança do jogo, né? Porque seria o gol de empate. Aos 35 minutos, a gente teve uma cobrança, uma falta, aliás, do Ciel, que impediu a cobrança da falta rápida pelo Central e tomou o cartão amarelo. Aos 38 minutos, um contra-ataque rápido, a bola sobra para o Ciel. O Ciel vê a passagem do Kiwan, faz o passe para ele e o Kiwan faz 2 para o Ferroviário, 0 para a equipe do Central. E a partir daí, o Central zerou, né? O Central entendeu que não tinha mais o que fazer. E ficou um jogo feio, o Ferroviário entendeu que já havia vencido o jogo, não se expunha mais, e o Central percebeu que não tinha força o suficiente. Aí tivemos alguns cartões amarelos, teve um cartão para o Sivaldo, goleiro do Ferroviário, que pelo menos pelas declarações do Banco de Reservas do Central, teria dito alguma coisa quando surgiu o segundo gol. E o interessante foi que no final do jogo o Bibi, aquele mesmo que jogou no Sport, vocês lembram dele? Quis brigar com o Sivaldo. O Sivaldo tem 2,03 metros. Vocês lembram do Bibi, né? Imagino que essa disputa ia dar. Mas chegou a turma lá do Deixa Disso, né, e acabou fazendo com que, foi com muito esforço inclusive, mas a turma do Deixa Disso acabou fazendo com que não chegasse a algo pior. Aos 40 minutos a gente teve um cartão pro Thalisson numa falta em cima do atacante do Central. Bom, mais duas mudanças na equipe da casa, saiu o Brian para a entrada do Rafael Freitas, o Rafael Freitas é um volante, o Brian é um meia, e saiu o Ciel para a entrada do Hulk, mas mudanças aqui protocolares, o jogo já estava definido. Arbitragem do jogo, Jefferson Ferreira de Moraes, boa arbitragem. Ele mora lá em Aparecida de Goiânia, boa arbitragem do goiano. O Leone Carvalho Rocha e Hugo Sávio Xavier Correia, os assistentes, também fizeram um jogo interessante, um jogo bom, né? E não há o que reclamar da arbitragem no jogo de hoje. Agora a grande dúvida, vou voltar ao ponto inicial desse nosso bate-papo, é o que será do Central daqui para frente? Como sobreviver, né? Como reagir? Como se reencontrar e o que fazer no restante de 2026, com essa perspectiva aí de um campeonato estadual que a gente precisa entender muita coisa, e um 2027, onde mesmo que exista uma grande participação na primeira divisão, 2027 acabaria em março, fevereiro ou março para o Central. O que fazer nos outros 9 meses do ano? Né? Porque, vamos lá, vamos pensar sempre positivamente. O Central em 2026 garante esse espaço para disputar a primeira divisão. 2027 faz um grande campeonato pernambucano, garante vaga para a Série D de 2028. Terminado o campeonato estadual, não há o que disputar. O Central passa o restante do ano inteiro aguardando de novo a chegada de dezembro ou novembro para contratar comissão técnica, jogadores para disputar um campeonato estadual e aguardar uma Série D. Mas tudo isso aqui que eu estou dizendo é na melhor das hipóteses. É claro que isso, como diria o Garrincha, vocês já combinaram com os russos? Tudo isso aqui é levando em consideração que tudo vai dar certo para 2027. E a gente não sabe se funciona dessa forma, né? Hoje nós temos, por exemplo, uma disputa muito forte por essas vagas da Série D. A gente tem um Retrô que não conseguiu subir de divisão. Ano que vem disputa de novo a Série D, mas no estadual estará em busca dessa vaga. Nós temos o Maguari que passou de fase, né? Ainda pode brigar, inclusive, para subir de divisão, mas que o ano que vem, se não subir, também vai brigar por vaga para 2028. Enfim, entendam, a disputa é cada vez mais forte, a disputa é cada vez mais dura e sempre há um peso a mais para quem não está jogando, porque você começa do zero na montagem de elenco, na contratação de jogadores, em encontrar um time. Quando você contrata 3 ou 4 jogadores, nem sempre todos rendem o esperado. Pronto, acabei de falar aqui das contratações do Central. Diego Viana e Felipe Jacaré, boas contratações para... E Cezinha, boas contratações para a disputa dessa reta final da Série D. O Elivelton também vou colocar como uma boa contratação. O Anderson Feijão esperava muito mais. Ou seja, de 5 contratações aqui, 3 acabaram sendo titulares, 2 entrando apenas no segundo tempo dos jogos. Ou seja, você não consegue acertar, né, 100% nas contratações. E de reforços, imagina você acertar 100% na contratação de um elenco. É muito difícil. É uma pena. Central eliminado, boa sorte a Maguari, o representante de Pernambuco na Série D do Campeonato Brasileiro. Um abraço para você, meu caro Alex. Um abraço a todos que acompanham o Escrete de Ouro da Rádio Jornal.
1: Valeu, Sócrates da Silva. Que coisa, né? Ei, Central, ei, Patativa. Estávamos todos aqui na torcida, mas infelizmente não deu. Bom para o Maguari, né? Que se classificou à próxima fase da Série D. E agora a gente vai continuar brigando aí, sonhando com a equipe de Bonito, quem sabe aí chegando ao acesso da Série C. Mas, gente, valeu, depois de ouvirmos o Sócrates da Silva falando sobre essa derrota do Central, que acabou fazendo com que a equipe de Caruaru fosse desclassificada na Série D, estamos encerrando o resumo final, depois de uma grande jornada esportiva, onde acompanhamos, infelizmente, a derrota do Central, que acabou desclassificando a equipe Patativa, a derrota do Sport para o Fortaleza jogando fora de casa por 2-1 no último minuto e também a derrota do Náutico para o Goiás por 1-0. Se ontem foi tudo bom com a vitória do Santa e a classificação do Maguari, hoje não podemos falar a mesma coisa, né, seu Aldo Leite? Valeu, gente, obrigado pela companhia. Fiquem agora com os bons tempos, ele com aquela voz inconfundível do Leonardo Borges. Valeu, bom início de semana para todo mundo, paz e luz.
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4: Na Jornal 1123.

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0: Olá, que saudade. Meu querido amigo, minha querida amiga, estamos começando mais uma vez os bons tempos. Depois do período junino, músicas para esquentar o seu coração no fim de noite de domingo. Assim são os bons tempos. Agora é hora de falar de amor com música. Prepare-se para uma incrível viagem ao passado. Estamos falando para a Rádio Jornal 90.3, na faixa estendida 76.1. Rádio Jornal Caruaru 91.3, Rádio Jornal Garanhuns 107.5, Pesqueira 90.9, Limoeiro 99.5, Petrolina 90.5. E também pelo site www.radiojornal.com.br. Bons tempos tocando seu coração. Sempre depois do resumo final tem os bons tempos. E vamos começar? Aqui, só toca clássicos e o seu coração. Vamos começar os bons tempos com Roberto Carlos, o ano de 1984, Eu e Ela. Boa noite.

fazendo bater mais forte seu coração com música, Alphaville a Saudade nos Bons Tempos, clássico, 1984, Forever Young. Daqui a pouco anuncio a letra de amor deste domingo. Agora você tem mais um clássico. O grupo Bee Gees traz de volta 1993, For Whom the Bell Tolls. Ô, saudade!

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Nos bons tempos, Ivete Sangalo, Se Eu Não Te Amasse Tanto Assim, o ano de 1999. Agora, nos bons tempos da Rádio Jornal, tem o ano de 1983. Cynthia Rhodes, Finding Out the Way. Para você, bons tempos é assim. Sempre fala de amor com música.

Você matou saudades nos bons tempos com Eros Ramazzotti, Cosas de la Vida, 1996. E agora tem a inesquecível Elis Regina, o ano de 1976, Fascinação, ou Saudade.

0: Vamos então à nossa letra de amor de hoje, lá do fundo do baú, 1972. Bons Tempos traz de volta o grupo The Twilights, Oh Girl, Oh Garota. Para você, a letra de amor deste domingo nos Bons Tempos.
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saudade do ano de 1972. Na letra de amor de hoje dos bons tempos deste domingo, The Twilight's Old Girl, ou menina, a saudade do fundo do baú, clássico, bons tempos.

0: Depois do período junino, voltamos com os bons tempos, curtinho, mas feito com muito amor e carinho, e agradecendo a sua audiência em todo o estado, aqui pela Rádio Jornal, com a produção técnica de Elivelto Henrique e Aldo Leite. Amanhã estaremos juntos na cola da seleção. Uma semana excelente para você. Fique comigo na madrugada, amiga. Na madrugada musical, o rei convida. Beijão no coração. Valeu. Tchau.
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4: 1h23 na Rádio Jornal.
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0: Boa noite, um grande abraço para você. Estamos juntos na madrugada, amiga, madrugada musical, aqui pela Rádio Jornal. E agora com o Rei Convida. Você curte sempre músicas maravilhosas, tanto do Roberto Carlos quanto dos seus convidados nacionais e internacionais. Uma ótima segunda-feira para você, tudo de bom. Começamos então a Madrugada Amiga, aqui na Rádio Jornal. Você nos curtindo, 90.3 FM, Caruaru 91.3, Garanhuns 107.5, Pesqueira 90.9, Limoeiro 99.5 e Petrolina 90.5. É a grande rede da Rádio Jornal. Vamos começar? O Rei Convida. A madrugada é amiga na Rádio Jornal.

1:34.

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1: Valeu, obrigado, obrigado pela companhia. Você curtiu o Rei Convida aqui na madrugada da Rádio Jornal. E vai continuar conosco, porque na sequência tem o debate, tem o Passando a Limpo e o consultório. E logo depois, a voz do povo. Beijão no coração, tchau.
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2: 2:02.
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3: A expressão musical do vaqueiro nordestino vai muito além do reconhecimento como patrimônio cultural. Representa uma manifestação viva da experiência no sertão, reflete dimensões históricas, poéticas, sociais e musicais da região. E no programa de hoje, nós vamos falar com os nossos convidados sobre origens e influências dessa tradição musical, a expressão musical do vaqueiro, os cantos, os sons, as curiosidades, as diferenças, o aboio na música popular brasileira e a identidade cultural do vaqueiro nordestino. Tem muito aqui para a gente falar, tem muito para a gente aprender também e reforçar hoje dentro dessa cultura que é tão instigante, né? Nós vamos aprender bastante. Eu quero já agradecer aqui as presenças e saudar primeiro Armando Lobo, que é artista, pesquisador, professor da Universidade Federal.

0: Grau de Pernambuco e lançou um livro a respeito do tema. Já já a gente fala o nome do livro. Seja bem-vindo, professor. Bom dia.
1: Opa, bom dia, obrigado. Prazer. Um prazer, uma honra estar aqui. Eu, desde a infância, acompanho na Rádio Jornal.
0: Muito bem.
1: É, e assim, é muito bom. Sempre que eu venho aqui participar, fico muito feliz.
0: A gente agradece demais pela presença. E o nome do livro, já vou começar falando aqui, Livro de Jacó, Expressões Musicais do Vaqueiro Nordestino. Essa pesquisa durou quanto tempo?
1: Olha, durou mais ou menos 2 anos, né? Eu fiz 3 viagens com uma duração razoável, mais ou menos fiquei somando mais ou menos 1 mês, fiquei no sertão, né?
0: Uhum.
1: E eu escolhi a região mais do Araripe por causa da ressonância mítica do Raimundo de Jacó, né? Que é a grande lenda do sertão.
0: E que,
1: né,
0: dá nome ao livro.
1: Que também dá o livro. E tem também, parece que fica parecendo que é uma abordagem bíblica, né?
0: Sim,
1: livro de Jacó, né?
0: Não é?
1: Mas assim, a presença dele é semi-religiosa, vamos dizer assim, né? Porque a forma como o vaqueiro encara o legado dele, uma forma quase mística mesmo. Na Missa do Vaqueiro a gente vê isso muito, né? Como é bonito aquilo ali, né?
0: E mistura a fé, mistura a fé.
1: Eu, na minha opinião, a Missa do Vaqueiro é a manifestação popular mais bonita do Nordeste. A que mais me emociona.
0: Tem simbolismo de misticismo também, de cultura, carregada.
1: De cultura, tudo. E tem o profano com o religioso misturado, entendeu?
0: Sim.
1: E tem a coisa da aventura, da coragem, da afirmação do sertanejo. Muito bonito mesmo, né? Adoro, né?
0: Bom, eu ainda não tive a oportunidade de participar de um momento desse, mas a gente vê as imagens, emociona já pelas imagens, né? Pelas fotos na internet, enfim, os vídeos. É um momento que, para quem participa, eu tenho certeza que é único. Gente, estamos aqui também com o Bilco Maru, cantador e aboiador popular. Seja bem-vindo à Rádio Jornal, meu amigo.
2: Obrigado, muito obrigado.
0: Me diga uma coisa, como é ser um cantador e aboiador popular?
2: Olha, é o seguinte, para você dizer assim, não, eu quero ser...
0: Sim.
2: Eu gostei, aí tem que vir no sangue, tem que ter a identidade, como diz o Matuto. Tem que nascer com aquilo, primeiramente tem que ter amor pela cultura. Valorizar e fazer as coisas acontecer e dar tudo certo. Porque é uma cultura linda, uma cultura que está se acabando, que se não for uma pessoa feita você, Sistema Jornal do Comércio, A gente fica assim, pessoas igual o professor aqui,
0: né? Documentam.
2: Que documentam, levam, e a gente fica feliz, como as cavalgadas que nos chamam. Fico muito triste quando eu chego numa cavalgada que não tem aboiador, tem paredões. Eu não tenho nada contra paredões, mas tem um paredões, aí o dono da festa diz, não tem o microfone. Puxa, não pensou no vaqueiro, não pensou no aboiador. Eduardo Zé Negão Limoeiro valoriza essa cultura, Gaiso, Moab, muita gente querida, Serginho da Água, não deixa cair a cultura, bota 3, 4, 5. Eu fiz uma cavalgada em Cumaru, botei 4 aboiador, sem eu, disse, eu não quero participar.
0: Sim, vou organizar.
2: Porque essa cultura não pode morrer, é linda, é maravilhosa. Luiz Gonzaga brigava por isso. Quando ele via um sanfoneiro ali, com aquela vontade, ele dizia, se aperrei não, daqui a 30 dias eu trago uma sanfoninha para você. E dava uma linda sanfona para valorizar a cultura. Isso é muito bom.
0: E aí, já que nosso Bill falou sobre essas questões, os desafios, não é? De se fazer essa cultura, eu peguei aqui um trecho, inclusive, que está no site do professor Armando, em que ele faz um resumo sobre o livro, esse livro que nos reúne aqui hoje, o livro de Jacó. E nesse trecho em que fala a importância da obra, chamou muita atenção, professor, porque o senhor diz assim, que esse livro surge para combater a carência existente em relação ao conhecimento da expressividade musical do vaqueiro nordestino. E aí traz aqui uma pesquisa de um alemão da década de 80 do século 20, e que, tirando essa obra, não há livros abordando o assunto de forma relevante no aspecto musical. Todo mundo conhece a figura do vaqueiro. Mas
2: é
0: colocar
2: linda
0: no papel.
2: E você
0: estudar
2: fazer,
0: é muito importante.
2: O vaqueiro é maravilhoso.
0: Fale, professor.
1: Ultimamente tem sido feito algumas pesquisas, né, sobre a origem do aboio, mas nunca a abordagem é musical. Geralmente a abordagem é uma abordagem histórica. Qual seria a origem do aboio? O mundo árabe, através da Ilha da Madeira, de Portugal, veio para cá, né? É a versão mais estável, né? A interpretação mais estável da origem. Tem gente que diz que veio da Índia, mas aí essas opiniões são mais especulativas, a gente não tem como comprovar, entendeu? Porque você dizer que na Índia também tinha canto de tratamento do gado, né? De lida do gado. Isso aí tem no mundo inteiro. Na Suíça tem nos Estados Unidos, tem no mundo inteiro. Então a gente não pode dizer que a origem remonta à Índia sem ter uma conexão maior.
0: Porque quando você vai pesquisar, muitas, qual é a origem? Aí vem muita informação. Aí tem pessoas que falam, de fato, que tem a influência árabe, mas aí a influência indiana, a influência europeia, a influência espanhola. Mas e o que é de raiz daqui, professor?
1: Olha, há um mistério da passagem do aboi enquanto canto religioso para o aboi enquanto canto da lida, do trabalho, da natureza, do vaqueiro, entendeu?
0: Sim.
1: Porque a origem mais possível é a chamada das orações nas mesquitas islâmicas. A passagem desse tipo de chamada para oração dentro da mesquita para um canto que faz parte do cuidado com o gado, essa que é o grande mistério. Como é que foi parar da prece para os humanos, para a invocação da natureza e do gado, entendeu? Então, isso aqui isso aí tem algumas interpretações, mas nada tão estável assim, não. A interpretação de Câmara Cascudo é que na Ilha da Madeira operou-se essa passagem.
0: Em Portugal.
1: Trazida pelos árabes, pelos mouros, né? Na verdade, pelos mouros, para Portugal, para a Ilha da Madeira, e o aboio que teria chegado no Nordeste seria o vindo da Ilha da Madeira. Né? Isso é uma interpretação interessante, né? Assim, é mais plausível. Né? Tem gente que diz que a origem é judaica, para você ver, porque, na verdade, os judeus não podiam orar em público pela perseguição religiosa, aí oravam no curral. Isso também, eu vi esse argumento de pesquisador falando, mas eu não vi nenhuma prova contundente sobre isso.
0: Nada,
1: né?
0: Então, documentado, nada.
1: Nada documentado. Me parece que é.
0: Tipo, uma sabedoria popular.
1: Alguém transmitiu isso e foi ficando, e as pessoas argumentam, mas sem dizer onde viu.
0: Por isso a importância de pesquisar, né, professor? O senhor sabe muito bem.
1: E agora, sim, um aspecto da minha pesquisa que não é nem sobre a documentação musicológica do aboi quanto fenômeno cultural. É muito mais a transcrição de partituras, da música dos vaqueiros através da partitura. É como se fosse um songbook. Essa foi a ideia, porque eu vi que a pesquisa histórica e etnográfica era até razoável sobre a boi. O Câmara Cascudo tem umas 3 obras que aborda, o Mário de Andrade também, mas pouquíssimas transcrições musicais. Eu sei que a fama de aboiar está mudando, está sofrendo a pressão da música comercial, dos paredões e do piseiro. Eu vi jovens vaqueiros que fazem piseiro. Eu achei bom fazer um retrato atual.
0: Porque lá no livro tem as partituras. Inclusive no site do professor Armando tem lá, você pode ver essa prévia, né? Tem transcrições de algumas entrevistas e as partituras ao lado. Eu queria mesmo entrar nesse assunto e lembrar o nosso ouvinte que a gente está aqui no WhatsApp também, para você participar com a gente. 991478520 é o nosso WhatsApp. E estamos aqui no YouTube também. YouTube também da Rádio Jornal. Entra lá para a gente interagir. Hoje em dia você escuta muita música, músicas atuais, que estão aí nos paredões de sucesso, né, seu Bill? Falando do vaqueiro, a figura do vaqueiro, da vaquejada, mas é muito diferente, é uma sonoridade muito diferente. Como o senhor vê esse uso do termo vaqueiro e vaquejada em um estilo que é diferente? O que o senhor acha?
2: Olha, essa turma nova que entra na música, e ele sabe que o povo do Nordeste é apaixonado por vaquejada, por vaqueiro. Aí entra, às vezes, vê a gente lá, chama para aboiar. Tá entendendo? Mas eu entendo por quê. Porque ele não aboia. Tem bandas aí que tem uns caras que aboiam, Lulinha e Guinho aboia, porque já vem de uma origem disso aí. Mas a gente faz aquilo ali, faz a participação, e eles ficam felizes. E eu sinto que eles... É aquele negócio, o almoço que faltou, a sobremesa. Ele vem cá, me ajuda aqui. Mas a gente está vendo uma decadência, por quê? Quando a gente vai trabalhar, é pouca coisa que nos oferece, mas a gente vai para não cair a cultura.
0: Tem uma responsabilidade também cultural e social.
2: É maravilhoso. E o aboiador é o seguinte, ele faz os versos, Você dá o tema e faz os versos. É, pode apoiar.
0: Agora, porque...

0: Então é isso.
1: É improviso.
0: É.
1: E emoção, porque você nunca emocionou aqui.
0: É essa cultura, e ele foi muito feliz quando fez essa cultura, quando iniciou esse livro, porque, com certeza, ele acertou na veia da nossa cultura, do nosso aboio, falando sobre o vaqueiro, e a gente só fica feliz e agradecido.
1: Eu sei que essa cultura, ela fala muito sobre o sertão, sobre essa vivência no sertão, sobre essa questão nordestina, né?
0: É.
1: Mas eu posso misturar um pouco os temas?
0: Misture.
1: Será que dá para fazer um aboio falando do Brasil na Copa do Mundo?
0: Olha, o aboio, ele dá para qualquer tema.
1: Dá para fazer.
0: Qualquer tema.

0: Já está nossa torcida aqui para segunda-feira.
1: E o que ele fez hoje em dia é a modalidade do aboio mais comum que se encontra no sertão.
0: Certo.
1: É uma introdução com a chamada do gado. E depois entra uma estrofe de versos improvisados. Às vezes a estrofe é improvisada, como ele fez aqui agora, ou às vezes é escrita de antemão, né? É elaborada de antemão e o vaqueiro vai, ou certo. O aboiador canta, né? Agora, na origem, o aboio era mais a chamada do boi. Até Júlio Duqueira, que é um vaqueiro bem conhecido da região de Serrita, ele é muito ativo nas missas lá, é uma figura emblemática lá, ele mesmo disse que existe a diferença entre o aboio de vaqueiro e o aboio de poeta. O vaqueiro geralmente não faz verso, não. Não são todos que fazem verso. Eles cantam chamando o boi. Mais do que cantar estrofes com versos rimados ou metrificados, entendeu? Então é diferente. O aboio mais castiço é a chamada do boi. Hoje em dia a gente tem a chamada do boi pequena, seguida de uma estrofe ou duas ou três de improviso, com uma métrica mais ou menos definida, e no final um pequeno aboio para terminar. Foi exatamente como ele fez. Exatamente como ele fez.
2: E tem aqueles que Maravilha. Fazem a história do aboio. Como aconteceu, vamos dizer, seu pai criou, tem fazenda, e tinha um boi que se viu tanto a ele, se viu, ele não tem aquela alegria no coração e disse, não, eu vou vender para matar aquele boi. Aí o vaqueiro, o aboiador fez lamentando aquilo que ele fez. E depois que ele matou o boi, aí foi que ele viu o erro que ele fez.

0: lado, escutei as pancadas do machado no boi manso da minha estimação. Ele foi referência do meu gado, que eu vendi pra matar, sem precisão, vida de gado. E Zé de Almeida.
1: Que lindo. Zé, nossa, olha, eu até tinha separado aqui uma transcrição que o professor Armando colocou lá no site, um trecho do livro, fala um pouco sobre isso. É uma entrevista que o senhor fez com o Léo Aboiador, isso, que é um jovem, dessa cultura, uma foto dele lá também no site, e aí algumas perguntas são feitas, por exemplo, o senhor pergunta, antigamente tinha mais vaqueiro, né? Hoje em dia não são tantos, mas segue aqui a transcrição. Aí eu vou chegar num ponto em que o professor pergunta ao Léo, né? Ao Léo Aboiador, e vocês, às vezes abatem o boi também? Aí o Léo responde, abatem. E o professor, e não dá dó não, cara? Aí ele responde, dá, mas só que para matar a gente não mata do que a gente cria. A gente compra fora, porque o cavalo não tá vendo ele direto, não tá cuidando dele, entendeu? Porque assim a gente tem que comer, né? Aí é melhor comprar. A gente já vem conta também essa história pra gente. Essa relação do campo, o homem, mas sendo o gado, um elemento principal de toda essa cultura, como se dá essa relação também, professor?
2: Eles têm uma relação de intimidade com gado e com cavalo impressionante, né? Então, realmente, alguns aboiadores, eles conseguem criar o gado, mas não conseguem matar para comer, não. Às vezes, eles trocam com outro de outra pequena fazenda, outro que tenha, né,
1: como,
2: algumas
1: como
2: vezes.
1: Como o Léo assim, relatou como na Léo, assim.
2: Agora, eu já entrevistei outro também que disse, não, o meu é mais gostoso.
1: Uma relação diferente.
2: Só que o Léo é um bom poeta também, né? Ele é uma pessoa sensível e talvez tenha sido o único jovem que tenha feito transporte de gado a cavalo por vários dias, do Ceará até Pernambuco, não me lembro qual foi a cidade. Porque hoje em dia o gado vai no caminhão, às vezes o cara vai aboiar na moto. Vai tanger o gado na moto.
1: Isso também lembro que é retratado no livro, né, professor? Que muda, inclusive, essa característica de fazer esse chamamento através da música, do som.
2: Não é? O aboio do vaqueiro é feito no trabalho de dias e dias com o gado, né? Então, assim, se você mecaniza tudo, e é inevitável que se mecanize mesmo, o gado dentro do caminhão vai-se embora, não tem a relação do vaqueiro com a reis é totalmente
1: mudou,
2: diferente, né? Então, acaba que o aboio é muito comum em show hoje, em evento, mas o aboio mesmo, da sua origem, é feito no trabalho anônimo do mato.
1: Sim. Bill, Kumaru, fala.
3: Mas quando chega com esse caminhão lá na fazenda, aí é onde que entra o vaqueiro. Ele monta no seu cavalo e sai tangendo, aboiando, como o professor falou. E o vaqueiro é muito importante na lida do gado.
1: Gente, tem uma mensagem aqui do Genivaldo João, que é de Ouro Preto. Ele diz assim, tem várias pessoas cantando músicas de vaquejada hoje, falando muito sobre a vida do gado, do dia a dia, da rotina com o gado. Mas não tem conhecimento dessa vida com o gado. Nunca tirou leite de vaca, não sabe o que é uma ordenha. Nosso ouvinte Genivaldo falando de Ouro Preto. De certa forma é o que a gente comentava antes, né, Genivaldo? Porque essa questão de você citar, falar da vaquejada, falar do vaqueiro, se tornou muito comercial. Ela vende hoje. A gente tá. Bom, São João agora, vários artistas cantando músicas falando disso, só vaqueiro, usando calça de couro. Mas na prática, na vivência do dia a dia, não está no sertão, não está fazendo essa arte que o senhor vem aqui nos apresentar. Como lidar com tudo isso e entender que todo mundo tem seu espaço, seu Bill?
3: Todo mundo tem seu espaço e eu fico feliz em ver qualquer artista se apresentando. Mas eu fico com pena porque eu nunca fui para Barretos, eu nunca fui no Rio Grande do Sul fazer a cavalgada, fazer festa. E aqui eles são tão bem recebidos, são pagos tão bem, e a gente aqui são excluídos. É feito ter um filho. Você lembra que é bíblico, é o filho da casa, tu já é de casa, fica. Às vezes ali está o ouro, está as coisas boas. Eu gosto de valorizar as coisas, as nossas coisas, nossos artistas. Eu faço uma rádio lá em Riacho das Almas, Riacho FM, e o meu programa é levado para a cultura. Eu canto ciranda. Você vê a ciranda do João Limoeiro, do Anderson Miguel, deixar aquela cultura cair é o maior crime para o ser humano que ama a cultura do Nordeste. Então eu faço ciranda, participo com eles, faço pega de boi, vacino boi, corro, faço lá. Quanto é? Vamos embora, almoço, chá, até logo. Mas é para não deixar a cultura cair.
1: Claro.
3: O Ronaldo Aboiador está meio preguiçoso, mas é porque ele está enfrentando um problema de saúde com a família, aí eu respeito. Mas o Ronaldo Aboiador, ele é um grande aboiador. Eu aprendi isso com ele. Eu estava numa vaquejada e sentado lá, assistindo um bolão, lá vem ele e Gaguinho vendendo os LP. Eu trabalhava no Detran, chegou perto de mim com 5 LP. Quanto é? Aí ele disse, ah, 5. Eu digo, me dê tudinho. Ele ficou olhando para mim assim. Eu digo, tem mais em casa? Ele disse, tem. Aí foi buscar, trouxe 4. Eu comprei tudo. Tem mais? Tem não. Pronto. Aí dei aos meus amigos para valorizar aquela cultura que eu estava vendo tão bonita.
1: Claro.
3: E comecei a brincar. E depois peguei o rumo e Deus disse, é isso aí.
1: Esse é o caminho.
3: É teu caminho. Vai. E graças a Deus, como admiro também as músicas, o forró, Flávio Leandro, Flávio José, Santana. Nossa, o Santana é demais.
1: Eles
3: coração não estava muito bom. Doutor Roberto Domingos Sávio, meu cardiologista, disse, você está novo. Pronto. Posso levar um coice de um boi? Eles podem, agora está bom.
1: Gente, eu vou chamar o intervalo já, mas antes aqui registrar a mensagem do Emanuel. Ele disse que está nos ouvindo, claro, e que, diante de tudo que está sendo falado, lembrou do seu pai. Ele era caminhoneiro do estado pela antiga DPA, Exposição de Animais. Viajava pelos estados do Nordeste com gados, e às vezes os gados ficavam pouco agitados durante a viagem. Ele então começava a aboiar e ele se acalmava.
3: Acalma, ele acalma.
1: Ó, que maravilha, que mensagem bacana. Obrigada, Emanuel. A gente vai para o intervalo e volta já.
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1: Estamos de volta, voltamos com o nosso debate aqui na Supermanhã da Rádio Jornal, hoje falando sobre a expressão musical do vaqueiro. Programa importante, não é? Para a gente conhecer mais, entender melhor, saber um pouco mais dessas figuras. Professor Armando Lobo está aqui com a gente. Bilco Maru, cantador e aboiador popular também. E também, com muita alegria, José Teles, jornalista, escritor, pesquisador de música popular. Que honra para a gente recebê-lo aqui, Teles, para falar sobre essa manifestação cultural tão importante para o Brasil, para o Nordeste, para o Estado. Seja bem-vindo, bom dia.
5: Ah, bom dia, desculpa, bom dia a vocês todos aí, me desculpe, que não sei porque foi que houve, que eu tava aparecendo aqui, mas não estava aparecendo para vocês.
1: Mas agora a gente está lhe vendo bem, fique tranquilo.
5: Estamos aqui.
1: Vamos embora.
5: Então vamos nessa.
1: A gente estava esquentando aqui o tema já e ouvindo, não é? A gente está aqui da manifestação cultural, inclusive com o seu Bill, e ouvindo também o professor Armando. Qual a importância, Teles, dessa figura do vaqueiro em um momento em que a gente escuta tantas músicas, ouve tantas músicas hoje em dia falar de vaqueiro, mas não é esse vaqueiro que a gente está contando aqui, né? Qual a importância de manter viva essa tradição?
5: O aboio evoluiu muito, né? Porque o aboio no início, na época do começo, era o cara que mais ou menos que guiava os vaqueiros, né? Para onde iam para pegar o boi, os bois extraviados e tal. E foi evoluindo, né? De princípio não tinha nem letra, né?
1: Sim.
5: Depois virou um novo tipo de improviso, a poesia oral. E foi, por exemplo, o Luiz Gonzaga usou como estilizou, foi o primeiro a estilizar o aboio, né? Depois, por exemplo, Osmar Monteiro fez isso bem, vendeu muito disco aí no começo dos anos 80. Chegou a vender 200 mil discos de um aboio misturado com forró e tal. E agora, esse ano, por exemplo, está completando 50 anos da Missa do Vaqueiro, né? Gravado pelo Quinteto Violado, que é de Genduim Finizola, né? Com exceção da música da Morte do Vaqueiro, que a Armando, inclusive, gravou agora, né? De Nelson Barbalho. Quer dizer, o vaqueiro, o aboio, é um estilo musical que pode ser diversificado em música popular e continua vivo, eu acho, mais por causa da cantoria de viola dessas, né? Porque a vaquejada foi esculhambou-se totalmente, né?
1: É, aí já é outro...
5: Que era um dos pontes do aboio, era a vaquejada, né?
1: Uhum.
5: E foi... O Quinteto Violado fazia de surubim, né? Que era badaladíssimo, ainda é hoje em dia. Mas hoje está dominada por sertanejo, por esse tipo de coisa. Eu não sei mais nem se tem aboio nas vaquejadas hoje em dia. Eu nunca mais fui uma vaquejada.
1: Ó, Bill tá fazendo sinal que não.
2: Na pega do boi do mato tem.
3: Não, na pega do boi tem, mas numa das vaquejadas grandes, feito surubim, feito sovaca lá, a gente chega lá e o cara... Não dá espaço a gente. É. Vai chegando na senha 34,
2: mas
3: vem José, vem Paulo.
2: Isso, a vaquejada é um evento de fazendeiro. A pega de boi do mato é evento do vaqueiro.
3: Evento do vaqueiro.
1: Aí
3: é.
1: Tá a diferença. Isso
2: é, inclusive, eu me interessei por causa disso.
1: Já vou chegar lá. Mas, Zé Teles, tem uma pergunta aqui do Henrique no YouTube. Ele está questionando qual é a relação entre o canto. Opa, acho que está voltando o áudio aí, né? Mas vamos lá. Qual é a relação entre o canto do aboiador e o canto do mestre do maracatu rural? Vamos lá. Existe relação, se existe, qual é a relação entre o canto do aboiador e o canto do mestre do maracatu rural, Teres?
5: Eu não vejo muita ligação. Pode até ser que tenha. O que eu me lembre, que eu saiba, não. Assim, não sei. Porque, inclusive, o aboio é uma coisa mais do sertão, né?
1: Sim, muda bastante da região,
5: começou,
1: né?
5: Ele começou a se criar gado no as plantações de cana-de-açúcar, depois foi indo para o sertão, né?
1: Sim.
5: E o maracatu, essas manifestações são na zona da mata.
1: Uhum.
5: Eu não vejo, pode ser que até que tenha, não sei. Pode ser até que tenha, porque o mestre de maracatu é mestre de tudo, né? Mestre de ciranda, mestre de cavalo marinho, mestre também é repentista. Mas que eu sei, também eu não sou especialista nisso,
1: claro.
5: Nesse assunto.
1: Ó, eu acho que é uma pesquisa aqui para o professor Armando, viu? Para ele se aprofundar e já em breve nos falar sobre isso. Mas, professor, se souber, fique à vontade.
2: O que tem muita influência é do repente, né, no aboio, na toada, né? Na toada improvisada.
1: Aboio e toada, qual é a diferença?
2: Aboio é a chamada do boi introdutória. Né?
1: Uhum.
2: Hoje em dia se mistura. É aboio, chama-se de aboio, o aboio mais a toada, né? Mas há uma diferença. A toada é a parte poética, né? E o aboio mesmo é a chamada do boi.
1: Mas a toada,
2: mas
1: ela
2: hoje em dia se mistura.
1: A toada pode acaba... ter improviso ou a toada pode ter também improviso?
2: Ou ela é concebida antes, ele até cantou uma de um amigo,
1: sim,
2: né? E, ou é improvisada, como ele também improvisou aqui, né?
1: Sim.
2: Aí tem influência bastante de repentista em cima da poética da toada.
1: Entendi. E agora, tem, professor?
2: Agora, para o negócio do cavalo, de cavalo marinho, de maracatu rural, né? Eu acho que tem até uma certa intenção improvisatória nos versos, mas influência direta não vejo também, não.
1: Bom,
2: eu concordo com o Teles.
3: Eles improvisam e, quando para, eles continuam no batuque deles ali, no improviso, que eu... Agora, são, como o professor falou, são mestre mesmo. Eles também aboiam, porque eu já aboiei muito com o mestre Anderson, da Ciranda e do Maracatu. Eu já aboiei com ele, já, ali em Pau D'Alho. Ele é muito bom.
1: Já fez essa mistura, né? Que maravilha. Professor, mas o senhor queria nos contar o que foi a motivação, o que lhe provocou para escrever esse livro, para fazer essa pesquisa.
2: Eu estava fazendo doutorado na Europa e aí comecei a ouvir Luiz Gonzaga sem parar. Aí, nisso, vai pesquisando, chega o aboio, chega a cultura do vaqueiro. O Luiz Gonzaga, com orgulho, manifestava isso, né? Quando eu volto para o Brasil, estava no Rio de Janeiro, estava entediado. Aí disse, não, vou para a Missa do Vaqueiro. que eu nunca tinha ido, né? Depois disso já fui outras vezes, né? Uhum. Aí peguei o avião, cheguei na missa de vaqueiro, fui de ônibus para Exu, aí tinha uma pega de boi, eu me meti na pega de boi.
3: É.
2: Aí, rapaz, eu adorei a pega de boi, porque o cabra saiu da pega do boi, todo esfolado, levou uma queda, quebrou o braço, a perna, sei lá. Aí ele sentou assim, pediu uma dose de
3: qualquer bebida.
2: De cavalo branco, né? White Horse. É porque eles tomam muito hoje. Não é cachaça, não. É White Horse. White Horse não, é Black and White. Black and White. Aí ele começou a tomar uísque, comeu uma carninha e começou a boiar, né? E ele com o sangue escorrendo aqui, eu achei aquilo maravilhoso, né? Aí teve uma hora que ele disse assim, ó, ele parou a boia e falou assim, olha, eu já tive um trabalho normal de segunda a sexta-feira, mas eu tava fugindo do sangue. Ele disse isso. Aí eu me arrepiei todo.
3: Eu quero é isso, né?
2: Parecia um herói do mundo arcaico, um Coriolano de Shakespeare, assim. Eu fiquei, que coisa linda isso aqui, que a galhardia, né? E a poesia, né? E a aventura, né? O risco na natureza, né? Aí eu fiquei encantado com isso. Voltei para casa pensando, eu vou fazer alguma coisa para preservar isso aí.
1: E aí foi mergulho na história. Aí foi
3: muito, muito. Nossa, o senhor foi muito feliz. É lindo, é maravilhoso. O seu trabalho está excelente. Muito bom. A diferença do aboio para o aboio. É, não, aboio do vaqueiro. Sim. Do mato é. Esse é para o.
1: Para fazer a condução.
3: A condução do gado. E o aboio nosso aqui, com improviso, é.

0: Foi isso que a Rádio Jornal com certeza acertou. Ei, gado, é o aboio falando da pessoa no momento.
1: Viu? Gostou, Teles? Especial para você.
2: Muito, gostei muito também, Armando, do seu disco. Eu achei muito bom o teu disco.
1: O disco?
2: Infelizmente, a gente está com pouco espaço para escrever sobre, né? Mas o teu disco é muito bom.
3: Eu tenho um disco que eu gravei, A Morte do Vaqueiro.
1: Tá,
3: e tem outra coisa que eu faço um aboio. Tem outra faixa que eu faço o meu último disco. Tem outra faixa que eu faço um aboio. No meu novo álbum vai ter um aboio cantado como João Gilberto. Eu inverti a coisa.
1: Que o professor mesmo faz.
3: É porque João Gilberto é o oposto do aboio, mas ele é sertanejo, né? Aí eu vi isso na minha cabeça. Será que João Gilberto continuou sendo sertanejo, mesmo depois que foi pro Rio e inventou a Bossa Nova, né? Vamos dizer assim, né?
1: Sim.
3: Aí eu pensei, fiquei imaginando como se ele fosse fazer um aboio camerístico, baixinho. Numa varanda em Copacabana. Será que ele levou esse sentimento do sertanejo para a Bossa Nova? Como? Eu acho que João Gilberto é extremamente sertanejo. Eu acho, eu defendo essa tese, ainda vou investigar sobre isso. Então aí eu fiquei com isso na cabeça, no meu próximo álbum vai ter um aboio João Gilbertiano.
1: É, Zé Teles falou, tem pouco espaço para escrever sobre isso. Fala, Teles.
2: O primeiro 78 de João Gilberto, de Bossa Nova, o lado B é um baião, né?
3: É.
2: O lado B de Saudade é um baião, né? É só isso, meu baião, não tem mais nada, não. É. Mas eu pergunto a Bia o seguinte, depois que acabou o disco, como é que tá o aboio? Porque a gente ouviu antigamente muito Vavá Machado e Marculino, por exemplo. Tocava até em rádio, né? E agora que acabou o disco, como é que ficou o aboiador?
0: Eu? Meu amigo, olha, eu faço um trabalho na Rádio Riacho FM e eu não deixo de botar três, quatro músicas de galego, Vavá Machado, Joãozinho Aboiador, e eu valorizo essa cultura. Agora, ela ficou um fiapinho, meu amigo, porque eu vou dizer a você, as bandas grandes, elas estão pisando assim, parece que vieram com sapato de ferro e saiu pisando nas culturas, e aquela que eles não faz, eles não valoriza, mas a gente briga, tá ali, e Deus manda o sol para todos. Eu quero que eles sejam muito felizes e faça bem muito show. Agora, que deixa a nossa cultura, deixa o meu amigo aí, o professor, deixa aquele que valoriza a ciranda, o baião, tem coisa mais linda, ora, tem São João que ele não toca Gonzaga. Eu digo, cadê o São João daqui? Isso não é São João. São João sem Gonzaga? Como é São João? Não é? Não é. Aí bota música esterilizada ali, tocando as quadrilhas de Gonzaga, porque não toca o original. Aí o cara disse, rapaz, tu me deu a ideia. Eu digo, faça isso, homem. Passa um pendrive de Gonzaga. Eu cheguei em São Paulo lá, fui visitar minha filha, aí cheguei na varanda dela, da casa dela, vi assim, uma coisa linda, aí deu um apoio, uma coisa. Numa tarde bem tristonha, gado monge sem parar. Aí ia passando uma senhora com a bolsa, parou, olhou e disse, moça, rapaz, senhor, o senhor canta? Eu digo, de vez em quando. Aí eu desci, falei com ela e fiz dois shows no CTN, que ela era quem apresentava lá. E foi uma coisa maravilhosa. Cantei ciranda, cantei... Olha, na entrada de lá, eu chorei feito menino, antes de cantar. Ela me chamou, eu subi. Depois ia cantar Fala Mansa. O que é que você acha? Estava assim. Aí eu digo, pronto. Fui sem dinheiro. Mariana Medeiros me ajudou. Eu digo, agora eu vou. Aí cheguei lá. Quando eu entrei, era Bill Comaru, eu entrei. Aí eu peguei o microfone. Na escada, eu

0: ver. Quando eu cheguei em cima no palco, travou. Eu olhei, tinha mais de 1.000 pessoas. Eu arrepiei, feito um gato que vê um cachorro. Eu digo, meu Deus. Aí foi, eu tomei um negocinho, aí
1: Tudo
0: o
1: bem.
0: sangue chegou pro lugar.
2: Aí sim,
0: Mas foi uma festa maravilhosa.
1: Ah, então ele
2: Vaqueiro gosta de tomar, né?
0: É. Eu valorizo a minha cultura onde chego e respeito todas, mas eu respeito de coração.
1: É. E a gente percebe o quanto a própria história contada é musicada, né,
0: Isso aqui foi
1: Teles?
0: o quê? Você sabe o que é isso?
1: Ah, o óculos, tá, mostra aqui no,
0: Eu
1: na
0: não uso.
1: câmera.
0: Eu não uso,
2: Eu
0: professor, isso aqui.
1: Ah.
0: Mas quando a menina me mandou, eu vinha no Uber, que ela me mandou a vinheta daqui, eu comecei a chorar. Aí eu digo, vou levar isso aqui para ver se passa a vergonha. Porque estar aqui, valorizar essa cultura, é a coisa mais linda, é o presente maior que eu podia receber, é isso aqui.
1: Vou ouvir ele já antes uma mensagem aqui, viu? Já que o senhor falou aqui da emoção e da alegria de estar aqui. Olha o pessoal mandando mensagem pra gente. A ouvinte Adriana, saudações aos mestres da cultura nordestina. Estou ouvindo o debate com Mainha. Ela tá me falando de como era na época dela em Caruaru. Obrigado pelo programa. A aula tá excelente. Viva o Nordeste, viva a nossa cultura. Adriana e a dona Maria do Carmo, em Alto José Bonifácio. Obrigada, meninas, por nos acompanharem. Tere, você ia comentar algo aqui de Bill?
3: É de Bill, não só de Bill, é boiador em geral, pelo
1: Sim.
3: seguinte, porque mudou muita coisa, né? Você não tem, por exemplo, hoje o cara que faz a vaquejada, que é o vaqueiro, né? Não é mais vaqueiro. Hoje em dia é um profissional, né? Ele sai, inclusive, de cidade em cidade, ganhando prêmio, ganhando dinheiro. Não é mais o vaqueiro que fazia, depois da apartação, ele fazia a festa, e essa festa tinha a brincadeira da roubada do boi, né? Que muita gente considera crueldade, eu não vejo tanto assim, não sei. Mas, por exemplo, quando tinha mais festivais de cantoria, principalmente na época de Jarbas, então, você tinha festivais de cantoria que tinha boiador, tinha o cara da embolada. A embolada praticamente acabou, né? Hoje você não tem mais embolada. Embolada são raríssimos emboladores hoje em dia.
1: Sim, é
3: O
1: verdade.
3: Caju Castanho não faz mais embolada. São grandes emboladores, mas faz uma música estilizada, um forró estilizado, e também tem embolada, né? Isso é natural que aconteça, uma coisa que não tem como evitar. Mas o boiador não tem mais. O espaço dele hoje é mínimo, né?
1: E
3: O
1: aí,
3: espaço que era dele, que
2: para você ver, viu,
1: era
2: um
1: vaquejada.
2: detalhe interessante, assim, até pegando
1: Sim.
2: a questão do vaqueiro, né? Às vezes, rapaz, eu falava com algumas autoridades, né, culturais ou políticas do sertão, e eles diziam, não vai entrevistar fulaninho não, porque ele não é aboiador não, ele só faz um ah. É justamente esse o aboi da origem, né? Era esse que eu estava interessado,
0: Era
2: né?
0: aquilo ali mesmo.
2: Aquele ali mesmo, porque a boi toada, a conversa, a gente encontra fácil, né? Mas aquele aboio da chamada do boi, que é o mais tradicional, era difícil encontrar. E aí a pessoa da cultura, da política, me dizia, ah, o que ele faz é um o-o-o. Até eu faço. Eu disse, pois eu quero é esse. Aí eu entrevistei alguns aboiadores, vaqueiros que moram no meio do mato, que tem um pequeno ranchozinho assim, e não só eles aboiavam bem, bonito, mais parecido com a origem árabe, como também faziam os versos ingênuos, mas muito engenhosos, tipo o gado que voava para pegar um novilho no ninho do pássaro. Umas imagens assim surpreendentes, entendeu? Que eu vi justamente nesses que eram tidos como não poetas, que eram tidos que não saberiam fazer aboio. Sabem sim. No interior do Ceará, Dantas Aboiador mora em Santana do Cariri. Ele também disseram para eu não entrevistá-lo, porque ele aboia sem verso, sem

0: Parece, rapaz, uma salmodia religiosa. Eles misturam cristianismo com a cultura da fazenda e do mato, do boi, e não tem métrica, e não tem. É um grande improviso que ele vai. É uma prosa, é uma boi em prosa.
1: Nossa.
0: Assim, foi o primeiro que eu vi fazer isso aí, a boi em prosa. Ele vai conversando e vai boiando, entendeu? E disseram que, porque como ele não tinha o domínio da métrica, ele é uma pessoa muito simples, muito cristão, e muito virtuosa, assim, né? Bondosa demais, e ele o aboio dele é aquele, o aboio em prosa, a invenção dele.
1: Nossa, incrível. A gente fica curioso para ouvir, né? Agora, Teles tocou em algum ponto aqui falando sobre a produção, sobre o que é gravado, sobre como é a realidade mesmo hoje, essa relação comercial que mudou, o cidadão que vai lá para fazer a vaquejada que é contratado, né? Como mudou. E aí, professor Armando traz esse relato para a gente de como é essa vivência do dia a dia da pessoa simples que pratica, que faz isso. O que essas pessoas que o senhor entrevistou falam, de maneira geral, a respeito do futuro da vaquejada, do vaqueiro, dessa figura, do aboiador. Essas pessoas, o que elas pensam sobre o futuro dessa cultura?
0: olha, quando é vaqueiro mesmo, ele não pensa como preservação, tanto quanto o poeta. O poeta sempre está falando das virtudes do sertão, da tradição e tudo. Mas o aboiador, ele não pensa com esse tipo de relação fim-preservação. Ele está lá vivendo.
1: A rotina, o dia a
0: A
1: dia, o
0: rotina de assim,
1: gado.
0: aí ele vai, ele sai e faz versos simples e aboia lindamente, entendeu? Então, o aboiador, quando ele tem mais instrução e quando ele é mais poeta, ele tende a tentar defender o legado e a tradição e a preservar, entendeu? Isso aí eu encontrei aboiadores assim, que são poetas, né? Que são mais protetores da cultura.
1: Para o livro, você entrevistou quantas pessoas?
0: Eu entrevistei mais de uns 30 aboiadores, assim, mas
1: Todos em Pernambuco?
0: eu compilei 14, eu acho,
1: Na
0: no
1: publicação.
0: que tinha uma diferença entre eles,
1: Claro.
0: né, para poder ficar diversificado, né?
1: Sim, perfeito. Vamos fazer o seguinte, ler mais uma mensagem aqui que chegou do nosso ouvinte, Rô Marcos. Rô Marcos, ele disse que tem 48 anos, é do bairro de Areias, Recife, não é vaqueiro, mas gosta de vaquejada. É fã de vaquejada, de aboios e toadas. Isso que é uma satisfação, está acompanhando o programa e, claro, conhecer um pouco mais. A gente que agradece. Dona Maria José, também nos acompanhando lá de São Lourenço da Mata. Ela fala sobre as tradições nordestinas, do São João, da vaquejada. E o pessoal vai participando aqui também no nosso YouTube. Manda lá sua mensagem para o YouTube e a gente vai trazendo aqui para o ar. Tem muita mensagem. Então, vou fazer o seguinte, eu vou dar uma pausa para a gente conferir tudo. Tem ouvinte no WhatsApp, tem ouvinte no YouTube e já já a gente volta.
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1: Voltamos, gente, com o debate aqui nessa sexta-feira, rapidamente, cumprindo a promessa de dar um alô para os ouvintes. Emanuel Bezerra está aqui no YouTube. Obrigada pela audiência. Eduardo Vaqueiro está dizendo que o nosso querido Bill Kumaru é um dos melhores aboiadores. Eduardo Vaqueiro está mandando alô para você, viu, Bill? Quem mais? Neuza Lopes está lembrando que temos bons aboiadores e forrozeiros e aboiadores poetas, como Maciel Melo e Alcimar
3: É
1: Monteiro.
3: bom, é bom. Eduardo Vaqueiro deve ser de Limoeiro, onde tem uma das maiores cavalgadas em abril, que ele pegou a tradição do pai dele, que era Zé Negão, um vaqueiro que eu vou dizer a você, a origem do vaqueiro de Limoeiro do Nordeste era Zé Negão. Então, Eduardo continua
1: Com
3: nessa
1: essa tradição.
3: cavalgada.
1: Muito bem. Tem vários ouvintes, eu não vou conseguir registrar todos, mas tem um áudio. Vamos ouvir rapidinho.
4: Natália Ribeiro, aqui quem fala é Mário Cipriano de Lima, de Jardim, São Paulo. Parabéns pelo programa. O aboiador, ele leva a linha do cantador. É um homem inteligente, faz o verso e agrada a todo mundo. Muito obrigado. Parabéns mais uma vez pelo belíssimo programa.
1: Obrigada, obrigada. Obrigado, meu Roberto amigo. Mauro mandou até fotos aqui pra gente, viu? Ó, a foto não, é vídeo, rapaz. Tá tudo acontecendo aqui, ó. É a vaquejada acontecendo. Então conta pra gente, Roberto, de onde é? Pesqueira, grande casamento matuto de Pesqueira. Tá certo. Gente, ó, pergunta aqui interessante. Vou fazer rapidamente pro professor Armando Lobo, ainda dá tempo. Existe aboiadora, mulher, aboiadora... Tem.
0: O Billy deve conhecer também. Até mais. Tem. Eu pesquisei algumas, vi algumas, mas, é? Mas na Missa do Vaqueiro eu vi.
1: Na Missa do Vaqueiro.
3: Em Sairé, eu fui para umas duas cavalgadas, boiei com Mima Vaqueira. Tem uma mente fora de série, aboia muito, e tem muita, já encontrei muito nas festas de cavalgada vaqueira. Dia 27 vai uma para Passira, 27 de setembro. É lá em Mama, uma grande cavalgada, é onde está Galega Boiador, Bill Cumaru e Romário. E vai essa menina também a boiar.
1: Boa, foi a pergunta do Francinaldo, então a gente já está sabendo disso também. José Teles, jornalista, escritor e pesquisador de música popular. Zé, o povo falou aqui no estúdio que a gente precisava de mais 5 horas... para continuar aqui no tema, mas infelizmente temos que ir embora já.
3: O tempo é ouro.
1: É, isso. Eu quero agradecer a Teles pela participação e ainda a gente tem tempo para uma consideração, José Teles.
5: Eu acho que você vê como é interessante o interesse do pessoal pelo aboio, né? Que é bem grande. E tem uma coisa lamentável que está acontecendo com a Missa do Vaqueiro, né? Lá em Serrita, que estão botando agora, virou uma festa de
0: palco
5: de bagaceira, né? De música de bagaceira. E está acontecendo, isso, tem mais coisas fora isso. Mas essa eu acho mais terrível, porque foi uma missa que é uma coisa que era para ter um dos maiores eventos turísticos de Pernambuco, e não é, né? No tempo de Gonzaga, era super badalado por causa do Luiz Gonzaga, depois foram esquecendo e praticamente agora inventaram uma festa de sertaneja, de banda de fuleiragem. E é uma pena que isso aconteça, né? Porque entra o aboio na história, né?
1: Claro. E essa é a origem, né?
5: A missa fica em segundo plano, a missa fica em segundo plano para um evento laico esculhambado, né?
1: É. Zé Teles, obrigada, viu, por estar com a gente, meu querido. Até a próxima, um abraço.
5: Eu que agradeço e desculpa aí o atraso, porque
1: fique tranquilo.
5: Engolou-se.
1: Fique tranquilo, estamos juntos. Obrigada mesmo pela participação. Professor Armando Lobo, artista, pesquisador, professor da Universidade Federal de Pernambuco, UFPE, autor do livro de Jacó, Expressões Musicais do Vaqueiro Nordestino. Esse povo todo que está mandando mensagem aqui quer saber também do livro. Tem como encontrar?
0: Olha, você pode ver a versão digital dele gratuitamente no meu site, é www.armandolobo.com.
1: Muito bem.
0: Aí, quem ficar curioso com o meu trabalho, tem muita coisa artística nesse site também. Tem coisas também no meu YouTube, Armando Lobo Music. Tem muitas coisas, incluindo aboio também. Então, pode ficar por dentro, porque eu tenho interesses múltiplos. Né? Eu gosto de música da Indonésia, de cultura africana, de música de vanguarda, de música eletrônica. Eu gosto de muita coisa. Então, e aboio é uma coisa que eu tenho um carinho muito especial.
1: Maravilha. Então, inclusive, a versão gratuita consegue acessar lá
0: consegue,
1: no site.
0: Para
1: quem ficou interessado, muitas pessoas realmente mandando mensagem. Então, isso nos deixa felizes demais. Parabéns, inclusive, pelo trabalho, professor. Eu vou agradecer a Bill Cumaru, cantador e aboiador popular. Bill, é pedir demais que a gente possa aboiar um pouco
3: você
1: aqui?
3: Você pede, não, rapaz. Você manda.
1: Eita, coisa boa.
3: Quero lembrar meu telefone para quem quiser contratar nas cavalgadas. É 8745-9192.
1: Repete.
3: 8745-9192. E agradecer a Mariana Medeiros com o coração grande que ela tem.

0: Não dá para não
1: Não
0: deixar de
1: arrepiar.
0: se
1: E
0: arrepiar.
1: Zé Teles está dentro.
0: Zé Teles, muito obrigado. Deus te dê muitos anos de vida.

0: E tudo de lindo também, maravilhoso para essa cultura e para você também, viu, Bill?
1: Eu fico muito feliz, que Deus te abençoe muito grandemente, ao nosso querido professor, uma pessoa maravilhosa, deixa a gente... Eu pensei que eu ia tremer na base aqui, porque isso aqui é grande, isso é maravilhoso, isso aqui é onde o artista vem e treme na base, porque é rádio jornal.
0: Mas você é
1: falando
0: também
1: para o mundo.
0: Isso. Mas você é muito grande também, viu? Bom demais receber.
1: Que Deus te abençoe.
0: A todos nós, foi bom demais estar com vocês. O programa vai ficar lá no YouTube para quem quiser assistir de novo, viu?
1: Eu vou assistir daqui a pouco.
0: Maravilha! Assim é bom demais. Vai então, corre lá você também para o YouTube e no site da Rádio Jornal também fica lá à disposição. Excelente fim de semana para todos. Até mais.
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3: 2:56.
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4: Começa agora o Passando a Limpo. Muito bom dia para você que nos acompanha pelo rádio, pelo aplicativo, pelo celular. O aplicativo se acompanha pelo celular, pelo portal jc.com.br, pelo YouTube também. Eu estou abrindo aqui, procurando aqui para a gente acompanhar também pelo YouTube. O canal, você tem o canal JC Play, canal Rádio Jornal e também o canal... TV Jornal SBT, buscando aqui para a gente poder acompanhar também por aqui. Deixa eu começar dando boas-vindas aqui a Romualdo de Souza, que passou, deu uma descansada, Romualdo, e agora está de volta. Maurício Garcia também conosco e Fernando Castilho, sejam muito bem-vindos mais uma vez aqui à bancada do Passando a Limpo. Eu quero começar aqui o programa falando sobre... daqui a pouco eu quero falar mais sobre outras pautas aqui, mas eu queria, rapaz, o seguinte. Vocês já pararam para pensar que o candidato que vencer a eleição para presidente em 2026 vai indicar, pode indicar até 4 ministros do STF? Porque um seria... esse ano agora, o Jorge Messias foi cancelado, não deixaram ele entrar lá no Senado. Então, e o Alcolumbre já disse

0: está em aberto. Você tem Fux, tem Carmen Lúcia e tem Gilmar Mendes, que se aposentam entre 2027 e 2030. Tá? Então, pelo menos 4 aí, até 2030. 2030, não sei se dá tempo. Quando o Gilmar Mendes sai, não sei se dá tempo. Mas entre 3 e 4 aí vai ter. O que é que acontece? Hoje você tem ministros que são mais próximos do PT e de Lula, e você tem ministros que são mais próximos ali da direita e de Bolsonaro. O que você vai ter a partir do próximo presidente é uma definição de quem vai ter ampla maioria, porque 4 a gente está falando de quase metade já do STF, então só 4 a gente já está falando de quase metade. Então, o que vai ser definido é quem vai ter imensa, plena maioria do Supremo Tribunal Federal para indicação. E a gente sabe que com o Supremo Tribunal Federal cada vez mais envolvido politicamente nos assuntos, isso conta bastante. Romualdo de Souza, depende muito de quem vai ser eleito no Senado também, né? Porque o Senado já mostrou que não é só o presidente quem manda, não.
1: Você pode imaginar, se o próximo presidente do Senado Federal não for Davi Alcolumbre, porque é possível que não seja.
0: Sim.
1: Aliás, é bom lembrar que de todos esses pré-candidatos que estão por aí, Simone Tebet, que era do MDB, já concorreu à presidência do Senado. O problema de tudo isso é, se ela vier a ser eleita senadora pelo PSB em São Paulo, ela já é pré-candidata e já tem muitos outros pré-candidatos, inclusive candidatos do grupo mais ligados ao ex-presidente Jair Bolsonaro, como Rogério Marinho. Portanto, se o próximo presidente do Senado não for de fato Davi Alcolumbre, o judiciário não vai ter essa vida fácil que está tendo hoje, não. E mais ainda, além dessas indicações no Supremo Tribunal Federal, o próximo presidente da República vai indicar 6 de 33. É pouco, mas são 6 ministros no STJ, no Superior Tribunal de Justiça, e 4 ministros no Tribunal Superior do Trabalho. Ou seja, a farra está montada. Portanto, nesse momento, e eu continuo insistindo para você, meu amigo, minha amiga, que nos acompanha aqui no Passando a Limpo e que me lê todo dia na coluna Política em Brasília, a eleição legislativa, ela é muito importante. E escolher um senador que não seja necessário, vou fazer positividade na minha fala, que seja muito mais preocupado em fazer essa política de representar o Estado, mas também de saber que alguém que poderá, inclusive, indicar, votar para tirar ou para colocar um ministro numa corte superior, esse papel é muito importante e nós vamos eleger 2 senadores da República.
0: A gente elege 2 senadores da República. É bom lembrar o seguinte, como o Romualdo mesmo está dizendo, a função principal do senador é representar o Estado. Caso você não tenha se apercebido disso ainda, as duas casas, elas são diferentes na quantidade de representantes de cada Estado, exatamente por isso, porque a Câmara dos Deputados, ela é proporcional. Ou seja, de acordo com a população, você tem a quantidade de deputados na bancada. Então, tem bancada que tem 8 deputados, tem bancada que tem mais de 50, não tem? São Paulo 70, são quantos?
2: 70.
0: 70, né? 70, são Paulo máximo. São mais de 70. Então, tem bancada que tem mais de 70. Depende do tamanho da população. A bancada de Pernambuco, por exemplo, tem 25 deputados. Então, depende do tamanho da população, é proporcional. No
3: limitada
0: caso,
3: a 70, Igor.
0: É, limitada a 70.
3: São Paulo.
0: Limitada a 70, é verdade. No caso do Senado, o Senado tem uma função diferente. Tá? O Senado é uma casa revisora. Então, o principal objetivo e a principal atividade do senador é representar diretamente o Estado e aí de forma igual. Cada Estado tem 3 senadores, independente do tamanho. Então, São Paulo, que tem 70 deputados, tem 3 senadores. Pernambuco, que tem 25 deputados, tem também 3 senadores. Então, a principal função do senador é representar o Estado ali de forma igual em relação aos outros. Agora, é lógico que ele tem funções, ele tem prerrogativas

0: também outras prerrogativas, e uma delas é definir ou não, se aceitar ou não a indicação de ministros no STF. Isso tem a ver com o balanço, com o equilíbrio, com o balanço harmônico dos poderes. E essa possibilidade não pode ser ignorada. Essa possibilidade não pode ser ignorada. Quando a gente diz que essa eleição agora vai definir muito o equilíbrio dos poderes, não é pouca coisa não, não é brincadeira não. Essa eleição vai definir o equilíbrio entre os poderes para as próximas décadas. Nas próximas décadas, a gente vai ter uma definição do equilíbrio entre os poderes a partir dessa eleição. Tem muita gente chamando de a última dança dessa polarização Lula-Bolsonaro, né? Porque Lula não deve ser candidato depois dessa, e Bolsonaro também não deve ser candidato, mas o Flávio Bolsonaro que está sendo candidato agora, e a ideia é que essa polarização entre eles dois, entre esses dois grupos, ela termine para as próximas eleições, termine agora, é a última dança. Tem dito, muita gente dizendo que é a última dança. Mas mais importante ainda é que quem ganhar vai definir o equilíbrio entre os poderes para os próximos anos, para as próximas décadas. Isso inclui não só o presidente, mas também os senadores.
1: Eu queria fazer um pequeno comentário,
0: claro,
1: sobre essa presença do STF no noticiário. Mas é preciso que a gente tenha chamar atenção para dois fatos. O ministro Zanin é um ministro extremamente discreto. Ele tem pautado pelas ações dele, não... Mesmo Nunes Marques é um ministro extremamente discreto, não está... Dos quatro nomeados, né, o ministro André Mendonça foi levado na questão agora do Vorcaro. Mas, se você olhar, com exceção de Flávio Dino, que, de fato, é um ministro que performa muito na mídia, a gente tem nos indicados, viu, ministros que não estão... tão histriônicos, ou pelo menos não estão presentes na mídia como está. Gilmar Mendes, Dias Toffoli, Alexandre Moraes e Flávio Dino. Então, esses quatro, na verdade, a gente fala muito dessa questão do STF, mas se você olhar com um pouco mais de distanciamento, na verdade, esses quatro é que dominam o noticiário. Os outros, aparentemente, parece que querem se afastar dessa conversa. Por exemplo, nós não temos visto participação do ministro Fux, da ministra Carmen Lúcia, do ministro Fachin, nessa, como se diz, olha, esses quatro aí ficam brigando no meio dos dez. Eu acho interessante, que me chama a atenção, um comportamento muito interessante do ministro Zanin, que tem, me parece, dos quatro que foram nomeados, o mais discreto. O ministro do Piauí é...
2: Oi? Nunes Marques.
1: Nunes Marques também. Nunes Marques. Então, veja bem, a gente tem um grupo ali que realmente decide, olha, esses quatro aí ficam brigando e a gente vai cuidar da vida. Isso não quer dizer que não tenham posições políticas muito firmes, mas é como se diz, nós não queremos estar nesse noticiário.
0: Deixa eu lhe dizer uma coisa, você citou dois aí que não se metem nisso, que não se envolvem,
1: que
0: são
1: técnicos.
0: Não estão
1: envolvidos, é.
0: Quem foram eles que você citou? Carmen Lúcia e Fux.
1: Fux.
0: Não é isso?
1: É.
0: Os dois que vão se aposentar
1: exatamente.
0: Nos próximos dois anos.
1: Exatamente. Né?
0: Então
1: a gente tem...
0: Qual será o perfil de quem vai substituí-los? É isso que está sendo definido, entendeu? Qual vai ser o perfil? Você tem pelo menos dois, porque Gilmar não. Gilmar, mais político do que Gilmar, não sei, é difícil. Mas os dois que têm esse perfil mais técnico, dos três que vão se aposentar nesse período agora de quatro anos próximo, dois são ministros técnicos. Então você tem Fux e tem Carmen Lúcia que vão sair. Vão sair. E aí vão ser substituídos pelo presidente que for eleito em 2026.
1: Exatamente.
0: E vão ser aceitos ou não pelo Senado que for eleito em 2026. Então, pelo menos dois de três, né? De cada. Pelo menos dois terços do Senado que vai ser eleito agora, nesse período. E isso
1: é
0: importante.
1: Na verdade, é um quarteto fantástico que domina o noticiário.
0: Agora, Maurício.
2: Igor. Oi, Maurício.
3: Não, outro ponto que é importante também na eleição legislativa desse ano É uma briga aí interna entre PL e PT para ver quem é que vai ter a maior bancada. Isso. Porque a maior bancada da Câmara define quem preside as principais comissões, né, e quem tem mais tempo de mais dinheiro e mais tempo de propaganda eleitoral e de fundo eleitoral e fundo partidário. Então, uhum, também tem essa disputa bastante importante do ponto de vista dos partidos para aumentar suas bancadas para poder ter essa disputa forte aí entre PT e PL.
0: Exatamente. Agora, eu queria perguntar a Maurício exatamente sobre, Maurício, que acompanha a pesquisa o tempo todo, que está o tempo todo acompanhando pesquisa, lendo pesquisa, estudando pesquisa. O Maurício, as pessoas estão, os eleitores estão realmente pensando nisso, pensando, por exemplo, na eleição para o Senado, que Romualdo estava dizendo, alertando aí, olha, tem que prestar atenção na eleição para o Senado, e Romualdo tem razão. E o que eu sei é que as pessoas não prestam muita atenção na eleição do Senado. Inclusive, o senador é o último que você escolhe na urna, né? Você vai, é por último ali. E aí o pessoal brinca assim, não, fulano de tal vai ser eleito com o segundo voto. A pessoa nem vota, nem dá o segundo voto para o Senado, muitas vezes. Você vota só no primeiro e o segundo ele anula, vai embora. Como é que está a atenção das pessoas para a eleição do Senado pelas pesquisas que você vê?
3: O que a gente tem visto, isso historicamente, a eleição para o Senado é a menos que está na cabeça das pessoas, é a última a chegar na cabeça das pessoas. As eleições para o Senado, acompanhando eleições nos 27 estados ou no Distrito Federal durante os últimos anos, a gente vê que a eleição para o Senado, principalmente nas eleições como esta desse ano, onde dois senadores serão eleitos, são as mais surpreendentes possíveis. Pessoas que estão com pouca intenção de voto, que têm pouca chance, que ninguém aposta nada nelas, acabam sendo eleitas porque acaba na última semana que as pessoas vão acordar para o fato da importância de ter eleição para o Senado e vão escolher seus senadores. Então, diz muito pouco o que a gente vê nas pesquisas quantitativas para senador agora. Esse cenário que a gente vê hoje aqui em Pernambuco, ou que vê no Piauí, ou que vê no Maranhão, ou que vê no Distrito Federal, ou que vê no Rio Grande do Sul, é uma disputa, por enquanto, meio ilusória. É só quem tá, são nomes, a força dos nomes na cabeça das pessoas pelo conhecimento da marca nominal ou da história.
0: Opa, travou.
3: Nos últimos anos, voltou. É algo incrível. Obviamente, aqueles que são governadores, bem avaliados e serão candidatos ao Senado, esses têm um passo à frente. Por exemplo, no Pará, o Helder Barbalho, que é governador, sairá candidato ao Senado. E ele, pelo histórico dele, por ter feito duas administrações muito bem avaliadas no Pará como governador, esse sim é um nome quase com um pé lá dentro. Pelo menos um pé dele já está praticamente no Senado. Em outras situações, em outros estados, com esse cenário, isso é um favoritismo. De resto, nos outros estados, é um jogo absolutamente aberto, assim como a gente vai ver aqui em Pernambuco. Nenhum nome desses citados e dessa confusão que está tendo de nomes para o Senado está garantido, é favorito por enquanto, é muito cedo para falar isso.
0: Eu sei que assim, tem que fazer, faz pesquisa e tudo, mas sinceramente, eu acho que não devia nem fazer pesquisa para Senado. Se o pessoal tivesse...
1: Até que tivesse a chapa.
0: Se o pessoal tivesse realmente levando, sabendo disso, não fazia nem pesquisa para Senado por enquanto, porque não precisa, porque não adianta.
3: Nesse momento. Que essas pesquisas servem para o mundo político. Para a população, pouco está pegando e só vai pegar, de fato, no dia, na semana da eleição, que as pessoas vão acordar que vai ter eleição para senador.
0: Como é que é a eleição para senador? Tem muita gente que trata a eleição para senador, Maurício, como se fosse uma eleição de deputado ali, proporcional, tudo. Mas é uma eleição majoritária. É uma eleição completamente diferente. É um híbrido, né? Porque você está votando em mais de um ali, então você tem... É uma eleição que parece proporcional, parece eleição para deputado, mas está mais próxima de ser uma eleição para governador, no caso.
3: Ela é mais próxima, porque ela é uma eleição majoritária. O problema também, o quanto que essa eleição para o Senado com dois nomes é tão complicado, que até os próprios institutos de pesquisas não se acertam na hora da divulgação, porque eles divulgam, na maioria das vezes, como se fosse um voto apenas.
0: Uhum.
3: Então, isso dá uma confusão, e daí, na hora que você soma todo mundo, dá 100%. Mas só que todo mundo tem direito a dois votos. Teoricamente, deveria somar 200%, porque cada eleitor tem dois votos para o Senado, e na hora que você agrega esses votos, independente de quem votou em primeiro e quem votou em segundo nome. Então, é uma confusão até da questão metodológica. E o TSE veio, de alguns anos para cá, de acho que de umas 5, 6 eleições para cá, quando divulga os resultados para o Senado, ainda divulga só o total de votos válidos. Aí é uma confusão enorme, mas isso é no dia da eleição. Mas até então, até os próprios institutos, tem instituto que divulga somando 200%, tem instituto que divulga 100%, tem instituto que divulga somando 130%, porque daí desconsidera quem não está votando branco ou nulo. É uma confusão enorme para saber o percentual. E depois os institutos ficam com a fama de que erraram o resultado, né? Então, esse é um grande problema que ninguém resolveu até agora. Não há homogeneidade nem no discurso para as eleições para o Senado. É tão complicado que até os institutos que teoricamente são formados por estatísticos, por estudiosos, por pessoas do meio, acabam se confundindo e não chegando a um consenso.
0: Pois é, e faz uma confusão danada depois quando o pessoal diz que os institutos estão errados, o pessoal reclama, mas os institutos mesmo se metem nessa confusão.
3: Criando... Cada um faz de um jeito.
0: Cada um faz de um jeito. Aí tem pesquisa que o fulano está com 3%. Na outra pesquisa ele aparece com 25%. Na pesquisa, uma semana depois ele aparece com 25%. Aí tem a outra que tem 30% numa pesquisa, na outra está com 20%. É uma coisa completamente...
3: Uma loucura.
1: Eu queria trazer uma apuração aqui. Oi. Sobre os três estados do Sul. Esse desgaste de Flávio, né, tem sido o noticiário do Rio Grande do Sul, do Paraná e de Santa Catarina, tem sido um noticiário muito preocupante, porque é o seguinte, havia uma leitura, principalmente no...
0: Você está falando do desgaste de Flávio Bolsonaro.
1: Flávio Bolsonaro repercutindo conta... nos senados, nos candidatos a senadores.
0: Certo.
1: Antes do advento do filme, havia uma leitura no noticiário do Rio Grande do Sul, de Santa Catarina e do Paraná, de que o Sul entregaria 6 senadores de direita. E, inclusive, nomes muito fortes que estariam isso. Então, há uma preocupação, eu estava lendo essa semana alguma coisa, no seguinte, que vai ficar mais difícil, porque o objetivo do PL, né, era de que no Rio Grande do Sul, em Santa Catarina, no Paraná, as bancadas fossem entregues 6 votos de candidatos conservadores, senadores conservadores, né? Havia isso. Esse negócio do filme do Flávio Bolsonaro desgastou muito. Então começam a surgir outros nomes, são mais nomes, né? Mas é como se diz, a gente tem que prestar atenção no que o Sul vai entregar no Senado. Porque se confirma essa previsão, que é uma previsão, né? Você está falando de uma nova presença muito forte, né, de senadores de direita, ou pelo menos senadores ligados para isso. A gente precisa ver como é que vai ser os candidatos lá, porque os candidatos no Rio Grande do Sul e Santa Catarina são muito fortes, se vai se confirmar essa tendência. E aí é como se diz, nós vamos chegar com um Senado que serão 50, não, 40 e... Não, são dois terços, né?
0: Dois terços.
1: Podemos
4: 54.
1: Chegar 54 com uma bancada muito forte. Então, todo o esforço que se fazia para que, pelo menos, você equilibrar, né, meio a meio, você tinha agora essa coisa. A gente tem que prestar muita atenção que entregas o Sul e o Centro-Oeste vai fazer no Senado, que vai repercutir em tudo aquilo que a gente está conversando até agora.
0: A gente vai falar ainda sobre essa crise aí do Flávio Bolsonaro e tudo daqui a pouquinho. Vamos entrar mais nesse assunto, porque agora é Michele Bolsonaro também que gravou um vídeo. A gente mostrou trechos aqui ontem, trouxe trechos ontem aqui desse vídeo que ela gravou e que realmente faz reclamações diretas ao Flávio Bolsonaro e diz que foi humilhada por ele. E isso causou uma repercussão danada na campanha do Flávio Bolsonaro, porque o Flávio estava tentando se reaproximar ali, se aproximar, na verdade, do público feminino, que é a maior parte do eleitorado brasileiro. E o vídeo da Michele atrapalha isso, atrapalha bastante isso. Tanto é que ele imediatamente corre para lançar uma nota falando da esposa, das filhas, que tem uma boa relação com as mulheres e tudo, que não trata mal ninguém e por aí vai, mas o estrago já estava feito. Vamos ver como é que vai ser isso daqui para frente. A gente vai falar no assunto agora, Romualdo. Eu queria que você falasse da ex-prefeita de Contagem, que está pedindo até, pelo amor de Deus, para não trocarem o certo pelo duvidoso. Que história é essa?
4: O certo pelo duvidoso é que Marília Campos, do PT de Minas Gerais, foi prefeita 4 vezes de Contagem. Gente, Contagem é uma das cidades mais importantes do ponto de vista de dinheiro, da arrecadação em Minas Gerais. Bem avaliada, ela agora resolveu ser candidata ao Senado Federal e, segundo as pesquisas, está na frente. Agora, tem exatamente esse dado importante, que eu chamo de agravante, apontado por Maurício, de que pesquisa para senador não apresenta o lado real do que o eleitor está pensando. É apenas o que o eleitor está sendo induzido a responder. Marília, ela foi contatada por Edinho Silva, o presidente nacional do PT. E Edinho falou: minha amiga, você viu no que deu. Abro parênteses e digo o que deu. O que deu foi o seguinte: João Campos, o presidente nacional do PSB, enfeitou o Maracá, e botou, isso é uma linguagem popular, viu gente? Enfeitou o Maracá e botou o Rodrigo Pacheco no partido e ofereceu a Lula como homem forte para dar uma alavancada no palanque de Lula em Minas Gerais. Rodrigo Pacheco quer ser juiz do Supremo Tribunal Federal ou do Tribunal de Contas da União. Como não conseguiu, vai pendurar a gravata. Pelo menos até aqui vai pendurar a gravata e não vai concorrer ao governo de Minas. Lula fica sem palanque. Marília, muito bem avaliada, Lula manda Edinho Silva ir atrás dela e ela disse não a Edinho Silva. Aí Edinho Silva volta, conta a Lula, ó, a mulher está irredutível. Lula falou, eu vou a Minas falar com ela. Então, o que Marília Campos está dizendo é o seguinte: eu estou com uma candidatura bem avaliada, meu nome é o nome mais forte para eu ser senadora da República e eu não vou trocar o certo pelo duvidoso. Ela disse que não vai trocar, mas ela vai trocar se Lula disser: minha filha, não tem alternativa, é você. Então, Lula sem palanque por causa da confusão que João Campos arrumou para ele lá em Minas Gerais, Lula sem palanque porque o PT de Minas não tem um nome forte, a não ser Marília, que quer ser senadora, Lula agora vai bater a porta de Marília e vai pedir, vai implorar, se necessário, ajoelhar-se no caroço de milho e pedir para ela reverter, em vez de ser candidata ao Senado, disputar o governo de Minas Gerais. Se ganha, é outra história. Lula não está preocupado em vencer. Lula está preocupado em ter um palanque forte em Minas.
0: É, vamos ver. Vamos ver se ele vai conseguir isso, porque, por enquanto, não está fácil, não. Está complicado. Está complicado. Ele dependia muito do PSB lá com o Rodrigo Pacheco. Agora a coisa complicou. Mas, em compensação, resolveu-se São Paulo. Tá? Resolveu-se São Paulo ontem. A gente teve aqui, a Terezinha antecipou, né? Terezinha antecipou isso para a gente, Pedro Beja também estava aqui, eles estavam antecipando isso para a gente, e a Terezinha que trouxe essa informação. O João Campos foi a Brasília, foi assistir o jogo com Lula, na verdade ele foi para fazer uma reunião sobre São Paulo e aproveitou para assistir o jogo. Teve até gente dizendo só, eu já estou aqui, deixa eu assistir o jogo. Né, Castilho? O pessoal estava dizendo só, eu já estou por aqui, deixa eu assistir o jogo aí.
1: Trouxe aqui uma camisa, eu vou trocar aqui de camisa, vamos fazer
0: trocar
1: uma foto.
0: Trocar aqui de camisa, aproveitar que já estou aqui, que senão vai passar o jogo do Brasil no avião.
1: É, isso é uma descortesia do presidente não convidá-lo dar uma...
0: Mas foi lá e assistiu o jogo com o Lula, fez foto, tudo, mas teve uma reunião. Essa reunião definiu que Márcio França vai ser realmente o vice de Fernando Haddad, depois do que a gente falou aqui, a Terezinha antecipou e depois apareceu a foto. Fernando Haddad numa foto com Márcio França, Simone Tebet e Marina Silva, candidatas ao Senado. Então, Simone Tebet e Marina Silva, candidatas ao Senado, Fernando Haddad, candidato ao governo, com o Márcio França na vice. Isso está definido já. Então, foi anunciado ontem. Se bem que Rodrigo Pacheco também estava definido, né? Mas não deu certo. Mas agora está assim, tem foto e tudo, está tudo certo entre eles. E a gente vai com a Eliane Cantanhede.
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0: Eliane Cantanhede, bom dia. Eliane? Opa, Estou sem o áudio da Eliane Cantanhede. Vamos tentar recuperar a Eliane. Daqui a pouquinho a gente tenta novamente, então. O Romualdo de Souza, enquanto isso, hoje, essa semana não teve votação em Brasília, né? Semana que vem vai ter alguma coisa?
4: Semana que vem há a expectativa de que tenha uma sessão do Congresso Nacional, que não houve duas semanas na semana passada, em função daquela tramóia toda que envolveu o líder do governo, o senador Jacques Wagner. A tramóia é: Jacques Wagner foi apanhado numa operação da Polícia Federal com relógios, muito dinheiro e envolvimento no caso Master, ou seja, trouxe o Master para dentro do PT, não que ninguém não soubesse que o PT estava envolvido, todo mundo sabia, mas o PT tem sempre aquela crosta assim que você tem que bater três vezes para poder romper a crosta. Então, agora, não houve a sessão do Congresso, exatamente porque o líder do governo estava enrolado até o pescoço na operação Compliance da Polícia Federal. Então, agora, o presidente do Senado e do Congresso Nacional, Davi Alcolumbre, vai reunir líderes, que eu duvido que ele reúna líderes, ele promete que vai reunir, mas ele dá um telefonema aqui, outro acolá, e vai fazer uma sessão do Congresso na quarta-feira para votar ao menos alguns vetos importantes. Se votar isso, já é alguma coisa, porque nós estamos igual, eu escrevi hoje no Jornal do Comércio, nós estamos igual na época da pandemia. Aquela história de você chega num restaurante e te passam o álcool em gel e o cardápio em QR Code. Ou seja, é uma virtualidade danada.
0: Tá bom. Eliane Cantanhede, bom dia.
6: Oi, bom dia. Estão me ouvindo agora?
0: Estamos ouvindo, agora sim. Tudo bem?
6: Oi, bom dia, Igor, Fernando, Maurício, Romualdo. E bom dia para você, nosso ouvinte.
0: Está tudo bem com você, Eliane?
6: Tudo bem, tudo muito bem. Aqui em Brasília está dando muito trabalho, né?
0: Está tudo bem com você, porque assim, não está tudo bem com o Flávio Bolsonaro. Todo dia é uma confusão. Dessa vez foi a Michelle Bolsonaro que fez um vídeo, e esse vídeo é contra o Flávio. Depois ela mandou uma nota ali, meio que estamos todos unidos e tal, mas abalou o bolsonarismo. Não só o bolsonarismo, mas a direita, né? Qual é o objetivo de Michele Bolsonaro, Eliane?
6: Essa é a pergunta que não quer calar. O que, que ela pretende com isso? Porque, vejam bem, o Flávio Bolsonaro tem aí contra ele todo esse trabalho do Eduardo Bolsonaro lá nos Estados Unidos, jogando Trump contra o Brasil. Depois vem aí toda a história do Flávio com aquela cara mais cínica, dizendo, não sei, Vorkar, não tem nada a ver com isso. E aparece o vídeo pedindo 134 milhões. Ou seja, a campanha do Flávio já estava ali num momento difícil, né? De reduzir danos. E, de repente, aparece a Michele Bolsonaro, ex-primeira-dama, portanto, mulher de Jair Bolsonaro, que é o patriarca da família, num vídeo muito bem preparado, não foi uma explosão, vou lá correndo fazer. Não, foi uma coisa pensada, calculada, em cada detalhe. É só ver como é que foi montada toda ali o espetáculo, né? Com recados para o eleitorado evangélico, para as mulheres, etc. E o fato é o seguinte, é um estrago muito grande na campanha do Flávio Bolsonaro. Isso é inegável, né? E tanto que no dia do jogo do Brasil, o Brasil inteiro parado assistindo a vitória do Brasil contra a Escócia, e está lá o Flávio Bolsonaro reunido com os aliados para decidir. E agora, o que fazer? Né? O que fazer? Eles não têm muito o que fazer. Né? O Flávio Bolsonaro fez já dois vídeos dizendo que não é bem assim, que ele nunca fez isso e tal, mas o fato é que a Michelle não vai recuar. E a grande dúvida é essa que você me pergunta, Igor. O que, que ela pretende com isso? Na minha coluna hoje no Estadão, eu faço essa pergunta e é o seguinte, é a dúvida tanto dos bolsonaristas quanto dos lulistas. quanto do Palácio do Planalto, quanto da campanha do Lula. Por quê? Né? O que está indicando, sugerindo, é que a Michelle calculou o tamanho do estrago que já vinha sendo feito na candidatura do Flávio e pensou, opa, eu tenho chance. Há uma dúvida se o interesse da Michelle não é só uma briguinha em família em público, né? É, sim, remexer aí a chapa, mudar manter o sobrenome, mas mudar o primeiro nome na chapa. Ou seja, que a Michelle teria interesse em se lançar candidata à presidência. É uma audácia e tanto, mas hoje surge uma informação no Globo de que o Jair Bolsonaro sabia que ela ia fazer o vídeo. Se ele sabia, ele, de certa forma, autorizou. E isso é um estrago em tanto na campanha do Flávio, e agora todo mundo bate cabeça com uma perda adicional para a candidatura dele. É que o escândalo Michelle e Flávio deixou em segundo plano o escândalo do Jacques Wagner, que faz, sim, um estrago do outro lado, um estrago na candidatura do PT. Ou seja, com o Eduardo Bolsonaro, com o Michelle, com o Carlos Bolsonaro, com essa gente toda, puxa, o Flávio não está precisando de inimigo, né?
0: É interessante essa informação de que o Jair Bolsonaro sabia que esse vídeo ia ser gravado e tudo, que muita gente disse, não, isso ela fez sem falar com o Jair Bolsonaro, que Jair Bolsonaro apoia o filho. Se o Jair Bolsonaro sabia, sabia também do impacto que isso teria na campanha do filho. Então tem que ver como é que está essa relação, porque essa relação está começando a ficar esquisita, essa relação deles todos ali. O apoio do pai ao Flávio Bolsonaro, não sei. Realmente começa a se questionar sobre isso, né? O Fernando Castilho tem pergunta?
1: Tenho. Eu só queria fazer uma observação, Eliane. Aparentemente, o vídeo de Michelle foi gravado com uma câmera de 4K e a resposta de Flávio Bolsonaro foi gravada num celular, né? Dá para ver a diferença de como é que as coisas funcionam. Mas eu queria que você falasse um pouco sobre essa decisão importantíssima que pode sair hoje relacionada com a própria prisão domiciliar do ex-presidente. Você acredita que o ministro vai mantê-lo em domiciliar?
6: Olha, essa decisão é uma decisão que o Alexandre de Moraes e o André Mendonça, na verdade foi o André Mendonça jogou para a PGR, né? Porque o Jair Bolsonaro foi ouvido pela Polícia Federal na terça-feira, e olha só, gente, eu sou mulher, vocês quatro são homens, mas eu sou mulher, e olha só o que Jair Bolsonaro disse. Eu tinha três mulheres em casa, como é que eu ia ficar desarmado? Gente, é uma loucura isso. Então, todo mundo que tem mulher em casa tem que pegar uma arma, né? Tem muita gente que pega a arma quando tem mulher em casa para matar a mulher, não é? É assim, eu, homem, preciso estar armado para proteger as mulheres. É uma coisa de, sabe assim, tão, tão sem pé nem cabeça. Mas a discussão é, o Jair Bolsonaro, que foi condenado, que está preso, né, em prisão domiciliar, mas é preso, ele pode, um cidadão que foi condenado, está preso, portanto, cometer um crime, ele pode ter armas em casa? Essa é uma dúvida. A outra dúvida é, muita gente da direita diz, ele estava em casa e tinha uma arma lá, porque sempre teve, e aí a arma vai ficando, então o que que tem, né? E aí a PGR, a Procuradoria-Geral da República, pergunta, né, qual é o grau de gravidade disso, como é que está isso, enfim. O Supremo está jogando para a PGR está jogando para o Supremo, e é uma batata quente. Por quê? Porque devolver o Bolsonaro para a Papudinha, ou seja, para a Papuda 2, é complicado do ponto de vista jurídico, do ponto de vista humanitário e do ponto de vista político.

0: político. Afinal das contas, o Jair Bolsonaro tem apoio de uma grande parte da população, né? Ele perdeu por muito pouco em 2022. Ele é um homem doente, né? Sabidamente doente. Inclusive, há a expectativa de que ele precise fazer mais uma cirurgia, da série de cirurgias depois da facada. Então, é uma decisão muito delicada. Vai que ele volta para a prisão e tem aí um quadro pior de saúde, tem algum evento de saúde, né? E como é que isso repercute no eleitorado? Então, é uma decisão, Fernando, eu não sei te responder, porque assim como nós todos temos essas dúvidas, os ministros que são de carne e osso também têm. Então, é uma decisão incerta e não sabida. Uma hipótese que vem sendo levantada aqui nos bastidores de Brasília é de que ele continue em domiciliar, mas com mais restrições, inclusive restrições de visita. Então, seria ali um meio-termo, né? Nem passe em branco o fato dele ser condenado e ter uma arma em casa, nem manda de volta para a cadeia um cidadão com mais de 70 anos e que tem realmente uma saúde frágil.
1: Ontem nós conversamos com um advogado aqui, criminalista, a gente conversou sobre isso e ele levantou um ponto que é interessante. Tem que saber se no mandado de prisão, quando houve a ordem de prisão do Alexandre de Moraes, se ele dizia que a arma do Jair Bolsonaro tinha que ser recolhida. Porque se ele não diz especificamente que tem que ser recolhida a arma, foi passando. Passou
2: A
1: e aí é uma
2: condição do
1: falha.
2: militar dele permite.
1: A condição de militar dele permitia, mas aí teria que fazer o recolhimento dessa arma. Isso teria que ser recolhido, teria que ser expresso na ordem de prisão do Alexandre de Moraes, que é para recolher a arma dele. Porque, como ele é militar, todo mundo sabe que ele tem uma arma. Então, teria que ser recolhido. Se o Alexandre de Moraes não fez isso, aí fica difícil de agora querer punir o Bolsonaro porque por causa da existência dessa arma. Agora, é claro que eu concordo, Eliane, a ideia de que não, tinha que ter uma arma porque tinha mulheres aqui. Ele, inclusive, está preso, está cercado de policiais por todos os lados. Ele está com medo de quê?
2: O que não falta é arma, né?
1: Que não falta por lá é arma. Não precisava exatamente estar na mão dele. O Maurício Garcia, você tem pergunta para Eliane?
3: Tenho sim. Bom dia, Eliane. E a gente está falando dessas decisões judiciais, e falando de Papudinha. Ao que tudo indica, Daniel Vorkaro voltou para Papudinha. Você pode explicar para a gente por que que ele voltou para Papudinha?
0: Olha, Maurício, o Daniel Vorkaro, diferentemente de Jair Bolsonaro, ele não tem o apoio de boa parte da população. Pelo contrário, eu acho que ele tem o apoio majoritário da população para voltar para Papudinha. E o Daniel Vorkaro, ele está brincando com fogo, porque ele já teve duas chances de fazer delação premiada, mas ele não conta o que ele sabe e não conta o que ele tem que contar. E, portanto, a delação premiada dele foi recusada tanto pela Procuradoria-Geral da República quanto pela Polícia Federal. E por isso ele perde o direito a uma cela especial e volta para Papudim. Aliás, ele já voltou ontem. A decisão foi anunciada e minutos depois ele já estava dentro do carro voltando para Papudinha. Ele está esperando acontecer alguma coisa. Ele acha que é possível algum tipo de acordão, já que tem PL na rede, tem PT na rede, tem Centrão na rede. Você vê, né? O Jacques Wagner era líder do governo no Senado. Aliás, uma das notícias da semana é que ele renunciou por pressão do próprio Lula, ele renunciou à liderança do governo no Senado. Então, ele é PT. O Ciro Nogueira, ele é do Centrão, presidente do PP, superpoderoso presidente do PP, ele é do Centrão. E o Flávio Bolsonaro é do PL, bolsonarista, etc, etc. Portanto, a sensação que se tem em Brasília é de que o Daniel Vorkaro não faz delações premiadas corretas, contando tudo, como, por exemplo, o tenente-coronel Mauro Cid, que livrou a cara no caso do golpe, porque o Vorkaro está esperando algum tipo de acordão entre eles que salve o pescoço de todo mundo e indiretamente o próprio pescoço dele. Mas a PGR e a PF estão jogando duro no caso das delações, porque acabam de recusar, por exemplo, a delação premiada, a proposta de delação premiada do ex-presidente do BRB, o Paulo Henrique Costa, né, que estava ganhando milhões e milhões em apartamentos para roubar do banco, roubar do público, porque o BRB é um banco estatal, né, em favor do Vorkaro. Então as coisas estão andando, mas delação premiada dessa vez não está saindo, não. E fica lá o Vorkaro na papudinha. Vamos ver em que horas, em que momento ele vai ver que não tem acordão e aí decide sim contar tudo. E se essa hora vai chegar também, né?
1: Eu soube que ele está indo atrás de um terceiro advogado para fazer uma terceira delação, propor uma terceira delação. Acho que ele quer pedir música, né? Você faz na terceira delação, você pede música. Porque ele está claramente enrolando o judiciário. Ele resolveu que vai ficar enrolando o judiciário e se o Alexandre, o Mendonça, o STF, o PGR, o Gonê não perceberam ainda. É bom ficarem atentos, porque ele está enrolando o judiciário. É isso que ele está fazendo. Romualdo de Souza.
4: Eliane Cantanhede, como vai você? É importante dizer que, pelo menos por enquanto, o Rivotril baixou de preço aqui em Brasília. O ex-governador Ibaneis Rocha, que aguardava a delação premiada de Paulo Henrique, o ex-presidente do BRB, não vai ter delação, pelo menos por enquanto. Ibaneis respira aliviado. Aliás, eu encontrei com ele muito rapidamente e ele queria falar sobre blindagem da Land Rover dele, quando eu estava preocupado em saber o tamanho, a quantidade de remédio que ele está tomando, porque ele anda muito nervoso. Mas aí eu te falo o seguinte, Eliane, tem mais escândalo para vir pela frente? Porque, minha gente, o tamanho das ações dessa Polícia Federal no Brasil vai ter de contratar mais gente, viu, Eliane?
0: Olha, vai ter que contratar mais gente e vão ter que fazer uma escala melhor para jornalista, porque aqui a escala de jornalista é 7 por 7. Não é, a gente trabalha, não é 6 por 1, nem 5 por 3, nem coisa nenhuma. 5 por 2, na verdade, a gente aqui trabalha 7 por 7. Olha só os escândalos, gente. Olha as manchetes da semana inteira, né? Ali toda a crise do Vorkaro, o banco master que atinge todo mundo. Aí tem agora Americanas, 3 meses e meio depois de vir à tona todo o escândalo. O que que acontece? A justiça bloqueou 54 bilhões de reais por causa do escândalo das Americanas e fez busca e apreensão contra dois dos sócios, inclusive Carlos Alberto Sicupira. Carlos Alberto Sicupira é simplesmente o sexto homem mais rico do Brasil e sofreu busca e apreensão, assim como também altos executivos de bancos privados. Então, agora é o seguinte. Né? A justiça bloqueou 54 bilhões, mas só o patrimônio do Sicupira é 39,1 bilhões. Ou seja, né? É quanto? É um pouquinho mais que 10% do que ele tem. Mas o fato é que o escândalo tem o escândalo Master. Tem o escândalo das Americanas, que pegando gente da elite, da elite, da elite, e pegando ali a Faria Lima. E também a gente tem o Digimais, que embola com tudo isso a igreja ali do Edir Macedo, né? Aí põe os evangélicos também sobre, não todos os evangélicos, evidentemente, mas setores evangélicos sobre o holofote, porque o escândalo do Digimais segue toda a sequência, todo o script do Banco Master. É um escândalo de alto tamanho, sabendo que a origem do dinheiro do Digimais é a de gente pobre, desesperada, que busca Deus, Jesus, que busca ali um consolo para sua alma machucada ou para o seu bolso machucado. Então, são três baitas escândalos e eu acho que a PF vai ter que ser multiplicada por três.
1: Eliane Cantanhede, hoje é sexta-feira, Eliane. E você tem dica? Fim de semana?
0: Olha, eu vou confessar para vocês que eu não estou tendo tempo nem de ver televisão, juro. Eu fico vendo ali.
1: Tá,
0: eu vi uma série muito bonita na semana passada. São 9 capítulos, são longos os capítulos, mas é muito bonita. Ela se chama Antártida. E é a história, eu vou resumir bem rapidinho. É uma história muito bonita, que tem muito amor, muita generosidade, mas ela é o seguinte: depois da derrota do Japão na Guerra Mundial, o povo japonês estava com a alma muito mal quebrada e se uniu para fazer uma grande operação. A Antártida, botar a bandeira do Japão na Antártica e mostrar que o Japão era ainda o grande Japão, mesmo depois da derrota. Eu sugiro essa série Antártida, mas, na verdade, eu nessa semana eu estou, por conta dessas crises todas, e como também sou filha de Deus, estou aqui acompanhando a Copa na medida do possível. Né?
1: Tem a Copa para acompanhar também, é verdade. Mas está anotado aqui, Antártida. Vou aqui trazer e repetir no final do programa. Eliane, muito obrigado e bom fim de semana para você. Descanse um pouquinho, até segunda-feira.
0: Estou precisando. Gente, bom fim de semana para vocês, para os nossos ouvintes. E olha, segunda-feira a gente volta aqui já na expectativa do jogo contra o Japão, hein?
1: Verdade. Vamos ver. Brasil e Japão na próxima segunda-feira. Obrigado, Eliane. Beijão. Vamos para o intervalo, a gente já volta.
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1: De volta com o Passando a Limpo. Rapaz, a gente estava aqui no intervalo, viu? Maurício e Romualdo, vocês não estão ouvindo, porque vocês estão aí de longe hoje. Mas eu estava conversando com o Castilho aqui sobre a semiótica do vídeo da Michelle Bolsonaro. As mensagens subliminares, aquilo que tem ali, que não está no que ela fala, está no que está sendo demonstrado ali nos arredores, né, Castilho?
2: É.
1: Você tem ali o Libras, né?
2: Tem Libras.
1: Sinal, que até o pessoal disse, ah, aquilo é sinal de surfista.
2: Não, aquilo é ali, Libras.
1: Aquilo
2: é o
1: Libras.
2: De
1: Libras. Libras, tá? É. É, porque faz aquela coisa assim, né, de... Mas é...
2: Langhose.
1: Hangloose.
2: Aliás, desculpa, é o contrário.
3: Não é não. Aquele não. Ali, é, o hangloose é com o polegar e o dedinho. Aquele lá é assim, né?
1: É assim, é com o polegar também. Aí faz o polegar também aqui.
2: Mas o que eu chamava a atenção de Igor, Maurício, é o seguinte, é que enquanto aquele vídeo, eu acho que foi gravado com teleprompter, certo? Numa câmera de 4K.
3: Foi, claramente. Claramente,
2: certo?
3: Claramente.
2: Flávio Bolsonaro teve que correr para fazer um vídeo gravado para o celular. Nas carreiras, para tentar montar um texto, não sei o quê. Eu acho que é uma peça, né, que, principalmente você, Maurício, que estuda isso, Romualdo também, é uma bela peça de um bom estudo para a semiótica de como aquilo ali é uma construção além do texto.
1: A construção está no...
3: E ela acabou pregando elementos. Uma peça nele, né? Esse duplo sentido da palavra peça também cabe aí.
1: É. Mas ali você tem que ver os elementos. Se você observar bem no vídeo, tem vários quadros atrás com certificados, diplomas e tal. Não sei nem se são dela. Podem ser do marido, pode ser de qualquer um. Mas estão ali atrás. Um monte de certificado, um monte de diploma, um monte de coisa ali por trás. E aí você tem a estrela de Davi, está ali, a estrela de Davi, que está na bandeira de Israel. Você tem o símbolo de Libras também, da linguagem de sinais. Você tem todo aquilo ali, alguns livros em cima da mesa. O que é que
3: palavras
1: a Michelle...
3: Palavras bordadas no casaco dela.
1: Exatamente.
2: Uma blusa muito bem cortada. Certo? Perfeito caimento.
1: O que é que aquele vídeo está dizendo? Aquele vídeo está dizendo, para quem assiste, está dizendo o seguinte: eu sou preparada, eu sou inteligente, eu tenho preparo, eu sou capaz e eu estou aqui como... E aí ela fala como uma mulher conservadora, porque aí o conservadorismo vem da história ali da estrela de Davi, e tudo, que está ali a estrela de cinco pontas, ali a estrela de Davi. Você tem ali a vinculação dela com a linguagem de sinais e tudo, os livros para mostrar que ela é uma pessoa preparada, ela muito bem, ela calma, muito tranquila. O vídeo ele é todo preparado para dizer o seguinte: eu sou uma boa opção para ser presidente da República. O que ela está dizendo ali é: eu sou uma boa opção para ser presidente da República. Mesmo que não seja agora, mesmo que seja no futuro, mas ela está dizendo isso, ela está falando isso, mesmo que seja para outra eleição, que não seja para agora, mas ela meio que ela se afasta do Flávio Bolsonaro para dizer: eu não sou simplesmente um linha auxiliar do Flávio Bolsonaro, linha familiar e auxiliar do Flávio Bolsonaro, eu tenho um outro projeto, eu sou da família, sou Bolsonaro e tenho um outro projeto, e sou muito mais preparada do que ele. Ela está dizendo isso.
3: Igor,
1: são algumas
3: Igor,
1: das mensagens que ela está dando ali.
3: E a mensagem dela, ela dá um banho nele. Quando o Flávio foi escolhido, eu falei, ele em termos de marketing, de comunicação, ele é muito difícil.

0: difícil, ele é complicado, ele é uma
1: É
0: pessoa, ele
1: verdade.
0: tem dificuldades de comunicação, ele se enrola, ele se atrapalha, ele se perde, ele fica olhando, parece que ele fica procurando uma palavra, a palavra que tem para falar. Ela não. Ela, tudo bem, tava com teleprompter, legal, mas ela muito firme, muito segura do que falou, assim, deu um show de fato e mostrou exatamente o que você falou. Ela tá pronta para ser candidata a qualquer momento.
1: Ela tinha uma expectativa, né, Romualdo, de ser vice de Tarcísio nessa eleição, ou até de ser a própria candidata, né?
2: Eu não vou dizer a marca porque eu não sou garoto propaganda, mas eu tenho um dos melhores fones de ouvidos do mundo porque eu dou aula de captação de áudio para cinema. Foram usados 4 microfones na gravação. Portanto,
1: Nossa.
2: não é coisa de amador. Não é coisa de amador. E quando a gente diz teleprompter, minha senhora, meu amigo, minha amiga, Dona Maria aí do Ibura, como vai, Dona Maria? Tudo bem? É o
1: Explica aí
2: seguinte,
1: o que
2: alguém
1: é
2: escreveu o
1: teleprompter,
2: texto
1: vai.
2: para ela. E o texto vai aparecendo ali e ela vai lendo calmamente. Agora, as duas figuras mais importantes, além dessa técnica de iluminação, de estética e também de áudio, ela mandou duas mensagens importantes. A primeira de fé e a segunda de autoridade. O resto eu conquisto com o povo, porque, como disse ela ontem, depois de sair de uma padaria aqui no Jardim Botânico, isso é gente da Ceilândia. Eu sou da Ceilândia, minha gente. Ou seja, quando ela quer, ela usa uma tecnologia de filme de Hollywood. E quando precisa, ela diz que é da periferia de Brasília, onde ela cresceu vendendo mexerica no cruzamento, ali onde tem uma caixa d'água.
1: Tem muita gente que eu já ouvi de muita gente isso, esse gente, vocês não estão entendendo. A figura mais forte ali, mais inteligente, mais perspicaz da família Bolsonaro não é nem Jair Bolsonaro e nem nenhum dos filhos dele. É a mulher. Eu já ouvi isso de algumas pessoas.
3: Ela é
1: Essa é a
3: candidata a
1: esposa,
3: senadora, é?
1: ela é candidata a senadora do DF, do Distrito Federal. Pelo menos por enquanto.
0: Pré-candidata, né?
1: Pré-candidata. Ela é pré-candidata a senadora do DF.
2: E a Celina Leão, que é pré-candidata ao governo, já saiu em defesa dela, porque a Celina sabe que se ela, Michele Bolsonaro, botar o carro na frente dos bois e decidir disputar o governo do Distrito Federal, dá uma lavada em Celina Leão.
1: Ela pode virar governadora do DF. Imagina, de repente, se ela resolver agora ser candidata ao governo, ela vira governadora. Se ela
3: E
1: quiser.
3: se você olhar direitinho, veja bem, numa eventual vitória de Celina e uma eventual vitória da Michelle, você tem duas senadoras pelo DF, Damares, e pode até ter né? Damares já é senadora.
1: Pode ter uma
2: Tem a
1: terceira ainda,
2: terceira
1: né? Pode ter
2: também.
1: uma terceira ainda. É, porque
0: Ibanez
1: Bia
2: também.
1: Kicis. Não é Bia Kicis que é candidata?
2: Aí
1: E aí,
2: onde é que
1: Romualdo?
2: está? Quando o Flávio soube da gravação, o Flávio correu para dar um abraço em Bia Kicis. E ele aparece numa foto antes da gravação com Bia Kicis, convidando Bia Kicis para ser candidata a vice dele. Esse é um ponto. Agora, tem um outro nome que é o seguinte: se Ibanez Rocha for alçado à condição de investigado e não disputar a eleição, tem Leila do vôlei também. Ou seja, o Distrito Federal, para quem gosta de fazer pesquisas qualitativas, viu, Maurício? Vai ter mulher para tudo quanto é gosto. Governadora,
0: Tem mulher.
2: vice-governadora, 3 senadoras da República e pelo menos duas deputadas.
1: Olha, tô recebendo aqui mensagem. Recebi uma mensagem agora do nosso querido Jair que está me explicando aqui que ele disse que um dos quadros é um diploma conferido. Um dos quadros que aparece atrás da Michelle Bolsonaro é um diploma conferido por Russell Shedd, que é um importante teólogo de igrejas tradicionais, das igrejas mais tradicionais. E a estrela de Davi remete aos neopentecostais, ou seja, ela está ampliando a atuação ali no espectro evangélico. Ela pega ali, mostra ali a igreja mais tradicional e mostra a igreja, uma representação das igrejas neopentecostais também, tudo no mesmo vídeo. Porque quando você está assistindo, de acordo com a sua referência, você olha direto para alguns pontos ali do vídeo. Então, realmente um vídeo muito, muito bem produzido, de chamar atenção. Realmente chamou atenção ali. E aí tem isso, tem isso. No caso, ela pode. Você imagina, ela poderia ser candidata a governo, governadora agora.

0: disse ok, não se meteu, disse que não ia se meter no vídeo, não ia dizer nem que não nem que sim, se recolheu e pronto, faça como você achar melhor. Essa é a informação que tem de que o Flávio Bolsonaro, de que o Jair Bolsonaro sabia que o vídeo ia ser gravado, ele sabia que o vídeo seria gravado e que não disse nada, não disse que era para, que não impediu ela, disse que até entendeu a situação dela, entendeu a posição dela e não falou nada, se recolheu, deixou ela fazer do jeito que ela achasse melhor. E aí foi o
1: E é
0: que.
1: possível observar o seguinte: o dia a dia de Jair Bolsonaro, vamos tentar imaginar, quem é a pessoa que acorda, dorme, conversa, prepara comida e dialoga com ele, certamente vê televisão com ele, discute as coisas? É Michele Bolsonaro. Não é Flávio. Flávio está cuidando de uma campanha. Então, é natural a influência, né, da Michele Bolsonaro no ex-presidente. Certo? É muito forte, não tem como não ser. Está entendendo? Então, não vamos imaginar que é uma convivência de oi, tudo bem, como é que você vai? Não, ela está na mesma casa.
0: Conversa todo
1: Bolsonaro
0: dia, o
1: está
0: tempo
1: em prisão
0: todo.
2: Mais, e
1: domiciliar.
2: mais.
0: Oi, Maurício.
2: E tem um fato que ela usa uma linguagem, ela chama ele de meu galego, né? Que se tudo foi tão preparado, se tudo foi tão alinhado dessa forma, até essa forma dela chamá-lo de uma forma íntima, de um casal, de como um chama o outro, foi pensado também para mostrar uma intimidade, o quanto que ele estava sabendo disso e ela também. Assim, mostra uma outra dimensão dessa história toda. Dela
0: Exatamente.
2: usar um apelido carinhoso dela com ele em público. E isso tem
0: Exato.
2: outra simbologia também. Oi,
0: Exatamente.
1: mas
0: Oi,
1: eu não
0: Cristiano.
1: queria deixar de passar em branco aqui a expressão que o nosso Romualdo criou agora.
0: Oi.
1: Se o nosso Ibanez for alçado à condição de investigado. Eu nunca vi o sujeito ser
0: Alçado à condição de
1: alçado à
0: investigado.
1: condição de investigado, Romualdo. É extraordinário, ou seja, o sujeito foi elevado à condição de investigado. Realmente é muito cruel.
0: É porque hoje em dia é uma.
2: Foi alçado assim, pegaram na
0: Pegaram ele pela gola, né?
1: pegar.
0: Alçaram.
3: Dizer que ele foi guinchado.
0: Ele foi alçado pela gola. Ele foi
1: Isso
0: levantado
1: aí.
0: pela. Foi levado pela
1: Que
0: gola para.
1: situação, hein?
0: Rapaz, que situação. Ô, Romualdo de
3: Agora tem
0: Souza.
3: um detalhe
0: Oi,
3: importante.
0: fala.
3: Tudo isso, inclusive a deputada Bia Kicis disse à reportagem da Rádio Jornal ontem o seguinte: se Flávio quisesse, teria resolvido isso numa conversa, mas ele nunca quis procurar a Michele para conversar. E só para o ouvinte ter uma ideia, do portão da casa de Flávio Bolsonaro até o portão da casa de Jair Messias Bolsonaro, a pé, são 3.600 metros. Não, nem 4 quilômetros. De carro dá um pouquinho mais, que tem que fazer uma curva aqui, um balão acolá, tem um sinal no meio, uma faixa de pedestre, mas são 3.600 metros. Ele poderia muito bem ter encurtado esse caminho.
0: Se você sair para fazer uma caminhada de manhã cedinho, passa lá fácil, né? Passa
3: Quando
0: lá
3: Michele
0: fácil.
3: esteve na padaria ontem, comprando um sonho para o
0: Sim,
3: galego.
0: espera aí, conta essa história. Você disse que Michele Bolsonaro foi à padaria. Você contou rapidamente, que história foi essa?
3: É o seguinte: na porta da padaria, na porta do condomínio Solar de Brasília, onde moram os Bolsonaros, tem uma padaria muito famosa. É tão famosa que o balão chama-se Balão da Padaria XYZ, que eu não vou fazer propaganda da padaria, que ela não me
0: Sim.
3: dá pão de graça.
0: Sim.
3: Aí tá, Michele Bolsonaro saiu para comprar pão. E eu tenho fontes nessa padaria que, quando dá tempo, a fonte me diz: ela está chegando, eu corro lá e falo com ela. Mas ontem não deu tempo. Então, a Michele Bolsonaro foi comprar pão e comprou um sonho para o galego. Comprar um sonho é tão, para a saúde de Bolsonaro, é tão prejudicial como é prejudicial a arma do ponto de vista do ministro Alexandre de Moraes. Porque ele não pode comer sonho, não pode comer comida muito oleosa, gordurosa, mas ele, vez ou outra, ela compra um sonho para Jair Bolsonaro. E aí foi saudada, não apenas pelas atendentes da padaria, mas por muita gente, inclusive por um vidraceiro que estava na porta esperando a entrada para tomar um pingado com um pão na chapa. Ou seja, ela saracuteou, deu um alô e disse: isso é Ceilândia, minha gente. Ceilândia é uma cidade satélite de Brasília. Cei significa terra. Desculpa, centro de erradicação das invasões. Ilândia é terra. É uma região onde foram colocados os invasores que construíram Brasília. Quem aparece como na,

0: nativo da Ceilândia é alguém raiz que veio da base, e todo mundo sabe que ela era uma garota pobre das suas da Ceilândia. Portanto, saracuteou, comprou o sonho para o marido, saudou a todo mundo e ainda fez um joinha para o vidraceiro que estava esperando a oportunidade para pedir um pingado com pão na chapa.
1: Agora, o impressionante é que Romualdo, eu estou andando lá em Brasília, viu? Eu vou contar isso aqui. Você anda em Brasília e você anda com Romualdo. Maurício viu isso lá também. Você para em café, você para em restaurante, todo canto que você vai, todo mundo conhece Romualdo em Brasília. E Romualdo conhece todo mundo. Romualdo tem uma fonte numa padaria, gente. Ele tem uma fonte numa padaria que avisa quando alguém dos Bolsonaro vai lá comprar pão. Pra você ter uma ideia.
2: Esse é o jornalismo raiz.
1: É, exatamente. Vamos pro intervalo, a gente já volta.
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1: De volta com o Passando a Limpo, a gente vai para o Passando a Dica daqui a pouquinho, mas antes eu queria, o Maurício, tem pesquisa, por que é que não se faz pesquisa no Carnaval, no Natal, na Copa do Mundo? Por que é que não se faz pesquisa nesse período? Eu já ouvi muita gente dizendo, não vai ter pesquisa grande agora, porque pesquisa não se faz nesse período, porque dá distorção. Se fizer nesse período, dá distorção. O pessoal está empolgado ou está deprimido com a seleção e acaba mudando a resposta. Por que é que a gente vai ter pesquisa grande só depois da Copa mesmo?
2: Provavelmente. Não é que não se faz, né? Ontem mesmo, um cliente meu de um outro estado estava querendo que eu fizesse imediatamente, né? Por conta de uma necessidade que ele tinha lá para fazer uns grupos qualitativos. Mas daí eu falei assim, mas o problema é que tem jogo do Brasil, né? Como é que a gente vai fazer segunda-feira? Ninguém está com cabeça de ir para grupo para conversar disso, sabendo que tem hora para poder chegar em casa e assistir o jogo do Brasil. Então, é por conta disso, né? As pessoas não estão querendo falar de política. Assim como a gente falou, que a eleição não está na cabeça do eleitor ainda, se você tem outra coisa na cabeça do eleitor, que é a Copa do Mundo, né? Então, é preciso esperar uma coisa passar para outra chegar. E além disso, além da Copa do Mundo, a gente tem essa semana de São João, com vários festejos, então está difícil, de fato, de fazer pesquisa. Então, é melhor esperar, é como se zerasse tudo e começasse de novo. Então, a partir do momento que a Copa acabar, ou acabar pelo menos para o Brasil em algum momento se socorrer, a gente não sabe quando que vai acontecer isso, mas aí sim começa, aí recomeça, é como se o juiz apitasse e começasse um outro jogo na cabeça das pessoas, aí sim focado na eleição. Senão a gente vai até o final da Copa, pensando no Brasil, se o Brasil chegar até a final, com esse tempo, esperar terminar a Copa, segunda-feira, depois da final, a gente volta a fazer de tudo. Porque as pessoas não têm essa atenção toda, porque estão preocupadas em ver o jogo, em reunir os amigos, em comemorar. Então tem uma outra, o foco está em outro canto. E tudo que as pessoas falam ali não é muito sério, não é muito relevante naquele contexto. É influenciado pela Copa.
1: É, porque eu estava voltando ontem, eu voltei essa madrugada de Florianópolis e no voo estava com internet o voo, e a preocupação do rapaz que estava sentado do meu lado era assistir o jogo do Japão, para saber se o Japão, se seria o Japão ou a Suécia que iam jogar com o Brasil, e ele estava lá nervoso com o jogo, estressado com o jogo e acompanhando tudo, e tinha outra pessoa mais à frente também vendo o jogo, estava todo mundo preocupado em ver o jogo para saber, sim, com quem o Brasil ia jogar. Ou seja, ontem, quinta-feira, hoje, sexta-feira, e está todo mundo preocupado com o jogo da próxima segunda. Ninguém está querendo saber quem é que vai ser candidato ao Senado, quem não vai ser candidato ao Senado. Tem essa questão também, né? Você fica preocupado ali, preso na expectativa da partida, na expectativa do jogo. Até
2: espero que dure. Para a próxima depois.
1: Espero que dure e sempre para a próxima. Acabou segunda-feira, já vão pensar, opa, quando é o próximo jogo? Sempre vai ter isso, né, Romualdo?
0: Agora, essas pesquisas que não são divulgadas, Maurício, a governadora aqui do Distrito Federal recebeu uma reclamação. A reclamação foi o seguinte: naquele jogo do Brasil nessa semana, quando foi por volta de 3 horas da tarde, minha gente, o jogo foi às 6 ou às 7 da noite. Mas 3 horas da tarde, Brasília já estava literalmente travada. Eu levei 1 hora e 46 minutos para percorrer 26 quilômetros. Ponto. Nossa. Então, o que fez Celina Leão? Determinou ponto facultativo. O que é ponto facultativo? Fique em casa, meu filho, não enche a paciência. Então, não vai ter expediente no governo do Distrito Federal. Ela mandou fazer uma pesquisa para saber. É uma boa atitude? Foi aprovada por 80%, já para arredondar, 80%. Só os empresários é que devem não ter concordado. Significa dizer que essa é uma atitude, do ponto de vista estatal, que rende voto e rende prestígio, decretar o ponto facultativo.
1: A governadora Raquel Lira não tinha nem o adversário do Brasil, mas já se sabia que o jogo ia ser na segunda-feira. A governadora Raquel Lira também aqui já... É ponto facultativo, o ponto vai ser só até meio-dia. Meio-dia vai todo mundo embora assistir o jogo. É isso. Vamos para o Passando a Dica agora.
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1: Hoje é sexta-feira, Passando a Limpo, a gente tem o Passando a Dica e tem os ouvintes mandam dicas para a gente também. A gente tem as nossas dicas aqui para o fim de semana. Vou começar aqui por Natália Ribeiro, que deixou a dica aqui de um documentário que se chama Massacre Kids, O Poder da Dança. Está no streaming, tá no Netflix, Massacre Kids, O Poder da Dança. Ela explicou aqui, ela contou aqui para a gente, é bem interessante, são crianças que dançam e que são crianças africanas que fazem danças e elas interpretam músicas de vários países e viralizam, e isso tem ajudado a construir um orfanato. Eles construíram um orfanato para crianças lá no Congo, onde...
2: Uganda,
1: exatamente. Lá em Uganda é uma região que tem muitas crianças que ficam órfãs por conta da AIDS e outros problemas. Então, muitas crianças órfãs, e eles estão construindo esse orfanato através do trabalho, da remuneração que é feita com esses vídeos. Então tá aí, Massacre Kids, é Massacre, M-A-S-S-A-K-A, Massacre Kids, Poder da Dança. Tá aí a dica da Natália Ribeiro. Maurício Garcia, sua dica.
2: A minha dica hoje, puxando o gancho do que a gente estava falando de Copa do Mundo, é esse livro que eu acabei de comprar. Deixa eu enquadrá-lo aqui melhor.
1: Uhum.
2: Saudades do que Nunca Fomos, Brasileiros e o Futebol, de Fábio Luiz Barbosa dos Santos, da editora Elefante. Ele fala um pouco dessa relação, dessa importância que a Copa do Mundo traz para a sociedade brasileira, o quanto que ela mexe com o brasileiro, conta histórias muito pitorescas, muito interessantes, numa análise do cenário político, social brasileiro e a Copa do Mundo. Muito interessante, comecei a ler, não li inteiro ainda, mas Saudade do que Nunca Fomos, da editora Elefante, de Fábio Luiz Barbosa dos Santos.
1: Legal, muito bom. Saudades do que Nunca Fomos.
2: Me chamou a atenção o Sócrates aqui.
1: É o Sócrates.
2: Ídolo, né? Do meu Corinthians, que eu não podia deixar de ler um livro que tinha o meu ídolo maior aqui.
1: Você também é torcedor do Corinthians, né, Maurício?
2: Oh, meu Deus, sou. Aqui eu sou Santinha, mas lá em São Paulo, minha terra, eu sou corintiano.
1: Oh, meu Deus do céu, que coisa. Todo paulista que eu conheço é corintiano. Romualdo de Souza, sua dica.
0: A minha dica é, inclusive, para a família dos Bolsonaros. O livro Enteados, Eita. Filhos que Não Geramos, 10 Razões para Amá-los, da escritora portuguesa Alexandra Antônio. Eu li esse livro várias vezes e ontem li, é um livro curto, para entender o que está acontecendo ali no solar de Brasília. Ela fala das relações familiares, dos vínculos, diz que necessariamente não precisa um vínculo biológico para haver empatia e diz mais, é preciso a construção gradual do afeto entre o padrasto, a madrasta, os enteados. Portanto, o livro Enteados, Filhos que Não Geramos, da escritora portuguesa Alexandra Antônio.
1: Muito bem, boa. Alexandra Antônio.
0: Isso.
1: Valeu, a dica do Romualdo. Deixa eu trazer a dica aqui da Clara Moreira. nosso ouvinte, indica o filme A Noviça Rebelde. A sinopse é a seguinte: em 1938, na Áustria, uma noviça alegre e espontânea é enviada para ser governanta dos 7 filhos de um militar viúvo. Através da música e paciência, ela conquista as crianças e o coração do capitão. A Noviça Rebelde é o filme indicado pela Clara Moreira. Muito bem. Tem dica, Fernando Castilho?
4: Eu tenho o final do período junino, né, nesse final de semana. Gente que não viajou para o interior, né, ou que vai viajar no final de semana, mas na própria cidade do Recife mesmo tem boas opções. Então, sugiro que você aproveite as opções na cidade, que tem sempre bom forró, pé de serra, para você aproveitar enquanto você aguarda o jogo na segunda-feira.
1: Muito bem, tá certo. Olha, deixa eu trazer aqui. Liane Cantanhede deixou uma dica também, um filme, um documentário, Antártida, que é sobre o Japão, no pós-Segunda Guerra, as expedições que eles fizeram para a Antártida, meio que para tentar recuperar ali o ânimo, depois de perderem a guerra, eles tentaram recuperar o ânimo da população através da conquista da Antártida, ali pelos japoneses. Está aí, então, é a dica da Eliane Cantanhede. E eu tenho uma dica que tem a ver com futebol, e é o seguinte, gente, eu estava hoje vindo para cá e conversando com o motorista do aplicativo, que estava me trazendo aqui, e conversando com ele, e a gente veio conversando sobre o Brasil. Ele me perguntou sobre o Brasil, o que era que eu estava achando, se eu acreditava que o Brasil podia ser campeão. E eu estava trazendo, acabei falando para ele uma coisa que eu estava vendo, eu estava achando, e ele concordou, eu estava achando muito, muito, muito parecido, tem muita coincidência com 1994. Tudo que está acontecendo agora tem muita coincidência com o que aconteceu em 1994. Então, isso me chamou a atenção, isso me chamou bastante a atenção. E eu acho que foi o Euclides que me trouxe hoje aqui. O Euclides disse, olha, realmente, ele começou a listar algumas coisas. O Brasil estava há 24 anos sem ganhar uma Copa em 94. Agora o Brasil está há 24 anos sem ganhar uma Copa. O Brasil tinha uma desconfiança muito grande. Ninguém acreditava no Brasil em 94. Esse ano, de novo, ninguém acreditava no Brasil. O Brasil começou ali com muita dificuldade, o time se acertando nos primeiros jogos também. E aí vem outras coisas também. Na primeira fase termina em primeiro, mas empata um jogo e ganha dois. A mesma coisa que aconteceu agora. O mesmo jogador faz gol nas três primeiras partidas. Foi o caso do Romário em 94 e agora o Vinícius Júnior. Muitas coincidências que de forma objetiva não dizem nada, mas que fazem a gente ficar observando. Objetivamente não dizem nada, mas a gente precisa observar. Porque tem muita coisa aí, inclusive no ânimo das pessoas. E para ajudar nisso, tem um documentário, em série, uma série documental, que está no streaming, acho que é Netflix, que se chama Tetra Acreditar de Novo. É um filme sobre a pressão vivida pelo elenco naquela época, em 93, ali 94. Tem registros feitos em vídeos pelo ex-goleiro Gilmar, e pelo lateral Jorginho, que faziam parte daquela equipe, e conta, tem depoimentos dos jogadores brasileiros, atletas de outras seleções daquela Copa, dizendo como foi enfrentar o Brasil, e por que não acreditavam no Brasil, e de repente o Brasil virou campeão. Então, conta essa história, chama Tetra Acreditar de Novo. Eu assisti todo de uma vez, porque é muito bom, vale a pena. Tá certo? Acreditar de Novo. Simbora. Romualdo de Souza, Fernando Castilho, Maurício Garcia, muito obrigado. Passando a Limpo vai ficando por aqui. Os trabalhos técnicos de Evandro Chaves e Avanildo Cerqueira, a produção de Max Augusto. Bom fim de semana, a gente volta segunda-feira às 8. Tchau, tchau.
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5: 4:19.
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6: Gente, imagina você não conseguir lembrar o que ia fazer. Levantou, ia fazer alguma coisa, para no meio do caminho e fala: o que eu ia fazer mesmo? Ou então você está conversando com alguém, queria lembrar daquela palavra, não sai. Você pegou alguma coisa em casa e quando você sai de casa, será que eu peguei? Será que eu não peguei? São situações muito corriqueiras, na verdade, só são algumas situações muito corriqueiras. E quando isso acontece, quando a memória falha, quando a gente começa a perceber que não está lembrando das coisas com a mesma agilidade de antes, a gente se preocupa. Talvez só nesse momento a gente pense assim, se o nosso cérebro está bem ou se precisa de alguma coisa. Se precisa de um exercício, porque o povo diz que tem que exercitar o cérebro, não é verdade? Vocês sabiam que existe ginástica cerebral? Existe sim, e a gente vai entender como funciona a partir de agora no nosso consultório. Nós vamos conversar com o médico geriatra e clínico, Dr. Rafael Alex Sobrinho. Dr. Rafael é preceptor da residência de geriatria e clínica médica do Hospital Barão de Lucena e Hospital dos Servidores do Estado de Pernambuco. Também é geriatra do Vivais, Programa de Atenção Ambulatorial da Clínica Forense. Boa tarde, doutor Rafael. Seja bem-vindo ao nosso consultório.
7: Boa tarde, Anne. Boa tarde, ouvintes aí da Rádio Jornal e do Consultório Livre. Prazer aí estar fazendo parte, contribuindo com vocês nesse momento, junto da minha colega, que se apresentará em seguida.
6: Muito obrigada por estar com a gente também nesse consultório. E vou já apresentar, sim, nossa outra convidada, Rita Lucena, psicóloga clínica e organizacional, especialista em desenvolvimento humano, com atuação em psicologia clínica, recursos humanos, treinamento e desenvolvimento. Rita também é facilitadora nas oficinas de estimulação cognitiva para o público 60+, no SESC Pernambuco. Boa tarde, Rita Lucena. Seja também muito bem-vinda.
8: Boa tarde, Ana. Um prazer imenso. Boa tarde, doutor Rafael. Boa tarde, você que está nos ouvindo. Vamos conversar sobre esse tema interessantíssimo, né, Anne?
6: Que cabe para todos.
8: E vem, né, aí realmente vendo a nossa população envelhecendo cada vez mais, né?
6: Verdade.
8: Envelhecer bem, cada vez melhor, é importante.
6: Pois é. E cabe para todo mundo. Não só as pessoas mais experientes, não, viu? Os mais jovens também estão muito esquecidos. Mas aí eu vou começar perguntando para você, Rita, quando é que é preciso fazer ginástica cerebral? É só quando a gente começa a esquecer das coisas?
8: Não, Ani. É preciso a gente estar exercitando e estar fortalecendo essa musculatura do nosso cérebro cada vez mais e melhor, né, Ani? Porque é interessante que muitas vezes chegam no meu consultório jovens com 18 anos, onde vai para a faculdade e esquece o livro da segunda e leva os livros da sexta-feira.
6: E outra...
8: né? Então, não só as pessoas idosas, como também as pessoas mais jovens, precisam também estar atentas a fazer essa ginástica. Assim como a gente se preocupa com o corpo, uhum, a gente precisa se preocupar também com o nosso cérebro. E aí fortalecer essa musculatura também do nosso cérebro através de atividades, através de exercícios, através de leituras, né, que a gente vai estar desenvolvendo ao longo da nossa conversa. Mas para todos, Anne, tanto para os jovens como para os idosos, né, é importante esse fortalecimento.
6: Eu pedi para os ouvintes, né, fazerem suas perguntas, claro. E chegou uma pergunta aqui que ela é muito, mas ela é muito orgânica, doutor Rafael. É a pergunta da Conceição. Porque toda vez que a gente está esquecendo de alguma coisa, alguém fala assim: ih, é a idade, viu? Isso é coisa da idade. Pô, você pode ter a idade que for, alguém vai dizer isso. Aí a dona Conceição falou assim: então, a minha pergunta é, quando a pessoa lembra que está esquecendo, as coisas. Isso já quer dizer que ela está assim com demência? Ou com Alzheimer? Doutor Rafael.
7: Anne, acho que o que é importante a gente perceber é que nem todo esquecimento é demência, né? Mas claro que a gente precisa ter um olhar atento, né? a toda queixa de esquecimento, né? A gente começa a se preocupar mais, né, quando esse esquecimento, né, é um esquecimento muitas vezes não percebido, mas sobretudo quando esse esquecimento começa a trazer repercussões no dia a dia da pessoa. Então, aquele paciente, aquela pessoa começa a deixar de desempenhar determinada função a qual ela era habituada a desempenhar, porque a memória ou qualquer outro domínio cognitivo que a gente fala, né, que são as partes da cognição, né, a capacidade de linguagem, de atenção, de cálculo, enfim, e tantos outros domínios cognitivos, quando a gente tem uma repercussão nesses domínios, e isso traz um impacto, né, no dia a dia daquela pessoa, né, aí isso chama mais atenção, né, de que, de fato, possa ter um quadro orgânico, um quadro neurológico, né, a ser investigado. Mas, na dúvida, eu acho que está tendo esquecimento, acho que a gente deve, não deve naturalizar o esquecimento. Então, esquecimento e envelhecimento não precisam ser, não precisam e não são, né, sinônimos, uhum, né, assim, o normal é que o paciente envelheça. Claro que o desempenho cognitivo pode diminuir um pouco com o tempo, sobretudo a capacidade de adquirir novos conhecimentos pode diminuir, mas isso nunca vai trazer repercussão no dia a dia. Então, envelhecer de forma saudável não quer dizer necessariamente que esse paciente vai passar por um processo de esquecimento. Então, isso não é normal, apesar de ser comum, né? A gente tem que saber separar o que é comum do que é normal. Então, toda queixa deve ser avaliada, tá?
6: Quando o senhor fala de impacto, que tipo de impacto o senhor está falando? E por que eu pergunto? Claro que quem começa a esquecer alguma coisa vai ficar aperreado. Emocionalmente, a gente vai ter um impacto. Porque, meu Deus, será que está acontecendo alguma coisa? Você já fica ali mais estressado, você já fica mais preocupado. Então, o impacto emocional, ele existe. Por exemplo, tem uma pessoa aqui no WhatsApp, não se identificou, mas disse assim, meu Deus, eu sempre esqueço no meio do caminho as coisas, ou desligo as coisas e não lembro. Depois vem aquele relapso, assim. Aí eu penso, será que é um começo de Alzheimer? Tenho 44 anos. Então, assim, por mais que não seja, por exemplo, não é um quadro de Alzheimer ou de qualquer outra demência, existe uma preocupação muito grande, existe aquele impacto emocional. Então, quando o senhor diz assim, se esse esquecimento estiver causando um impacto na vida da pessoa, é que tipo de impacto? Entende? Porque o emocional, entendi, o psicológico da gente já fica abalado.
7: É como eu disse, se está havendo um impacto de qualquer ordem, procure ajuda, que eu acho, uhum, que o médico ou outro vai ser capaz de entender, né, se de fato essa queixa ela tem um significado clínico de fato. Mas, uhum, quando eu falo do impacto no dia a dia, eu digo nas funções do dia a dia, né? Então, por exemplo, era uma pessoa que pagava as contas, cuidava das finanças e, por conta de alguns esquecimentos, deixou de executar aquela função. Saía, uhum, de casa só, mas não se sente mais com confiança, porque tem medo de se perder ou de esquecer o caminho. Então, quando aquela pessoa ela desempenhava uma série de funções, né, ao longo do seu dia, da sua semana, e começou a restringir isso, porque não está acreditando, não está confiando mais na memória ou em outra função cognitiva, isso é um grande sinal de alarme. Claro que a gente deve, mesmo antes disso, procurar auxílio, né? Mas eu digo que a gente pensa muito mais num quadro demencial quando a gente consegue perceber, através de uma avaliação cognitiva, né, uma queda, um prejuízo nas funções cognitivas associado a esse impacto em funções do dia a dia, né, melhor dizendo assim. Mas volto a dizer, se há um impacto emocional, né, se esse esquecimento já está trazendo esse tipo de impacto emocional, a gente precisa entender melhor. Na idade dessa ouvinte, né, com 40 e poucos anos, dificilmente, isso, é um quadro demencial. Mas outras doenças podem estar simulando, né? Então, doenças relacionadas à saúde mental, então, a ansiedade, a depressão comprometem muito um domínio cognitivo, que é o domínio da atenção, que é um domínio que, sem atenção, a memória não funciona, a linguagem não funciona e vários outros domínios cognitivos não vai funcionar. E a depressão, a ansiedade impacta muito no domínio da atenção. Então, por mais que não pareça ser, só pela idade, assim, é raríssimo, né, casos demenciais nessa idade, mas isso não quer dizer que não mereça atenção à queixa, entender como estão outros fatores da vida que talvez justifique, né? E outras doenças clínicas também, algumas alterações de taxas, né, hepáticas, renais, a própria apneia do sono, que a gente fala tão pouco, pode estar trazendo queixas cognitivas, enfim, teria uma infinidade de outras doenças clínicas que a gente precisaria estar pensando e excluindo, né, para ajudar essa ouvinte.
6: Agora, Rita, para você, como psicóloga clínica, você que ajuda, né, essas pessoas, inclusive o público 60+, com essa questão de oficinas de estimulação cognitiva e tudo mais, se a pessoa está percebendo que não está mais como antes, mesmo que não seja um quadro de demência, mas que não está mesmo como antes e começa a ficar mais irritado, mais preocupado, mais até mais calado, não sei, como é que você orienta essa pessoa a lidar com essas mudanças e até mesmo procurar fazer uma oficina, uma ginástica cerebral e tudo mais? Então, como é que se orienta? Porque eu volto a dizer, gente, o psicológico fica abalado, assim, não tem como você não ficar... Porque, não, peraí, eu sabia essa palavra. Gente, eu sabia. Está na ponta da língua, a gente não lembra, né? Ou então, eu deixei a chave ou eu peguei a chave? Ou eu desliguei o fogão, meu Deus, tenho que voltar. Ah, eu não era assim. Então, a pessoa vai ficando meio estressada, no mínimo. Como é que você orienta, Rita?
8: Ana, perfeito. Eu vou pegar um gancho aqui no que o Dr. Rafael estava falando, quando ele disse que também existe a questão de doenças que podem vir acompanhadas, né, desse esquecimento. Quando a gente fala da depressão, né, a própria depressão, a gente passa por essa situação, tá, de esquecimento, né? De esquecimento de onde colocamos, a própria falta de cuidado, do autocuidado, né, que aí vai contribuir com esquecimento de chave, esquecimento de compromissos, né, que vai fazendo parte de todo o quadro, tá, e que precisa ser observado, que necessariamente não vai ser a demência ou o próprio Alzheimer. Né? Então, quando a gente fala da estimulação cognitiva, que a gente abre esse espaço lá no SESC, né, e o que a gente trabalha, que trabalha a memória, trabalhamos a atenção, o raciocínio, a linguagem e principalmente a relação social, né, esse convívio social. Então, é algo que a gente vai estimulando no outro, a resolução de problemas. Né? Então, a gente vai, é como se a gente estivesse desativando o que hoje a gente tem deixado muito em stand-by, né, na zona de conforto, que é a nossa memória. A tecnologia tem sido maravilhosa, mas também tem contribuído muito para essa pausa no nosso cérebro e para essas ramificações aí, tá certo, neurais, para que produzam, né, pensamentos melhores e com mais qualidades, tá? E a gente comece a não... O que é que a gente vai fazer? Então, vamos deixar essa chave num local mais visível e que a gente saiba que ela vai estar lá fixamente. E vamos criar o hábito de colocá-las ali. Então, são... Inclusive, isso a gente trabalha também na nossa oficina, né? Uhum. É algo que a gente está esquecendo muito. Ah, eu tenho esquecido meus compromissos, né? Os meus médicos, tá? E aí, o que é que a gente faz? Vamos trabalhar uma agenda? A gente não só vai trabalhar a escrita, como a gente também vai estar ali fixando os nossos compromissos.
6: Não
8: e
6: tem
8: ativando
6: problema.
8: O nosso cérebro.
6: Não tem problema,
8: né? Então, a gente...
6: Não tem problema agenda, né? Porque tem gente que acha assim, não, mas se eu estiver anotando, eu não vou lembrar. Mas não tem problema.
8: Não tem problema, tá certo? A gente não vai ficar dependente da agenda. A gente vai fazer o nosso planejamento. É algo que a gente trabalha, inclusive. A gente faz o nosso planejamento semanal, digamos lá, tal, quais são as atividades que eu tenho na semana, e ela vai virar para mim um caderninho de consulta. Uhum. O que eu tenho hoje? Eu vou lá e dou uma olhada, eu não vou ficar dependente, mas ela vai estar me ajudando a fixar ali os meus compromissos, ter um lugar onde eu vou estar também desocupando um pouco a minha mente, eu vou esvaziar ela e vou colocar ali, né, para que novas ideias, novos pensamentos encontrem espaço e eu não fique ali sobrecarregado. Eu tenho isso para fazer, eu tenho isso para fazer, em algum momento eu vou esquecer.
6: É, isso é de fato um problema. Eu também gosto de escrever, eu também gosto de deixar marcado e vou lá, porque pelo menos a gente pode até dizer assim, eu tenho alguma coisa para fazer, o que era mesmo, eu vou lá e consulto. Ou já me lembro o que é e já está lá. Não tem problema, né, doutora Rita? Está tudo certo com isso, né?
8: Não, é inclusive uma ativação, tá?
6: Ótimo. Vamos voltar a ter agendas, tá, gente? Por favor, caderninho, no celular, o que for. Agora, todo mundo está se perguntando, E os exercícios para a ginástica cerebral, né? Quais são? Tem vários ouvintes aqui com exemplos de exercícios que eles fazem. E estão perguntando se faz parte da ginástica cerebral. Então, daqui a pouquinho, o Dr. Rafael, médico geriatra e clínico que está com a gente, e Rita Lucena, psicóloga clínica e organizacional, vão contar para a gente se esses exercícios são realmente do grupo aí da ginástica cerebral. Querem participar? Mandem suas perguntas. Sem problema não. 99147-8520. Manda tua dúvida, tua mensagem, que daqui a pouco a gente volta com o consultório.
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6: Consultório do Rádio Livre hoje está falando sobre ginástica para o cérebro, para melhorar aí o seu cérebro, estimular esse órgão tão importante, né, que realmente comanda todo o nosso corpo. E que a gente só lembra muitas vezes dele quando a gente está, o quê? Esquecido. Então, nós estamos conversando com o Dr. Rafael Alex Sobrinho, médico geriatra e clínico. Também com Rita Lucena, psicóloga clínica e organizacional. Agora a gente vai falar sobre a ginástica em si, né? Que exercícios são esses? E aí, tem uma pergunta aqui do nosso ouvinte. Deixa eu ver se ele... nossa ouvinte Gorete, de Casa Amarela, tem 60 anos. Rita, ela pergunta assim, ó, decorar textos ou até mesmo música faz parte da ginástica cerebral? É bom para a memória? Essa é a pergunta da Gorete.
8: Rita Gorete, excelente. Sim, decorar textos, músicas, aprender novos instrumentos musicais, mas a música, você vai trazer a música na memória, você vai lembrando aos poucos, vai buscando... Lá no seu arquivo mental, você vai trazendo a letra dessa música, você vai fixando, tá? A repetição, ela é importante, né? Uhum. Então, você vai cantando, você vai... Como se você estivesse desbloqueando partes do teu cérebro, tá? E aí você canta, você não só mexe, você não só traz uma dosagem de dopamina para você, que é uma sensação de bem-estar, como também vai estar ajudando nessa questão de... É uma ginástica cerebral. Inclusive, nós fazemos isso, Anne, tá? Lá no nosso, nas nossas oficinas, a gente tem uma música nossa, que é a música Mudança, de Flávio Leandro, que a gente canta e calha muito bem, né? Aquela música linda. E nós cantamos no início e no fim da nossa aula, para que a gente possa chegar a um momento onde a gente vai cantar sem o papel. Uhum. A gente vai fixar essa música. Então, é um tipo de ginástica, sim. Decorar textos perfeitamente. Desde que a gente decore um texto, a gente decore um outro, né? Assim como a gente fala das palavras cruzadas. Fazer palavras cruzadas faz bem? Sim, é um tipo de exercício, é sim. Mas se eu só faço palavras cruzadas, né, ela já não passa a fazer tão bem, a estimular tanto. Mas se eu faço palavras cruzadas, se eu faço um sudoku, se eu faço, eu pego um... Sabe aquele joguinho, Resta Um?
6: Sim.
8: Eu vou jogar o Resta Um, né? E aí eu estou exercitando e diversificando na minha memória, eu estou estimulando novas sinapses. E novas sinapses que vão fortalecer os meus neurônios, que é a nossa ginástica, a função da ginástica cerebral, a função desses exercícios.
6: Bem, Rita trouxe aí diversos jogos, né? Que a gente percebeu. Agora, doutor Rafael, tem muito jogo online também, né? E joguinhos assim... a Rita falou aqui de Resta Um, Sudoku, são jogos, podem ser também jogos online. Os jogos online, ali no celular, ajudam, doutor Rafael, a estimular essa memória, esse cérebro, ou não é melhor evitar telas quando a gente fala de ginástica cerebral?
7: É, talvez eu não dissesse que a gente tem que abolir a tela, mas tem sido movimentos de alguns países, por exemplo, da Escandinávia, né? Recentemente eles fazem um censo de QI, por exemplo, da população, e essa população atual nos países da Escandinávia foi a primeira geração que teve um QI inferior à anterior, né? Eles sempre tinham uma evolução de QI, né? E essa geração muito centrada na tela, né, nos dispositivos, foi a primeira geração que teve um QI inferior dos pais, né? E eles estão fazendo um movimento contrário agora nas escolas, de sair do digital e voltar para o físico, né? Eu acho que se você disser entre não fazer, né, e buscar, né, uma tela com finalidade de estímulo cognitivo, acho que sim, fazer um jogo online é uma estratégia válida. Mas eu acho que sempre for possível, o físico ainda pega, até porque, Anne, eu acho que algo muito importante na estimulação cognitiva é a socialização, né?
6: Sim.
7: Então, todas as atividades que a gente possa fazer para exercitar nosso cérebro serão bem-vindas. Hoje a gente está vendo uma população que está muito centrada na frente da tela, seja da televisão, hoje em dia no celular, né? Então, é uma geração que foi se formada, essa geração que é idosa hoje, viveu, cresceu num mundo analógico e hoje foi seduzida pelo mundo digital. Então, talvez os idosos hoje estão tendo mais problemas com o celular, com o tempo de tela, até mais do que os jovens de hoje em dia. Então, acho que tudo que a gente faça para que a gente saia dessa passividade de só receber informações continuadas e coloque o nosso cérebro para funcionar, vai ter um lugar, vai ter um lugar importante, mas eu acho que a gente nunca pode deixar de mencionar isso, né? Que a socialização está integrada, essa população está integrada na rotina da sociedade, e está integrar o idoso na sociedade é algo muito amplo, talvez seja a melhor estratégia, sabe?
6: Se a gente vê um vídeo na internet, e esse vídeo tem lá algo que nos ensina, pode ser como consertar algo, pode ser uma receita, enfim, tem muitos vídeos que trazem, né, um ensinamento. Se eu vejo e salvo ele na rede social, muito provavelmente depois eu vou esquecer o que foi dito ali, porque o feed está passando assim o tempo inteiro. E eu volto para ver de novo. Mas, doutor Rafael, se eu ver aquele vídeo e anotar como é que se faz, estou estimulando meu cérebro?
7: Sem dúvida, é a melhor estratégia, né? Então, a gente está extraindo daquilo, né, que poderia ser negativo, aqueles vídeos curtos, né? 30 segundos e o dedinho passando ali na tela o tempo todo, quando você vê, passou uma hora, duas horas, mas a gente está tirando ali daquilo um produto que a gente vai aplicar no nosso dia, né? E eu acho que o que Rita trouxe muito é essa aplicabilidade, né? Assim, a ginástica cerebral precisa servir a algo. Uhum. Então, o que é que eu estou trazendo dessa ginástica para o meu dia a dia? Que tipo de atividade está sendo melhor desempenhada agora a partir desse exercício mental, né? Então, olha, eu estou com dificuldade de executar essas atividades aqui, né? Então, vou fazer uma determinada atividade, né? Então, tem a psicóloga junto, às vezes a terapeuta ocupacional que faz esse papel também, e trazer isso para o dia a dia do paciente, né? Então, eu acho uma ótima estratégia, né? Eu enxerguei o vídeo, anotei a receita, vou aplicar, né? Veja quantos domínios cognitivos a gente não está lidando por aí, né?
6: Rita.
7: Então, acho que fica muito essa mensagem, né? Precisa ter aplicabilidade também e propósito, né?
6: Sim.
7: Eu tenho uma família que era uma paciente que gostava muito de fazer crochê, né? E tinha abandonado isso, né? Tinha um quadro demencial, abandonou, e foi no consultório, e a gente fez toda a parte, enfim, medicamentosa, tudo, e entrou na parte não farmacológica do tratamento do quadro demencial, e sugerindo que ela retomasse hábitos anteriores, coisas que mantivessem o cérebro ativo, talvez aprender algo novo, que sem dúvida é o que há de mais importante, assim, além da socialização, você ir em busca de um novo conhecimento, né? Estimula demais o cérebro, mas enfim, a gente tentou retomar algumas coisas. E a família disse, olha, ela gostava muito de crochê, será que ela volta a fazer? Eu digo, vamos tentar. E aí, um mês depois, voltaram e disse que ela começou fazendo e depois perdeu o interesse pelo crochê. Foi o que aconteceu. Aí eu descobri que a família comprou um novelo de linha, ela fazia o crochê e à noite a filha ia lá e desmanchava tudo para ela fazer tudo de novo no dia seguinte. Então, ela fazia o crochê, a filha ia lá, desfazia para ela continuar fazendo no dia seguinte. Ou seja, era uma atividade sem propósito.
6: É verdade.
7: Então, vamos fazer o crochê, mas vamos doar para uma instituição, ajudar um lugar, vamos dar de presente, né, essa toalha que está sendo bordada. Então, tudo que tem que ter propósito, né? Por que, é que eu estou fazendo isso, né?
6: Rita.
7: Então, aliar o estímulo cognitivo a propósito é algo que ajuda demais, né? A engajar o paciente.
6: Verdade. Eliane Gris está dizendo aqui, Rita, que ela gosta muito de memorizar os números de telefones da família e dos amigos. Olha, isso hoje é raro, viu? Porque a gente fica dependente do celular, né? Aí ela pergunta, é uma boa maneira também de fazer ginástica para o cérebro, Rita?
8: Com certeza. Eu estou curiosíssima, Armin. Você disse que tem muitas ideias aí.
6: É, tem
8: eu achei maravilhoso.
6: Ideias.
8: Né? Porque realmente, tanto você decorar os números, que antigamente nós decorávamos, né?
6: Isso.
8: E hoje em dia fica tudo no telefone. Quando o telefone quebra, some, desaparece, levaram. E agora? Né? Como que eu vou falar com as pessoas? Eu vou ligar para quem? Né? Então, decorar os números é um exercício maravilhoso. Muitas vezes você vem atrás do carro, você vem olhando, somar placas de carro.
6: Uhum.
8: É interessante, tá certo? Fazer uma conta, né? Quando você vai no supermercado, ah, eu tô pegando aqui o detergente, eu tô pegando aqui, você vai somando, tá certo? Ah, Rita, eu não vou conseguir, tá tudo na cabeça, tudo bem, mas coloca ali no papel e vai fazendo a soma, não usa a calculadora do telefone, vai fazendo, então tudo isso é estimular, né? Então, assim, inclusive a gente trabalha também, né? Somas básicas, a tabuada, que muitas vezes vai ficando lá guardadinha, vai ficando esquecida. O que a gente não usa, a gente acaba botando lá para o arquivo morto, né? E vez ou outra a gente precisa dele, deixa eu ver como é que eu puxo, né? Então, assim, excelente, muito bom, continue fazendo, né? E eu tenho os números na cabeça, alguns números eu tenho aqui importantes na cabeça, mas preciso trazer mais também, e é o exercício que a gente precisa estar fazendo, com certeza.
6: Fica a dica também para todo mundo. Deixa eu fazer um intervalo, daqui a pouco a gente volta falando mais sobre essa ginástica cerebral. Outros exemplos, até já.
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6: Hoje estamos falando sobre ginástica cerebral com o médico geriatra e clínico Rafael Alex Sobrinho, também com Rita Lucena, que é psicóloga clínica e organizacional. Rita, a gente tem aqui a pergunta da Carla. Ela disse assim, ler ao contrário é bom?
8: Excelente. Ler ao contrário. Escrever o seu nome com a mão não dominante.
6: Uau.
8: De trás para frente, né? Você escreveu o nome de trás para frente com a mão não dominante. Pentear o cabelo com a mão não dominante. Escovar os dentes com a mão não dominante, né? Tudo isso a gente vai estar exercitando os dois lados do cérebro, né? Quando a gente fala, tá? A gente vai estar estimulando. E tudo que é novo para ele é um estímulo, é uma sinapse que está sendo criada, né? Então, assim, é importantíssimo. Perfeita. Os ouvintes estão, assim, de parabéns.
6: Né? Eu tinha lido isso também, assim, nossa, é muito estranho, né? Ler ao contrário, eu vou começar a fazer isso para ver. Tem umas coisas na internet, e aí, prestem atenção, vocês devem ter visto também. Ginástica cerebral, e na internet tem lá as palavras faltando algumas letras. E você começa a ler, daqui a pouco você está lendo, parece que tem todas as letras. Realmente é um estímulo para o cérebro, Rita?
8: É um estímulo do cérebro e a gente buscar o que a gente tem ali arquivado, né?
6: Nossa.
8: Então, algumas pessoas, quando a gente aconselha buscar um neuropsicólogo para fazer a avaliação, tá, Anne? E ele não consegue desenvolver essa tarefa, é um sinal de alerta, tá? Para o que pode vir a ser. É como o doutor Rafael falou, a questão nem sempre o esquecimento vai ser a questão da demência, o adoecimento realmente pelo Alzheimer, tá? Mas aí, às vezes, a gente também está repousando demais a nossa mente. Uhum. Eu vivo muito mais no ócio, que ele é importante, mas ele não pode ser constante, tá? Do que mesmo produzindo.
6: Agora,
8: né?
6: A gente...
8: E quando isso acontece, eu estaciono, né, o meu cérebro. E aí ele fica também preguiçoso para pensar.
6: Entendi.
8: E produzir.
6: Agora tem um ouvinte, o Paiva, que mandou um áudio para a gente.
5: Boa tarde, Racional. Boa tarde, Anne Barreto. Ô, minha querida, eu não sei se seria uma consulta. É uma consulta, sim. Porque, assim, eu tenho 74 anos, moro aqui no Jordão Alto, meu nome é Paiva. E o que acontece? Muitas vezes eu estou sentado aqui na mesa, aí vou pegar alguma coisa. Chego no meio do caminho e esqueço. O que é que eu faço? Eu volto e me sento. No instante eu me lembro. Isso é alguma coisa, tem alguma influência nisso aí? Obrigado, Anne.
6: Olha, seu Paiva, essa receita que todo mundo fala, tu esqueceu, volta pro ponto que tu tava, que tu vai lembrar do que tu esqueceu. Aí, doutor Rafael, faz sentido isso? Tem alguma ciência aí, a medicina explica ou não?
7: Acho que faz sentido sim, né? Acho que quando você estava lá naquela posição, né? Pensou em fazer algo, né? Quando você volta para aquela mesma posição, acho que a memória volta, né? É, você entende o que é que estava faltando ali, né? Então, é sim, é uma excelente estratégia, né? Adotada. Mas esse relato chama muita atenção para a questão da, mais uma vez, do que a gente vinha comentando antes, da atenção, né?
6: Sim, verdade.
7: Então, às vezes, a gente está pensando em tantas coisas ao mesmo tempo, né? Tanta coisa passando pela cabeça, pensamentos... que às vezes conflitantes, e a gente toma, não, preciso fazer algo, mas aí esse pensamento é inundado por outros e a gente já esquece o que é que tinha pensado antes, né?
6: Vamos então, tomar cuidado,
7: talvez,
6: né?
7: Talvez seu pai vai precisar estar mais atento aí.
6: Boa, todo mundo.
7: Mas é uma
6: mundo.
7: Boa estratégia, sim.
6: O ruim, seu pai, é
7: todos
6: só quando...
7: Nós, né?
6: O ruim é só quando a gente sai, né? Vai para um lugar bem longe, e... O que eu vim fazer mesmo aqui? Eu ia fazer algumas coisas. Sei que eu estou esquecendo, não tem como voltar, né, para o ponto inicial. Mas em casa dá certo, no trabalho dá certo. Tem outros ouvintes participando. Ana Nery mandou um áudio.
9: Boa tarde, Anne Barreto. Boa tarde para o médico que está aí. Eu estou com 66 anos de idade, Ana. Eu sou Ana Nery, aqui de Boa Viagem. Eu tenho 66 anos. Mas eu... Até que ponto a gente pode imaginar que o ser humano ele só esquece das coisas se ele só lembra do que... A gente costuma dizer, fulano só lembra do que tem que lembrar, só lembra do que tem que lembrar. Mas não, eu acho que não é por aí, não. Eu acredito que não seja por aí, não. Porque eu, de vez em quando, eu agora estou com esse negócio. Eu esqueço, eu lembro mais do que aconteceu no passado. Eu quero saber se isso é normal. Eu lembro mais do passado do que de agora. Às vezes você me conta uma coisa agora, eu já não sei mal o que foi. Tem hora que eu não sei aonde estou. Tem hora que eu boto um negócio no canto, tem que ir 10 vezes no mesmo lugar para saber o que é que eu queria. Entendeu? Eu queria saber até que ponto isso é normal. Não sei se é o cansaço do dia a dia também que reflete nessa situação do ser humano. Às vezes, quando você está com a mente muito cansada, pode acontecer isso. Eu acredito que seja isso. Porque Deus me livre de endoidar ou ficar com mal de Alzheimer. Deus me livre, não quero não, pelo amor de Deus. É tão boa essa vida lúcida que eu vivo e louca. Beijo, boa tarde e bom final de semana para todos.
6: Beijo, Naneri. Ó, o Marcos também está passando por uma situação bem semelhante. Vamos ouvir.
10: Boa tarde, meu nome é Marcos, moro em São Lourenço da Mata, 57 anos, sou casado e sofri um infarto há 5 anos. E, vez por outra, eu estou esquecendo das coisas, de coisa recente, eu esqueço. Tem coisa que aconteceu na minha casa que eu só sei que aconteceu porque minha família conta. Às vezes me dá um lapso de memória, assim, de coisa de, eu acho que é segundos, que eu não sei onde estou, para onde eu vou. Pode ser isso, eu tenho que procurar um especialista.
6: Obrigada, doutor Rafael. Lapsos de memória, às vezes não sabe então, vai e volta. Está lembrando mais das coisas do passado do que as recentes. Já é para procurar um especialista? Já é preocupante?
7: É, eu acho que, no caso dos dois ouvintes, né, eu acho que por questões diferentes, né,
6: uhum.
7: Acho que ambos se beneficiam, sim, de uma avaliação. Né? É, Ana Nery, né, é a primeira ouvinte... atribui talvez esses lapsos, né, a uma vida muito atribulada, a um cansaço do dia a dia, talvez uma vida mais estressada, e sem dúvida isso impacta demais nesse tipo de memória, né, que é essa memória imediata, a memória para fatos recentes, né? E o nosso outro ouvinte que tem um passado, né, de um infarto, ou seja, de um comprometimento da saúde cardiovascular, é importante também que procure ajuda para entender se essa mesma doença que gera, né, isquemia cardíaca, se isso pode, por exemplo, estar acontecendo no sistema nervoso central, no cérebro, né? Uhum. Então, ambos precisam de avaliação. Claro que não há desespero, os dois estão aí funcionais, estão mandando áudio para a rádio, enfim, né? Eu acho que é muito mais uma precaução, mas acho que ambos se beneficiam, sim, de uma avaliação mais profunda, né? Desse tipo de esquecimento.
6: Doutor Rafael Alex Sobrinho, médico geriatra e clínico que esteve com a gente durante todo esse consultório, orientando e tranquilizando nossos ouvintes. Muito obrigada por esse consultório. A gente está encerrando, mas foi muito bom poder lhe ouvir entender que quando está atrapalhando a nossa vida é que a gente pode realmente ficar ainda mais preocupado. Mas não quer dizer que a gente não tenha que fazer a ginástica cerebral durante todos os dias. Então, doutor Rafael, muitíssimo obrigada. Deixa aqui o contato de uma rede social ou do consultório, o que o senhor preferir.
7: Anne, obrigado, muito, muito obrigado aí pelo convite, pela oportunidade de estar contribuindo, né, com nossos ouvintes. Pode seguir no Instagram, Rafael Alex Sobrinho, só procurar que vão achar, tá? A gente tem contato do consultório também, que é o 97100225. Enfim, estamos à disposição. Muito e obrigada. Como última mensagem, eu gostaria de dizer para os ouvintes isso, né? Se mantenham ativos socialmente. Eu acho que resolver problemas do dia a dia, estar ativo na vida social, continuar desempenhando suas funções, seja no trabalho, fora dele, mas estar ativo física, emocionalmente e socialmente. Eu acho que é a melhor estratégia.
6: Show. Rita Lucena, que esteve com a gente também aqui, psicóloga clínica e organizacional, também trabalha com essas oficinas de estimulação cognitiva no SESC Pernambuco. Muito obrigada por todas as orientações. Decorem números, minha gente, somem placas de carro, joguem jogos variados, leiam ao contrário, leiam livros diferentes, escrevam as receitas e os serviços que vocês veem nos vídeos da internet, mas façam aí essa ginástica cerebral. Foi muito legal ter você com a gente, Rita. Deixe também um contato em rede social.
8: Quero agradecer a você, agradecer ao doutor Rafael, agradecer a todos os ouvintes que participaram, né, com a gente, foi maravilhoso. Acrescentou também para a gente, né?
6: Verdade.
8: Dizer que é importante estar sempre no momento presente, tá certo? Você às vezes quer estar no telefone, quer estar atravessando uma rua. Você está prestando atenção a quê? E aí diz, eu estou disperso. Não, a gente precisa estar no momento presente fazendo uma coisa de cada vez, né? E aí, como o doutor Rafael disse, é importante quando a gente percebe que esse esquecimento ele está, de alguma forma, prejudicando as nossas atividades, a gente buscar realmente um atendimento médico, identificar o que está acontecendo e também cuidar. Assim como a gente precisa fazer uma caminhada para fortalecer a nossa musculatura do corpo, a gente precisa também estar aprendendo coisas novas, está cantando, está lendo, tem livros muito bons, não precisa ler o livro todo no mesmo dia, você lê 5, 10, 15 páginas, tá certo? Mas ir se exercitando, tá? E treinando a mente, né? Porque necessariamente envelhecer não quer dizer que você vai esquecer. Você vai começar a ter alguns esquecimentos, mas não de uma forma patológica, tá? Então eu quero agradecer, desejar que todos cuidem da mente, porque a tendência é que a gente vai envelhecer, vai viver cada vez mais. Eu tenho um pai que morreu aos 98 anos e uma tia que morreu aos 108 anos esse ano, e com a memória excelente a dela, tá? Então, assim, podemos, conseguimos, né? A gente valorizar realmente a nossa saúde.
6: Ótimo.
8: Obrigada, Anne.
6: É isso. Muito obrigada, Rita. Obrigada, doutor Rafael. Esse foi o consultório do Rádio Livre. A produção foi de Gabriela Bento. Trabalhos técnicos de Edilson Lima, Elivelton Henrique e João Alves. A coordenação de jornalismo é de Vitor Tavares.
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1: Agora são 5 horas no Recife.
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1: Escuta só, gente boa brasileira, essa curiosidade. Os jogos da seleção nos dias dos Santos Juninos. Exatamente. Os jogos da seleção nos dias dos Jogos dos Santos Juninos. Isso desde o início, né? Desde o primeiro. Então tá aí. Os jogos da seleção nos dias dos Santos Juninos. Então, se não for no talento, vai na fé. Estamos vivendo um período muito especial, marcado pela alegria das festas juninas, pelas tradições do nosso povo e pela fé que renova a esperança em cada coração. E neste clima de união, a nossa seleção brasileira entra em campo para mais um grande desafio. É tempo de acreditar, de vestir a camisa verde e amarela, reunir a família, os amigos e fazer aquela corrente positiva que só o povo brasileiro sabe fazer. Que a força de Santo Antônio, a alegria de São João e as bênçãos de São Pedro inspirem nossos jogadores a entrar em campo com raça, determinação e espírito de equipe. No futebol como na vida, quem acredita, luta e persevera tem mais chances de conquistar seus objetivos. Por isso, independentemente do adversário, a nossa torcida deve ser de confiança, respeito e muita esperança. Portanto, minha gente, que cada passe seja dado com inteligência, que cada defesa seja feita com coragem e que cada gol seja comemorado como uma grande festa junina espalhada por todo o Brasil. Vamos continuar vibrando, torcendo e acreditando. Afinal, a força da nossa torcida sempre foi um combustível a mais para a seleção. Vai na fé Brasil, que os jogos nos dias dos Santos Juninos sejam marcados por garra, união e grandes conquistas. Seguimos juntos na esperança de ver a nossa seleção cada vez mais perto do tão sonhado Hexa. Quem diria, hein? Quem diria a seleção jogando bem no meio dos Santos Juninos? Entre uma quadrilha e outra, a dúvida é uma só. É talento ou é milagre? Se não for no talento, vai na fé Brasil! Boa sorte e muito bom dia!
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1: Que linda família brasileira, verde e amarela, bom dia, boa tarde, boa noite. Onde você estiver, olha, segunda-feira, hein? 29 de junho de 2026. Já se passaram 180 dias do ano, faltando 185 para o ano acabar. Hoje é dia da telefonista. Telefonista, bom dia. Dia do Papa. Papa. E o dia do pescador. Meus amigos pescadores que escutam a Rádio Jornal, um bom dia para vocês. Boa pesca no seu dia. O santo do dia é São Pedro. São Pedro, salve São Pedro, viva São Pedro. Com trabalhos técnicos de Avenida Sergueira.
3: Bom dia!
1: Aí, Sergueira. E produção de Kevin Paes, em rede, pela Rádio Jornal Recife. Limoeiro, Caruaru, Garanhuns, Pesqueira e Petrolina. Estamos começando mais um programa, A Voz do Povo.
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0: 90.3 FM, você escutando a gente. A nossa gastronomia para você do Recife, Grande Recife. E pertinho da gente aqui em Limoeiro, 99.5 FM. Vem fazer parte desse cordão maravilhoso. Caruaru, parabéns, Caruaru, Caruaru, Caruaru, parabéns, toda essa gente boa. Os nossos gestores aí em Caruaru, todos os comunicadores, todo esse povo maravilhoso que fez um São João melhor do mundo e o maior do mundo. E você, Pesqueira, bom dia, Pesqueira, 90.9 FM. Abraçando todos vocês, vem fazer parte desse cordão, todo esse povo lindo de Pesqueira, os indígenas de todas as regiões. Vem pra cá você de Garanhuns, 107.5 FM. Tá chegando agora o próximo evento, Festival de Inverno. Vamos lá.
1: Sabe lá o que é isso?
0: Sabe lá o que é isso? E você de Petrolina, linda, linda Petrolina. As margens do Rio São Francisco, cuida dele, o Rio da Integração Nacional. E fica sabendo que aqui a gente conta tudo, não esconde nada pra você. Então compartilha, porque isso vale.

0: Vale um abraço pra você do Sertão ao Cais, do Cais ao Sertão. Pra você, telefonista, bom dia, bom dia. Pra você, pescador, bom dia, bom dia, bom dia. Hoje é o seu dia e também o dia do Papa.
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0: Um monte de abraço pra você, que escuta a Rádio Jornal com as primeiras informações aqui na Voz do Povo.
1: Um abraço
0: sim pra você, família pernambucana, família brasileira. Se cuidem, preste atenção com a vacinação. Cuida da saúde. Segundou, minha gente, segundou. Abraçando todos os agricultores, criadores, produtores. Vale sim um abraço para vocês. Cuidando aí da cultura, da bovinocultura, piscicultura, avicultura, todos juntos. Felicidade, sucesso para vocês, sucesso para vocês. E a importância de novas tecnologias para o sucesso.
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0: Sim, será que vai chover? Será que vai? Olha aí, você confere agora com Elis Martins.
3: Oi, Paulo. Bom dia para você. Bom dia também aos nossos ouvintes. A previsão do tempo para esta segunda-feira em Pernambuco, de acordo com a Agência Pernambucana de Águas e Clima, APAC, indica céu nublado e chuva em várias regiões do estado. Na região metropolitana do Recife, o dia começa com muitas nuvens e pancada de chuva em toda a região durante a manhã. A intensidade varia de fraca a moderada. As temperaturas ficam entre 23 e 29 graus. Na zona da Mata Norte, a previsão também é de céu nublado, com pancada de chuva em toda a região no período da manhã, com intensidade de fraca a moderada. Já na Mata Sul, o tempo permanece nublado, com chuva isolada entre a madrugada e as primeiras horas da manhã, também com intensidade entre fraca e moderada. No Agreste, o céu fica parcialmente nublado, com possibilidade de chuvas isoladas ao longo do dia, intensidade de fraca a moderada. A temperatura mínima prevista é de 17 graus. Já no Sertão, a previsão é de céu parcialmente nublado, com pancada de chuva também isolada, com intensidade fraca. A temperatura máxima pode chegar aos 30 graus. 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
0: 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Agora, são 5h13.
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0: Jornal do Comércio, a diferença é enorme. Resgates e pedido de emergência após chuvas no interior. A nossa solidariedade, né? Nosso sentimento aí pelo prejuízo, enfim. Estamos aí com as informações que vocês precisarem. E a contenção de encostas em Jardim Monte Verde é entregue pelo governo do estado. Número de mortos em decorrência de terremotos na Venezuela sobe para 1.450. Eita, meu Deus do céu. E os países estão aí se juntando cada vez mais para a solidariedade de ajuda a esses povos, né, que estão sofrendo, né? E as famílias que perderam seus entes queridos. E a seleção brasileira fecha a preparação e está pronta para duelo contra o Japão hoje. E mais, esporte sofre gol nos acréscimos e perde para o Fortaleza. Náutico é derrotado. Destaque-se capa da edição de hoje do seu Jornal do Comércio. Para saber, tem que ler o JC.
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0: Parabéns para você que está aniversariando hoje em todo o Brasil. Faça a festa, você merece, mas com moderação. E tem gente importante igualmente a você aí, olha, pra você lembrar no seu dia também. Neguinho da Beija-Flor!

0: Que beleza, você sorrindo à toa pelo seu aniversário, juntinho aí com o Neguinho da Beija-Flor, Serginho Grasman, Dado Villa-Lobos, integrante da Legião Urbana. Parabéns para você, meu amigo, você, minha amiga, vocês que estão de parabéns hoje, festejando mais um ano de vida, mais um dia de vida que Deus nos dá, né? Então, aproveite com fé e esperança.
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0: estou aqui lhe motivando para mais um belo dia, segunda-feira, nova semana. E dizendo o seguinte: ANEEL mantém bandeira amarela nas tarifas de energia em julho, não é isso? Iveson Gomes.
2: A Agência Nacional de Energia Elétrica manteve a bandeira tarifária amarela para o mês de julho. Com isso, o consumidor vai pagar cerca de R$ 1,89 a cada 100 kWh consumidos. A cobrança extra está em vigor desde abril. Segundo a ANEEL, o período seco reduz o nível dos reservatórios e deixa as condições menos favoráveis para a produção de energia nas hidrelétricas. Por isso, aumenta a necessidade de usar usinas termoelétricas, que têm um custo de geração mais alto. As bandeiras tarifárias indicam quanto está custando produzir a energia no país. Quando a bandeira está verde, não há cobrança adicional. Já as bandeiras amarela e vermelha representam um acréscimo na conta. A orientação é evitar desperdícios, apagar as luzes de ambientes vazios, retirar aparelhos sem uso da tomada e reduzir o tempo de funcionamento de equipamentos que consomem mais energia.
0: E hora certa para você. Agora são 5 horas e 18 minutos. 5 e 18. Minha gente, se você tem algum tipo de reclamação, você tem um WhatsApp na Rádio Jornal. Tem transporte público a reclamar, iluminação pública, entre outros. Olha aí, escute só o WhatsApp da Rádio Jornal.
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0: E o Osiel já está comigo, vem.
3: Um dia esta rádio maravilhosa. Todos quantos estão assistindo. Olha, na rua Marechal Taumaturgo, em frente ao antigo bar do Careca, tem uma fossa, rapaz, que está ali como se fosse entupida, né? E escorrendo aquela água suja. Enfim, a gente, certamente alguém já fez um protocolo na Compesa. Mas o dia vai passando e a coisa vai acontecendo, vai continuando como está. Então a gente faz um apelo aí para que a Compesa chegue lá e resolva esse problema. Um abraço a todos vocês.
0: Tá bom, meu amigo, um abraço para você também, que se resolva logo esse problema aí dessa fossa. Isso gera uma série de problemas, não é isso? E tá aqui, olha, a menos de 100 dias do primeiro turno das eleições, é importante acompanhar o calendário eleitoral e ficar atento às principais datas. Escute com Marcela Cunha.
4: Este ano, os eleitores escolhem presidente, governadores, senadores, deputados federais, estaduais.

0: e distritais. O primeiro turno será no dia 4 de outubro, das 8 da manhã às 5 da tarde, pelo horário de Brasília. Se houver segundo turno, a votação será em 25 de outubro. Mas antes da votação, o calendário eleitoral já começa a mudar a rotina dos partidos, dos candidatos e também dos eleitores. Partidos e federações têm de 20 de julho a 5 de agosto para fazer as convenções e escolher os candidatos e as possíveis coligações. O prazo para pedir o registro das candidaturas termina em 15 de agosto. A campanha começa oficialmente no dia seguinte, 16 de agosto, inclusive nas ruas e na internet. Já a propaganda eleitoral gratuita no rádio e na televisão começa em 28 de agosto e vai até 1º de outubro, 3 dias antes do pleito. Apesar da proximidade da eleição, senadores afirmam que o calendário eleitoral não deve paralisar as votações no Congresso. Para Marcos Rogério, do PL de Rondônia, o período de campanha exige concentração dos trabalhos, mas não deve comprometer a produção legislativa.
1: O calendário eleitoral não pode servir de justificativa para a não produção. Acho que o parlamento tem que produzir, né? Nós temos pautas importantes para votar. Agora, é inevitável que a gente tenha que fazer um esforço maior no primeiro semestre, porque o segundo semestre acaba sendo comprometido um pouco com o calendário eleitoral.
0: Outra data importante para o eleitor é 20 de agosto. Esse é o último dia para pedir voto em trânsito, transferência temporária de sessão e atendimento em local diferente da sessão de origem em casos previstos pela Justiça Eleitoral, como pessoas com deficiência ou mobilidade reduzida.
2: E aqui comigo no WhatsApp da Rádio Jornal tem um Chico. Chico da Estação de Petrolina, meu amigo. Um abraço para você. E você também manda o seu abraço, o seu carinho para Tourão Barbosa. Todos vocês aí de Petrolina, um abraço muito forte. E aqui, eita, tá aqui, olha. Tô na sintonia do programa. Grande abraço, Márcio Luiz, bairro Santa Rosa, Caruaru. Parabéns, viu, Márcio? Todos vocês aí de Caruaru. Vocês fazem parte desse sucesso do maior São João do mundo. E o Nelson Barros também está aqui comigo. Maranguape 2, vem comigo.
3: Maranguape 2. O problema aqui é na Avenida A, a avenida principal de Maranguape 2. De frente ao frigorífico Kumaru, tem um buraco que toda vez que o ônibus passa, aumenta o buraco. É de frente ao Kumaru, tá virando uma cratera. A prefeitura não está nem aí. Se a gente já ligou para a prefeitura, aí ele disse aguarde, aguarde, e ninguém resolve nada. E o buraco está aumentando, daqui a pouco não passa mais ônibus, não passa mais carro, não passa mais nada. É na avenida, de frente ao frigorífico Maru. Bom dia.
2: Meu amigo, falar em buraco, né? Desníveis nas pistas, nas caminhadas. Você quando vai caminhando ali na beira do rio, há muito tempo que está assim, né? Tem gente que já caiu, já levou queda ali, com problemas sérios, né? E não se conserta isso aí. Olha aí o Jojó. Jojó Iolandense informa aos iolandenses que a banda Labaredas estará na festa no dia 29 de novembro. Eita, já estás adiantado, hein? Tá bom. Um abraço para você, meu amigo. Um abraço para você. E norma do CNJ confere papel ativo aos cartórios no combate à violência de gênero. Presta atenção a essa norma do CNJ que confere papel ativo aos cartórios no combate à violência de gênero. Não é isso, Alexandre Campos?
4: O Conselho Nacional de Justiça divulgou regras para os cartórios de todo o país atuarem no combate à violência contra as mulheres com foco na proteção patrimonial, para impedir que elas sofram golpes ou prejuízos em seus bens. A meta é adaptar o trabalho dos cartórios a leis de proteção aprovadas no Congresso Nacional, como a Lei Maria da Penha e o Programa de Cooperação Sinal Vermelho contra a Violência Doméstica. Uma das medidas exige, no ato de transmissão de imóvel, declaração de existência de união estável ou casamento. Isso evita que o bem comum do casal seja vendido sem a anuência da mulher. Se o ato exigir comparecimento conjunto, o atendimento será feito separadamente quando houver alguma medida protetiva de urgência. Quem trabalha no cartório também deve adotar linguagem simples para que as partes saibam o que está sendo formalizado e ficar atento a sinais de coação para a mulher assinar documento. A assinadora Zenaide Maia, do PSD do Rio Grande do Norte, que foi procuradora da mulher no Senado Federal, destacou a importância do papel ativo que os cartórios passarão a ter na prevenção da violência de gênero.
5: O cartório deixa de ser apenas um balcão de documentos e passa a ser um ponto de proteção à mulher. A Lei Maria da Penha reconhece a violência patrimonial há anos. Era preciso que essa proteção chegasse também aos cartórios e chegou. A violência doméstica não mora só nas agressões físicas. Ela mora também nos documentos assinados com medo.
4: Nos atos praticados virtualmente por meio do e-notariado, para a venda de imóvel ou para divórcio consensual, os cuidados serão maiores, já que presencialmente alguns sinais são mais perceptíveis, como explicou a juíza auxiliar da Corregedoria Nacional de Justiça, Cláudia Catafesta.
6: Perceber que a mulher fica olhando muito para o lado, está hesitante, percebe que ela não está sozinha, que ela fala sempre com temor, né? Então, são sinais, são pequenas condutas que o tabelião, o notário, o registrador, enfim, eles vão ficando mais atentos e podem perceber e aí solicitar que ela se dirija até o cartório. Então tem várias formas ali que o provimento traz de verificar.
4: O CNJ ainda criou o programa Capacitação e Formação Continuada de Pessoas que Trabalham nos Cartórios de todo o país e orientou que as autoridades que atuam no combate à violência contra as mulheres sejam informadas sobre casos de coação.
2: Agora um balanço da Copa do Mundo para você. Ancelotti elogia evolução, mas não garante que Neymar entrará contra o Japão, viu, gente? E a Austrália anuncia jogos contra o Brasil na primeira data FIFA pós-Copa do Mundo. E tá aqui, olha, para você recordar, desde o início da Copa, gols contra, Messi artilheiro e mais. Os recordes da primeira fase da Copa do Mundo. Você acompanha tudo aqui. E o Canadá faz nos acréscimos, vence a África do Sul e é o primeiro país nas oitavas. E a hora certa são 5 horas e 27 minutos. Está aqui no WhatsApp comigo o Rico Viana, de Jardim Muribeca, mandando um salve para sua sogra, Maria de Fátima de Brito, que está no Rio de Janeiro, ouvindo a Rádio Jornal. Um abraço para todos vocês aí. E tem mais aqui comigo, o Robinho da Várzea. Vem comigo, vem.
7: Bom dia, aqui quem fala é Robinho da Várzea.
2: Bom dia.
7: A reclamação é o seguinte, eu moro aqui na rua João Salles e Menezes e há mais de ano que a prefeitura colocou aqui um ponto de alternativo para ônibus, né? Para quem vai para Caxangá e quem vai também para a estação da BRT aqui na Avenida Caxangá ali. O que acontece é que eles botaram um ponto de ônibus para atender a população, mas não tem um abrigo para você. Se chover e ficar embaixo, se tem o sol também, ninguém aguenta. E observa aqui de cima do apartamento, é de dar dó, né? Muita gente, às vezes, quando chove, sai correndo, outros têm que sair andando até a Avenida Caxangá, antes que chova, e o sol ninguém aguenta. Isso aí é um absurdo, né? Queria chamar a atenção aí, que já vai há anos, eu acho que mais de anos que eles colocaram esse ponto de parada de ônibus aqui. Um abraço, espero que dê certo.
2: Um abraço para você, meu amigo. Também tem aqui mandando o seu abraço. Um alô para Alberes Fábio Berinho, ouvinte assíduo da Rádio Jornal. E quem manda é o Chico da Conab. Um abraço para você. E a Receita Federal lança a página dedicada à divulgação do devedor quanto mais. Olha aí, escuta com Carolina Pessoa.
8: Receita Federal lançou uma página dedicada à divulgação do devedor quanto mais. Aquele contribuinte que deixa de pagar tributos de forma recorrente, acumulando dívidas relevantes, sem justificativa objetiva. Diferentemente da inadimplência pontual, o enquadramento exige a comprovação de um comportamento reiterado e estruturado de não pagamento. A iniciativa tem como objetivo esclarecer os cidadãos sobre o tema, os critérios para o enquadramento e efeitos decorrentes dele, além de ampliar a transparência das ações fiscais. Para ser considerado devedor quanto mais, os débitos devem ser iguais ou superiores a R$ 15 milhões e acima de 100% do patrimônio conhecido. A inadimplência precisa ter sido mantida por 4 períodos consecutivos ou 6 alternados em 12 meses e deve haver ausência de motivos que expliquem o não pagamento. Entre as possíveis consequências do enquadramento como devedor quanto mais estão recuperação judicial, benefícios fiscais bloqueados e proibição de vínculos com o poder público, como licenças, autorizações e concessões. A página também presta orientações sobre como pode ser feita a regularização dos pagamentos.
2: Pois é, minha gente, está aqui também no WhatsApp da Rádio Jornal, acompanhando a programação, o meu amigo Márcio Luiz, bairro Santa Rosa, Caruaru. E ele está dizendo aqui, o Brasil vence. O Brasil vence o Japão por 2-0. Minha gente, duas apostas acertam quina de São João e levam 26 milhões, mais de 26 milhões cada um, viu? Então, se você não conferiu, confira aí agora, porque as dezenas sorteadas foram 19, 32, 50, 73 e 75. 19, 32, 50, 73 e 75. Duas apostas de Brasília e outras sete de Fortaleza, Goiás, Minas Gerais, Contagem, Minas Gerais, Aripuanã, Mato Grosso, Paranavaí, Paraná, Campos de Goitacazes, Rio de Janeiro e Indaiatuba, São Paulo, acertaram as cinco dezenas sorteadas ontem. O sorteio do concurso do número 7.051. Então, cada um desses aí sorteados, desses contemplados, né, ganharam mais de 26 milhões. 26.633.233 reais. 26.633.233 reais. Então, que façam um bom uso. Agora, são 5 horas e 32 minutos. 5h32. Tá aqui, você no WhatsApp da Rádio Jornal, você também pode mandar o seu abraço, né? Você pode mandar a sua reivindicação. Agora são 5h32. Ah, tem o Jonas ainda do Jordão que está aqui comigo. Ô Jonas, Jonas Soares do Jordão, vem comigo, vem.
9: Bom dia, quem fala aqui é Jonas Soares do Jordão. Tony Araújo, faz tempo que eu pedi a faixa de pedestre da Feira do Jordão, tá apagada, totalmente apagada, de frente ao supermercado lá, que dá acesso à feira, ok? Na Maria Irene, na Avenida Maria Irene, ok? Obrigado, uma boa, um bom dia. Obrigado.
2: E hora certa, agora são 5 horas e 33 minutos, 5h33.
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2: E você vai conferir agora. Muito bom dia, doutor Ney Araújo.
11: Bom dia, Paulo Roberto. Bom dia para todos os ouvintes da nossa Rádio Jornal. Vamos trabalhar?
2: Pronto, a partir de agora você vai trabalhar com ele. Vamos trabalhar sim com o doutor Ney Araújo, advogado trabalhista e previdenciarista. Ô doutor, tem essa pergunta aqui. Qual punição eu posso pedir pela empresa não me entregar o PPP, doutor?
11: Bom, o PPP, que é o perfil profissiográfico previdenciário, ele é de entrega obrigatória pela empresa. E ocorre muitas vezes da empresa se negar ou entregar com dados que não são verdadeiros. Então, pode-se tomar a providência e ingressar com ação, por exemplo, na Justiça do Trabalho, pedindo a entrega do PPP ou então pedindo a correção dele. Esse PPP vai trazer as informações se aquela pessoa trabalhou em atividade insalubre, perigosa, penosa, para que ele possa ter direito à aposentadoria especial. Que você sabe que com 25 anos de trabalho, e agora, com a decisão do Supremo Tribunal Federal recente, não há mais exigência de idade. Então, se completar 25 anos de trabalho especial, não importa a idade, a pessoa terá sua aposentadoria. Quando a empresa não entregar, ela pode pagar uma multa e pode também a pessoa solicitar que ela pague os danos materiais, por exemplo, se a pessoa deixou de já estar aposentada porque não tem um documento, ou tem um documento, mas não está correto. Então pode pedir indenização por danos materiais, por danos morais e a entrega obrigatória do documento.
2: Pronto, meu amigo, você que fez essa pergunta, sucesso para você e você com seus direitos e deveres, né? E tem mais uma pergunta aqui, doutor. Eu consigo me aposentar sem que me seja exigido idade? Pode, doutor?
11: Isso é uma pretensão, né? De tantos e tantos e que desconhece Eu posso citar, por exemplo, Paulo, que a pessoa, para se aposentar dentro daquele de pedágio de 50%, que é aquela regra de transição, não há exigência de idade. Tem que cumprir aquele requisito, não é? A mulher faltava menos de 2 anos, quando dá reforma, para completar 30 anos de contribuição, ou o homem, que faltava menos de 2 anos para completar 35 anos de contribuição antes da reforma. Então, vamos supor que faltava 1 ano, tanto o homem como a mulher vai ter que contribuir por mais 1 ano e meio, ou seja, 1 ano que faltava e mais 6 meses, referente aos 50% do pedágio. Aposentadoria por invalidez, não há exigência de idade. Aposentadoria por pontos, é necessário que a mulher complete 93 pontos, com no mínimo 30 anos de contribuição, e o homem complete 103 pontos, com no mínimo 35 anos de contribuição. E nós temos ainda, e eu até falei, citei agora, a aposentadoria especial, como o Supremo Tribunal Federal decidiu agora, não pode haver exigência de idade. Completou os 25 anos de atividade comprovado, claro. E atividade especial tem direito, sim, à aposentadoria especial. Então, veja, só que eu já citei 4 aposentadorias que podem ser efetuadas sem exigência de idade.
2: Pronto, minha gente, você está ouvindo na Voz do Povo o advogado trabalhista e previdenciarista doutor Ney Araújo, orientando você, trabalhador, em mais uma bela semana verde e amarela, a semana em que nós estamos no mata-mata, começando o mata-mata da seleção brasileira do Campeonato 2026 Copa do Mundo. Ô doutor, essa pergunta aqui, a doença mental agravada pelo trabalho é considerada acidente, doutor?
11: Sim, Paulo, é considerado, se chama com causa, ou seja, o trabalho contribuiu para a evolução daquela doença e, consequentemente, é considerado acidente de trabalho. Não só doença mental, né? Como qualquer outro tipo de doença. Por quê? Por desentendimento legal, né? Está lá na Lei 8.213, que é a Lei de Benefícios Previdenciários. As doenças geradas ou motivadas pelo trabalho são consideradas como acidentárias. Portanto, nessa pergunta específica, sim, poderá ser classificada como acidente de trabalho.
2: É você, trabalhador brasileiro, sendo orientado no primeiro dia da semana através do doutor Ney Araújo, advogado trabalhista e previdenciarista. E essa pergunta, doutor, eu consigo aposentadoria especial por trabalhar com um calor insuportável? Tem isso também, doutor?
11: Pois é. Estava matando lá na Europa, não é?
2: Tá vendo aí?
11: Olha, trabalhar em ambiente com temperaturas elevadas, né, acima dos padrões, o frio também, né, considerado abaixo dos padrões, tudo isso, não é? É classificado como trabalho especial, né? Como é, por exemplo, a pessoa que trabalha em contato com fungos, bactérias, parasitas, aquelas pessoas que trabalham em contato com produtos como amianto, benzeno e etc. Né? Então, são atividades insalubres. Sendo atividades insalubres, devem ser computadas como especiais. E completar os 25 anos, independente da idade, pode sim ter aposentadoria especial.
2: Pronto, minha gente, você ouviu o advogado trabalhista e previdenciarista doutor Ney Araújo, orientando você para mais uma bela semana, trabalhador brasileiro. Doutor, muito obrigado, doutor.
11: Eu que agradeço a você, Paulo, e já estamos encerrando, né? Hoje estamos próximos, né? Amanhã encerramos esse mês de junho tão festivo, né? Com tanta fartura. Espero que todos tenham se divertido bastante. Quem ainda não se divertiu, que se divirta. E vamos para a vitória hoje.
2: Vamos nessa.
11: Pra frente, Paulo. Um abraço.
2: Um abraço, doutor. Agora são 5:40, 5:40.
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2: Jornal do Comércio, a diferença é enorme. Resgates e pedido de emergência após chuva no interior. Contenção de encostas em Jardim Monte Verde é entregue pelo governo do estado. Minha gente, número de mortos em decorrência de terremotos na Venezuela sobe para 1.450, meu amigo. Que coisa, hein? E a seleção brasileira fecha a preparação e está pronta para duelo contra o Japão hoje e mais. Sport sofre gol nos acréscimos e perde para o Fortaleza. Náutico é derrotado pelo Goiás. Destaques de capa da edição de hoje do seu Jornal do Comércio. Para saber, tem que ler o JC.
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2: Em destaque, com mais de 500 desabrigados, cidades da zona da Mata Norte ainda contabilizam prejuízos causados pelas chuvas intensas dos últimos dias. Minha gente, apóstolo que negou Jesus por 3 vezes. Primeiro Papa da Igreja, padroeiro dos pescadores e das viúvas e guardião das chuvas do céu, católicos reverenciam hoje São Pedro. Integração entre os sistemas do governo federal e do Tribunal de Contas de Pernambuco vai garantir mais transparência nos investimentos na área de educação nos municípios. Minha gente, saiba qual a relação política e as consequências entre o chamado enquadramento de corrida de cavalo e as eleições presidenciais no Brasil. Eita! E o Central? Central Esporte e Náutico decepcionam em campo com derrotas em circunstâncias distintas, mas que deixam o torcedor pernambucano chateado às vésperas do jogo da seleção brasileira na Copa. Tem mais para você, redator de plantão, 6 horas.
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2: E terminou mais um programa Voz do Povo, desejando a você uma vitória da seleção brasileira. Aí, que boa semana com sucesso para você junto à família. Obrigado pelo carinho da audiência. Terminou a Voz do Povo, mas você continua na Rádio Jornal com Bola de Primeira.
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3: Perdeu 1 a 0. Outras informações com Haldinei Alves.
4: Muito bom dia para você e para todo mundo que está nos acompanhando aqui na Rádio Jornal. Ontem o Náutico entrou em campo contra a equipe do Goiás e foi derrotado pelo placar de 1 a 0 em uma partida que aconteceu no Estádio dos Aflitos. 7.265 torcedores estiveram presentes no jogo e uma renda de R$217.480. O Náutico, com esse resultado negativo contra o Goiás, caiu de posição na tabela da Série B. Agora é o 12º lugar, tem 20 pontos, está a 5 pontos do Operário, o sexto, o primeiro time dentro da zona de classificação, e o Náutico também está a 5 pontos do Londrina, o 17º, o primeiro time na zona de rebaixamento. O Náutico vive a pior fase na Série B desse ano. Já são 5 jogos consecutivos sem vitórias. Dessas 5 partidas, são 4 derrotas e 1 empate. O técnico Hélio dos Anjos ficou bem chateado depois do jogo, deu entrevista coletiva e chegou a dizer que o que aconteceu ontem foi uma crise técnica do time. Hélio também disse que saiu preocupado com o que viu dentro de campo.
5: Hoje foi crise técnica. Para mim foi o pior jogo que eu comandei aqui dentro dos Aflitos. Eu lembro das derrotas aqui dentro do Aflitos, mas para mim hoje foi o pior jogo. Na minha visão, entrando, saindo, entrando de início, entrando no decorrer, o desequilíbrio foi de você ter 3 jogadores normais. 3, na minha visão. Vou aqui citar nome nem nada, mas 3 jogadores normais. Tecnicamente normal, fazendo as funções. Não são jogadores totalmente decisivos, são jogadores de complemento. Então, tendo o desequilíbrio técnico tão grande, é mais do que nunca a responsabilidade do treinador. E eu quero aqui, não quero fazer média, sabe? Não preciso disso. E eu vivo de resultado, né? Quando eu entrei no campo, eu espantei com o número de torcedores. Eu espantei, positivamente. E eu tenho certeza que esses torcedores que vieram aqui curtiram o São João. E olha a presença do nosso torcedor. O que esse torcedor cobrou da gente? Deu todas as condições para jogar, mas eu achei que nosso time pesou as pernas. E a única coisa que eu, como treinador, que vivo único e exclusivamente do futebol, hoje eu tive em alguns momentos, assim, olhando, parece que nós não estamos gostando de fazer uma coisa que é a melhor coisa do mundo. Olha a festa que está sendo a Copa do Mundo. Olha a festa que está sendo de países que a gente nem imaginava que tinha futebol, né? Mas tiveram o quê? Tesão, personalidade, sabiam que eram pequenos e foram na dedicação, entendeu? Então, isso aí é o que me chateou. Hoje eu saio preocupado, né? Eu não saí tão preocupado do jogo do Vila assim, não saí tão preocupado do jogo do Novo Horizontino assim, e não saí tão preocupado do jogo do Fortaleza assim. Hoje não. Hoje eu saio preocupado, mas não tem um mundo acabou não. Porque eu comando um grupo de jogadores e daqui a pouco eu achar que todo mundo não serve, que todo mundo é isso, que todo mundo é aquilo. Quer dizer, então tudo que nós procuramos fazer é buscando, do dia a dia, transferir para as escalações de jogo, mas realmente nós não fomos nada bem no jogo de hoje.
4: Palavras de Hélio dos Anjos, técnico do Náutico, são os destaques do Timbu aqui no Bola de Primeira.
3: Aí venceu, né? Aí venceu. Outras informações com Leonardo Bones.
6: Bom dia para você, amigo. Bom dia para você que está ligado aqui no Bola de Primeira. E os jogadores corais chegaram à capital pernambucana no início da tarde de ontem. Hoje, jogadores estão folgando. Jogadores que trouxeram na bagagem a vitória sobre o Paysandu por 3 a 1. Com este resultado, o Santa Cruz quebrou um tabu de 9 jogos como visitante sem vitória. Agora, o Santa Cruz tem uma vitória contra 7 do Paysandu e 2 empates. Com este resultado de vitória por 3 a 1, Santa Cruz chega ao G8, é o 7º colocado. Somando 18 pontos ganhos, tem um melhor saldo de gols do que o Floresta, que é o 8º, 3 a 1. Próximo jogo do Tricolor do Arruda será contra o Ituano. A princípio, marcado para o sábado na Arena de Pernambuco, às 21h.

0: décadas, onde a diretoria coral deve pedir antecipação deste horário. Destaque da partida da vitória do Santa Cruz sobre o Paysandu, Everaldo fez um desabafo após o jogo.
1: Cheguei um pouco depois, eu tô com 2 meses de imagem, 2 meses de CLT. E eu queria falar de valores, de tempo, de salário assim, sabe, específico. Eu só queria falar que, como eu falei, a gente está vivendo um momento difícil no futebol, não só o Santa Cruz, mas a gente sabe que precisa ser resolvido. Então, da mesma forma que a gente perdeu um jogo em casa na semana passada e a gente precisou vir aqui resolver, as pessoas que conseguem resolver isso pra gente, elas têm que correr atrás, elas têm que dar um jeito, não sei como, elas têm que fazer algo para mudar isso, para que isso não vire cultural. Já faz um tempo que isso vem acontecendo, isso precisa ser mudado. Até para outras pessoas que chegarem, não ter isso como cultura, porque isso não é legal para ninguém, não é legal aqui no Santa Cruz, não é legal, não vou citar outros clubes aí, até porque a gente sabe que o que começa errado, termina errado, então o que a gente vem a fazer as coisas da maneira certa, para que no final as coisas possam dar certo, espero que as pessoas se conscientizem aí disso aí e possam botar a casa em ordem para que a gente possa continuar mostrando aí um bom futebol e continuar com a nossa garra. Óbvio que não é só o dinheiro, porque se fosse pelo dinheiro a gente não vencia o jogo hoje, a gente não dava o que a gente deu hoje, porque teve momentos ali que a equipe do Paysandu nos sufocou e a gente estava ali disputando palmo a palmo, bola a bola. Eu estou apenas pedindo para que as pessoas que podem, né? Porque eu não posso chegar e pagar o salário do pessoal, eu não posso chegar e pagar o salário do funcionário. Mas as pessoas que podem, que elas possam correr atrás e conseguir resolver esse problema para nós.
0: Aí a palavra do atacante Everaldo falando aqui no Bola de Primeira. Bom dia.
2: Pronto, a gente volta depois dos comerciais para você do esporte.
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2: 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Outras informações com o Alex Santos.
3: Muito bom dia para você que acompanha o Bola de Primeira. E a 15ª rodada do Campeonato Brasileiro da Série B deu tudo errado para o Sport. As equipes que não podiam vencer, todas venceram. E o Sport que não podia perder o jogo de ontem à noite contra o Fortaleza lá no Castelão, o Leão acabou perdendo. Então, com esse resultado, o Sport caiu 5 posições na tabela de classificação. O Leão da Ilha ocupando nesse momento a 8ª posição com 25 pontos. Está fora do G6. Lembrando que o Sport empatava o jogo até os 49 minutos do segundo tempo e no minuto final acabou cedendo o empate para o Leão do PC. O tricolor de aço que saiu na frente do marcador. Pedro Perotti, o artilheiro do Sport, acabou empatando para a equipe leonina. Mas no final, no descuido e no vacilo enorme do sistema defensivo do Sport, Wellington acabou marcando o gol da vitória dos donos da casa. E lembrando que o empate deixava o Sport entre os 6 melhores classificados, mas a derrota fez com que o Leão da Ilha caísse bastante na tabela de classificação. E o técnico Márcio Goiano falou sobre essa derrota.
4: O jogo a gente sabia da dificuldade em função de conhecer bem o adversário, né, de algumas qualidades individuais. O primeiro tempo foi um pouco mais onde a equipe do Fortaleza se impôs mais, conseguiu até ter um pouco mais de posse de bola, os chutes a gols, né? E conseguiu o gol. Ali a gente procurou acertar a marcação, principalmente no meio campo. O jogador que estava, ele tinha Pierre ali mais posicionado, mais centralizado. O Rodrigo com mais liberdade para também, juntamente ali do lado com Luiz Fernando, né? E o próprio Fuentes, foram jogadores, o lado que criou um pouco maior problema para nós, né? No primeiro tempo. Aí no segundo tempo a gente procurou ajustar essa marcação, né, no meio campo, para que a equipe nossa pudesse, principalmente no segundo tempo, né? Se o primeiro tempo a equipe adversária conseguiu uma imposição, o segundo tempo a gente ajustou melhor, a gente conseguiu chegar melhor ao gol do adversário. Se a gente for buscar as oportunidades de gols criadas, foram 13 oportunidades no segundo tempo. No primeiro tempo foi pouco, foram 3 chegadas que nós chegamos no gol do adversário. Oportunidade de gols, né, que a gente teve no segundo tempo. A gente conseguiu fazer o gol que deu a igualdade, né? E aí o adversário praticamente buscando o resultado, mas acima de tudo com tranquilidade, equilíbrio, a gente conseguiu ter esse controle também. E mais uma vez, né, eu falo para os atletas desde o início daquele jogo do empate que a gente teve contra a equipe do Vila Nova, nós temos que valorizar o ponto, né? Não podemos entrar numa vibe de não valorizar o ponto, né? Hoje um ponto aqui nos colocaria numa situação de posicionamento de tabela diferente, né? Nos colocaria diferente até porque o líder tem 28 pontos e depois ficou uma sequência de equipes aí com 25, né? Vamos colocar dessa forma. E mais uma vez, né, a gente tinha esse controle, tinha mais posse de bola, mais de quase 60% de posse de bola e infelizmente no último lance, né?
3: O Sport que chega a 4 partidas sem saber o que é vencer. vem de 3 empates seguidos e agora com essa derrota. Inclusive, foi a primeira derrota do Sport em todo o Campeonato Brasileiro da Série B, jogando fora de casa. Destaques do Sport para o Bola de Primeira. Bom dia.
2: Bom dia, meu amigo. Bom dia, minha amiga. Você que fez a sua fezinha, você que fez a sua fezinha nas loterias. Fica sabendo que saiu a quina de mais de 260 milhões aqui na do São João, 9 ganhadores, viu? 9 ganhadores, aí volta tudo para estaca zero, juntando dinheiro, R$500 mil. 9 ganhadores, aí para você conferir. As dezenas: 19, 32, 50, 73 e 75. 19, 32, 50, 73 e 75. Bom, minha gente, terminou o Bola de Primeira e você continua na Rádio Jornal agora com o redator de plantão.
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0: São número 11.117.
1: Com mais de 500 desabrigados, cidades da Zona da Mata Norte ainda contabilizam prejuízos causados pelas chuvas intensas dos últimos dias.
0: Apóstolo que negou Jesus por 3 vezes, primeiro Papa da Igreja, padroeiro dos pescadores e das viúvas e guardião das chaves dos céus. Católicos reverenciam hoje São Pedro.
1: Integração entre os sistemas do governo federal e do Tribunal de Contas de Pernambuco vai garantir mais transparência nos investimentos na área de educação nos municípios.
0: Saiba qual a relação política e as consequências entre o chamado enquadramento de corrida de cavalo e as eleições presidenciais no Brasil.
1: Central Esporte Náutico decepcionam em campo com derrotas em circunstâncias distintas, mas que deixam o torcedor pernambucano chateado às vésperas do jogo da seleção brasileira na Copa. Agora são 6:02.
0: 6:02.
1: Bom, minha gente, para você trabalhador brasileiro se ligar, fica sabendo o seguinte que a CBTU informa. Linha Sul está fechada devido à falta de quantidade mínima de trens para garantir a circulação com intervalos compatíveis com a demanda. Não é isso, Natália Ribeiro?
0: Isso, Paulo Roberto. Nós estamos em contato com a CBTU e o nosso ouvinte pode estar se perguntando o que aconteceu de novo? Qual é a novidade? Porque as paralisações são frequentes. As informações da CBTU dão conta de que essa paralisação ocorre devido à falta de trens, a falta de trens da frota antiga, que é da década de 80 e que circula na linha sul. Qual é a previsão para o retorno? Não há previsão no momento. A CBTU aguarda a liberação de trens por parte da manutenção para retomar a linha sul.
1: Pronto, você vai acompanhando todos os destaques e também o desenrolar dessa informação para você que pega o seu trem. A CBTU está informando que a linha sul está fechada devido à falta de quantidade mínima de trens. E você vai acompanhando a atualização dessa informação aqui na programação da Rádio Jornal. Minha gente, e os motoristas que vão circular pelo túnel Felipe Camarão na PE-008, no bairro do Jordão, na zona sul do Recife, devem ficar atentos com mudanças hoje e nesta terça-feira.
0: A via construída em 2012, um dos principais acessos ao aeroporto, será interditada temporariamente agora pela manhã e até o final da noite desta terça-feira.
1: De acordo com o Departamento de Estradas de Rodagem, DER, a intervenção é necessária para a transferência do canteiro de obras e a continuidade dos serviços de recuperação estrutural.
0: Para diminuir o impacto dos transtornos, sobretudo os congestionamentos, as rotas alternativas no Jardim Jordão e em Boa Viagem estarão sinalizadas.
1: Agora são 6:04.
0: 6:04.
1: A partir desta segunda-feira, as unidades de saúde da Rede Municipal de Olinda e o posto de vacinação instalado no piso L2 do Shopping Pátio passam a ofertar a vacina Pneumovinte.
0: A Secretaria de Saúde da cidade informa que o público-alvo é composto por crianças entre 2 meses e 4 anos, 11 meses e 29 dias.
1: Não é necessário apresentar prescrição médica, e sim a caderneta de vacinação, que será analisada pelos profissionais de saúde responsáveis pela aplicação.
0: O imunizante Pneumovinte protege contra 20 sorotipos da bactéria causadora de doenças como pneumonia, meningite, otite média e sepse. 6:05.
1: 6:05.
0: E Pernambuco não faz parte do seleto grupo de 9 apostas que vai repartir o milionário prêmio da Quina de São João, sorteado na tarde desse domingo.
1: É, infelizmente, né, Natália? Bom, a sequência é 19, 32, 50, 73 e 75. Repetindo, 19, 32, 50, 73 e 75.
0: As fezinhas que valem pouco mais de R$ 26.600.000 foram efetuadas em Fortaleza, no Ceará, 2 em Brasília e 1 em Alexania, em Goiás. Uma em Contagem, em Minas Gerais.
1: Uma em Aripuana, no Mato Grosso. Uma em Paranavaí, no Paraná. Uma em Campos dos Goitacazes, no Rio de Janeiro. E uma em Indaiatuba, em São Paulo.
0: 15 apostas realizadas em Pernambuco faturam a quadra da Quina de São João e vão embolsar pelo menos R$ 12.234,37.
1: Os ganhadores são do Cabo, Caruaru, Igaraçu, Lagoa de Itaenga, Olinda, Paulista, Salgueiro e Tracunhaém. além de 3 do Recife e 4 em Jaboatão.
0: Quem fez 3 acertos vai receber como prêmio R$ 135,26.

0: Já os apostadores que acertaram dois números vão embolsar R$ 5,33. Agora no Recife são 6 horas e 6 minutos.
1: 6 e 6.
0: As repartições públicas estaduais e municipais vão encerrar o expediente mais cedo ao meio-dia, devido ao jogo da seleção brasileira contra o Japão pela Copa do Mundo, às 14h.
1: As agências bancárias vão funcionar nesta segunda-feira das 9h ao meio-dia, sendo que nos Correios as atividades serão encerradas à 13h.
0: A Câmara de Dirigentes Lojistas informa que o comércio do centro do Recife deve fechar as portas ao meio-dia, só reabrindo na manhã desta terça-feira.
1: Nos shoppings, as atividades serão suspensas à 13h, retomada 30 minutos depois do término da partida, independentemente do resultado. 6 e 7.
0: 6 horas e 7 minutos.
1: Com mais de 500 desabrigados, cidades da zona da Mata Norte ainda contabilizam prejuízos causados pelas chuvas intensas dos últimos dias.
0: A Agência Pernambucana de Águas e Clima, APAC, emitiu um boletim indicando previsão de chuva para a noite, o que deixa em alerta as equipes da Defesa Civil com os rios da região.
1: As áreas mais atingidas pelas enchentes estão localizadas nos municípios de Goiana, Timbaúba, Macaparana, Vicência e São Vicente Ferrer.
0: De acordo com o balanço atualizado da Defesa Civil do Estado, até o início da noite de ontem, ao todo eram 523 desabrigados e 1.643 desalojados.
1: A ajuda humanitária, coordenada pelo governo de Pernambuco, já começou com a entrega de cestas básicas, colchões, lençóis, kits de higiene e garrafões com água mineral.
0: Em Goiânia, a prefeitura prorrogou por mais 30 dias o decreto de situação de emergência publicado em maio durante outro período de chuvas intensas.
1: A prefeitura montou 5 abrigos temporários e a comunidade mais atingida é conhecida como Baldo do Rio, às margens do Rio Goiana, que transbordou.
0: Coronel Clóvis Ramalho, secretário executivo de Proteção e Defesa Civil de Pernambuco, faz um resumo das ações desencadeadas nas últimas horas.
2: Estamos aqui no município de Goiânia após termos percorrido diversos municípios na Mata Norte do estado. Tivemos em Vicência, Timbaúba, Macaparana, São Vicente Ferrer e agora aqui em Goiânia, acompanhando nossas equipes que estão no terreno fazendo levantamento dos danos decorrentes das fortes chuvas que assolaram aqui em toda a região e já providenciando a entrega de itens de ajuda humanitária com colchões, lençóis, kit de higiene, limpeza, água, providenciando a aquisição de cestas básicas para atender toda a população que foi bastante afetada, principalmente no município de Timbaúba e aqui em Goiânia. São ações importantes para manter toda a ação de resposta e restabelecimento. Também as ações da Secretaria de Desenvolvimento Urbano, com as máquinas já fazendo a desobstrução e recomposição das estradas vicinais. O Corpo de Bombeiros atuou intensamente no resgate das vítimas. Todo o governo do estado de Pernambuco atuando desde as primeiras horas do desastre, para apoiar os municípios e principalmente a população afetada pelas fortes chuvas aqui na Mata Norte do estado.
1: Neste final de semana, botes infláveis tiveram que ser utilizados para resgatar moradores tanto no centro de Timbaúba quanto em Goiânia.
0: O comandante-geral do Corpo de Bombeiros Militar de Pernambuco, Coronel Eduardo Araripe, afirma que o trabalho segue em tempo integral.
3: O Corpo de Bombeiros permanece mobilizado para atender todas as ocorrências relacionadas às chuvas, atuando com rapidez e integração com os demais órgãos. Nosso principal compromisso é preservar vidas e, por isso, reforçamos o pedido para que a população respeite os alertas emitidos pelos órgãos oficiais e deixe imediatamente as áreas de risco quando houver orientação das equipes de emergência. Nós estamos à disposição através do telefone 193.
1: Equipes técnicas da Secretaria de Desenvolvimento Urbano e Habitação e da Companhia Estadual de Habitação e Obras iniciaram as vistorias emergenciais nos municípios afetados.
0: Máquinas pesadas atuam na desobstrução de vias, sendo uma das prioridades a estrada do Catucá, em Timbaúba, onde o acesso ao distrito foi destruído pelas chuvas.
1: A Secretaria Estadual de Assistência Social, Combate à Fome e Políticas sobre Drogas está em contato com as prefeituras para prestar o apoio necessário.
0: O secretário de Desenvolvimento Urbano e Habitação de Pernambuco, Rodrigo Ribeiro, destaca as medidas tomadas diante do cenário de prejuízos materiais.
4: Nós já estamos com equipes de engenharia, técnicos, fazendo levantamento de danos nos locais, de forma a gente recuperar trechos de comunidades que ficaram isoladas, tomar o direito de ir e vir das pessoas. Então, nas regiões, a gente já está mobilizando equipamentos, exemplo do município de Timbaúba, que o distrito de Catucá teve seu acesso totalmente destruído, as máquinas já estão trabalhando na recuperação desse acesso e em tantos outros.
0: Agora são 6 horas e 12 minutos.
1: 6 e 12.
0: Apóstolo que negou Jesus por 3 vezes, primeiro Papa da Igreja, padroeiro dos pescadores e das viúvas e guardião das chuvas do céu, católicos reverenciam hoje São Pedro.
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6: Ó São Pedro.

0: Com o ciclo junino a se fechar, o nordestino tende a dar adeus a essa festividade, que é tão aguardada no calendário. Mas antes da despedida, não podemos deixar de falar do último dos santos do período, São Pedro. Simão, como era conhecido antes de ser batizado por Cristo como Pedro, foi apóstolo de Jesus e um de seus primeiros discípulos. O historiador Felipe Domingues relata a importância do santo para a cultura cristã.
1: 29 fecha o ciclo dos santos juninos, com São Pedro, que era um dos apóstolos, um dos escolhidos por Jesus para ser o primeiro papa, com a passagem: Pedro, tu és pedra, e desta pedra edificarei a minha igreja. Segundo a tradição católica, ele foi mártir em Roma, o que é o mártir, quem morre pela fé. E ele é representado com as chaves do céu. Então, 29 de junho, dia de São Pedro, primeiro papa na tradição católica, um santo muito popular na tradição também do catolicismo brasileiro. Reza pela tua
0: igreja, São Pedro. Foi junto a outro santo, São Paulo, que o primeiro papa fundou a Santa Sé de Roma. No entanto, ele nem sempre foi santo, e antes de ser batizado por Cristo, era pescador. Felipe Domingues relembra ainda que Simão chegou a negar 3 vezes Jesus Cristo, antes de aceitá-lo.
1: Pedro era pescador, segundo a narrativa dos evangelhos, e Jesus o convida para deixar de ser um pescador de peixes para ser um pescador de almas. Outra passagem muito famosa de Pedro nos evangelhos é a negação. Antes que o galo cante, tu me negarás por 3 vezes. Só que Pedro se arrependeu de ter negado Jesus, que não deixa de ser um tipo de traição, diferente de Judas, que não se arrepende. Então, vamos celebrar o dia de São Pedro. Viva São Pedro! Reza pela tua igreja, São Pedro.
0: A programação para este dia 29 vai além da comida de milho, fogueira ou do forró. Ela se estende para a igreja e paróquias distribuídas pelo Recife e região metropolitana. O padre Wilker, da Igreja de São Pedro dos Clérigos, localizada no Pátio de São Pedro, no bairro de São José, detalha a programação religiosa de hoje.
2: Ao meio-dia, teremos uma missa na Igreja de São Pedro dos Clérigos, uma vez que ele também é padroeiro desta igreja multissecular que fica cravada no coração do Recife. Então, que vivendo assim estes festejos do período junino, possamos, imitando a virtude destes santos tão queridos por nós e trazidos junto com a fé, chegarmos também às alegrias eternas e de um dia estarmos também juntos com ele e um louvor perfeito a Deus. Rede na praia, barco no mar,
0: e a tua igreja a navegar. Para além de apenas uma data no calendário, as festas juninas carregam um misto de tradições, que abraça a culinária, a música, a dança e a fé. É a partir dessa cultura, dessa raiz e manutenção da referência que se constrói a identidade de um povo. Aos nordestinos de plantão, até o próximo São João. Ernesto Pereira, Rádio Jornal, Rádio Notícia.
3: Agora são 6 horas e 15 minutos.
4: 6 e 15.
3: É, Natália Ribeiro aí, o padroeiro dos pescadores e das viúvas e guardião das chaves do céu. Aí sendo homenageado, não é isso?
4: Isso, e uma alvorada festiva, Paulo, com queima de fogos na colônia de pescadores do Pina, na zona sul do Recife, está sendo realizada agora pela manhã.
3: Daqui a pouco, às 7 horas, uma missa será celebrada com os devotos do santo e trabalhadores do mar, finalizando os preparativos para a procissão.
4: A imagem do último santo do ciclo junino será levada da capela a partir das 8 da manhã para uma procissão partindo pelas ruas da comunidade pelo mar.
3: A programação profana da festa começa às 5 da tarde e tem como atrações Jorge Silva, Marrom Brasileiro, Silvana Salazar e banda Pegada Boizinho.
4: No Pátio de São Pedro, à noite, a cultura popular será representada pelo Coco de Mulheres, a dupla de emboladores Caju e Castanha e, finalizando, Ciba.
3: Em Olinda, o arcebispo Dom Paulo Jackson celebra missa na Igreja de Santa Cruz e na Praia dos Milagres, às 10 da manhã, após a procissão marítima.
4: 6:17.
3: 6:17.
4: Integração entre os sistemas do governo federal e do Tribunal de Contas de Pernambuco vai garantir mais transparência nos investimentos na área de educação dos municípios.
3: João Carneiro.
5: A fiscalização dos investimentos em educação feitos pelos municípios pernambucanos vai ganhar um reforço tecnológico a partir de agosto. Os dados enviados pelas prefeituras ao Tribunal de Contas de Pernambuco passarão a ser utilizados pelo governo federal para validar as informações registradas no Sistema de Informações sobre Orçamentos Públicos em Educação, o SIOP. Segundo o auditor de controle externo do TCEPE, Edson Pessoa, a integração elimina divergências entre os dois sistemas e exige mais rigor no envio das informações pelos municípios.
6: Na prática, nós estamos reduzindo a possibilidade de assimetria nas contas da educação. Não será mais possível a publicação de demonstrativos no SIOP com dados divergentes dos apresentados ao TCE. O que o município declara em receitas e gastos com ensino no nosso sistema precisa ser rigorosamente idêntico ao que ele informa ao sistema federal, o SIOP. Isso vai exigir dos gestores municipais e suas equipes de contabilidade um nível maior de critério e atenção.
5: Com a integração, qualquer diferença entre os dados enviados ao tribunal e ao SIOP vai impedir a validação das informações pelo sistema federal, até que o problema seja corrigido. A intenção é garantir que os demonstrativos da educação reflitam a realidade das contas públicas e fortaleçam tanto a fiscalização quanto a transparência. Além disso, os municípios que deixarem de preencher o sistema corretamente ou apresentarem informações divergentes sem justificativa poderão sofrer sanções. Entre elas, estão multas aplicadas pelo tribunal, suspensão de transferências voluntárias da União e impedimento para contratar operações de crédito. O auditor também explica como vai ser o novo fluxo de informações.
6: O município envia os dados contábeis mensais ao REMES. Depois, o tribunal libera esses dados para o SIOP via integração. Quando o gestor for preencher no SIOP, o próprio sistema federal já compara e valida os dados. Uma vez homologados, esses dados geram os demonstrativos fiscais.
5: Com os dados já validados e livres de inconsistências, o tribunal também vai poder utilizar essas informações na análise das contas anuais dos municípios e também na emissão de certidões para operações de crédito e convênios. Para a sociedade, a principal vantagem é ter acesso a informações mais confiáveis sobre os recursos destinados à educação, fortalecendo o controle social sobre a aplicação do dinheiro público. João Carneiro, Rádio Jornal, Rádio Notícia.
3: Agora no Recife são 6:20.
4: 6:20.
3: Já existe prazo para que estados e municípios implantem o piso nacional do magistério de R$ 1.530,63.
4: Roberta Coutinho.
7: O piso salarial dos professores da educação básica de ensino passou para R$ 5.130,63. Ele vale para os profissionais do magistério que trabalham na rede pública e que têm uma jornada de 40 horas semanais. O reajuste é de 5,4% em relação ao valor anterior. Agora, o novo piso passa a valer de forma definitiva, como detalha o especialista e doutor em educação, o professor Tiago Mondenese.
8: Ele vai ter efeito financeiro retroativo a 1º de janeiro de 2026, embora a regulamentação dele foi publicada depois. Os estados e municípios vão ter que adequar os vencimentos, conforme a legislação, respeitando seus processos administrativos e orçamentários. De onde é que vem esse dinheiro? O principal benefício vem do Fundeb, que é o Fundo de Manutenção e Desenvolvimento da Educação Básica, que reúne recursos da União, dos estados e dos municípios para custear a educação básica pública, incluindo nisso a remuneração dos profissionais em educação. Em casos específicos previstos em lei, a União pode complementar os recursos para redes de ensino que não conseguir atingir o valor mínimo por aluno.
7: Para o professor Tiago, o novo piso é um passo importante para a valorização do magistério, mas não resolve os problemas da educação. O reconhecimento precisa vir junto com melhores condições de trabalho, formação continuada e políticas públicas mais consistentes, algo que, segundo ele, ainda está distante da realidade de muitas escolas.
8: Mesmo tendo um grande avanço nisso, principalmente no âmbito federal, estadual e municipal, muitas escolas ainda têm salas superlotadas, falta de equipamento, limitação à tecnologia e carência de materiais didáticos. E o problema da violência, da indisciplina e da saúde mental. Há um aumento visível dos conflitos escolares, casos de violência, pressão por resultados, sobrecarga administrativa, e tudo isso tem contribuído para o adoecimento físico e emocional dos docentes. Em síntese, o novo PRISO é um avanço na valorização do docente, mas a melhoria da qualidade da educação vai precisar de um conjunto mais amplo de política pública, com financiamento adequado, gestão eficiente, formação de professores, boa infraestrutura escolar e suporte aos estudantes.
7: O Conselho Nacional de Educação estabeleceu o prazo limite de até 31 de outubro de 2026, para que todas as redes públicas de ensino, estaduais e municipais, revisem e atualizem suas portarias e regimentos. Roberta Coutinho, Rádio Jornal, Rádio Notícia.
3: Agora no Recife são 6 horas e 23 minutos.
4: 6h23.
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3: Jornal do Comércio, a diferença é enorme.
4: Resgates e pedido de emergência após chuvas no interior.
3: Contenção de encostas em Jardim Monte Verde é entregue pelo governo do estado.
4: Número de mortos em decorrência de terremotos na Venezuela sobe para 1.450.
3: Seleção brasileira fecha a preparação e está pronta para duelo contra o Japão hoje.
4: E mais, Sport sofre gol nos acréscimos e perde para o Fortaleza. Náutico é derrotado pelo Goiás.
3: Esses são os destaques de capa da edição de hoje do seu Jornal do Comércio.
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4: 6h27.
3: 6h27.
4: Saiba qual a relação política e as consequências entre o chamado enquadramento de corrida de cavalo e as eleições presidenciais do Brasil.
3: Max Augusto.
20: A cobertura da imprensa brasileira nas eleições presidenciais de 2026 está antecipando o segundo turno de forma inédita. Uma pesquisa realizada com dados da plataforma Media Cloud, que monitora mais de 1000 veículos de comunicação no país, revela que 15% das publicações sobre o pleito já focam no segundo turno. O percentual é o maior registrado em comparação com o mesmo período de janeiro ao início de junho das eleições de 2014, 2018 e 2022. Segundo o levantamento, o debate se restringe quase exclusivamente aos dois candidatos que lideram as pesquisas, o presidente Lula e Flávio Bolsonaro. Para o cientista político Fábio Vasconcelos, esse cenário revela que a imprensa foi capturada pelas pesquisas de opinião, transformando a eleição em uma grande corrida de cavalos. Ele explica como essa cobertura suprime o debate de outras candidaturas e propostas ainda no primeiro turno.
21: Como os institutos de pesquisas estão capturando um voto mais que foi antecipado, né? Isso acabou de alguma maneira pautando a cobertura jornalística, que por sua vez observa, porque os institutos também fazem esse teste, observa o segundo turno. Né? Então passa-se a ter uma ênfase muito grande na cobertura desses dois candidatos em razão dessa que a gente chama, né, na literatura, de enquadramento de corrida de cavalos. Né? Isso acaba suprimindo a discussão de outras candidaturas, de outros perfis e, obviamente, as agendas políticas para o país acabam sendo suprimidas em razão do enquadramento de corrida de cavalo e que mais ainda ficou evidenciado no enfoque do segundo turno. Né? É como se o primeiro fosse só uma simples etapa classificatória.
20: Além de esvaziar as plataformas dos demais concorrentes, a antecipação do segundo turno tem consequências diretas no comportamento do eleitorado. O especialista alerta para o efeito de uma profecia autorrealizável. Ao focar apenas na polarização, eleitores de centro ou independentes são pressionados a escolher um lado mais cedo. Outro fenômeno provocado por essa antecipação é a mudança na forma de votar logo na primeira etapa da disputa. É o chamado voto estratégico, detalhado pelo cientista político Fábio Vasconcelos.
21: Então, o eleitor que eventualmente percebeu que, sei lá, Flávio Bolsonaro apresentou uma pequena elevação na intenção de votos, ele não quer que o Flávio ganhe, então ele já vota logo no primeiro turno no Lula e vice-versa. Né? Então você tem uma antecipação do voto estratégico, que seria lá no segundo turno, já ocorrendo no primeiro. Né? Quando no primeiro, em tese, os eleitores votam mais com suas convicções, suas preferências ideológicas, de agenda política, etc. Mas isso está suprimido, porque está organizado o debate eleitoral, na verdade, numa competição numérica entre dois candidatos fortes, né, que estão disputando as eleições esse ano.
20: Com isso, o primeiro turno, que tradicionalmente é o momento do eleitor votar com base em suas convicções e preferências ideológicas, acaba sendo ofuscado por uma competição numérica entre os dois nomes mais fortes. Max Augusto, Rádio Jornal, Rádio Notícia.
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4: Bom dia.
3: Bom dia, se cuide.
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0: as manchetes serão destaques no Bandeira 2 desta segunda-feira, 29 de junho de 2026, aqui na Rádio Jornal, FM 90.3, no Recife, 6h32.
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0: Nayane Kelly Ferreira da Silva, de 28 anos de idade, foi assassinada a facadas em uma propriedade rural na cidade de Ferreiros, na zona da Mata Norte de Pernambuco. De acordo com as informações, a vítima vinha sofrendo ameaças de morte pelo ex-companheiro e estava a caminho da delegacia para prestar uma queixa quando foi alcançada no trajeto e golpeada com várias facadas, e o principal suspeito é Igor Bezerra da Silva, de 30 anos de idade, que fugiu logo em seguida. Familiares disseram para a polícia que a vítima sofria agressões e ameaças há muito tempo. O caso está sendo investigado pela Divisão de Homicídios da Polícia Civil. E após os primeiros levantamentos cadavéricos, o corpo de Nayane Kelly Ferreira da Silva, de 28 anos de idade, foi encaminhado ao Instituto de Medicina Legal. Os irmãos José Jonathan Sobral Santos, de 17 anos, e Josia José Santos Júnior, de 12 anos, morreram em um grave acidente na rodovia PS-149, na cidade de Ubirajuba, no Agreste Pernambucano. Um primo das vítimas, de nome não revelado, também se envolveu no acidente e ficou bastante ferido. Segundo as informações, os três trafegavam em uma motocicleta quando colidiram de frente com um Renault Sandero. Com a força do impacto, os irmãos morreram na hora. Ainda segundo as informações, quando a polícia chegou ao local, a condutora do automóvel já havia deixado saído, abandonado o veículo. O caso está sendo investigado pela Polícia Civil. O jovem sobrevivente foi levado para uma unidade de saúde e seu estado ainda não foi atualizado. Já os corpos dos irmãos José Jonathan Sobral Santos, de 17 anos, e Josias José Santos Júnior, de 12, foram encaminhados para o Instituto de Medicina Legal. Jonas Vasconcelos Pinto, de 47 anos de idade, foi espancado até a morte dentro da cadeia pública da cidade de Garanhuns, no Agreste do estado. Segundo informações, a vítima foi espancada por outros detentos da unidade prisional que não foram identificados. O serviço de atendimento móvel de urgência, o SAMU, foi acionado, mas ao chegar no presídio, a vítima já estava morta. A Polícia Civil de Pernambuco já instaurou um inquérito para apurar as circunstâncias da morte. Após ser periciado pelos profissionais do Instituto de Criminalística, o IC, o corpo de Jonas Vasconcelos Pinto, de 47 anos de idade, foi encaminhado para o IML de Caruaru. Tiago Lopes dos Santos, de 37 anos de idade, foi assassinado a facadas no bairro de São Benedito, em Olinda, no Grande Recife. De acordo com as informações, a vítima foi atingida por diversos golpes de faca peixeira e pedradas e morreu antes mesmo da chegada do socorro. Após cometerem um crime, os dois suspeitos fugiram e não foram identificados. A vítima era suspeita de participação no tráfico de drogas na região. Ao lado do corpo foram encontradas várias pedras de crack e uma faca. O caso foi registrado pela Força Tarefa Metropolitana Norte do Departamento de Homicídios e Proteção à Pessoa, o DHPP. Após a realização do levantamento cadavérico, o corpo de Tiago Lopes dos Santos, de 37 anos de idade, foi recolhido para o IML do Recife. E Ítalo José da Silva, de 30 anos de idade. Foi executado a tiros no loteamento Jardim Eldorado, no bairro de Brejo de Guabiraba, na zona norte do Recife. De acordo com as informações da polícia, os moradores ouviram os disparos de arma de fogo e, ao verificar o que estava acontecendo, encontraram o corpo da vítima no chão. Até o momento, a autoria e a motivação do crime são desconhecidas da polícia. O caso está sendo investigado pela Força Tarefa de Homicídios, o DHPP. Após o levantamento cadavérico realizado pelos profissionais do Instituto de Criminalística UIC, o corpo de Ítalo José da Silva, de 30 anos de idade, foi levado para o IML do Recife. E o bicho está pegando na zona norte da capital pernambucana. Vamos agora trazer a atualização sobre o tiroteio que aconteceu na sexta no mercado de Casa Amarela. Segundo a segunda semana seguida de muita violência. Desta vez, um ambulante que vendia acessórios para celular foi baleado na boca. Suzy Freitas.
2: De acordo com as primeiras informações, a vítima foi atingida por um disparo na boca e socorrida para a UPA de Nova Descoberta. Imagens de câmera de segurança registraram toda a ação criminosa. No momento em que o garupa de uma motocicleta desce do veículo, caminha em direção à vítima com uma arma em mãos e efetua vários disparos. Ele foi socorrido para a UPA de Nova Descoberta, era um vendedor, né, de acessórios de celular, trabalhava aqui. E a gente conversou com os moradores, né, daqui da região, comerciantes, que falaram que a insatisfação é grande na questão da segurança pública.
3: Está muito inseguro aqui, as coisas aqui estão muito difíceis, as pessoas aqui estão trabalhando com medo, porque está muito perigoso, tá entendendo? A gente até para se locomover aqui em Casa Amarela, a gente tem que se locomover olhando para o lado, porque todo momento está tendo tiroteio, assalto demais, e a gente está precisando de providências aqui.
0: Daqui a pouco nós iremos trazer outras informações com relação à violência na zona norte do Recife. Em uma semana foram 14 pessoas baleadas e desse total 10 pessoas morreram. Daqui a pouco mais informações a respeito. No Recife, 6h39.
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0: Eita, Vanildo, agora chegou a hora do nosso bom dia.
4: Bom dia.
0: Bom dia.
4: Bom dia.
0: Bom dia.
4: Bom dia.
0: Um bom dia especial para os amigos que acompanham o nosso programa. Alô, Albertino Correia, do Recicle Viva. Johnny Hunters, lá no Paulista. Um abraço para Jonas de Camaragibe, para o assessor do IFPE, Hugo Peixoto, lá em Nazaré da Mata. E seu filho Vitor, né? O bebezinho Vitor, um abraço para eles. Ao repórter radialista José Sebastião, em Vitória de Santo Antão. O empresário Marcos Rocha, a ex-prefeita de Glória do Goitá, Adriana Paz, a Beija-Flor, está na escuta do programa. Um abraço para a Bilda Morep, sua esposa Dona Vera. Também para a Luizinho Ferrer, da Pitu. Também para a amiga Lúcia, o esposo Cláudio da Celpe e o filho Eduardo, da BR Foods. Estão acompanhando o nosso programa lá no bairro Matriz. Um abraço para os veteranos do Brochudos de Casa Amarela. O Miro, Dodó, Beleza, Alex, Riquinho, Roberto Cabeludo e Marinho. Um abraço para o jornalista Tony Sena e a esposa Maria Carmelita e a neta Ana Clara, a nega do vovô Tony, lá do Vasco da Gama. Um abraço para o radialista Ciro Bezerra, o jornalista Ciro, se preparando para o meio-dia, ouvindo a gente, e também Dona Alba. Um abraço para o nosso amigo Edinaldo Santos, o comunicador do Balanço de Notícias. Olha, hoje é o aniversário de Paula da Barraca. Quem vai organizar a festa é o filho, Vando Sertanejo. A festa vai ser na residência lá na Miroeira, no Paulista. Também é o aniversário de Rosimere Luzia. Está completando hoje 60 anos de idade e a comemoração vai ser na TN Festas, em Sucupira, no Jaboatão. Hoje é o aniversário também de Fátima Bahia, esposa de Davi das Placas, da Rua da Concorrência, Alô, alô, Fátima Bahia, muitas felicidades, muitos anos de vida para você. Agora é hora dos aniversariantes associados da MERP PMBM, cujo presidente é o tenente William Vieira. Hoje é o aniversário do sargento Pedro Viana da Silva e as pensionistas Marli Maria Batista e Ana Cristina Rodrigues de Souza. Se você também está fazendo aniversário hoje, muitas felicidades, muitos anos de vida. Homens invadem residência e matam criança de um ano no...

0: as manchetes serão notícias dentro de instantes com o repórter do Bandeira 2. 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
0: Um adolescente de 17 anos foi assassinado a tiros no bairro Boa Vista, no município de São Caetano, no Agreste do Estado. A vítima foi identificada como Vitor Gabriel da Silva, que estava no interior da residência. Quando dois homens chegaram em uma motocicleta, invadiram o local e efetuaram diversos disparos de arma de fogo contra a vítima. O adolescente morreu na hora, antes mesmo de receber qualquer tipo de socorro. Após a execução, os criminosos fugiram e até o momento não foram localizados. A motivação do homicídio ainda está sendo investigada pela Polícia Civil. De acordo com as primeiras informações, apontam que o crime pode ter relação com o envolvimento da vítima com o tráfico de drogas. Equipes da Polícia Militar realizaram isolamento da área para o trabalho da perícia e, em seguida, após a perícia realizada pelo Instituto de Criminalística UIC, o corpo do adolescente Vitor Gabriel da Silva, de 17 anos, foi encaminhado para o IML de Caruaru. Um motorista de 26 anos de idade, de nome não revelado, morreu depois de ser arremessado do caminhão em que dirigia e atropelado pelo próprio veículo no bairro do Curado, no Recife. O caminhão ficou com as ferragens amassadas e o vidro destruído pelo acidente. De acordo com as informações, o motorista bateu num poste que fica no quilômetro 5 da BR-232 e, com impacto, foi arremessado da cabine. Ele dirigia sozinho no momento do acidente. De acordo com a Polícia Rodoviária Federal, ao ser arremessado da cabine com impacto, ele foi atropelado pelo próprio caminhão e faleceu na hora. O poste que o caminhão bateu também caiu sobre um carro que passava na rodovia em direção ao interior, mas ninguém ficou ferido. A Polícia Civil investiga o caso, além da PRF, equipes do Instituto de Criminalística UIC e do Instituto de Medicina Legal IML estiveram no local do acidente. Após o levantamento cadavérico, o corpo do homem de 26 anos de idade foi encaminhado ao IML do Recife. E olha, minha gente, uma menina de 1 ano e 4 meses morreu após ser baleada no queixo e nas costas dentro de um apartamento na linha do tiro, na zona norte do Recife. O crime foi cometido por bandidos armados que chegaram no local e efetuaram cerca de 30 disparos. O pai da garotinha ficou ferido na mão e a mãe não foi atingida. A reportagem é de Juliana Oliveira.
2: O crime foi dentro do apartamento da família, no segundo andar de um residencial no bairro da Linha do Tiro, na zona norte do Recife. A pequena Maia Valentina da Silva Borges, de 1 ano e 4 meses, já estava dormindo quando foi atingida pelos disparos. A mãe dela, que não ficou ferida, estava com o marido no outro quarto. Os dois acordaram com os tiros.
3: Assim que eu botei a minha filha para dormir e fui para o outro quarto, junto com o meu esposo, aí começaram a arrombar a minha porta. Aí a gente já ouviu arrombando. Aí quando eles arrombaram, eles já entraram pela porta e começaram a atirar. E o tiro pegou na minha filha.
2: E eles diziam o quê?
3: Sai para fora, bota a cara, bota a cara. Só dizia isso. Aí eu gritei, minha filha, e fiquei gritando. Aí eles pegaram, quando eles pegaram e pararam de atirar. Aí a minha filha tava chorando, aí depois no final ela já não tava fazendo nenhuma zoada, não tava chorando nem nada mais. Aí foi quando a gente percebeu que tinha batido alguma coisa nela.
2: Você colocou ela no braço, como é que ela tava nesse momento?
3: Braço, e ela tava sangrando. Tava mole já.
2: Sua única filha?
3: Minha única filha que eu tinha. Ela era muito pegada a mim, todo mundo sabe.
2: De acordo com a família, os criminosos chegaram no apartamento por volta das 2 horas da madrugada e arrombaram a porta e a grade do imóvel. Lá dentro, eles efetuaram cerca de 30 disparos de arma de fogo. Maia foi atingida no queixo e nas costas. Passou por cirurgia, mas não resistiu. Moradores ouviram os disparos.
4: Mais de 30 tiros, um seguido atrás do outro. Teve uma paradinha de 2 segundos, depois começou de novo. Eu, primeiramente, fui correr para debaixo da cama. Peguei minha menina, a minha esposa, a gente foi para baixo da cama. Depois que a gente escutou a moça gritando, socorro, socorro, minha filha, aí foi quando os pessoal saíram para poder tentar socorrer a menina.
2: O pai da criança foi baleado no dedo da mão e levado a uma unidade de pronto atendimento. A mãe dele afirmou que, mesmo tendo passagem pelo sistema prisional há 5 anos, o filho não seria o alvo da investida.
5: Meu filho é um bom pai, ele trabalha de fiscal de ônibus.
1: final de semana aí, ligação em Caruaru. Nasceu aqui, todo mundo gosta dele.
2: Apesar dele já ter tido passagem pela polícia, não tem nada a ver, não tem ligação.
1: Era, quando aconteceu isso, ele não matou ninguém. Ele foi preso por atentado da majorada, né? Ele brigou, foi preso por violência. Não foi por tráfico, não foi por assassinato, não foi... Foi isso que aconteceu e ele já pagou tudo.
5: Você acha que erraram a casa, então?
1: Olha, só quem pode falar é quem estava no momento, né? Ele não morava lá, meu filho, nessa casa. Ele não morava lá. Quando ele larga o trabalho, ele vai ver a filha dele todos os dias. E é muito triste uma pessoa fazer isso com uma criança.
2: A mãe de Maia não sabe o que teria motivado a ação criminosa. Você acha que foram para se vingar de alguma forma do pai da criança e acabaram matando ela? Ou não sabiam que ela estava ali no quarto e efetuaram os disparos?
3: Não foram matar o pai dela, porque ele não é envolvido com nada. Realmente, ele já teve coisa de queda de cadeia, porque isso aí foi fatos que já aconteceram. Mas isso não vem ao caso do que aconteceu agora. Então, a gente não sabe o motivo. Eles não viram a gente e a gente não viu eles, não. Eles só atiraram dentro da casa, porque eles sabiam que tinha gente dentro da casa, mas a gente não apareceu em momento nenhum. Eles só entraram e atiraram dentro da casa. Eu não sei se foi dois homens, se foi três homens, mas tinha, eu acho que tinha mais pessoas. Não foi só uma pessoa, nem foi muito tiro.
2: Juliana Oliveira para a Rádio Jornal, Rádio Notícia.
0: Obrigado, Juliana. Mas o sentimento da Zona Norte do Recife é de insegurança. E o pior, pessoas inocentes como esta criancinha de apenas 1 ano e 4 meses pagando. E a falta de resposta é o que mais preocupa também. Além desse caso, tivemos outros casos que foram registrados ao longo da semana passada. Foram 14 pessoas baleadas, 10 pessoas morreram, tudo isso na Zona Norte. Uma mulher está internada ainda em estado grave, que foi vítima de uma bala perdida porque ia passando em pleno mercado do Casa Amarela no momento em que um jovem estava sendo baleado lá. E a polícia precisa dar uma resposta com urgência, porque a situação está muito difícil. Morreu no Hospital da Restauração o idoso Armando Isaías da Silva, de 60 anos de idade, após não resistir aos ferimentos provocados durante um acidente de trânsito na PS-149, na cidade de Ubirajuba, no Agreste de Pernambuco. A vítima conduziu uma motocicleta quando bateu na traseira de um carro. Com o impacto da batida, ele sofreu ferimentos graves e foi socorrido inicialmente para o Hospital Regional do Agreste, em Caruaru. Depois, transferido para o HR, onde não resistiu. A vítima era natural da cidade de Canhotinho, aliás, de Altinho, também no Agreste. Após a contestação do óbito, o corpo do idoso Armando Isaías da Silva, de 60 anos de idade, foi levado para o Instituto de Medicina Legal. José Cauã do Nascimento Santos, jovem de 19 anos de idade, foi executado a tiros nas proximidades da Academia das Cidades, no município de Gamileira, na Mata Sul de Pernambuco. A vítima foi surpreendida por um homem armado que efetuou diversos disparos de arma de fogo, fugindo logo em seguida. E até o momento, a autoria, a dinâmica e a motivação do crime são desconhecidas da polícia. O caso está sendo investigado pela Divisão de Homicídios da cidade de Gamileira. Após o levantamento cadavérico realizado pelos profissionais do Instituto de Criminalística UIC, o corpo de José Cauã do Nascimento Santos, jovem de 19 anos de idade, foi encaminhado para o Instituto de Medicina Legal. Um adolescente de 17 anos, identificado como Elielson, foi morto a tiros nas terras do Engenho Catuama, na zona rural de Palmares, na Mata Sul do estado. O corpo da vítima foi encontrado próximo a um portão com marcas de diversos disparos de arma de fogo na região do tórax e faleceu antes de receber o socorro. Testemunhas disseram que o jovem foi morto por dois homens que chegaram em uma moto e fugiram logo em seguida. Até o momento, a autoria e a motivação do crime são desconhecidas da polícia. O caso está sendo investigado pela Polícia Civil. Após o levantamento cadavérico, o corpo do adolescente de 17 anos, identificado apenas como Elielson, foi encaminhado para o IML de Palmares. O empresário Erivaldo Pessoa de Medeiros, de 50 anos de idade, foi assassinado a tiros na rua Belo Horizonte, no bairro da Cruz Alta, na cidade de Santa Cruz do Capibaribe, no Agreste. De acordo com as informações, a vítima estava saindo do bar na companhia de outras pessoas, quando o grupo foi surpreendido por homens armados que efetuaram vários tiros. O alvo dos criminosos era um empresário que chegou a ser socorrido para a unidade de saúde, mas não resistiu. Na investida, um homem foi ferido nas costas e uma mulher no ombro. Eles foram socorridos para a unidade de saúde e não correm risco de morte. O guarda municipal, Jonas, que participou da ocorrência, detalha o que foi apurado até um momento sobre este caso.
6: Um rapaz trouxe o casal, primeiramente, dando esse socorro no veículo dele mesmo, né, do proprietário. Chegou aqui, deram entrada os dois com vida, né? Infelizmente, o homem, posteriormente, apesar de todo o esforço aqui da equipe médica, que mobilizou todo o hospital, mas infelizmente veio a óbito. E posteriormente chegou outra pessoa, baleada, mas sem gravidade, né? Sem gravidade. A mulher foi transferida, né, para outra unidade e o outro rapaz ficou aqui na nossa unidade aqui de Santa Cruz. Um veículo estava parado próximo ao veículo dele já há um tempo. Ele estava em um bar e na saída as pessoas saíram desse veículo. Dispararam contra ele e se evadiram.
7: Um fator a se chamar a atenção, justamente o alvo é a pessoa que veio a falecer.
6: Positivo. Primeiramente, assim, o que aparenta, né? Ele que levou a maior quantidade de disparos, né? Acredito ser 8 disparos que pegou nele. E as outras pessoas, possivelmente, foi bala perdida.
0: O caso está sendo investigado pela Polícia Civil daquela cidade. E após o levantamento cadavérico, o corpo do empresário Erivaldo Pessoa de Medeiros, de 50 anos de idade, foi levado para o IML de Caruaru. E por falar em Caruaru, trazendo este e outros destaques, Berg Santos. Bom dia, Berg.
8: Beleza, meu caro Cristiano Bassan, bom dia para você, bom dia para todo mundo acompanhando o Bandeira 2. Olha, um empresário de nome Erivaldo Pessoa de Medeiros, de 50 anos, é proprietário de um galpão de venda de roupas, foi assassinado a tiros durante uma emboscada no último sábado no bairro Cruz Alta, em Santa Cruz do Capibaribe. A namorada dele e um amigo também foram baleados. A polícia está investigando esse caso. E a Guarda Municipal localizou um veículo com restrição de roubo-furto na rua 14 de julho, próxima à Rua dos Guararapes, fica na área central de Caruaru. Após receber informações sobre um automóvel em situação suspeita, o efetivo esteve no local, verificou que esse veículo estava realmente com condições erradas, irregulares, e esse

0: O veículo foi encaminhado para a delegacia. E na última semana a gente falava aqui no Bandeira 2 sobre um crime de morte registrado em Pesqueira, na Rua da Linha. A vítima foi Adriano Ricardo Teixeira, 26 anos, é conhecido pelo apelido de Wesley. Ele estava bebendo com um grupo de pessoas durante a noite. Em determinado momento, Adriano saiu acompanhado por duas pessoas e horas depois foi encontrado morto com diversos golpes de faca. Um adolescente de 14 anos foi apreendido como principal suspeito do crime. E aí, a irmã da vítima conversou com a reportagem da Rádio Jornal e disse que o irmão já era envolvido com relação à criminalidade. Infelizmente, mais um jovem que acaba perdendo a vida, apenas 26 anos, neste mundo do crime. É isso, Cristiano Bassan, eu volto com você no Bandeira 2, Berg Santos, para a Rádio Jornal, Rádio Notícia.
1: Obrigado, Berg. E de Caruaru, vamos até Garanhuns, saber os destaques do Agreste com o nosso Ed Carlos. Bom dia, Ed.
2: Muito bom dia para você, meu querido Cristiano Bassan, e a todos que estão aqui, ó, ligados no nosso Bandeira 2. É o seguinte, Bassan, a Polícia Civil investiga a morte do detento Jonas Vasconcelos Pinto, de 47 anos, ocorrido na cadeia pública aqui de Garanhuns. De acordo com as informações apuradas até agora, Bassan, o Jonas foi agredido violentamente por outros detentos dentro da unidade prisional. O SAMU foi acionado, mas ao chegar ao local, a equipe médica apenas constatou o óbito. O Instituto de Criminalística realizou a perícia no local e, em seguida, o corpo foi encaminhado para o Instituto de Medicina Legal IML de Caruaru para os procedimentos cabíveis. A Polícia Civil instaurou um inquérito e segue investigando as circunstâncias do homicídio, bem também como a identificação e a responsabilização dos envolvidos no crime. Ed Carlos de Garanhuns para o Bandeira 2. Eu volto com você, Cristiano Bassan.

homem que não possuía documento de identificação aparentando ter 30 anos de idade. Foi executado a tiros na comunidade do Jardim Jordão, em Jaboatão dos Guararapes, região metropolitana do Recife. De acordo com as informações, a vítima caminhava em via pública quando foi surpreendido por dois homens em uma moto. O garupa desceu do veículo e meteu bala nele, que não resistiu e morreu. Tudo foi registrado por câmeras de monitoramento que podem auxiliar a polícia nas investigações. Até o momento, a autoria, a dinâmica e a motivação do crime são desconhecidas da polícia. Após o crime, os suspeitos fugiram. Equipes da Força Tarefa de Homicídios do DHPP e do Instituto de Criminalística UIC estiveram no local do crime, dando início às investigações do caso. Após a perícia, o corpo do homem, que não possuía documento de identificação, foi removido para o IML.

0: Elsa Tavares, do Nascimento, de 33 anos de idade, foi morta e outras duas pessoas ficaram feridas em um ataque a tiros na segunda travessa do córrego do Abdias, no bairro da Linha do Tiro, na zona norte do Recife. De acordo com as informações, a mulher chegou a ser socorrida pelo SAMU para uma unidade de pronto atendimento, mas não resistiu. Na investida, dois homens ficaram feridos e foram levados para a UPA de Nova Descoberta. Em seguida, transferidos para o Hospital da Restauração e Getúlio Vargas, respectivamente. Até o momento, a autoria, a dinâmica e a motivação do crime são desconhecidas da polícia. Após cometerem o crime, os dois suspeitos ocupantes de uma motocicleta fugiram, tomando destino ignorado. O caso está sendo investigado pela Polícia Civil. Após os trabalhos periciais, o corpo de Vanessa Tavares, do Nascimento, de 33 anos de idade, foi encaminhado para o IML do Recife. O repórter do Bandeira 2, o Fato Policial Verdade, estará de volta a qualquer momento, aqui na sua Rádio Jornal, Rádio Forte FM 90.3. Fique agora com Natália Ribeiro e Paulo Roberto aqui na Supermanhã, você sabendo de tudo.
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1: Cheguei e juntos chegamos à segunda-feira, mais uma semana útil em nossas vidas. Hoje, 29 de junho de 2026, dia do pescador, dia da telefonista e dia do chaveiro. Paulo Roberto, bom dia.
2: Muito bom dia, Natália Ribeiro. Um abraço a todos os chaveiros, telefonistas. Eita, quanta gente boa, né? Pescadores. Pescador. Ouvindo a gente, né? Um
1: claro,
2: abraço pra todos.
1: Pra todos eles. Já se passaram 180 dias do ano, faltam 185 pro ano terminar. Lua na fase cheia e o santo do dia, ele, o querido e tão celebrado São Pedro. No Recife, 7h02.
2: 7h02.
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1: A cidade, o trânsito, nós vamos circular. O dia começa, a semana útil começa com suspensão da linha sul do metrô e a gente já vai trazer essas informações para você. Primeiro, começando com Bruno Araújo. Bom dia, Bruno.
3: Oi, Natália Ribeiro. Bom dia, uma excelente semana para você e para os nossos ouvintes. O Estúdio Volante está circulando pelo Recife e nós já passamos pela Via Mangue, onde o trânsito está bastante intenso nos dois sentidos dessa avenida, mas por enquanto não há retenção de veículos. Passamos também pelas avenidas Antônio de Góes e Herculano Bandeira e o tráfego de veículos está moderado neste momento e com lentidão, principalmente nas áreas onde tem semáforos. Vamos agora para o Cais José Estelita, onde os motoristas passam sem dificuldades nesse momento, mas há também um fluxo bastante intenso, mas não há congestionamento. Agora nós seguimos para a Avenida Cais de Santa Rita, no bairro de São José. Ao lado do novo hotel tem um semáforo que está sem funcionar e os motoristas precisam redobrar a atenção. 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
1: Obrigada, Bruno, pelas informações. Excelente semana para você. Um ótimo dia de trabalho também. Agora está chegando Simone Oliveira. Bom dia, Simone.
4: Olá, Natália. Bom dia para você e para todos. Uma semana maravilhosa. Fluxo intenso de veículos na Avenida Caxangá, em direção ao bairro do Derby. Trânsito intenso de carros também na Avenida Abigias de Carvalho, logo após a Praça da Chesf, sentido Agamenon Magalhães. E mesmo cenário, fluxo intenso de veículos na Rua do Sol, no Carmo, em Olinda, na saída da cidade, em direção ao centro do Recife. 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
1: Obrigada, Simone, pelas informações. Já já vou com você, ouvinte, no nosso WhatsApp 991478520. 991478520. A informação agora é para você, usuário do metrô. Atenção! Linha Sul fechada. Linha Sul do metrô fechada. A CBTU, que administra o metrô, informa que essa paralisação acontece devido à falta da quantidade mínima de trens para garantir a circulação com intervalos compatíveis com a demanda. Que situação está, se encontra o metrô do Recife? Devido à falta de trens da frota antiga, que é da década de 80, que circula na linha sul, a linha sul começa a semana paralisada. Qual é a previsão? A CBTU aguarda a liberação de trens por parte da manutenção para, assim, conseguir retomar o trabalho na linha sul e atender a você, trabalhador. Mais um capítulo desse momento difícil que vive o metrô do Recife. Inclusive, a CBTU informa e faz um alerta dizendo que a frota vai colapsar até 2027 se não houver a reposição de trens devido ao envelhecimento dos trens antigos. Mais um dia difícil para o usuário do metrô. E você, Mazinho, o que me conta?
5: Bom dia, Natália Ribeiro. Passando aqui pela BR-101 Sul, vindo de Cucurama, pela

0: sentido para ir para Moreno. Entrando aqui para Muribeca, então já está complicado. E quem vem entrando em Muribeca para sair para Jabotão e Moreno, o trânsito está livre. E de quem vem de Jabotão para sair para pegar a BR, sentido Cabo, o trânsito está complicado, viu?
1: Tá bem, meu amigo, obrigada pelas informações. Você, assim como o Mazinho, pode ajudar a fazer Pernambuco andar? Manda até o WhatsApp, 991478520. Vamos a Petrolina, Sertão do Estado, Ediane Almeida. Bom dia, Ediane.
2: Oi, Natália, bom dia para você, para Paulo Roberto, bom dia para todos, uma ótima segunda-feira. Trânsito fluindo tranquilamente, centro da cidade, ponte Presidente Dutra também. Lembrando que os bloqueios na Avenida das Nações, os trechos da Avenida 7 de Setembro e os arredores do bairro Quilômetro 2 já estão totalmente liberados. As vias que estavam bloqueadas para garantir a segurança dos pedestres e a organização dos ambulantes foram completamente liberadas e o tráfego flui normalmente na cidade. 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
1: Obrigada, Ediane. Nós vamos voltar aqui rapidamente para a região metropolitana, porque alguns ouvintes estão informando sobre protesto na BR-101, próxima à estação de metrô do Barro, no Recife. Ouvintes informam sobre protesto na 101, próxima à estação de metrô do Barro, no Recife. Nós entramos em contato com a Polícia Rodoviária Federal, a PRF, que informa o seguinte, confirma que ocorreu um protesto no quilômetro 72 da 101, no Barro, sentido paulista. Os manifestantes já saíram da rodovia. No entanto, o sentido paulista ainda tem fogo na pista. Foram colocados pneus, os pneus incendiados. Então, ainda há fogo na pista. Algumas motos estão desviando das chamas para conseguir passar. Então, atenção para você que está nas imediações do quilômetro 72 da BR-101 sentido paulista. O protesto já terminou, mas ainda tem chamas na pista. Vá com cuidado, vá com calma.
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5: Recife, 7 horas e 9 minutos.
1: 7 e 9.
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1: Chuva e emergência.
5: Mata Norte em alerta.
1: As fortes chuvas do fim de semana deixaram centenas de pessoas desabrigadas em Pernambuco.
5: Goiânia e Nazaré da Mata estão entre os municípios mais atingidos.
1: Em Goiânia, o volume de chuva passou de 110 milímetros, provocou o transbordamento do rio Goiânia e deixou 481 pessoas desabrigadas.
5: Esta é a segunda cheia que atinge o município em menos de 2 meses.
1: A prefeitura decretou situação de emergência por mais 30 dias.
5: Em Nazaré da Mata, famílias foram retiradas de casa de forma preventiva após deslizamentos e risco em áreas de barreira.
6: Segundo a prefeitura, equipes seguem em áreas consideradas de maior atenção, principalmente onde há risco de alagamentos e movimentação de encostas. Famílias que moram perto do rio Tracunhaém também continuam sendo monitoradas por causa da elevação do nível da água. As chuvas também provocaram transtornos na divisa entre Pernambuco e Paraíba. O volume de água causou um alagamento parcial no quilômetro 116 da BR-101, rodovia que liga os dois estados. Em Vicência, a movimentação de terra causada pela chuva rompeu um trecho da adutora do Sirigi. Segundo a Compesa, a tubulação foi desacoplada e o problema deixou 8 cidades sem abastecimento de água. Após a conclusão dos reparos, o fornecimento começou a ser retomado de forma gradual. A Defesa Civil de Pernambuco mobilizou 4 equipes do Grupo de Apoio a Desastres para atuar nos municípios mais afetados. Os técnicos foram enviados para Timbaúba, Camutanga, Macaparana, São Vicente Ferrer e Vicência. O trabalho inclui o levantamento de danos, orientações técnicas e apoio às ações de resposta. A Neoenergia Pernambuco também montou uma operação especial. A distribuidora reforçou as equipes de prontidão nas áreas com maior risco, ampliou o monitoramento remoto da rede elétrica e intensificou a atuação do Centro de Operações Integradas.
1: em costas mais seguras.
5: Jardim Monte Verde transformado.
1: A maior obra de contenção de encostas em área urbana do Brasil foi entregue em Jardim Monte Verde, comunidade localizada entre Recife e Jaboatão dos Guararapes.
7: Com investimento de R$ 92.400.000, a intervenção beneficia diretamente cerca de 5 mil moradores e reforça a segurança de uma área marcada pela tragédia das chuvas de 2022. Além da estabilização de quase 50 mil metros quadrados de encostas, o projeto incluiu urbanização, áreas de lazer, drenagem, reforma de moradias, implantação de um sistema de captação e tratamento de água da chuva e a construção de novos equipamentos públicos, como uma creche que será entregue nos próximos dias. O secretário estadual de Desenvolvimento Urbano e Habitação, Rodrigo Ribeiro, destacou que a intervenção vai muito além da contenção de barreiras.
8: Aqui, o governo realizou um investimento de mais de R$ 90 milhões. Fizemos a maior obra de encosta em área urbana do Brasil. São quase 50 mil metros quadrados de encostas totalmente protegidas. As famílias aqui hoje se sentem mais seguras, se sentem mais felizes. Aqui a obra não parou na encosta, a obra aqui cuidou de urbanização, implantamos parques, áreas de convivências, equipamentos esportivos. Aqui também o governo reformou casas dentro do programa Morar Bem. O Reformando Lá entrou aqui com a reforma de 440 unidades habitacionais. Nós usamos também uma tecnologia de reservatórios de fibra. Foram 516 reservatórios que foram implantados, onde a gente capta água de chuva, trata esta água e as pessoas usam nas suas casas.
7: Morador de Jardim Monte Verde, o vendedor ambulante Edivaldo André afirma que a transformação devolveu esperança à comunidade.
9: A gente nunca esperava que a gente ia ser visto, né? Que alguém ia olhar para nós. E foi tanta luta que a gente passou e com essa mudança, a gente esperava. Parece que a gente tá morando em outro lugar, né? Muda totalmente, tanto para moradores, tanto para pessoas que vêm, parentes, visitando. Mudou o mundo, mudou totalmente. A nota mil aqui.
7: As obras começaram em junho de 2024 e incluíram contenção de encostas, drenagem, pavimentação, espaços de convivência, quadras esportivas, pistas de caminhada e um memorial em homenagem às vítimas das chuvas. Durante a agenda, o governo do estado também autorizou o início das obras de requalificação do canal de Jardim Monte Verde, com investimento superior a R$ 3 milhões, para ampliar a segurança e reduzir os riscos de alagamentos na comunidade.
1: Calor extremo.
5: Europa sob alerta.
1: A onda de calor que atinge a Europa já teve mais de 1.000 mortes atribuídas às altas temperaturas, segundo a Organização Mundial da Saúde.
5: Cerca de 150 milhões de pessoas vivem sob condições de calor extremo no continente.
1: Países como França, Alemanha, Espanha, Suíça, República Tcheca e Dinamarca registraram temperaturas recordes nos últimos dias.
5: Além dos riscos à saúde, o calor afeta hospitais, transporte, eventos ao ar livre, redes elétricas e até a geração de energia.
6: A onda de calor que atinge a Europa já deixou mais de 1.300 mortes, segundo a Organização Mundial da Saúde. Cerca de 150 milhões de pessoas estão sob condições de calor extremo no continente. O episódio é considerado por cientistas como o mais intenso já registrado na Europa. Desde o dia 20 de junho, vários países enfrentam temperaturas recorde. Na França, os termômetros passaram dos 40 graus. Na Alemanha, a temperatura chegou a 41,5 graus, a maior já medida no país. Os impactos vão além da saúde. Hospitais e serviços de emergência registraram aumento na demanda. Eventos foram cancelados e o setor de energia também sentiu os efeitos do calor. Na Hungria, uma usina nuclear precisou reduzir a geração de eletricidade por causa do aquecimento das águas do rio Danúbio. Especialistas alertam que ondas de calor como essa devem se tornar mais frequentes e intensas com o avanço das mudanças climáticas. Além do risco à vida, o calor extremo também preocupa pela queda na produtividade, aumento do consumo de energia e prejuízos econômicos.
1: Tragédia na Venezuela.
5: Brasil na operação de socorro.
1: O governo brasileiro enviou mais um avião com ajuda humanitária para a Venezuela, depois dos terremotos que deixaram destruição e vidas perdidas em várias regiões do país.
5: A aeronave da FAB levou bombeiros de São Paulo e Minas Gerais para atuar nas buscas e no resgate de vítimas.
10: O Brasil enviou, neste domingo, um quarto avião com ajuda humanitária para a Venezuela, que sofre com a destruição provocada por dois grandes terremotos seguidos. O novo voo levou 35 bombeiros de São Paulo e Minas Gerais para a cidade de La Guaira, epicentro dos abalos e a região mais afetada. Eles vão ajudar no resgate às vítimas. O voo saiu do aeroporto de Guarulhos, em São Paulo. Segundo o balanço mais recente das autoridades venezuelanas, o número de mortos já passa de 1.400 e dois deles são brasileiros, segundo o Itamaraty. Já os feridos passam de 3 mil pessoas. Esses números ainda podem aumentar à medida que as equipes avançam na busca de pessoas que seguem desaparecidas. Os terremotos de magnitude 7.2 e 7.5 na escala Richter foram seguidos de cerca de 20 réplicas e provocaram destruição e desabamentos na capital, Caracas, e em várias outras cidades do país.
1: Tensão no Oriente Médio.
5: Cessar fogo em negociação.
1: Estados Unidos e Irã concordaram em interromper ataques mútuos na região do Estreito de Hormuz.
5: A informação foi divulgada pelo portal norte-americano Axios, que cita um alto funcionário do governo dos Estados Unidos.
11: Segundo a publicação, representantes dos dois países devem se reunir amanhã em Doha, capital do Catar. O objetivo é buscar uma saída diplomática para a crise em uma das rotas marítimas mais importantes do mundo para o transporte de petróleo. A nova tentativa de diálogo ocorre após dias de ataques e contra-ataques entre forças americanas e iranianas. A escalada começou na quinta-feira, depois que um projétil iraniano atingiu um navio cargueiro na região. Desde então, Washington e Teherã passaram a trocar acusações sobre o descumprimento de um cessar-fogo provisório firmado em 17 de junho. Na madrugada deste domingo, o Irã lançou mísseis e drones contra instalações militares dos Estados Unidos no Kuwait e também no Bahrein. A ação foi uma resposta a bombardeios americanos contra alvos iranianos na área do Estreito de Hormuz. Antes dos ataques, o presidente Donald Trump havia endurecido o discurso contra Teherã. Ele afirmou que os Estados Unidos poderiam atingir a liderança iraniana caso o país não respeitasse o acordo para encerrar o conflito. O entendimento relatado pelo Axios é a primeira sinalização concreta de redução de tensão após a troca de ataques nos últimos dias. Se a reunião em Doha for confirmada e avançar, os dois países podem retomar as negociações para um cessar-fogo mais duradouro. O Estreito de Hormuz é considerado estratégico, porque concentra parte importante do fluxo global de petróleo. Por isso, qualquer instabilidade na região costuma preocupar o mercado internacional, governos e empresas de transporte marítimo. Até o momento, a Casa Branca e as autoridades do Irã não confirmaram oficialmente a reunião no Catar.
1: Fronteira em guerra.
5: Paquistão e Afeganistão em tensão.
1: Forças de segurança do Paquistão lançaram ataques aéreos contra 3 províncias do Afeganistão.
5: Segundo o governo paquistanês, 29 militantes foram mortos na operação.
6: O ministro da Informação do Paquistão afirmou que a ação foi planejada com base em dados de inteligência e teve como alvo grupos classificados como terroristas. Segundo Islamabad, 29 militantes foram mortos nos bombardeios. O governo talibã, que comanda o Afeganistão, condenou a operação. O porta-voz Zabilullah Mujahid chamou os ataques de ato de agressão e afirmou que civis foram mortos e feridos. De acordo com as autoridades afegãs, os bombardeios atingiram vilas e áreas residenciais. A nova escalada ocorre em meio ao aumento da tensão entre Paquistão e Afeganistão. Islamabad acusa Cabu de permitir a presença de grupos militantes em território afegão, entre eles o TTP, conhecido como Talibã Paquistanês, e facções ligadas ao Estado Islâmico. O governo talibã rejeita a acusação e nega abrigar organizações que realizam ataques contra o Paquistão. A fronteira entre os dois países vem sendo marcada por confrontos, ataques e retaliações nos últimos meses. A situação também preocupa organismos internacionais pelo risco de ampliar a instabilidade na região e aumentar o número de vítimas civis. Diante do agravamento do conflito, o secretário-geral da ONU, Antônio Guterres, pediu o fim das hostilidades. Segundo o porta-voz da organização, Stéphane Dujarric, Guterres está profundamente preocupado com o impacto da violência sobre a população e defende que as divergências sejam resolvidas por meio da diplomacia.
1: O resumo da violência nas últimas horas em Pernambuco.
5: Cristiano Bassan, o repórter do Bandeira 2.
12: Final de semana marcado pela violência em Pernambuco, com destaque para a zona norte do Recife, onde em uma semana mais de 10 pessoas já foram baleadas e 10 óbitos confirmados. Destaque principal para uma bebê de apenas 1 ano e 4 meses. Maia Valentina da Silva Borges morreu após ser baleada no habitacional Eduardo Campos, no bairro da Linha do Tiro, na zona norte do Recife. De acordo com as informações da a polícia, a criança estava no colo do pai quando criminosos armados invadiram a residência e efetuaram diversos disparos contra ele. Durante a ação, Maia foi atingida por 2 tiros, sendo um na região do rosto e o outro no abdômen. Ela chegou a ser socorrida para a unidade de pronto atendimento, a UPA de Nova Descoberta, mas não resistiu à gravidade dos ferimentos e morreu após dar entrada na unidade de saúde. O pai da criança foi atingido por um disparo em um dos dedos. Ele recebeu atendimento médico e sobreviveu. A autoria e a motivação do crime ainda são desconhecidas. O caso está sendo investigado pelo Departamento de Homicídios e Proteção à Pessoa, o DHPP. E ainda na Zona Norte, uma mulher foi assassinada e 2 homens baleados na linha do tiro. Vanessa Tavares do Nascimento, de 33 anos de idade, foi morta e outras 2 pessoas ficaram feridas em um ataque a tiros na segunda travessa do Córrego do Abdias, no bairro da Linha do Tiro, na Zona Norte do Recife. De acordo com as informações, a mulher chegou a ser socorrida pelo SAMU para a unidade de pronto atendimento, mas não resistiu. Na investida, 2 homens ficaram feridos e foram levados para a UPA de Nova Descoberta e, em seguida, transferidos para o Hospital da Restauração e o Getúlio Vargas, respectivamente. Até o momento, a autoria e a dinâmica do crime são desconhecidas da polícia. Após cometerem um crime, os suspeitos ocupantes de uma motocicleta fugiram, tomando destino ignorado. O caso está sendo investigado pela Polícia Civil. E após o trabalho da perícia, o corpo de Vanessa Tavares do Nascimento, de 33 anos de idade, foi encaminhado para o IML do Recife.
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11: A previsão do tempo para esta segunda-feira em Pernambuco, de acordo com a Agência Pernambucana de Águas e Clima, APAC, indica céu nublado e chuva em várias regiões do estado. Na região metropolitana do Recife, o dia começa com muitas nuvens e pancada de chuva em toda a região durante a manhã. A intensidade varia de fraca a moderada. As temperaturas ficam entre 23 e 29 graus. Na zona da Mata Norte, a previsão também é de céu nublado, com pancada de chuva em toda a região no período da manhã, com intensidade de fraca a moderada. Já na Mata Sul, o tempo permanece nublado, com chuva isolada entre a madrugada e as primeiras horas da manhã, também com intensidade entre fraca e moderada. No Agreste, o céu fica parcialmente nublado, com possibilidade de chuvas isoladas ao longo do dia, intensidade de fraca a moderada. A temperatura mínima prevista é de 17 graus. Já no sertão, a previsão é de céu parcialmente nublado, com pancada de chuva também isolada, com intensidade fraca. A temperatura máxima pode chegar aos 30 graus.
1: 7 horas 24 minutos.
5: 7h24.
1: Relatório da PF.
5: Acusação contra Flávio.
1: A Polícia Federal concluiu que o senador Flávio Bolsonaro, pré-candidato à presidência da República, cometeu crime de calúnia contra o presidente Lula.
13: O relator do processo é o ministro Alexandre de Moraes. A publicação foi feita em janeiro deste ano na rede social X, após os Estados Unidos capturarem o ex-presidente da Venezuela, Nicolás Maduro. Na mensagem, Flávio escreveu: Lula será delatado, é o fim do Foro de São Paulo, tráfico internacional de armas e drogas, lavagem de dinheiro, suporte a terroristas e ditaduras, eleições fraudadas. Para a Polícia Federal, fica claro que o senador imputou falsamente ao presidente Lula os crimes de lavagem de dinheiro e de tráfico internacional de drogas e armas. Agora, após o envio do relatório da PF ao Supremo, o documento será remetido à Procuradoria-Geral da República para análise. O senador Flávio Bolsonaro ainda não comentou o caso.
1: Contagem eleitoral.
5: 100 dias para o voto.
1: Faltam menos de 100 dias para o primeiro turno das eleições de 2026.
5: E por isso é importante estar ciente do calendário eleitoral e ficar atento às principais datas.
14: Neste ano, os eleitores escolhem presidente, governadores, senadores, deputados federais, estaduais e distritais. O primeiro turno será no dia 4 de outubro, das 8 da manhã às 5 da tarde, pelo horário de Brasília. Se houver segundo turno, a votação será em 25 de outubro. Mas antes da votação, o calendário eleitoral já começa a mudar a rotina dos partidos, dos candidatos e também dos eleitores. Partidos e federações têm de 20 de julho a 5 de agosto para fazer as convenções e escolher os candidatos e as possíveis coligações. O prazo para pedir o registro das candidaturas termina em 15 de agosto. A campanha começa oficialmente no dia seguinte, 16 de agosto, inclusive inclusive nas ruas e na internet. Já a propaganda eleitoral gratuita no rádio e na televisão começa em 28 de agosto e vai até 1º de outubro, 3 dias antes do pleito. Apesar da proximidade da eleição, senadores afirmam que o calendário eleitoral não deve paralisar as votações no Congresso. Para Marcos Rogério, do PL de Rondônia, o período de campanha exige concentração dos trabalhos, mas não deve comprometer a produção legislativa.
15: O calendário eleitoral não pode servir de justificativa para a não produção. Acho que o parlamento tem que produzir, né? Nós temos pautas importantes para votar. Agora, é inevitável que a gente tenha que fazer um esforço maior no primeiro semestre, porque o segundo semestre acaba sendo comprometido um pouco com o calendário eleitoral.
14: Outra data importante para o eleitor é 20 de agosto. Esse é o último dia para pedir voto em trânsito, transferência temporária de sessão e atendimento em local diferente da sessão de origem em casos previstos pela Justiça Eleitoral, como pessoas com deficiência ou mobilidade reduzida.
1: Congresso pouco lembrado.
5: Voto no esquecimento.
1: Uma pesquisa Datafolha mostra que a maioria dos brasileiros não sabe ou não lembra o nome de nenhum deputado federal ou senador em exercício.
5: Segundo o levantamento, 68% não citam um integrante da Câmara dos Deputados.
16: No caso do Senado, o índice é ainda maior. 75% não souberam citar nenhum senador. A falta de lembrança também aparece quando os eleitores são questionados sobre o próprio voto nas eleições de 2022. Segundo o Datafolha, 67% não lembram em quem votaram para deputado federal. Outros 66% dizem não recordar o voto para senador e para deputado estadual. A pesquisa ouviu 2.004 pessoas com 16 anos ou mais, em 139 cidades nos dias 17 e 18 de junho. A margem de erro é de 2 pontos percentuais para mais ou para menos. O levantamento está registrado no Tribunal Superior Eleitoral. Entre os deputados federais, apenas 6 nomes foram citados pelos entrevistados. O mais lembrado foi Nicolas Ferreira, do PL de Minas Gerais, com 6%. Em seguida aparece Érica Hilton, do PSOL de São Paulo, com 4%. Outros parlamentares foram mencionados por 1% dos entrevistados. No Senado, 15 nomes foram lembrados. O mais citado foi Flávio Bolsonaro, do PL do Rio de Janeiro, com 3%. Romário, Cleitinho e Sérgio Moro aparecem em seguida, com 2% cada. O levantamento também mostra confusão entre os cargos. Alguns entrevistados citaram senadores como se fossem deputados e deputados como se fossem senadores. Para especialistas, os números refletem a baixa visibilidade das eleições legislativas no Brasil. A cientista política Beatriz Rey, pesquisadora da Universidade de Lisboa, avalia que falta clareza sobre o papel do Congresso e sobre a influência de deputados e senadores nas decisões do país. A pesquisa mostra que o esquecimento é bem menor quando o assunto é a eleição presidencial. Apenas 7% dos entrevistados disseram não lembrar em quem votaram para presidente em 2022.
1: 7 horas 29 minutos.
5: 7h29.
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1: Bruno Araújo.
18: A gente está aqui na rua Graciliano Cardoso, número 42, na comunidade Sítio Cardoso, no bairro da Madalena, na zona norte do Recife, para entregar uma cadeira de rodas para a dona Cosma Maria do Espírito Santo, de 79 anos. Há 9 anos, ela sofre com osteoporose grave na região da bacia e agora também está com a úlcera no pé. A idosa andava com dificuldades, mas há 6 meses a situação piorou. Quem vai explicar o que aconteceu para a gente nos últimos meses é dona Cosma. A senhora ficou ainda mais debilitada.
19: Isso, meu filho. De 6 meses para cá, piorou mais, né? sem poder pisar no chão, sem poder tomar um banho sozinha. Não posso estar no fogão fazendo comida, né? Que eu vivia sozinha, aí vim para casa dela, para ela tomar conta de mim.
20: Tá morando com a sua filha?
19: Neta.
20: Neta.
19: Neta e filha, é, minha filha. Uhum. Então, foi Jesus que botou ela na minha vida, por modo de tomar conta de mim, que eu não posso fazer nada, nada, nada na vida, eu não posso. Eu não posso ir num quintal sozinha.
20: Quando se levanta, tem que ter alguém por perto e com medo de cair.
19: Com medo, tem que ter alguma coisa para me segurar. Eu não fico no banheiro sozinha tomando um banho. Uhum. Só se botar um banquinho daquele ali para eu me sentar e para abrir o chuveiro, né? Porque eu caio. Quando eu saio daqui, que fico em pé, as pernas ficam assim, olha.
20: Tremendo.
19: Tremendo, é, tremendo. Aí eu tenho medo. Às vezes eu nem vou.
20: Dona Cosma, essa cadeira de rodas que nós estamos entregando aqui para a senhora vai ajudar como o seu dia a dia?
19: Amém, meu filho. Que Deus diga amém. Por esse dia de hoje que eu quero andar nela e quero sair dela andando firme com as minhas pernas que nem eu andava. Porque eu nunca fiquei assim.
20: Mas vai servir para levar a senhora no hospital?
19: É, para eu ir no hospital vai ficar mais fácil, né? Porque ela me bota lá embaixo sozinha, descendo essa cadeira, essa escada comigo, ué. Ela desce sozinha comigo, para me botar lá embaixo, né? Se eu tiver de ir no médico, o carro fica lá, e ela tem que me descer ali sozinha, sem a ajuda de ninguém, né? E a cadeira vai ser uma benção para mim. Que ela me botando lá embaixo, de lá ela me bota na cadeira, aí já me leva, né? Foi Jesus que botou você na minha vida.
20: Dona Cosma, essa é mais uma atitude cidadã que só foi possível graças aos amigos e ouvintes da Rádio Jornal.
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8: 7h37.
9: 7h37.
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8: Vamos circular, tem mais informações sobre o metrô chegando. Bruno Araújo.
10: Pois é, Natália, a linha sul do metrô que liga a estação Recife, no centro da capital, ao terminal de Cajueiro Seco, em Jaboatão dos Guararapes, tem 12 estações e transporta milhares de passageiros todos os dias. Na manhã de hoje, os usuários encontraram as estações com as portas fechadas. Nós estamos aqui na estação Tancredo Neves, os portões estão fechados e tem muitos usuários sem saber o que fazer, atrasados já. Aqui nós encontramos Dona Auriana Bernardino de Santana, que trabalha como cuidadora de idosos. Ela trabalha em Candeias, está indo para Camaragibe. Ou seja, Auriana, iria pegar a linha sul para ter acesso à linha centro?
11: Isso. Aí de Camaragibe ainda pega o ônibus para ir para Limoeiro. É, uma viagem longa. Aí a gente já vem certo, eu vim saber pelo motorista que falou. Que não ia ter, a Avenida Sul não estava funcionando e ninguém sabe o motivo. Acho que funcionários que trabalham aqui, ninguém sabe.
10: Dona Auriana, a gente entrou em contato com a CBTU e, de acordo com a companhia, a operação foi suspensa por falta da quantidade mínima de trens necessárias para garantir a circulação com intervalos compatíveis com a demanda. O problema, ele está relacionado à frota antiga, formada por trens da década de 1980. A companhia CBTU informou que aguarda a liberação de composições que estão em manutenção para retomar a operação. A CBTU ainda fez um alerta, tá? Que sem a reposição dessa frota, o sistema pode entrar em colapso até 2027 por causa do envelhecimento dos trens que ainda estão em circulação. Dona Auriana, vai fazer como agora para chegar ao seu destino?
11: Aí agora eu vou pegar o Uber Moto para ir pro Derby, do Derby pego um ônibus ou um carro de táxi, um aplicativo, qualquer coisa, para chegar lá em Limoeiro.
10: As pessoas estão buscando rotas alternativas justamente para deixar essa área aqui da estação Tancredo Neves, de onde nós falamos. O que a gente observa também aqui na plataforma da estação Tancredo Neves, nos pontos de ônibus, tem filas longas de pessoas que tentam agora buscar uma outra alternativa, já que a linha sul está sem funcionar. 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
8: Obrigada, Bruno, pelas informações. É claro que a gente vai aqui monitorando, torcendo que o serviço seja retomado quanto antes. É complicada a situação do metrô do Recife mais uma vez. Vamos agora com o ouvinte. Fala, Cássio.
12: Bom dia, Natália Ribeiro. Amigo. Vindo aqui pela Abdias de Carvalho, sentido Campo do Esporte, sentido da Caminho do Magalhães, o trânsito está complicado. Saindo da Estrada do Remédio, pegando a Abdias de Carvalho, o trânsito trava. Já vem travando desde a Chesf. E aqui, próximo ao Esporte, é que trava mesmo. Próxima ponte aqui do Esporte, que vai da Ilha do Retiro, complicadíssimo até o cruzamento com a Gamenon Magalhães. A Gamenon Magalhães, sentido Olinda, flui bem. Mas sentido Boa Viagem, trava próximo ao Joana Bezerra.
8: Tá bem, obrigada, meu amigo, pelas informações. Chegando no nosso WhatsApp, 991478520. E Petrolina, Ediane Almeida.
13: Oi, Natália, já de volta com mais informações. Trânsito tranquilo na Avenida Cardoso de Sá e nas Orlas 1, 2 e 3. Intenso na Avenida Monsenhor Ângelo Sampaio, Avenida Guararapes e Souza Filho. Mas se você vai para Juazeiro da Bahia, fique tranquilo, fluxo super normal, super tranquilo nos dois sentidos e por toda a extensão da ponte. 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
8: Obrigada, Ediane. Ótimo dia para você. Vamos agora seguindo para a Zona da Mata. Ramos Silva, bom dia.
14: Natália Ribeiro, muito bom dia. E nesta manhã de segunda-feira, vamos começar pela PE90 em Carpina, que apresenta uma movimentação de veículos intensa, mas ainda sem retenções. Agora, a BR-408, na Zona da Mata Norte, o trânsito segue neste momento dentro da normalidade por todo o seu percurso, desde o Tipe no Curado até a divisa com o estado da Paraíba, passando por Timbaúba. Direto de Carpina, Ramos Silva, Rádio Jornal no Trânsito.
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8: 7h42.
9: 7h42.
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0: segunda-feira, é começo de semana, tem jogo do Brasil, mas isso não importa, porque ela tá chegando. É bomba! Ela e ele, não é, Max Augusto? Conta pra gente, Max, o que tá bombando.
1: Pois é, Natália, tem uma notícia repercutindo muito nas redes sociais, gerando engajamento, bastante comentários, que é a seguinte: pai é preso após usar ChatGPT para planejar morte do próprio filho no Espírito Santo. Pois é, uma história interessantíssima e curiosa, né? Um agricultor de 36 anos foi preso em São Gabriel da Palha, esse município fica no nordeste do Espírito Santo, e isso porque ele foi preso depois de ser descoberto pelo FBI que ele estava utilizando o ChatGPT para planejar o assassinato do próprio filho e assim evitar o pagamento de pensão alimentícia à ex-companheira mãe da criança. Essa captura do suspeito ocorreu no último dia 19 de junho, um dia antes da data que ele estava planejando realizar esse ataque contra o menor de idade. Um caso aí que está repercutindo bastante nas redes, Natália.
0: É, está repercutindo. Às vezes a gente fica até com medo, né, Max? E com receio de abordar algumas notícias, porque a gente sabe que pode ser de servir de incentivo para algumas pessoas. Infelizmente, exato, tem pessoas que utilizam a tecnologia, os serviços que a gente tem à disposição para o bem e para o mal. Mas quando você ouve falar de um pai que primeiro tenta planejar a morte do filho, depois para não precisar pagar pensão, e terceiro, minha gente, vai na internet pesquisar como fazer isso. E aí, mais uma vez, reforçando aquilo, quando a gente diz que a internet não é terra sem lei, porque falamos que você não pode publicar aquilo que dá na telha, que não vai ter nem repercussão nenhuma para você não vai cometer crime, não, peraí, existe lei. E mais, existe lei e existe fiscalização. Tanto é que, felizmente, autoridades de segurança dos Estados Unidos conseguiram flagrar, porque de lá que vem essa ferramenta, não é, Max?
1: Isso.
0: Conseguiram flagrar esse homem pesquisando isso. Você não está sozinho no ambiente virtual. E graças a Deus conseguiram paralisar esse cidadão. Agora é impressionante, né, Max, o que o ser humano é capaz de fazer.
1: Pois é. E Natália, tem uma polêmica aí, porque esse assunto, né, de... Ele foi preso antes de cometer o crime.
0: Sim.
1: Então muita gente está comentando, ele poderia ser preso, não poderia? Como é que funciona essa questão no âmbito legal?
0: Ele é tratado como suspeito?
1: Pois
0: né?
1: é.
0: Qual
1: e
0: a
1: aí eu fui acionar o nosso colega aqui que sempre participa, o Dr. Vitor Pontes, boa, que é advogado criminalista, mestre em direito. Aí eu perguntei a ele: doutor, pode ou não pode? E aí vamos ouvir o que ele respondeu.
2: A regra é que a punição ela só possa ocorrer quando o indivíduo inicia os atos executórios. O que é que isso significa na prática? Significa que não se pune aquele que pensa em cometer um crime. Não se pune aquele que começou a se preparar para cometer o crime. Mas sim aquele que efetivamente começou a executar a prática desse crime. Então, se, por exemplo, ele adquiriu uma arma de fogo para praticar o crime, ele pode responder pela prática do porte ilegal de arma de fogo, por exemplo. Mas responder pelo homicídio tentado, quando sequer se iniciou os atos executórios, realmente fere o direito como a gente conhece.
0: Então, Max, eu tô imaginando que esse cidadão pode ser solto em breve.
1: É, dependendo do advogado de defesa dele, né? Pelo que o Dr. Vitor Pontes falou aí, ele não poderia ser preso por conta do planejamento. Mas aí tem que acompanhar o desenrolar, claro, desse caso para ver o que vai acontecer no
0: que
1: futuro.
0: Que caso polêmico, hein,
1: polêmico,
0: Max?
1: Polêmico, vai... mexendo aí com a área do direito.
0: Demais, e vai render muito nessa semana. E principalmente que essa criança esteja bem, é o que nos preocupa, né, Max? E
1: exato,
0: o JC?
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0: 7h47.
6: 7h47.
0: Fé e tradição.
6: São Pedro celebrado.
0: Na zona sul do Recife, a programação em homenagem a São Pedro começou cedo.
6: No bairro do Pina, as celebrações tiveram início às 6 da manhã com alvorada festiva e café da manhã solidário entre os moradores.
0: A primeira missa foi celebrada às 7 horas na colônia de pescadores do Pina.
6: Logo mais às 8, os fiéis participam de uma procissão terrestre e marítima pelas ruas e águas do bairro.
0: Em Olinda, também às 8 da manhã, logo mais, está prevista uma procissão marítima, saindo da igrejinha de São José dos Pescadores em direção à igreja da Santa Cruz, na Praia dos Milagres.
6: Já na área central do Recife, a igreja de São Pedro dos Clérigos, no pátio de São Pedro, também integra a programação religiosa deste dia 29.
7: O padre Wilker, da igreja de São Pedro dos Clérigos, localizada no pátio de São Pedro, no bairro de São José, detalha a programação religiosa de hoje.
8: Ao meio-dia, teremos uma missa na igreja de São Pedro dos Clérigos, uma vez que ele também é padroeiro desta igreja multissecular que fica cravada no coração do Recife. Então, que vivendo assim estes festejos do período junino, possamos, imitando a virtude destes santos tão queridos por nós e trazidos junto com a fé, chegarmos também às alegrias eternas e de um dia estarmos também juntos com ele em um louvor perfeito a Deus.
9: Rede na praia, vai pro mar, e a tua igreja a navegar.
7: Para além de apenas uma data no calendário, as festas juninas carregam um misto de tradições, que abraça a culinária, a música, a dança e a fé. É a partir dessa cultura, dessa raiz e manutenção da referência que se constrói a identidade de um povo.
0: 7h49.
6: 7h49.
0: Vamos saber agora o que é notícia no mundo dos negócios com o economista Écio Costa. Bom dia, Écio.
10: Bom dia, Natália. Bom dia aos ouvintes da Rádio Jornal e do programa Supermanhã. Hoje eu vou falar sobre o investimento estrangeiro direto que continua salvando o déficit crescente das contas externas do Brasil. O cenário macroeconômico brasileiro apresenta uma dicotomia relevante nesse ano 2026. Enquanto o mercado financeiro de curto prazo reflete cautela, a economia real captura um movimento oposto e aparentemente promissor. Os dados mais recentes revelam que o investimento estrangeiro direto no Brasil somou 37,9 bilhões de reais líquidos apenas entre janeiro e maio. Trata-se do terceiro maior valor já registrado desde o início da série histórica para o período. Esse fluxo de capital produtivo atua como um amortecedor estrutural. Mas o que explica esse apetite contínuo do investidor global pelo Brasil? A resposta vem de uma combinação de virtudes internas construídas ao longo do tempo. A atratividade atual é em grande medida fruto das reformas econômicas implementadas ao longo da última década. Soma-se a isso as nossas exportações elevadas, fortemente impulsionadas pelo ciclo favorável de commodities, e a retomada do crescimento real da renda. O mercado consumidor interno, com mais de 200 milhões de habitantes, cujo poder de compra vem sendo resgatado, torna-se um polo atrativo de alocação. Há ainda um componente geopolítico. Em um mundo marcado por profunda instabilidade e tensões, o Brasil se consolida como um porto seguro logístico e energético, favorecido também pelas expectativas otimistas com o avanço do acordo Mercosul-União Europeia. Contudo, o investidor da economia real tem pensado no longo prazo e nas oportunidades que se apresentam por aqui. Os dados mostram que ele está disposto a construir fábricas, investir em tecnologia e fincar raízes aqui no Brasil. Então é isso, um abraço a todos e até a próxima.
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13: A primeira infância é uma das prioridades do Tribunal de Contas de Pernambuco. Por isso, o TCE mobilizou gestores públicos de todo o estado para participarem de um levantamento nacional sobre os planos da primeira infância. A iniciativa, coordenada pelo Ministério da Educação em parceria com a Rede Nacional da Primeira Infância, tem como objetivo reunir informações sobre a existência, implementação e acompanhamento desses planos. Os dados vão ajudar a fortalecer e aprimorar as políticas públicas voltadas às crianças de até 6 anos de idade. E o TCE reforça a importância da participação de todos os municípios. É o Tribunal de Contas atuando para fortalecer o presente e construir um futuro melhor para Pernambuco.
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3: 7h54.
4: 7h54.
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3: Eduardo Scoff, bom dia.
6: Bom dia, gente. Bom dia, Natália. Bom dia aos ouvintes da Rádio Jornal. Os destaques da capa do JC desta segunda-feira começam com o impacto das fortes chuvas na Mata Norte. Equipes de resgate atuaram em áreas alagadas e a Prefeitura de Timbaúba pediu reconhecimento de situação de emergência. Outra manchete da capa destaca as entregas de obras de contenção de encostas em Jardim Monte Verde, realizada pelo governo de Pernambuco. No esporte, Sport e Náutico foram derrotados na rodada, enquanto a seleção brasileira encerrou a preparação para o confronto contra o Japão pela Copa do Mundo. E por fim, no cenário internacional, o número de mortos após o terremoto na Venezuela subiu para 1.450. Esses são os destaques do JC desta segunda-feira. 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Tenham todos uma ótima semana.
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4: Agora são 7h56.
3: 7h56.
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3: 7h57, semana começando, passando a limpo, tá chegando também. Bom dia, Igor Maciel.
8: Bom dia, Natália. Bom dia aos ouvintes da Rádio Jornal. Passando a limpo, já começando daqui a pouquinho. Já estamos por aqui com Fernando Castilho, com Pedro Beja e Romualdo de Souza. Vamos conversar aqui sobre vários assuntos. Tem a Liane Cantanhede também hoje no programa. Vamos conversar sobre escala 6x1 para restaurantes, sim, tá? A gente conversou, faz um tempinho já, que a gente conversou aqui com o presidente nacional da Abrazel. E ele colocou um quadro muito preocupante, que inclusive os garçons estavam preocupados, que disseram que ó, eles ganham gorjeta. E como é que vai ficar se trabalhar um dia a menos? Eles ganham menos também, eles vão ganhar menos. E eles estão preocupados com isso. Porque não é questão de salário, não vai baixar salário, mas tem a gorjeta. Tem o que eles ganham ali de gorjeta, que é 2/3 do rendimento deles. E aí vai complicar. Então tem uma preocupação dos garçons. A gente vai conversar também sobre essa situação em Pernambuco.
3: Eu não sei se essa gorjeta entra naquele... Por exemplo, se cliente dá, gosta, conhece há muito tempo, ou aqueles 10%.
8: Dos 10%. Dos próprios 10%.
3: Mesmo. Porque esses 10% todo mundo paga praticamente. Né? É difícil alguém dizer, não vou pagar 10%. Né?
8: Exatamente. E aí você tem a situação em Pernambuco. Porque naquele dia, na entrevista, o presidente da Abrazel disse, cada estado é uma realidade diferente. O governo está querendo fazer uma coisa para todos os estados de uma vez, mas cada um... ele disse, e é verdade, ele disse, um restaurante em São Paulo, capital... não é a mesma coisa de um restaurante no interior de Sergipe, no interior de Pernambuco. Vai ser diferente. Então, você coloca a mesma regra para todo mundo, vai ter gente que vai quebrar. Realmente é complicado. E a gente vai falar sobre isso aqui em Pernambuco também. Vamos conversar aqui sobre a situação também do PL, a situação do PP e do União Brasil.
3: Aqui no estado.
8: A reunião é hoje. Uhum. Tem reunião hoje da Federação União Progressista. Aquela reunião para dizer quem é o candidato ao Senado. Tá? Então, já soube que Miguel nem vai participar da reunião. Eu já soube que por aí que Miguel Coelho nem vai participar da reunião, nem iria participar
3: sinais
8: da reunião.
3: Sinais fortes.
8: É porque o Eduardo da Fonte tem maioria, né? Eduardo da Fonte tem
3: ele
8: maioria.
3: Ele é o líder da federação,
8: ele,
3: né?
8: Ele é quem comanda a federação aqui e ele tem 5 votos contra 2 do União Brasil.
3: Agora, quem está colado o tempo todo ao lado da governadora em eventos e qualquer inauguração é Miguel
8: Coelho.
3: Faz
8: questão de estar lá o tempo todo para mostrar que... Mas, veja, tem duas formas de ver a situação. Como não está resolvido ainda, há quem diga que, olha, Eduardo da Fonte, o Dudu da Fonte, ele, na verdade, está sendo respeitoso para não constranger a governadora. Se ele ficar o tempo todo ali, eu ouvi de uma pessoa muito próxima a ele, inclusive, dizendo o que ele não quer é constranger. Ele não quer constranger, obrigar, porque ele está próximo, que ele está perto, em todo evento ele está do lado, para não constranger na escolha, como não teve ainda a definição. Agora, quando tiver a definição, aí
3: são outros 500.
8: É outra história. Tá certo?
3: Tá ótimo, ótimo. Estamos programa. Chegando. Boa semana.
8: A gente hoje tem jogo do Brasil.
3: Não sei, estranha, uma segunda que não parece segunda.
8: Hoje tem jogo do Brasil. Tá com uma cara de sábado, de domingo,
3: tá estranho,
8: de feriado, né?
3: Teu placar, qual vai ser? Qual é, Igor? Teu placar pra hoje?
8: Teu placar?
3: 2-0.
8: 2-0? 2-0. Eu tô animado.
3: Eu também otimista. Tô. Eu estou completamente iludida. Vamos torcer pelo Brasil.
8: Iludida não. Que
3: não,
8: é
3: mas
8: isso?
3: É que a gente brinca disso assim. Você tá meio desanimado com o time, aí vai lá, o time joga, né, bem, como foi a última partida do Brasil, que foi a melhor de todas na primeira fase. Agora estou completamente. Estou acreditando. Vamos acreditar não, sempre.
8: Eu acredito sempre.
3: É isso, tem que acreditar. Igor, bom programa pra você e pra todos. Tá chegando João Carneiro e Dinheiro.
9: O Ibovespa fechou o último pregão em alta de 0,76%. Aos 173.295 pontos. Nos Estados Unidos, as bolsas fecharam em leve queda. Dow Jones recuou 0,09%, S&P 500 caiu 0,05%. E Nasdaq teve baixa de

0: centavos. O euro também recuou, com leve baixa de 0,02%, e está valendo R$ 5,90. A moeda criptografada Bitcoin está cotada em R$ 311.139,64. A poupança rende hoje 0,67% ao mês e o grama do ouro é vendido a R$ 680,02. A B3, a Bolsa de Valores de São Paulo, inicia as negociações às 10 horas da manhã.
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3: Começa agora o Passando a Limpo. Muito bom dia para você que nos acompanha pelo rádio, pelo aplicativo, pelo portal jc.com.br e ainda pelo YouTube. No YouTube, nos canais Rádio Jornal, TV Jornal SBT e também JC Play. Tô ligado já aqui na Rádio Jornal, tá? No YouTube, já ligado aqui no canal Rádio Jornal, muita gente já nos acompanhando. Sejam muito bem-vindos aqui todos vocês. A gente vai falar, o pessoal está dizendo, você vai falar de 6x1? Vamos falar de 6x1, sim, que a situação não está resolvida e a gente precisa falar sobre isso, falar sobre o impacto que isso tem, para além das conversinhas de hype, de onda, que é como é bonitinho defender isso ou defender aquilo, e quem não defende tá errado, quem não defende junto é isso. Democracia, gente, democracia é desse jeito. E assim, em democracias é muito importante, sabe o que também? Fazer conta. É isso que a gente faz aqui. A gente faz conta. E a gente vai fazer conta também, sempre, tá bom? Outra coisa, vamos falar também aqui, daqui a pouquinho, com a Eliane Cantanhede. Bastante aqui com a Eliane Cantanhede. E vamos falar sobre Pernambuco. Pedro Beja, eu queria começar já lhe perguntando, a reunião da Federação União Progressista é hoje, está marcada para hoje. Exatamente. Eu soube que Miguel Coelho nem vai participar, estava a história que Miguel Coelho nem vai também participar. Essa reunião é para quê? Explica aí para gente.
4: Vamos lá, é a reunião da Comissão Executiva Estadual da Federação União Progressista, ou seja, a reunião do PP, do Progressistas, com o União Brasil. Sim. E essa reunião vai definir as alianças da federação para a eleição deste ano, ou seja, deve oficializar o apoio à governadora Raquel Lira, a reeleição da governadora Raquel Lira, e também escolher o nome que vai estar na chapa da governadora disputando uma vaga no Senado. Por quê? Você tem hoje dois membros da federação postulantes ao Senado, os dois dentro do raio de apoio ali da governadora Raquel Lira, que é Eduardo da Fonte, deputado federal Eduardo da Fonte, presidente estadual da Federação União Progressista, e Miguel Coelho, ex-prefeito de Petrolina, do União Brasil. Ele é o presidente estadual do União Brasil. Sim. Mas quem comanda a federação em Pernambuco é Eduardo da Fonte, e foi ele que convocou essa reunião da executiva estadual, e Miguel, presidente do União Brasil, não vai participar. O presidente estadual do União Brasil não vai participar. As informações que a gente tem aqui é que ele está viajando, né? Mas o União Brasil estará representado no encontro, terá representante de Miguel nesse encontro. Ele está em pré-campanha para o Senado, assim como o Eduardo da Fonte, mas sem nenhuma confirmação de que vai ser candidato ou não vai ser candidato. Mesma coisa para o Eduardo. E essa reunião deve definir isso. Ou seja, para esse grupo que está reunido hoje, talvez o jogo do Brasil não seja o fato mais importante do dia.
3: Vão ter que resolver... na verdade, que pode ser uma resolução, pode ser uma solução, um fim da novela, ou pode ser o início de um novo capítulo dessa novela. Por quê? Isso. Porque o União Brasil, o Miguel Coelho, pode simplesmente não aceitar o resultado. E aí dá uma confusão. Agora,
4: ele pode levar isso para a Nacional.
3: Né? Pode levar para a Nacional. E aí a gente já tem informação de que a Nacional vai mandar devolver para o Estado, porque é os Estados que não quer confusão para lá. Agora, O que é que acontece na relação com a governadora? O que a gente sabe é que a governadora

0: Dória chegou para os dois e disse: uma vaga é do União Brasil, vocês resolvam o que vocês resolverem. Uma vaga é, desculpa, uma vaga é da Federação, União Progressista, o que vocês resolverem está resolvido. E aí, o que vocês resolverem como? Tem que ser um acordo ou simplesmente faz a votação lá na reunião? Sabe, essa reunião vai... O resultado dessa reunião vai ser aceito pela governadora? Isso é uma dúvida. Sabe? Ou ela, quando ela diz resolvam, ela queria que fosse em comum acordo. Os dois apertam as mãos e dizem ok, vai ser você. Ou então ok, vai ser você. Sabe que isso é um negócio mais complicado.
1: E
0: em política
1: agora
0: não é
1: fácil.
0: Indicativa
1: de que não vai ser fácil desse jeito.
0: É, pois é. Então vamos ver qual é o próximo capítulo, se vai ser o fim da novela ou se vai ser um próximo capítulo. Romualdo de Souza, estamos cheios de novos capítulos, de novelas. É, na política brasileira, inclusive em Brasília. Tô sem o áudio do Romualdo. Oi, Romualdo, tô sem o seu áudio. Tá bom, tá desligado. Daqui a pouco a gente chama Romualdo de novo. Fernando Castilho, deixa eu lhe perguntar outra coisa. Tem... O governo tá para lançar hoje o novo desenrola. É. Que agora é um desenrola para quem não está enrolado. Porque o desenrola, a ideia
2: conceito,
0: é...
2: Conceito, né?
0: É, o conceito é, vamos pegar... Não é o... É o desenrola para não enrolados. É. Porque é o desenrola para adimplentes. Ou seja, adimplentes é quem não tem dívida. Então, se o desenrola é para ajudar quem tem dívida, para ajudar quem tem dívida a pagar essa dívida, a gente fica na dúvida aí, porque agora vai ser lançado um desenrola para desenrolados. Como é isso...
2: Olha, a gente tem que observar o seguinte: o governo está pautando suas ações a partir de pesquisas, e aí pesquisas qualitativas, pesquisas quantitativas, mas para capturar o sentimento dos eleitores. E aí nós podemos observar nos últimos 3 meses a quantidade e a profusão de programas que de alguma forma pode ajudar a performance do candidato Lula da Silva na eleição de outubro. Uma dessas pesquisas identificou o seguinte, que uma grande parte de pessoas, cerca de 4 a 5 milhões, estavam insatisfeitas pelo fato de serem bons pagadores. As pessoas, que é o normal do cidadão, pagar, comprar, pagar no prazo, tudinho, negociar os juros ou não, mas pagar em dia. E aí o governo entendeu que o seguinte, o que é que a gente pode fazer para agradar essas pessoas? E aí surge o desenrola para adimplentes. Em tese seria o seguinte, o governo está lançando um programa com subsídio do governo, que a gente não sabe quanto vai custar ainda, para dizer o seguinte, olha, a gente está lançando um programa aqui que se você paga em dia e vem pagando em dia, a gente está oferecendo aí um programa que você pode antecipar o pagamento dessa sua dívida e a gente dá um desconto. Ou seja, você se livra de uma dívida que você está pagando regularmente, embora apertado, mas você ganha isso aí. Isso é interpretado pelo governo como uma ação em favor dessas pessoas. Existe, de fato, uma insatisfação das pessoas que pagam em dia, Igor. Por exemplo, um profissional que pagou FIES regularmente.
0: Sim.
2: Quando chega que ele paga a última prestação, ele é informado de quem? Quem não pagou nenhuma prestação vai receber um benefício do governo com dinheiro do contribuinte para quitar essa dívida junto aos bancos.
0: Aí o sujeito pensa, vale a pena ser...
2: Se sente um perfeito idiota.
0: Vale a pena pagar em dia?
2: Vale a pena pagar em dia?
0: Porque então, quem não paga em dia tem desconto de 90%, então é melhor ficar devendo.
2: É isso aí. Né, os bancos, pelo que a gente apurou ao longo da semana... Olha, um atravessado com esse negócio. Isso, olha, eu tenho um contrato perfeito, um cliente que paga em dia, que eu estou dando crédito a ele. De repente, o governo entra nessa relação e pode dizer o seguinte, olha, dê um desconto a ele que eu ajudo nesses juros aí para reduzir.
0: Uhum.
2: Tudo bem, o banco não vai perder dinheiro, mas é uma relação que não foi pedida pelos bancos. É diferente de, por exemplo, a articulação do banco no desenrola normal.
0: Sim.
2: Olha, se você me ajudar aqui, eu vou lá, perdoo isso. Lembrando, gente, que é o seguinte, se você deve no banco e sua dívida é carregada por 2 anos, Depois de 2 anos, o banco é obrigado a classificar isso como prejuízo. Seu nome fica lá, você, ele pega essa dívida e vende para uma empresa para lhe cobrar. Então é possível que as pessoas recebam normalmente uma terceira empresa lhe cobrando. Mas você não pagou. Você vai ter um desconto enorme, né? De uma conta de 100, você vai pagar 5% dessa conta e você acaba sendo beneficiado. É isso que tem irritado as pessoas que pagam em dia.
0: Uhum.
2: Vamos ver. Eu não sei se é uma coisa que vai agradar muito, mas veja bem, para um governo que já lançou um programa para procurar telefone que foi roubado, um governo que já procurou uma série de programas que tem aí do MEI, né, que você vai lançar o MEI. Então, parece que tem uma pasta de vários programas que o governo todo dia saca um. A segunda-feira, 29, vai ficar marcada como programa de ajuda aos adimplentes. É inusitado, eu nunca vi isso no Brasil, mas como a gente tem campanha, vamos ver o que é que é certo. Mas é inusitado.
0: Está todo mundo pagando em dia. Vamos ajudar eles a pagar.
2: Vamos ajudar a pagar em dia, hein?
0: A continuar pagando em dia.
1: O programa devia ter um outro nome. Acho que o Desenrola não é o melhor nome para um programa de adimplentes.
2: Ninguém tem enrolado.
1: Apesar de que, no Brasil de hoje, quem está pagando em dia, tá isso aqui de se enrolar. É uma coisa muito...
0: É apertadinho. É uma linha muito, muito tênue. A grande questão é que o problema maior do Brasil hoje não é renda, certo?
2: Renda.
0: O grande problema do Brasil hoje é renda. A renda está apertada. E aí a pessoa diz, a pessoa não ganha muito porque está pagando muita dívida. Beleza, então como é que a gente faz para aumentar a renda das pessoas? Ajudar elas a pagar as dívidas para ver se...
2: Diminui a prestação
0: para poder aumentar a renda das pessoas. O problema é se isso acabar enrolando ainda mais as pessoas. Você tem uma dívida que está dividida, faltam 10 parcelas, você agora vai ter 60 parcelas.
2: É isso aí.
0: Sei lá, estou exagerando, claro. Mas o Romualdo de Souza e as novelas de Brasília, Romualdo?
3: As novelas de Brasília, algumas delas vão passar pela mesa da senadora pernambucana Tereza Leitão, que deve estrear já como líder do governo numa reunião amanhã. O presidente Davi Alcolumbre do Senado vai reunir líderes e mostrar, segundo ele, a boa vontade de colocar em votação a PEC do fim da escala 6x1 e já indicar o seu relator. Então, Tereza Leitão vai estrear. Se bem que as lembranças, as memórias do Senado Federal com a senadora pernambucana não são das melhores. Tereza Leitão era líder do PT quando fez aquela movimentação na CPI que trata da investigação do esquema de roubalheira do aposentado e pensionista, trocou alguns nomes para evitar a aprovação do relatório. Deu no que deu, o relatório foi enterrado, as investigações foram trancadas dentro de uma gaveta e não vão mandar nem tão cedo. Blindou o governo, mas em compensação ficou como aquela líder de um partido que usou o poder que tem para modificar a estrutura da CPI, o que muita gente faz. Tereza Leitão, então, chega agora ao cenário como líder do governo. Vamos ver se ela vai conseguir destravar. Lula disse que tem 2 projetos importantes que quer que ela destrave nesse primeiro semestre. Lula sabe que nem ela tem esse poder todo, nem a boa vontade do Senado vai chegar nesse nível. O primeiro é a PEC do fim da escala 6x1. O outro é outra PEC, outra proposta de emenda constitucional e que está dormitando na mesa de Alcolumbre há mais tempo, que é aquela que trata da segurança pública. Davi Alcolumbre, conforme o Jornal do Comércio noticiou no fim de semana, é um pé rachado. Saiu do Amapá, pegou um avião e foi até Parintins, no Amazonas, participar do desfile, da apresentação do Garantido, o de cor vermelha, cujo tema este ano era Parintins, Portal do Encantamento. O homem estava tão encantado, que parecia os filhos do mestre Salustiano em Pernambuco, dançando frevo.
0: É, tá certo. Tá vendo?
2: Ele fechou com Garantido, foi?
0: Fechou com... Não sei.
1: Garantido.
0: Sei não, se tá fechado. Tá fechado.
3: Fechou com caprichoso.
2: Um caprichoso. Caprichoso. Ah, sim.
0: Tá certo.
2: Fechou com caprichoso, tá certo.
0: Olha, daqui a pouquinho a gente vai falar um pouco sobre a chuva também, que a chuva que tá realmente causando muito transtorno na Mata Norte aqui do estado. Você tem Goiânia, principalmente a cidade, uma das cidades mais atingidas por essa chuva. Daqui a pouquinho o Rodrigo de Luna vai entrar aqui com a gente para trazer algumas informações para a gente, o que tem de mais atualizado sobre isso. O que a gente tem até o momento é que os maiores acumulados de chuva nas últimas 24 horas foram ali. Você tem Triunfo, Condado, lá no Sertão também, né? Com Triunfo, Condado, Solidão, Itaquitinga, Ingazeiras, tudo lá no Sertão. Isso lá no Sertão. E em Goiânia, você tem chuva que alagou tudo. Está tudo alagado. Tudo Timbaúba, alagado. Timbaúba, Vicência também. Toda essa região aqui da Mata Norte. Não choveu muito no Recife, aí a gente fica com a impressão assim, mas essa chuva veio de onde? Mas lá na Mata Norte choveu muito. Muito. E tem pessoas que precisaram ser resgatadas. Duas pessoas foram resgatadas no domingo agora por causa das chuvas. Estavam isoladas, ficaram isoladas por conta das chuvas. Equipes também realizaram, não só em Goiânia, mas em Timbaúba também, realizaram resgate de moradores que ficaram ilhados devido aos alagamentos. Tem área que alaga e as pessoas não têm, elas ficam isoladas. Muitas, dependendo da situação do relevo do local, você sobe do telhado, você escapa ali subindo no telhado e rezando para a água não subir mais do que aquilo.
1: Tem umas imagens impressionantes que foram publicadas antes no Instagram do Jornal do Comércio, né? Lá de Goiânia, da região ali da BR-101, né? Que tem umas áreas mais baixas, né? BR-101 é um pouco mais alta. Uhum. Ali a água está na altura do telhado das casas. Tem imagem também do pasto, do rebanho, né? De ilhado, né? Bem forte aquela imagem.
0: Eu fiquei recebendo imagens da BR-101 também, para norte, né? Para João Pessoa, dizendo, ninguém estava pensando, não vá para João Pessoa, porque virou um rio.
1: É, exatamente, a água desceu ali na região de Caporana, Paraíba, litoral sul da Paraíba também foi muita
2: água. Foi aquela região dali que pegou, Goiânia, exatamente. Caporana, chegando até Sirigi e essa região da Mata Norte.
0: Você vê, teve gente que...
1: Teve que ser interditada.
0: Isso foi para algumas pessoas foi um super feriado, né, semana passada, porque juntou ali São João, tudo. E aí muita gente viajou, quem viajou ali para aquela área e deixou para voltar no fim de semana, conseguiu imprensar e deixou para voltar no fim de semana, ficou isolado.
1: Ficou impraticável.
0: Realmente ficou isolado, ficou sem condições de vir para cá. Eu vou chamar o intervalo agora, daqui a pouquinho a gente vai voltar falando mais dessas chuvas e daqui a pouquinho tem Eliane Cantanhede também, a gente vai voltar falando de Eliane Cantanhede. Romualdo tem novidades da Bahia, o Lula está indo para lá. Mas não quer saber de Jacques Wagner, não, viu? Tá lá, o Jacques Wagner é candidato, mas não quer saber do Jacques Wagner, não. Em público, né, pelo menos. Em público. Claro. Não quer aparecer em público com o Jacques Wagner. Vamos, daqui a pouquinho, falar sobre isso. E, entre outros assuntos aqui também, daqui a pouco a gente vai falar do PL, tá? Pedro, do PL aqui também, se vai ter candidato, se não vai ter candidato, aquela história toda que não resolveu ainda e parece que só vai se resolver com o Flávio Bolsonaro quando ele vier. Dia tem data já, né?
1: 9 de julho.
0: 9 de julho. Vamos pro intervalo, a gente já volta.
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0: De volta com o Passando a Limpo, a gente vai daqui a pouquinho com o Rodrigo Luna. Daqui a pouquinho a gente vai entrar com o Rodrigo de Luna para trazer informações, novidades para a gente aqui sobre a chuva. Daqui a pouquinho tem a Liane Cantanhede também. E Romualdo de Souza, Lula está indo para a Bahia, mas não quer conversa com o Jax Wagner em público, é isso?
3: Em público, é verdade. O presidente vai participar do Dia da Independência da Bahia, 2 de julho, uma data importante. E como todo ano, inclusive no ano passado, o presidente e mais os baianos dirigentes do partido, dos trabalhadores, o governador Jerônimo e muita gente, inclusive Jax Wagner, no ano passado, eles passearam por algumas das avenidas de Salvador, subiram, desceram ladeiras, suavam, feito... Bom, e aí, este ano, Lula vai, mas não vai participar dessa caminhada. Vai participar de um ato solene lá dentro do Palácio e depois pega o Aero Lula e retorna a Brasília. A informação oficial do Palácio do Planalto é de que o presidente ainda está se convalescendo daquele câncer de pele no couro cabeludo da cabeça. E aí é por isso que ele está com aquele chapéu estiloso. E estiloso é um jeito de dizer. Com aquele chapéu estiloso, por isso que é melhor não tomar sol. Lula tem tomado sol em outros cantos, mas o sol da Bahia é mais intenso e ele não vai tomar sol. Razão pela qual não vai aparecer em público com o Galego. O Galego é o amigo de Lula, chamado Jax Wagner, senador da República pelo PT baiano, e foi líder do governo até a semana passada, enrolado até a medula óssea no esquema da operação do Banco Master. Nesse esquema, ele aparece fazendo negócios, pedindo favores a Daniel Vorcaro, o dono do banco, e em casa tinha uma certa montanha de dinheiro vivo que ele está protestando junto à Polícia Federal, que a Polícia Federal não deveria ter divulgado as fotos. Tudo isso é para dizer, Lula vai à Bahia. Agora, não vai se encontrar em público com o seu ex-líder, o galego Jax Wagner.
0: Até porque depois dessa crise, depois que o Jax Wagner apareceu nas investigações ali com o Vorcaro, virou tóxico, né? Ninguém quer se aproximar.
2: A imagem do dinheiro dele, do relógio, é muito forte.
0: É, verdade.
2: As imagens do dinheiro é muito forte.
0: Exato, exatamente.
2: Tá entendendo?
0: Exatamente.
1: E é justamente o que ele reclamou, né?
2: É.
1: E o próprio Jax Wagner reclamou justamente das imagens.
0: Reclamou das imagens que foram feitas, do dinheiro em cima da cama e tudo. Beleza. Desde que, eu acho que, então, se ele reclamou, ele deve ter como comprovar a origem de todo aquele dinheiro, né? Então...
1: Ele disse que a divulgação das imagens violou a orientação do André Mendonça de que a busca e a apreensão ocorresse de forma discreta.
0: Tá. Tudo bem. Beleza. E ele vai ter que resolver com o André Mendonça. Agora, eu acho que não tem problema nenhum, e aí eu digo o que a polícia também deve dizer, a Polícia Federal deve dizer também. Não tem problema nenhum, ok? Eles podem reconhecer que erraram, desde que o Jax Wagner comprove cada nota daquela de euro, de dólar que tinha lá. Se ele comprovar de onde foi que saiu, qual foi a origem, quando foi que ele trocou aquele, o salário que ele recebe, claro, porque aquilo ali deve ser do salário dele, lógico. Ele comprovar que ele pegou aquilo ali, que ele tem a notinha de quando ele trocou o salário dele em euro e dólar daquele jeito.
1: O recibo, né?
0: O recibo, ele mostra o recibo, não tem problema nenhum. Aí tem certeza que ele vai poder reclamar da Polícia Federal. Assim que ele provar que aquilo ali tem origem ilícita, aí ele pode reclamar do jeito que ele quiser. Assim que ele provar de onde foi que veio o dinheiro para ele comprar um apartamento ou dois, sei lá, são dois apartamentos, né, Castilho?
2: Tem um apartamento, foi que ele pediu a gentileza de um amigo né, de comprar um apartamento para ele, porque depois que o apartamento estivesse pronto, aí esse apartamento vendia a preço de contrato para ele, né, porque ele precisava dar um apartamento para um parente dele.
0: Assim que ele aí comprovar que com um salário de 40 mil reais ele comprou dois apartamentos de 4 milhões e meio cada um, beleza, não tem problema. Ele pode reclamar da polícia como ele quiser. Eu acho justo que ele reclame da polícia, desde que ele comprove.
1: E aí ele mudou as prioridades agora, tá? Porque aí no evento agora no sábado lá na Bahia, ele disse que as prioridades, que antes era a prioridade eleitoral, né?
0: Ele é candidato ao Senado, né? A reeleição no Senado.
1: E as prioridades eram eleitorais. Agora a prioridade é provar a própria inocência, aí vem ajudar a reeleger Lula e o governador da Bahia, Jerônimo Rodrigues, beleza, e se reeleger para o Senado.
0: Agora é bom ele provar a própria inocência de verdade, assim. É bom ele provar de verdade. Não é simplesmente dizendo, teve algumas, tá vendo que eu sempre fui inocente, que às vezes tem anulação de processo e tudo, aí o sujeito sai gritando por aí que é inocente. Ou quando o processo nem terminou, né? Hein, Romualdo?
3: O Lula mesmo conta a lorota de que foi inocentado na Operação Lava Jato. E qualquer estudante de primeiro semestre de direito, mesmo aqueles que já chegam na sala de aula querendo que o professor chame ele de doutor, eles sabem que, na prática, não foi inocentado. O processo foi anulado, o que é diferente. Se houvesse até uma ação mais, digamos, mais intensa, teria de recomeçar absolutamente tudo do zero.
0: Exatamente. Falar em Vorcaro, Castilho, você tinha uma informação sobre o Daniel Vorcaro, né?
2: Também. Olha, é o seguinte, tá começando...
0: Tem dinheiro, né? Onde é que tá o dinheiro do Vorcaro?
2: É o seguinte...
0: Se Vorcaro tá prometendo devolver milhões, milhões e milhões nas delações, tem que saber onde é que tá esse dinheiro.
2: Pois é, a partir dessa informação que surgiu de que ele estaria disposto numa negociação devolver o dinheiro, surgiu uma pergunta curiosa. É estimado em 40 bilhões o desvio do Banco Master, certo? As pessoas que tinham contrato com o Banco Master já foram ressarcidas através do Fundo Garantidor. Portanto, não foi o dinheiro de Vorcaro. Então, era um outro dinheiro que pagaram. Certo, mas e aí ficou uma pergunta. E o que Vorcaro fez com aquele dinheiro que está no balanço, que está recebido, que está declarado nas informações bancárias dele? São 40 bilhões em ativos. E aí você pode perguntar, o Vorcaro torrou uma parte desse dinheiro, literalmente, da compra de avião a apartamento, da compra de serviços e viagens, da compra de festas, tudinho. Mas por mais mirabolante que a gente chega, Igor, não chega a 1 bilhão. Né? E aí eu fiz uma brincadeira, eu perguntei a IA, Igor, nesse final de semana, o que seria fisicamente 1 bilhão de reais em notas de 100? A IA me disse que corresponde a 12 metros cúbicos de dinheiro. Eu não sei se vocês conseguem imaginar, como se fosse um grande pallet de notas de 100, né? Só que faria 1 bilhão. Pois bem, a pergunta é, onde é que
0: vai fazer 1 bilhão?
2: Se você fosse o caso,
0: não, eu sei, eu
2: que o Patinhas pegasse...
0: Eu só estou imaginando aqui, 1 bilhão em notas de 100, 100 mil... empilhadas. Assim, né?
3: Isso pesa exatamente 2,5 toneladas. 2.500 quilos, segundo a Casa da Moeda.
0: 2.500 quilos. E seria mais ou menos como você pegar um flat, quarto-sala, pequenininho, desses que tem na praia, tudo, flat pequenininho. Você pega metade desse flat.
1: Isso aqui é uma caçamba de 12 metros cúbicos, tá?
2: É uma caçamba, pô.
0: Uma caçamba de dinheiro.
2: É uma caçamba, imagina.
0: Uma caçamba, um caminhão de dinheiro.
2: Esse dinheiro deve estar em algum lugar. A pergunta é, quando é que o Vorcaro botou esse dinheiro? É muita coisa, porque mesmo que você pegue os títulos... O banco Master, Tem pouquíssimos títulos públicos federais. Uhum. Entendeu? Então, as propriedades, os fundos, vamos ver. Então, tem um dinheiro que a gente não sabe onde é que está, que em algum momento vai ter que aparecer. Porque certamente o Vorcaro não gastou sequer, na minha cabeça, eu acho que ele não gastou 2 bilhões torrando o que ele fez.
0: Tem
2: porque
0: uma...
2: é muito difícil gastar 2 bilhões em qualquer coisa.
0: Tem uma Mercedes 1313 por aí, um caminhão Mercedes 1313
2: daqueles... carregado de dinheiro.
0: Carregado de dinheiro em algum lugar então, escondido.
2: Essa pergunta vai ser feita.
0: Deixa eu chamar agora um assunto aqui importantíssimo e que a gente está acompanhando já durante todo o fim de semana com o Sistema Jornal do Comércio e continua acompanhando agora.

0: agora, direto de Goiânia. Agora está o Rodrigo de Luna para conversar com a gente. Rodrigo de Luna, muito bom dia para você.
1: Olá, muito bom dia para você, bom dia para todos. A gente está diante de um cenário de destruição, viu? Só que bem perto do centro da cidade de Goiânia, numa comunidade de Beirinha, está completamente destruída por conta das fortes chuvas que caíram no final de semana, viu? E por aqui, gente, na cidade de Goiânia, que é a mais castigada, digamos assim, pela cheia, né, por essas chuvas, são 481 pessoas que estão desabrigadas. Ou seja, não tem nem casa de parente, não tem nem casa de vizinho, não tem nem casa de amigo para receber essas pessoas, porque está todo mundo na mesma situação. Então é a situação de desabrigo realmente, né? Muita gente em escola pública, e hoje que a água começou a baixar, pelo menos nesses pontos aqui mais críticos, é que o pessoal está voltando para começar aquele trabalho de limpeza, né? De também contagem para ver o que é que foi perdido, para ver o que dá para salvar. Só que em alguns pontos ainda dá para ver que as pessoas estão chegando de barco, porque não dá para tocar o chão. Aqui, gente, a água atingiu quase que o teto de algumas das residências, água passando realmente da janela. Então, muita gente surpreendida com essa cheia. Porque o que o pessoal falou foi que na sexta-feira à noite, a Defesa Civil do município veio para cá. Só que conversou com as famílias e disse, olha, não vai chover tanto a ponto que vocês precisem sair de casa. Então, podem ficar tranquilos. Aí, de repente, vem a chuva forte, a enxurrada, e esse estrago tudo acontece. Eu falei que Goiânia é a cidade mais prejudicada, né, pela chuva. São 481 pessoas acolhidas em abrigos municipais, mas tem cidades próximas também que estão com outras pessoas desabrigadas. Por exemplo, Timbaúba, que tem 13 desabrigados e 1.578 desalojados. Desalojado é aquele, né, que sai momentaneamente, mas que vai conseguir voltar para casa assim que a água baixar, né? Em Macaparana, são 29 desabrigados, em Vicência, 60 desalojados, e São Vicente Ferrer, outros 5 desalojados. Pernambuco como um todo, de acordo com a Defesa Civil Estadual, tem 523 pessoas desabrigadas e outras 1.643 que estão desalojadas. Eu estou vendo aqui que muita gente está fazendo esse trabalho de limpeza, e um trabalho de limpeza que conta com a solidariedade até de outros vizinhos, de outras pessoas que chegaram para ajudar. Minha amiga, como é seu nome? Muito bom dia, a gente está ao vivo para a Rádio Jornal.
2: Mas nem faça isso, não, eu não quero.
1: Tá com vergonha de falar, não tem problema não, viu? O pessoal é envergonhado, o pessoal está nesse sentimento de desespero. Eu estava conversando aqui com o morador da área, Vaqueiro, como ele gosta de ser chamado. Ô, Vaqueiro, foi rápido demais, a água subiu ligeira demais.
3: Meu chefe, foi muito rápido demais, meu chefe, porque não vieram avisar nada a gente. Quando foi ver, a água já estava já cobrindo a casa da gente já.
1: Aí vocês não tiveram nem o que fazer, nem o que retirar de casa. Ou pelo menos tentaram começar a retirar, mas muita coisa foi perdida, né?
3: Muita coisa, armário, comida. O que deu para salvar necessário só foi a roupa e o documento.
1: Fiquei na expectativa agora da chegada da ajuda, né? Porque o município estendeu aquele período de emergência, de calamidade, porque já teve chuva forte dia 1 de janeiro, mas até agora essa ajuda mesmo não chegou, né?
3: Chegou nada, não chegou nada. A gente soube que chegou no cofre da prefeitura, mas para a comunidade aqui, para os moradores, não chegou nada ainda não de auxílio, não. Nenhuma ajuda, nada.
1: Torna tudo mais difícil. Eu vim aqui em residência, obrigado, viu, Vaqueiro, que são casa e também comércio. Aí você imagina, porque além de perder móveis, eletrodomésticos, ainda perdeu os mantimentos que vende para se sustentar. Então é um cenário realmente desolador. Motos que ficaram aqui perdidas, veículos também atingidos, enfim, é um cenário de muita destruição. E vou dizer a vocês, viu, vai custar, aí esse pessoal vai começar. Estou vendo aqui mais um morador que está lavando a cadeira. Tem coisa que dá pra lavar, dá pra salvar, né? Mas não é tudo não, meu amigo.
3: Mas as cadeiras de plástico, somente.
1: É o que dá pra lavar.
3: É, porque o restante, perdi, foi tudo.
1: Como é seu nome?
3: Lula.
1: Seu Lula, você me dizia que da primeira enchente agora desse último mês, né? Já foi muita coisa perdida. Não tinha tempo nem de salvar tudo, né?
3: Não, tinha nada. E eu já ganhei outras doações e agora já perdi de novo.
1: É luta.
3: É luta, demais.
1: Eu espero que a ajuda do poder público chegue, né?
3: Chegue, é porque da primeira vez não chegou. E até agora, a governadora falou que vai... Dia 15 agora vai
1: liberar,
3: né? Ela já tinha dito antes da cheia. Agora já veio o recurso do governo federal para a prefeitura e até agora não veio. Não chegou para a gente.
1: E é quem está mais precisando. Como é teu nome, meu amigo?
4: Meu nome é Paulo Alexandre.
1: Muita destruição, Paulo.
4: Ah, tá. Eu não cheguei a ver outra cheia não, porque eu não estava aqui não, tá entendendo? Eu estava fora. Quando eu cheguei, já soube da novidade aí. A bagaceira aí, todo mundo perdeu as coisas que tinha e agora foi que veio com tudo. A Defesa Civil disse que não ia encher, aí pegou todo mundo de surpresa, e teve como a pessoa socorrer o resto das coisas que tinha, né? O resto que tinha, né? Aí o rapaz ali, a moto dele perdeu, praticamente, não perdeu porque bota pro consenso, né, ela ajeita, né? E perdi tudo. Pelo menos documento eu perdi.
5: É, gente, esse cenário de recomeço que a partir de agora é o que vai precisar ser feito aqui nessa cidade, viu? Eu tô entrando numa casa agora que ela tá com cama pendurada na parede, perto do telhado. Existe uma lacuna, um espaço entre a parede, a pilastra e o telhado. Pronto, foi onde foi parar essa cama, assim como algumas cadeiras, sofá. O que deu para levantar, o povo levantou. Mas para tirar, realmente não deu. Sabe a imagem que me chamou mais atenção aqui? Assim que eu cheguei, um barco mesmo, no meio da rua. Mas a rua já seca, porque a água ela subiu tanto que o pessoal veio de barco, retirou quem precisava, retirou móveis, deixou o barco aqui. E aí, como a água baixou, o barco teve que ser suspenso pelo povo, para o povo levar de volta para o curso do rio. Mas o cenário ainda de muita destruição, ainda vai custar a água baixar totalmente, mesmo com um dia bonito de sol, como está hoje por aqui, viu?
0: É, Rodrigo, quero agradecer sua participação aqui e as informações que você está trazendo. Você vai continuar por aí trabalhando junto com a equipe da Rádio Jornal e da TV Jornal, do Sistema Jornal do Comércio, Jornal do Comércio também, presente para acompanhar tudo que está acontecendo na Mata Norte, em Goiânia, e também a gente vai cobrar aqui. A gente precisa cobrar. Esse é o nosso papel aqui. A gente vai cobrar para que o poder público resolva, neste momento, a situação agora de urgência dessas pessoas, de emergência dessas pessoas, resolva para elas poderem voltar a ter a vida delas, o dia a dia, a rotina delas. Hoje tem muita gente que está agora esperando, porque daqui a pouco tem um jogo do Brasil na Copa, e está todo mundo por aí, a maioria das pessoas por aí esperando. Mas aí, em Goiânia, em outras cidades da Mata Sul, as pessoas estão...
1: Já que no assunto do jogo, né? A rua, gente, estava linda, no sentido de enfeite, sabe?
0: Muitas
1: bandeirinhas, fitas verde e amarelo, muitas bandeiras do Brasil. É. Hoje, infelizmente, o cenário aqui é de lama, né? O verde e amarelo deu lugar, deu espaço para o marrom da lama que o povo agora está tentando limpar. Muito triste esse cenário aqui, viu?
0: Pois é, e precisa retornar agora, precisa... A vida dessas pessoas precisa, neste momento imediato, voltar o mais rápido possível ao normal, para que elas tenham realmente uma rotina, neste momento, restabelecida, essa rotina restabelecida. Para voltarem a trabalhar, para voltarem a estudar, tudo. Porque você imagina o que é, de repente, a sua casa está alagada. Meu amigo, não é brincadeira. Não é brincadeira. A casa é o lugar onde você se sente seguro. A casa é o lugar onde você descansa, onde você tem seu convívio com a família, sabe? E você perder a casa assim de repente porque está cheia de água, você vê a sua casa cheia de água dessa forma, perder tudo que você tem, não é brincadeira. Então, imediatamente isso tem que ser resolvido. A rotina dessas pessoas precisa voltar ao normal. Depois, gente, precisa evitar que isso aconteça novamente. É um absurdo, é vergonhoso que a gente tenha a tecnologia que a gente tem hoje para fazer pesquisa, para ver para onde é que vai o rio na hora que enche, para que você tem como fazer pesquisa para tudo isso, para você prever esse tipo de coisa. Olha, se chover muito lá em, sei lá, em Jupi, o que é que acontece? Se chover muito lá em Barreiros, o que é que acontece? Você precisa ter um plano para todos esses locais. E quando isso acontece, gente, quando isso acontece dessa forma, da maneira que aconteceu, sem que houvesse uma previsão para isso, que se soubesse que isso ia acontecer, se retirasse essas pessoas, a gente tem tecnologia suficiente, a gente tem pesquisa suficiente para isso. Pelo amor de Deus. E vamos ficar cobrando aqui para que isso não aconteça mais.
6: Só acrescentando, Igor, não é como se a gente não soubesse, porque na sexta-feira existia alerta laranja.
0: Já sabia
6: toda
0: que a
6: faixa.
0: Chuva
6: aí a Defesa Civil, lógico, agora é tarde de falar isso, mas dos três relatos que a gente ouviu, dois falaram que não tinham informação sobre sair das casas. A Defesa Civil, um deles falou que a Defesa Civil tinha ido lá e dito que não ia chover tanto.
0: Então,
6: e aí o resultado acaba acontecendo desse jeito.
0: Não pode ser pego de surpresa dessa forma. Gente, obrigado. Obrigado, Rodrigo. E bom trabalho aí. Vamos continuar nesse trabalho. Muito obrigado. E até a volta, que eu sei que você vai continuar trabalhando aqui para o Sistema Jornal do Comércio.
1: É isso.
0: Valeu. Vamos para a Eliane Cantanhede agora? Vamos embora.
7: Passando a limpo.
0: Oi, Eliane, bom dia.
8: Bom dia, Igor, colegas, ouvintes.
0: Eliane Cantanhede, bom dia para você. A grande pergunta, Eliane, Michele Bolsonaro, vai ter um evento, né, com Flávio Bolsonaro. Michele Bolsonaro vai para o evento ou não? Vai ter uma foto da Michele Bolsonaro com o Flávio?
8: Pois é, essa é a grande pergunta em Brasília. Por quê? Porque o Flávio Bolsonaro, todo mundo lembra do vídeo da Michele Bolsonaro dizendo que foi apunhalada, que foi maltratada, desrespeitada, humilhada pelo Flávio Bolsonaro, que é enteado dela. E aí, o Flávio Bolsonaro, primeiro, fez um pedido de desculpas muito em cima do muro, depois ele fez um outro pedido de desculpas, mas a Michele não está atendendo o telefone dele. E ele, nesse segundo pedido de desculpas, disse que convidou a Michele para um evento na quarta-feira, depois de amanhã, um evento de mulheres do PL para o apoio dele, enfim, para reforçar a campanha dele no eleitorado feminino. E essa reunião está marcada para quarta-feira, daqui a pouquinho, e a Michele ainda não respondeu. Então está um clima assim, principalmente entre os bolsonaristas. Michele vai ou não vai? Porque o estrago foi muito grande na campanha do Flávio Bolsonaro. Afinal das contas, o slogan deles, né, o slogan do Bolsonaro, candidato de 2018 e depois presidente, era Deus, Pátria, Família. Né? E Pátria já foi para o Beleléu depois de todo o esforço do Eduardo Bolsonaro para impor tarifas americanas no Brasil, para impor a lei Magnitsky, para censurar vistos, etc. Agora, família, né? A família, porque que família? Todo mundo briga com todo mundo. E, aliás, a disputa da Michele não é só contra o Flávio, porque quando ela critica o Flávio, né, e conta bastidores da relação com Flávio, o Eduardo Bolsonaro vem a público apoiá-la. Então, como é que fica isso? O Eduardo Bolsonaro, o Flávio e os irmãos contra a madrasta, e o próprio Jair Bolsonaro, que liberou a Michele para fazer tudo aquilo. Então, essa ida ou não ida da Michele na quarta-feira para essa reunião de mulheres para o Flávio, olha, isso tem um significado enorme. Uma foto dela com o Flávio agora, né, é uma coisa. A ausência dela é outra, muito, muito diferente. Tem uma simbologia forte, só lembrando que a Michele tem uma presença muito ativa no eleitorado feminino e principalmente no eleitorado feminino evangélico, que são dois poderosos eleitorados. Então, é uma das tensões de Brasília nessa semana.
0: Romualdo de Souza.
9: Falando em Brasília, bom dia, Eliane, como vai? Tudo bem? Eliane, falando em Brasília, os bolsonaristas raiz estão chamando agora a Michele Bolsonaro de Michele Firmo, que é o nome original dela antes de conhecer o capitão. Mas falando em Brasília, o Flávio Bolsonaro não quer a segurança da Polícia Federal, ele disse que está ameaçado, anda com a segurança da Polícia Legislativa do Senado e tem uma viagem ao exterior. O que, que o Flávio, o Bolsonaro, o 01, vai fazer no exterior, Eliane?
8: Pois é, um outro pequeno escândalo promovido pela... Pequeno não, porque nunca são pequenos, mas um outro escândalo promovido pela família Bolsonaro foi a divulgação de uma carta do secretário de Estado norte-americano, Marco Rubio, uma carta endereçada diretamente ao Flávio, e até uma carta grande, em que o secretário de Estado, olha só, Marco Rubio, né, um dos braços direitos ali do Donald Trump, agradece a, aspas, generosa oferta, fecha aspas, do Flávio para os Estados Unidos. Qual seja, qual é essa generosa oferta? É simplesmente o seguinte: o Flávio Bolsonaro ofereceu aos Estados Unidos, ao governo Trump, uma equipe de transição. Se ele ganhar a eleição, vai ter uma equipe de transição exclusivamente para ouvir os interesses dos Estados Unidos. Ou seja, o Flávio Bolsonaro vai na segunda-feira que vem aos Estados Unidos. Ele diz que vai ter um encontro com o Trump, né? O Eduardo Bolsonaro botou nas redes que ele vai ter um encontro com as autoridades americanas, com o Trump, mas na verdade não é nada disso. O Flávio Bolsonaro se inscreveu para uma audiência pública do USTR. O que é o USTR? É o escritório, né? O escritório de comércio dos Estados Unidos. E ele disse, e o Eduardo Bolsonaro diz, que ele vai lá simplesmente para tentar evitar as novas tarifas contra o Brasil. Lembrando que são duas. Um novo tarifaço por causa da seção 301 de comércio, ou seja, impondo sanções a países que eles consideram que não estão corretos nas relações comerciais com os Estados Unidos, e um outro por ter emprego, por, enfim, emprego que não é emprego, relações esdrúxulas com os empregados, com os trabalhadores. E aí o Flávio disse que vai lá para isso. Gente, cá para nós, a sensação que a gente tem é de que o Flávio vai lá para tirar novas fotos, dizer que está ótimo com o governo americano, portanto, com Donald Trump, e que está fazendo um esforço para evitar as tarifas contra o Brasil. Quando todo mundo nesse país sabe, ou tem a obrigação de saber, que quem começou tudo isso de impor tarifaço ao Brasil foram os Bolsonaros, e particularmente o Eduardo Bolsonaro, né? Então, como é que o Flávio agora vai dizer que ele é o bonzinho, ele que evita o tarifaço que eles próprios é que trouxeram para o Brasil? E essa história de generosa oferta e de criar ali uma, imagina, uma equipe de transição com os Estados Unidos, está todo mundo de cabelo em pé. Ou seja, eles estão fazendo um troca-troca. A sensação geral em Brasília, principalmente, claro, do Palácio do Planalto, do Itamaraty, dos governistas, a sensação é de que o Flávio Bolsonaro diz: olha, você faz o seguinte, apoia a minha candidatura, né? Diz para o Trump, para o Rubio, apoia a minha candidatura, ponham aí esse negócio de PCC e CV como terroristas, façam o que quiser, ameacem o Brasil, e depois eu pago isso. Se eu ganhar, eu pago vocês. E aí ele oferece o quê? Ele paga com os interesses brasileiros. Ou seja, ele é beneficiado, ele acha que pode ser beneficiado pela ajuda do Trump. E como é que ele paga? Ele paga com o Brasil. O Brasil é que paga essa ajuda. Então, é incrível isso. E ele vai para lá na segunda-feira que vem, a gente vai estar atento em como vai ser tudo isso, né?
0: Eliane Cantanhede, na Rádio Jornal. Pedro, beijo.
6: Eliane, bom dia. O nosso Supremo tem discutido nos últimos dias sobre os penduricalhos do Judiciário, né? E aparentemente avançaram aí para continuar com alguns deles. Como é que está essa situação e o que é que dá para esperar do restante da discussão no Supremo?
8: Olha, Pedro, eles estão quebrando pau no Supremo, né? Não tem outra expressão. São grupos que se opõem. O Gilmar Mendes causou aquele estrondo todo com a ida ao Roda Viva, né? Atacando, inclusive, o presidente do Supremo, o Luiz Edson Fachin, E a coisa lá está.

0: muito feia. E uma questão que envolve diretamente a sociedade é a questão dos penduricalhos no judiciário. Por quê? Porque a sociedade é que paga e a sociedade está cansada, exausta, né? Exausta com esse nível de corrupção em toda parte, está exausta ao saber que o Alexandre de Moraes e a família dele, o escritório de advocacia da família dele, tinham um contrato de 134 milhões de reais com o Banco Master. Tão cansadas de ver a história do resort do Dias Toffoli, tão a sociedade está cansada de ver todas essas coisas, né? A viagem de jatinho, bife de ouro para governador. E a imagem do Supremo está muito machucada. E agora que eles tinham, né, uma boa chance de melhorar essa imagem, cortando os penduricalhos, porque tem juiz que ganha 300 mil por mês, tem juiz que ganha 500 mil por mês, quando tem o penduricalho, e é penduricalho à beça, né? É penduricalho de transporte, de moradia, de férias, é uma coisa assim, diárias, né? E eles tinham essa chance, mas a turma do Gilmar Mendes, que é Gilmar Mendes, Alexandre de Moraes, o Zanin, Cristiano Zanin e o Flávio Dino, essa turma se fechou num voto único. Quatro deles fizeram um voto único para fazer o seguinte: um meio termo. Mexe nos penduricalhos, mas mantendo boa parte dos penduricalhos. E já teve o outro voto, cinco, que o Supremo já está caminhando para manter isso, né? Porque o próprio Fachin apoiou o voto desse grupo para manter. E lá no Supremo tem um líder. Hoje a Daniela Lima está dando no UOL, né? Minha colega querida e super competente Daniela Lima está dando no UOL o quê? Que o Fachin apoia, que o Luiz Fux lidera a turma do Supremo, que defende manter todos os penduricalhos. Todos. Dane-se se vão ganhar 1.000, 1 milhão por mês, 500, 300, não importa, que o Fux está liderando o grupo contrário. Ou seja, é de lascar, porque ninguém está liderando, até agora não se viu, liderando simplesmente acabar com todos os penduricalhos. E todo mundo ganha o que nós ganhamos, ou seja, o salário. E o salário no setor público tem o teto, é o salário dos ministros do próprio Supremo. Ou seja, o Supremo está dizendo: não precisa seguir a Constituição, não precisa seguir o teto. Pode ter um penduricalhinho dali, outro penduricalhinho dali. Ou seja, é mais um tiro, não no pé, mas um tiro no Supremo, que o Supremo está dando.
1: Eliane Cantanhede, na Rádio Jornal, Fernando Castilho.
2: Eliane, interessante essa sua observação aí do Fux. Essa semana eu estava conversando com uma pessoa que trabalha no processamento desses benefícios, sabe? E ele disse o seguinte, que nenhum penduricalho é pago sem que o interessado formule uma petição. Então, isso não é assim, por exemplo, faz uma lei e o tribunal paga. O interessado normalmente formula. E então ele diz assim: olha, em todo o Brasil, a quantidade de petição de magistrados e promotores cobrando esses seus benefícios é impressionante, porque eles não abrem mão de nada, tá entendendo? Então é como se diz assim: cada coisa que aparece, o interessado faz uma petição e aí o departamento que cuida financeiro atende a isso. Então, veja a quantidade de como é que essas pessoas não abrem mão de um centavo desde que esteja registrado. Mas eu queria perguntar a você sobre essa Datafolha que saiu essa semana e que tem um dado que é muito preocupante para qualquer pessoa que está interessado, razoavelmente informada sobre política no Brasil. É que a maioria dos brasileiros já não lembra mais do deputado e grande parte não lembra sequer do senador. Ou seja, é um completo amnésia do eleitor em relação ao que aconteceu há menos de 4 anos na hora de votar.
0: Pois é, Fernando, você sabe que é mais grave ainda do que isso, porque é comum, 4 anos depois, as pesquisas mostrarem que os cidadãos e as cidadãs não lembram do deputado em que votaram, do senador em que votaram, eles não lembram os próprios votos. Mas agora é mais grave, sabe por quê? 38%, ou seja, quase 40%, olha só, gente, 40% não lembra de quem votou para governador. As pessoas não sabem, não lembram para quem votaram para governar o seu próprio estado. Isso é inacreditável. Se eles não lembram quem votou, né, em quem votaram, como é que eles vão acompanhar o trabalho do governador com um olhar crítico, com cobrança, com seriedade, com responsabilidade? E o pior é o seguinte, é que, na verdade, não é que as pessoas não lembram os deputados e senadores em quem votaram, porque isso é comum. O pior agora é que 75% dos pesquisados não conseguem citar nenhum senador. E 68%, ou seja, quase 70%, não conseguem lembrar nem citar nenhum deputado. Ou seja, nem o Alcolumbre, nem o Hugo Mota, presidente da Câmara, o presidente do Senado, né, os líderes, eles não lembram quem são os deputados e senadores. E são essas pessoas, esses eleitores, que vão escolher o futuro presidente da República, o futuro governador do seu estado, seus deputados e senadores que estão no Congresso para legislar, pelo menos em tese, em favor da população, em favor da nação brasileira. Ou seja, é a política em desabada carreira, na contramão da população brasileira.
1: Eliane Cantanhede, na Rádio Jornal. Eliane, seu palpite para o jogo daqui a pouco, né? Tá
0: Como?
1: confiante? Tá confiante para o jogo do
0: Eu
1: Brasil com o Japão?
0: sou sempre confiante. Eu sou sempre otimista. E eu acho que o Brasil vai ganhar de 3-1 do Japão. O time
1: Eita.
0: do Japão é o melhor da história, mas a história do futebol favorece o Brasil. Portanto, camisa verde e amarela hoje.
1: Muito bem. E o SBT, a TV Jornal, vai transmitir o jogo do Brasil com o Japão. A classificação, com certeza, a classificação do Brasil para as oitavas de final. Eliane Cantanhede, obrigado. Valeu. E até sexta-feira.
0: Bom jogo, beijão.
1: Beijão. Vamos para mais um intervalo, a gente já volta.
3: Passando a limpo.

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0: Romualdo de Souza. Planalto tirou um segurança, afastou um segurança de Janja por uma suposta agressão a um deputado petista. Que história é essa?
1: É, a primeira-dama pegou um avião, saiu de Brasília e foi participar de um debate sobre violência contra mulheres, como enfrentar essas ações todas. E, em Natal, um dos seus seguranças bateu a porta com rispidez e fechou a porta na cara da deputada estadual Divaneide Basílio, do PT do Rio Grande do Norte. Ela foi lá, reclamou da primeira-dama pediu desculpas. Quando chegou em Brasília, esse segurança, segundo informações da assessoria de Rosângela Lula da Silva, esse segurança estava afastado da equipe que dá suporte à primeira-dama. Ou seja, a primeira-dama saiu de Brasília, foi fazer um evento sobre segurança pública. Chegando lá, as instruções não estavam muito claras. O agente de segurança não deixou a deputada Divaneide Basílio entrar e ela disse que foi recebida na porta com rispidez. Aí o segurança fechou a porta, bateu a porta na cara dela. Ela e uma criancinha ficaram do lado de fora. Então, criou todo essa celeuma. A segurança da primeira-dama em função de uma ação supostamente violenta contra uma mulher que estava debatendo segurança pública. E a isso me vem uma lembrança importante. Em maio de 2023, veja, você que é jovem, o presidente da Islândia, Guðni Johansson, pegou um avião comercial, ele e uma assessora. Saíram da Islândia e foram a Londres participar da coroação do rei Charles. Portanto, duas pessoas, um avião comercial. Não era nem naquela classe executiva, não, era normal. Foi e voltou. Quando voltou, o parlamento, que tem lá uma, digamos, comissão de ética, chamou o presidente e pediu explicações por que ele fez essa viagem acompanhada de uma assessora e qual era a importância de levar uma assessora da Islândia a Londres. Ou seja, o dinheiro do contribuinte em alguns países é respeitado, ao contrário do Brasil, que a primeira-dama leva uma comitiva para a cidade do Rio Grande do Norte e ainda leva gente violenta.
0: Tem ministro que não tem a estrutura que a primeira-dama tem, né? Não tem?
1: Eu acho que a maioria não tem.
0: Oi?
1: Não, a maioria não pega. A maioria dos 39 não consegue nem chegar no Palácio do Planalto. Imagina pedir um avião da Força Aérea Brasileira para fazer viagens. Não, a maioria não tem.
0: Não tem nem acesso ao Palácio do Planalto, né? Ministro não tem acesso ao Palácio do Planalto.
2: Essa é uma boa pauta, né? Quantos ministros de Lula tiveram a oportunidade de despachar com ele sozinho?
0: O Lula teve em abril, no início de abril, aconteceram as desincompatibilizações, né? Os ministros que eram candidatos tiveram que sair, ali no início de abril. Veio ter uma reunião dos novos ministros com o presidente da República, eu acho que não faz nem um mês, faz, Romualdo? Faz uns 15, 20 dias, mais ou menos.
1: É, por aí. Hoje, por exemplo, o presidente Lula vai receber o ministro da micro e pequena empresa e tal. Pode botar na agenda. É a primeira e última, porque a gente sabe como é que são essas coisas. E aí, o que é que, na verdade, prevalece? Prevalece que alguns ministros, como José Múcio Monteiro, até por ser o chefe das Forças Armadas, tem prioridade sobre qualquer outro ministro. Depois vem o ministro da Casa Civil da Presidência da República, que é um dos poucos que anda com batedor, como Zé Múcio Monteiro. Aí depois tem o ministro da Fazenda. Então, tem uma hierarquia intensa, forte, marcante, mas tem outros que realmente... Aliás, eu me lembro que quando deixou o Ministério das Mulheres, a ministra Aparecida Gonçalves me disse: querido, você não imagina como é que funciona. Eu falei assim: eu imagino, não, eu acompanho. Ela falou assim: eu nunca consegui um avião, você acredita? Eu falei assim: eu sei.
0: O ministro da Justiça tem acesso?
1: Tem, o ministro da Justiça está aí em terceiro, quarto lugar. Dependendo da pauta, até que vai na frente. Mas, em geral, tem algumas aeronaves que ficam paradas em Brasília ou em São Paulo, dependendo do ministro está fazendo. Quando era Fernando Haddad, ficava um avião em São Paulo, à disposição de Fernando Haddad. E aí é bom lembrar também que houve o seguinte: no governo do presidente Michel Temer, Temer fez duas coisas importantes. Uma delas foi criar um departamento aéreo dentro do grupo de trabalho da aeronáutica, o

0: GTA, de transporte da aeronáutica, que é para transportar órgãos que vão ser implantados em outras pessoas. Então, essa aí é a prioridade máxima mesmo, ou pelo menos sempre foi, desde Temer para cá. Mas o resto, prioridade é Zé Múcio Monteiro, até porque o cara comanda as Forças Armadas, né?
1: Rapaz, eu tenho uma história de. Quem me contou foi o próprio. Mas o Zé Eduardo Cardoso, quando era ministro da Justiça de Dilma, na época Dilma era presidente, estava no meio daquela confusão, do impeachment, de processo, de não sei o quê. E aí o Zé Eduardo Cardoso foi entrar no gabinete para conversar com ela, e a chefe de gabinete na época disse: não, não pode entrar não. O senhor fique aí, não entra não, porque só entra se tiver
0: Na
1: na
0: agenda.
1: agenda. E aí ele disse, ele disse com a mão no, na maçaneta da porta já, e dizendo: olha, eu vou entrar. Você vai fazer o seguinte: ela está com alguém lá dentro? Não, ela está sozinha. Então eu vou fazer o seguinte: eu vou entrar. Porque é o seguinte: eu sou ministro da Justiça. Eu não estou aqui para fazer fofoca nem para conversar bobagem. Se eu estou aqui é porque o assunto é sério. Então, quando eu vier, eu vou entrar, você se acostume. E quando ela reclamar, diga que fui eu que entrei, que descumpri a ordem e entrei. Pode dizer que eu resolvo com ela. Porque, só, pelo amor de Deus, ele tá com um monte de bronca para resolver e ainda ter que colocar o nome na agenda para ir lá ver qual é o horário que ele pode ser recebido. Não é assim.
2: Aguarde na salinha do lado.
1: É, pois é. Aí ele disse que com a mão na maçaneta mesmo, ele disse: olha, eu sou o ministro da Justiça, eu não estou aqui para conversar bobagem. Então, assim, se eu
2: Eu
1: estou
2: vou
1: aqui é porque o
2: entrar.
1: assunto é sério. Eu vou entrar. Quando ela reclamar, você diz que eu forcei a entrada e não obedeci você. Pronto.
3: Essa determinação do avião para transporte de órgãos, a gente tem que registrar para a história. Chama-se Raul Jungmann. Foi uma decisão dele, enquanto ministro no caso era ministro da
1: Da
3: Defesa,
1: defesa.
3: e foi uma iniciativa dele. Houve um pequeno problema numa cidade dessas aí, e ele determinou, e a partir daí foi criada essa determinação de prioridade máxima de transporte de órgão da frota de aviões da FAB. Então, qualquer lugar que aconteça isso, onde tiver, vai buscar.
1: Aí.
3: Isso é a história registra, é uma decisão do então ministro da Defesa, Raul Jungmann.
1: Registrado. Aliás, uma ótima iniciativa. E como outras boas iniciativas que aconteceram no governo Temer, que infelizmente é extremamente injustiçado, muita coisa que aconteceu lá. Olha, vamos, agora a gente já está na linha com o Tony Souza, que é presidente da Abrazel em Pernambuco. Presidente, muito bom dia para o senhor, tudo bem?
4: Bom dia, Igor. Tudo bem? Bom dia aos ouvintes da Rádio Jornal. Bom dia a todos os demais aí presentes.
1: Ô, presidente, nós conversamos recentemente aqui com o presidente nacional da Abrazel e ele demonstrou muita preocupação com a definição que está para ainda acontecer, está parado no Congresso, no Senado, mas está para acontecer sobre o fim da jornada 6x1. E ele colocava e chamou muito a minha atenção e a nossa atenção aqui, que é a situação dos restaurantes. Porque as decisões lá em Brasília, elas são feitas de forma geral e aí você não vê o setor, setores que funcionam de maneira diferente e que são afetados, atingidos de maneira diferente. E ele reclamava, ele dizia, por exemplo: olha, a situação dos garçons. Os garçons vão perder renda. Eles vão perder renda. Se eles
4: Isso.
1: trabalharem um dia a menos, eles vão perder renda, porque eles dependem das gorjetas também que recebem, da comissão ali de 10% que eles recebem quando estão trabalhando. Se não trabalham, não vão receber aquilo ali. Vão ficar só no salário realmente, que não vai ser reduzido, por lei, não vai poder ser reduzido. Mas eles vão perder renda. E ele também colocou um ponto que aí por isso que nós estamos conversando aqui também sobre o caso específico de Pernambuco, porque ele disse: olha, um restaurante em São Paulo é diferente de um restaurante no interior de Sergipe, no interior de Pernambuco. Então, precisa ter atenção com esses casos também. Qual é a situação de Pernambuco? Acabando a jornada 6x1, o que é que muda para os bares e restaurantes em Pernambuco, presidente?
4: Olha, muda de forma geral, né? Não só em Pernambuco. Pernambuco se agrava em alguns lugares, como o interior do Nordeste, porque quão menor e mais difícil vai ser implantar um fim de escala, um escala 5-2, né? Encarar esse fim da escala 6-1. Mas o que é que pega exatamente, não só em restaurante, mas em todo negócio que o colaborador seja comissionado, né? Quem trabalha com vendas em lojas de comércio, quem trabalha com vendas em restaurante, no caso dos garçons, a partir do momento que ele tem 2 dias de folga, ele vai ter 4 dias a menos no mês, né? Ele tem aí em torno de 50 dias a menos no ano. E isso com certeza vai pesar na remuneração dele. Um outro ponto que está ligado a esse também é que as gorjetas, elas são rateadas entre os colaboradores. E a partir do momento que o restaurante vai precisar contratar mais gente para poder dar conta da escala 5-2, esse rateio, ao invés de ser feito pela equipe que está agora, vai ser feito por uma equipe ainda maior. Ou seja, ele perde tanto porque vai ficar um dia menos de trabalho, como ele perde por ter um rateio por uma equipe que vai ser maior do que a atual. Então, assim, o que a gente teme é que isso que está sendo feito inicialmente pensando na qualidade de vida do trabalhador venha forçá-lo a buscar uma extra naquele dia que ele está de folga adicional, porque ele não vai curtir a folga dele em família tranquilo tendo um rendimento menor. Né? A gente fez um estudo em alguns restaurantes de associados mais próximos, e um garçom que hoje tem uma remuneração aí na faixa de R$4.000, R$4.500, ele ia perder em torno de R$400 a R$500. E isso fatalmente vai fazer com que ele busque fazer uma extra, que nessa extra ele vai tirar ali R$150, R$200 e vai completar a renda dele. Sim. Um medo que a gente tem é que essa extra acontecendo de forma satisfatória, ele tende até a fazer extra no outro dia de folga dele também. Porque hoje é uma coisa que está quieta, está pacificada. Ele está ali, na semana ele tem um dia de folga e está tudo bem. Se ele passa a trabalhar no segundo dia e tem um resultado muito bom, ele fica tentado a fazer, de repente, 2 dias de extra. Né? E a gente teme aí que o tiro saia pela culata. Ao invés de facilitar a vida, ao invés de gerar um benefício, vai gerar um transtorno para o trabalhador. Né? Um outro ponto que a gente observa, a maioria das pessoas moram em condomínios. E vários garçons hoje em dia, gerentes de restaurante, né, caixa, ou seja, diversas funções, moram também em condomínios. E a gente vai ter um aumento expressivo aí nos custos de condomínio. E outros custos mais que a sociedade está começando a perceber que não é uma coisa tão simples, né? Lamentavelmente, a gente teve uma votação lá conduzida pelo presidente Hugo Mota que não deu tempo da sociedade refletir, né? Não deu tempo de se analisar, né? A gente acha positivo a condução que o Davi Alcolumbre tá dando agora, porque tá gerando a oportunidade da sociedade refletir a respeito das reverberações dessa mudança.
1: Muito bem, acho que perdemos o contato. Perdemos o contato? Acho que travou, caiu a ligação, a gente perdeu o contato.
4: Da substancial, né?
1: Ah, voltou. Voltou agora. A gente perdeu o contato um pouco, presidente, mas deu para entender bem o que o senhor estava explicando. Fernando Castilho tem uma pergunta para o senhor também.
3: Presidente, no Senado, parece que o setor conseguiu ouvidos. Na Câmara não conseguiu. Mas qual é a expectativa no setor de restaurantes, não só no setor de restaurantes, mas no setor empresarial, principalmente na área de comércio e serviço, de que alguma coisa seja modificada? Porque, aproveitando-se desse desentendimento Senado-Executivo, né, temos agora a notícia de que essa semana o processo possa andar. Mas qual é a expectativa do setor de avanço no Senado, porque na Câmara foi zero ouvido. Qual é o seu sentimento hoje?
4: O nosso sentimento é que a sociedade está tomando consciência, e a partir do momento que a sociedade toma consciência e que o apoio a essa mudança cai, os políticos vão se interessar de fazer uma análise mais minuciosa, né? Ou seja, está comprovado para uma grande parte da população que o que foi feito na Câmara foi feito de forma precipitada, né? E os olhares estão para o Senado, né? Então nós temos a expectativa que vão ter um cuidado diferenciado, e temos um sentimento que algo deve ser mudado, né? Nós defendemos sempre que a flexibilização deve estar dentro de uma seara de negociação. Ou seja, você tem categorias que se adequam perfeitamente a um 5-2, que já praticam um 5-2 há anos, e tem outras que dificilmente vão conseguir um 5-2. Então, essas negociações, elas precisavam ser feitas por categoria, né? E cada uma, dentro das suas convenções, dentro dos acordos com os sindicatos, entendeu o que é melhor. Porque, por exemplo, agora, se a gente for fazer uma pesquisa em cada um dos estabelecimentos com os colaboradores, né, que são remunerados por venda, eles fatalmente não vão querer essa escala 5-2 para perder remuneração de comissão de vendas. Então, se você chega numa loja de eletrodoméstico, por exemplo, eu fui conversar com dois amigos meus que têm eletrodoméstico, e a equipe deles, que vive de vendas, de comissão de vendas, muito maior, a parte da remuneração maior é da comissão e não do salário, eles ficam também preocupados com a redução de renda que eles vão ter. Ou seja, eles já veem que vão ter uma redução de renda, vão ter um aumento de custo, porque vários serviços vão aumentar de preço. Serviço médico aumenta de preço, condomínio aumenta de preço, transporte aumenta de preço. Ou seja, ele vai ter um aumento nos custos dele, vai ter uma redução no salário, porque a parte de comissão dele, ele não está naquele dia trabalhando, não vendeu, não recebe. Né? Então, precisa que isso seja visto e que a situação seja flexibilizada para que se ajuste de acordo com as categorias. E aí a gente vê que no final vai ficar algo semelhante ao que a gente tem hoje, né? E aí essa medida passa a ter um caráter, mais uma vez, né, eleitoreiro, que é o que a gente entende, tá? Então, assim, deve ser analisado com mais calma, né? A gente entende que o Davi Alcolumbre está prestando um serviço à sociedade, né, para que seja analisado, né, todas as consequências dessa mudança, e não ser feito de forma abrupta como foi feito.
1: Vamos aguardar e acompanhar, então. Tony Souza, presidente da Abrazel em Pernambuco. Presidente, muito obrigado. Volte sempre aqui ao Passando a Limpo.
4: Um abraço, Igor. Muito obrigado pelo espaço. Até mais.
1: O Pedro Beja, tem uma discussão sobre os palanques de Flávio Bolsonaro, uma discussão na mídia nacional sobre os palanques de Flávio Bolsonaro no Nordeste. Ele está tendo dificuldade para formar palanques no Nordeste, né?
2: Pois é, a gente tem falado aqui sobre Pernambuco, né? Sobre como o palanque de Flávio em Pernambuco está um pouco complicado, ainda discutindo até governo, se vai ter candidatura ou não. Mas isso se estende para outros estados, né? E a dificuldade... Pernambuco é um desses estados com mais dificuldade, mas tem situações piores, né? Você tem situação no Maranhão, Alagoas, Ceará, que não tem candidatos a governo e ainda com dificuldade de articulação. A matéria saiu na noite de ontem, na Folha de São Paulo, destacando essa situação do palanque de Flávio Nordeste, que é a região onde o principal adversário de Flávio, que é o presidente Lula, sim, tem uma votação alta. Então, já se falava antes de que Flávio iria investir no Nordeste, de que o PL teria uma presença mais forte no Nordeste, isso estava no plano. E aí, há 2 meses do início da campanha, você tem indefinição em pelo menos 4 estados. né? E do restante dos estados você não tem uma coisa muito bem estabelecida. Só Paraíba e Rio Grande do Norte que o PL tem palanques fortes. Na Paraíba com Efraim Filho, que saiu do União Brasil pro PL, é candidato ao governo. Isso. E tá com uma possibilidade de votação alta por lá.
1: Uhum.
2: E o Álvaro Dias no Rio Grande do Norte, que era o prefeito de Natal, também é o nome do PL. Agora, você tem situações que Alagoas, por exemplo, esperava-se que o JHC, que tinha uma relação boa, tem uma relação boa com o bolsonarismo, ele foi pro PSDB e não está disposto a conversar muito com o PL. Está ali, né, focando no embate com o Renan Filho. Enfim, algumas lideranças do próprio PL não estão fechadas com o PL nos estados, como o caso do Maranhão, né, que apoiam senadores até ligados a Lula.
1: Sabe qual é o problema?
2: É difícil a situação.
1: Não é fácil. E não é fácil, não é só para ele, não. No caso de Lula, é menos difícil porque ele é o presidente. Então, ele tem uma influência maior por conta disso. Claro. Qual é o grande problema de uma eleição presidencial nos estados? É que as eleições estaduais, elas são desconectadas da nacional. É. Em sua maioria, elas são desconectadas da nacional. Quando você tenta nacionalizar uma eleição estadual, você corre o risco de dizer o seguinte para o eleitor: eu não estou interessado no estado para o qual eu estou concorrendo.
3: É.
1: Eu não estou interessado nos seus problemas locais. Eu estou interessado.
3: Eu sou candidato a governador, mas estou preocupado com o presidente.
1: Exatamente. E aí, quando chega, por exemplo, o JHC, lá em Alagoas, como é que você vai chegar para o JHC? O JHC está no PL, PSDB. Mas assim, é considerado.
2: Veio
1: do bolsonarismo ali e tudo. Aí você, como é que você chega para o JHC e diz: JHC, é o seguinte, tu tem que fazer campanha, tu é candidato a governador, mas tu tem que fazer campanha para Flávio Bolsonaro. E ainda mais em Alagoas, que você tem ali uma esquerda
2: grande,
1: forte.
2: Do outro lado tem o adversário, inclusive, entregando coisa como governo.
1: Exatamente. Do outro lado tem o seu adversário entregando coisa ali como governo. E aí você tem que tá fazendo entrega local, nas cidades e tudo.
2: Foi
1: e ao invés de você estar ali discutindo os problemas do estado, você vai tentar nacionalizar a eleição e dizer: não, vote em Flávio, não vote em Lula, faça... Aí você se compromete. Então é muito difícil. Não é uma missão fácil. É uma missão realmente muito complicada. Não é só para Flávio Bolsonaro, não. Para qualquer um ali. Porque existe, claro, uma vontade, uma necessidade do candidato a presidente de nacionalizar as disputas nos estados para poder ele ter ali um palanque. Mas os estados não vão querer fazer isso, não. O candidato que tenta fazer isso se prejudica.
3: No caso do PL, tem um fator chamado Valdemar Costa Neto, que não está muito preocupado com quem vai ser o presidente, não. Né? Ele está preocupado com que bancada ele vai formar.
1: O interesse maior dele, a prioridade dele é a bancada.
3: É a bancada, porque ele depende da sobrevivência do partido dele agora, cada vez mais, cada vez com influência menor dos Bolsonaro, né? E sempre é bom lembrar, na medida em que os Bolsonaros se enfraquecem, o PL de Valdemar Costa Neto, sob o comando de Costa Neto, se fortalece como partido de direita.
1: Sim.
3: Né? Como o partido de Kassab se fortalece como o partido de Kassab. Esses dois blocos serão determinantes no relacionamento do próximo presidente. Então, é aquela história... Tudo bem, vamos ajudar o Flávio Bolsonaro, o PL. Mas, primeiro, eu quero saber quais são os deputados que chegarão em Brasília, porque sem eles, não ganho voz.
2: Isso, e uma coisa interessante também é porque o PSD, né, Castilho citou o PSD nessa equação, e ele é uma parte importante nessas articulações do Nordeste, porque alguns dos candidatos têm articulação diretamente com o PSD, e o que impede de chegar perto do PL, que é o caso de ACM Neto na Bahia, porque tem essa dificuldade. Ele já declarou até voto em Ronaldo Caiado. Sergipe com o governador Fábio Mitidieri, que é do PSD. Enfim, tudo isso vai dificultando, vão criando barreiras para Flávio em vários estados, né? Porque aí você pensa, pô, sua liderança está à direita. Só que a direita já pegou um caminho com o PSD e já abraçou o candidato ali de oposição.
1: Exatamente.
2: Ou o candidato que representaria a direita naquele lugar.
1: Exato.
2: É uma situação muito difícil, muito difícil.
1: O Romualdo de Souza Vai ter esse evento aí do Flávio Bolsonaro. Já se fala em vice para o Flávio Bolsonaro, Romualdo? Tem alguma discussão sobre isso? Falaram em Tereza Cristina, falaram na Clarissa Testio aqui de Pernambuco, mas nada se definiu ainda.
0: Quando ele soube que a madrasta estava grávida,

0: gravando um vídeo, ele tirou fotos com a deputada Bia Kicis, que é do PL aqui do Distrito Federal. Ou seja, o nome de mulheres do PL tem rondado muito a mesa de Flávio Bolsonaro. O problema de tudo isso é que o PL Mulher é comandado por Michele Bolsonaro. Ou seja, primeiro ele vai ter de resolver as querelas familiares, políticas, com Michele Bolsonaro. Depois é que tem de pensar numa vice que seja mulher. Agora, convenhamos, com todo respeito ao Flávio Bolsonaro, ele pode botar a quem ele quiser na chapa dele. Se for do PL, não vai agregar absolutamente nada. Não basta querer fazer uma propaganda, tá vendo? A minha chapa tem uma mulher. Isso pesa de menos numa eleição. O que pesa mais importa, o que é mais importante é essa vice é de que peso agregador ela tem. Portanto, se ele quer realmente ampliar o espectro de penetração na sociedade brasileira, nos eleitores e até nas eleitoras, ele tem que bater à porta de outras legendas também.
1: E aí,
2: Exatamente.
1: onde entra a possibilidade da Clarissa Tércio, porque ele tem a questão do eleitorado evangélico.
3: Sim.
4: Nordeste.
1: Aí ele resolveria um problema no Nordeste, e resolveria um problema com uma vice-mulher, e garantindo um eleitorado evangélico com ele. Mas aí tem que combinar com o PP.
2: Ai, ai. Tá bom. Ó, vamos fazer o seguinte. Hoje tem transmissão do Jogo do Brasil no, na, na TV Jornal SBT. Para encerrar aqui, eu quero um palpite de vocês. Vamos lá, palpite. Brasil e Japão.
4: Eu estou satisfeito
2: Castilho.
4: com 2-0.
2: 2-0. Pedro
1: Acho que vai
2: Bejo.
1: ser difícil, é 2-1.
2: 2-1. Tá mais complicado. Romualdo de Souza.
0: No tempo regulamentar e nas prorrogações, 1-1. Nos pênaltis, o Brasil leva.
4: Ixi, Maria,
1: É com emoção.
4: nossa, pelo
1: Com
4: amor
2: Por
4: de
2: que você quer fazer isso com a gente, Romualdo de Souza? Por que você quer fazer isso com a gente? Avanildo, 3-0 Brasil? 3-0 Brasil, tá bom. Tá certo. Tiago, 1-0 Brasil, pronto. O meu palpite, eu tô com o Avanildo. 3-0 para o Brasil, vamos ser otimista, vamos lá que vai dar certo. Não quero sofrer, não. Não quero sofrer. Valeu, Romualdo de Souza, Pedro Beja e Fernando Castilho. Valeu, um grande abraço para vocês, um grande abraço a todos vocês que nos acompanharam. Tiago Raposo está chegando com tudo a notícia e os trabalhos técnicos no Passando a Limpo de Evandro Chaves e Avanildo Cerqueira. A produção é de Max Augusto. Um grande abraço para você. Tchau, tchau.
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2: 9h32.
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7: A gente segue com a Supermanhã a partir de agora. Tudo é notícia, a começar pelo trânsito. Primeiro giro aqui na região metropolitana do Recife, 9 horas 32 minutos. João Carneiro, dia de jogo. Dia útil, muita gente voltou do feriadãozão e o trânsito, João, bom dia.
8: Muito bom dia para você, Thiago. Bom dia também para quem nos acompanha nesta manhã. Trânsito bastante complicado nesta segunda-feira, Thiago, principalmente na zona oeste do Recife. Abdias de Carvalho, por exemplo, tem trânsito parado no sentido centro da cidade, desde a Praça da Chesf. Parado também na Avenida General San Martín, nas imediações dos Correios. Cenário que se repete na Rua José Gonçalves de Medeiros e na Rua João Elísio Ramos, nas proximidades do Esporte Clube do Recife. Em Afogados,

0: fluxo travado na rua Cosme Viana, na rua São Miguel e também na rua Nicolau Pereira. A mesma situação, Thiago, é registrada ao longo da rua Imperial. Trânsito bastante complicado na via. 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
1: Muito obrigado, João Carneiro. 9 horas 33 minutos. Mais alguns pontos aqui da região metropolitana do Recife. Ernesto Pereira, bom dia.
2: Muito bom dia para você, Tiago. Bom dia também aos ouvintes da Rádio Jornal. E, Tiago, na área central do Recife, trânsito parado na rua João Fernandes Vieira. Enquanto na avenida Agamenon Magalhães, para quem vai no sentido Boa Viagem, o trânsito está moderado nas proximidades do Santander Select e fica intenso a partir da Praça do Derby. Trânsito intenso também na rua General Joaquim Inácio, na rua do Hospício, a partir da Câmara Municipal do Recife, e na Avenida João de Barros, nas proximidades da Faculdade de Ciências Humanas de Pernambuco. Trânsito moderado de veículos na Avenida Conde da Boa Vista, Rua Gervásio Pires e na Rua do Príncipe. Fluxo de veículos tranquilo, Tiago, e sem retenções aparentes, na Rua 13 de Maio, Rua da Aurora e na Avenida Norte. 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
1: Ernesto, tá animado com esse jogo do Brasil? Mas você acha que passa?
2: Acredito que passa, Thiago.
1: Você curte Mundial, assim? Curte números, curiosidades? Curto. Ou só jogo do Brasil mesmo?
2: Curto.
1: Pois bem, você sabe qual é o artilheiro de Copa do Mundo? Quem é o artilheiro de Copa do Mundo com nome de forma geométrica?
2: Boa pergunta, não sei, Thiago.
1: Quadrado. Tem 2 gols. Agora, Cubo tá jogando pela Coreia. Aliás, Cubo é Japão, né? Não, nem sei qual é. Cubo... Enfim, é, Japão. Cubo pode se igualar, mas Deus queira que não, né?
2: É, exatamente.
1: É, porque Cubo ainda não marcou. E já se aposentou sem marcar nenhum gol redondo. Então, só Cubo tá na ativa ainda. Mas, por enquanto, Quadrado tá na frente com 2 gols. Um abraço, Ernesto. 9h35. Vamos aos nossos ouvintes aqui. 991478520. 991478520. Manda um zap pra mim, diz aí como é que tá o trânsito por onde você passa. Alô, alô, Emerson Messinho, motorista e motociclista por aplicativo. Fala do trânsito, Messinho, bom dia.
3: Bom dia, Raposão. Nesse exato momento eu estou aqui na Avenida Brasil, Rio Doce, sentido Carmo Cavalcante, trânsito livre. Já por aqui na Carmo Cavalcante, trânsito intenso, mas sem retenções. Getúlio Vargas, trânsito livre. Chico Sainz, o trânsito está um pouco lento devido às obras da prefeitura que estão recapeando a Chico Sainz no Butrins. Bom dia, Tiago Raposo.
1: Muito bom dia. Obrigado, Emerson Mercinho. E vamos até Petrolina. Alô, alô, Petrolina. 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E o trânsito às margens do Rio São Francisco, Edjane Almeida, bom dia.
4: Oi, Tiago, bom dia. Muito bom dia para você e para todos. Trânsito fluindo tranquilamente por toda a região central da cidade, nas principais vias e avenidas também. Intenso na estrada da Banana, Antônio Casimiro, Pedrinhas também com fluxo bastante movimentado. E na ponte Presidente Dutra também. O acesso está bem complicado, um tanto lento e está fluindo devagar. Sentido Petrolina Juazeiro. 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
1: Muito obrigado, Edjane Almeida. 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Imagens da Avenida Recife com trânsito super tranquilo neste momento, mas absolutamente tranquilo. Será que já é reflexo do jogo do Brasil? É, pois muita gente vai... Quem pode, pode. Quem pode, fica em casa, prepara o churrasco. E quem precisa trabalhar, claro, tem que pegar no batente. Ainda sobre o trânsito, situação complicada para quem precisa do metrô. Linha Sul parada por tempo indeterminado. As informações com Emerson Pereira.
5: Olá, um abraço a você e aos nossos ouvintes. É mais um dia de transtornos para quem depende do metrô do Recife. Dessa vez é a linha Sul, que está sem funcionamento. Quem chega aqui na estação da Joana Bezerra encontra um banner logo na entrada informando que a linha Sul está parada por tempo indeterminado. Em nota, a CBTU informou o seguinte, que a linha Sul está fechada devido à falta da quantidade mínima de trens para garantir a circulação com intervalos compatíveis com a demanda. E que só vai normalizar quando liberar mais trens. Os passageiros ficam revoltados. Algumas pessoas já estavam sabendo no caminho que não teria trens aqui na linha Sul. Outras pessoas só descobriram quando chegaram aqui na plataforma. Deixa eu conversar com o passageiro. Amigo, qual é o nome do senhor?
6: João Batista.
5: O senhor estava sem saber que não tinha trem aqui na linha Sul?
6: Não.

0: Estou sabendo agora.
1: O guarda que me falou.
0: Aí vai fazer como a partir de agora,
1: hein? Subir aqui. Pra pegar o outro trem do lado de lá.
0: Obrigado, boa viagem, boa sorte. Eu conversei com outras pessoas que também estão tentando se virar como podem, procurando ônibus ou veículos de aplicativo. Posso conversar com vocês rapidinho? Vocês estão tentando o quê? Veículo de aplicativo ou vão tentar se virar de ônibus? Como é que vai ser?
2: É, a gente vai ter que pegar o ônibus, né, aqui na estação para conseguir chegar no trabalho, né? E a gente nem sabia também que ia fechar hoje. Se a gente soubesse até, a gente nem teria vindo, né? Aí o jeito agora vai ser pegar um ônibus.
0: Seguindo pro trabalho?
2: É, pro aeroporto ali. Porque eu pegava aqui, descia na estação do aeroporto e já ia trabalhar. Aí eu vou ter que pegar um ônibus aqui agora pra tentar chegar lá.
0: Já conseguiram avisar na empresa?
2: Ainda não, eu mandei mensagem aqui, só que não estão sem internet. Aí eu tenho que aguardar uma resposta, né? Se eu posso seguir ou voltar pra casa, alguma coisa.
0: Ô amiga, o trabalhador, a trabalhadora não tem dia de sossego.
3: Infelizmente não, e o Pedro Tito, que é a minha primeira vez, né, agora. Antes eu não trabalhava junto com ele, é meu amigo, aí agora a gente tá indo trabalhar, agora tá passando pelas mesmas dificuldades, todo santo dia.
0: Uma história que vai repetindo, né?
3: E infelizmente, aí não tem nem o que fazer, agora é pegar outra condução mesmo.
0: É aquela coisa, o trabalhador já começa o dia cansado, né, nem chegou no trabalho já tá cansado.
3: Oxe, já saí de casa cansado já. Já vai dormindo já no meio do caminho, aí quando chega aqui ainda tem isso.
0: Gente, boa sorte para vocês, tá? É isso, mais um dia difícil para o passageiro do metrô do Recife, a linha sul sem funcionamento. Emerson Pereira, Rádio Jornal, Rádio Notícia.
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5: 9h40.
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7: E a hora 9h43.
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7: Agora em Pernambuco, destaque local com Simone Oliveira. Bom dia.
8: Olá, Thiago. Bom dia para você e para todos do Tudo é Notícia. Diante das fortes chuvas que afetaram com gravidade cidades da Mata Norte de Pernambuco, a Defesa Civil do Estado mobiliza 4 equipes do Grupo de Apoio a Desastres para vistoriar municípios da região, como Timbaúba, Camutanga, Macaparana, São Vicente Ferrer e Vicência. A ação visa, em conjunto com as defesas civis municipais, levantar os danos e prejuízos, além de prestar suporte e orientações técnicas. A Neoenergia Pernambuco também montou uma operação especial com reforço do efetivo de equipes de prontidão nas áreas com maior risco de ocorrências. A operação também inclui o aumento do monitoramento remoto da rede elétrica e o reforço da atuação dos Centros de Operações Integradas à Companhia. 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
7: Muito obrigado, Simone. 9h44. O Brasil em destaque, João Carneiro.
9: O presidente Luiz Inácio Lula da Silva lança nesta segunda-feira o Desenrola Adimplentes, novo programa de crédito voltado a consumidores que mantêm as contas em dia. A proposta é ajudar pessoas que, mesmo sem atrasos, comprometem parte importante da renda com dívidas mais caras, como cartão de crédito e cheque especial. A ideia do governo é permitir a troca desses débitos por linhas de crédito com juros menores. Segundo a equipe econômica, o programa deve atender tanto pessoas físicas quanto empresas. O anúncio será feito no Palácio do Planalto, às 10 horas da manhã. Rádio Jornal, Rádio Notícia.
7: Obrigado, João. Rádio Jornal Pernambuco falando para o mundo. O destaque internacional agora com Ernesto Pereira.
10: Equipes de resgate locais e internacionais correm contra o tempo para retirar sobreviventes dos escombros na Venezuela, no quinto dia após terremotos duplos causarem ao menos 1.450 mortes. De acordo com a estimativa da ONU, há ainda aproximadamente 50 mil pessoas desaparecidas no país. Mesmo com a diminuição das chances de encontrar sobreviventes a cada hora, equipes de resgate conseguem encontrar pessoas vivas em montanhas de destroços. Ontem, por exemplo, pai e filho foram resgatados dos escombros em La Guaira por equipes internacionais de resgate. Os socorristas salvaram 33 sobreviventes no domingo, segundo informou o governo. 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
7: 9h46.
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7: E a hora 9h49.
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7: Muita chuva na Mata Norte, uma das cidades mais afetadas foi Goiânia, que ficou e ainda está debaixo d'água. Rodrigo de Luna tem os detalhes, bom dia.
21: Olá, muito bom dia para todos os ouvintes. A gente está no município de Goiânia, que foi o maior afetado pelas fortes chuvas que caíram na Mata Norte de Pernambuco no final de semana. Pernambuco registra 523 pessoas desabrigadas e outras 1.643 desalojadas. Desabrigadas são aquelas que não tem nem para onde ir, nem uma casa de parente, nem uma casa de vizinho, porque está todo mundo na mesma situação. Essas pessoas estão ficando abrigadas em escolas, em locais públicos. Já os desalojados são aqueles que saíram de casa, foram para a casa de um parente, algum amigo, e que voltam assim que a água baixar. Aqui na cidade de Goiânia, a situação é caótica, né? Eu tô na descida do Curtume, que é uma área que ficou totalmente inundada. Para que vocês tenham ideia, os barcos vieram pro meio da rua para poder resgatar as pessoas. Aqui em Goiânia foram 481 pessoas acolhidas em abrigos municipais. Depois de Goiânia vem Timbaúba, com 13 desabrigados e 1.578 desalojados. Em Macaparana, são 29 desabrigados, já em Vicência, 60 desalojados, e São Vicente, Vicente Ferrer, outros 5 desalojados. Eu estou aqui com um grupo de moradores que estão tentando ver o que é que dá para salvar dentro de casa, porque é muita água que subiu rapidamente. E esse foi o maior problema. Não houve nenhum alerta por parte da Defesa Civil Municipal, é o que eles me contam, que dissesse: olha, saiam de casa, olha, retira as coisas, porque vai subir muita água. Foi de repente. E esse de repente causou toda essa destruição. Como é teu nome, meu amigo?
22: Vaqueiro.
21: Vaqueiro, como é que foi? Foi rápido demais?
22: Foi rápido demais, rapaz. E, eu sei que esse nome não é natureza, mas a prefeitura podia
0: pelo menos não ter uma negligência de vir aqui e avisar os moradores que ia dar enchente, né? Porque dava pra pelo menos a gente salvar alguma coisa.
21: É agora como é que vocês estão hoje de manhã? A míngua?
0: A míngua, né? Por aí jogado, igual um cachorro de rua. Pior do que um cachorro de rua, que até os cachorros ganhou comer aí, ração, e a gente tá por aqui.
21: A Prefeitura de Goiânia disse que estendeu, né, aquele estado de emergência, de calamidade, justamente para que recursos públicos possam ser usados para ajudar as famílias. Essa ajuda já chegou?
0: Chegou não, essa ajuda tá aí no cofre da Prefeitura lá, rendendo um reembolso para ele. Porque ele vai fazer um mês já da outra enchente e ele não fala nada, só fala que vai pagar e não chegou nada aqui na comunidade.
21: É isso que é mais difícil, né? A falta de amparo. Veja só, gente, por aqui o clima ainda é de mobilização para tentar lavar, para tentar limpar. Eu tô vendo nesse momento uma pessoa tirando até uma motocicleta que guardava dentro de casa e a água atingiu quase que o teto. Então é realmente muita perda, é realmente muita destruição, uma tragédia gigantesca. E agora o pensamento é de recomeço, mas recomeçar como? Se a assistência ainda não chegou, se o suporte do poder público ainda não veio, é o que esse pessoal está reclamando. Rodrigo de Luna, Rádio Jornal, Rádio Notícia.
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7: 9:52.
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7: Caso Beatriz, Supremo Tribunal de Justiça nega último recurso da defesa e julgamento em Petrolina pode acontecer em breve. Os detalhes com Edjane Almeida.
1: É isso mesmo, Tiago. A mãe da menina, a Lucinha Mota, publicou um desabafo nas redes sociais cobrando agilidade das autoridades judiciais. Abre aspas. Justiça tardia também é sofrimento. Fecha aspas. O Superior Tribunal de Justiça, STJ, rejeitou o último recurso apresentado pela defesa do suspeito de assassinar a garota Beatriz Angélica. A estratégia dos advogados do réu buscava adiar a realização do julgamento do caso, que ocorrerá em Petrolina. Com a decisão da Corte Superior, o processo dá um passo definitivo em direção ao Tribunal do Júri. A informação foi compartilhada por Lucinha Mota, mãe da Beatriz, por meio de um vídeo divulgado em suas redes sociais. Diante da negativa do STJ ao recurso da defesa, a expectativa da família é que a data do julgamento seja agendada o mais rápido possível pelas autoridades competentes. Na publicação, Lucinha Mota fez uma convocação aos internautas para que engajem o caso na internet e cobrem posicionamentos públicos de órgãos como o STJ, o Tribunal de Justiça e o Foro Judiciário de Petrolina. A mãe da vítima enfatizou o longo período de espera enfrentado pelos familiares na busca por respostas. Lucinha pontuou ainda o desgaste emocional causado pela lentidão do processo judicial. A mobilização virtual tem sido uma ferramenta constante da família para evitar que o crime caia no esquecimento. Lucinha concluiu seu posicionamento pedindo apoio contínuo da sociedade em memória da filha e em prol do desfecho do caso na justiça. Edjane Almeida, Rádio Jornal, Rádio Notícia.
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7: 9:54. Olha lá, inscrições abertas para curso de analista de marketing em mídias sociais em Garanhuns. Direto da Suíça Pernambucana, Ed Carlos.
22: O SENAC Garanhuns está com inscrições abertas para curso de analista de marketing em mídias sociais. Os interessados devem acessar o site pe.senac.br. A capacitação é voltada para quem deseja atuar ou se aperfeiçoar nessa área de marketing digital. Serão abordados assuntos como criação de conteúdo, estruturação e execução de campanha, monitoramento de resultados e gestão de reputação digital. O curso começa hoje, dia 29, e segue até 2 de julho, das 2 da tarde até às 6 horas. Mais informações no SENAC, Rua Maria Ramos, 22, bairro Heliópolis, em Garanhuns. 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
7: 9:55.
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7: Pra variar, túnel Felipe Camarão interditado, trânsito alterado na zona sul do Recife. Os detalhes com Bruno Araújo, bom dia.
2: Fala, Raposão, bom dia a você, bom dia aos ouvintes da Rádio Jornal, uma excelente semana. O túnel Felipe Camarão está totalmente interditado desde o começo da manhã de hoje e só vai ser liberado na noite da terça-feira, amanhã. O túnel Felipe Camarão liga a Avenida Maria Irene, que é a principal saída do bairro do Jordão, no Recife, à Avenida Mascarenhas de Moraes, na Ibiribeira, ainda na capital. De acordo com o Departamento de Estradas de Rodagem de Pernambuco, a interdição é necessária para a transferência do canteiro de obras para outra pista, o que vai permitir a continuidade dos serviços de recuperação estrutural do túnel. Aqui nós encontramos a área sinalizada e impedindo a passagem dos veículos. Nós vamos conversar agora com Valdeci da Silva, que é motoboy. Tentou passar pelo túnel hoje, seu Valdeci, mas não teve jeito, não conseguiu. O que o senhor está achando dessa interdição? Atrapalhou a vida do senhor? Bom dia.
3: Bom dia, bom dia. Pegou todo mundo de surpresa, né? Porque é bronca, tá um trânsito em todo canto. Por isso puxou para todo canto. PR-101, já vim de lá, né? E tá tudo travado.
2: O senhor tá vindo de onde? Quer chegar em qual local?
3: Eu vim de Prazeres, arrudando pela BR-101 Estância. Vim bater aqui na Ibiribeira. Aí para trabalhar aqui perto, né? Em frente ao aeroporto, né? Aí para chegar lá agora.
2: Vai ter que buscar outra rota.
3: É, não, eu tô pertinho já, né?
2: Seu Valdeci, muito obrigado, viu? Bom destino para o senhor, uma excelente semana. E essa é a orientação, que as pessoas que circulam por essa área procurem rotas alternativas para orientar esses motoristas e diminuir os impactos. Aqui tem placas sinalizando justamente essa interdição que segue até a noite de amanhã, a noite da terça-feira. A recomendação que a gente deixa é que os condutores saiam com antecedência e o DR pede que as pessoas respeitem também as placas de sinalização aqui no local. Bruno Araújo, Rádio Jornal, Rádio Notícia.
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7: 9h58.
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9: E a hora 10:02.
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9: Mais um giro aqui pela região metropolitana do Recife, 10 horas 3 minutos. Ernesto Pereira e o trânsito, Ernesto.
11: Tiago, na zona norte do Recife, o trânsito está intenso na rua de Barão de Itamaracá e na rua 48, nas proximidades da Praça da FEB. Mesmo cenário se repete, Tiago, na Avenida Conselheiro Rosa e Silva, nas proximidades do Parque da Tamarineira. Trânsito moderado de veículos no córrego do Bartolomeu, Rua da Amizade e intenso na rua Padre Lemos. Agora o fluxo de veículos

0: Trânsito, hein? João Lubambo, bom dia.
1: Bom dia, Raposo. Vamos lá. Vamos à Zona Sul. O trânsito é congestionado na Avenida Boa Viagem, por toda a sua extensão, e na Avenida Dom João VI, também com retenções no sentido centro, enquanto no sentido oposto, ele é livre. Na Avenida General Mac Arthur, em Biribeira, o trânsito é moderado. Vamos agora a Jaboatão dos Guararapes. Avenida Barreto de Menezes tem trânsito moderado, assim como na Avenida Ayrton Senna. Na Avenida Bernardo Vieira de Melo, o trânsito é livre ao longo da via. 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
0: Obrigado, João. João Lubambo. 10h04, o ouvinte participa. 991478520. E você manda um zap pra mim e diz como é que tá o trânsito por onde você passa. Vamos aqui com ele, nosso ouvinte amigo Cássio Índio. Bom dia.
2: Bom dia, Tiago Raposo. Passando aqui pela estrada de Águas Compridas, o trânsito foi normalmente, com pequenas retenções no cruzamento do Caenga aqui com a Presidente Kennedy. A Presidente Kennedy foi livre, sem nenhum problema, nem água e nem trânsito, até o Complexo Salgadinho. Complexo Salgadinho, sentido Recife, na PE15, trava um pouco próximo ao centro de convenções, no acesso para Cuscabugá e para Agamenon. Agamenon flui livre até o Hospital da Restauração, sem nenhuma intercorrência, sem nenhum engarrafamento. Um abraço, meu amigo!
0: Grande abraço, Cássio. Aquele giro ali pela região de Olinda. São 10h05. Petrolina e o trânsito, hein, Edjane Almeida?
3: Oi, Tiago, já de volta. O fluxo continua super tranquilo, sem retenções, sem complicações, nas áreas principais da cidade, nas centrais. Souza Filho, Avenida Souza Filho, com fluxo super tranquilo. Monsenhor Ângelo Sampaio, fluxo moderado. Avenida Doutor Ulisses Guimarães, Coab Maçangano, fluxo tranquilo. 7 de setembro, integração. E na ponte Presidente Dutra, fluxo tranquilo. 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
0: 10h06, vamos falar de economia e negócios com quem entende do assunto. Écio Costa, bom dia.
5: Hoje eu vou falar sobre o investimento estrangeiro direto que continua salvando o déficit crescente das contas externas do Brasil. O cenário macroeconômico brasileiro apresenta uma dicotomia relevante nesse ano 2026. Enquanto o mercado financeiro de curto prazo reflete cautela, a economia real captura um movimento oposto e aparentemente promissor. Os dados mais recentes revelam que o investimento estrangeiro direto no Brasil somou 37,9 bilhões de reais líquidos apenas entre janeiro e maio. Trata-se do terceiro maior valor já registrado desde o início da série histórica para o período. Esse fluxo de capital produtivo atua como um amortecedor estrutural. Mas o que explica esse apetite contínuo do investidor global pelo Brasil? A resposta vem de uma combinação de virtudes internas construídas ao longo do tempo. A atratividade atual é, em grande medida, fruto das reformas econômicas implementadas ao longo da última década. Soma-se a isso as nossas exportações elevadas, fortemente impulsionadas pelo ciclo favorável de commodities, e a retomada do crescimento real da renda. O mercado consumidor interno, com mais de 200 milhões de habitantes, cujo poder de compra vem sendo resgatado, torna-se um polo atrativo de alocação. Há ainda um componente geopolítico. Em um mundo marcado por profunda instabilidade e tensões, o Brasil se consolida como um porto seguro logístico e energético, favorecido também pelas expectativas otimistas com o avanço do acordo Mercosul-União Europeia. Contudo, o investidor da economia real tem pensado no longo prazo e nas oportunidades que se apresentam por aqui. Os dados mostram que ele está disposto a construir fábricas, investir em tecnologia e fincar raízes aqui no Brasil. Então é isso, um abraço a todos e até a próxima.
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7: E a hora 10:11.
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7: JC.com.br, para saber tem que ler o JC, Jornal do Comércio. A diferença é enorme. Hoje comigo, Ana Maria Miranda, jornalista do seu Jornal do Comércio. Tudo bem, Aninha? Bom dia, boa segunda, boa semana.
9: Oi, Thiago Raposo, bom dia também para nosso ouvinte.
7: Vamos lá, mobilidade, o que é que tem no JC sobre mobilidade?
9: Então, a gente traz, né, acho que todo mundo está acompanhando desde
7: Roberta
9: cedo.
7: Roberta Soares, né?
9: Isso, a gente está acompanhando desde cedo a questão do metrô, né, que a linha sul está parada, mas além disso a gente traz outras informações também sobre mobilidade lá no Jornal do Comércio. A gente divulgou no finalzinho da semana passada um investimento de quase 115 milhões que foi anunciado pelo governo de Pernambuco para o transporte público. Mas aí, o que é interessante, que a grande inovação desse pacote de investimentos é a implantação de uma rede semafórica inteligente, que vai ter um investimento de 62,7 milhões. E aí, como é que funciona isso? A ideia é que os BRTs, né, corredores de BRT, esses semáforos sejam substituídos, serão 199 semáforos substituídos, que são semáforos que vão deixar mais ágil esse corredor de BRT para quem estiver pegando o BRT, que realmente o nome, inclusive, BRT é Bus Rapid Transit, que ele é rápido, né?
7: É um ônibus de trânsito rápido.
9: Só que o que acontece? O ônibus, o BRT acaba ficando preso no trânsito igual a todo mundo.
7: Uhum.
9: E acaba que não serve ao efetivo objetivo do BRT, né? E aí, com essa implantação que está para ser feita, com esse investimento, vai acontecer para que o transporte coletivo tenha uma prioridade real, né? Para reduzir esse tempo
7: BRT
9: de viagem.
7: BRT de tantas polêmicas, né, Aninha? Porque
9: pois é.
7: Incompleto até hoje.
9: Exatamente. A gente traz esse detalhe, inclusive, na matéria, porque ainda tem estação sem refrigeração, tem ponto de estrangulamento
7: no sistema.
9: Sem contar
7: as que estão todas arrebentadas, né?
9: Exatamente.
7: Porque recentemente eu passei por uma, nem me lembro aonde, são várias. Aí tá a porta aberta lá, o pessoal entra sem pagar, né? Quer dizer, vandalismo. E mais, os próprios veículos, que eram aqueles articulados, foram trocados por ônibus normais, só que com bitola, para poder atingir ali aquela altura do acesso para o passageiro.
9: Sim. Ainda deixa muito a desejar o serviço, realmente, né? E aí, esse objetivo desse investimento agora vai ser conseguir ampliar essa questão da rapidez, da prioridade do transporte público. E aí,
7: que já se tentou com faixa azul, que já se tentou com BRT, com elevados. A Caxangá ali, por exemplo, aquele elevado.
9: Foi construído para isso, né?
7: Rapaz.
9: E aí, por enquanto, vai ser de forma prioritária na Avenida Caxangá, né? Justamente no BRT Leste-Oeste e na PE15, que é o BRT Norte-Sul. A gente espera que contribua, né? Porque a gente sabe que o transporte público, ao longo do tempo, ele vem perdendo muitos passageiros.
7: Demais.
9: Né? E aí isso...
7: Perdendo a qualidade.
9: Exatamente.
7: Disputando com o aplicativo.
9: Uma coisa diretamente proporcional, né? Se a qualidade cai...
7: E a disputa com o aplicativo. Cai.
9: Exatamente.
7: Né? Então, se você paga... quanto é que está a passagem hoje do anel, meu Deus? R$4,50, sei lá, nessa faixa. R$4,10, pronto. R$4,10. Obrigado, Natália Ribeiro, já está aqui. R$4,10. Aí você pega R$4,10. Tem quem prefira pagar R$6 e ir de moto aplicativo. Tem quem prefira pagar R$10, R$11, R$12. Eu mesmo pego de casa para cá no horário que eu chego. Hoje eu peguei, foi R$11 o carro.
9: Sim.
7: Carro de aplicativo. Pra que danada eu vou pagar quase 5 num busão?
9: E aí você vê, por exemplo, nesse... a gente sabe que é um tipo de transporte que é muito perigoso, mas, por exemplo, o Moto Uber, ele vai chegar mais rápido.
7: Claro. Então... E você viu o que eu falei? R$11 eu paguei? Sim. Foi carro.
9: Pois é.
7: Foi carro, não foi moto, não. Eu tô fora de moto. Enfim, mas vamos lá. Vamos falar agora de política? Vamos lá, tá chegando mais perto, esquenta a disputa e é a pré-disputa ainda, né?
9: Pois é, a gente, assim, esse ano é um ano bem movimentado mesmo nessa questão política, porque tem todo o calendário eleitoral, né? E aí a gente tá se aproximando do período das convenções, que é quando oficialmente os grupos, né, os partidos, eles escolhem quem... escolhem, definem, apresentam um registro para... a Justiça Eleitoral, quem é que vão ser os candidatos. E aí, por causa disso, os partidos, os grupos, eles se reúnem antes para poder fazer essa definição. E aí, hoje, agora pela manhã, vai acontecer esse da Federação União Progressista, que vem dando o que falar, né, justamente porque pode influenciar esse jogo político, principalmente nos principais pré-candidatos, né, que é a governadora Raquel Lira e o ex-prefeito do Recife, João Campos. E aí vai acontecer, né, para definir quem é que vai ser o candidato ao Senado da Federação União PP. E aí um dos pré-candidatos que são colocados, né, é Miguel Coelho. E aí, pelo que a gente traz lá no JC, na coluna do blog delas, né, Terezinha Nunes, Miguel Coelho não vai estar nesse encontro.
7: Não, e a disputa, digamos, interna é exatamente entre Miguel Coelho e Eduardo da Fonte.
9: Exatamente.
7: Miguel Coelho é o presidente do União Brasil e Eduardo do Progressistas,
9: isso,
7: né? E eles dois querem ser candidatos, só sai um.
9: Exatamente.
7: É hoje que sai?
9: Eles vão fazer essa reunião hoje, devem oficializar também o apoio à governadora nessa reunião,
7: tá,
9: que foi falado nos bastidores, né? E aí a gente vai acompanhar, nosso repórter de política vai acompanhar, não necessariamente a reunião, porque muitas vezes nem consegue participar, a imprensa não é liberada para participar, mas o pós, né, para falar com eles, para poder saber esse posicionamento, qual é que vai ser e como é que vai seguir os rumos da eleição, porque todos eles ficam, por exemplo, querendo o apoio também da governadora, porque eles estão mais alinhados ao lado da governadora. E aí tem também, além nesse jogo, também tem, por exemplo, Túlio Gadelha, também tem Fernando Dueri, que também esperam estar no grupo de Raquel Lira, né? Mas a partir dessa definição da
7: federação... Vai começar
9: federação,
7: a funilar.
9: Vai ter uma definição. Pois é, exatamente.
7: Pronto, só confirmando aqui a passagem do anel A, de fato, R$4,50. E aí aquilo que a gente falava, né, Aninha? R$4,50, aí você vai ter que sair e andar até o ponto. Se estiver chovendo, leva chuva, abre o guarda-chuva. Se tiver dia de sol, você tem que passar protetor solar, senão se queima, faz mal à saúde. Aí você espera quanto tempo? Sabe-se lá, às vezes varia, pode dar 10 minutos, pode dar 40. E você pega um ônibus que pode estar super lotado, você corre riscos, porque são diversas ocorrências de assalto, e até de assédio sexual dentro do coletivo. Aí você tem do outro lado o transporte por aplicativo. E você tem o táxi também, claro. Só que como o táxi é tabelado, então, por exemplo, eu falava sobre a minha vinda para o trabalho, de casa para o meu trabalho. Normalmente R$12, R$13. Hoje eu peguei R$11 o carro por aplicativo. O táxi é 20, é tabelado, né? Então, se eu posso gastar 11, 12 para vir de carro, por que é que eu vou gastar R$4,50 para andar até o ponto, na chuva, etc e tal? E ainda tem a concorrência da moto por aplicativo, que, assim, na minha opinião, é algo bem mais complicado. A gente deveria, né, o poder público reavaliar isso aí. Mas temos, está em voga, e o transporte coletivo, de fato, está sendo cada vez mais deixado de lado pelo próprio usuário, porque não aguenta mais, como o metrô, que está sem linha sul por falta de trem. Pois é. JC.com.br para saber.
9: Tem que ler.
7: 10h20, obrigado, Aninha.
9: Obrigada.
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0: Bomba, bomba, vai bombar. Bombou. Natália Ribeiro chegou. Vamos com as bombas. Fim de semana, segunda-feira, dia de jogo. E aí, hein, Natália? Conta pra mim. Me conte tudo, não me esconda nada.
1: Sempre, sempre, sempre, meu amigo Thiago Raposo. Tudo bem com você? Tudo, fim de semana bem. Tranquilo, na paz?
0: Oi, tive aqui sábado, um plantãozinho. Eu e Tony Araújo, Tony
1: em
0: eu.
1: Em casa, saiu pra algum show?
0: Em casa. Tô me recuperando ainda, né? Foi uma virose muito pesada, tomei antibiótico.
1: Não foi pra Surubim nesse fim de semana, não?
0: Não, canto nenhum, em casa. Não. De casa pra casa.
1: Bom, menos mal, viu?
0: É,
1: por quê? Porque por lá tem gente decepcionada.
0: Aonde?
1: Surubim. No Agreste do Estado.
0: Foi o que aconteceu?
1: Teve cantor que não apareceu.
0: Deu
1: não deu as caras.
0: Como é que chama? Deu um bolo?
1: Deu um bolo, não apareceu pra cantar. E o prefeito ficou indignado.
0: E foi.
1: É, eu tô falando do cantor Gustavo Lima.
0: Ele?
1: O embaixador. Ele tinha um show marcado para a noite do último sábado na cidade de Surubim, dentro dos festejos juninos de Surubim. Aliás, cabe ressaltar aqui, Raposão, que esse show estava inicialmente marcado para o dia 18, quinta-feira da semana passada. O sertanejo desmarcou o show. Marcou para sábado. Qual era a ideia? Que ele fizesse primeiro uma apresentação no São João de Caruaru e depois desse show em Caruaru, que fosse para Surubim. Ele foi pra Caruaru? Foi. Lá no Instagram do cantor tem vários momentos, fotos, vídeos do show.
0: É a capital do forró.
1: Isso, bombou.
0: Pátio Luiz Gonzaga.
1: Mas em Surubim.
0: Lotado. Aí ele foi pra Surubim depois.
1: Não, ele não apareceu.
0: Oxente, rapaz,
1: apenas
0: como é que é?
1: A sua equipe, um caminhão com os instrumentos, mas ele não apareceu. E avisou, segundo o prefeito Chaparral, em cima da hora que não iria ver. E o prefeito subiu ao palco. Fez declarações pesadas, viu?
0: Chegou o caminhão dele lá,
1: ficou lá no estacionamento esperando ele.
0: Daqui a pouco começa.
1: Isso.
0: Gustavo Lima e você. Não é isso? Aí daqui a pouco o telefone do prefeito tocou, o prefeito alô, aí ele fez, prefeito,
1: não vou mais. Aí o prefeito ficou indignado, subiu ao palco e disse isso aqui que a gente vai ouvir agora.
2: Lima é um ladrão de consciência.
0: Fala, meu Deus.
2: É um ladrão do dinheiro do povo.
0: Eita, puta.
2: Pra tu ser um homem, pega logo
0: Danoço.
2: E devolve o dinheiro da prefeitura de Surubim, que
0: aí
2: tu não
0: tá
2: precisa. Tu não precisa de dinheiro da prefeitura.
0: Não devia nem ter contratado por esse preço.
2: Tu tem que pagar e pra emprestar, mas devolve logo. Cumpre logo os teus compromissos. E o recado vem pra tu, viu? O teu caminhão que tá ali e os teus equipamentos não vai sair de Surubim enquanto tu não devolver. Tá aqui. Responsabilidade. Agora só sai daqui quando tu te retratar. Te retrata. Vai pra rede social e te retrata com esse povo. Que eles vieram pra aqui pra ver você. Não foi pra vir eu, não. Foi você pra ouvir suas músicas. E você falta com respeito com o povo que tá nessa noite aqui. Obrigado, gente. Desculpa. Muito obrigado de coração. Desculpa a todos vocês.
1: Nós ouvimos o prefeito de Surubim, Kleber Chaparral, que subiu ao palco para reclamar de mais uma ausência do cantor. E o valor do show, Natália, que o prefeito falou durante esse desabafo? R$1.300.000. Raposão, depois desse desabafo, é claro que o cantor foi procurado. E ele mesmo fez uma manifestação no seu Instagram. Não foi em vídeo, tá? Foi em texto. E aí ele disse o seguinte: que não pôde ir a Surubim porque estava numa diarreia absurda.
0: Fraco. Porque comeu em Caruaru.
1: E suando frio. Pois é, meu amigo. Aí você me pergunta, e o dinheiro?
0: Bom, e o dinheiro?
1: O Gustavo Lima, que faltou ao show, alega que devolveu o valor. E que, inclusive, vai acionar o prefeito na justiça porque não aceita ser chamado de ladrão. E mais, Gustavo Lima, em entrevista ao portal Metrópolis, acusou o prefeito e a prefeitura de cárcere privado contra a equipe do cantor, porque, como nós ouvimos no áudio, os equipamentos, a equipe ficaram retidos no estacionamento até que o dinheiro fosse devolvido. Mas, afinal, o dinheiro foi devolvido ou não? Voltamos para mais um capítulo dessa história. A prefeitura de Surubim diz que sim, recebeu um valor, no entanto, que a restituição não corresponde ao valor integral da contratação, não é R$1.300.000, porque ainda serão apurados os valores referentes a retenções tributárias realizadas no pagamento, além de responsabilidades pela não realização do show, ou seja, não cumpriu o contrato. Raposo, O Gustavo Lima prometeu voltar, ou melhor, ir a Surubim para fazer o show. Será que vai ser bem-vindo?
0: Rapaz, deixa isso para lá, Gustavo Lima.
1: Bomba.
0: Bom, aí o contrato, só quem tem acesso é a prefeitura e o cantor, para saber se existe, por exemplo, quando você compra um ingresso...
1: Cláusulas.
0: Não é isso? Você compra um ingresso pro show do teu cantor favorito, aí nele tem, em letras miúdas, de que em caso de doença, de problemas de ordem superior, você pode ficar sem o show, né? Digamos, o avião atrasou do cantor, pode cancelar. Assim diz no ingresso, né? Aí claro que o Procon tem outras versões e tal, você pode procurar também o Procon, claro. Só que lá é público. Aí eu vou mais atrás ainda dessa história. Você lembra que teve tanta reunião de Ministério Público, prefeituras, para limitar o valor do cachê?
1: 350 mil.
0: Ah, cara,
1: até 350.
0: Aí você paga 1.350.000 reais num município como Surubim para um cantor, sabe, assim, com todo respeito, para um cantor que é sucesso Brasil, inclusive Brasil afora, mas, pelo amor de Deus, sabe assim, que não tem tanta relação com a nossa cultura. Sabe? Ah, gente. Vamos pecando de novo, tropeçando na mesma pedra, caindo no mesmo buraco. Não, sinto muito. Sabe, acho um absurdo ele faltar o show duas vezes, mas acho também altamente irresponsável a contratação de artistas com esse tipo de cachê, com esse valor de cachê, por qualquer município, qualquer município. Pode ser a maior capital do Brasil, a mais rica, São Paulo, que tem dinheiro pra dar e vender. Mas não, o Brasil é muito pobre, tem gente passando necessidade. E o JC?
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0: E o que bomba, Natália?
1: Sempre aqui na Supermanhã, você sabendo de tudo.
0: Natália Ribeiro volta às 11 com um debate sobre o quê?
1: Os direitos dos trabalhadores de aplicativo.
0: Ah, tá. Diz que vai ter aí algum tipo de mudança, né?
1: Organização Internacional do Trabalho assinou um acordo com possíveis mudanças e tem um brasileiro recifense que participou da assinatura do contrato que estará aqui no programa.
0: É aquele meu xará, não?
1: Não.
0: Não. Então tá bom. Lamento. Até às 11.
1: Até.
0: 10h28.
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0: 10 horas 31 minutos, vamos até Brasília.
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12: Minha gente, vocês que me acompanham diariamente aqui no Jornal do Comércio, na Rádio Jornal, você que toma um café comigo no Café e Conversa, sabe que eu tenho batido numa tecla que é a seguinte. Você acredita que pensar em quem você vai votar para deputado estadual, para deputado federal e para as duas vagas de senador é tão ou mais importante do que escolher quem vai governar Pernambuco ou quem vai ser o presidente da República? Você acredita? E aí, vendo uma pesquisa publicada hoje no jornal Folha de São Paulo, a maioria dos brasileiros não sabe nem quem votou, não sabe quem são os deputados, não se lembra do nome de senadores. E você? Pernambuco tem 3 senadores, como todo estado. Você sabe quem são os 3 senadores? Fernando Dueire, Tereza Leitão e Humberto Costa? Você sabia que são eles? Você sabia que vai ter eleição agora para o Senado Federal e que são 2 vagas? Ou seja, você vai votar em 2 nomes? Você sabia que Pernambuco tem 25 deputados federais e que você vai escolher um desses nomes? E por que eles são importantes? Porque são eles que elaboram as leis. O executivo só executa. O governador do estado, o presidente da república, só executa. O problema é que às vezes a gente fica pensando, mas será que a sociedade brasileira não está tão esquecida? Está, e é preciso lembrar, votar para senador, para deputado federal, para deputado estadual é muito importante. Mas tão importante que deveria tirar o seu sono.
0: Obrigado, Pense Romualdo. Nisso. Vamos pensar. 10h33.
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0: Criança de 1 ano morre após ser baleada dentro de casa. Assunto para o repórter do Bandeira 2, Cristiano Bassan.
13: Maia Valentina da Silva Borges, uma bebê de 1 ano e 4 meses, morreu após ser baleada no habitacional Eduardo Campos, no bairro da Linha do Tiro, na zona norte do Recife. De acordo com as informações da polícia, a criança estava no colo do pai, quando criminosos armados invadiram a residência e efetuaram diversos disparos contra ele. Durante a ação, Maia foi atingida por 2 tiros, sendo um na região do rosto e o outro no abdômen. Ela chegou a ser socorrida para a unidade de pronto atendimento, à UPA, de Nova Descoberta, mas não resistiu à gravidade dos ferimentos e morreu após a entrada na unidade de saúde. O pai da criança foi atingido por um disparo em um dos dedos. Ele recebeu atendimento médico e sobreviveu. A autoria e a motivação do crime ainda são desconhecidas da polícia. O caso está sendo investigado pelo Departamento de Homicídios e Proteção à Pessoa, DHPP.
0: Tem mais, mulher assassinada e 2 homens baleados na zona norte do Recife. Cristiano Bassan.
13: Vanessa Tavares do Nascimento, de 33 anos de idade, foi morta e outras 2 pessoas ficaram feridas em um ataque a tiros na segunda travessa do córrego do Abdias, no bairro da Linha do Tiro, na zona norte do Recife. De acordo com as informações, a mulher chegou a ser socorrida pelo SAMU para a unidade de pronto atendimento, mas não resistiu. Na investida, 2 homens ficaram feridos e foram levados para a UPA de Nova Descoberta. Em seguida, transferidos para o Hospital da Restauração e Getúlio Vargas, respectivamente. Até o momento, a autoria, dinâmica e a motivação do crime são desconhecidas da polícia. Após cometerem um crime, os 2 suspeitos, ocupantes de uma motocicleta, fugiram, tomando destino ignorado. O caso está sendo investigado pela Polícia Civil. E após o trabalho da perícia, o corpo de Vanessa Tavares do Nascimento, de 33 anos de idade, foi encaminhado para o IML do Recife.
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0: 10h35.
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0: E a hora 10h37.
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0: Aldinei Alves.
23: Ontem o Náutico entrou em campo contra a equipe do Goiás e foi derrotado pelo placar de 1-0 em uma partida que aconteceu no Estádio dos Aflitos. 7.265 torcedores estiveram presentes no jogo e uma renda de R$217.480. O Náutico, com esse resultado negativo contra o Goiás, caiu de posição na tabela da Série B. Agora é o 12º lugar, tem 20 pontos, está a 5 pontos do Operário, o sexto, o primeiro time dentro da zona de classificação, e o Náutico também está a 5 pontos do Londrina, o 17º, o primeiro time na zona de rebaixamento. O Náutico vive a pior fase na Série B desse ano. Já são 5 jogos consecutivos sem vitórias. Dessas 5 partidas, são 4 derrotas e 1 empate. São os destaques do Náutico aqui na Supermanhã, você sabendo de tudo.
24: Tricolor Santa!
0: Leonardo Boris.
25: E os jogadores corais chegaram à capital pernambucana no início da tarde de ontem. Hoje os jogadores estão folgando. Jogadores que trouxeram na bagagem a vitória sobre o Paysandu por 3-1. Com este resultado, o Santa Cruz quebrou um tabu de 9 jogos como visitante sem vitória. Agora, o Santa Cruz tem 1 vitória contra 7 do Paysandu e 2 empates. Com este resultado de vitória por 3-1, Santa Cruz chega ao G8, é o 7º colocado. Somando 18 pontos ganhos, tem um melhor saldo de gols do que o Floresta, que é o 8º, 3-1. Próximo jogo do Tricolor do Arruda será contra o Ituano, a princípio marcado para o sábado na Arena de Pernambuco, às 21 horas, onde a diretoria coral deve pedir antecipação deste horário. Supermanhã, você sabendo de tudo.
0: O Alex Santos.
1: E jogando ontem à noite na Arena Castelão, o Sport perdeu para o Fortaleza por 2-1. O Leão da Ilha do Retiro, que estava empatando até os 49 minutos do segundo tempo, depois de um descuido imenso do sistema defensivo, acabou vendo o atacante Wellington marcar o gol da vitória do Fortaleza. E uma derrota que custou muito caro para o Sport, porque nesse momento o Leão da Ilha saiu do G6, o grupo de classificação, e ocupa a 8ª posição com 25 pontos conquistados. Uma rodada que não favoreceu em nada o Leão da Ilha do Retiro, que caiu 5 posições na tabela de classificação. O Sport, que com a derrota para o Leão do Pici, acabou perdendo também a sua invencibilidade na Série B, jogando fora da Ilha do Retiro. O Leão, que até então não tinha perdido para ninguém jogando fora de casa, encontrou ontem a sua primeira derrota na competição. O Sport, que se prepara para o próximo compromisso, sábado que vem, contra o Criciúma, lá no Heriberto Wilson, em Santa Catarina. Destaques do Sport para a Supermanhã, você sabendo de tudo!
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0: Começa hoje o mata-mata, Brasil e Japão. Os destaques da seleção com Júlio Gomes.
5: A segunda fase da Copa do Mundo começou no domingo com a vitória do Canadá sobre a África do Sul. Gol nos acréscimos dos canadenses classificados para as oitavas de final da Copa. Mas olha só, vamos lá de agenda da semana, porque o mata-mata é longo, são 15 jogos na semana, 3 por dia. 3 jogos em cada dia da semana para a gente acompanhar e para saber quais são as seleções que vão chegar nas oitavas de final da Copa. A gente já sabe que a seleção brasileira joga às 2 da tarde, mas ainda nesta segunda-feira, ainda hoje, tem jogo da Alemanha às 5:30 da tarde, jogo contra o Paraguai, e depois de noite, às 10 da noite, o jogo da Holanda contra o Marrocos, que estava no grupo do Brasil. Na terça-feira, 3 jogos da terça. Noruega do Haaland contra a Costa do Marfim, 2 da tarde. Às 6, a favoritaça França contra a Suécia. E às 10 da noite, o anfitrião México contra o Equador, jogo perigoso para o México. Quarta-feira, mais 3 jogos na quarta. Começa com a Inglaterra, 1 da tarde, contra a República Democrática do Congo. Depois, às 5, Bélgica contra Senegal. 2 duelos de europeus contra africanos. E às 9 da noite, os Estados Unidos contra a Bósnia. Quinta-feira, dia interessante. Confrontos europeus e de 2 seleções que decepcionaram na fase de grupos, né? A Espanha, às 4 da tarde, joga contra a Áustria. Às 8 da noite, Portugal, do Cristiano Ronaldo, vai jogar contra a Croácia. E à meia-noite, quer dizer, já na virada de quinta para sexta, Suíça e Argélia. E na sexta-feira, finalmente, acaba a segunda fase. Primeiro com o jogo menos chamativo, Austrália e Egito, às 3 da tarde. Às 7 horas da noite, Argentina e Cabo Verde. Talvez a maior barbada da segunda fase. Será que tem margem para a zebra? Será que a Argentina vai tropeçar em Cabo Verde? E às 10:30 da noite, de sexta-feira, Colômbia e Gana fecham a segunda fase. Já no sábado vão começar as oitavas de final. Agora é assim, fica puxada a tabela da Copa do Mundo. Júlio Gomes, de Dallas, para a Rádio Jornal.
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0: 10:43.
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0: Vem aí o Bola de Ouro, que diz todas as verdades. Ralf de Carvalho, muito bom dia.
26: Bom dia, Tiago. Minha gente, o que sustenta a classificação é vitória. Náutico e Sport perderam e caíram. Saíram do G6 da Série B. O Santa Cruz venceu o Paysandu e entrou no G8 da Série C. fez um caminho inverso. O Santa é o sétimo colocado na competição com 18 pontos. Uma demonstração de esforço e superação pelo momento difícil em que vive o Santa Cruz, inclusive carregando atraso de salários. Já o Sport, que acumula 4 jogos sem vencer, 3 empates e 1 derrota, caiu da terceira para a 8ª colocação. Tem 25 pontos e foi ultrapassado pelo Fortaleza, de quem perdeu ontem por 2-1. O Fortaleza ficou na 7ª colocação, também com 25 pontos, mas supera o Sport nos critérios por ter uma vitória a mais. Tem 7 e o Sport tem 6. O Náutico vem caindo, não é de agora. Com a derrota de ontem para o Goiás por 1-0, chegou a 5 jogos sem vencer. A última vitória alvirrubra foi no dia 22 de maio, quando venceu o Cuiabá por 1-0. E despencou. Em seguida, essa vitória diante do Cuiabá, perdeu para o Sport por 2-0, perdeu para o Fortaleza por 1-0, empatou com o Novo Horizontino em 2-2, voltou a perder para o Vila Nova por 4-3 e ontem perdeu para o Goiás por 1-0. E esse baixo desempenho cobra e cobrou. O Timbu caiu para a 12ª colocação com 20 pontos, se afastou muito do G6, mas os técnicos têm explicação para tudo, especialmente para o momento de cada um. Depois da derrota ontem do Sport para o Fortaleza, no último minuto do jogo, perdeu por 2-1, o treinador Márcio Goiano deu essa explicação.
3: É, o jogo a gente sabia da dificuldade em função de conhecer bem o adversário, né, de algumas qualidades individuais. O primeiro tempo foi um pouco mais, onde a equipe do Fortaleza se impôs mais, conseguiu até ter um pouco mais de posse de bola, os chutes a gols, né? E conseguiu o gol. Aí no segundo tempo a gente procurou ajustar essa marcação, né, no meio campo, para que a equipe nossa pudesse, principalmente no segundo tempo, né, a oportunidade de gols, né, que a gente teve no segundo tempo. A gente conseguiu fazer o gol que deu a igualdade, né? E mais uma vez, né, a gente tinha esse controle, tinha mais posse de bola, mais de quase 60% de posse de bola, e infelizmente no último lance.
26: O técnico do Náutico, Hélio dos Anjos, admitiu crise técnica na sua equipe, justo pela derrota mais uma para o Goiás por 1-0, e tem que se ressaltar, jogo nos aflitos. O Náutico está perdendo em casa e fora de casa. Quem fala agora é o técnico Hélio dos Anjos.
9: Hoje foi crise técnica. Para mim foi o pior jogo que eu comandei aqui dentro dos aflitos. Eu não saí tão preocupado do jogo do Vila assim, não saí tão preocupado do jogo do Novo Horizontino assim, e não saí tão preocupado do jogo do Fortaleza assim. Hoje não. Hoje eu saio preocupado, mas não tem o mundo acabou não. Mas realmente nós não fomos nada bem no jogo de hoje.
26: O único que comemorou foi o Santa Cruz. E o treinador Christian de Souza disse que foi um jogo muito difícil, mas o Tricolor venceu o Paysandu por 1-0.
10: O jogo ele era muito difícil, nós precisávamos tirar o conforto, né, da circulação de bola, contamos com a dedicação, com a perseverança, né, e aplicação tática.

0: do nosso centroavante, do Quirino, e depois do Thiago. Os dois vêm se doando muito para a nossa ideia de jogo, para poder anular os adversários, para poder fazer isso que eles fizeram hoje. Foi uma marcação individual no melhor passador do Paysandu, que é o cara que dita o ritmo, o zagueiro canhoto. A gente conseguiu tirar esse conforto deles. Nós estamos com um aproveitamento na frente do Santa Cruz, eu e o Roberto, que libera 75%. E recém agora, após 7 jogos, a gente consegue entrar na zona de classificação. Tão difícil para mim, hein? É a Série C mais difícil dos últimos anos. Nós temos aí por baixo 13, 14 equipes com condição de classificar. E agora a gente precisa se manter. É jogo a jogo. Nós vamos para nossa casa agora. Tem que sair para o jogo, tem que se abrir, propor o jogo. Está cada vez mais difícil. E pelo equilíbrio da competição, pelas estratégias dos seus treinadores. Então agora a gente precisa confirmar em casa, mas é jogo a jogo, respeitar os adversários. Eu acredito que a classificação da Série C esse ano vai se definir.
1: Mas todos os clubes entendem que para melhorar o desempenho tem que ir para o mercado, tem que fazer contratações. A janela abre no dia 20 de julho. E aí os técnicos vão buscar os jogadores que podem fazer o time dar a volta por cima e melhorar a campanha. Mas hoje, minha gente, é dia de Brasil e Japão. O foco é a seleção brasileira. Bom dia para todo mundo. Bom dia, Thiago.
2: Excelente dia, Ralf. Vamos, bola para frente. Brasil, Brasil, Brasil. 10h50.
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2: 10h53.
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2: Nosso amigo e ouvinte João Silva de Piedade em Jaboatão pergunta: além de problemas cardíacos e nos olhos, o que o diabetes pode causar? Quem responde é doutor João Silva, aliás, doutora Tatiana Borges, endocrinologista.
14: Tem a questão da visão, a questão cardíaca, são quando tem um acometimento dos vasos maiores. Mas o diabetes também pode acometer o que a gente chama pequenos vasos, e aí pode dar essas complicações. Os olhos são um desses locais, por isso a importância de estar fazendo acompanhamento oftalmológico a cada 6 meses ou um ano. Também é a principal causa de amputação não traumática, porque como tem um acometimento dessas fibras menores, das pernas principalmente, e das mãos, pode diminuir a sensibilidade.

0: idade. Então, a gente sempre tem que ter orientação e ter um cuidado com os pés, não colocar sapato muito apertado, meias também que possam estar marcando. O sapato sempre é verificar se tem alguma pedrinha, se está arranhando alguma coisa, porque se tiver a diminuição da sensibilidade, pode causar um ferimento, o paciente não vai estar sentindo e aí terminar levando depois a necessidade de uma amputação.
1: Muito obrigado, doutora. Vamos agora com a dúvida do amigo Augusto da Madalena. O PSA é o melhor exame para diagnosticar o câncer de próstata? Quem responde é o doutor Dimas Antunes, urologista.
2: A gente rastrear uma doença, o câncer de próstata, a gente vai fazer um exame de sangue, chamado exame de PSA. PSA é uma proteína que é produzida pela próstata. E quando ela está muito alta no sangue, ela sugere alguma doença nesse órgão. Então, o exame de sangue, o PSA, ele não é específico para o câncer de próstata. Se o meu PSA está alterado, a única garantia que eu tenho é que eu tenho algum problema nessa glândula. Pode ser uma inflamação, uma infecção, um crescimento benigno, como eu expliquei, e finalmente o câncer de próstata.
1: Muito obrigado, doutor Dimas. Agora a dúvida do amigo Gilberto. Jaboatão dos Guararapes, qual o tratamento para hérnia de disco? Doutor André Flávio Pereira, ortopedista, responde.
3: A hérnia de disco em si continua tendo como seu principal tratamento o tratamento conservador, o uso de medicações analgésicas, anti-inflamatórias, a fisioterapia, e que grande parte dos pacientes com hérnia de disco melhoram com esse tipo de tratamento. Contudo, também é importante deixar claro que o tratamento conservador não serve para todos os casos de hérnia de disco, como algumas pessoas acham. Algumas pessoas acham que operar uma hérnia de disco é uma coisa de outro mundo, e não é bem assim. É a minoria dos pacientes que precisa de cirurgia, mas muitos pacientes precisam de cirurgia de hérnia de disco. E uma dessas atualizações que a gente tem trabalhado recentemente é a cirurgia endoscópica da coluna vertebral. A cirurgia endoscópica, ela permite a retirada da hérnia de disco com acesso ainda menor do que o que a gente fazia antes. Quando a gente fazia uma cirurgia só visando a retirada, a ressecção da hérnia de disco, o acesso já era pequeno, a gente já tentava ser o mais econômico possível para não agredir tanto as estruturas da coluna. E com o advento agora do endoscópio, você consegue ter acesso a essas hérnias de disco por um corte muito pequeno, um acesso muito pequeno, onde você consegue, através de um portal, colocar uma câmera e por dentro desse portal, por dentro dessa câmera, utilizar pinças que são muito parecidas ou iguais às pinças que a gente utilizava na hérnia tradicional, só que com uma dimensão muito menor e com um poder de agressão muito menor nas estruturas ali em volta dos nervos, do saco dural, em volta da coluna em como um todo. Então você consegue fazer uma cirurgia mais efetiva do que a que você fazia antes, muitas vezes, e com uma agressão muito menor do que a que você tinha antes.
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1: 10h57.
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10: As plataformas digitais de trabalho têm se consolidado como uma importante alternativa de emprego e geração de renda para motoristas e entregadores por aplicativo. Porém, essa modalidade também pode provocar desafios socioeconômicos que vêm sendo debatidos em todo o mundo, não só no Brasil. É por isso que no programa de hoje nós vamos falar com os nossos convidados sobre as novas diretrizes da Organização Internacional do Trabalho. Salve essa sigla aí na sua mente, porque nós vamos falar muito sobre ela no programa. OIT, Organização Internacional do Trabalho. São regras para trabalhadores de aplicativos. E a gente quer entender o que pode mudar, o que de fato está em jogo, o que foi discutido para o transporte por aplicativos no Brasil. E para fazermos esse debate, estou recebendo aqui na Rádio Jornal o doutor João Galamba, que é advogado especialista em Direito do Trabalho. Doutor, obrigada por estar com a gente. Bem-vindo mais uma vez. Bom dia.
11: Bom dia, Natália. Bom dia a todos. Eu que agradeço a oportunidade de a gente debater aqui esse tema tão importante também, assim como outros no Brasil. Espero que esse aqui a gente consiga ir à frente. Não no debate, mas no debate jurídico e dos políticos, para que esses direitos previstos na... Ou melhor, os direitos previstos na OIT, na Convenção 193, passam a vigia aqui e valer para os nossos trabalhadores.
10: É um dia importante para o Brasil. Está todo mundo na expectativa, não é, do jogo da tarde, mas a gente faz esse esquenta aqui já falando com o trabalhador por aplicativo, né, doutor? E aí depois libera todo mundo ao meio-dia quando terminar o programa para ir pensar no jogo, não é? Por enquanto, você vai aí com a gente. Bom, quero agradecer também, já saudar Rodrigo Lopes, que é presidente do Sindicato dos Trabalhadores e Entregadores, empregados e autônomos de moto e bicicleta por aplicativo no estado de Pernambuco. Rodrigo, inclusive, esteve em Genebra participando da elaboração desse documento que nós vamos discutir. Seja bem-vindo mais uma vez, Rodrigo. Bom dia.
12: Bom dia, Natália. Obrigado. Obrigado a todos os ouvintes que estão aqui junto com a gente. Realmente, foi 15 dias de muita luta, de muito debate em Genebra, para que a gente possa prevalecer a primazia da realidade desses trabalhadores, que são mais de 50 milhões no mundo todo, trabalhando por aplicativo.
10: Bom, e aí Rodrigo representa os trabalhadores de moto e bicicleta. Temos que ter representação dos motoristas

0: motorista de aplicativos.
1: Importante demais, né? E o pernambucano que trabalha com aplicativos se sentir representado. Falando em se sentir representado, participar, tem gente já mandando mensagem, então você vai mandando que ao longo do programa nós vamos respondendo às questões. WhatsApp da Rádio Jornal, 991478520. 991478520. E aí no YouTube também, viu? Você quer nos acompanhar por lá, deixar comentário, nos assistir. YouTube, muitos trabalhadores fizeram contato falando o seguinte: Natália, nessa hora do programa a gente está dirigindo, está trabalhando. Tem como acompanhar o programa depois? Tem também, gente. Vai ficar no YouTube, depois eu passo os canais e já está lá agora para você nos acompanhar ao vivo e deixar o seu comentário. Doutor João Galamba, quando aparecem convenções de trabalho, como é o caso da Organização Internacional do Trabalho, a OIT, que nós vamos discutir agora, tem muita gente que fica se perguntando, mas o que de fato vai mudar? Algo pode acontecer? Chamou muito a minha atenção uma mensagem que a gente recebeu lá no Instagram da Rádio Jornal, do Denis Ferreira, que é motorista por aplicativo. E ele perguntou assim: quais direitos vão mudar? Porque hoje a gente não tem nenhum. E você fica pensando, de fato, é importante a gente começar por esse ponto para entender qual é a realidade desse trabalhador por aplicativo hoje no Brasil. Ele tem algum direito ou não tem, doutor?
2: Direitos trabalhistas, não, Natália.
1: Não?
2: Não existe nenhum tipo de direito que assista o trabalhador. O que se discute hoje nos tribunais do trabalho, eu me refiro aos TRTs e ao TST, inclusive no Supremo também, é justamente a possibilidade de se estabelecer um vínculo trabalhista entre esses trabalhadores e essas plataformas. Essa é a briga jurídica que existe hoje nos tribunais, certo? Já no Congresso, e aí eu me refiro ao Senado e às Câmaras dos Deputados, se discute a possibilidade de se arrumar outras possibilidades que não só a CLT para se encaixar esses trabalhadores. Tá? E a gente se refere a pisos mínimos de horas trabalhadas, seguro social para esses trabalhadores, né? A possibilidade de se estabelecer direitos mínimos para que esses trabalhadores possam ter o mínimo de dignidade que hoje não existe na rua. Existiram lá em 2017, não, perdão, o marco temporal é a pandemia, né? Existiram algumas leis foram criadas, mas foram leis temporais, que só abraçava esses trabalhadores num período de pandemia, mas que, em razão do fim da pandemia, já se encerraram, né? Que eram leis esdrúxulas, ao ponto de estabelecer que estabelecimentos teriam que oferecer água potável e banheiro para esses trabalhadores, para você ver como é precarizada essa atividade,
1: básico, né?
2: O básico do básico. Correto. E aí vem essa convenção da OIT, discussões internacionais que estabelecem o mínimo de direitos. São opções, são diretrizes para os governos seguirem. Então, ela chega no Brasil, ela não estabelece, ela não vira lei imediatamente. Ela tem que ser ratificada pelo governo brasileiro para que aí sim ela possa criar parâmetros mínimos para os trabalhadores. Essa convenção da OIT, a 193, ela estabelece, como eu disse, direitos básicos para os trabalhadores, certo? Inclusive o direito de básico, que me parece, para todo mundo que sabe, de se sindicalizar, de se organizar, certo? Então, ela traz esses parâmetros, foi inclusive o que fez com que o presidente Edson Fachin, do Supremo Tribunal Federal, suspendesse o julgamento do tema que discute um caso que veio da Justiça do Trabalho. E é só para o pessoal entender, esse caso que veio da Justiça do Trabalho, Natália, ele entendeu que a plataforma, que a Uber, na realidade, ela não é uma plataforma, e sim uma empresa de transporte, certo? Aí foi justamente o que motivou o vínculo trabalhista entre esse trabalhador e a Uber, no caso. Tá? Aí esse processo subiu pro Supremo e vai ser analisado no Supremo se é ou não um caso de vínculo trabalhista. Então, como houve esse fato novo, a DPU, que é a Defensoria Pública da União, juntamente com o Ministério Público do Trabalho, pediram para que esse processo fosse suspenso e fosse analisado com o prisma dessa nova realidade internacional, que é a OIT, que não é uma nova realidade, apesar de ser muito antigo, né? Existem outros países, não vem ao caso, mas existem outros países, inclusive da União Europeia, que tratam já a justiça como, ou melhor, esses trabalhadores com vínculo empregatício. A Inglaterra que para muitos é um marco civilizatório e de civilidade para o resto do mundo, trata

0: os trabalhadores de aplicativos, não como vínculo direto, mas como um mínimo estabelecido para eles. Há exemplo de ter um salário hora, existe um 13º, uma férias, mas não existe vínculo dele diretamente com a empresa, certo? É uma discussão gigante, né, mas que já vem se arrastando há muito tempo, assim como outras, a 6x1, a pejotização, que precisa andar no Brasil. Os trabalhadores não precisam, não podem estar mais à margem da nossa legislação, com tanto tempo trabalhando, com tantos empregos, me permita, não emprego formal como a CLT, mas são muitos postos de trabalho que eles geram, muita renda, tributação, inclusive, que o Brasil deixa de arrecadar por conta de uma inércia legislativa, e aí não é uma culpa do Judiciário, e sim uma culpa do nosso Congresso Nacional, que não faz qualquer tipo de lei para definir como é que eles estão. A gente hoje quer, é melhor a gente ter um parente morto, Deus o livre, mas ele desaparecido. Então é bom que os trabalhadores saibam o que é que de fato define hoje a gente, pelo menos um marco legal, seja com a CLT ou seja com outros pré-requisitos mínimos de um contrato de trabalho, para que eles tenham um mínimo, claro, de segurança e dignidade, que é isso que todo trabalhador, e principalmente de aplicativo, merece aqui no Brasil.
1: Um comentário bem rápido aqui, que me chamou a atenção também já a partir da fala do Dr. João Galamba, porque quando a gente provocou o tema lá na internet, muitas pessoas falaram: ah, o governo quer mudar porque quer tirar dinheiro nosso, quer colocar imposto, quer regulamentar a profissão para poder tirar da gente. Sendo que, na verdade, gente, essa discussão é uma discussão internacional.
2: Sim.
1: Não é uma discussão do governo brasileiro. E não teria problema nenhum. Se fosse o caso, a gente ia falar aqui também, né, Rodrigo, né, sim, Anderson, Dr. João Galamba. Mas é uma discussão em nível internacional, que, ao que consta, recebeu 406 votos favoráveis, esse documento. 8 contrários, 8 só contrários. Desses 400 e tantos favoráveis, o Brasil foi lá, aprovou, disse: legal, vamos discutir. Só que para entrar em vigor tem que regulamentar, tem que ratificar. A palavra é essa. E ninguém ratificou nada até agora, né, Rodrigo?
2: Não.
1: Mas a gente vai avançando ao longo do programa com relação a esses detalhes. Porque, primeiro, tem que explicar para você que é trabalhador, motorista de aplicativo, o que de fato foi discutido. Eu vou aqui trazer um tema, tá, Rodrigo? Você que estava lá em Genebra. Remuneração e despesas. Trabalhadores deverão receber no mínimo equivalente ao salário mínimo local, sem considerar gorjetas. Esse é um dos pontos, né, Rodrigo?
2: Isso mesmo, porque vale lembrar, depois que o João fez uma, sim, ampla aqui, que lá atrás, né, muita gente mergulhou nos aplicativos com a falsa autonomia. Muita gente se sente autônomo, empresário, que na verdade não é isso. É uma falsa liberdade que se criou para que esses trabalhadores se submetessem a esse serviço com a remuneração boa, isso lá atrás, em 2016 e 2018. Aí criaram essa narrativa, né? Largue seu CLT, venha ser autônomo, venha ser empresário. E muita gente mergulhou. E pós-pandemia, isso teve um aumento muito grande. Mas sendo que, na ponta do lápis, como você falou bem aí, poucos, eu digo isso, poucos, com total segurança, fazem a conta de fato quanto gasta. Porque não é somente você receber uma corrida de R$100, de R$7, que você pode dizer que, eu estou ganhando R$7. Dentro desses R$7, tem a sua alimentação, tem a sua despesa com a manutenção da moto, tem a sua previdência, que poucos pagam, acham que nunca vão se acidentar, como a Rádio Jornal, a TV Jornal, bate muito aqui sobre o alto índice de acidente de moto, que vem crescendo absurdamente.
1: Rodrigo, não quero lhe interromper, mas hoje qual o percentual que o motorista por moto, de moto, e também tem o cidadão que atua por bicicleta, que o seu sindicato representa, qual o percentual que ele recebe pelas entregas? É tabelado?
2: Tabelado, assim, vai de empresa para empresa.
1: Certo. Como a média, assim?
2: A média tem corrida que vai de R$2,50 a R$7,50.
1: R$2,50
2: isso,
1: a R$7,50.
2: Isso.
1: Se fizer uma corrida mais distante, que é R$50 esse transporte, aí aumenta um pouco?
2: Aumenta. Porque, assim, vai de km, é por quilometragem.
1: Certo.
2: R$2,50 até 4 km.
1: Entendi.
2: E aí vai, dependendo da modal que ele está, né? Uhum. E do grupo que ele está fazendo parte. Por exemplo, vou falar a parte aqui de uma empresa, o iFood, tem o Mais Entregas. O entregador que faz parte do Mais Entregas, ele é conduzido para esse modelo Porque ali ele tem uma falsa ilusão que ele vai ganhar mais entregas. Mas tá beleza, mas é com preço reduzido. O que não se submeter...
1: Ele trabalha mais.
2: Isso. O que não se submeter ao mais entrega, ele vai ganhar R$7,50. Um exemplo. Anderson tá no mais entregas. Eu não. A mesma corrida do mesmo estabelecimento para Anderson que tá no mais entrega custa R$2,50, R$3,50 se for moto. Eu que não estou do meu estabelecimento custa para mim R$7,50. Então isso são monopólios, né, que as empresas criam. Por isso que eu quero também aproveitar aqui, claro, da, a oportunidade, que um dos embates, viu, João, lá em Genebra foi sobre o vínculo. O patronal queria de todo jeito que todos fossem autônomos. E eu vou dizer pra, com toda segurança, nós ficamos lá dias e mais dias, mais de 18 horas na comissão, brigando. Não, nós temos que prevalecer a primazia da realidade. O que quer dizer isso? Tem aplicativos, por exemplo, a Rappi, que tem um ponto e exige que o trabalhador fique lá. E tem o iFood que cria o mais entregas. Então, isso são regras que geram vínculo. Não tem outra palavra para isso. Eu quero que ele fique aqui, tem que cumprir a carga horária e os dias. Então, se tem tudo isso e o preço eu não negocio, me diga outra palavra que eu posso colocar nisso se não for o vínculo. Sem falar de outras plataformas que estão chegando. Mercado Livre, Shopee, Amazon, que se o motorista que pega lá aquele Mercado Livre, ele deixar de ir naquele dia, ele é bloqueado. Então, isso são regras que são criadas para poder controlar e manipular o trabalhador. Então, por isso que a gente brigou para que a primazia da realidade fosse prevalecida. E Edson Fachin ia votar se vínculo ou não. Como ele disse, no dia 24, depois que teve, o Brasil, como sempre é parceiro da OIT, entendeu, e Edson Fachin tirou de pauta e vai ouvir novamente os amigos da corte, que nós estamos lá também participando, para que a gente possa discutir o que está na Convenção 193.
1: Rodrigo falou sobre os bloqueios, teve motorista que mandou mensagem, inclusive, para a gente falando dos bloqueios, a gente vai depois tratar disso, porque esse também é um dos pontos, bloqueios injustificados, isso também foi tratado lá, quando esse acordo foi, recente, né, Rodrigo, foi discutido lá em Genebra. Agora, Rodrigo falou muito sobre o aspecto desse entregador, por moto, por bicicleta, citou até as empresas, e aí vem Anderson para falar dessa questão do transporte. Quem ainda não utilizou o transporte por aplicativo, né, Anderson? É, a gente seria aqui, mentiria se falasse que não. Todos já utilizaram. E às vezes as pessoas preferem utilizar ao utilizar o ônibus, tendo em vista a nossa realidade, especialmente da região metropolitana do Recife. Por exemplo, hoje, o dia amanheceu sem linha sul do metrô funcionando, por quê? Segundo a CBTU, que administra o metrô, não tem trem para colocar, circular. Então, claro que as pessoas vão fazer escolhas e muitas vezes escolhem um aplicativo. Mas e aí como fica esse trabalhador? Eu quero entender como o Anderson e o sindicato que ele representa estão avaliando esse documento. Esse documento pode ajudar, de fato, o motorista, Anderson?
3: Pode sim, né? Vendo em vista que o aplicativo está aqui desde 2016, são 10 anos. Uhum. Né? Eu digo a todo mundo, em 2016 a nossa tarifa era R$6,50. Quando chegou a pandemia, os aplicativos baixou para R$5,50. E agora, 10 anos depois, retornou a R$6,50. Então, assim, o mesmo valor que era no início. Mas ali era outra realidade, o combustível era mais barato, tudo era mais barato. Então, hoje, o motorista de aplicativo, hoje ele está sofrendo na rua. O que a gente vê muito é carro sucateado. O motorista não tem dinheiro para ajeitar o carro. Eu venho falar aqui do endividamento do motorista hoje. Por incrível que pareça, a maioria dos motoristas hoje deve agiota. Agiota, cartão de crédito. Tem que estar se submetendo a isso para poder ajeitar o carro, porque ele não tem dinheiro.
1: Deixa eu aproveitar aqui, Anderson, porque as pessoas também falam sobre isso. O programa que foi lançado recentemente, a 19, se não me engano, foi colocado em prática, que é o Move Brasil. Governo Federal fazendo iniciativas para que o motorista, ele adquira um novo veículo. Aí você vem aqui e fala pra gente que tem muitos endividados para fazer a manutenção, para fazer o reparo no veículo. E aí, como é que fica com esse programa?
3: É isso que tá acontecendo. Os motoristas estão indo na agência e é negativado pelo banco.
1: Porque não tem crédito?
3: Porque não tem. Ele tá com nome sujo, não é? Ele tá com nome sujo, então o banco não vai liberar o dinheiro para uma pessoa que tá negativada, tá com nome sujo. Não vai. Agora, ele faz toda a análise, Anderson, de crédito.
0: É, e, Rodrigo, eu lembro que no início dessa... Quando os aplicativos chegaram aqui, existia, como o Rodrigo bem pontuou, a falsa impressão de que o trabalhador ele seria empreendedor daquele negócio. Naquela época, como vocês bem disseram, os valores pagos eram mais atrativos. Né? Até porque tinham que angariar pessoas para que pudessem ocupar essas vagas nos aplicativos. É, existia a questão da concorrência com táxi, que hoje já não existe mais. Hoje o trabalhador do aplicativo ele tem número grande maior. Então, antigamente, você em Recife, você tinha um problema grande quando se acabava um show ou algum grande evento, você não conseguia voltar para casa por conta de falta de táxi. Então, a falência do serviço público, e aí eu me refiro à questão dos ônibus, dos táxis, fez com que essas plataformas crescessem justamente com a ânsia desses trabalhadores, muitos desempregados, tivessem a perspectiva de ser, de fato, empreendedores. E aí, essa questão do falso empreendedorismo também trouxe para esses trabalhadores, com a falta de educação, que aí é um problema nacional, fizesse com que eles não poupassem, fizesse com que eles não fizessem essa conta de pneu, combustível, isso, manutenção de carro, porque a gente sabe que o trabalhador hoje ele caça e come, né? Então ele vende o almoço para comer o jantar. Então essa falta de educação fez com que hoje o que se era discutido há 10 anos calhasse justamente nisso aí. O governo federal fez um programa para que as frotas pudessem se renovar, outros trabalhadores que quisessem entrar pudessem entrar com carros novos. Mas o que é que a gente vê hoje? Problemas que vieram de anos atrás, que é justamente o endividamento desse trabalhador, que não dava aso.
1: Essa situação se estende há 10 anos e a gente já cansou de falar de regulamenta. Não se avança. Só que exatamente, quem está na ponta são os trabalhadores que precisam, como bem diz o Dr. João, levar o pão de cada dia para casa e que amanhã vão estar lá de novo trabalhando. Exato, porque precisam.
0: Natália, e há também muito falso trabalhador querendo levar os créditos desse pessoal todo suado para conseguir votos. Isso a gente vê em época de eleição, né? Tem colegas, não sei se é colega de vocês, mas existia um trabalhador que se dizia presidente de uma determinada associação, que na realidade, quando a gente via, o cara era candidato a vereador de Recife. Vindo de um sindicato, vindo da Força Sindical, que é um partido político que a gente sabe que cresceu por conta do movimento sindical, quando na realidade esse cara era contra o sindicalismo, que é justamente um dos preceitos da recomendação 198 da OIT.
1: Essa que a gente está discutindo.
0: Da organização, exatamente, sindical, que nada mais é, Natália, que esses trabalhadores, assim como todos os outros, eles só conseguem, de fato, direitos, negociar direitos com essas empresas se forem organizados, se estiverem todos juntos. Isso. Porque uma andorinha só não faz verão. Não faz verão. É um dado mais certo.
1: Veja que triste é quando a gente abre o programa e o doutor fala: não tem lei para proteger esse trabalhador.
3: Não tem.
1: Se não há um organismo, algo organizado, eu sei que vocês estão aí batalhando para fazer, como vai existir, né,
3: pra,
1: gente?
3: Para você ter ideia, Anderson, Natália, esse ano já foram 5 trabalhadores assassinados por latrocínio. E as famílias?
1: Roubo seguido de morte.
3: Inclusive, as famílias hoje estão sem...
1: Segurança é um dos pontos discutidos.
3: Tá.
1: Segurança é um dos pontos. Olha, eu vou ler duas mensagens rapidamente aqui, porque a gente vai no intervalo e já volta para entrar nesses pontos, como segurança, remuneração, combate à exploração, bloqueios na plataforma. Porque o José Roberto de Camaragibe diz assim: ele é motorista por aplicativo. E ele não se considera trabalhar para si mesmo. Não se considera o empreendedor dele mesmo, né? Ele cita aqui o nome do aplicativo e diz: esse aplicativo é que determina o preço do meu serviço e pune o motorista. Não deixa ele escolher a viagem. E isso tudo é só para não pagar os direitos trabalhistas. Mas, quando quer punir, pune. José Roberto de Camaragibe. É claro que algumas pessoas pensam de forma diferente. O Marcelino é motorista de aplicativo e diz que não se sente com vínculo com a plataforma. Ele se sente um autônomo, porque faz o seu horário e trabalha na hora e no dia que quer. Então, existem formas de pensar diferente. Penso, né, Rodrigo? Talvez muito pela necessidade da pessoa.
3: São realidades diferentes.
0: Tem que separar o joio do trigo, né? Existe o cara que ele faz a complementação de renda, que deve ser o segundo ouvinte. E existe o cara que depende
2: exclusivamente dele.
1: Olha que ponto interessante. Robson do Janga. Sou motorista de aplicativo e estou na plataforma desde 2018. Na pandemia, um carro popular que custava 36 mil, hoje, esse mesmo, está custando na faixa de 70 mil. Fica muito difícil sustentar isso, sem contar com combustível, insumos, as tarifas, que não condizem com as despesas. Está difícil, diz o Robson do Janga. Né? E a gente entende porque quem é motorista, nem cedo, não precisa ser de aplicativo, sabe que o preço dos veículos aumentou demais, inclusive dos combustíveis. Vamos para o intervalo? Já a gente avança em mais discussões.
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4: Voltamos, gente, com o debate aqui na Supermanhã, falando sobre os direitos dos trabalhadores de aplicativo e falando sobre a Convenção Internacional sobre o Trabalho Decente na Economia de Plataformas. Essa é a convenção que foi, portanto, assinada na Organização Internacional do Trabalho, OIT, em Genebra. E a gente está aqui debatendo ponto a ponto. Tem um ponto aqui que eu gostaria de entrar com o Anderson Câmara, que é presidente do Sindicato dos Motoristas por Aplicativo no Estado, que ele já entrou um pouco antes, que é a questão da segurança e a saúde no trabalho. Esse documento que foi assinado, Anderson, ele diz o seguinte: os países que aderirem, que retificarem o acordo, lembrando que até agora ninguém retificou, mas quem aderir deve criar políticas para prevenir acidentes e doenças ocupacionais, doenças de trabalho, além de promover condições de trabalho mais seguras. E aí eu fico pensando, Anderson, a gente vai esperar até que o Brasil, em algum momento, retifique ou não, o Supremo discutir. Será que não dá para agir antes? Para evitar que mais cinco ou tantos outros trabalhadores por aplicativo sejam mortos, como aconteceu no Grande Recife nesse ano, por roubo seguido de morte, latrocínio. O que é possível fazer, Anderson, e o que o seu sindicato tem cobrado das autoridades?
5: É possível, sim. Né? A gente já participou de várias audiências públicas, falando sobre a segurança aqui no estado. Né? A gente possui um aplicativo de segurança que se chama Vigia Mais, que já funciona no Mato Grosso, que é um botão de pane, certo? Eu sei que não vai, não vai acabar, mas é uma situação a mais para dar um pouco mais de segurança para o motorista.
4: Ele já está à disposição aqui em Pernambuco?
5: Não. Até agora o governo do estado não se interessou. A gente já teve reuniões com o coronel lá do CIODES, o coronel Tavares. Eu posso até falar o nome dele que ele vai... E a gente foi pego, o coronel falou que o sistema que tem aqui não comporta, porque é ultrapassado. O sistema do CIODES é ultrapassado e não comportaria esse aplicativo, um aplicativo de segurança. Eu vi que o governo do estado mudou o sistema. E por que não chamar a gente do sindicato para a gente estar tratando sobre a segurança do aplicativo?
4: É como um botão de pânico. Se o cidadão vê que está numa situação de risco, ele aperta e aciona já
5: diretamente para o CIODES, que vai identificar aquele carro no mapa e já vai passar até o nome do motorista, porque isso é feito um cadastro. Lá o sindicato é responsável de cadastrar os motoristas e passar para o CIODES, porque aí ele vai ter certeza que é motorista de aplicativo. Então, seria importante esse aplicativo aqui, né? Daria mais segurança para os motoristas.
6: E a hora de vocês cobrarem, a gente está quase em junho aí, está nas portas das eleições.
5: E a gente vem cobrando.
4: Agora, uma expectativa, uma promessa, pelo menos?
5: Não, já teve várias audiências públicas e o governo não se interessa. Não se interessa, não procura o sindicato. A gente já tentou, já bateu na porta do governo e não há interesse em relação a isso. A gente sabe que o motorista está todo dia na rua. O motorista ele observa várias situações, sabe os pontos de risco, está ali. Se tivesse uma comunicação direta assim, com a polícia, porque ele vê, eu já vi gente sendo assaltada na rua e eu não pude fazer nada porque eu estava dentro do carro só. Eu já vi, presenciei, tomando o celular do rapaz. Então, a gente está na rua direto. A gente observa questão de segurança, questão do trânsito também. Eu digo, se juntasse 5 motoristas de aplicativo, 5 taxistas, melhoraria o trânsito do Recife.
4: E aí, o senhor está falando, claro, da observação, da sugestão. Nem falando sobre a violência que o motorista pode sofrer. Quando
5: pois
4: entra uma pessoa
5: constante.
4: No carro, você não sabe quem é.
5: É constante, a gente pediu as abordagens, quando tiver as blitz, não só verificar o motorista, verificar o passageiro. O passageiro pode estar armado ali, pode estar com a faca, e a gente não sabe. É abordar o passageiro também. Né? Em questão da saúde do motorista, O motorista está adoecendo. Eu mesmo, eu tive tendinite nesse... Eu tenho tendinite no braço, de tanto passar marcha.
4: E aí, quem? Se não tem direito nenhum previsto, como o doutor João Galamba fala. Não tem. Teve motorista... Procura INSS e faz o quê?
5: Não tem.
6: Se não recolher INSS, né?
5: Se não recolher... Hoje, de 100%, 85% dos motoristas hoje não paga nada de INSS, não contribui com nada. De 100%, 85%. São poucos motoristas que tem um MEI ali que contribui. São poucos. O motorista está adoecendo.
4: A justificativa é que esse dinheiro pesa no orçamento.
5: Pesa. Qualquer dinheiro hoje que o motorista tire do bolso dele, já pesa. Já pesa muito. Pesa porque eu dirijo também. Uhum. Eu sei, eu sinto na pele. Então, colegas nossos estão tendo infarto dirigindo. Já teve dois que morreram dirigindo. Né? Um aqui próximo, aqui do Mix Mateus, teve um infarto. Uhum. E o outro na rodoviária. Né? E é isso que o motorista de aplicativo está vivenciando.
4: É. Rodrigo Lopes, quero lhe ouvir também. Presidente do Sindicato dos Trabalhadores Entregadores por Moto e Bicicleta. Quero ouvir sobre a segurança. A gente até já falou sobre isso em outro programa. Foi. Mas falar também sobre os bloqueios injustificados. Porque o documento diz: as plataformas deverão adotar critérios transparentes para suspender ou desativar contas de trabalhadores, garantindo o direito de contestar as decisões da plataforma. E teve um ouvinte aqui no Instagram, Erlan Rodrigues, que falou o seguinte: os aplicativos ficam obrigando a gente a aceitar todas as corridas. E se não aceitarmos, baixa o score. Isso não é justo, porque não temos carteira assinada. Não deveríamos ser obrigados a aceitar o que não queremos e aí depois ainda nos bloqueiam. Rodrigo.
7: É isso mesmo. Vou começar de trás para frente.
4: Vamos.
7: O score... Por isso que a OIT brigou bastante para que a primazia da realidade fosse prevalecida. O score, para quem trabalha com aplicativo de delivery, ele é que controla o trabalhador. E isso tira total liberdade, autonomia. Se eu passar 10 dias para eu querer tirar uma férias com a minha família, quando eu voltar, o meu score vai estar baixo. E isso... resulta em poucas entregas direcionadas para mim. Uhum. Então, isso tira minha autonomia, minha liberdade. Porque quando você diz que trabalha por plataforma, porque você tem a sua liberdade de bloquear e de desbloquear, depende de qual plataforma você trabalha. E quando se fala de bloqueios, isso é mais grave ainda. Porque hoje, qualquer pessoa tem o direito de defesa. Mas essas... plataforma, tratam esses trabalhadores, que na pandemia foram heróis, vale salientar sempre isso, como se não fosse nada. Simplesmente ele não é ouvido e é bloqueado. E o que prevalece é aquilo que a empresa diz. Não tem, hoje nós temos um canal de defesa, que é o sindicato. Mas se não fosse nós ainda aqui, como sindicato, para poder a gente judicializar civil ou trabalhista? Porque assim a gente consegue chamar a empresa e dizer, ó, ele foi bloqueado por isso e isso. É somente assim que elas escutam.
4: Rodrigo e Anderson, eu estou recebendo aqui algumas mensagens, eu acho que elas podem refletir o que muita gente está pensando agora. E essas mensagens, eu não vou ler de forma literal aqui, mas resumir o que os ouvintes estão falando. Eles estão falando o seguinte: se está tão ruim, por que não sai? Se está tão ruim, por que não procura um outro trabalho, outra forma de garantir a renda? Quando você ouve isso, Rodrigo, eu quero saber se é fácil assim sair e por que até hoje você insiste.
7: Eu vou dizer como trabalhador. Hoje é o que tem de fácil acesso. Porque se hoje eu for entregar um currículo, tem todo um processo, uma entrevista. Eu tenho 3 filhos, eles não vão esperar. Então o mais fácil hoje é baixar um aplicativo, me cadastrar e ir para a pista. Então isso faz com que a gente permaneça. Mas também não quer dizer que eu tenho que aceitar tudo que está ali. Porque só quem sabe o sapato aonde aperta é quem calça ele. Então, por isso que nós temos que ter essa consciência. Porque se está ruim, sai. Mas não é assim, sai. Porque não tem emprego para todo mundo. São mais de 2 milhões de pessoas que estão trabalhando por aplicativo de moto, bicicleta e de carro no Brasil como um todo. O mercado não suporta toda essa quantidade de pessoas com as tecnologias que estão chegando aí, que estão substituindo. O telemarketing é um exemplo disso. Hoje tinha antes uma central de atendimento. Hoje já não precisa, é tudo robotizado. Então é isso que a gente está falando. Não é porque nós somos aqui trabalhando que nós devemos aceitar tudo.
6: E quando a opção é ficar sem trabalho, não existe opção, né?
4: Então não é uma faculdade. Renda, né? E aí, Anderson, o que você diz para essa pessoa que pensa assim?
5: Inclusive, tem advogados dirigindo, advogados, policiais, dirigindo aplicativo.
4: Então, para complementar a renda.
5: Para complementar a renda. E existe advogados hoje que não está no mercado e está dirigindo, está 100% ali no aplicativo. E ele depende daquilo ali, já que ele não conseguiu espaço no mercado. Então, é como o Rodrigo falou, o mais fácil é o camarada ir para o aplicativo, né, para poder levar o pão de cada dia para casa. Quando um caba diz isso, ah, por que não sai? Por que não sai? Porque ele precisa. Ele precisa muito do aplicativo. É até uma situação engraçada. Eu vi um vídeo, um aluno falando. Aí a amiga dele fez, ó, menino, tu não vai estudar, não? Aí ele fez, não, porque quando eu fizer 18 anos, eu vou ser motorista de aplicativo.
4: Tá condicionando essa função?
7: Eu vou dar um ponto aqui. Ah. Vou fazer até uma denúncia. A OIT também criminaliza o trabalho infantil.
4: Isso também foi discutido,
7: foi discutido também. Sabe por quê? Porque hoje... uma criança de 13 anos e 14 anos pode se cadastrar no aplicativo e pode trabalhar. Eu digo isso com total segurança.
4: E
7: porque
4: a lei brasileira permite isso, doutor Galão?
7: Não permite.
6: O menor aprendiz, né?
7: Não, mas... 13 anos, João.
4: Não, então, mas nesse caso ele caso, não é o menor aprendiz. Exatamente.
7: Né? Não, mas como é que eles fazem? Ele usa os dados dos pais e vão para a pista. Por falta de uma fiscalização, por falta de um acompanhamento do movimento sindical, eles estão utilizando os dados dos pais, estão trabalhando por entrega de bicicleta. Isso é muito perigoso. Vejam o que eu estou dizendo a vocês. Hoje é 29 de junho de 2026. Quando uma criança dessa morrer, vão dizer que... ah, e por que não fizeram nada? Por conta dos aplicativos que não chamam o sindicato para fiscalizar. E eles omitem os dados. Por isso que um... dos programas do governo federal é a transparência algorítmica. E o iFood foi a única empresa que não acatou e está sendo processada.
4: O que quer dizer essa transparência algorítmica?
7: É mostrar os dados para os poderes públicos e para o consumidor, para que o consumidor saiba de fato quanto é que ele está pagando pelaquela corrida e quanto é que o entregador está recebendo. Só para você ter uma ideia, o iFood ele cobra 99 centavos da taxa de serviço. No mês de maio, fez mais de 220 milhões de entregas. Isso só no mês de maio. Então, a empresa faturou 220 milhões de reais só na taxa de serviço. Além disso, achando pouco, ela consome 27,5% do dono do estabelecimento e ainda consome 50% da taxa de entrega do entregador, que é para ele ganhar integralmente. E ela não repassa isso. Sem falar da Uber, que come 50%. 60% das entregas. Então, assim, fica muito fácil você dizer que é uma empresa intermediadora, onde você consome a maior fatia do bolo. E os ingredientes para aquele bolo ficar pronto, você não contribui nem sequer com o fermento.
4: É tão delicado, né, doutor João Galamba? Porque ao mesmo momento em que a gente consegue entender o drama do trabalhador, e mais uma vez reforçar, quando o doutor abre o programa dizendo hoje não há direito estabelecido, isso é muito sério, porque todo trabalhador que está nos ouvindo agora tem que se colocar no local, ter essa empatia, esse exercício de empatia com o trabalhador de aplicativo. São circunstâncias da vida que muitas vezes levam a pessoa a desempenhar essa função. Então, vamos por um segundo ter um exercício de empatia. Vencido isso, ok, não tem. Mas aí, por outro lado, doutor, a gente tem que aqui também fazer as perguntas que são necessárias, porque como o Estado vai bancar isso? Quando eu digo Estado, gente, é o seguinte, é estrutura para garantir a sua aposentadoria, o seu benefício social, se o cidadão, de alguma forma, tem algum dano, a licença maternidade, isso, doutor, isso também está em jogo.
6: Natália, isso é uma roda sem fim, porque esse trabalhador que não recolhe qualquer tipo faz qualquer tipo de aporte na Previdência Social, ele, acidentado, ele vai ser atendido pelo SUS, que é pago. Pelos trabalhadores que são formalizados e contribuem, certo? Então, de certa forma, a sociedade como um todo vai ser penalizada por conta dessa ausência legislativa do Estado com esses trabalhadores.
4: 80% e poucos não contribuem.
5: Não contribuem.
4: Mas se precisar de serviços, vão utilizar.
6: Vão utilizar, porque o Estado ele não vai abrir mão de atender, porque ele é obrigado a atender esse pessoal. Então, é importante que se abra os olhos para que veja a urgência de se formalizar esses trabalhadores, seja de uma forma, seja de outra, mas que possa dar a eles o mínimo de dignidade para que se possa trabalhar. E aí eu me refiro a um acesso a uma previdência, a um acidente, por exemplo, que eles sofrem e poderem ter acesso à previdência social, receber um auxílio à doença, um auxílio acidente, ter tempo de contribuição para que um dia possam vir a se aposentar, né? Então, são N direitos que são básicos, ao meu ver, que podem atender esses trabalhadores e não precisa de muito esforço argumentativo, muito esforço intelectual para que se chegar a essa conclusão. E aí, o que eu vejo que atrapalha muito esses, sim, trabalhadores nessas plataformas é justamente essa obscuridade de dados. Muitos deles são punidos. Informação. Exatamente, Natália. São punidos e não sabem muitas vezes o porquê são punidos. Não tem como contestar essas punições, porque são decisões do algoritmo, né? Não são decisões humanas. Então, se houvesse uma revisão de pessoas para discutir com esses trabalhadores o motivo daquelas punições, já seria um avanço gigante. E a gente está falando aqui, a gente está em 2026. Obviamente que é o período das tecnologias, mas a gente também não pode abrir mão da, como você disse, da empatia humana, da sensibilidade do humano, para poder revisar situações que fazem parte do dia a dia e influenciam diretamente na renda desses trabalhadores.
4: São 10 anos de atuação, pelo menos no Brasil. Esse trabalhador.
5: Aqui em Pernambuco, certo?
4: Esse trabalhador não vai ser tirado da polícia pernambucana. Não, ele não vai parar de existir.
7: Não, não vai.
4: Se Rodrigo sair, se Anderson deixar, se tiverem outra forma de ter renda, não vai deixar de existir. São 10 anos, pelo menos, com o usuário acostumado com o serviço, né? Uhum. Com o trabalhador recebendo sua renda. Só que ninguém avança, doutor Galamba.
6: Exato.
4: Deveria partir, porque a gente tem que entender, os municípios muitas vezes são cobrados. Recife é um. Ah, não consegue discutir, não consegue avançar, vai para a justiça.
6: Não tem competência.
4: Mas aí que tá. Quem é que deve discutir isso? É competência federal?
6: Federal.
4: É o governo federal?
6: Então, somente. Porque a matéria de trabalho, e aí eu me refiro à matéria do trabalhador, né? Direitos,
4: sim,
6: do trabalho, são de competência da União. Não tem como o prefeito do Recife, ou o prefeito de Paulista, ou a governadora de Pernambuco, ou o governador do Espírito Santo, dar uma canetada e fazer uma lei protegendo os trabalhadores, porque essa lei, ela é inconstitucional.
4: Aí vem a plataforma e diz, ó, que é inconstitucional e derruba.
6: Exatamente.
4: Já deve ter acontecido.
6: Né? Mas veja, não tem como hoje um vereador, por mais boa intenção que ele tenha, eu só vou olhar para ele e ver com maus olhos o que ele está fazendo, porque eu sei que aquilo ali é um pretexto para poder conseguir votos, né? Porque ele sabe da competência do vereador, que não tem competência para poder tratar sobre matéria de direito de trabalho. Isso é uma matéria exclusivamente do Congresso Nacional.
4: Isso. E o nosso ouvinte lembra que lá no início a gente disse, ó, o acordo foi assinado, mas ele tem que ser ratificado. Ou seja, colocado, validado pelas autoridades. Nenhum país fez isso até agora.
7: Até agora não.
6: Porque não é nem convenção ainda, é uma recomendação, isso, da OIT.
4: Que aí vem a discussão para o próprio país, para entender, exato, como seria aplicado, né, doutor? Bom, e aí a gente vai fazer o seguinte, nós vamos para mais um intervalo para entender depois na volta qual é essa expectativa. Porque o trabalhador que nos acompanhou até agora e a sociedade em geral quer saber, tá bem, eu posso então sonhar que isso um dia pode se tornar realidade? A gente vai para o intervalo e depois volta falando dessas expectativas e esperar o quê a partir dessa discussão?
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4: Gente, voltamos com o nosso debate falando sobre aplicativos, né? Sobre os trabalhadores por aplicativo, por moto, carro, por bicicleta, a situação aqui em Pernambuco e essas discussões para levar mais tranquilidade, mais dignidade para esse trabalhador, que é um trabalhador tão digno quanto os demais, né? E aí nós aqui temos já o programa com certo tempo, avançamos em algumas questões, eu quero abrir aqui já logo para a gente fazer as despedidas, mas antes ouvir Anderson Câmara, que é presidente do Sindicato dos Motoristas por Aplicativo no Estado, porque Anderson, eu perguntei antes do intervalo qual a expectativa com essa discussão lá na OIT, na Organização Internacional do Trabalho, qual é a sua expectativa? O senhor acredita que algo possa sair do papel?
5: Sim, sim, não podemos perder as esperanças, não é à toa que eu estou há 10 anos no aplicativo. Né? Então a esperança é a última que morre. E a gente está lá, o sindicato, o papel da gente é esse, a gente está cobrando, está em cima, está participando, né? Porque o sindicato é isso, a gente veio em defesa do motorista de aplicativo. E sempre eu preguei desde o início, união, gente, união. Todos nós viemos aqui nesse mundo para ajudar as pessoas, para ajudar o próximo. Se todo mundo pensasse assim, o mundo seria diferente.
4: É. Olha o Cleiton Tavares aqui no YouTube. Roda em uma plataforma, minha moto quebrou na terça-feira passada, só vai sair da oficina na quarta-feira. Meu score cai. Como vou ganhar o recurso de pagar os cartões que usei no conserto? E aí vem o endividamento. Rodrigo Lopes, a mesma questão vale para você. Inclusive, o senhor esteve lá durante a discussão em Genebra, na Suíça. Que esperar? Quais são os próximos passos?
7: Eu trago da Suíça, lá de Genebra, uma experiência surreal. Foi a luta da classe trabalhadora, que a gente persistiu por várias vezes, com a ameaça do patronal de esvaziar a comissão, e a gente não arredou o pé. E é isso que a gente vai ter que fazer, não somente no Brasil, mas no mundo todo. Persistir, acreditar, porque só assim a gente vai conseguir entregar. Quanto tempo vai levar? Não lembro. Não tenho nenhuma expectativa disso. Mas as pessoas que estão aqui com interesse, com boa intenção, essas pessoas elas vão entregar o mínimo sequer para esses trabalhadores: dignidade, saúde, segurança e remuneração justa. Porque é isso que esses trabalhadores precisam, de remuneração para que possam sobreviver de forma digna e justa. Não ficar aí se arrastando, se arrastando, se arrastando, se arrastando. Trabalham hoje para comer amanhã, como esse companheiro acabou de falar. Sim. Que teve o seu score reduzido porque sua moto está na oficina. Nem essa consideração a empresa está tendo por ele. De entender que a moto dele quebrou e por isso ele vai ter o score congelado. Não, ela reduz. Isso é uma forma de manipular, que é a gamificação, de controlar e obrigar que ele pegue a moto de todo jeito, que alugue moto, mas ele não deixe de trabalhar.
4: Rodrigo, tendo esse documento agora, de que formas o sindicato, e Anderson também pode complementar, consegue fazer certa pressão em as autoridades? Tem várias categorias aí. O que vocês pretendem fazer para mobilizar com esse documento que agora está finalizado? O que fazer?
7: O ministro do STF já fez. Tirou de pauta o julgamento que seria feito no último dia 24 sobre vínculo. Isso já é uma pressão, já é um avanço. Por quê? Ele tirou de pauta para que possa ouvir novamente os amigos da corte, que é os amigos Cury, que o sindicato também faz parte do amigo da corte. Para que ele possa, no julgamento do STF, dizer que o que tem que ser prevalecido é a realidade da primazia. Como já disse, tem aplicativos que obriga esses trabalhadores. Tem aplicativos que manipula, como a redução do score. Isso precisa ser debatido e o STF precisa ouvir a classe trabalhadora. Não fazer o que o Congresso fez. Criou o projeto de lei, mas o lobby das empresas muito grande, foi lá e mudou todo o contexto, favorecendo tudo para elas.
4: Doutor João Galamba, a gente, claro, que vai ficar acompanhando tudo isso, com a expectativa de que possa existir uma melhora para esse trabalhador, né?
6: Natália, eu acho, eu como advogado, eu acho que a esperança não é o STF aí, porque o STF está julgando um caso que veio da Justiça do Trabalho e trata sobre outras questões. Eu não vejo como unanimidade na Justiça do Trabalho. Sim. A questão dos vínculos com as plataformas. Mas eu acho que tanto o Anderson quanto o Rodrigo, como representante das classes, que são milhões de trabalhadores, eu acho que, como a gente está num ano de eleições, né, eu acho que eles têm como força, que é o que há de mais importante para um político, que é justamente os votos desses milhões de trabalhadores. Então é trabalhar com essas pessoas, com toda a boa intenção que vocês têm, para que a gente possa, de fato, fortalecer a classe e ter pessoas representantes do movimento, não só o sindical, que é muito importante, mas do movimento dos trabalhadores de aplicativo, para que aí sim, com a força de pessoas bem intencionadas no Congresso, que entendam de fato a realidade de vocês, possam propor leis e brigar junto ao Congresso Nacional para que isso possa de fato sair do papel e dar um mínimo de direitos para os trabalhadores, que é muito merecido, que inclusive tiraram da pandemia milhões de pessoas que estavam encasteladas aí nas suas casas, pedindo comida, né, tendo que ir para os hospitais, vocês se arriscando aí para que a gente pudesse, de fato, atravessar a pandemia. Então, eu acho que nada mais justo que vocês agora. E aí é um oportunismo bom, né, vocês que são líderes de classe, possam angariar esses trabalhadores e votar em pessoas, de fato, não esses políticos que estão aí interessados em surfar nessa onda, mas em novos políticos que possam, porque político não é uma profissão demonizada. Político é uma profissão séria, de pessoas que estão, de fato, com o propósito de mudar o Brasil da gente. Então, que vocês possam confiar em pessoas e elegê-los para que possam representar vocês no Congresso Nacional.
5: Pegando o gancho aí de político, De 2016 para cá, nenhum político aqui fez nada pelo motorista de aplicativo. Não trouxe nenhum ganho, nada. Né? E eu estou aqui para usar esse programa para chamar não só os motoristas de aplicativo, mas a população em geral, os usuários. Porque melhorando para o motorista, vai melhorar o atendimento para os usuários também. Como eu disse,
6: é uma catraca, gerou para todo mundo.
4: Um exemplo da segurança, né?
5: Isso, então peço que a população também se una a gente, os motoristas de aplicativo. Vá na rede social dos seus políticos, cobrem também. Os motoristas se unem aos sindicatos, né? Porque é importante a gente ter uma representatividade aqui no Estado. Né? Vendo em vista que a gente não tem político, mas a gente tem um sindicato. Então eu peço que os motoristas se unam, traga seus familiares, chame a população também, que é muito importante, né, nessa luta, porque só assim a gente vai chegar no objetivo.
4: É. E acreditar sempre que o cenário pode mudar, né, minha gente?
5: Pois é.
4: Anderson, Rodrigo, doutor João Galamba, obrigada, viu, por estarem
6: obrigado,
4: com a gente.
6: Eu que agradeço.
4: Nessa oportunidade, e lembrar a todos que se quiserem ouvir o programa novamente, ele vai ficar lá no YouTube, os motoristas de aplicativo que não conseguiram acompanhar tudo, vão lá pro YouTube depois da Radional, o programa vai estar lá à disposição para todos vocês. Um excelente jogo do Brasil para todos nós hoje, não é? Vitória.
5: 2-0.
4: Só a vitória interessa.
5: Só a vitória.
4: Não é mesmo?
5: 2-0.
4: É isso. E amanhã a gente se encontra por aqui. Até lá.
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1: Agora meio-dia, 2 minutos em Pernambuco. Muito boa tarde para você que está com a gente nesta segunda-feira, dia 29 de junho. Já estamos ao vivo também na internet. Vamos aos destaques de hoje do edição do meio-dia. Chuvas deixam mais de 2 mil pessoas fora de casa após rios transbordarem na zona da Mata Norte de Pernambuco. Brasil enfrenta Japão logo mais pela primeira partida de mata-mata na Copa do Mundo. Suspensão da linha sul do metrô pega passageiro de surpresa na manhã de hoje. E ainda, governo federal lança desenrola adimplentes. Tudo isso e muito mais a partir de agora no Edição do Meio-Dia, que está no ar.
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1: 12:02. A movimentação do trânsito no Recife, região metropolitana, estúdio volante da Rádio Jornal com Bruno Araújo. Boa tarde, Bruno.
2: Oi, Vitor. Boa tarde a você. Boa tarde também aos ouvintes aqui da Rádio Jornal. O estúdio volante está circulando pelo Recife. O que a gente observa é que tem muitos veículos pelas ruas. Muita gente se deslocando para assistir a partida que começa daqui a pouco. Brasil contra o Japão. Na Avenida Boa Viagem, onde foi montada uma arena, um ponto onde as pessoas vão acompanhar a partida. Tem um fluxo bastante intenso nas proximidades do Parque Dona Lindu. Vamos agora para a zona norte do Recife, que é a Avenida Santos Dumont, no bairro do Rosarinho. Também está com trânsito bastante intenso e com lentidão provocada pelos semáforos. Cenário bem parecido na Avenida Norte nos dois sentidos, tanto para quem segue no sentido subúrbio-cidade, como para quem está vindo do centro em direção a zona norte do Recife, em direção ao bairro da Macaxeira. Nas imediações da encruzilhada, o trânsito chega a ficar travado em alguns momentos. 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
1: Tá certo, Bruno. Obrigado por suas informações. 12:04 agora.

0: Goiano. Foi emitida a seguinte nota agora há pouco. O Esporte Clube do Recife comunica que Márcio Goiano não exerce mais a função de treinador da equipe profissional. O clube agradece ao profissional pelos serviços prestados e pelo comportamento demonstrado durante o período em que esteve à frente do comando técnico rubro-negro, desejando sucesso na continuidade da carreira. Para relembrar que o Márcio Goiano chegou no início da temporada como auxiliar técnico da casa. Ele foi auxiliar naquela oportunidade do técnico Roger Silva. Com a demissão do Roger Silva, ele assumiu por algumas partidas de forma interina o comando técnico do time. Só que aos poucos foi ganhando moral com a diretoria, tanto que foi efetivado no cargo, mas não resistiu. Os números do Márcio Goiano pelo Sport: em 20 jogos, teve 12 vitórias, 6 empates e 4 derrotas. A última derrota acontecendo ontem pela 15ª rodada do Campeonato Brasileiro da Série B, quando o Sport perdeu mais uma vez para o Fortaleza jogando lá no Castelão. E com detalhe, né? O gol da vitória do Fortaleza acontecendo no minuto final. E agora a expectativa, Vitor, é para saber quem vai comandar o Sport agora no restante da temporada. O Leão, que começou a rodada na terceira posição e nesse momento ele é o 8º colocado, está fora do G6 da segunda divisão. O Ale Santos, Rádio Jornal, Rádio Notícia.
1: O Ale Santos, me diga uma coisa, quem é o interino do interino que foi efetivado, Ale?
0: A gente está nessa expectativa, como o Suede Lima está por lá, viu, Vitor? Acreditamos ele deve, pelo menos nesse primeiro momento, assumir de forma interina o Esporte Clube do Recife. Agora o que chama atenção são os nomes que estão sendo ventilados. Mal foi demitido e nomes como Gilmar Dalpozo, Mariano Sosso voltam a rondar a Ilha do Retiro novamente. Eu até tentei entrar em contato com o presidente do Esporte, Matheus Sotomayor, mas eu acredito que pelo motivo da demissão ele não atendeu. Mas vamos tentar durante todo o dia de hoje ter informações se já existe algum contato, pelo menos preliminar, referente à contratação de um novo técnico.
1: Um abraço, Ale Santos. Você volta já já no Assunto é Futebol Primeiro Tempo, trazendo mais detalhes sobre o resultado da partida de ontem. Claro, sobre esse fato novo, a demissão do técnico Márcio Goiano do comando do Esporte Clube do Recife. Meio-dia, 7 minutos agora. Em Goiânia, na Mata Norte do estado, a população contabiliza os prejuízos depois da chuva do fim de semana. Rodrigo de Luna foi até lá e conta pra gente a situação. Boa tarde, Rodrigo.
2: Olá, boa tarde para todos os ouvintes da Rádio Jornal. O sentimento é de tristeza, de desolação para os moradores de Goiânia, na Mata Norte do estado. Foi a cidade mais castigada pelas fortes chuvas que caíram durante o final de semana, deixando 481 pessoas desabrigadas, ou seja, em abrigos municipais, sem ter para onde ir, porque nem casa de parente tem, nem casa de vizinho tem, até porque está todo mundo numa mesma situação. Eu estou num ponto, numa rua, que foi uma das mais afetadas, a rua que estava toda fantasiada, né? Pintada, colorida, com as cores verde e amarelo do Brasil, por conta dos jogos da seleção. Mas esse cenário, essa alegria, deu lugar a um marrom, a um barro, a uma lama, a um cenário cinzento realmente, que é o que a gente consegue ver hoje por conta da água, que subiu muito forte e que agora que baixou, está dando para os moradores verem os prejuízos, contabilizarem as perdas para poder recomeçar. Eu estou aqui na casa de Cristiano e Dona Marta, que estão fazendo esse serviço de limpeza, tirar a lama dentro de casa para ver o que dá para salvar. Seu Cristiano, me dê licença, muita coisa perdida, o senhor está aqui na tentativa do recomeço de ver o que dá para salvar, meu amigo.
3: Bom dia. O que a gente perdeu tudo, só sabe uma cama, um sofá, mas o resto dentro de casa que perdeu foi tudo.
2: Tá, eu vi que a cama vocês conseguiram suspender.
3: Suspender uma cama e um sofá. Agora o resto do mal não conseguimos tirar não de casa, não.
2: O pior é que em pouco mais de um mês é a segunda cheia e o segundo prejuízo, né?
3: Vai fazer 2 meses da outra cheia, agora nem é primeiro. Aí foi outro prejuízo de novo, nós perdemos tudo. Pouca coisa mesmo a gente recuperou, pouca mesmo.
2: E a ajuda do poder público? Chegou porque a cidade foi decretado estado de emergência, de calamidade, né? Então você imagina que um recurso possa ser destinado para ajudar vocês, mas essa ajuda parece que está custando a chegar, né?
3: Não, até agora chegou a ajuda de ninguém aqui, nem de prefeito, nem de ninguém não. Aqui ninguém.
2: Começar também com Dona Marta, que está por aqui, e quando olha tudo que construiu, Dona Marta, dessa forma, dentro da água, dentro da lama, tudo sujo, tudo perdido, o coração fica apertado, hein, minha amiga?
4: Fica, né? A gente tem uma tristeza, que você luta tanto para ter as coisas e quando vem a água, leva tudo.
2: Foi rápido demais. Vocês me disseram que não houve um alerta
4: não,
2: de forma antecipada,
4: que
2: né?
4: Não ia ter cheia. Disseram que a água ia sair ali e ia embora, que não ia subir. Aí quando foi 5 horas da tarde, quando a gente veio, já veio água de uma vez levando tudo. A água, quando a gente pendurou a cama, a água já estava aqui. E a gente subiu nas carreiras por aqui afora, não teve caminhão aqui, não teve ninguém. Porque quando vieram, já era tarde, já estava

0: Só a água já tinha subido tudo.
1: O prejuízo já tinha tomado conta. A Prefeitura de Goiânia informou que choveu mais de 110 milímetros em poucas horas aqui no município e que a cidade acaba recebendo a água que vem por meio do rio de outros municípios da Mata Norte, né? Então, por isso é que subiu tanto e por isso foi essa desgraceira toda, como a gente consegue dizer, né? Eu conversei com muitas pessoas aqui da comunidade, todas relatam a mesma situação. Que a ajuda não chegou, que o poder público ainda não deu conta de dar o suporte para essa população. Todo mundo aguardando nem que seja o auxílio de R$ 2.500 que foi prometido, né? Por conta dessa situação de calamidade, para recomeçar. Mas está difícil para esse pessoal. Rodrigo de Luna, Rádio Jornal, Rádio Notícia.
2: Tá certo, Bruno, ou melhor, Rodrigo de Luna, obrigado por suas informações. Eu falei do Bruno Araújo, que vai chegar já já com a expectativa dos torcedores para o jogo do Brasil logo mais. Mas a gente segue falando sobre as chuvas que castigaram a zona da Mata Norte do estado ainda. O município de Timbaúba decretou situação de emergência. Quem traz os detalhes agora é Max Augusto. Boa tarde, Max.
3: Pois é, muito boa tarde para você e para quem nos acompanha no Edição do Meio-Dia. A situação ainda é delicada para milhares de famílias no município de Timbaúba, na Mata Norte do estado. Por lá, como você falou, já foi decretada a situação de emergência. A expectativa é apenas do governo federal autorizar o reconhecimento oficial dessa situação na cidade. O pedido oficial já foi encaminhado pela Prefeitura ao Ministério da Integração e do Desenvolvimento Regional. O cenário no município exige urgência nas ações. Segundo o balanço da Defesa Civil local, as chuvas já afetaram 9.225 pessoas, sendo a maioria mais de 6 mil moradores na zona rural. A cidade contabiliza ainda 1.844 pessoas desalojadas e 52 desabrigadas. Com a oficialização da situação de emergência, a Prefeitura de Timbaúba poderá solicitar recursos federais diretamente ao governo para custear ações de resposta e reconstrução. Para que o dinheiro seja liberado, será necessário enviar um plano de trabalho detalhando as necessidades urgentes pelo Sistema Integrado de Informações sobre Desastres, para que passe pela aprovação da Defesa Civil Nacional. Vale lembrar que técnicos federais continuam monitorando de perto a situação de toda a Mata Norte. Ao todo, 9 municípios pernambucanos, incluindo cidades como Goiânia, Vicência, Macaparana e Aliança, registraram prejuízos severos por conta de alagamentos, inundações e deslizamentos de terra provocados pelas chuvas. É isso, volto com você.
2: Tá certo, Max, agora 12h12 e o Dia de São Pedro é celebrado hoje no Recife e em Olinda com homenagens ao padroeiro dos pescadores, reunindo fiéis e trabalhadores do mar desde as primeiras horas da manhã. As comemorações começaram ainda de madrugada com alvorada festiva, missas e procissões terrestres e também marítimas no Pina, em Brasília Teimosa, e também em Olinda. Agora ao meio-dia, a programação religiosa continua com missa na igreja de São Pedro dos Clérigos, no pátio de São Pedro, no bairro de São José. Já à tarde e à noite, o local recebe as últimas atrações do São João do Recife, com apresentações culturais e shows de artistas como Caju e Castanha e Ciba, encerrando os festejos juninos na capital pernambucana. Agora 12h13. Pois é, hoje tem Brasil em campo, logo mais Brasil e Japão pela fase 16avos de final, o início do mata-mata. E o nosso repórter Bruno Araújo está circulando pelo Recife para saber da expectativa dos torcedores, dos comerciantes. Temos vários pontos de transmissão espalhados pela cidade, espalhados pela região metropolitana. E Bruno Araújo chega de um desses lugares para trazer a expectativa, saber como é que está a movimentação e, claro, o palpite, o placar para o jogo de hoje. Oi, Bruno.
4: Oi, Vitor. O aquecimento já começou nas arenas montadas na região metropolitana do Recife para acompanhar a partida de hoje. Na arena número 1, no Parque Dona Lindu, em Boa Viagem, a expectativa é receber um grande público ao longo do dia. A expectativa é de que o espaço fique lotado. A arena tem um espaço pago e outro de graça. Além da transmissão da partida do Brasil contra o Japão, tem shows de Felipe Amorim, Lipe e DJ da Mata. O diretor comercial da Ambev, Lucas Mapurunga, explicou qual é a proposta do evento.
5: A Arena Número 1 foi criada para reunir as pessoas em torno da paixão pelo futebol. mas entendemos que em momentos como esse, nós como companhia também podemos mobilizar a solidariedade da sociedade. Por isso, o acesso ao setor Arena é gratuito mediante retirada do ingresso e a doação de 1 quilo de alimento não perecível na entrada. Dessa forma, conseguimos transformar a energia e a união da torcida em uma ação concreta de apoio a quem mais precisa. É uma forma de fazer com que a celebração vá além do entretenimento e gere um legado positivo para a comunidade.
4: E ainda no bairro de Boa Viagem, outro ponto de concentração dos torcedores é a Pracinha de Boa Viagem. Um telão foi montado para a transmissão da partida e o público também vai curtir o show da cantora Anne Mello. No centro do Recife, a Avenida Rio Branco, no bairro do Recife, também recebe os torcedores com transmissão do jogo. O espaço faz parte da programação junina da cidade e terá a apresentação do DJ Guilherme antes e depois da partida. A festa começa à 1 da tarde. Na Zona Norte, a Arena Parque, no Parque de Apipucos, abre a programação também a partir da 1 da tarde. O diferencial é uma feirinha criativa, além da apresentação da DJ Alana Marques após o jogo. No sítio Trindade, principal polo junino do Recife, os torcedores também vão acompanhar a partida em um telão. A festa começa à 1 da tarde. Depois do apito final, vai ter show do DJ Pepe Jordão. Bruno Araújo, Rádio Jornal, Rádio Notícia.
2: Valeu, Bruno, e a gente segue no clima da Copa do Mundo. Quem chega agora com a agenda do dia é Júlio Gomes. Fala, Júlio.
6: A segunda fase da Copa do Mundo começou no domingo com a vitória do Canadá sobre a África do Sul. Gol nos acréscimos dos canadenses classificados para as oitavas de final da Copa. Mas olha só, vamos lá de agenda da semana, porque o mata-mata é longo. São 15 jogos na semana, 3 por dia. 3 jogos em cada dia da semana para a gente acompanhar e para saber quais são as seleções que vão chegar nas oitavas de final da Copa. A gente já sabe que a seleção brasileira joga às 2 da tarde, mas ainda nesta segunda-feira, ainda hoje, tem jogo da Alemanha às 5:30 da tarde, jogo contra o Paraguai, e depois de noite, às 10 da noite, o jogo da Holanda contra o Marrocos, que estava no grupo do Brasil. Na terça-feira, 3 jogos da terça. Noruega do Haaland contra a Costa do Marfim, 2 da tarde. Às 6, a favoritaça França contra a Suécia. E às 10 da noite, o anfitrião México contra o Equador, jogo perigoso para o México. Quarta-feira, mais 3 jogos na quarta. Começa com a Inglaterra, 1 da tarde, contra a República Democrática do Congo. Depois, às 5, Bélgica contra Senegal, 2 duelos de europeus contra africanos. E às 9 da noite, os Estados Unidos contra a Bósnia. Quinta-feira, dia interessante, confrontos europeus e de 2 seleções que decepcionaram na fase de grupos, né? A Espanha, às 4 da tarde, joga contra a Áustria. Às 8 da noite, Portugal, do Cristiano Ronaldo, vai jogar contra a Croácia. E à meia-noite, quer dizer, já na virada de quinta para sexta, Suíça e Argélia. E na sexta-feira, finalmente, acaba a segunda fase, primeiro com o jogo menos chamativo, Austrália e Egito, às 3 da tarde. Às 7 horas da noite, Argentina e Cabo Verde, talvez a maior barbada da segunda fase. Será que tem margem para a zebra? Será que a Argentina vai tropeçar em Cabo Verde? E às 10:30 da noite, de sexta-feira, Colômbia e Gana fecham a segunda fase. Já no sábado vão começar as oitavas de final. Agora é assim, fica puxada a tabela da Copa do Mundo. Júlio Gomes, de Dallas, para a Rádio Jornal.
2: Tá certo, Júlio. Obrigado por suas informações. 12:19, claro, a gente vai seguir circulando pelo Grande Recife para saber o termômetro das ruas, saber a sua opinião, seu palpite para o jogo de hoje. Brasil e Japão logo mais. Cobertura completa aqui com Escrete de Ouro da Rádio Jornal. 12:19, intervalo, a gente volta já.
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17: Um dos assuntos do balanço de notícias nesta segunda-feira, às 16h30, os 20 anos do PROCAP. 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
2: Agora 12h23.
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2: Vamos saber como está a movimentação do trânsito no Recife, região metropolitana. Com João Lubambo, dia de jogo do Brasil, muita gente liberada mais cedo do serviço, do trabalho, quem pode, quem não pode, continua. Mas as ruas estão mais tranquilas, o fluxo de veículos está menor, não é isso, João? Boa tarde para você.
18: Oi, Vitor. Boa tarde para você e para os ouvintes da Rádio Jornal. Depende muito da região, viu, Vitor?
2: Pois é,
18: voltando,
2: vamos lá.
18: Voltando pouco mais de uma hora para o início do jogo da Seleção Brasileira, esse horário é agora 12 horas e 24 minutos, muita gente, os que trabalham, largando para ir ver o jogo. E aí a gente começa falando aqui da área central com a Rua Gervásio Pires, Rua João Lira e Rua do Hospício, todas essas com retenções ao longo da via. Rua General Joaquim Inácio, Avenida Manuel Borba e Rua Dom Bosco também congestionadas. Lá na Zona Sul, no bairro do Pina, Avenida Antônio de Góis e também Avenida Herculano Bandeira, com um trânsito intenso, cenário que se repete na Avenida Fernando Simões Barbosa e também na Avenida Professor João Medeiros, em Boa Viagem. Na Imbiribeira, Avenida Marechal Mascarenhas de Moraes, tem trânsito moderado. Por fim, em Jaboatão dos Guararapes, Avenida Ayrton Senna, para quem está indo sentido Candeias e Barra de Jangada, tem congestionamento, assim como a Avenida Bernardo Vieira de Melo, quem vem desses bairros de Barra de Jangada e também de Candeias. 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
2: Tá certo. E o relato que a gente tem de fato, João, é que tá muito difícil circular na região central, na área central do Recife, a Mário Melo, a 13 de maio, engarrafamento, trânsito travado, sobretudo aqui nesse miolo perto do Parque 13 de maio, Câmara Municipal do Recife. Parece que tá todo mundo correndo para casa para ver o jogo do Brasil. Tá bem complicada a situação. Relato que a gente recebe agora. Obrigado pela informação. Um abraço, João. E a gente segue falando ainda de mobilidade, porque o dia foi muito complicado para quem depende do metrô do Recife. Foi mais um dia de suspensão do metrô, o que fez com que o passageiro fosse pego de surpresa. Mas a CBTU informa que a linha sul do metrô foi reaberta hoje ao meio-dia, depois da liberação dos trens pela manutenção. 12 horas 25 minutos, a gente segue falando agora de economia. Foi lançado hoje o Desenrola Adimplentes, programa voltado para cidadãos que mantêm dívidas em dia, mas enfrentam dificuldades financeiras para acessar crédito ou reorganizar o orçamento. João Carneiro traz mais detalhes. Boa tarde, João.
19: Oi, Vitor. Muito boa tarde para você. Boa tarde também para quem nos acompanha aqui no Edição do Meio-Dia. Pois é, a proposta é oferecer condições mais vantajosas de crédito para quem está adimplente, mas enfrenta dificuldade para organizar o orçamento. Na prática, o programa deve permitir a troca de dívidas com juros altos, como cartão de crédito, cheque especial e crédito pessoal, por operações com taxas menores. A ideia é aliviar o peso das parcelas e reduzir o risco de que esses consumidores fiquem inadimplentes. Segundo o ministro da Fazenda, Dário Durigan, o governo tem um olhar especial para trabalhadores informais. Esse público, por não ter uma renda fixa ou histórico regular de recebimento, costuma enfrentar mais dificuldades para conseguir crédito barato. O Desenrola Adimplentes é uma ampliação do novo Desenrola Brasil, criado para renegociar dívidas de pessoas inadimplentes. Agora, o foco também passa a ser quem paga as contas em dia, mas ainda sofre com juros elevados. A expectativa da equipe econômica é que a iniciativa atenda pessoas físicas e também empresas. O programa busca melhorar o acesso ao crédito e ajudar a renegociação financeira de muitas famílias e pequenos negócios. Eu volto com você no estúdio, Vitor.
2: Tá certo, João Carneiro, 12h27, a gente volta a falar de mobilidade, porque interditado o túnel Felipe Camarão, conhecido por alagar com frequência devido a falhas no sistema de drenagem. O equipamento está mais uma vez interditado. Elis Martins conta o motivo dessa interdição pra gente. Boa tarde, Elis.
20: Pois é, Vitor. Boa tarde para você e também para os nossos ouvintes. A interdição que começou hoje traz bastante dificuldade para quem circula pelo local, segue até amanhã. De acordo com o Departamento de Estradas de Rodagem de Pernambuco, DRPE, a intervenção é necessária para a transferência do canteiro de obras para outra pista, permitindo a continuidade dos serviços de recuperação estrutural e demais ações de engenharia em execução no local. Segundo o DR, a operação foi planejada com base em critérios técnicos e contará com acompanhamento da fiscalização e da supervisão responsável pelo contrato. Durante o período de interdição, foram implantadas sinalizações temporárias e definidas rotas alternativas para orientar os condutores e reduzir os impactos da mobilidade urbana. O Departamento de Estradas de Rodagem orienta os motoristas a programarem os deslocamentos com antecedência, ainda que respeitem a sinalização instalada na região e sigam as orientações dos agentes de trânsito. Eu volto com você, Vitor.
2: Tá certo, Elis. Obrigado por suas informações. A edição do meio-dia vai ficando por aqui. O programa teve produção de Elis Martins, trabalhos técnicos de Evandro Chaves, Big Alves e Edilson Lima. Você fica agora com um comentário de Edinaldo Santos e em seguida o assunto é futebol. Primeiro tempo com Haroldo Costa. Uma ótima tarde para você, uma excelente segunda-feira. Boa semana, que o Brasil traga a vitória, que a gente passe para as oitavas de final. Até amanhã. Tchau.
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23: Boa tarde, amigos e amantes do futebol. Santa Cruz e Paysandu jogaram no último sábado, jogo em que a vitória era imprescindível para o Santa Cruz e terminou com uma grande vitória para os tricolores. O Santa meteu 3-1 nos paraenses e entrou no G8 da Série C. A grande verdade é que o sistema defensivo do Santa funcionou bem, o Paysandu teve mais posse de bola, mas faltou objetividade, criava ofensivamente muito mais que o Santa, mas não conseguia acertar o alvo, não conseguia chegar com perigo no goleiro do tricolor pernambucano. Santa Cruz fez uma partida com muita determinação. Abriu o placar com um gol contra de Juninho, que desviou o escanteio batido por Everaldo. Aos 46 minutos da etapa inicial, o Santa marcou de novo. Ronald fez bela jogada pela direita, acelerou, disparou, fez um cruzamento perfeito e encontrou Everaldo para fazer o segundo gol em cima do Paysandu. E finalmente, né, Everaldo desabrochou, foi o dono do jogo, foi o dono também da polêmica na entrevista no final da partida, quando reclamou contundentemente do atraso de pagamentos no Santa Cruz. O Paysandu, minha gente, conseguiu fazer o seu gol de honra através do próprio Juninho, o mesmo que fez gol contra. Mas o Santa controlou bem a partida até o fim do jogo e manteve o placar de 3-1, grande vitória do Santa. O Santa subiu para 18 pontos e agora está na sétima colocação. O tricolor volta a campo no próximo sábado, quando enfrenta o Ituano na Arena. O Paysandu é o terceiro com 20 pontos. Falando agora sobre o Sport e Náutico que jogaram ontem. No caso do Sport, por exemplo, com o resultado na Arena Castelão, que favoreceu ao Fortaleza por 1-1, o time cearense ultrapassa o Sport e fica na sétima colocação com os mesmos 25 pontos de outros quatro adversários, que estão na parte de cima da tabela de classificação. Já o Sport caiu 5 colocações e agora ocupa a 8ª posição da segundona. O time rubro-negro tem 25 pontos e continua na briga da parte de cima da tabela da competição. Já o Sport viaja para o seu próximo compromisso a Santa Catarina, onde encara o Criciúma no próximo sábado, às 16 horas, no estádio Heriberto Ruiz. O Fortaleza foi melhor no primeiro tempo, criou mais ofensivamente, saiu na frente do placar com 1-0. O Sport procurou marcar bem e tentar aproveitar os contra-ataques. Mas no segundo tempo, o time do Sport voltou mais aceso, voltou com mais participação dentro de campo, foi para cima do Fortaleza. Foi assim que o Sport conseguiu empatar com o gol de Perotti. O Sport cresceu no jogo, teve condições, inclusive, de virar a partida. Só, minha gente, que no minuto final, o Fortaleza fez o segundo gol e garantiu o placar em 2-1, derrubando o Sport. O clima de apreensão nos bastidores do Sport é muito grande, cresceu muito após a derrota. O técnico Márcio Goiano está muito pressionado. Agora o Náutico. O Náutico enfrentou o Goiás ontem nos aflitos e perdeu mais uma. Perdeu de 1-0. Perdeu de um time que está atravessando uma crise muito grande, que não conseguia vencer há 4 jogos e terminou ganhando da equipe do Náutico por 1-0. Torcida mais uma vez frustrada e decepcionada. O gol do Goiás foi marcado no primeiro tempo, segurou o resultado até o final da partida. O Náutico continua em queda livre. Está agora a 5 jogos sem vencer. O Goiás mereceu a vitória, marcou bem, teve ímpeto ofensivo, caiu para o 12º lugar com 20 pontos. Essa é a situação complicada do Clube Náutico Capibaribe. Está, inclusive, tentando voltar ao G6, mas precisa vencer os jogos, precisa ganhar os jogos. A situação do Náutico é complicada porque caiu para a 12ª colocação. O Náutico volta a jogar no próximo domingo contra o Juventude, às 19 horas, no Estádio dos Aflitos. E a seleção brasileira, minha gente? Será que vai passar do primeiro mata-mata, marcado para hoje, às 2 da tarde? Olha, apesar da evolução que o time teve, vai ser preciso melhorar ainda muito o posicionamento desse time. Pela frente teremos um Japão que foi, na minha opinião, a seleção que mais progrediu nessa Copa do Mundo.

0: mundo. Mas eu queria lembrar algo muito interessante. Hoje é dia 29 de junho de 2026. Nessa mesma data, no ano de 1958, o Brasil ganhava a Copa do Mundo na Suécia. Ali começou a história que transformaria a seleção brasileira na seleção mais vencedora do futebol, a primeira a conquistar 5 Copas do Mundo. Espero que a seleção brasileira de hoje possa se inspirar e honrar o que fizeram há exatos 68 anos atrás Pelé, Garrincha e grande elenco. Que o Brasil consiga passar por este primeiro grande desafio. É isso aí, minha gente. Muito obrigado a todos. Sigam aqui na programação da Rádio Jornal. Vai começar agora o primeiro tempo do Assunto é Futebol. Comando Haroldo Costa, o maior gol do mundo. Boa tarde, Recife. Boa tarde, Brasil.
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2: Em Pernambuco, meio-dia, 37 minutos.
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5: Haroldo Costa!
2: Boa tarde para você, no ar pela Rádio Jornal, O Assunto é Futebol, primeiro tempo. A partir de agora você sintoniza a Rádio Jornal em toda a rede. Emissoras e rádio do Sistema Jornal do Comércio e de Comunicação. Você se conecta com a Rádio Jornal nas nossas plataformas digitais, nos nossos canais digitais. Aqui o assunto é futebol primeiro tempo, segunda-feira, 29 de junho de 2026. O assunto é futebol primeiro tempo. Daqui a pouco em campo a seleção brasileira na Copa do Mundo. Brasil enfrenta o Japão em Houston, no Texas. Seleção brasileira da sua primeira partida, faz a sua primeira partida na fase eliminatória. Pode ser a primeira e última, tomara que não. Enfrenta os japoneses. Brasil e Japão, agora quem perder volta para casa. Brasil e Japão, fase segunda da Copa do Mundo, fase eliminatória da Copa do Mundo, ou 16 avos. Tem novidade no futebol pernambucano. A partir de agora você vai ouvir os destaques, as manchetes do programa de hoje. Wally Santos.
6: E o Márcio Goiano não resistiu aos últimos resultados ruins do esporte. A diretoria rubro-negra acabou de oficializar a demissão do treinador rubro-negro. Esporte que agora está fora da zona de classificação com a finalização da 15ª rodada da Série B.
2: Raldinei Alves.
7: Náutico perde mais uma na Série B e chega à marca de 5 jogos seguidos sem vitória.

0: na competição. Técnico Hélio dos Anjos fala em crise técnica do time e admite preocupação com o que viu no jogo de ontem. Timbu segue com problemas no departamento médico e tem novas preocupações para a próxima semana de trabalho. Leonardo Borges.
1: Depois da vitória de sábado extraordinária contra o Paysandu, Santa Cruz entra no G8. Hoje, jogadores estão de folga e já se preparam a partir de amanhã para a partida contra o Ituano. Técnico Christian de Souza não vai contar com o zagueiro que tomou o terceiro cartão amarelo. Três atletas que cumpriram suspensão já estão à disposição do treinador.
0: Maguari de Bonito será o representante de Pernambuco na terceira fase do Campeonato Brasileiro Série D. Eliminou o Piauí e avança na competição. Vai enfrentar a equipe do Iguatu na terceira fase, o Iguatu do Ceará, na terceira fase do Campeonato Brasileiro Série D. Central perde para o Ferroviário em Fortaleza no PV por 2-0 e está eliminado do Campeonato Brasileiro Série D, o Central de Caruaru. Copa do Mundo, os jogos programados para esta segunda-feira. A bola vai rolar, valendo vaga nas oitavas de final. Brasil enfrenta o Japão daqui a pouco, daqui a 1h20, a bola vai rolar em Houston. Ainda hoje tem Alemanha e Paraguai às 17h30. Os alemães tentando avançar para as oitavas de final. Pela frente, o futebol paraguaio. À noite, às 10h, a Holanda enfrenta a seleção de Marrocos num bom jogo desta segunda-feira de Copa do Mundo. Com produção técnica de Big Alves, Edilson Lima, Evandro Chaves, juntos nesta tarde de muita informação esportiva aqui na Rádio Jornal. Agora o assunto é futebol.
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6: A segunda fase da Copa do Mundo começou no domingo com a vitória do Canadá sobre a África do Sul. Gol nos acréscimos dos canadenses classificados para as oitavas de final da Copa. Mas olha só, vamos lá de agenda da semana, porque o mata-mata é longo. São 15 jogos na semana, 3 por dia. 3 jogos em cada dia da semana para a gente acompanhar e para saber quais são as seleções que vão chegar nas oitavas de final da Copa. A gente já sabe que a seleção brasileira joga às 14h, mas ainda nesta segunda-feira, ainda hoje, tem jogo da Alemanha às 17h, jogo contra o Paraguai, e depois, de noite, às 22h, o jogo da Holanda contra o Marrocos, que estava no grupo do Brasil. Na terça-feira, 3 jogos da terça, Noruega do Haaland contra a Costa do Marfim, 14h. Às 6h, a favoritaça França contra a Suécia. E às 22h, o anfitrião México contra o Equador, jogo perigoso para o México. Quarta-feira, mais 3 jogos na quarta. Começa com a Inglaterra, 13h, contra a República Democrática do Congo. Depois, às 5h, Bélgica contra Senegal. 2 duelos de europeus contra africanos. E às 21h, os Estados Unidos contra a Bósnia. Quinta-feira, dia interessante. Confrontos europeus e de duas seleções que decepcionaram na fase de grupos, né? A Espanha, às 16h, joga contra a Áustria. Às 20h, Portugal, do Cristiano Ronaldo, vai jogar contra a Croácia. E à 00h, quer dizer, já na virada de quinta para sexta, Suíça e Argélia. E na sexta-feira, finalmente, acaba a segunda fase. Primeiro com o jogo menos chamativo, Austrália e Egito, às 15h. Às 19h, Argentina e Cabo Verde, talvez a maior barbada da segunda fase. Será que tem margem para a zebra? Será que a Argentina vai tropeçar em Cabo Verde? E às 22h, de sexta-feira, Colômbia e Gana fecham a segunda fase. Já no sábado vão começar as oitavas de final. Agora é assim, fica puxada a tabela da Copa do Mundo. Júlio Gomes, de Dallas, para a Rádio Jornal.
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2: Em Pernambuco, 12:48.
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2: 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Bom dia, boa tarde ou boa noite para você. 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Trânsito muito complicado no centro do Recife, vários pontos engarrafados, está todo mundo voltando para casa. Final de expediente mais cedo no Brasil. É a seleção brasileira que vai jogar daqui a pouco contra a seleção do Japão na Copa do Mundo, segunda fase da competição, 16 avos. O Brasil enfrenta a seleção do Japão, jogo 14h no estádio de Houston, no Texas. A TV Jornal SBT mostra esse jogo para você com narração de Galvão Bueno. Daqui a pouco, 14h, no Canal 2, Recife, Canal 4, TV Jornal Interior em Caruaru. As emoções de Brasil e Japão aqui na Rádio Jornal. Logo após o assunto é futebol, segundo tempo, você fica na cola da seleção. Comando de Leonardo Boris com os craques do Scratch. Você que está voltando para casa, você que está correndo para ir para casa para ver o jogo do Brasil, ótima tarde. Muito obrigado pelo carinho, pela audiência. E agora as notícias do nosso futebol. Tem novidade na Ilha do Retiro, derrota para o Fortaleza propicia novidade na ilha. As informações com o Wallace Santos. Alô, Wallace.
4: Valeu, muito boa tarde para você, meu amigo. Boa tarde para todo mundo que acompanha o Assunto é Futebol, primeiro tempo. Demitido. O técnico Márcio Goiano não resistiu aos últimos resultados ruins do Sport e foi demitido agora no final da manhã pela diretoria do Sport Clube do Recife. O Sport que emitiu a seguinte nota confirmando a demissão do Márcio. O Sport Clube do Recife comunica que Márcio Goiano não exerce mais a função de treinador da equipe profissional. O clube agradece ao profissional pelos serviços prestados e pelo comprometimento demonstrado durante o período em que esteve à frente do comando técnico rubro-negro, desejando sucesso na continuidade da carreira. Essa nota oficial foi publicada nas redes oficiais do clube, X, Twitter, Instagram e também no site do Sport Clube do Recife. Relembrando que o técnico Márcio Goiano, ele chegou ao clube no início da temporada. Ele foi contratado como auxiliar técnico da casa. Naquela oportunidade, o treinador rubro-negro era o Roger Silva. O Roger foi demitido e o Márcio assumiu de forma interina o comando técnico do Leão. Com os bons resultados que foram se acumulando, a diretoria decidiu efetivá-lo. Mas, decorrente dos últimos resultados ruins, ele acabou não resistindo. O Márcio Goiano, pelo Sport, teve 21 jogos, 12 vitórias, 6 empates e 4 derrotas. A última derrota acontecendo no dia de ontem, quando o Sport foi até Fortaleza e perdeu para a equipe da casa por 2-1, levando o gol no finalzinho da partida. E a sequência ruim do Leão também foi impactante e determinante para a demissão do Márcio, né? São 4 jogos seguidos sem vencer, com o Sport inclusive saindo da zona de classificação. Só para se ter uma ideia, no início da 15ª rodada, o Sport ocupava a 3ª posição. Com a finalização da rodada, ele, além de ficar de fora, caiu 5 posições. É o 8º colocado nesse momento. E algumas informações chegaram para a gente que a demissão do Márcio, inclusive, seria realizada ontem, né? Mas para não piorar o clima dentro do avião, voltando para Recife, Porém, para não piorar o clima dentro do avião voltando para Recife, a diretoria se reuniu hoje pela manhã e decidiu demiti-lo agora cedo. E uma informação, hein? Durante o voo, quando a delegação do esporte chegou aqui na capital pernambucana, a torcida organizada leonina esteve presente no aeroporto e também cobrou bastante alguns atletas. Os zagueiros Marcelo Benevenuto e Zé Marcos conversaram com os torcedores que estiveram lá presentes decorrente dessa cobrança. Agora a expectativa fica referente ao nome do novo treinador. Quem chega para assumir o Esporte Clube do Recife? Nomes que rondaram na oportunidade que o Roger saiu voltaram a figurar forte mais uma vez, como, por exemplo, Gilmar Dalpozo e Mariano Sosso. Mas até o presente momento, nada foi confirmado. Tentamos entrar em contato com o presidente do esporte, Matheus Sotomayor, mas como ele estava em reunião, não nos atendeu. Mas vamos tentar obter informações sobre outros detalhes, né, dessa demissão do técnico Márcio Goiano e se já tem algum treinador em vista para que o esporte dê continuidade à Série B. Relembrando que o Leão da Ilha entra em campo no próximo final de semana, sábado que vem, contra o Criciúma, lá no Edberto Rios, pela 16ª rodada da Série B. O Sport precisa voltar a vencer para não ficar distante do grupo de classificação. Então, somente para confirmarmos, Márcio Goiano não é mais treinador do Sport. Destaques do Leão para o assunto é futebol, primeiro tempo.
2: Muito obrigado, Alex Santos. Trabalho da reportagem da Rádio Jornal. Alex Santos com detalhes da demissão do técnico Márcio Goiano hoje pela manhã, deixando o comando do Sport Clube do Recife. Ele que era o interino, né? Antes lá, o interino do Roger, o chamado auxiliar da casa. Com a demissão do Roger, o Márcio Goiano assume o time interinamente, depois é confirmado como técnico do Sport e agora perde o cargo. É demitido. Márcio Goiano, portanto, não fica mais no comando do Sport Clube do Recife. Sport volta a campo no próximo sábado para enfrentar o Criciúma no Campeonato Brasileiro Série B. Jogo marcado para as 16h no Heriberto Rios e em Criciúma, Santa Catarina. Como falou o Alex, Sport na 8ª posição do Campeonato Brasileiro. Deixou o G6 do Campeonato Brasileiro Série B. Você está na Rádio Jornal, faltam 5 minutos para 1h. Aqui o assunto é futebol. Outro que também vive sua crise. 5 jogos sem vencer, 4 derrotas em 5 partidas. Náutico perdeu para o Goiás ontem nos aflitos. As informações do Timbu aqui no Assunto é Futebol, primeiro tempo com o repórter Haldinei Alves. Alô, Haldinei.
3: Muito boa tarde para você, amigo, e para todo mundo que está nos acompanhando aqui na Rádio Jornal, no Assunto é Futebol, primeiro tempo. Ontem o Náutico entrou em campo, foi derrotado pelo time do Goiás pelo placar de 1-0 e chegou a uma fase bem negativa na Série B. Nos últimos 5 jogos, o Náutico tem 4 derrotas e um empate. Ou seja, já são 5 partidas consecutivas sem vitória. O Náutico perdeu para o Sport, para o Fortaleza, para o Vila Nova e para o Goiás e empatou com o Novo Horizontino em 2-2. Esse jogo foi fora de casa. Com esse resultado, o Náutico caiu para a 12ª posição na tabela de classificação da Série B, tem 20 pontos e está a 5 pontos do G6. O sexto colocado, o Operário, tem 25. O Náutico também está a 5 pontos da zona de rebaixamento. O 17º lugar, o Londrina, tem 15 pontos ganhos até aqui. Então, dá para dizer que o Timbu está literalmente no meio da tabela, com a mesma distância da zona de classificação para a próxima fase e a mesma distância para a zona de rebaixamento. O jogo de ontem foi marcado por muita frustração por parte da torcida que estava no Estádio dos Aflitos. E o técnico Hélio dos Anjos, depois da partida, também foi bem honesto em relação ao sentimento dele. Falou que o que aconteceu foi uma crise técnica e admitiu a preocupação com o que viu dentro de campo.
5: Hoje foi crise técnica. Para mim foi o pior jogo que eu comandei aqui dentro dos Aflitos. Eu lembro das derrotas aqui dentro do Aflitos, mas para mim hoje foi o pior jogo. Na minha visão, entrando, saindo, entrando de início, entrando no decorrer, o desequilíbrio foi de você ter 3 jogadores normais. 3, na minha visão. Vou aqui citar nome nem nada, mas 3 jogadores normais. Tecnicamente normal, fazendo as funções. Não são jogadores totalmente decisivos, são jogadores de complemento. Então, tendo um desequilíbrio técnico tão grande, é mais do que nunca a responsabilidade do treinador. E eu quero aqui, não quero fazer média, sabe, não preciso disso, e eu vivo de resultado, né? Quando eu entrei no campo, eu espantei com o número de torcedores. Eu espantei. positivamente. E eu tenho certeza que esses torcedores que vieram aqui curtiram o São João e olha a presença do nosso torcedor. O que esse torcedor cobrou da gente? Deu todas as condições para jogar, mas eu achei que nosso time pesou as pernas. E a única coisa que eu, como treinador, que vivo único e exclusivamente do futebol, hoje eu tive em alguns momentos, assim, olhando, parece que nós não estamos gostando de fazer uma coisa que é a melhor coisa do mundo. Olha a festa que está sendo a Copa do Mundo. Olha a festa que está sendo de países que a gente nem imaginava que tinha futebol, né? Mas tiveram o quê? Tesão, personalidade, sabiam que eram pequenos e foram na dedicação, entendeu? Então, isso aí é o que me chateou. Hoje eu saio preocupado, né? Eu não saí tão preocupado do jogo do Vila assim, não saí tão preocupado do jogo do Novo Horizontino assim, e não saí tão preocupado do jogo do Fortaleza assim. Hoje não. Hoje eu saio preocupado, mas não tem o mundo acabou não. Porque eu comando um grupo de jogadores e daqui a pouco eu achar que todo mundo não serve, que todo mundo é isso, que todo mundo é aquilo. Quer dizer, então tudo que nós procuramos fazer é buscando, do dia a dia, transferir para as escalações de jogo, mas realmente nós não fomos nada bem no jogo de hoje.
3: Muito bem, palavras de Hélio dos Anjos, técnico do Náutico. O Timbu tem problemas no departamento médico. Além daqueles jogadores que a gente vinha falando na semana passada, o Náutico tem mais dois atletas que valem a observação. O volante Leonai foi submetido a exames de imagem que confirmaram uma lesão grau 1 na coxa. Ele já iniciou o tratamento com o departamento médico, mas deve passar alguns dias, talvez mais de uma semana, longe dos treinamentos. E ontem, o atacante Vinícius deixou o gramado durante o jogo. O Náutico nem tinha mais substituições, mas Vinícius saiu mancando, não conseguiu terminar a partida. Aparentemente, um problema físico mais sério. Certamente, ele vai ser reavaliado pelo pessoal do departamento médico para que haja uma atualização se há ou não lesão no caso de Vinícius. O Náutico atualizou ontem o departamento médico. Júnior Todinho volta a treinar normalmente amanhã. Paulo Sérgio está em processo de transição física. Betão se recupera de uma lesão grau 1 no músculo adutor direito. E Arnaldo se recupera de uma lesão grau 2 na coxa direita. Então, além da fase negativa dentro de campo, o Náutico vai ter que lidar ainda com esses problemas físicos que alguns dos seus jogadores têm passado nas últimas semanas. São os destaques do Timbu, aqui no Assunto é Futebol, primeiro tempo.
2: Muito obrigado, Raul Negalves, com as notícias do Náutico. O Náutico volta a campo no fim de semana. O jogo vai depender, evidentemente, do que vai acontecer hoje à tarde entre Brasil e Japão. O Brasil, sendo o vencedor do confronto contra os japoneses, joga no domingo, 5 da tarde. E o jogo do Náutico está marcado aí para 7 horas da noite no domingo, então deveremos ter um remanejamento na tabela, mudanças na tabela da Série B. 1 da tarde em Pernambuco, aqui o assunto é futebol. Venceu o confronto com o Paysandu em Belém. Santa Cruz volta a campo no sábado na Série C. Leonardo Boris.
6: Boa tarde para você, amigo. Boa tarde para você que está ligado aqui no Assunto é Futebol, primeiro tempo. E os jogadores corais chegaram à capital pernambucana no início da tarde de ontem. Hoje, jogadores estão folgando. Jogadores que trouxeram na bagagem a vitória sobre o Paysandu por 3-1. Com este resultado, o Santa Cruz quebrou um tabu de 9 jogos como visitante sem vitória. Agora, o Santa Cruz tem uma vitória contra 7 do Paysandu e 2 empates. Com este resultado de vitória por 3-1, Santa Cruz chega ao G8, é o 7º colocado. Somando 18 pontos ganhos, tem um melhor saldo de gols do que o Floresta, que é o 8º, 3-1. Próximo jogo do Tricolor do Arruda será contra o Ituano, a princípio marcado para o sábado na Arena de Pernambuco, às 21 horas, onde a diretoria coral deve pedir antecipação deste horário. Para este jogo, o técnico Christian de Souza não conta com o zagueiro Eurico, tomou o terceiro cartão amarelo. Em compensação, tem o retorno de William Alves, Renato e Alex Juan, que já cumpriram a suspensão automática. Zé Mário será reavaliado pelo DM Coral. Atacante Everaldo, que fez a melhor partida dele com a camisa do Santa Cruz no último sábado, fez o desabafo logo após o jogo em relação a salários atrasados. E o técnico Christian de Souza fala sobre Everaldo, que vem melhorando a cada jogo.
7: Vem crescendo, Everaldo. Infelizmente errou o pênalti no último jogo, mas tem qualidade, tem personalidade, né, para fazer o jogo que fez hoje. Os gramados no Norte, como já te falei, eu trabalhei no Acre 2 vezes, trabalhei em Manaus 3 vezes. Aqui está chovendo muito, é época de chuva, né? Então a gente sabe da dificuldade de manter o gramado. Ele possibilitou jogar, claro que atrapalha quem tem que propor, né, dificulta. Mas nós temos que se adaptar, né? A gente, no futebol brasileiro, a gente se adapta o tempo inteiro, nós, treinadores, jogadores. E aqui não é diferente, como lá na nossa casa também não é. Mas essa é a competição, essa é a Série C do Campeonato Brasileiro. É bola parada, é competitividade, organização tática, jogadores se doando para uma equipe. E eu estou muito satisfeito, estou muito orgulhoso desse grupo, porque passou por uma semana difícil, uma derrota que a gente tem em casa, onde a gente tinha a perspectiva de entrar, de ingressar no G8, não foi, tomamos um revés. Mas esses jogadores mesmo, hoje com vários desfalques, nós viemos aqui com 5, 6 jogadores que vinham jogando e não vieram. Mas a gente conseguiu mostrar força ao nosso grupo. E volto a dizer, o Santa Cruz está no campeonato, está brigando pelo seu espaço

0: 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No sábado, em Criciúma, Santa Catarina, tem Criciúma e Esporte. E na Arena, Santa Cruz e Ituano. E no domingo, nos Aflitos, tem Náutico e Juventude.
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0: Em Pernambuco, 1:08.
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0: De volta aqui na Jornal para girar os repórteres do Screte. O Alex Santos.
9: Com a demissão do técnico Márcio Goiano, o Sport agora em campo em busca de um novo treinador para o restante da temporada. Pela Série D, o Leão só entra em campo no próximo sábado contra o Criciúma em Santa Catarina.
0: Aldinei Alves.
10: O elenco do Náutico tem folga no dia de hoje, descanso programado depois da partida de ontem. Amanhã, a reapresentação para começar a preparação para o jogo contra o Juventude, marcado originalmente para o domingo às 19h.
0: Leonardo Borges.
11: O próximo adversário do Santa Cruz, o Ituano, empatou ontem com o Maranhão em 0-0 em casa. Diretoria Coral vai tentar antecipar o horário para as 4h.

0: tarde, no sábado, na Arena de Pernambuco. Por enquanto, o jogo ainda está confirmado para as 21 horas.
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5: Minha gente, a falta de bons resultados já gerou consequência. A queda de Márcio Goiano. Mas é o que se espera. Não é só porque é a cultura do futebol brasileiro. É porque o time tem que dar resposta. Essa alegação que o torcedor ouve todo dia, de que falta jogador, nós vamos esperar abrir a janela, isso não convence. Porque se você observar o para trás, vai ver que o time ganhou e ganhou em sequência. Então, se esse time conseguia ganhar partidas antes, por que não consegue agora? É uma coisa que vai depender do treinador, porque o mais difícil não é você atingir um patamar, por exemplo, o G6. O difícil é se segurar nele quando você entra na primeira parte da competição, no primeiro turno, para se segurar depois, é aí que vai precisar do repertório do treinador. O treinador colocando em campo as variações de jogada, alterando jogadores para alterar o esquema, iludindo com isso o adversário que espera encontrar aquele mesmo time da primeira fase e de repente no segundo jogo já não é o mesmo. Este é o trabalho do treinador. Agora, para isso, precisa competência, primeiro do treinador, segundo, elenco. Precisa ter elenco também. Você não pode extrair do nada. Você não vai mudar se você não tem peça técnica para mudar. Então, voltando ao caso específico do Sport, o técnico, ele pode até se questionar que só teve 4 derrotas. Como é que você demite um treinador que teve 12 vitórias, 6 empates e só 4 derrotas? E as 12 vitórias não se contrapõem, mas é isso que eu acabo de dizer. Você tem a fase vitoriosa, mas depois tem que ter inteligência para mudar, para ter sustentação. E foi nisso que falhou o Márcio Goiano. O time do Sport vem sendo uma repetição enfadonha nos últimos 4 jogos, os 3 empates e agora na derrota de ontem para a equipe do Ceará. Então você não vê evolução. Ao contrário, quando passou a fazer mudança dentro do jogo, o time caía, como ontem caiu, porque todo mundo viu de que um Marlon não substitui Barleta. Você percebeu que não tem substituto para o Perotti. E vai por aí. Quer dizer, o time tem limitações, mas as mudanças que o técnico faz automaticamente e se diz que é para ter o grupo na mão, segurar o vestiário, são as mesmas. Apenas para dar oportunidade para que os jogadores não fiquem chiando, que não tem minutagem, que não entram no time, mas que façam o time evoluir, eles não conseguiram fazer, e é por isso que está caindo o Márcio Goiano. Não há nenhum absurdo, mas muita gente pode estar imaginando como é que para o Márcio Goiano, com 4 partidas sem ganhar, ele recebe o bilhete azul, e Hélio dos Anjos, que está muito mais mal colocado, porque o Sport hoje é 8º colocado, mas o Náutico é 12º, você pode imaginar, e que com Hélio dos Anjos ele é intocável. Olha, a diferença entre os trabalhos e os treinadores, você precisa julgar cada coisa. Hélio é um treinador que passou por aqui vitoriosamente várias vezes, é conhecido como um técnico de qualidade, especialmente nessa Série B. Então, a gente sabe que ele cometeu algum erro em algum lugar, mas é um treinador que tem dentro dele uma competência para mudar o quadro. Então, você tem que fazer a diferença dos treinadores. Agora, onde que o Hélio errou? O time foi montado por ele. O Hélio dos Anjos foi quem escolheu, e a cada jogador escolhido tinha uma coletiva de loas, de elogios, feito pelo Guilherme dos Anjos. Esse jogador, quando chegar aqui, ele faz isso, ele dá nó em pingo d'água. Jogador, não adianta você ficar elogiando pelo currículo, porque tem hora que para, hora que parece que o futebol some, a própria idade, outras circunstâncias. Então, o rendimento daquele jogador cai. Então, você tem que esperar jogar. Então, aconteceu com vários jogadores. Aconteceu com o Juninho, aconteceu com... agora com o Derek, e eu posso enumerar alguns zagueiros, mas não precisa, porque todo mundo lembra. Então, o Hélio apostou, por exemplo, no Derek, e não teve sorte com o fato de ter perdido o centroavante titular, porque o Paulo Sérgio seria hoje o titular do Náutico, estaria fazendo gols, coisa que o Derek não consegue, fez apenas um gol. Mas quando nós, atrás, criticamos o Derek, ele foi defendido pelo treinador número 2 do Náutico, que dizia que ele era um importante jogador tático. O jogador tem que fazer gol, senão o time vai pro brejo. Principalmente quando ele carrega a 7, a 9, a 11, a 10. Então são jogadores que precisam estar fazendo gols. E isso a gente não viu do Derek e até de outros jogadores também que vieram para o meio campo e tem essa obrigação de finalizar. E eu quero dizer que o Hélio errou. Outra coisa também, eu não sei até agora, tenho minha desconfiança, mas não tem nenhum valor isso, de que esse caso da recuperação do Paulo Sérgio pode ser até um castigo para o Hélio dos Anjos. O Hélio, o Paulo Sérgio pode não estar assim tão interessado em voltar ao time. Eu estou dizendo isso, gente, mas não tem nenhuma base realmente de informação, a não ser uma desconfiança que foi lançada pelo próprio Guilherme dos Anjos, quando disse que ele estava com a contusão e usou um termo como colocando em dúvida se realmente existia a contusão. Desde aquele momento, e pela questão que houve entre Hélio, os empresários e o próprio jogador Paulo Sérgio, que a gente fica numa desconfiança que o jogador pode não estar muito interessado em ajudar o técnico nessa campanha. De qualquer forma, isso é aqui um palpite, o técnico lá é que sabe fazer a avaliação. Mas o fato que o Náutico é um time que precisa ir ao mercado, porque não está mais conseguindo reeditar. Não é brincadeira, o Náutico já tem em sequência 5 partidas sem ganhar e com derrotas. Então é uma coisa que tem que estancar. E para isso parece que vai depender mesmo da janela que vai ser aberta no dia 20 de julho. Só que já pode contratar jogador agora. Por exemplo, o Náutico está trazendo um jogador, o Jean Carlos, que já passou pelos aflitos. Jean Carlos não é um meia, digamos, com as características do Dodô. Não é um meia de arrumação. O Jean Carlos, se fôssemos usar uma linguagem usada na década passada, ele seria um segundo atacante. Aquele jogador que joga com liberdade e faz gol em carretilha, que ele fazia muitos gols. Por quê? Porque ele tem essa liberdade como um segundo atacante. Ele joga flutuando. Eu acho que é para isso que o Hélio quer. Não é, ele comportaria Dodô, porque tem muita gente já questionando. Vai jogar Dodô e o Jean? Sim, pode jogar. Característica do Jean, segundo atacante, de liberdade plena para jogar, chegar junto com o centroavante e finalizar. Além de ser também um construtor e um alimentador, um cara que dá assistência o tempo todo na partida. Então eu acho que o Náutico vai precisar disso, com relação ao treinador, é uma característica diferente do treinador do Esporte Clube do Recife. Quero deixar aqui um minutinho para falar desse jogo de hoje entre Brasil e Japão. Tem pessoas que torcem desconfiando, que torcem com medo. Não é o propósito para deixar o torcedor à vontade. Ele tem que torcer confiando que o time dele vai ganhar. Eu posso quebrar a cara, porque é do futebol. O futebol tem 3 resultados e tem zebras. Mas eu acho que o Brasil ganha do Japão. O que é que o Japão tem até hoje para mostrar do seu histórico? Japão e Brasil jogaram 14 vezes. O Japão perdeu 11, empatou 2, mas ganhou 1. Foi no dia 14 de outubro do ano passado, em Tóquio. O Brasil começou ganhando de 2-0 e os japoneses viraram para 3-2. Mas tem que entender que era um amistoso. O amistoso tem um espírito de jogo diferente. O Brasil meteu 2-0, fazendo teste em jogadores. Então, obviamente, achou que estava ganho. E aí, deixou o Japão crescer e ficar à vontade. É diferente de um jogo agora, que o Brasil tem um futuro para defender. O Japão também, porque precisa evoluir na competição. Mas eu vou aqui só lembrar que o Japão se classificou como segundo do grupo F. O primeiro foi a Holanda, o terceiro foi a Suécia e o quarto a Tunísia. Então, o Japão foi o segundo colocado. E com uma vitória só, empatou em 2-2 com a Holanda na estreia, depois venceu a Tunísia por 4-0 e na terceira partida empatou com a Suécia em 1-1. O Japão fez 5 pontos, a Holanda, que foi a primeira colocada do grupo, fez 7. Então observe, contra a Suécia empatou, contra a Holanda empatou, só conseguiu ganhar da Tunísia, uma seleção reconhecidamente fraca. Então não há por que temer o Japão, pode até ganhar do Brasil, mas previamente não há uma preocupação. O Japão tem uma coisa importante diante das outras seleções. O Japão tem velocidade e joga em velocidade. O Japão tem também um enquadramento no jogo, ou seja, o posicionamento tático. O Japão cumpre rigorosamente, os jogadores da seleção japonesa cumprem rigorosamente esse posicionamento. Então não é um time fácil, mas não tem a qualidade individual do Brasil. Apesar de ter um jogo coletivo também muito bom. Mas hoje o Japão entra em campo, estou vendo a formação aqui, sem o Ko Itakura, titular, é zagueiro, não entra. Quem está no lugar dele é o Taniguchi, que vai entrar. No meio campo, jogador importante, é o melhor jogador, Takefusa Kubo. Foi lesionado na estreia, jogando na meia contra a Holanda. O Kamada é quem vai substituí-lo. Tem isso também. O Brasil está absolutamente completo. O Rayan, que seria a alternativa, porque o titular poderia ser o Rafinha, jogou tão bem no jogo passado que ninguém sentiu falta do Rafinha. Pode sentir até para frente, mas por enquanto não. Então, eu estou apostando no histórico, no valor individual, a qualidade técnica dos jogadores brasileiros, ela é uma qualidade superior à dos japoneses. Os japoneses compensam com velocidade, com disciplina tática absoluta, mas o Brasil é um time que tem essa criatividade individual. O time pode não criar, mas o jogador, quando bota a bola na frente dele, ele consegue criar, desde que a liberdade lhe seja concedida. Então, torça desprendido, torça acreditando na vitória brasileira, pelo menos agora. Vocês sabem que, passando pelo Japão, o Brasil vai enfrentar ou a Costa do Marfim ou a Noruega. Aí, se pegar a Noruega, engrossa um pouco mais. Mas ainda acho que a seleção brasileira tem mais capacidade técnica individual e hoje já está tendo coletivamente a partir do segundo jogo do Brasil na Copa. Era isso que eu queria deixar com vocês e desejar uma boa tarde, um bom jogo logo mais. Vamos todos acompanhar e torcer pela seleção brasileira. Agora volta o maior narrador que o Brasil tem no momento e está em Pernambuco. Pernambuco sempre produziu grandes narradores esportivos. Cada um teve sua fase. Ivan Lima, Roberto Queiroz, esta é a fase dele. Eu estou falando de quem? Haroldo Costa. É ele que volta agora, minha gente. Uma boa tarde.
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3: Boa tarde para você, 1h29 em Pernambuco. 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
3: Muito bem, 30 minutinhos para a bola rolar no jogo do Brasil na Copa, na fase segunda, né, na 16 avos, o Brasil enfrentando o Japão daqui a pouco, 2 horas da tarde, menos de 30 minutos agora para a bola rolar. A gente vai falar muito de Brasil ainda hoje à tarde aqui na Rádio Jornal, mas queria aproveitar que este assunto é futebol segundo tempo no seu início, e a gente vai repercutir isso ao longo da nossa programação, no Bola Rolando mais tarde, no Fórum Esportivo com João Vitor Amorim, desse momento do futebol pernambucano, que já rende uma... É um fato novo, né? Uma novidade. A demissão do técnico Márcio Goiano. Queria cumprimentar meu amigo Igor Moura, que está com a gente aqui no Assunto é Futebol, o segundo tempo. Já introduzi-lo aí nas notícias do futebol pernambucano, depois de estar com a cabeça na Copa, mas tenho certeza que ele estava vendo tudo que estava acontecendo no futebol pernambucano também. E ontem já deve ter acompanhado aquela apresentação do Sport contra o Fortaleza, que estava rendendo um ponto que não foi um segundo tempo tão ruim, mas que acabou... novamente com o mesmo roteiro, né? Com a mesma história de outras partidas, um gol no final e uma nova derrota para o Fortaleza, numa sequência realmente muito negativa do Sport nos confrontos contra o Fortaleza. Se não me engano, nos últimos 11 jogos o Sport ganhou um jogo, foi aquele contra o Fortaleza lá na Arena Castelão, na primeira partida da semifinal da Copa do Nordeste. Um abraço, Igor, sempre bom ouvi-lo. E essa saída do Márcio se justifica, meu amigo irmão Igor Moura? Boa tarde.
9: Boa tarde, Haroldo. Abração para você. Obrigado. Prazer estar ao seu lado, agora na mesma cidade, lado a lado. Um abraço, Ralf. Um abraço, Edilson, Boris, a todo mundo que está ligado aqui conosco na Rádio Jornal. Olha, Haroldo, o Márcio Goiano, até vou usar um termo aqui, não ter o pedigree como treinador, um nome mais encorpado, com histórico mais vencedor, ou que caia no agrado da torcida em 80, 70% da massa rubro-negra, ele sempre se escorou no mais poderoso aliado dos treinadores, resultado. Ele se escorou em resultados porque o Sport com o Márcio não perdia, né? Não, ganhava, empatava, ganhava, ganhava, ganhava, empatava, mas não perdia. Só que o Sport, ele normalizou os seus resultados na temporada. Ontem, mais uma vez, foi castigado com um gol no fim. A ferida ainda estava muito aberta e sangrando ainda daquele empate doloroso com o Atlético Goianiense, né, no jogo na Ilha do Retiro, que o Sport também não foi tão bem assim, mas tomou o gol de bola parada no fim. Aí tem o empate com o Atlético em casa, fora de casa, ou empatava ou perdia, não tinha mais aquele Sport que ganhava partidas fora de casa, como aconteceu, por exemplo, com Londrina, enfim. Alguns outros ótimos jogos feitos. E a gota d'água foi ontem, jogando fora de casa contra o Fortaleza de novo. Com um gol no fim, com o primeiro tempo muito abaixo em relação ao segundo tempo. É bem verdade que melhorou um pouco no segundo tempo, mas o Sport com praticamente força máxima. Não tinha nem o pretexto e a desculpa de dizer que estava muito desfalcado, como foi o caso do Náutico contra o Goiás, que também foi um resultado negativo.
3: 12 dias de preparação, né, Igor?
9: Pois é, teve essa preparação mais longa. Então, a paciência esgotou da torcida já há um certo tempo, a diretoria esgotou a paciência e a queda do Márcio eu vejo como natural pela ausência de resultados. Porque ele se escorava única e exclusivamente em resultados. Não era nem uma performance em sequência tão brilhante. Mas não, resultado. A partir do momento que o resultado para de vir, a escassez de vitória chega, 5 jogos sem vencer, cai o Márcio Goiano em uma queda que a gente já esperava desde ontem após a derrota com o gol no fim, né, Haroldo?
3: Pois é, eu estava dizendo aqui, viu, Ralf? Eu disse ontem, inclusive no Domingo Esportivo, que o Márcio estava virando comentarista de resultado. Ah, o time jogou assim no primeiro tempo, no segundo tempo fez isso, não é pra gente fazer, não é pra acontecer isso, mas não mudava. Gols no final e bastou a primeira derrota fora de casa, né? Essa foi a primeira derrota do Sport fora de casa para ele cair. E a segunda no comando do Márcio Goiano, porque ele tinha uma derrota para o CRB. Na verdade, são mais derrotas, né? O Márcio perdeu pro CRB, perdeu pro Fortaleza.
9: Né? 4 derrotas ao todo.
3: São 4, né, Igor?
9: Isso.
3: E agora essa derrota para o Fortaleza. Então, a campanha até que é boa fora de casa, assim. Se você pensar que perdeu a primeira fora de casa, mas aí
10: como disse Igor, os resultados não estavam bons, porque a sequência em casa não é positiva, e o mau futebol, né? O desempenho, nesse caso, do time do Sport. O Sport tenta retomar um curso aí para salvar a Série B do Campeonato Brasileiro. Ralf de Carvalho, boa tarde.
5: Boa tarde, Haroldo. Boa tarde, Igor. Igor, quando você voltar, traz o telefone aí e o WhatsApp do tio Sam, viu? Para a gente fazer essa ligação com os Estados Unidos. E como é que está o tempo hoje aí?
10: Porque Igor falou, já está assim, com a gente, viu?
5: Onda de calor, né?
10: Igor já está com a gente, viu, Ralf? Igor já
5: eu estou perguntando a ele agora.
10: Não, ele está conosco aí, ao lado de Big Alves, devidamente no nosso ar-condicionado.
5: Ah, isso, sim.
9: Isso. Já estou no clima nublado de Recife. O calor em Miami, rapaz, acabava comigo.
5: Mas tá bom. Uma passagem importante sua lá. A voz de Pernambuco nessa Copa do Mundo também. Olha, Haroldo, eu acho que o Macho não caiu só por causa desses quatro resultados. Porque, veja, ele tem 15 vitórias, ele tem 6 empates, 4 derrotas não o derrubariam. Mas é a falta de perspectiva, de futuro no time do Sport, que talvez tenha feito a diretoria tomar essa providência agora, quando está terminando a primeira fase. Se o time entrou numa crescente e chegou a ser primeiro colocado, que o Sport foi primeiro colocado da Série B, aí ficou muito tempo em terceiro e não se sustentou, é porque acabou o discurso do treinador. Não teve variações, alternativas, mudança de jogo para poder manter o time no topo. Porque crescer, subir, quando é na primeira fase da competição, primeiro turno, subir, muitas equipes conseguem. Agora, o que vai depender da criatividade do treinador, do seu conhecimento, é a manutenção lá em cima. Porque já começou a cair. Tanto o Sport como o Náutico, mas falando do caso do Márcio Goiano. E o que foi que a diretoria viu? O que nós estamos dizendo o tempo todo, uma repetição naqueles empates, o mesmo Sport. As mudanças, elas eram automáticas, era um piloto automático que comandava aquilo. Entra, sai Barleta, mesmo sem estar cansado, mas para dar minutagem, bota o Marlon. Sai Yuri Castilho para dar uma chance o Cleison. Isso é manter o vestiário. Era a única coisa que o técnico fazia e ficava acompanhando. Quer dizer, faltava alguma coisa nova dentro de campo. No jogo agora contra o Fortaleza, o Sport aceitou o jogo no Fortaleza. Quando chega na entrevista coletiva, o técnico diz lá que é um time que a gente conhecia, sabia que era difícil, ele sabia tudo. Com todo adversário ele conhecia e sabia, mas não conseguia fazer o que tinha que fazer, surpreender com alguma coisa nova esse adversário. Então tornou-se um esporte repetitivo, comum, e que todo treinador que ia jogar contra o esporte já sabia como fazer. O caso do Fortaleza, desesperado para fazer um gol, para quê? Para depois recuar e pegar o time do esporte no contra-ataque. O Fortaleza jogou assim, o esporte permitiu, ele sabia que era o jogo do Fortaleza, mas o esporte não saiu de campo, não chutou em gol durante 23 minutos ontem. Quer dizer, só foi ser o time ativo e que até jogou bem naqueles 20 minutos do segundo tempo. E por que perdeu 23 minutos na primeira etapa? Então essas coisas parecem novidade, mas não são. São repetitivas, isso tem acontecido em todo jogo. Eu acho que por isso a direção do Sport pensou: a gente tira logo, porque dá tempo de um outro treinador. Vem a janela, ao invés de dar jogador a Márcio, que está mostrando que o time dele não tem criatividade, não tem alternativa, ao invés de dar jogador para ele, dá para o novo, para aquele que chegar já para dar um upgrade, uma levantada no time do Sport. Acho que a direção do Sport deve ter pensado assim, e foi por isso, não apenas pelo fato de ter pedido quarta partida, é porque o time não tinha nenhuma demonstração que iria melhorar, era sempre o mesmo.
10: Agora, Igor, muitos alvirrubros que estão nos ouvindo agora devem estar pensando o seguinte: se caiu lá, por que não caiu o nosso, que também está em 12º, 4 derrotas em 5 jogos, e a situação de Hélio dos Anjos no comando do Náutico, hein, Igor?
9: O jogo de ontem eu até escutei com de maneira muito clara a coletiva do Hélio, né? Parecia uma coletiva um pouco mais abatida do que o normal do Hélio. O Hélio não é de se abater, mas ontem ele de fato estava um pouco abatido, porque ele falou que não foi só o resultado, foi a performance, né? Segundo ele, o pior jogo do Náutico nos aflitos com ele no comando. Jogo muito abaixo.
10: Crise técnica.
9: É, crise técnica, isso é o termo que ele utilizou. Agora, eu vou ser bem sincero, viu, Haroldo? Quando deu umas 5 horas, eu já estava em casa, 5 da tarde, e saiu 5h20, por aí, escalação oficial do Náutico, eu olhei a escalação, eu até comentei num grupo com vários amigos meus, eu falei, gente, que escalação é essa do Náutico? Horrível, muito feia a escalação, dá pra ver que não tinha muita coisa a sair daquela escalação, daquele casamento de características. Aí de quebra ainda tem as ausências, né? Alguns desfalques pesados pro Náutico. Enfim, pela escalação a gente já viu que não ia aparecer uma coisa muito boa, muito legal de ser vista pelo Náutico. E o jogo foi pior do que a escalação, do que o nome a nome, do que a possível composição de futebol do time com aquela escalação escolhida pelo Hélio, o Saraiva titular e o Vitor Andrade do banco, coisa que eu não compreendi, apesar de reconhecer que o Vitor Andrade ele vem numa queda desde que ele começou a jogar bem e ganhar titularidade. Mas enfim, o jogo de ontem foi muito retrato da escalação bem limitada e às vezes os desfalques eles privaram o Hélio e Guilherme de melhores opções, é claro. Mas o time jogou até pior do que eu imaginava olhando aquela escalação inicial. E agora a questão do Hélio é diferente da do Márcio, né, Haroldo? Tem aquele lastro, tem a história com o clube. A gente sabe que o Hélio, ele já teve outras situações, principalmente antes da Série B. Ele conseguiu isolada em determinado momento, até o São Bernardo voltar a ganhar e roubar a primeira posição do Náutico. Ou seja, a gente sabe que o Hélio tem como extrair do atual grupo, e o próprio Hélio disse na coletiva que o Náutico já está acertado aí com um zagueiro, precisa para ontem. O Náutico tá acertando com mais um beirada, precisa de mais um centroavante. Náutico pode vir a trazer o Jean Carlos, se vem, seria um aumento de lastro técnico para o time muito grande, até para jogar ao lado do Dodô, não tem problema os dois juntos, eu acho que casa bem. Enfim, eu vejo que o Náutico tem para onde sair, tem alguma alternativa com o Hélio no comando. Se o Hélio sai, aí eu olho o Náutico como um dos grandes favoritos a brigar naquela parte de baixo da classificação, sem Hélio. Com o Hélio, eu ainda acho que o Náutico pode sonhar com alguma coisa maior, dependendo do mercado. Agora são situações diferentes de Hélio e do agora ex-técnico do Sport, Márcio Viarudo.
10: Eu concordo. E eu acho também, viu, Ralf, que a chapa só não esquenta mais para a família dos Anjos lá, porque ele é o gestor do futebol do Náutico, né?
5: Eu falei há pouco isso, com relação a uma diferença no conceito para a demissão do técnico Márcio Goiano, do Sport, e Hélio dos Anjos. Exatamente nessa linha aí que o Igor defendeu aí agora. Então, a gente entende que o Hélio já provou, tem capacidade, é um treinador que pode mudar. Mas não isento o Hélio de erro, porque foi ele que montou o time. Eu falei até também sobre isso, que a cada jogador que trazia, o Guilherme se encarregava de mostrar o histórico e fazer loas, elogiar, dizer que esse cara vai fazer isso. Disse também com o Derek. Quando viu que o Derek não fazia gol, ele começou a dizer que era um jogador muito importante para o técnico, porque ele era tático. Ora, então, isso é bom para segurar o jogador, uma proteção.
10: Defendia roubada de bola, Ralf. Ele rouba muita bola.
5: Rouba muita bola.
10: O centroavante se rouba a bola e não faz gol. Aí não dá, né?
5: Um centroavante no presídio para roubar a bola. O negócio é encaçapar a bola, é fazer o gol. Sim, então o Hélio cometeu erros, como na final do campeonato, ele vinha com um time com toda a experiência do Hélio, ele vinha com um time pronto, considerado o melhor time do campeonato pernambucano. E na partida contra o Sport, na última, ele resolve mudar o time que estava, porque time é encaixe. Time, às vezes, você tira uma peça e o resto cai. Ou seja, como um dominó. Você tira uma peça do meio e vai o resto para o chão. Então, ele tirou o primeiro volante, vocês conhecem a história. E o que é que aconteceu? Entrou com a Auremi, porque da cabeça dele ia resolver, e acabou o time não se encontrando e perdendo o campeonato. Então o Hélio tem esses pontos negativos nessa campanha. Mas, como disse o Igor há pouco, é um treinador cuja capacidade nós testemunhamos que ele tem de fazer um time reagir. E depois que trouxer jogadores, obviamente ele vai ter. Aí não tem outra coisa a não ser revitalizar o time do Náutico. E ele sabe disso. Ele está consciente que se ele não conseguir isso com o Náutico, ele sairá.

0: Pernambuco desgastado a ponto de eliminar toda a glória que ele já construiu com o Clube Náutico Capibaribe.
1: É, eu vejo que no Náutico recai muito a decisão das partidas no Vinícius. É, o Vinícius é quem carrega praticamente o time. Aí quando ele não joga bem, quando ele não consegue decidir, aí o time realmente apaga. Vamos fazer um intervalo?
0: Então você chamar o comercial só para usar essa deixa. Então, quando o Vinícius joga bem, o Náutico joga bem, né? É igual aquele jogador de meio campo da equipe do Retrô, o Hadsley. Quando o Hadsley jogava bem, o Retrô jogava. E quando ele não jogava, o Retrô normalmente perdia.
1: E aquele intervalo para a gente voltar já já aqui na Rádio Jornal.
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4: Nove minutos para as duas.
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4: Muito bem, iniciado aí o protocolo da FIFA para Brasil e Japão, no estádio de Houston, no Texas, e a bola vai rolar daqui a pouquinho. O Brasil tá parado aí, né? O Brasil só trabalhou até meio-dia. Uma correria, um trânsito horroroso, as pessoas tentando se deslocar de todo jeito para esse meio feriado. Né? O trânsito, inclusive, está horrível em alguns pontos da cidade, muito complicado para você se deslocar. Todo mundo correndo para ir para casa no mesmo horário, né? Não no horário diferente. Tem gente que sai 5 horas, tem gente que sai 6 horas, tem gente que sai 7 horas do trabalho. Todo mundo saiu de meio-dia correndo, aí o trânsito está péssimo em vários pontos aí na região metropolitana do Recife. Tem gente que vai perder o começo do jogo. Mas o Brasil tá parado e só o futebol faz isso, né? Durante a Copa do Mundo, as empresas liberaram mais cedo, ponto facultativo, para que as pessoas possam acompanhar o Brasil na Copa. Igor Moura, você sabe que o cinema eternizou a frase, né? Naquele filme famoso, Apolo, quando havia lá uma dificuldade no foguete, né, na nave espacial, e aí é chamado lá nos Estados Unidos, Houston, we have a problem. Tomara que a gente não tenha um problema daqui a pouco em Houston, meu amigo Igor Moura.
6: Olha, Haroldo, o Japão ele tem potencial para causar problemas para um Brasil, principalmente se o Brasil tiver do nível que a gente viu contra o Haiti no segundo tempo, e principalmente contra a seleção de Marrocos, onde eu tenho certeza absoluta que a tensão da estreia, historicamente, o Brasil sente muito as suas estreias, se fez presente contra a boa seleção marroquina. Claro que tem um potencial do adversário, né? Marrocos tem capacidade, por exemplo, mais tarde de eliminar a Holanda. Não tenho dúvida disso, que vai ser um jogo duro. Mas eu tô confiante para esse jogo que começa em alguns minutos, Haroldo. Primeiro, pelo fato do que o Brasil jogou contra a Escócia. O Brasil jogou mais do que o esperado por todo mundo, inclusive que os próprios brasileiros. Tudo deu certo ali, o Brasil meio que encontrou o seu encaixe, não à toa o Ancelotti está repetindo a mesma escalação. Dito isso, é bem verdade que a seleção japonesa, ela coletivamente, ela sobressai muito mais do que individualmente. Agora, eu vejo desfalques muito pesados para a seleção japonesa para conseguir causar dano à seleção brasileira num dia bom, e eu acho que o Brasil vai estar num dia bom. A seleção japonesa vai estar sem o seu ponta de melhor destaque em drible, em quebra de marcação, que é o Mitoma, que foi cortado da Copa. Está sem o melhor volante, primeiro volante, que é o Endo, baita de um jogador do Liverpool, tá machucado, tá fora. Eu gosto muito do volante do Sport Lisboa também, que tá fora do jogo de hoje. Tá sem o Itakura, o volante que machucou no primeiro tempo do jogo contra a Suécia, e tá fora do jogo de hoje. O Japão não conta com esses atletas, que são bons jogadores, que são... O Kubo, por exemplo, não está no melhor da sua plenitude física, que é um meia, joga muito pela ponta direita. Enfim, é um Japão sem algumas das suas... O Minamino também não joga a Copa, foi cortado antes do Mundial, jogador do Mônaco, que é talvez a melhor cabeça pensante desse time japonês. Enfim, são tantos desfalques de bons jogadores que eu acredito que até o coletivo do Japão, que é um coletivo até melhor do que o da seleção brasileira, que eu falo, é um time mais entrosado,

0: atrasado, ele vai sentir o impacto. Então, acho que se o Brasil tiver de um nível ao menos parecido com o jogo contra a Escócia, ele passa do Japão hoje sem grandes sobressaltos. Eu até acho que o jogo vai ser assim, Aru. Vai caminhar para um 2-0, sem o Brasil sofrer tanto assim. Por quê? Porque é um Japão que tem potencial para complicar, sim, mas é um Japão que vai enfrentar o Brasil com a confiança muito mais alta depois do que fez contra a Escócia, e um Brasil que, convenhamos, individualmente é bem superior a esse Japão, principalmente por conta dessas ausências que eu acabei de citar.
1: É, o Brasil, quando perdeu para o Japão, aquele 3-2, o Fabrício Bruno deu um gol, depois fez um gol contra, e o Hugo Souza falhou, né?
0: É, o Hugo Souza estava no gol naquele jogo, era Paulo Henrique na lateral direita, Beraldo na zaga com o Fabrício Bruno, e a lateral esquerda, Carlos Augusto. A linha de defesa, olha a diferença para a nossa atual linha de defesa.
1: Outro time. E o Japão, Ralf, vem de um empate com 2-2, né, com a Holanda, um empate de 1-1 com a Suécia, e goleou a Tunísia, fraquíssima, por 4-0. Mas é considerado um melhor time do Japão aí em Copas. A bola rola em instantes, Ralf.
2: É, eu há pouco também estava aqui vendo a estatística. Em 14 jogos, o Brasil ganhou 11 para o Japão, empatou 2, e agora o Japão, no amistoso do ano passado, conseguiu vencer 3-2 a uma seleção no amistoso. Aí a gente olha para a seleção do Japão jogando. O que é que ela chama atenção? Velocidade, disciplina tática. O time adquiriu conjunto por causa dessa disciplina, mas quando chega na comparação do valor técnico individual, a seleção brasileira sobra. O jogador brasileiro, ele é criativo, ele faz da bola uma arte para jogar. Então, eu acho muito diferente. Eu confio plenamente com um jogo desse, tamanha seriedade, que o Brasil precisa ganhar para avançar na Copa, que o Brasil vai ganhar do Japão. E não sei de onde se tirou a ideia de que o Japão pode nos assustar. Porque até hoje eu não vi um jogo que justificasse isso do Japão. Agora mesmo, na fase de grupos, o Japão só conseguiu ganhar da Tunísia. Quer dizer, foi uma vitória e 2 empates, ficou com o segundo lugar com isso. Quer dizer, não conseguiu vencer 2 das 3 partidas, venceu uma só. Então, não vejo uma super seleção para assustar o Brasil, principalmente depois que o Brasil acertou, que o Ancelotti acertou o time e que o time ganhou confiança. Ripa na churipa, acho que vai dar Brasil.
1: Um intervalo e a gente volta.
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1: Duas e dois.
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1: Muito bem, estouramos tudo aqui, meu amigo Super Leonardo Boris.
5: Super Haroldo Costa!
1: Tudo bem, grande Boris?
5: Tudo bem, vamos com na cora da seleção, com Raulney Alves, Ralf de Carvalho, também com Igor Moura, torcendo e tentando acreditar também, viu?
1: Nossos repórteres estão girando, vão dar todo o clima
5: Bruno
1: da cidade.
5: Bruno Araújo, Suelen Breiner, tem Germano Rodrigues. Nós vamos contar tudo, fazer em alto estilo.
1: A gente acompanha aí o clima da cidade, que está parada aí acompanhando o Brasil.
5: O trânsito
1: agora
5: terrível,
1: tá um trânsito, viu, Boris?
5: Nossa, eu fiquei... há muito tempo que eu não ficava tão nervoso em tentar... ter medo de chegar atrasado. Você sabia disso, Haroldo? Porque olha, entupiu.
1: Não, onde eu tô aqui, eu tô observando um pedacinho ali desse trecho depois ali do Shopping Itacaruna, sentido Olinda. Tá tudo parado, meu amigo. Tudo terrível, parado. Quem estiver no carro agora nos ouvindo, tá vivendo esse momento aí, tá parado no trânsito, porque todo mundo saiu no mesmo horário, né, Boris?
5: Todo mundo saiu no mesmo horário e a cidade travou. Acompanhe, fique tranquilo, não adianta querer correr, você não vai botar o carro nas costas, vai sair correndo.
1: É isso mesmo.
5: Então vai escutando que a gente vai informando tudo para você.
1: Muito bem, são 4 minutos, 0x0, na cola da seleção. Olha, a nossa programação é o Boris com vocês agora, com toda a nossa equipe, com os analistas do futebol, com os repórteres, até as 4h30. 4h30 o Balanço de Notícias com o Edinaldo Santos, 5h30 o nosso na cola da seleção do fim da tarde, 6h o Bola Rolando com tudo do futebol pernambucano, aquele intervalo para a Voz do Brasil, e às 8h, Fórum Esportivo com João Vitor Amorim, repercutindo tudo de Copa do Mundo e também do futebol pernambucano, aí cheio de novidade nessa segunda-feira, você já sabe aí, teve até a demissão do treinador do esporte. Obrigado pelo carinho, pela audiência, o Super Boris fica com vocês, e o assunto é futebol, segundo tempo, teve o

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2: Muito bem, agora 2:07, 7 minutos de partida, 0-0, entre Brasil e Japão. Com a produção técnica de Big Alves, Edilson Lima, na redação, todo mundo trabalhando. Tá a nossa Gabriela Bento, tá a nossa querida Roberta Amada, tá Ingrid Santos, comigo... Ralf de Carvalho, Raulney Alves, Igor Moura e os repórteres na rua, falando para toda a rede. Bruno Araújo, um abraço.
3: Poucos torcedores aqui em Pernambuco estão bastante ansiosos. Nós falamos no centro do Recife e encontramos Douglas Alexandre, que é operador de telemarketing. Ele está ao lado do ponto da arena montada aqui na Avenida Rio Branco.
4: Com certeza o Brasil vai levar essa, com certeza.
3: Isso que eu ia te perguntar, churrasco ou sushi?
4: Hoje é churrasco. Sushi não, porque senão vai dar um ponto pro japonês.
3: Placar do jogo hoje?
4: Placar, vamos dizer que 3-1.
3: 3-1. Somos também João Vitor, que também é operador de telemarketing. João, placar do jogo para hoje?
5: 2-0, Brasil.
3: 2-0. Gol de quem hoje?
4: Tem que ser o Vini Júnior, é o craque da seleção.
3: O palpite do Douglas, então, um gol de Vini Júnior. Quem vai fazer gol hoje?
5: Um de Vini Júnior, do Matheus. De Matheus.
3: Aí tá certo, gente. Valeu. Obrigado. Boa partida pra vocês. Boa. Bruno Araújo, Rádio Jornal, Rádio Notícia.
2: Legal, Bruno. Um abraço. 2:08, Suelen Breiner.
6: Nós estamos aqui na Rio Branco, no Respantigo, no bairro do Recife, mas é por aqui, se depender da torcida, o Hexa vem, viu? Eu estou aqui com o seu nome?
7: José Inácio.
6: Eu, José Inácio, está aqui na expectativa do jogo começar. O coração já está a mil, né?
7: O coração está a mil, muita felicidade, expectativa e com certeza nós vamos conseguir passar por essa etapa hoje pelo Japão. Gol de Vini Júnior, né? Com certeza ele vai fazer 2 gols e então o resto fica na expectativa.
6: Começa daqui a pouquinho, está todo mundo no aquecimento aqui. Obrigada, viu?
7: Obrigado,
6: pela participação. Como vocês podem observar, a galera já na torcida por aqui. O jogo é transmitido pela prefeitura, não só aqui na Rio Branco, mas também no Sítio da Trindade, na Zona Norte do Recife e também na Zona Sul, na Pracinha de Boa Viagem. Aqui na Rio Branco,
2: junto, Suelen Braga,
6: né? Rádio Normal, Rádio Notícia.
2: Legal, Suelen. Boa tarde, Raulney Alves.
8: Um abraço pra você, Boris. Boa tarde, Igor. Bom tê-lo de volta, Ralf de Carvalho e a todos que estão nos acompanhando.
2: Muito bem. Um abraço pra André de Guadalajara, em Paudalho. Você querendo mandar sua mensagem pelo WhatsApp da Rádio Jornal? Você pode mandar. O nosso WhatsApp é o 99147-8520, 99147-8520, mande digitado, por favor, o seu WhatsApp na Rádio Jornal. Ralf de Carvalho, primeiros minutos, gostando ou ainda está na fase do reconhecimento?
9: Boa tarde. Já não está. O Brasil está na fase de veja quem manda. Ou seja, marcando alto, pressionando. Eu estou aqui contando o tempo. Já passa de 3 minutos e meio que o Brasil tem o controle da bola e o Japão correndo para lá e para cá para se defender. Mas o placar está 0-0. Isso quer dizer que não tem nada resolvido. Mas a seleção brasileira começou como o brasileiro gostaria, mostrando onde a balança

0: pesa mais.
1: Certo, perfeito. É, Igor Moura, um abraço, meu querido amigo dinâmico.
2: Grande Boris, abraço para você, novamente um abraço pro Ralf, abração pro grande Golden Boy, Raulney Alves, um abraço pros nossos ouvintes. Vamos lá, vamos debater esse jogo, porque eu gostei do início da seleção, pressionando o Japão, com muito mais posse de bola, e vamos ver.
1: Tá legal. Então, daqui a pouco, o pessoal volta aí e fica liberado, tá? A chamada tá liberada. Estamos falando para a Rádio Jornal 90.3 e na faixa estendida 76.1, Rádio Jornal Caruaru 91.3, Rádio Jornal Garanhuns 107.5, Rádio Jornal Limoeiro 99.5, Rádio Jornal Pesqueira 90.9, Rádio Jornal Petrolina 90.5. Se você está no trânsito, por favor, cuidado. E muita calma nessa hora. A gente vai informando tudo para você. O André está perguntando por que a Rádio Jornal não está transmitindo os jogos da seleção brasileira nesta Copa. Porque nós não adquirimos o direito. É a resposta mais direta que eu posso dar a você e aos ouvintes que perguntam. Tá bom, meu querido? 2:12 e obrigado pelo carinho da audiência, já que você está nos acompanhando. No Varadouro, Olinda, neto da Ilha do Maruim. Ele diz que o Japão vai ganhar de 2-1. Ele está no Varadouro, em Olinda. Muito bem, agora são 2:12. 2:12. Deixa eu fazer aqui meu flash score para ficar... bem sintonizado. O Igor, vamos dar uma escalada na seleção brasileira, mesmo a gente sabendo que repetiu, mas seleção brasileira, aliás, time de futebol é bom decorado, né?
2: E vamos ver se a escalação já foi tão bem contra a Escócia e começou dessa forma bem contra o Japão, pode ser a escalação do título, né? Pode ser a escalação de um hexacampeonato, quase o Matheus Cunha agora consegue causar dano a essa defesa japonesa. Boa defesa do Suzuki. Olha, Boris, Alisson no gol, Danilo na lateral direita, defesa com Marquinhos, Gabriel Magalhães e na lateral esquerda Douglas Santos, cria do Náutico. Meio campo, Casemiro, Bruno Guimarães e Lucas Paquetá.
1: Eu
2: mais
1: até
2: uma finalização
1: entendi
2: brasileira.
1: Sua pausa, tá?
2: Grande jogo da seleção até aqui, 13 minutos.
1: Eu até entendi sua pausa.
2: Pois é. O ataque com Rayan pela ponta direita, Vinícius Júnior pela ponta esquerda e Matheus Cunha centralizado, repito, Brasil até agora conseguindo fazer 13 minutos de muito futebol, muito bom futebol. O Japão, vou na bola?
1: Vai, claro.
2: Suzuki, goleiro do Parma, primeiro jogador negro a vestir a camisa da seleção, segundo jogador negro a vestir a camisa da seleção brasileira, seleção japonesa. O primeiro foi o Alex, lateral esquerdo brasileiro na Copa de 98. Japão agora tem uma falta perigosa e o Casemiro tomou um cartão amarelo. A defesa tem o Tomiyasu, zagueiro do Ajax, Taniguchi, zagueiro do Sint-Truiden, da Bélgica, e o Ito, zagueiro do Bayern de Munique, pela esquerda. Na ala direita, o ponta Hitsu Doan, que é o capitão do jogo de hoje, camisa 10, joga no Eintracht Frankfurt, da Alemanha, é bom jogador. Meio campo, Sano, volante do Mainz, da Alemanha, já tomou amarelo. Kamada, segundo volante, ou meia, foi meia da Lazio, joga hoje no Crystal Palace, da Inglaterra, campeão da Conference League. E o Keito Nakamura é o ala esquerdo, jogador do Reims, da França, Stade Reims. O trio de ataque tem Ito, do Gant, da Bélgica, Maeda, um dos principais personagens do título escocês do Celtic, da Escócia, e Ueda, centroavante do Feyenoord, fez muito gol nessa temporada na Liga Holandesa, essa seleção japonesa comandada pelo Hajime Moriyasu, que já tem um trabalho a longo prazo lá na seleção nipônica.
1: E o Ueda tem sido destaque na Copa do Mundo 2026, né?
2: O principal jogador do Japão até aqui na Copa é ele, né? É bom lembrar que o Japão tem alguns desfalques pesados nesse Mundial, não só no início da campanha, como no decorrer. Por exemplo, o Moriyasu, ele não teve até aqui na Copa o Endo, volante do Liverpool, jogador de bom nível técnico, um primeiro volante e muita pegada no meio campo. Não conta com o Minamino, que é o jogador de mais rápido raciocínio no meio campo do Japão, uma espécie de camisa 10 do time, mais como articulador. E não conta com o Mitoma, ponta esquerda, que é um dos melhores dribladores da Premier League, né? Joga no Brighton, Mitoma. E de quebra, pro jogo de hoje, ele ainda perdeu o Itakura, que é zagueiro do Ajax, de muita boa técnica, muito tempo de futebol alemão, do Borussia Mönchengladbach.

0: Gladbach. Enfim, é um Japão sem algumas peças importantes.
1: É, o Rosival Ferreira diz que está de olho no SBT, TV Jornal, fone de ouvido na Jornal. Boris só vai melhorar quando o Neymar entrar. Bom, a gente... vamos ver como vai ser o decorrer. Ralf, o que você está achando até agora? O Japão começa a querer gostar porque tomou uma pressão nos 3 minutos iniciais.
2: Mas teve apenas um contra-ataque não finalizado. E pelo menos no tempo que eu estou aqui acompanhando. Uhum. E agora o Japão teve direito a uma falta. Então, para bater direto para o gol. E o Japão estava se virando e conseguiu segurar o Brasil nesse início de jogo, que a pressão foi grande nos primeiros 10 minutos. Nós estamos em volta aí dos 15 aproximadamente, estou sem o cronômetro, mas o Japão está sustentando.
1: 17 hein? Minutos.
2: Quanto?
1: 17.
2: Pois é. Então, eu acho que o Japão está numa estratégia, eu acho que primeiro tentar segurar o Brasil. Agora, depois, possivelmente ele parta para um plano mais ofensivo, e é uma seleção que tem que ter cuidado por causa da rapidez. O contra-ataque é como uma bala de canhão.
0: É como o Ralf está falando, Boris, é bem verdade, o contra-ataque japonês ele é muito rápido, porque são jogadores rápidos, ágeis, no confronto físico eles geralmente perdem, mas contra a Holanda, no empate em 1-1, o Japão começou desse mesmo jeito, né? Levando uma certa pressão, posse de bola maior holandesa, mas sempre que tinha posse, o Japão contra-atacava e conseguia levar algum perigo. O gol de empate do Japão foi numa construção pela esquerda, num contra-ataque do Nakamura, do Keito Nakamura, em que o Verbruggen, goleiro holandês, aceitou. Uhum. Agora, o jogo tá lembrando um pouco o empate com a Holanda no início. O Japão, sem fazer tanta questão de ter a posse, defendendo com linha de 5 e tentando sair no contra-ataque, principalmente pelo lado direito.
1: Isso torna o time reativo, Rodney?
3: É.
1: Aproveitando o que ele tem de melhor, que no caso, o que Ralf e Igor citaram, a velocidade?
3: Eu acho que pode ser uma força, né? Pode ser uma força para essa seleção da equipe japonesa.
1: Muito bem. O Ralf, estão aconselhando você a se ligar no SBT TV Jornal, que tu vai ver o reloginho, tu não precisa nem de cronômetro.
2: Não, eu tô ligado, só que através de uma plataforma. Aí tem um delay em relação ao que vocês estão vendo aí, porque eu tô através da TV a cabo e não da antena direta.
1: Entendi, então, entendi.
2: Eu tenho um delay. E na hora não tava aparecendo o tempo, agora tá.
1: Agora tá, maravilha. Então 19 minutos, 0-0, 2 horas e 19 minutos. A gente, durante essa jornada, a gente também vai ter que pagar comercial, porque hoje, excepcionalmente, não estamos apresentando o Rádio Livre. Hoje tem o balanço de notícias. Aqui a redação está um silêncio. Todo mundo está com o coração na boca. Muito bem. Agora 2 horas e 19 minutos. Matheus Cunha, Igor Moura, ele me conquistou, sabia? Nessa posição do falso 9, mesmo porque no início do jogo ele já deu vistas do que ele pode fazer nessa partida, né?
0: O Matheus, ele é um jogador de fácil associação, no Manchester United ele já é assim. Se você colocar o Matheus como ponta esquerda, ele vai render. Se você colocar o Matheus como 10, ele vai render. Se você quiser jogar com o Matheus mais aberto pela ponta direita, ele vai sentir um pouco o impacto, porque é uma das poucas posições que eu vi o Matheus jogar muito pouco. Mas ele pode entregar, e como um 9, como um centroavante, ele vai lhe dar muita opção, porque ele é um jogador de fácil associação. Ele tem muito, por exemplo, o domínio orientado dele é ótimo, ele domina driblando, ele consegue tabelar muito bem, e a movimentação dele, o gol que ele fez contra o Haiti, é uma movimentação de quem conhece a posição de 9. Então, é um jogador quase que completo para você ter no elenco, e o Manchester United faz muita questão de tê-lo, tanto é que pagaram caro para tirá-lo de um time que costuma, de uma empresa que costuma vender muito caro seus ativos, né, que é a Red Bull. Ele jogava no Red Bull Leipzig, e o Manchester United tirou ele do Leipzig, depois de ele se destacar no Wolverhampton, mas ele joga com o Chesco de centroavante, ele joga de 9, ele joga fazendo um dueto ali de criação com o Bruno Fernandes, que é o principal nome hoje, o português do Manchester United. Então, você pode ver até o quanto o Brasil começou a criar com o Matheus Cunha, e não necessariamente só com ele finalizando, e quanto o Brasil criou contra Marrocos com o Igor Thiago, porque o Igor

0: O Thiago, ele é o jogador do acabamento. Se você não criar jogada pro Igor Thiago, ele provavelmente vai ficar com uma avaliação muito má do jogo, que ele participa pouco. O Matheus Cunha não. Até quando ele não finaliza, ele consegue aparecer bem na partida. Essa é a diferença de um pro outro. O Matheus Cunha, ele abre espaço. Às vezes, ele deixa de finalizar para o companheiro dele estar melhor posicionado e finalizar, como foi assim, em gol de Vinícius Júnior. Então, eu também tô com você. O Matheus Cunha é um... Hoje, para mim, a melhor opção para a camisa 9 da seleção brasileira, não só por número de gols, que ele vem marcando gols, né? Tem 3 na Copa. Agora também pelo que ele cria de espaços e de tabelamento e associações com os seus companheiros.
1: E ele firmou esse espaço, agora sim, Boris, 100% aqui, todos juntos. Ele firmou esse espaço durante a Copa do Mundo, né? Porque vocês devem se lembrar, antes do primeiro jogo existia muito essa expectativa, tanto é que o Matheus Cunha não foi o titular no primeiro jogo.
2: Seria o Igor Thiago, né?
1: E existia uma dúvida muito grande, né? E o Matheus Cunha entra contra o Haiti, faz os gols, joga bem e se firma como titular. Hoje já é uma discussão que não existe mais de quem é o 9 da seleção. Para mim é muito claro que é o Matheus Cunha e deve continuar assim até o fim da Copa do Mundo para o Brasil.
2: E ficou muito claro também, Ralf, que o Neymar, entrando, ele entra numa característica de um falso 9. Não sei se na vaga do Matheus Cunha, no decorrer de partida, eu gostaria de ver até esses grandes destaques jogando junto com o Neymar. Não ele entrando no lugar de alguém, entendeu?
3: Eu acho que o Neymar joga em qualquer uma. Porque ele entrou como falso 9. Tabelou com o Vini, deixou o Vini de cara, meteu bola escorrida para outros companheiros finalizar e ele próprio chutou em gol. Quer dizer, ele se desloca, puxa o zagueiro, ele pensa, raciocina e ele tem um cérebro que fotografa a posição de cada zagueiro naquele momento, ele sabe onde entrar. Eu acho o Neymar continua, para mim, sendo o maior jogador brasileiro e creio que nessa seleção ele vai ser útil ainda. E não precisa ser exatamente no lugar de Matheus Cunha. Ele pode entrar no lugar de qualquer um que tiver uma deficiência ou se contundir. O técnico pode colocar que ele vai se encaixar, porque ele é universal, ou seja, ele é polivalente.
2: Então vou aproveitar o Cooler Break para o nosso primeiro bloco comercial. Agora, 2h23.
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5: 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Viva São Pedro!
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5: Voltamos, agora 2h27.
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5: Bom, acabou o cooler break, 28 minutos. O jogo me parece que começou a ficar equilibrado, né, Raul?
7: Foi em números, o Brasil tem 56% de posse de bola, o Japão
5: é legal.
7: 36%.
5: É, tem mais posse.
7: Chutes, o Brasil deu 4 chutes ao gol e o Japão 1, sendo 2 do Brasil dentro da grande área, nenhum do Japão dentro da grande área, o único chute do Japão foi fora da área.
5: Qual é o diferencial do início para agora, ou não tem diferencial, Igor?
8: Não, tem diferencial, o Japão consegue reter mais um pouco a posse, né? O Japão, ele se viu um pouco assustado, acuado, toda a segunda bola era brasileira, mas um jogo de futebol, principalmente jogo de futebol não desequilibrado, como é o caso de hoje, tem um time melhor que o outro? Tem um time melhor que o outro, tem um favorito, mas não tem um time muito melhor do que o outro. O Japão não é muito, extremamente superior à seleção japonesa, como era, por exemplo, em 2006, quando a gente enfrentou o Japão na Copa da Alemanha e goleamos por 4-1, de virada, inclusive. Mas hoje não, a diferença ela existe, mas não é uma diferença gritante. Então, o jogo, ele tem recortes, né? Do primeiro ao 13º minuto, o Brasil foi soberano sem finalizar tanto assim. Aí depois o Japão conseguiu equilibrar um pouco mais as ações, conseguiu reter um pouco mais a posse, encontrou alguns espaços, principalmente entre os dois volantes do Brasil, Bruno Guimarães e Casemiro. O Japão está tentando muito, muito passo por dentro. E o Danilo, mais uma vez, entregou a bola na intermediária. E o Brasil não consegue chegar pela direita, principalmente, né? Olha aí, ó.
5: É,
8: Danilo.
5: Japão.
8: Danilo foi o grande culpado aí, viu?
5: É na saída, uma saída muito ruim do Danilo. Bem que você falou. Tem uma característica. Tem uma característica nessa Copa. É que você não pode entregar a bola de bobeira. Já aconteceu isso a favor da gente e está acontecendo isso agora contra a gente, não é verdade, Ralf? Entregou é fatal.
9: É, o problema de ter a posse de bola é porque a bola não está em poder do adversário. Mas no pouco tempo que o adversário tem a posse de bola, ele pode realizar uma jogada e fechar em cima do gol. Isso é que é realmente problemático e perigoso.
5: Pois
9: mas o que a gente está vendo é que o início do jogo o Brasil esmagou o Japão. Aí o Japão está procurando sair. A coisa mudou.
8: Ô, Boris, eu vou dizer um negócio a você, viu? Na minha volta, a minha mochila tinha equipamento de rádio, tinha comida, água, um notebook, caderno, documento, passaporte. E a minha mochila não estava pesando tanto quanto a mochila que Casemiro joga nas costas, né? Pelo amor de Deus, ele joga com uma mochila de 8 quilos nas costas. O japonês passou por ele desfilando e ele pesado. Eu não sei não, viu? A gravidade tá fazendo muito mal ao Casemiro.
5: Bom, então,
8: eu nunca vi um volante tão lento, tão pesado, fincado com o pé no chão.
5: Então, vamos botar na conta. Danilo, passe errado no meio e o Casemiro correndo na corrida.
7: Entregou a bola para o adversário.
5: Entregou e para um cara rápido, Eu estava falando até com o Igor, quando eu encontrei hoje o Igor na portaria, e quando a gente subiu junto, eu estava falando com o Igor que o meu maior medo do Brasil é em relação ao preparo físico. Mas eu vou falar isso porque Gabriela Bento, nossa jornalista, produtora, redatora, está aqui com a boca aberta. E, é claro, a gente fica triste, mas tem trânsito porque ainda tem muita gente que está nos ouvindo em seus automóveis. Gabriela, vou te dar apenas oi.
0: Oi, Boris. Mas boa tarde aos ouvintes. Boa tarde a vocês. Tem muito tempo de jogo ainda, né? Vamos ver se...
5: Vamos torcer.
0: Se o cenário melhora.
5: Vamos torcer.
0: Mas vamos ao trânsito. Na área central do Recife, a Avenida Conde da Boa Vista tem trânsito intenso para quem segue sentido Agamenon Magalhães. Ainda nas imediações da Agamenon, trânsito parado na Rua Joaquim Nabuco, na José Osório e na Avenida Rui Barbosa. Cruz Cabogá também tem trânsito parado, próximo ao Hospital Santo Amaro. Na Zona Sul, Avenida Domingos Ferreira, com fluxo intenso de veículos. Já na Avenida Visconde de Jequitinhonha, trânsito parado. Na Avenida Engenheiro Abdias de Carvalho, fluxo moderado de veículos para quem segue sentido BR-232. Já na BR-101, trânsito intenso nas proximidades do Memorial Guararapes. Circulando agora pela região metropolitana, em Jaboatão dos Guararapes, fluxo intenso na Avenida Ayrton Senna e na Avenida Barreto de Menezes, nas imediações do Açaí Atacadista. A Avenida General Manuel Rabelo tem trânsito moderado e em Olinda, trânsito parado na Avenida Olinda e fluxo intenso na Panordestina, próximo ao cruzamento com a Presidente Kennedy.
5: Obrigado,
0: muita
5: Gabi.
0: Gente tentando chegar em casa ainda, né? Dia útil. Muita gente largou de meio-dia, uma hora da tarde, não deu tempo de chegar. Os aplicativos também, a tarifa, né, tá altíssima, enfim. É. Cada um tentando fazer a sua parte para assistir esse jogo.
5: Muito bem. Tem aqui uma mensagem do Ramos Camará, ou Câmara. Desculpe se é Camará ou Câmara. Dileto e diferenciado jornalista esportivo e, quiçá, também em todos os segmentos. Quero, neste momento, ser objetivo, direto e sincero nas minhas convicções de análise e conceito com relação ao nosso futebol nacional e estadual. Seria um ótimo momento para sairmos da Copa, tudo em virtude do nosso futebol estar passando por momentos de transparência em todos os requisitos de disciplina, educacional, físico, técnico e tático. Gostaria que Vossa Senhoria e também os comentaristas fizessem um pequeno esforço e analisasse se seria melhor o Brasil desde já ficar fora das próximas Copas.
10: Não.
5: Igualmente a Itália. Só assim a sujeira embaixo do tapete voador da transparência da Federação Internacional de Futebol, confederações e ligas, seria desvendado em prol do futebol e valorização dos que fazem na ponta o próprio futebol. Vivenciei e vivencio as entranhas do nosso futebol. Por tudo isso, espero que o Brasil saia da Copa para o bem do nosso esporte rei.
7: Eu respeito muito a opinião do ouvinte, mas eu discordo frontalmente. Eu não consigo imaginar em qual hipótese ser eliminado na 16avos de final é educativo ou positivo para o futebol brasileiro.
5: E ficar fora de outras Copas igual a Itália, eu também não sei.
7: Claro que não. Perde dinheiro,
5: economicamente falando, realmente...
7: Não há o menor sentido.
5: Não faz o menor sentido. Igor Moura, acrescenta?
8: Não, nada. Absolutamente nada.
5: Nada.
8: Democracia é uma delícia, ele tem a opinião dele, mas na metade da opinião dele eu já estava voltando a ver o jogo aqui.
5: Tá. Ralf, acrescenta?
9: A Itália não entrou na Copa porque não teve capacidade de se classificar. Diferentemente, o Brasil está aí, vai passar pelo Japão, está roendo, o jogo está no primeiro tempo, mas a gente quer ver essa seleção chegar, pelo menos, às semifinais.
5: Eu estava dando uma olhada na câmera do árbitro. O Paquetá também é um trotador, né, Igor? Para acossar
7: ele
5: também.
7: Ele errou passe agora, foi em dois lances seguidos.
5: É um trotador. Podendo ir atrás, pelo menos para acossar. Eu não estou falando de ser o super-homem, não. mas pelo menos o Igor fez uma delineação perfeita. Um passe errado do Danilo, uma corrida péssima do Casemiro, pesado, e uma trotação do Paquetá. Quer dizer, o japonês, que não tem nada com isso, rápido, e o pior, que sai na frente e é um futebol reativo e tem reatividade para encarar a velocidade, aí fica complicado, né, Igor?
8: Fica porque, assim, o Paquetá, ele até faz a função terceiro de meio campo, mas ele vai oscilar porque o Paquetá é um jogador mediano. Para nível de Copa, para nível mata-mata Copa, ele é um jogador mediano. O Paquetá, ele tem um nível, talvez o segundo, terceiro homem do meio campo de Senegal tenha. Talvez a Holanda, por exemplo, os três meio campistas holandeses são melhores do que o Paquetá. Enfim, é um jogador mediano para nível Copa. E não vai ser toda hora que o Paquetá vai conseguir fazer o que fez contra o Haiti e jogar o que jogou contra a Escócia. Ele vai ser oscilante porque ele é um jogador de mediano para bom nível em futebol internacional, a nível Copa. Então, é óbvio que nesse primeiro tempo ruim até aqui, o Ancelotti pode começar a maquinar o que é que ele pode fazer para melhorar a criatividade brasileira, porque não é bem o papel do Paquetá tá dando passe para companheiro ficar na cara do gol o tempo todo. Ele pode até achar, pode, mas não é a principal característica do Paquetá.
5: Muito bem.
9: Olha, Boris.
5: Oi, querido.
9: Igor, Haldane, eu creio que se o Japão encontrar uma forma de neutralizar com essa concentração na marcação, neutralizar as finalizações brasileiras, aí o Ancelotti, que já engoliu 2 quilos de chiclete, ele vai botar Neymar. Porque a individualidade, às vezes, é quem abre espaço num jogo desse. É quem descadera o zagueiro e abre o buraco no gol. Então é possível que esse seja um jogo para Neymar também.
7: Porque olha a dificuldade do Brasil de chegar lá, né? De furar essa defesa.
5: E aí você precisa... Aí eu vou usar as palavras de Ralf. Você precisa do virtuoso.
7: Do individual. Porque essa imagem que a gente está vendo agora é muito simbólica. A defesa do Japão rigorosamente bem postada para
9: 11 jogadores da linha intermediária do campo japonês para trás. Então o Brasil está trocando passe e não tem brecha. Tem que ser aquele cara do um contra um.
8: E a bola parada que tem o Neymar, né? Porque o Neymar, ele bate melhor na bola, escanteio, falta lateral, falta frontal, melhor do que todos que estão em campo. Agora há pouco, por exemplo, o Brasil teve uma falta boa, tinha Bruno Guimarães e o Paquetá bateu e não foi uma falta bem batida. Uma falta até fácil para a defesa cortar. A bola parada também pode fazer diferença. E o Japão, ele tá marcando intermediária para trás. O Neymar, ele vai ter espaço para voltar, receber a bola, tentar dialogar com alguém, encontrar aquele lançamento nas costas de um lateral. Eu tô com vocês. O jogo tá começando a clarificar um pouco mais para uma entrada de Neymar.
5: Suellen Breiner, os torcedores devem ter ficado muito tristes, né?
10: O Japão faz um gol contra o Brasil. E aí a torcida reagiu, começou a vaiar aqui na Medalha Branca. Um semblante de decepção do pernambucano já é visto por aqui. Mas a gente lembra que ainda tem muito jogo, né? Estamos no primeiro tempo. E estamos aí na expectativa agora da reação do Brasil. As pessoas aqui ficaram revoltadas diante do primeiro gol do Japão contra o Brasil. Agora a gente fica aí na tensão para que o Brasil reaja, né? Ainda assim as pessoas estão bem tristes aqui. Já vejo uma telespectadora chorando na Avenida Rio Branco. Enfim, mas a gente lembra que tem muito jogo pela frente e fica aí nossa torcida pelo Brasil nesse momento. Vai lembrar aí, né, Rádio Jornal.
5: Tá legal. Deixa eu ver o Germano Rodrigues também, que tá querendo
9: Boris,
5: falar
9: o Valde... com a gente. O Casemiro perdeu outra agora no meio campo que quase gera um contra-ataque perigoso.
8: Que horrível.
9: Ele hoje está estranho, viu?
8: Horrível a partida de Casemiro.
9: Café da manhã não fez bem, não.
7: Mais uma vez, né?
5: E foi um café do... Foi um lunch, né? Foi um café da manhã almoço, porque é cedo lá em Houston. Agora, tem um detalhe, né? Edinaldo já vem falando isso do Casemiro há muito tempo. Eu gostei mais do Casemiro na partida contra a Escócia, que ele deu uma mobilidade maior e soltou mais o Bruno Guimarães. Mas o Casemiro hoje está sendo o Casemiro justificando por que não havia sido convocado.
7: Não sei se vocês concordam, mas até para ilustrar.

0: Para quem está nos ouvindo, o jogo agora ele se parece muito com o comecinho do jogo contra o Haiti, né? É o Brasil rondando
1: Exatamente.
0: a área adversária, tentando furar a defesa. Só que o Japão só se
1: Não é o
0: defendendo
1: Haiti.
0: e se defende melhor do que o Haiti.
1: É.
0: Então esse é o problema.
1: Exatamente. O Japão não é o Haiti. Ô, Germano Rodrigues,
0: Tô
1: meu querido.
0: falando do começo do jogo, tá? Aquele
1: É.
0: momento que o Brasil ainda não tinha conseguido fazer o primeiro gol.
1: E o Brasil tem mais um detalhe para colocar para vocês depois do Germano. Só um instantinho, Germano. É que no segundo tempo, fisicamente, o Brasil cai. Vamos lá.
2: É, eu volto a falar ao vivo aqui. Como falei na primeira entrada, eu estou em um dos bares aqui. Está sendo muito procurado para assistir um dos jogos dessa seleção brasileira, que é contra o Japão. Mas para receber tanto torcedor, tem que ter uma expectativa, tem que ter um preparo, uma coordenação, que está lotado. É muita gente de verde e amarelo para torcer para a seleção brasileira contra o Japão. Eu estou aqui com o Guilherme Messias, que está à frente do marketing aqui do bar e do restaurante. Boa tarde, seja bem-vindo à Rádio Jornal. Guilherme, me diz uma coisa: muita gente, e não para de chegar torcedor. Para aguentar e suportar e dar um bom conforto para esses torcedores, tem que ter um preparo, tem que ter uma coordenação. Como foi isso?
3: É verdade. Boa tarde primeiro aos ouvintes da Rádio Jornal, a você, amigo Germano. 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E para esse ano nós apostamos aí no investimento em estrutura, né? 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Então a gente não está, digamos, popularmente, como tem viralizado na internet, cobrando pela transmissão do jogo, porque a transmissão do jogo, ela é pública. Hoje nós estamos com um evento que acontece exclusivamente nos jogos do Brasil. Então é uma experiência, desde a entrada da casa, decoração, imersão, brindes, enfim, bandas que acontecem aqui, ativações de patrocinadores. Então você sai fotógrafo para você poder levar uma lembrança, atualizar o seu Instagram após o jogo. 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
2: E depois dos jogos, comemorando, é claro, a vitória do Brasil em cima do Japão.
3: Se Deus quiser, né? Que o Brasil passe hoje e domingo estaremos aqui novamente.
2: Guilherme, gratidão, parabéns aí pela iniciativa. Bom jogo pra gente, que a seleção de fato traga aí a nossa taça. Por enquanto é isso, eu tô por aqui, eu volto na programação para falar mais como está sendo a expectativa do torcedor para esse jogo da seleção brasileira contra o Japão.
1: É, não deve estar sendo muito bom, não, porque o Brasil ele está perdendo completamente o meio-campo e o Vini Júnior, coitado, corre para um lado, para o outro, não tem válvula de escape. A postagem que a gente vê no SBT TV Jornal do Japão, ele é muito mais campo aí, mais uma bola entregue errada. Ele é muito mais campo, campo aberto, como costuma falar o Hélio dos Anjos, né, Igor? Do que o Brasil.
4: Eu tô desesperado aqui, desesperado vendo o Casemiro jogar. Desesperado eu tô. Eu ainda não entendi o porquê o Carlo Ancelotti não sacou. Primeiro que ele tá amarelado. Ele não pode nem dar o bote. Talvez até por conta disso não tenha dado o bote no gol do Japão, né? No momento em que o Danilo erra o passe. Agora, Casemiro, Paquetá e Danilo, os três estão quebrando a bola no jogo de hoje. Minha maior preocupação é para a direita, não tem substituto para o Danilo. Para o Paquetá, tem o próprio Neymar, a gente acabou de falar. Você recua um pouco o Bruno Guimarães. O Brasil ele está jogando num tripé no meio-campo com um primeiro e dois médios, né? O Bruno Guimarães pela direita, o Paquetá pela esquerda e o primeiro volante é o Casemiro. A partir do momento em que o Fabinho entrar no lugar do Casemiro, você pede para o Bruno recuar um pouco, ou você pode jogar, já que o Brasil precisa atacar com o Bruno e Paquetá, e coloca Neymar como um 10 no lugar do Casemiro. Seria uma modificação mais agressiva, até porque o Japão acabou de ter um jogador amarelado no meio-campo, que é o Kamada. Então, você tem um jogador habilidoso como o Neymar contra volantes de marcação amarelados, pode surgir um espaço, pode surgir um segundo amarelo, enfim. Mas eu já começaria a maquinar o quê? A saída do Casemiro para a entrada do Neymar, recua um pouco o Paquetá para segundo volante e o Bruno de primeiro. É um desperdício? É. Mas o Brasil pode ganhar em criatividade sem ter o Fabinho e sim o Bruno como primeiro volante.
1: Eu peguei um destaque agora, da visão aérea, Ralf. É um 5-4-1 do Japão se defendendo.
5: O Japão, ele entra na formação inicial num 3-6-1. ele aglomera 6 jogadores, fica

0: Só o Ueda projetado. Estava jogando assim. Aí ele vai abrindo. Às vezes faz um 3-4-2-1. São variações da seleção japonesa. Mas o fato é que o time tem uma preparação física incrível e tem uma velocidade. O time volta e se fecha e faz aquela meia-lua de proteção na frente do goleiro e o Brasil não está conseguindo. O meio-campo brasileiro está decepcionando. Você não vê criatividade em Paquetá, não tem uma bola alimentando os atacantes. O Casimiro está errando no combate, está deixando o adversário passar. E aí a gente sente que com isso o Brasil se desencontra, né? Tem que ser um todo. Por isso que eu acho que cabe modificação. Mas já está no final do primeiro tempo. Claro que isso pode vir no intervalo.
1: Eu acho que tem que ser no intervalo, viu, Boris? É urgente isso aí. E é mata-mata, né? Não tem tempo, não tem o que esperar.
2: Você vê que o próprio Ancelotti, ele tá sentindo porque nem na borda do gramado ele está. Ele tá sentado
1: lá.
2: Ele tá sentado porque ele tá vendo que o negócio...
0: E não tem outro jogo, não.
2: Não é.
0: A decisão é hoje.
2: Não é fácil, não.
1: A Copa,
2: não
1: ela é fácil, muito... Não. Ela é muito cruel e talvez por isso ela seja tão valiosa
2: porque,
1: vencer ela.
2: Chega quem tem café no bule,
1: e não,
2: né?
1: Não tem segunda chance, né?
2: É verdade.
1: Um mata-mata como esse.
2: É. Uma coisa, Igor, a gente discutiu muito isso na cola da seleção, quando dava para discutir, é você ter um campeonato longo para você formar um time, outra coisa você precisar de resultados em 8 partidas. Não há nenhuma linha tênue, né? Há um abismo entre, como você mesmo diz, essa palavra que eu gosto quando você fala, é uma diferença gigantesca, né?
3: É porque é o seguinte, na Copa você precisa ter primordialmente qualidade, né, óbvio, a capacidade física, sorte em determinados momentos, é uma junção de fatores para você bater numa final e bater campeão do mundo. Até os melhores times brasileiros campeões já precisaram de sorte um pouco aqui e acolá. Hoje o primeiro tempo não tá pro Brasil, não. Primeiro tempo o Brasil começou bem, encaixadinho, o Japão foi gostando do jogo. Aí teve a falha individual de duas das três peças estão muito abaixo da média, da rotação natural do time, como a gente viu contra a Escócia. Paquetá, mas principalmente Danilo e Casemiro, estão quebrando o time brasileiro. Agora acontece. Um dia ruim individualmente falando, acontece. O importante é o Ancelotti ler o que ele precisa fazer no intervalo. Ele é muito bom na palestra de intervalo, tá? O Real Madrid dele muitas vezes conseguiu reverter situações do primeiro tempo pro segundo com o que ele tem a falar, com a visão que ele tem. E eu acredito que o Brasil vai melhorar no segundo tempo. Eu acredito nisso porque não tem muito lastro para piorar, né? O primeiro tempo do Brasil ele tá bem ruim. Principalmente,
2: e tem a obrigação disso,
3: obrigação, né? Dois terços do primeiro tempo foram bem ruins na seleção. E ele até tem peças no banco para melhorar. O Fabinho entrou bem no lugar do Casemiro na primeira partida. O Paquetá pode sair para a entrada de um Neymar da vida. Enfim, o Brasil tem lastro para melhorar. Tem peças para melhorar. Só não vejo a abertura para melhor na lateral direita. Mas vamos ver o que é que o Ancelotti vai fazer, porque o primeiro tempo já era.
2: Já era.
0: Agora, 1-0 pro Japão é a goleada, porque essa seleção, ela ganhou apenas um jogo na fase de grupo, né? Foi aquele jogo que a gente falou aqui. Ela se classificou com o segundo do grupo, com 2 empates e apenas 1 vitória.
1: Muito correto, né, Boris, o jogo que o Japão...
0: Vitória para a Tunísia, né?
1: Pensando...
0: Que era uma seleção fraca. Empatou com a Suécia, empatou com a Holanda... E automaticamente só ganhou da Suíça.
2: Agora,
0: quer dizer, meter 1-0 no Brasil, no primeiro tempo, no momento que o Brasil estava jogando bem, isso eles estão mais recuados do que deviam. E com isso, para segurar 1-0,
2: só para lembrar,
0: uma conquista.
2: Só para lembrar, Raulgirei, o Japão, esse Japão, está invicto a 10 jogos.
1: O jogo do Japão, a gente falou, naturalmente, a gente vai continuar falando muito pela ótica do Brasil, mas olhando pela ótica do Japão, o Japão faz um jogo muito correto, né? Era exatamente isso que o Japão vinha fazer. Se defendendo muito bem, com perfeição até aqui, o Brasil não conseguiu fazer um gol, se aproveitou de um erro do Brasil para poder fazer o gol e tá vencendo o jogo. O Japão fazendo de forma rigorosamente perfeita.
0: Se você quer pela ótica do Japão, eu vou estender meus olhos. Pro Japão segurar um empate com o Brasil, já, isso num primeiro tempo, já seria um desempenho fabuloso. Imagine fazer um gol no Brasil e virar ganhando por 1-0. Isso é muito mais do que o sucesso.
2: Bom, vamos fazer um bloco, 2h51.
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1: Duas da tarde, 54 minutos.
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1: De volta com o nosso Na Cola da Seleção. Intervalo de jogo, o Brasil está perdendo para a seleção japonesa pelo placar de 1-0. Igor Moura e Ralf de Carvalho, uma pergunta para vocês. Já dá para dizer que o Brasil está pior hoje do que contra o Marrocos?
0: Acho que sim. O primeiro tempo começou enganando. Aqueles 15 minutos foram 15 minutos de pressão. Parecia que só faltava acertar o chute no gol. E de repente mudou e o Brasil afrouxou, especialmente no meio de campo. Primeiro tempo ridículo de um jogador que carrega uma história, que é o Casemiro. O Lucas Paquetá sumiu, se perdeu como um jogador de criação nesse primeiro tempo de partida. E o Bruno Guimarães foi na correria, ficou igual lançadeira de máquina. E quando o meio campo, que é o pulmão do time, não vai bem, desprotege a defesa e deixa de alimentar o ataque. Quer dizer, é o desencaixe. Então a seleção brasileira, a partir dos 15 minutos, jogou mal. A equipe do Japão, na minha visão, considerando que o Japão nunca ganhou uma Copa do Mundo, de que o Japão só ganhou um amistoso do Brasil em 15 jogos. A gente está vendo que o Japão está fazendo o jogo certo, estratégico, para parar o Brasil. E logrou a felicidade e a sorte de fazer um gol. Porque o 0-0 talvez fosse até o objetivo. Porque parar o Brasil já é uma conquista. E fazer gol no Brasil é mais que isso. Quer dizer, primeiro tempo ruim. Já estou vendo que está sendo aquecido o garoto Endrick. Eu acho que se entrar um Endrick, entrar um Neymar, a gente consegue destravar. O Brasil vai ganhar o jogo porque tem talento para ganhar. Agora, foi desacertado no primeiro tempo por causa desse problema do meio campo.
1: Para você também, Igor, é o pior jogo da seleção nessa Copa?
3: Eu acho que...
1: O Marrocos foi
3: pelo
1: pior.
3: Fato de Marrocos ser uma seleção do nível do Japão, é o seguinte, coletivamente o Japão ele é ligeiramente superior ao Marrocos. Individualmente, Marrocos tem melhores jogadores que a seleção japonesa, principalmente com esses desfalques no Japão que eu citei, né? Minamino, Mitoma, o zagueiro do Itakura, enfim, tem alguns desfalques que seriam titulares nesse jogo de hoje, dado o tamanho do jogo, a gente tá falando de mata-mata de Copa. Então, a gente pode dizer que é um jogo de dificuldades parecidas, Marrocos e Japão. E eu vejo jogos bem similares, né? Um jogo ruim do Brasil nesse primeiro tempo, como foi ruim contra Marrocos. Por quê? Porque foi exatamente o oposto. O Brasil contra Marrocos começou o jogo tomando um banho de bola. Em 15 minutos o Brasil não tocou na bola contra Marrocos, né? E quando tocou errou passe. Hoje foi o contrário. O Brasil esboçou uma pressão estéril, né? Uma pressão que não resultou praticamente em finalização perigosa alguma. Teve uma chance em que a bola foi na rede pelo lado de fora, que assustou o Suzuki, o goleiro. Teve outra entrada pela esquerda, que gerou finalização também só. Agora, foram 15 minutos e o Brasil sóbrio, pressionando o Japão, ao contrário do jogo contra Marrocos. Contra Marrocos, o Brasil foi tranquilizando e jogando um futebol menos pior, pouco a pouco, naquele primeiro tempo, até terminar o primeiro tempo equilibrado, mesmo perdendo o jogo por 1-0, mesmo empatando o jogo 1-1, porque teve aquele golaço do Vini Júnior. Hoje, eu não considero que foi pior, mas de um mesmo nível, porque o Brasil começou melhor do que contra Marrocos, mas o Brasil ele foi definhando pouco a pouco e contra Marrocos ele foi fortalecendo pouco a pouco. Hoje, depois do segundo, terceiro erro de passe, eu percebi o Casemiro meio que para baixo, ainda mais teve o amarelo sofrido. Você ter o primeiro volante amarelado com 25 minutos de jogo, além de ter sido uma falta estúpida do Casemiro próximo à grande área, você, obviamente, priva o volante de dar combate numa falta mais dura, de um desarme um pouco mais aguerrido e uma jogada possível de gol. Foi o que aconteceu no gol do Japão de fora da área. O Casemiro poderia ter dado o bote, não deu, porque já estava amarelado. Danilo, depois que ele erra o passe e sai o gol do Japão, no erro individual do Danilo, eu percebi que o Danilo poucas vezes ultrapassou o meio campo. Ultrapassou a linha de intermediária para dar opção para o Brasil ter pelo menos ali um diálogo entre Danilo e Rayan pela direita. O Rayan jogou sozinho pela ponta direita contra dois marcadores japoneses. Então, talvez seja interessante o Ancelotti ver de uma forma ou de outra uma mudança, só que tem um grande problema nessa situação toda. O Casemiro tem substituto, o Paquetá tem substituto. Quem vai entrar no lugar do Danilo se a gente não tem o Wesley? Quem vai jogar na lateral direita? Entendeu? É esse o problema que eu vejo para a saída do Danilo. Poderia ser um Wesley da vida, porque é um lateral mais agressivo, um lateral que está acostumado aí à linha de fundo. Na Roma, joga de ala esquerda por ter uma perna direita, por ter potência, por saber driblar. Mas o Brasil tem quem para a direita? Vai jogar com o Ibanez? Não vai jogar com o Ibanez na lateral direita, porque é melhor ficar com o Danilo, que está com a moral baixa depois de errar individualmente no gol japonês. A minha grande preocupação se chama a lateral direita do Brasil, viu, Raul? Não é nem o setor do meio campo com esse jogo ruim do Paquetá e esse jogo dos mais nocivos que eu já vi na minha vida de um jogador brasileiro em Copa do Mundo, que é do Casemiro.
1: E eu continuo contigo, Igor, para perguntar sobre o Japão, porque o que a gente tem visto é um Japão que só se defende, né, no primeiro tempo. O Japão tem alguma outra arma? Tem o que o Japão evoluir para o segundo tempo? Ou a estratégia deles vai ser segurar esse resultado até o fim?
3: Não, a estratégia vai ser essa, até porque o placar ele tá segurando o Japão em uma oitava de final, e um resultado talvez mais histórico da história da seleção japonesa. Só abraçando o nosso amigo João Vitor Amorim, que com o controle dele foi em uma TV, acabou botando a minha num volume que parecia que eu tô em Houston. Que obrigado, legal. João. Baixei aqui agora.
1: Pra sentir o clima do jogo.
3: Pois é. Mas olha, Halder, Pra mexer.

0: e aumentar muito o nível da seleção brasileira em campo, não tem tanto. Teria o Takefusa Kubo, só que o Takefusa Kubo, que é um bom jogador, meia, ponta, driblador, driblezinho curto, tem nível para ser titular desse time, só que ele não tá no melhor da sua parte física. Então, não sei se o Kubo entraria para mudar o jogo. Da mesma forma que eu não sei se o Neymar entrando agora, ele vai conseguir dar mais opções, vai conseguir jogar. Pelo nível físico do Neymar, está abaixo do restante. Só que é o seguinte, né? Imagine só o tamanho da bronca que a gente teria em criação numa circunstância como essa agora, sem o Neymar no banco, sem o Endrick no banco. Eu já estou vendo aqui uma imagem que o Endrick já está fazendo aquecimento, vai entrar o Endrick. Isso é muito importante. E eu não duvido nada sair, por exemplo, o Paquetá, pro Endrick jogar como um segundo atacante ao lado do Matheus Cunha, dialogando os dois, Rayan pela direita e pela esquerda, continua o Vinícius Júnior, com dois médios centrais. Você pode também tirar o Casemiro, recua o Bruno Guimarães para fazer uma...
1: E o Paquetá, Igor, desculpa te interromper, o Paquetá saiu mancando, né?
0: Isso, bem lembrado. Ele
1: teve
0: bem
1: um problema lembrado. Físico também, aparentemente.
0: Até por conta disso, eu acho que o Paquetá sai, tá? Até por conta dele mancando. Eu já tô vendo o Endrick pra lá e pra cá treinando, aquecendo, feito um louco. Só que o meu grande medo é que o Casemiro ficaria em campo. Casemiro jogando uma das piores partidas que um jogador de seleção brasileira já jogou na história das Copas e amarelado. Então, é essa a minha preocupação. Tomara que tenha sido só pancada no Paquetá e o Paquetá volta normalmente, porque eu imagino já um Bruno Guimarães, Paquetá, Matheus Cunha de meia, Vinícius Júnior, Rayan e Endrick. Ou o Endrick vindo por trás com o Matheus Cunha como centroavante. O Endrick faz qualquer posição que você quiser no quarteto ofensivo.
2: Ô Igor, os times estão voltando e, a princípio, Luiz Henrique, né?
1: Não, o Endrick.
2: Endrick.
1: Endrick estava aquecendo.
2: Estava aquecendo. Bom, deixa eu fazer mais um bloco, a gente volta.
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0: 0 em cima da seleção brasileira e tem muito torcedor que tá tentando. Você tá torcendo aqui, seu nome?
1: José.
0: José, me diz uma coisa, você tá acompanhando aqui, eu tô vendo que você tá tenso, começando o jogo logo, Japão fazendo 1-0. Na sua visão, vai virar, é só o começo?
1: Vai virar, tem muita bola pra rolar ainda, o Brasil vai pra cima, né? Mas vai entrar no segundo tempo pra resolver isso aí, pô.
0: Na sua visão como torcedor, que todo torcedor é técnico, né? O que tá faltando pra seleção brasileira virar o jogo ou ter começado com 1-0 em vez do Japão?
1: Os caras estão muito emocionados, avançando muito a bola, tem que segurar mais a bola, avançar mais a linha, ter paciência, pô. Foi a paciência que faltou e transmitiu esse gol aí, ó.
0: E me diz outra coisa, a sua visão, o Brasil vai levar em cima do Japão por quanto?
1: 2-1, pra ser mais realista, pé no chão, tá começando o jogo muito acelerado.
0: Então tu acha, então o Brasil leva essa?
1: Vai levar.
0: José, obrigado aí, valeu. Eu vou acompanhar aqui, vou chegar em outra torcedora, me diz aqui, eu tô ao vivo aqui na Rádio Jornal, você tá acompanhando o jogo. O Brasil começou perdendo, mas na sua visão como torcedora, vai virar, tá triste, tá colocando fé ainda, seu nome?
2: Tainá, com certeza ele vai virar, né? Tem que ser pé quente, tem que ser brasileiro, não desiste nunca.
0: Tainá, me diz uma coisa, o que tá faltando pro Brasil deslanchar aí, meter mais gol?
2: Tem que se defender.
0: Tá até nervosa.
2: Tem que se defender, tem que ir pra cima.
0: Tá bom, Tainá, obrigado. Então é isso, ó. O clima aqui é expectativa, o Brasil tá no primeiro tempo aqui do jogo, perdendo pro Japão de 1-0, mas todo mundo tá torcendo que vire... De 3-1, 2-1, esse é o placar do torcedor aqui na região do Pina, no bar, aqui que eu tô cobrindo, acompanhando o jogo de Brasil com o Japão.
3: Obrigado, Germano. Igor, Ralf, Haldney, Matheus Cunha por trás e agora com o Endrick entrando. É por aí?
4: É por aí, porque o Endrick já começou, inclusive... sendo lançado em profundidade. É mais fácil a bola chegar no cara aberto pela ponta do que propriamente no meio, que os zagueiros, os volantes estão de frente para a bola. Então, por isso, a primeira entrada do Endrick. O que não quer dizer que ele vai ficar fixado ali no lado do Raião o tempo todo. Uhum. Então, ele vai ter liberdade para se mover. Mas eu ainda acho que falta o Neymar pelo meio. Mas vamos esperar.
5: E Casemiro continuou, né?
3: Casemiro continuou.
5: E com o cartão amarelo, né?
3: E o Ryan também não tá jogando bem, né?
5: A bola mal chega no lado dele.
3: Mas também não...
5: O Vini
3: não
5: tá muito marcado.
3: Pois é.
5: E o outro lado, a bola mal chega. Agora, o Casemiro, ele teria dois motivos pra tirar Casemiro. O cartão amarelo e o primeiro tempo horroroso. E não tirou.
3: Agora, quem toma cartão amarelo é o Danilo, né? Danilo toma cartão amarelo. E olha que... Fala aí, Igor. Você que tá nervosíssimo. Aliás, você tá a pé da vida.
6: eu tô mesmo. Com esse primeiro tempo de Casemiro, eu acho que até a família de Casemiro tá a pé da vida com ele. E eu tô a pé da vida também com o Ancelotti, né? Que não tira um primeiro volante, o responsável por dar o último... ou pelo menos seria o responsável por dar o último combate no setor de meio campo. Não é a primeira vez que alguém entra desfilando na entrada da grande área brasileira e não tem um combate o Casemiro. E agora ele tá amarelado, ele fez um primeiro tempo bem ruim, tá pilhado porque fez um primeiro tempo ruim, de quebra agora o Danilo também amarelado. É sempre um perigo, mata-mata, você ter o risco de ficar com um a menos. Seleção japonesa tem dois amarelos, mas é uma seleção mais disciplinada, geralmente é uma seleção mais cabeça fria que a seleção brasileira, tem questão de sangue latino, tudo isso, mas... eu teria feito mais mudanças do que a promovida pelo Ancelotti, né? A mudança dele foi por critério físico, porque o Paquetá, ele pisou em falso no fim do primeiro tempo, saiu mancando, não sei nem se foi algo ligamentar, porque ele saiu mancando, né, sem conseguir andar direito, me parece que foi algo ligamentar, tomara que tenha sido nada pra cirurgia, nada cirúrgico, e ele tira só o Paquetá pra colocar o Endrick, que foi uma mudança boa, ok? Agora... deixando o Casemiro em campo, mesmo posicionamento de um meio campo brasileiro que não foi bem no primeiro tempo. Então vamos torcer para que o Brasil tenha, pelo menos em atitude, uma melhora significativa em relação à primeira etapa.
3: Vamos torcer para isso. As mensagens...
4: O que fez o Brasil mudar, sem Paquetá e com o homem de frente, voltou até quatro atacantes, então o Brasil estaria num 4-2-4, mas não é bem isso, porque tem dois volantes. Então é 4-2, aí bota mais um homem no meio, que pode notar que alguém vai voltar do ataque para circular por trás.
6: É o Cunha.

0: É o Cunha, né?
1: Isso.
0: Então, o Cunha veio, aí ele vai ficar com 4, 1, 2, 3.
2: E a informação que a gente tem acesso aqui é que o Fabinho, Neymar e Danilo Santos estão aquecendo. Mais três jogadores que podem aparecer daqui a pouco.
3: Fabinho, Neymar e Danilo Santos. O Danilo Santos, na minha opinião, teria que ir. Nem na vaga do Bruno Guimarães.
2: E o Ederson também. O Ederson
3: seria.
0: O Danilo Santos era para ter entrado ali ao invés de entrar com o Paquetá, né? Porque
3: Também.
0: Paquetá é um cara assim, tem partida boa, que ele aparece, alimenta os atacantes, mas tem outros jogos, como hoje, que ele até desaparece, para de contribuir.
3: Muito bem, e nós já estamos com 51 minutos de partida e o Brasil vai perdendo por 1 a 0, gol feito no primeiro tempo. São 3 horas 12 minutos e nós vamos também, o Bruno Araújo está rodando com a reportagem da Rádio Jornal, hein, Bruno?
4: Nós estamos em uma arena montada na Avenida Boa Viagem, no Parque Dona Lindu. E apesar do placar, o pessoal aqui está animado. Até uma roda de samba no intervalo a gente encontrou. Quem está comandando essa roda de samba é Eduardo Maurento, que é servidor público. Eduardo,
5: Oi.
4: tem que animar o povo, não pode baixar a cabeça,
5: Ah,
4: não.
5: não, a gente é o país do samba da alegria, né, irmão? Não pode, mesmo perdendo o Japão, a gente vai fazer a festa, foda-se.
4: É o samba da virada, tem muito
5: É
4: jogo
5: o
4: ainda.
5: samba da virada, o samba da virada.
4: Fala samba pro pessoal aqui. E aqui no Parque Dona Lindu já choveu, já esquiou e a turma tá animada. Bruno Araújo, Rádio Jornal, Rádio Notícia. Curte aí o sambinha.
3: Tô curtindo o sambinha, inclusive com a defesa do Suzuki, né, Igor?
1: Boa jogada agora o Danilo, né? Bom cruzamento. O Bruno Guimarães começou a chamar a responsabilidade nesse segundo tempo. Ele joga demais, o Bruno Guimarães. Ele não pode sair desse time nunca. E ele cabeceou. Se fosse um pouco mais no canto, seria gol brasileiro. Mas o Brasil melhorou a atitude.
3: Pelo menos a atitude. Vamos ao scout, Haldney.
2: Brasil perdendo para o Japão, né? Agora 7 minutos do segundo tempo. As estatísticas do jogo dão conta de que o Brasil tem 56% de posse de bola contra 37% do Japão. Você deve estar estranhando que se somar não dá 100%, mas 7% é da bola em disputa entre as duas seleções. O Brasil tem 8 chutes ao gol contra 4 do Japão, sendo que dos 8 chutes do Brasil, agora 9, atualizando aqui, são 3 no gol e 1 no gol do Japão. Curiosamente, o único chute do Japão no gol foi o que resultou no gol do Japão. E o Brasil segue pressionando, né?
3: Segue pressionando. Boris. O cara tirou em cima da linha.
1: Nossa,
3: agora,
1: como hein? É que uma bola dessa não entra, gente? Pelo
3: Meu
1: amor de
3: amigo,
1: Deus.
3: Aí também eu vou te dizer, hein? Aí é azar, né?
2: E olha o contra-ataque.
0: Tá chegando o empate, viu? A minha preocupação é que o Brasil empate. Porque empatando, olha aí.
3: O problema
0: empatando,
3: todo é esse.
0: Vamos ter prorrogação. 15 minutos mais 15, sem intervalo. Se persistir, aí vai ter pênalti, mas a verdade é que tem que se decidir hoje e o fundamental agora é chegar ao gol de empate. E depois vamos ver o que é que dá. Agora o Brasil já está amadurecendo o gol de empate. O time voltou determinado e a entrada de Endrick ajudou muito.
1: E tá bem claro, né, Boris? Haldney, Ralf, amigos, que a jogada que está entrando nessa defesa japonesa é a jogada do cruzamento no segundo poste do canto inverso.
3: É verdade.
1: A bola nas costas do... Como o Japão tem 3 zagueiros e ele tem um ala esquerdo, que é mais atacante, e o ponta direito, o ala direita do Japão, ele é um ponta em sua origem, eles têm dificuldade até em espaço, assim, visão periférica, sem bola. Toda bola que for cruzada para o outro canto vai ser nas costas do ala, porque eles não estão acostumados a fazer esse tipo de jogada sem bola. Eles são pontas. Então, por isso que toda hora que o Brasil cruza da direita para o segundo poste esquerdo e da esquerda para o segundo poste à direita, alguém do Brasil tem supremacia na jogada. Eu acho que esse é o segredo, tentar forçar esse tipo de lance.
3: Quase pênalti não existe, né? Mas Se não toca no ombro...
2: É porque ele tava de braço aberto, 22, né? O Tom...
3: É.
2: Tomiaço.
3: É. Quase... Um pouquinho mais para baixo no braço era pênalti.
2: É, o goleiro, ele cabeceou e acabou batendo no ombro na parte de trás.
3: É verdade.
2: Do zagueiro do Japão.
3: É verdade. Agora, pelo menos o Brasil tá com atitude, né? E é isso que a gente quer. Atitude, tome. E
2: empata o jogo aí.
0: Se o Casimiro faz aquele gol de cabeça, ia se redimir de um péssimo primeiro tempo.
1: É isso! É isso!
3: Pronto. Desabafa. Casimiro. Você vê como é que é o futebol, né? Futebol tem umas coisas maravilhosas, né? Tem umas coisas maravilhosas. O Casimiro tão criticado,
2: é o cara,
3: e ele
2: gol.
3: Vai e faz o gol de cabeça.
2: Gol do Brasil, então.
3: Gol do Brasil, então. Gol do Casimiro.
2: E vira até o emocional do jogo, né?
0: Porque... É a vida de jogador. E o Casimiro tem uma estrada pra trás, né? A gente sabe que ele não é perna de pau. Ele jogou mal. O primeiro tempo é diferente. Mas o técnico confiou nele e ele se recuperou. Pelo menos colocou o jogo no pé de igualdade com o empate de 1-1.
1: E na jogada que a gente tem acabado de falar. E cruza no segundo poste, nas costas do zagueiro pela direita, do ala. Casimiro, ele tava entre o zagueiro da esquerda, o japonês, que é o Ito, com o ala, e os dois trombaram e o Casimiro subiu soberano. E essa jogada do Casimiro sempre foi muito forte, né? Jogada aérea. Se perguntar pro Casimiro, e aí, você gostou do seu primeiro tempo? Ele vai dizer que foi muito mal, porque o Casimiro, ele sabe quando tá bem e quando tá mal. Agora, o primeiro tempo dele foi completamente nocivo. O segundo tempo até aqui não comprometeu, até porque o Japão poucas vezes conseguiu fugir pro contra-ataque. Jogada que, obviamente, vai ser traçada a linha, mas eu acredito que a perna direita do japonês estava dando condição.
3: Foi bem justo, viu, Igor?
1: Eu acredito que a perna direita do japonês deu condição.
3: Tava bem justinho mesmo.
1: Valeu o gol, valeu o gol, valeu o gol.
3: Gol é um lance bem, bem justinho. Agora, você tinha falado no finalzinho, você tinha falado que o Ancelotti, ele é muito bom em vestiário de primeiro para o segundo tempo. E aí... O Brasil, já que não podia ficar tocando ali no garrafão, ele começou a fazer cruzamento. Mesmo porque tem um problema da estatura também, né?
1: Eu tinha falado, assim, o Ancelotti, não é à toa que ele ganhou tanto. Ele tem uma visão privilegiada de jogo. O Casemiro errou outra agora na frente da área, mas dessa vez consertou. Mas o Ancelotti tem uma visão boa do jogo. E outra coisa, a partir do momento em que a sua jogada... Ela encaixa a primeira, repete, porque podem ser erros sistemáticos dos brasileiros. Meu Deus do céu, quase Vinícius, ele ganhava uma placa em Houston, Boris, com esse verdade. Lance dele. Minha nossa senhora, como é que esse lance não entrou?
3: Atenção, Houston.
2: Na parte de dentro da trave, né? Impressionante.
1: Não, se ele faz esse gol, seria o gol da Copa. Que obra de arte o Vinícius fez agora, caneta.
3: Mas aí é que tá, é o Vinícius sendo Vinícius, né? Jogando rápido, né? Tem que jogar rápido. E, nossa, eu não sei como é que essa bola não entrou, amigo.
1: Defesaça do Suzuki.
2: Tocou no goleiro.
3: Defesaça do Suzuki.
1: Agora, Brasil, gente. É outro Brasil, por quê? Japão acuado. O Brasil, ele é mais vertical. O Brasil, ele precisava ser mais vertical. Ele trocava muito passe. Quem adora esse joguinho é a Espanha. E a Espanha não viraria esse jogo nunca, porque ficaria 1-0 o Japão. A gente viu Espanha e Cabo Verde. Quem adora ficar trocando passe, toda essa frescura, é a Espanha. Tem que ser vertical. Pegou a bola, cruzou a primeira, encaixou, cruza a segunda, cruza a terceira, cruza a quarta. O Brasil, em 4 cruzamentos, ele fez um gol e quase marcou em outros 3. Então, tem uma explicação nisso. A explicação pode ser um defeito japonês? Pode. Mas pode ser a virtude do jogo aéreo brasileiro também.
0: A diferença de treinador para treinador. Por que a confiança no Ancelotti? Por causa disso aí. Está um Brasil diferente. Ele achou no primeiro tempo os erros de posicionamento, melhorou o time. E aí vai prevalecer o valor individual. Qualidade técnica de um Vini, qualidade técnica de um japonês. Quer dizer, na verdade, a seleção brasileira agora está mostrando a sua força. Quando fica equilibrado no jogo coletivo, aí o individual tem que decidir. É o que a gente espera numa partida de excelente marcação, como essa feita pelo time japonês.
3: Muito bem, vamos ao trânsito com o Germano Rodrigues.
6: Olá, Boris. Olha, vamos deixar um pouquinho de jogo, o jogo da seleção de lado, rapidinho, para falar de mobilidade urbana. Nesse momento, estou passando aqui na Avenida H. Menor Magalhães, próximo ao Clube Português, sentido Olinda, que eu estou indo agora para o sítio da Trindade, e o trânsito está tranquilo, sem grande movimentação de carros e motos, que a gente conhece de uma segunda-feira de dia útil. Então, se você, torcedor, ouvinte, precisa transitar pela cidade, aproveita agora. Não vai ter dor de cabeça, porque o trânsito está fluindo normalmente. Por enquanto é isso. Germano Rodrigues, Rádio Jornal, Rádio Notícia.
3: Obrigado, obrigado, Germano Rodrigues. É, não é a questão da troca, da saída do Paquetá com a entrada do Endrick. O Endrick ainda não mostrou, mas a mudança...
0: saída de Paquetá aliviou, porque tinha um cara que não estava bem, e isso estraga o jogo também quando ele não acerta.
3: Não, isso é verdade. Mas de qualquer maneira, não foi a entrada apenas do Endrick ou a saída do Paquetá. O time está melhor posicionado. Isso que
0: atitude.
3: Eu quero. Atitude. Está melhor posicionado, né, Ralf?
0: É verdade. Atitude. O Brasil sabe que seria a maior zebra da paróquia, um desastre perder esse jogo. Então, ainda não está ganho. Mas o Brasil já mudou a atitude em busca da vitória. E note que o time japonês ficou acuado. O time japonês está começando a espanar a bola.
3: Muito bem, Igor. Rodney.
2: Não, você falava do... até fora do ar da data, né? No domingo, 5 da tarde, o Brasil jogaria, se avançar de fase, contra quem vencer entre Noruega e Costa do Marfim.
3: É porque eu estou me animando.
2: Já está pensando.
0: O Brasil deve mudar o horário, porque o Santa Cruz joga nesse dia.
3: Não, o Santa Cruz joga no sábado, Rob.
0: Não era domingo?
1: É o Náutico.
2: Deve ser mais cedo o Brasil, então, né, Ralf?
0: Então é o Náutico, tem que mudar o jogo do Brasil.
1: O CBF vai pedir para a FIFA colocar o jogo do Brasil para as 3.
2: Essa foi boa.
3: Fiquei até sem fala agora. Ô, Igor, é uma postura... Eu costumo comparar muito, às vezes, o futebol com luta de boxe. Uma ponta de queixo o Japão sentiu, hein?
1: Sentiu e fica naquela, 1-1. Jogador japonês pensa, e aí? A gente sobe pressão, a gente sobe linha, o que é que a gente faz? Tá 1-1 agora, os caras estão em cima da gente. E o Japão tá nessa, né? Pode ver que quando o Japão recupera a posse, o Japão ele não ataca com 5, com 6 homens. Ele sobe com 3 ou 4. Isso mostra que ele tá mais preocupado, com mais pretensão do jogo sem bola do que na fase com bola. Então, o jogo nesse momento, ele conspira a favor do Brasil da mesma forma que o primeiro tempo conspirou a favor do Japão quase que o jogo todo. No primeiro tempo, depois que o Japão faz 1-0, ele se sentiu confiante, as coisas davam certo pro Japão. Agora não, apesar de que eu ainda acho que o Brasil tá dando um espaço ou outro, principalmente no setor central do meio campo, mesmo com o gol, eu tiraria o Casemiro para colocar o Fabinho, para poder ter uma carta na manga que é uma arrancada adversária, você dá-lhe a porrada, você não deixar o adversário progredir, a falta tática, eu já tiraria o Casemiro e colocaria o Fabinho. Mas eu vejo o Brasil, primeiro, mais confiante, e outra, o Brasil ele tá com mais leveza. Por quê? Porque agora ele está indo para prorrogação, ele não tá correndo atrás o relógio não é mais inimigo do Brasil. Ele tem tempo suficiente para virar ainda no tempo regulamentar. Mas se as coisas não derem certo, se continuar da forma como vinha a bola, teimando em não entrar, como agora há pouco nesse lance do Vini Júnior, o Brasil ainda tem uma prorrogação inteira, meia hora mais acréscimo, para tentar virar o jogo. A partida ela mudou de dono. Ela estava sob domínio japonês. Agora ela já está sob domínio brasileiro.
3: E o que eu estou gostando é que o Brasil ele está começando a melhorar na individualidade. Procurando drible, porque eles jogam acertadamente, eles jogam bonitinho, eles jogam coletivamente, eles têm velocidade, são bons jogadores, mas habilidade nós temos mais, né, Igor?
1: É, eles são bons jogadores, mas não são ótimos, né?
3: É.
1: Inclusive, são poucos ótimos na seleção japonesa e um deles está machucado, que é o Mitoma. É. É, agora, o Brasil individualmente nem se fala. O Bruno Guimarães, o Casemiro. Por exemplo, vou dar um exemplo aqui. Zagueiro nenhum japonês tem a capacidade que tem o Gabriel Magalhães de cruzar a bola na cabeça do Casemiro, como aconteceu no gol. É só aí você... E eu tô citando zagueiro, tá na intermediária. O Brasil tem um grande problema que é a lateral direita. O Douglas tá muito mais leve, muito mais solto. Agora, do meio pra frente, o Brasil tem muito mais qualidade que o Japão. Eu acredito que daqui a pouquinho vai sair uma tabela, vai sair um drible. O Rayan quase conseguiu agora há pouco pra fazer o 2-1 e aí vai desmoronar de vez a estratégia japonesa. Porque aí o Moriaço vai ter que mudar o time, vai ter que botar um Japão mais pra frente, a linha de 5 vai derreter e o Brasil vai ter mais espaço pra fazer 3-1, quem sabe. Aí mata o jogo.
3: E eles continuam
0: na linha. Falar em tabela, vai entrar Neymar. Aí é o cara que tabela e sabe tabelar.
2: Falando também dessa melhora do Brasil, o Boris, naqueles números...
3: Neymar no lugar de quem, por favor?
2: Não, por enquanto tá saindo o Cunha e entrando o Martinelli.
3: Martinelli.
2: Em números, eu tô aqui com a plataforma da FIFA aberta e o Brasil chegou a 14 chutes. Você lembra que era bem menor esse número na última vez que eu atualizei as estatísticas do jogo. 14 chutes do Brasil contra 5 do Japão.
3: Agora também o Japão mexe, né? O Japão mexe agora e o Ivaldo de Itaipu, Alagoas, estão boicotando o ponta direita Rayan. Tem que acabar com essa panelinha, senão o Brasil não chega. Bom, tudo bem, você tem a sua opinião. Eu não acredito, não. Eu acredito que o Rayan não esteja participativo no jogo. Ele poderia estar até mais. Eu, sinceramente, para mim é jogo pro Luiz Henrique. Mas, enfim...
1: Mas entrou o Martinelli, né? O que é que acontece agora? Acredito que o Vini Júnior, ele vai fazer um revezamento com o Martinelli pra ver quem joga por dentro. Eu acredito que o Vinícius Júnior vai cair muitas vezes por dentro, o Martinelli pela esquerda, pela ponta esquerda ele se sente mais confortável. Agora, o Martinelli também faz essa função por dentro. Acho que vai ter um rodízio entre Martinelli e Vinícius Júnior. O Matheus Cunha já tava desgastado e o Martinelli entra fisicamente acima do Matheus Cunha, né? Inteiro agora, porque tá fresco no jogo. Agora, o ideal, ao meu ver, é o Vinícius Júnior um pouco mais próximo do Endrick por dentro, tudo bem, perde espaço, perde aquele campo aberto pra driblar e correr. Agora, o Martinelli também sabe fazer isso. Agora, o Vinícius Júnior, ele é letal próximo ao gol, né? Ele
3: agora,
1: faz muito gol.
3: Um detalhe curioso, Ralf, a gente vendo aqui no SBT TV Jornal, que eles não dão bote, né? Eles ficam cercando na risca até dentro da área. Deixa trocar bola... Agora, eles marcam embaixo, bem embaixo, muito antes do terço final, né?
0: É verdade. Olha, tô olhando o deslocamento. O Endrick agora se posiciona no lugar do Matheus Cunha, de fato, como 9, né? E aí, no caso do Martinelli, ele vai circular, ocupando mais o lado esquerdo, acredito, se aproximando do Vini Júnior. Que é preciso ter esses jogadores para poder surgirem as tabelas que permitem a ultrapassagem e abrir espaço.
3: Muito bem. E, opa, levou um... Chega para lá, o Endrick ali, mas eu acredito que...
2: Acho que vai dar em nada não, viu?
1: Árbitro europeu nada, dando esse
3: não,
1: tipo
3: não,
1: de...
3: Não, não, é só para falar um opa mesmo. É só pra falar um opa mesmo. Também tem direito, né?
2: Claro.
3: É só pra falar um opa mesmo.
2: Você tem todo o direito de falar o que você quiser.
1: O Japão, ele mudou os beiradas, né? Os alas, né? Ele tirou os dois pontas. O Hitsu Doan deixou o campo. O Nakamura também. Entraram dois. Entraram...
3: O camisa número 2.
1: O 25, né? Que é do Copenhague, que é lateral de origem.
3: Uhum.
1: E o 2, que é o Sugawara, também entrou. Ou seja, ele tirou os pontas de origem, que são alas nesse time, e colocou alas que são laterais de origem. O Japão, ele, teoricamente, tudo na base da teoria, porque o jogo ele pode entregar algo completamente diferente. Mas, teoricamente, o Japão ele vai melhorar essa jogada em que o Brasil conseguiu machucar tanto eles, que é cruzamento no segundo poste, nas costas, ou entre o ponta-ala e o zagueiro. ele coloca dois jogadores que estão mais habituados a fazer esse tipo de marcação. Agora, ofensivamente, o Japão vai perder muito, tá? Porque ele coloca laterais mais defensivos e tira pontas de boa habilidade, principalmente o Hitsu Doan, que é um ponta canhoto de muita habilidade, mas hoje, sem posse de bola no Japão, os pontas pouco tocaram na bola.
3: É verdade.
0: Bom, rapaz, aproveitar... essa parada para hidratação, isso aí é um saco. Tirou o pique do Brasil. O Brasil estava embalando no jogo, acabava de fazer modificações táticas importantes, e aí vem o break, vem a parada. Essa parada, eu acho que não vai colar não, viu? Já tem muita gente na Europa se opondo a isso. Mas a FIFA, quando bota na Copa, costuma deixar ficar.
3: Bom, aí o Cooler Break, a gente tem o Cooler Commercial.
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4: Agora, 3h36.
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0: Raldinei Alves, com Ralph de Carvalho, com Igor Moura, toda a redação, todo mundo torcendo. E Germano Rodrigues nas ruas da capital pernambucana.
1: Olha, e volto a falar ao vivo aqui, acompanhando o jogo da seleção brasileira contra o Japão. O Japão está dando de 1 a 0 em cima da seleção brasileira e tem muito torcedor que está tentando aqui, acho que vai virar o jogo. Você está torcendo aqui, seu nome?
2: José.
1: José, me diz uma coisa, você está acompanhando aqui, eu estou vendo que está tenso, começando o jogo logo, o Japão fazendo 1 a 0. Na sua visão, vai virar, é só o começo?
2: Vai virar, tem muita bola para rolar ainda, o Brasil vai para cima, o Neymar ainda vai entrar no segundo tempo para resolver isso aí, pô.
1: Na sua visão como torcedor, que todo torcedor é técnico, né? O que está faltando para a seleção brasileira virar o jogo ou ter começado com 1-0 em vez do Japão?
2: Os caras estão muito emocionados, avançando muito a bola, tem que segurar mais a bola, avançar mais as linhas, ter paciência, pô. Foi a paciência que faltou e transmitiu esse gol aí, ó.
1: E me diz outra coisa, a sua visão, o Brasil vai levar em cima do Japão por quanto?
2: 3-1, 3-1 não, 2-1. Pra ser mais realista, pé no chão, tá começando o jogo muito acelerado.
0: Foi. Ô Germano, você tá ouvindo o mesmo cara. Vamos depois a gente vai ouvir. Depois tu tá ouvindo o mesmo cara.
3: E tá 1-1 já.
0: Tu ficou assim meio... Com o impacto ficou meio...
4: Foi o primeiro tempo de Casemiro.
0: Cuidado com esse alface aí, viu, amigo? 3h38, ele ficou meio, né... É emoção. O coração fica... Igor, mudou alguma coisa?
3: Não, o Brasil continua em cima. Acredito até que o Japão conseguiu corrigir alguns problemas no jogo dele sem bola, né? O Brasil tá com um pouco mais de dificuldade agora. Dificilmente eu tô vendo um contra um, apesar do Vini ter tido uma boa chance há uns 6, 7 minutos atrás em que ele era para ter batido. Tentou o cruzamento, mas o Brasil agora tá num jogo de paciência. Como pediu agora... pela segunda vez, o amigo de Germano.
0: Ficou, tava doidaço. É o alface, meu amigo. O alface estragado tem isso. Agora 3h39 e o Ralf, e o Neymar não vai, hein? Pelo menos por enquanto, né?
5: Chegou na beira do campo, deu a ideia de que ele poderia entrar, mas ele foi lá só dar um apoio. E nada mais. Mas eu acho que cabe ele aí. Eu tô achando o jogo ali muito de finalizar agora de fora da área. Já não tem o poder de... É por isso que eu achei que o tal da parada para hidratação tirou o embalo. Porque o Brasil estava penetrando, estava fazendo aquela bola na diagonal para pegar no segundo pau, estava fazendo os cruzamentos, parou depois da água fria. E aí... A gente espera que o Neymar possa fazer a articulação desse jogo ali pelo meio. O Neymar entrando no meio, ele apavora aquele miolo de zaga da equipe japonesa. E daí ele pode abrir brecha e jogar ali numa espécie de pivô ao lado do Endrick, que pode finalizar também. Quer dizer, acho que tem como melhorar.
4: Eu acho que tem parte física nisso aí também.
0: Eu também acho.
4: Pensando em prorrogação, né? Porque...
0: Pode ser.
4: Vamos lá, 33 minutos do segundo tempo. Ele entrou mais ou menos nessa faixa do jogo na partida passada. Talvez até um pouco antes, eu não lembro o minuto exato. Mas se fosse só esse segundo tempo, acredito que o jogo pede ele. E ele teria condição física de jogar essa reta final do jogo. Mas imagino que o Ancelotti está pensando na possibilidade de prorrogação. Você não pode botar ele agora... imaginando ainda que vão ter mais 30 minutos pela frente se terminar assim empatado.
0: Vamos lá, vamos fazer um giro aqui. Eu quero saber, começar pelo Igor Moura. Marrocos, sofrível a partida do Brasil. Haiti, mais ou menos. Escócia, o melhor jogo. E até agora, Igor?
3: Não achei Marrocos sofrível não, viu, Boris? Eu achei que Marrocos foi um jogo ok. Primeiro tempo foi bem ruim, o segundo tempo foi equilibrado.
0: Você
3: na nota
0: diz
3: geral, que... a avaliação geral ficou ok contra Marrocos. Um jogo
0: fica ok.
3: Contra o Haiti, bom. Apenas bom.
0: Ah.
3: Contra a Escócia foi um ótimo jogo brasileiro.
0: Ah.
3: De bom pra ótimo. De bom pra ótimo. Também não foi um espetáculo, não, mas foi uma vitória muito convincente. E o primeiro tempo contra o Japão foi ruim. Com o segundo tempo até aqui, bom. Então tá um jogo ok da seleção brasileira contra o Japão. Pode jogar mais? Pode. pode jogar mais. Agora, um jogo ok. E o Brasil, num jogo ok, no, principalmente no segundo tempo, está conseguindo acuar a seleção japonesa. Agora, vocês frisaram aí algo muito importante, que é a questão física, né?
0: Tem que se dosar,
3: para não correr errado e num contra-ataque adversário você tá com a língua parecendo uma gravata. Não, você tem que dosar bem e ter equilíbrio. O Japão, se eu não tô errado, já fez 4 alterações das 5.
0: Exatamente.
3: O Brasil só
0: tem
3: fez
0: mais
3: duas, né?
0: Agora.
3: O Brasil só fez duas. Então, eu acho que o Ancelotti já pode começar a maquinar, pensar alguma coisa para mudar o time, para dar um pouco mais de energia.
0: E na prorrogação você ganha mais uma alteração.
3: Isso, exato. Você ganha mais duas. Se o Brasil fizer duas agora, ele ganha mais uma para a reta final, já pensando em prorrogação, se terminar 1-1, e outra na prorrogação. Ou seja, você tem condição de ter 6 modificações para um time praticamente novo, né? 60% dos seus jogadores de linha para a prorrogação.
0: Agora, chega um momento da partida, Ralf, que se respeitam, né? Porque sabe que agora um gol pode ser fatal.
5: Acho que o Brasil está melhor nesse segundo tempo, mas, de certa maneira, eu não gostei do jogo do Brasil. Porque começou intenso no primeiro tempo, cedeu espaço e alguns jogadores atuaram mal, saindo da característica do jogo que era esperado. E mesmo agora, no segundo tempo, com o domínio territorial e posse de bola do Brasil, ainda estou achando que o Brasil pode jogar mais e deve jogar mais. Eu não considero, pelo menos por enquanto, esse jogo como sendo o melhor deles. Não é. É um jogo que, para mim, o Brasil está devendo. Agora, pode melhorar. Por isso que a gente está sugerindo a entrada do Neymar, de alguém que possa abrir os espaços para o Brasil ganhar a partida e mostrar supremacia. Isso a gente está esperando.
3: E para não ser uma fera da crítica e não do elogio aqui, eu quero elogiar o segundo tempo do Casemiro. Eu falei mal dele pra caramba no primeiro tempo. Agora, segundo tempo que o Casemiro faz até aqui, bom segundo tempo. E equilibrado para quem tem amarelo, né? O Casemiro, ele ganhou algumas divididas e algumas segundas bolas, mas pelo posicionamento, sem precisar perseguir adversário, perseguir, que falo, correr atrás com possibilidade de fazer uma falta, matar contra-ataque, não.
0: Mas convenhamos que o Japão também não foi, né?
3: Isso, exato. E até por conta disso, o Casemiro leu bem o jogo, ele tá compondo mais, pode ver, a intermediária ofensiva do que a intermediária defensiva, para dar um pouco mais de peso, força na segunda bola e tentar fazer o que ele fez no primeiro gol do Brasil, que foi dele de cabeça.
0: Nós estamos indo para o nosso quarto jogo. Você ficaria chateado comigo se eu falasse Marrocos regular, Haiti regular, Escócia um pouco melhor do que regular e esse jogo até agora regular com dois tempos distintos?
5: Desregular. Então.
0: Desregular, né?
5: Tá certo na sua avaliação.
4: Eu colocaria esse num patamar parecido com o de Marrocos. Acho que assustou bastante o começo do jogo contra Marrocos. E o primeiro tempo do Brasil também assustou bastante hoje. Mas teve uma melhora tanto contra Marrocos como hoje. O jogo do Haiti, o segundo, e o da Escócia, melhor. Acredito até que é unanimidade. Todo mundo
0: muito bem.
4: Viu o jogo da Escócia, o Brasil fez exatamente o que se esperava. Porque contra o Haiti, embora a vitória tenha sido por um placar muito bom, mas se esperava ainda mais, né, pela fragilidade do adversário. Contra a Escócia, não.
3: Ô Boris.
0: Oi, querido.
3: Ainda só para um ponto a mais sobre isso, que impacta na avaliação da seleção brasileira. O brasileiro em geral, o povo brasileiro em geral, até por ser pentacampeão, maior campeão do universo de seleções, em determinados momentos ele subestima um pouco o adversário. Por exemplo, Marrocos. Marrocos, a opinião, parte da opinião pública brasileira, acha que Marrocos é um timeco, qualquer, tal. E a gente tá falando de uma seleção que tá na sexta posição do ranking da FIFA. E que não perde a 34, 35 jogos.
4: Semifinalista da última Copa.
3: Exato. Seleção japonesa não tem quatro meses, foi na última data FIFA. A seleção japonesa visitou a Inglaterra em Wembley e ganhou o jogo, tá? No amistoso pré-Copa, em Wembley. Inglaterra com base dessa seleção que tá jogando a Copa.
0: Tá, 10 jogos invicta
3: a seleção. O Japão japonesa visitou a Inglaterra em Wembley e ganhou o jogo por 1-0. Visitou a Escócia no Hampden Park, em Glasgow, ganhou por 1-0 a seleção japonesa. Então, é uma seleção que dá trabalho, não é de agora. E o Brasil, é óbvio que se estivesse jogando melhor, ele estaria ganhando o jogo, porque é Brasil. Eu não tô querendo aqui desmerecer. Não, pelo contrário, tô querendo valorizar quem o Brasil tá enfrentando. O Brasil não tá enfrentando qualquer seleção, não. Se fosse o Irã, se fosse até a Coreia do Sul, que tá num patamar abaixo do Japão, eu estaria reclamando mais, estaria criticando mais. Mas a gente tá enfrentando a grande potência asiática, o melhor time do continente asiático, agora com uma certa distância, que é esse Japão.
4: E isso que o Igor traz é muito interessante, porque o parâmetro de cobrança que existe com a seleção brasileira, e eu coloco a gente também nesse bolo, nós como imprensa, é muito alto, né? Pelo que o Brasil já fez no passado, a gente sempre espera o Brasil...
0: É, o comparativo é no passado,
4: Se o Brasil perder para a França, vai ser frustrante.
0: É, claro. Claro.
4: Só que vamos comparar o que foi feito nos últimos 4 anos na França e o que foi feito nos últimos 4 anos na seleção brasileira. Mas vai ser frustrante, porque o Brasil joga não só por esse time aí, mas pela marca que a seleção brasileira construiu no futebol.
0: Eduardo Turton, ex-presidente do Conselho Deliberativo do Náutico, na TV, mas não deixo a Rádio Jornal do lado. Gostei do Opa. Abraço para toda a competente equipe. Abraço, Eduardo Turton. Obrigado, ex-presidente do Conselho Deliberativo, Eduardo Turton.
3: É minha vez de falar opa, viu, Boris? Porque eu achei que essa jogada agora do Maeda, não vão dar a pênalti, não vão dar a falta, acredito eu. Agora, ele abre deliberadamente o cotovelo e bate no rosto do Martinelli, tá? Eu já vi, inclusive, no Brasil, algo parecido ser dado pênalti. É que a arbitragem europeia, Copa do Mundo, a régua, ela aumenta um pouco no critério.
0: O VAR nem chamou, né?
3: Nem chamou o árbitro pra ver. Porque se chama, o árbitro provavelmente já iria inclinado pra dar o pênalti. Agora, que bateu o cotovelo no rosto do Martinelli, bateu, mas eu acho que foi lance de jogo.
0: Valeu o opa.
3: É, valeu o opa, mas foi um opa pouco efusivo, pra mostrar que eu tô de acordo.
0: Tá certo. Bom, são 3:48. E agora
5: eu acho que Ancelotti,
0: Boris,
5: está esperando o término regulamentar para prorrogação, para fazer mudança. Porque você nota o seguinte, já passa de 40 minutos e o Brasil entrou no rame-rame. É aquele momento do jogo que nada acontece. Então, ele tem que fazer acontecer. Então, mas eu acho que ele está deixando o tempo passar.
0: Deixa eu perguntar uma coisa, então, para você, Ralf. Neymar entrando, na vaga de quem agora?
5: O Neymar vai entrar seguramente na vaga de um dos jogadores de ataque. Ele vai tirar o Rayan,
0: Eu tiraria o Rayan. Para entrar o Neymar nessa conjuntura, já
5: porque
0: que
5: o meu campo
0: Cunha
5: não pode
0: saiu,
5: mexer
0: né?
5: mais. Só tem dois. Os dois volantes, o Bruno Guimarães e o Casemiro. Então, agora a questão é uma troca lá na frente. Mas se tirar o Rayan, se abrir o Endrick, ou melhor, o Endrick está numa posição ali, se fizer uma extensão, ou o Neymar pode entrar até na ponta direita. Ele tem liberdade, vem jogar no meio, troca de posição, é o rei da tabela. O Brasil está precisando de tabelamento, de envolvimento e progressivo em direção à área para poder abrir espaço em cima do japonês.
0: Aí eu pergunto, aí como advogado, não gosto nem de falar dessa palavra, como um advogado maligno. E se não entrar, Igor?
3: Se não entrar o Neymar?
0: É.
3: Acontece, é circunstancial do jogo. E outra, você não quer falar a palavra advogado do diabo?
0: Uhum.
3: Foi um dos filmes que eu vi no longo percurso do avião Nova York-São Paulo.
0: É mesmo? Você viu esse filme?
3: Vi, vi, vi.
0: Muito bom,
3: numa atacada só assisti o Advogado, o Diabo e o Exorcista. Será que eu
4: E ainda sobrou tempo, né?
0: Você tava empolgado, hein? Você tava inspirado, Igor Moura.
3: Foi. Agora é um filmaço, né? Al Pacino, Keanu Reeves. É um filmaço.
4: Tenho medo do que ele fez quando...
3: Charlize Theron, né?
0: E aí ele vai de...
4: Quando
0: ele
4: pousou,
0: vai de
4: ele chegou um
0: vômito
4: pouco...
0: verde a... agitar o cara sentado
3: no... Eu gosto de filmes que falem sobre o ocultismo.
0: Sobre
3: o Neymar não entrar, eu considero natural, Boris, porque quando eu falei que o Neymar ele iria entrar de acordo com as circunstâncias do jogo, o jogo de agora, ele tá um jogo pegado, um jogo, nesse momento, tá bem físico, e o Neymar, quando tava 1-0, o Japão, ele não agressivava na marcação, ele não marcava, ele não pulava. Jogador não ia para cima do portador da bola. Ele já tá fazendo isso. Já tem uma marcação assim. O Neymar, ele pode vir a ser decisivo na prorrogação. Agora, nesse momento, 44 e meio, eu não entraria com o Neymar. Eu terminaria o segundo tempo, terminaria o jogo e esperaria, nesse caso, a prorrogação. O que é que iria se configurar na prorrogação? Como é que está o Rayan fisicamente? Para o lugar do Rayan, tem o Luiz Henrique. Então o Neymar entraria no lugar de quem? O Casemiro, na minha opinião, ele precisa sair. Então é um jogo que continua muito traiçoeiro, muito perigoso para a seleção brasileira. E o Brasil não precisa se atirar como vinha se atirando no 1x0 Japão. Agora, que eu acho que o Neymar, ele entrando no lugar do Rayan, colocando o Martinelli na ponta direita, vindo na ponta esquerda, Neymar por dentro com o Endrick, eu acredito que o Neymar ele vai acrescentar mais do que vai atrapalhar, nesse caso, no jogo sem bola do Brasil.
0: Agora o Casemiro sentiu, né? O Casemiro sentiu, ele deu... Tá ali na área, parece que sentiu. Agora... É ele, Igor?
3: É Casemiro.
0: Tá, Casemiro sentiu.
4: Vai receber atendimento médico. Agora, a gente tá nos acréscimos, né? Já, né? São 5-6 minutos de acréscimos no segundo tempo.
0: Vem aí, Fabinho.
4: E se concretiza tudo aquilo que foi falado, né? Que seria um jogo difícil contra o Japão.
0: O caminho... Agora a gente sobe uma ladeira, né, amigo?
3: O jogo lembrou muito. Eu até acho que o Brasil teve a supremacia um pouco maior se compararmos com Holanda e Japão, né? Porque a Holanda e Japão foi 2x2, a Holanda ela vinha melhor, aí faz 1x0. O Gakpo dá um trabalho desgraçado para a defensiva do Japão pela ponta esquerda o tempo todo. Aí o Japão, daqui a pouco, numa jogada pela esquerda, com Keito Nakamura, vai e empata o jogo 1x1. Vai pro intervalo. Aí no segundo tempo, a Holanda, bola aérea do Van Dijk, faz 2x1. E o jogo começa a ser trocação. Hoje não teve trocação praticamente, né? Porque só foi Brasil. Brasil em cima, amassando, massacrando, atrás da virada, sem conseguir. Teve duas chances absurdas pra fazer o 2x1. Na verdade, 1x1, né? Naquela bola que quase entrou, que foi na cabeça do jogador que o Casemiro cabeceou. O gol do Casemiro. E teve a chance do Vini Júnior depois. E o Japão vai buscar na bola parada ofensiva, um gol de cabeça, pra empatar com a Holanda 2x2. Eu até acho que o Brasil, em comparação com a Holanda, ele teve um pouco mais supremacia sobre a seleção japonesa em relação ao jogo da fase de grupos, apesar de reconhecer que o jogo de hoje tem uma atmosfera completamente diferente, porque é matar ou morrer.
0: Temos mais 5 minutos de jogo. Foi dado 6 minutos de acréscimo, temos agora mais 4 minutos de jogo. Vamos ver o que ele faz. O Fabinho está entrando, então o Fabinho é a terceira modificação, não é isso?
4: Isso.
0: Terceira modificação.
4: Se for para prorrogação mesmo, que é o que deve acontecer...
0: Aí tem mais duas.
4: Tem mais três.
0: Três.
4: Porque ganha uma mais na prorrogação.
0: Sim, perfeito. Mais três. O Japão só tem mais uma.
4: O Japão fez uma, duas, três, quatro... Isso, vai ganhar mais uma, vai ter mais duas.
0: Mais duas. Perfeito. Bom, chega um momento, ficou só no opa. Esse opa vai pegar, vai virar meme, viu, Igor?
3: Esse agora foi compreensível, né?
0: Foi compreensível,
3: bela bola,
0: né?
3: De primeira do Rayan pro Endrick. Agora, a defesa do Japão agora tem que receber seus louros, né? Porque primeiro não caíram no primeiro drible do Endrick e no segundo drible já tinha cobertura perto, né?
0: É porque eles não vão, eles sabem que se for... A lá louca, se for de bote, eles dançam.
3: Ou leva drible ou faz pênalti.
0: Se for de bote, eles dançam. Isso é muito fato. Pra mim, é muito visível. Tô achando o Ralf calado. O que, que é, Ralf? Tá preocupado?
5: Não, eu tô vendo terminar o tempo regulamentar e esperando a estratégia do grande treinador e as mudanças.
0: Essa estratégia de grande treinador, tu botou uma pontinha de cinismo aí.
5: De ironia.
0: Ironia.
5: Sarcasmo. Não, não. Sarcasmo. Eu considero um grande treinador. Eu só acho que ele deveria ter chegado mais cedo no Brasil para trabalhar melhor. Foi a única Copa do Mundo que nós começamos sem ter o time titular na cabeça do treinador e conhecido da nação. Uhum. Foi esse aí. O Brasil... definiu o time titular no jogo contra a Escócia. Uhum. Quer dizer, não começou com um time que o técnico pudesse ter escolhido como o melhor time para começar a Copa. Quer dizer, por isso que eu acho que ele deveria ter chegado mais cedo. Mas isso é passado. Agora, dentro do jogo, eu vou esperar terminar. Estou calado esperando ver o que é que ele vai fazer agora para a prorrogação. Porque o Brasil permitir esse jogo ir para os pênaltis sem tentar eu acho um absurdo. Acho que é um jogo para ser decidido aí, na qualidade do futebol brasileiro.
0: E aí não
5: do
0: temos...
5: resto, o contrário, eu não vou chamar de zebra em respeito ao Japão, mas vou entender que não foi um jogo bom. Por isso eu acho que não tem que ir para os pênaltis. É para ser decidido agora, nos 30 minutos, 15 mais 15 que restam.
0: É verdade. Opa! Opa! Opa! Você...
6: É gol, meu amigo!
0: Você, Ralf, foi perfeito. Você foi perfeito. Você foi...
4: No último minuto, né? 2x1
0: pro Brasil. Avidente da Bahia. Ralf
3: Martinelli,
0: foi perfeito.
3: Né? Martinelli. O Ancelotti, onde colocou o Martinelli por dentro, Endrick encaixou o passe, Zuc, faltando um minuto para acabar o jogo.
0: Muito bem, a redação está em polvorosa. O Martinelli deu uma de samurai. E ele soube aproveitar muito bem.
3: Endrick não, desculpa, Bruno Guimarães, tá?
0: Bruno Guimarães.
3: Passe espetacular, Guimarães. O Rayan roubou a bola lá no campo de ataque, tocou no Bruno Guimarães, que encontrou uma assistência, o rei das assistências da Copa. Brilhante a assistência do Guimarães para o Martinelli.
0: Agora,
5: o que é que eu iria dizer para os meus netos se o Brasil tivesse que decidir nos pênaltis com o Japão?
0: É,
5: agora matou, inclusive, a prorrogação, né?
0: É verdade.
4: Toda a festa do Ancelotti.
0: É, o Ancelotti, ele com nem comemora.
4: Reação.
0: Agora,
3: se a vontade de fumar dele é maior do que a vontade de celebrar.
0: O que eu quero dizer é uma coisa muito importante também sobre esse gol. O momento certo do Gabriel Martinelli, correr para a bola. Entendeu?
3: Ele poderia ter sido flagrado em
0: impedimento. Não é verdade, Igor?
3: Sim, se ele estava bem posicionado. Porque, primeiro que ele abre, dá a opção de passe. Não é flagrado impedimento. E quando ele abre dando a opção de passe, o passe do Guimarães já é um passe bom bastante para o Martinelli dominar, ajeitando o corpo, equilibrar para bater chapado.
5: Até então, isso é qualidade, foi, viu?
3: Exato, é qualidade.
5: O cara
3: é qualidade.
5: Sabe se posicionar.
3: Exatamente. Isso é qualidade. Tem muito atacante que dominaria para a perna direita e o marcador fecharia o ângulo.
0: É verdade.
4: Tem mais uma aí, né? O Danilo
0: tá entrando. O Danilo entrando. Santos também vai entrar e merece.
5: Tem um atacante aqui, vocês não se lembram, mas ele foi pilhado em impedimento 5 vezes, aí o treinador tirou. Se você não sabe nem se colocar em campo. Então, é questão de qualidade. Ali se ele é precipitado e dá um passo à frente, estragava tudo.
0: Agora você vê como é que o Bruno Magalhães... Bruno Guimarães, ele consegue... É um volante moderno, né? Ele é um volante moderno. Eu não estou apagando o péssimo futebol apresentado pelo Brasil no primeiro tempo, pelo menos a partir dos 20 minutos com o meio campo, foi terrível. Mas depois o Brasil criou, teve a profundidade e Ralf foi muito feliz, muito feliz. Eu estava já para perguntar a Ralf, poxa Ralf, mas a gente infelizmente nesse recorte a gente vive de bons momentos que nós vivemos todos nós no passado. Mas aí não é assim e o Brasil está,
4: né,
0: se encaminhando para uma vitória e que vem aí...
3: O juiz também agora, vou te contar, viu, Bosco?
0: Ele quer
3: não,
0: mais
3: amigo,
0: jogo.
3: Era um contra-ataque claro pro Martinelli sair cara a cara com o goleiro, esse palhaço aí, eu acho que é italiano, o Brasil.
0: É verdade. E aí o Ralf, eu já ia falar, o foi...
4: Maurizio Mariani.
0: Foi
3: é esse mesmo.
4: O amigo de Igor Moura aí.
3: Italiano, a seleção dele tá fora da Copa e ele prejudicando o Brasil.
0: Ele foi certeiro, Ralf, em relação ao que eu vou falar para os meus filhinhos. E aí, quem sabe cabe até o opa, acaba logo também, né? Aí já
5: está pronto. O Brasil, aí, né, gente? O Brasil vai conhecer o adversário de domingo amanhã, porque amanhã nós vamos ter Costa do Marfim e Noruega, né? É isso aí.
0: Costa do Marfim.
4: E Noruega amanhã, 2 da tarde.
0: 2 da tarde.
4: Jogo em Dallas. Quem vencer pega o Brasil no domingo às 5 da tarde.
3: E outra, é o importantíssimo que o Ralf falou sobre não precisar ir pra prorrogação, porque seria um desgaste a mais brasileiro uma prorrogação, né? E o Brasil já tem um dia a mais de recuperação em relação à Costa do Marfim ou Noruega.

0: pega.
1: Perfeito. É, perderia essa originalmente.
2: É.
1: O gol?
2: Pelo amor de Deus. O
3: querendo ver o empate do Japão.
2: Mas vai acabar tomando é o terceiro. Acabar com a festa dele. Já tá na hora de terminar. Já tá bom. Pra que mais?
3: Esse agora por país. Então, Du, ela tá circunscrita nova como a japonesa.
1: É. Já estamos, Boris, em 5. Ele deu 6 de acréscimo.
2: Aí ele... Ele tá aparecendo, se empatar, acaba. Agora acabou. Agora acabou. Foi o grande teste do Ancelotti, viu? Na minha opinião, hein?
1: Jogo mais difícil até
4: e
1: aqui.
4: E o segundo tempo do Brasil foi ótimo. O segundo tempo. Agora acabou, posso falar. Porque foi ótimo.
2: Tava tudo trancadinho, né, filho?
4: É, você sabe. Nem Wi-Fi, viu?
2: Tava igual Wi-Fi.
4: A Wi-Fi que Jorge montou aqui passava nada, meu amigo.
2: Não passava nada.
3: Agora... Olha, time pequeno é pra atrapalhar os grandes. É por isso que tem zebra no futebol. De vez em quando acontece uma. Como na abertura da Copa, a Espanha protagonizou uma zebra, né? Naquele jogo.
4: Não só a Espanha, contra Cabo Verde, né? Foi? Não só a Espanha com Cabo Verde, né? Equador sobre a Alemanha, foi vitória equatoriana. Exato. Teve mais gente, Portugal com República Democrática do Congo, contra a Colômbia, Portugal sofreu suando sangue para empatar o jogo. Tem muita seleção badalada, a própria Holanda pegou esse Japão aí, foi 2-2 lá e cá. Então...
3: Agora eu tiro meu chapéu para o italiano, para o técnico Carlo Ancelotti, porque ele... Não teve o tempo igual a muitos outros treinadores
2: tiveram. Ele acreditou na convicção dele.
3: É. Então ele tem uma leitura do jogo que no segundo tempo dele sempre ele modifica e vai nos lugares certos. É um monstro esse cara, viu? Ele é um monstro. Pode não chegar na final com o Brasil, mas onde ele chegar vai estar bem. Eu creio que o Brasil tem... Nós temos uma visão de que o Brasil vai chegar, na pior das hipóteses, as quartas de final. Foi o que eu apostei lá atrás, pela falta de tempo, por esse trabalho ter sido um pouco mais longo, e de que o Brasil poderia chegar às quartas de final. Mas se chegar à semi, aí eu vou dizer, vai à final.
2: Eu vou fazer uns blocos comerciais, eu vou voltar com vocês. Agora também a gente tem que parabenizar o Japão, porque o Ralf falando que seria zebra, mas que não é à toa que o Japão está 10 jogos invictos, não é à toa que o técnico falou que
3: estava brigando. O Japão evoluiu, né? Quem começou com o Japão foi Zico.
2: Exatamente, para ganhar uma Copa do Mundo. Não é à toa que fez talvez o melhor jogo da Copa contra a Holanda, e é para até valorizar a vitória do Brasil.
4: De 20 anos
3: para
4: cá.
3: Mas seria zebra, viu, Boris?
4: Seria.
3: Seria zebra.
4: De 20 anos para cá, se a gente estabelece 96 para 2006, perdão, para 2026, se a gente colocar 25, 30 anos, sim, que o Japão jogou a primeira Copa em 98, né? Para quem não lembra, a Copa da França foi a primeira Copa do Japão em 98, de lá para cá ele jogou todas. Uhum. Eu vou estabelecer aqui três seleções que evoluíram mais do que outras, que saíram de um patamar de mediano a pequeno para um patamar de potencial mata-mata de mundial. Japão, Marrocos e Venezuela. A Venezuela só tomava 6 e 5 de todo mundo na América do Sul. Já está jogando Copa. Marrocos, hoje, é uma seleção que pode sim amedrontar grandes seleções do mundo. Empatou com o Brasil. Eu não duvido o Marrocos hoje eliminar a Holanda, tá? Eu não duvido. Vai ser pau a pau esse jogo. E o Japão, o Ralf falou aí, evoluiu demais. Zico foi lá pra fazer o futebol japonês parar de engatinhar e levantar, andar com as duas pernas. Hoje, esse futebol, ele não só anda com as duas pernas, mas ele corre. É um futebol que consegue correr, porque a seleção japonesa, eu acabei de dizer, tem 3 meses, jogou em Wembley com a Inglaterra e ganhou de 1-0. Hoje, o Brasil, ele suou sangue para ganhar o jogo no tempo normal, 2-1. Se fosse para prorrogação, não seria um absurdo, não. É que o Brasil fez um segundo tempo quase indefensável.

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9: Na capital pernambucana, 4:10. Hoje tem Fórum Esportivo com João Vitor Amorim, um grande debate para você, com Igor Moura, Aldinei Alves, também Letícia Carneiro. Ralf de Carvalho, meu querido, obrigado por nos abrilhantar sempre com a sua experiência. Um abraço.
10: Um abraço, Boris. Boa tarde à torcida brasileira. Há 215 ou mais milhões de brasileiros que estão felizes porque viu o Brasil honrar o futebol de 5 títulos mundiais. Um abraço.
9: Um abraço, Ralf. Obrigado. 4:11.
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3: Na capital pernambucana, 4h14. Estamos nas oitavas de final. O Brasil em Nova Jersey joga no domingo, 5 da tarde. Vai esperar aí o confronto de Noruega. Deixa eu ver aqui para não cometer nenhum tipo de engano. É Noruega e... Costa do Marfim. Noruega e Costa do Marfim. E Gabriel Martinelli foi o herói. 4 e 15.
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5: Agora 4h19. Amanhã a gente conhece o adversário das oitavas. Costa do Marfim ou Noruega? Amanhã às 14h. Hoje também tem jogo e você acompanha no SBT, na TV Jornal. Hoje tem Alemanha e Paraguai às 17h30. Agora 4h19.
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5: Agora 4 horas 23 minutos. Hoje tem Alemanha e Paraguai, daqui a pouco às 5h30 da tarde. Ontem o Canadá despachou a África do Sul por 1-0. Hoje tem Holanda e Marrocos. Amanhã, em Nova Jersey, às 18 horas, tem França e Suécia. Na quinta-feira, tem Portugal e Croácia. Na quinta-feira, em Los Angeles, tem Espanha e Áustria. Na quarta-feira, Estados Unidos e Bósnia. Na quarta, Bélgica e Senegal. Amanhã, isso interessa ao Brasil, Costa do Marfim e Noruega. Amanhã, México e Equador. Na quarta, Inglaterra e República do Congo. Na sexta-feira, Argentina e Cabo Verde. Na sexta-feira, Austrália e Egito. Na sexta, Suíça e Argélia e na sexta, Colômbia e Gana. 4h24.
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5: Na capital pernambucana, 4 horas 28 minutos. Vem aí o balanço de notícias com Edinaldo Santos. Valeu, Brasil. Às 5h30 tem mais um Na Cola da Seleção. E depois da Ave Maria, às 18 horas e 5 minutos, tem Bola Rolando. Tudo isso e muito mais. Para você, com o Escrete de Ouro do Rádio, que tem a coordenação do maior gol do mundo, Haroldo Costa, com a produção técnica de Big Alves e Edilson Lima, na redação, Roberta Amada Coutinho, Gabriela Bento, Ingrid Santos. Valeu, muito obrigado pelo carinho, mas nos encontramos. Também tem um movimento hoje, logo depois do Fórum Esportivo, com João Vitor Amorim. E tem o Bola Rolando às 18 horas e 5 minutos. Até já.
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3: Alô, minha gente. Boa tarde, Recife. Boa tarde, Brasil. E aí, como é que tá o coração? Batendo forte? Sofreu muito? Meu irmão, é muita loucura essa seleção brasileira, né? Primeiro tempo deixou a gente realmente totalmente desacreditado, né? E ainda por cima, a seleção do Japão sai na frente. O Brasil lento pra caramba ao longo da partida. Só no segundo tempo é que o Brasil agilizou, né? A saída de bola, melhorou ali a marcação e foi mais eficiente no ataque. Conseguiu virar o jogo. Empatou, depois virou o jogo no finalzinho. Eu já tava vendo a prorrogação assim na nossa cara. E eu ficava perguntando, uma prorrogação agora é fatal, bicho, porque essa seleção não vai aguentar, não. Os caras correm demais. Mas tudo deu certo, finalmente o Brasil consegue passar da primeira fase e vai esperar agora Costa do Marfim ou Noruega. E a gente vai aproveitar essa última hora aqui do programa, porque hoje vamos ter apenas uma hora de programa até as 5:30 da tarde. 5:30 da tarde a gente vai entrar com o programa Na Cola da Seleção. E vamos emendar ainda com o Bola Rolando. Mas a seleção brasileira vai ser o assunto primordial de hoje. Outras informações, claro, que a gente vai dar para vocês. Mas para você participar aqui do programa hoje, a gente vai tratar, sem dúvida nenhuma, de seleção brasileira. Perguntando coisas assim como: a seleção depois do jogo de hoje, depois de passar para as oitavas, você ficou mais confiante, menos confiante, ou tá tudo a mesma coisa?

0: O que é que mudou aí na sua avaliação depois dessa vitória apertadíssima do Brasil contra o Japão? Aumentou a sua confiança, diminuiu ou tá a mesma coisa, nem aumentou nem diminuiu? E a gente precisa saber também de você se o sonho do Hexa permanece vivo, né? Com essa virada que o Brasil deu para cima do Japão, você acha que agora nas oitavas de final da Copa do Mundo de 2026 o Brasil vai sair melhor? Brasil, repito, pega ou Noruega ou Costa do Marfim. E aí eu quero saber de você se você acha que o Brasil vai sair melhor nas oitavas de final. E qual o melhor adversário, Noruega ou Costa do Marfim? Essas perguntas estou fazendo agora para você responder pelo nosso WhatsApp. Mande texto, por favor. Aliás, mande áudio, né? Mande áudio. Nessa primeira hora, mande áudio. A gente só pede textos na cola da seleção. Por enquanto, mande áudios, normalmente aí em um minuto máximo, para a gente botar muita gente para falar aqui no microfone da Rádio Jornal. É isso aí, minha gente. Está na hora. O Balanço de Notícias começa agora.
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0: Ok, são 16h, mais 39 minutos. Estamos aí aguardando o seu áudio, a sua fala sobre a seleção brasileira que conseguiu passar para as oitavas da Copa do Mundo. Agora, 16h40.
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0: Olha, minha gente, nós vamos imediatamente lá para a zona norte da capital pernambucana, que certamente esteve muito movimentada com esse jogo do Brasil. E o repórter Germano Rodrigues está por lá, acompanhando a emoção da torcida no sítio Trindade. Alô, Germano, boa tarde.
2: Olá, Edinaldo, boa tarde para você, boa tarde para todo mundo. Boa notícia, né? Brasil despachou o Japão 2-1, segue nas competições da Copa 2026. Eu estou aqui no sítio da Trindade, acompanhei o segundo tempo. Foi muito nervosismo, né? Cada jogada, cada lance. A gente vibrava aqui, a gente, porque também estou no meio. Dá para notar a minha voz, dando vibração com o segundo gol do Brasil. Aí a gente comemorou e muito. Podemos pensar já na próxima partida e pensar no Hexa, né? A movimentação aqui no sítio da Trindade foi muita. Muitos torcedores, crianças, avós, família reunida para assistir o jogo do Japão com o Brasil. O Japão agora volta, ou seja, estamos ainda na torcida para que o Hexa, de fato, venha para as nossas mãos. Eu estou andando aqui, estou pegando os torcedores. Meninos, boa tarde, eu estou ao vivo na Rádio Jornal. Brasil, agora segue adiante, rumo ao Hexa. Mas foi o coração na boca, né?
3: Meu irmão, acho que eu tive uns 3 AVCs só nesse finalzinho, boy. Meu irmão, mas vamos aí, o Hexa vai vir apertado, mas vai vir.
2: E você acha que a gente vai conseguir seguindo nesse ritmo de vai, levar o Hexa?
3: Vai. A gente vai. A gente é brasileiro, mas a gente perder, a gente vai até o fim.
2: Seu nome?
3: Pedro, é Pedro.
2: Pedro mora onde?
3: Moro lá no Zumbi.
2: Deixa eu falar agora com a filmmaker. Boa tarde, seu nome?
4: Boa tarde, meu nome é Shirleide.
2: Shirleide, me diz uma coisa, o Brasil passou, levou o Japão, tá na torcida, tá confiante que a gente segue eliminando as outras torcidas, os outros times?
4: Claro, eu sou brasileira, não desisto nunca, então vai acreditar até quando tiver que acreditar, entendeu?
2: Shirleide, torcida pra gente, né? Vamos lá que a gente é Brasil, né? Obrigado, vamos aguardar o próximo jogo. Valeu, Pedro. Bora se embora. Então é isso, Edinaldo. O torcedor recifense aqui da capital pernambucana sai feliz, sai contente e agora aguardar o próximo jogo para a gente torcer e levar que o Brasil de fato vai levar a Copa do Mundo. Então é isso, Edinaldo. Germano Rodrigues, Rádio Jornal, Rádio Notícia.
0: É isso. Abraço, Germano. Agora são 16h42. Bom, agora a gente vai ouvir o Bruno Araújo, direto do Parque Dona Lindu. Pegou fogo hoje lá com muita animação, com muita emoção. Na zona sul do Recife. Alô, Bruno Araújo, boa tarde.
5: Olá, boa tarde a você, boa tarde aos ouvintes aqui da Rádio Jornal. Nós falamos aqui da arena que foi montada no Parque Dona Lindu, na

0: Avenida Boa Viagem, na zona sul do Recife. E agora as pessoas estão aqui curtindo um sambinha para comemorar a vitória do Brasil em cima do Japão por 1-0. Agora os torcedores estão com o parecer cardiológico em dia, viu? Dona Wilda Cruz, professora, está aqui comigo. Foi tensão o tempo todo.
1: Ou só pensamento positivo. Tem que enviar energia positiva. Só assim a gente tem um resultado positivo.
0: Dona Wilda, nem quando o Japão abriu o placar, a senhora desanimou?
1: Não, nenhum momento. Nenhum momento. Porque Brasil é Brasil. E a gente vai ter o Hexa. O Hexa é nosso. Já está garantido.
0: Venha ao Hexa. Aqui eu vou conversar também com Gislaine Kelly, que é analista comercial. Gislaine, agora é só comemorar.
2: Agora é só comemorar, esperar o próximo jogo e vai ser vitória de novo, é certeza, é certeza.
0: Como é que foi essa partida pra você?
2: Não vou mentir, foi muita aflição, eu fiquei muito nervosa. Teve hora que eu tive que chegar o bus pra ver se tava funcionando. Porque realmente, cara, já tava praticamente terminando o jogo e aí o Brasil foi lá e marcou o gol, então assim... Foi realmente um jogo muito difícil, mas a gente conseguiu. E o próximo a gente vai conseguir de novo, tenho certeza.
0: Boa, boa. Comemora agora, celebra, continua essa festa que a área aqui...
2: Tem um show agora.
0: Tem um show, exatamente, que a área aqui está completamente lotada. Tem muita gente aproveitando, já choveu, já estiou e a chuva não atrapalhou a empolgação e a confiança do torcedor e no final deu certo. Bruno Araújo, Rádio Jornal, Rádio Notícia. Deixa vocês agora curtindo o sambinha.
3: Assim, rapaz, e eu voando, ó. Agora são 4h45 na capital pernambucana. Hora de seguir também para o centro da capital pernambucana, onde o repórter, a repórter Suelen Breiner, acompanhou a movimentação das torcidas. Boa tarde, Suelen.
4: Quinta partida entre Brasil e Japão, 2-1, muito duro, porém o Brasil conseguiu avançar para o próximo jogo e a gente fica aí na expectativa agora de quem o Brasil vai pegar no próximo domingo, né? O próximo partido do Brasil já é no domingo e aqui na Avenida Rio Branco as pessoas estão na expectativa agora para o próximo adversário do Brasil. Comemoração linda! Inclusive, tem dois japoneses aqui com a camisa do Brasil, um casal, torcendo, inclusive, pelo Brasil. Então, uma festa muito bonita, uma comemoração que a gente espera continuar aí na torcida.
3: Agora 4h45 na capital pernambucana. Vamos falar agora sobre o caminho que a seleção tem a percorrer na Copa do Mundo. Quem vai dar detalhes pra gente é Gabriela Bento. Alô, Gabi, boa tarde.
5: Oi, Ed, boa tarde pra você e para os ouvintes da Rádio Jornal. Que joguinho dramático, né, Ed?
3: Muito. Primeiro tempo, principalmente, né? Primeiro tempo foi uma loucura. Mas, milagre aconteceu e o Brasil virou o jogo, né?
5: Vencemos, exatamente. O Brasil venceu hoje o Japão e garantiu vaga nas oitavas de final da competição. Agora, a equipe brasileira vai enfrentar o vencedor do duelo entre Costa do Marfim e Noruega, que acontece nesta terça-feira, às 14h, em Dallas. A partida pelas oitavas está marcada para domingo, às 17h, em Nova Jersey. Se avançar, o Brasil pode ter pela frente adversários como México, Equador ou Inglaterra nas quartas de final. A semifinal está prevista para o dia 15 de julho, em Atlanta, e a grande final acontece no dia 19, também em Nova Jersey. Ed, e aí, o que, é que você prefere pegar? Costa do Marfim ou Suécia?
3: São duas seleções com características diferentes, né? Mas com um nível de futebol bem parecido em termos de importância. Técnica. A importância que ganharam nessa Copa do Mundo. A Noruega tem o Haaland, né, que marca muito gol, é um perigo realmente, mas é uma seleção que não tem grandes craques. E o futebol africano realmente é um futebol que cresceu muito, né? Futebol africano, futebol do Japão. Mas vamos aguardar, eu acho que se der um ou outro está de bom tamanho.
5: É, são duas seleções bem técnicas, né?
3: Também.
5: São boas, afinal de contas, né? Estão onde estão.
3: Não tem seleção boba nessa Copa do Mundo.
5: Não tem. É uma grande surpresa, inclusive a Costa do Marfim, né?
3: Costa do Marfim, sem dúvida nenhuma.
5: Mas, eu acho que entre os dois, eu acho que Costa do Marfim seria um adversário mais tranquilo.
3: Noruega tem mais nome, né?
5: É, mas eu acho que tem mais craques também.
3: Eu acho que Costa do Marfim fez uma Copa bem interessante na primeira parte. Vamos aguardar.
5: Vamos aguardar. Vai ser
3: Valeu, Gabi.
5: Um cheiro, Ed.
3: Um abraço, até amanhã. Agora são 4:49.
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6: 4h52. É, rapaz, uma segunda-feira de muita emoção com essa Copa do Mundo, com o resultado do Brasil ganhando por 2-1 do Japão, com todo o sacrifício que teve, mas ganhou, virou o jogo. Resultado que coloca o Brasil nas oitavas de final. Ele poderá enfrentar nas oitavas ou Costa do Marfim ou Noruega. Vamos esperar o jogo entre eles para ver quem vai sair para enfrentar a seleção brasileira. Quem vai aparecer no caminho da seleção brasileira. Eu estou perguntando a vocês, depois de ver esse jogo de hoje, depois da vitória por 2-1 em cima do Japão, a sua confiança aumentou, diminuiu ou está a mesma coisa, né? Aumentou nem diminuiu. Queria saber também de você, que acompanha todas essas emoções, se o Brasil vai conseguir passar da próxima fase com um pouco mais de tranquilidade. Porque foi sufoco, né, gente? Foi um sufoco realmente muito grande, aquele sufoco que deixou muita gente com o coração na mão. Foi realmente um sofrimento. Aí eu queria saber também de vocês, se agora, nas oitavas de final, o Brasil vai sair melhor, com maior tranquilidade, vai corrigir alguns defeitos. E aproveitar também para saber qual a avaliação que você faz sobre o desempenho da seleção brasileira contra o Japão. Você acha que a gente vai ter condições de avançar um pouco mais? Pronto, já está chegando muita gente para falar comigo aqui no WhatsApp da Rádio Jornal. Vamos começar. Alô, boa tarde.
7: Reinaldo, boa tarde. Luiz Fernando aqui do Limoeiro.
6: Luiz Fernando.
7: Rapaz, do meu ponto de vista, a seleção ela vem se adaptando de acordo com cada jogo. Hoje ela fez uma partida regular, mas foi na superação, na garra, que o time começou a agir e mostrar aí o trabalho, né? Acho que a gente está no caminho do Hexa, precisa melhorar um pouco ainda, né? A seleção. Mas assim, estou confiante no Hexa agora e espero o que vier aí pela frente. O Noruega, o Costa do Marfim, a gente vai botar para torar. E é isso aí, vamos embora.
6: Ok, meu amigo, tá ele confiante aí? Ele fala uma coisa interessante, né? A seleção ainda tem muita coisa para corrigir, mas a cada jogo que passa, ela corrige alguma coisa. Agora, tem que acabar com essa lentidão. O primeiro tempo do Brasil foi muito lento. Toca a bola para cá, toca a bola para lá e ninguém chuta. Só no segundo tempo, né? O Ancelotti deve ter dado um aperto nos caras. Meu irmão, é jogo decisivo. Se a gente perder, a gente entra para casa hoje, né? Certamente ele deu um acocho que os caras voltaram acesos e conseguiram empatar e virar o jogo. Continuo ouvindo os nossos grandes amigos e amigas aqui do Balanço de Notícias. Alô, boa tarde.
8: Boa tarde, Edinaldo. Boa tarde, ouvintes da Rádio Jornal. Edinaldo, eu acompanho futebol desde 1982, que eu acompanho a seleção brasileira. E essa é a seleção mais fraca que eu venho observando ao longo desses 44 anos. Sou brasileiro, vou torcer pela seleção como nunca, mas não vejo possibilidade nenhuma de uma conquista. E outra, se nós formos pegar a Noruega, Eu dou toda a seleção brasileira, fica só com rala. Viu? Pode escrever o que eu estou dizendo aqui, tá bom? Um abraço a todos, fiquem com Deus.
6: Obrigado, meu amigo. Um abraço forte. Chegando mais. Alô, boa tarde.
9: Olha, eu estava desacreditado. Meu nome é Antônio Costa, moro no Curado 3. Eu realmente eu estava desacreditado com essa seleção, sabe? Não é tanto a seleção, é esse técnico. Esse técnico, para mim, não entra, rapaz. Ele não é técnico, ele é técnico de time. Nunca foi técnico de seleção. Então, minha situação melhorou um pouquinho só.
6: Ok. Ele está dizendo que Ancelotti é treinador de clube, não é treinador de seleção. Vamos ver, né? Vamos esperar o resultado final dessa Copa para ver até onde o trabalho dele melhorou ou não a seleção brasileira. Tá melhorando um pouquinho, mas falta muito ainda. Mais duas participações desse primeiro giro. Alô, boa tarde.
10: Boa tarde, Edinaldo. Thiago Felipe do Vasco da Gama. Edinaldo, eu prefiro a Noruega.
6: Sim.
10: Quanto mais forte a seleção, melhor para o Brasil, pegando mais força, entrosamento. Infelizmente, a nossa defesa é muito fraca. Ela é muito fraca. A defesa do Brasil é fraca. Mas acredito que quanto mais o time vai jogando, vai se entrosando, vai pegando mais vontade, vão pegando mais entrosamento. Eu creio que o Brasil domingo enfrenta a Noruega. Mas a gente não deve escolher mais adversário. Né? O que vier, se estão aí, é porque são merecedores. Mas comparação de nome por nome de camisa... A Noruega é mil vezes melhor. Beleza?
6: Beleza.
10: É um prazer estar participando pela primeira vez da jornal.
6: Muito obrigado a você, meu irmão. Vamos para o último desse primeiro giro. Daqui a pouco tem outro giro com os ouvintes, falando sobre esse jogo infernal entre Brasil e Japão. Foi muito sofrimento, mas o Brasil passou. Vai para as oitavas. Alô, boa tarde.
11: Fala, Edinaldo Santos. Boa tarde. Boa. Alexandre do Ibura.
6: Fala, Alexandre.
11: Ouvinte da Rádio Jornal desde 1997.
6: Opa, que legal.
11: É melhor pegar a Noruega, que a Costa do Marfim, os caras são maceteados e a zaga do Brasil não aguenta o vapor daqueles caras, não. Noruega.
6: Noruega, na opinião dele, vai ser o adversário do Brasil e ele queria mesmo que fosse a Noruega o adversário do Brasil na próxima fase. Deixa eu pegar aqui as informações sobre o técnico da seleção brasileira depois do jogo. O Carlo Ancelotti explicou o motivo de não ter colocado Neymar durante os 90 minutos. Não colocou durante os 90 e também nos acréscimos, né? Contra o Japão na dramática partida que levou o Brasil às oitavas e final da Copa do Mundo. Segundo o treinador, a estratégia era acionar Neymar em uma eventual prorrogação, que quase aconteceu. Estava esperando o Neymar na prorrogação. Falei com ele, se a gente não empatasse o jogo, entraria no minuto 60, 65, entre 15 e 20 minutos do segundo tempo. Empatamos o jogo e não queria mudar a estrutura da seleção, porque o time tinha o controle do jogo. Descreveu o treinador ainda à beira do gramado. O Ancelotti não foi assim crítico com a seleção, apesar do primeiro tempo problemático. O que ele disse é que o time não perdeu em momento algum a paciência. Achou que a equipe estava bem também na primeira parte. Forçamos um pouco, disse ele. Mais cruzamentos na segunda parte. No final saiu tudo bem. A força do Banco do Brasil foi representada por Martinelli, autor do gol da virada. E Ancelotti disse mais o seguinte: temos muitos recursos no banco e no campo. É bom que os jogadores individualmente estão em bom nível e trabalham juntos em prol da seleção brasileira, disse o treinador. 4:59.
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6: 5 e 3.
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6: Hoje com a nossa Robertinha, rapaz. Está trazendo aqui as notícias do horário. Boa tarde, Roberta.
25: Boa tarde, Edinaldo. Boa tarde, os nossos ouvintes. E o governo federal lançou hoje o Desenrola Adimplentes, nova etapa do programa voltado para os trabalhadores informais e autônomos, que mantém a conta em dia, mas pagam juros altos em empréstimos. A iniciativa permite a troca de dívidas de até R$15 mil por um novo crédito com taxa máxima de 1,99% ao mês. A expectativa do governo é que as novas linhas de crédito possam ser buscadas por até 500 mil trabalhadores informais e até 100 mil integrantes do FIES. Segundo o secretário executivo do Ministério da Fazenda, de início, a oportunidade será ofertada na Caixa Econômica Federal e no Banco do Brasil. O presidente da Argentina, Milei, publicou nas redes sociais uma foto ao lado do senador Flávio Bolsonaro e escreveu a mensagem: "Vem aí a maré azul para o Brasil". A publicação foi interpretada como um gesto de apoio à pré-candidatura do parlamentar à presidência da República. Flávio está na Argentina para participar de um evento da comunidade judaica e republicou a imagem, agradecendo a Milei pelo apoio. Roberta Coutinho, Rádio Jornal, Rádio Notícia.
6: Agora 5 e 5.
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6: Já vamos conversar agora, minha gente, com o diretor do PROCAP, Dr. Pedro Cazé, que está com a gente ao telefone. Dr. Pedro, muito boa tarde.
0: Boa tarde, Ednaldo.
6: Dr. Pedro, queria aproveitar para primeiro parabenizar o Pronto-Socorro Cardiológico Universitário de Pernambuco, o PROCAP, que está completando 20 anos, uma referência importantíssima no atendimento cardiovascular de alta complexidade pelo SUS. E, além dos nossos parabéns, o PROCAP atinge uma fase importante desde a sua fundação. É isso, doutor Pedro?
0: É isso, Arinaldo. Boa tarde a você mais uma vez. Boa tarde a toda a sua audiência. Realmente, exatamente hoje, Arinaldo, dia 29, é a data de aniversário, de fato, do PROCAP.
6: Uhum.
0: Mas comemoramos na última sexta-feira, em circunstância da realização dos Jogos da Copa do Mundo, a gente antecipou as festividades de aniversário e, de fato, comemoramos os 20 anos da instituição, uma instituição que, do ponto de vista de idade, atinge aí uma maturidade, apesar de ser um hospital ainda relativamente jovem, comparativamente aos demais hospitais da rede e os próprios hospitais universitários como Oswaldo Cruz e o CISAM, mas já ocupa uma posição de muita importância na rede de cardiologia de assistência à população do estado e da região.
6: Onde o PROCAP se destaca em termos de tratamento de pacientes?
0: Edinaldo, o PROCAP hoje ele é, de fato, o principal hospital da rede de cardiologia do estado.
6: Uhum.
0: Quando a gente fala em rede de atendimento à cardiologia, a gente entende que sempre há aquelas patologias de maior prevalência. Então, o tratamento, por exemplo, do infarto agudo do miocárdio, o PROCAP, por ser um hospital que tem emergência 24 horas e um serviço de hemodinâmica 24 horas, esse acaba sendo o grande

0: eu expliquei anteriormente, até o transplante cardíaco, que é tido como uma cirurgia cardíaca de maior complexidade. Mas entre esses dois procedimentos, existe toda uma gama de procedimentos, angioplastias, cateterismos, cirurgias de troca valvar, implante de marca-passo, tratamento de doenças da aorta, até o transplante propriamente dito.
1: Muito bem. Agora, seria possível a gente ter uma ideia de quantos atendimentos o PROCAP conseguiu fazer ao longo desses anos?
0: Sem dúvida, é um número até marcante e muito expressivo para a gente, Ednaldo, porque no dia a dia, às vezes, a gente nem se apercebe da grandeza desse número. São 3 milhões de procedimentos realizados nos últimos 20
1: Que
0: anos.
1: maravilha, hein? 3
0: É
1: milhões de
0: um número
1: atendimentos.
0: muito forte, muito pujante. Só para você ter ideia, dentro desses 3 milhões de atendimentos, você contabiliza aí cerca de 5 mil consultas por mês. São cerca de 100 cirurgias por mês, 1.200 por ano, um total de mais de 24 mil cirurgias nesses últimos 20 anos. Então, são números muito fortes que mostram a importância dessa instituição e principalmente o fato dela ser dedicada à especialidade cardiovascular.
1: Muito bem. Essas cirurgias que envolvem transplante também teve boa quantidade?
0: O transplante cardíaco, comparativamente aos demais procedimentos, ele é um procedimento de menor volume, Edinaldo. São cerca de 15 transplantes realizados, mas lembrando que o transplante ele só está ativo no PROCAP desde 2022. Então nós temos 4 anos de transplantes. Mas ele é um procedimento que, até pela condição de pacientes esperando por um coração em lista, pela baixa taxa de doação de órgãos, ele é um procedimento de volume que se replica muito menor na linha do tempo.
1: Ao longo desses anos, muita luta para consolidar esse hospital, não é, doutor Pedro?
0: Sem dúvida, né, Ednaldo? Porque a gente ressalta que é um hospital 100% SUS, né? A gente sabe que um hospital depende das suas fontes de financiamento, né? Então, com um hospital 100% SUS, nós dependemos exclusivamente do que produzimos e recebemos de recursos do SUS, seja através da Secretaria Estadual de Saúde ou do Ministério da Saúde. Então, manter uma operação hospitalar que tem, por isso hoje em dia, com uma estrutura de 250 leitos, com emergência 24 horas, com hemodinâmica 24 horas, com a farmácia completamente abastecida para prestação de serviço de alta complexidade, o que envolve muitos materiais caros. Sem dúvida nenhuma, é um grande desafio.
1: É verdade. E termina-se construindo aí esse grande compromisso do PROCAP em ajudar os pacientes mais carentes, né, doutor Pedro?
0: Sem dúvida, Edinaldo. Esse é um ponto que eu gosto sempre de ressaltar quando falo no PROCAP, porque o nosso fundador, o professor Ennio Cantarelli, ele era uma figura de destacada característica humanística.
1: Grande
0: Ele
1: figura.
0: sempre teve essa preocupação de ajuda com os mais necessitados e os mais carentes. Então, o PROCAP, ele se posiciona realmente como uma instituição que tem por característica entregar assistência de excelência para quem menos tem recurso para ter essa assistência.
1: O senhor falou de uma figura que eu acompanhei de perto desde a fundação, que foi o doutor Ennio Cantarelli. Foi muito importante na construção do PROCAP, né, doutor Pedro? E
0: Isso,
1: merece essa
0: doutor Enio
1: homenagem.
0: é uma figura ímpar para a gente, porque além de ter entregue essa instituição de pé, é uma inspiração diária, porque o legado dele persiste em cada paciente que é atendido, em cada sertanejo que vem do interior do estado, em cada paciente que vem de outra região e que chega aqui e encontra uma possibilidade de ter tratamento. É como se cada vez que esse ciclo de atendimento a uma pessoa necessitada acontece, a memória de Dr. Enio se renova.
1: Doutor Pedro, muito obrigado. Parabéns pelo trabalho. Estamos aqui às ordens. Espero contactá-lo em outras oportunidades. Disponha da Rádio Jornal. Um abraço.
0: Estamos à sua inteira disposição, Ednaldo. Uma boa tarde a todos.
1: Falamos com o doutor Pedro Cazé, diretor do PROCAP, completando exatamente hoje, dia 29 de junho, 20 anos de atuação aqui em Pernambuco. Agora são 5 da tarde, mais 13 minutos.

0: Estamos rodando pela cidade inteira. Alô, Germano Rodrigues.
1: Olá, Edinaldo. Ó, Brasil ganhou e você sabe, festa no Recife todo. Eu tô aqui no Marco Zero, ou melhor, na Avenida Rio Branco, onde tudo acontece. Tem o São João, tá montado ainda a festividade e está sendo usado como cenário para comemoração do Brasil eliminou o Japão. Então tem muita gente dançando aqui, tem DJ, tem muita gente se divertindo. O que não falta mesmo é festa pro recifense. Família acompanhada de filho pequeno, irmãos, avós. O importante mesmo é comemorar a vitória do Brasil. Então deixa eu conversar com a família aqui que tá se divertindo. Meus queridos, boa tarde. Eu tô ao vivo na Rádio Jornal. Eu tô vendo se eu tô tirando foto. Assistindo o jogo aqui?
2: Não, em casa. A gente só vê agora aqui.
1: Vem comemorar o Brasil.
2: Sim.
1: A vitória do Brasil.
2: Graças a Deus ganhou, né?
1: Tá esperançosa pra que a gente continue ganhando?
2: Sim, a gente tá na expectativa pra que a gente possa alcançar o Hexa, né? A estrela que falta na nossa camisa e todo mundo ser feliz.
1: Me diz outra coisa, seu nome completo?
2: Yasmin Santiago Ramos da Silva Brito.
1: Mora onde?
2: Brasília Teimosa.
1: Ah, a gente é vizinho, viu? Moro no Pia, né? É teu marido, teu esposo?
2: É meu marido.
1: Boa tarde. Teu nome?
3: Lucas.
1: Lucas tá segurando pra que você tá nos ouvindo. Lucas tá com a sua filha pequenininha, toda enfeitada ainda nos picos junino. Agora, o Brasil. Eu vi que você tá, tô vendo que você tá vestido seleção brasileira, camisa verde e amarela. Tá confiante, veio aqui comemorar, como que é?
3: Tem que vir comemorar a vitória do Brasil, né? Aí aproveitar também e trazer ela pra ver o clima aqui também, né?
1: Acompanhar o Hexa, né? É. Quando ela cresceu, falar que participou, né?
3: É, pelo menos isso, né?
1: Tá bom, casal, obrigado.
2: Obrigada,
1: boa segunda pra gente. Vitória, valeu. Então é isso, Ed. Ó, muita gente comemorando aqui na Avenida Rio Branco, no Recife Antigo. Tem um telão enorme onde as pessoas puderam acompanhar o jogo do Brasil contra o Japão, do Brasil contra o Japão. E ainda continua aqui a festa, DJ, como falei, muita gente dançando. O importante é comemorar que agora vem o próximo adversário e vamos ficar na Copa, na expectativa que o Hexa venha pra gente. Germano Rodrigues, Rádio Jornal, Rádio Notícia.
0: 5:16.
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0: Pois é, minha gente, nós colocamos o WhatsApp da Rádio Jornal à sua disposição para você mandar seu áudio falando sobre seleção brasileira. Depois desse jogo tão complicado, tão difícil, até porque o Brasil jogou um péssimo primeiro tempo, recuperou-se no segundo. Depois desse jogo, como é que está a sua confiança na seleção brasileira? Aumentou? Diminuiu? Nem aumentou, nem diminuiu? Está do mesmo jeito? Você acha que dá para sonhar com o hexacampeonato? Pelo que você está acompanhando aí, dá para sonhar com o hexacampeonato? O que é que você achou do desempenho da seleção brasileira nessa partida de hoje? Continue respondendo que a gente vai recomeçar agora. Alô, boa tarde.
5: O que vier melhor, que é Ricardo Camaragibe. Ou Noruega, ou Costa do Marfim. Sim. O negócio é não ter medo. Quer ganhar o Hexa, não tem como escolher. Ricardo Camaragibe.
0: Valeu, Ricardo. Um abraço. Quem fala mais? Alô, boa tarde.
6: Edinaldo Santos, boa tarde. Aqui é Luciano Silva de Paulista.
0: Fala, Luciano.
6: Brasil, hexacampeão 2026. Pra cima deles, Brasil.
0: Esse tá confiante mesmo, né? Esse tá confiante. Alô, boa tarde.
7: Olá, Edinaldo Santos. Muito boa tarde. Sou o Evandro aqui da Mangabeira.
0: Oi, Evandro.
7: Edinaldo, a esperança é a última que morre, né? Isso. A seleção, ela tá jogando essa Copa com limitações, a gente sabe disso, muitos jogadores principais desfalcados, temos Neymar que não tem condições de jogar os 90 minutos, e aí fica aquela limitação, mas os que têm, eles estão dando conta do recado sim. Essa Copa, não vamos esquecer que está sendo a Copa da Zebra, muitas seleções aí que não imaginavam que fosse chegar no mata-mata, estão chegando, né? Então eu acredito sim na seleção brasileira, e vamos torcer para que tudo dê certo. Vamos que vamos, Brasil.
0: Ok, mais um otimista com a seleção brasileira. Acaba de falar com a gente. São 5 da tarde, 18 minutos. Alô, boa tarde.
8: Querido Arnaldo, Arthur Gomes de Peixinhos, tá a mesma coisa, Arnaldo, mesma coisa, entendeu? Eu já disse, eu só acredito quando o dia que eu ver o capitão da seleção levantar o caneco, tá certo? Aí eu vou acreditar.
0: Um abraço, meu amigo, obrigado. Boa tarde. Volto sempre. Para encerrar esse segundo giro, alô, boa tarde.
9: Boa tarde, Arnaldo Santos. Aqui é Kleber falando de Marabá, no Pará.
0: Fala, Kleber.
9: É, a vitória foi boa, né? Como brasileiro, a gente não desiste nunca. O sonho do Hexa continua. Mas a seleção, ela não deu essa melhorada toda, não. Né? Principalmente meio de campo. Meio de campo falhando muito. Mas deu uma melhoradazinha. Não podemos ficar muito animados, não. Mas a expectativa continua. Fica com Deus, um abraço e até a próxima.
0: Ok. Obrigado aí pela presença de todos aqui no programa. Mas olha, daqui a pouco vai começar o Na Cola da Seleção, e por isso que eu sugiro que vocês continuem mandando mensagem. Dessa feita, não áudio, só mensagem de texto, tá? A gente vai responder as suas mensagens daqui a pouco no programa Na Cola da Seleção. Bom, tem aqui algumas notícias, que é muita coisa em cima da Seleção Brasileira, da Copa do Mundo, evidentemente. Aqui, ó. Com emoção, Brasil! Uma das principais manchetes divulgadas em vários sites hoje aqui do Brasil. Posse de bola. O comentarista PVC analisou a classificação do Brasil. Daqui a pouco eu vou ver qual foi a opinião desse pessoal. Ancelotti diz que estava aguardando o Neymar para a prorrogação. Que tem mais? Aqui vamos ver se a gente mistura com política também. Homem é salvo na Venezuela após ficar 106 horas sob escombro, gente. Isso é uma força, né, bicho, para poder sobreviver. Olha, eu não aguentaria, não. 106 horas sob escombros. Essa tragédia lá da Venezuela está mostrando cada coisa. Teve até uma criança de 9 meses que passou mais de um dia soterrada e saiu com vida. Ela e a mãe dela. Que coisa impressionante, né? Olha, tenente da rota baleado na cabeça tem melhora do edema cerebral, mas segue em estado grave. Marido e coordenador de pré-campanha de candidata diz que PT não tem condições de ter chapa própria em Minas Gerais. Agora 5h21.
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0: Chegando o Leão, alô, Alex Santos. Ah, hoje é o nosso Leonardo Borges. Leonardo Borges, boa tarde.
10: Boa tarde para você, Edinaldo Santos. Boa tarde para você que está ligado no Balanço de Notícias. Márcio Goiano não é mais o técnico do Sport. Decisão tomada hoje no início da tarde pela diretoria, que está reunida já à procura de um nome. Márcio Goiano, Sport, 21 jogos, 12 vitórias, 6 empates e 4 derrotas. Tudo isso e muito mais no Bola Rolando, Ed.
0: Náutico é com você, Haldinei Alves.
11: Muito boa tarde para você, Edinaldo, e para todo mundo que está nos acompanhando. O Náutico perdeu mais uma. Ontem, o Timbu chegou à marca de 5 jogos consecutivos sem vencer. Daqui a pouco, no Bola Rolando, a gente vai falar sobre isso e também sobre a preparação dos alvirrubros, que começa amanhã, já para mais um compromisso no Estádio dos Aflitos. O Timbu vai ser destaque aqui na Rádio Jornal, Rádio Notícia.
0: Santa Cruz, Igor Moura.
12: Valeu, boa tarde, um abraço forte para você e para todo mundo ligado aqui na Rádio Jornal. E depois da expressiva vitória em Belém do Pará, primeira vez que o Santa vence o Paysandu lá, né? 3-1 para cima do Papão da Curuzu. O Santa, agora de G8, desembarcou ontem no Aeroporto Internacional dos Guararapes com a delegação Coral. Jogadores chegaram no início da tarde, foram liberados e a segunda-feira de hoje foi de folga geral para a rapaziada. Jogadores foram liberados, todo mundo assistiu em casa, tranquilo. A vitória, a classificação da seleção brasileira sobre a seleção japonesa, e amanhã pela manhã tem reapresentação. Próximo adversário do Santa agora, o Ituano. Sábado na Arena de Pernambuco, 9 da noite. E é claro que a diretoria do Santa vai tentar convencer a CBF a mudar o horário para sair de sábado, 9 da noite, na Arena de Pernambuco, porque, convenhamos, fica complicado para a torcida Coral. São as últimas do Santa para a Rádio Jornal, Rádio Notícia.
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0: Agora 5h23. A gente está acompanhando, e não poderia ser diferente, né? As notícias lá da Venezuela. Que tragédia, minha gente, que tragédia. Número de mortos já chega a mais de 1.700 pessoas mortas. 1.700 mortos até agora foi o número passado oficialmente pelas autoridades venezuelanas. É uma tragédia de grandes proporções. A Venezuela está recebendo a solidariedade de vários países, inclusive do Brasil, como não poderia ser diferente, né? Não poderia ser diferente. E é duro quando você vê como ficou as cidades lá da Venezuela, como ficaram as cidades. A cada momento que a gente presencia essas imagens, dói no coração, porque é verdadeiramente um caos quando acontece uma tragédia como essa. E agradecer também aos socorristas, né, que encaram todas as dificuldades para resgatar pessoas. Só não conseguem impedir a morte de muitos, né, que não conseguem continuar sobre os escombros e terminam falecendo. Mas é muito, muito ruim isso, muito ruim. A gente fica preocupado com esses terremotos e pedindo a Deus para aliviar a situação dos venezuelanos. Deixa eu ver aqui, ó. Datafolha, maioria dos brasileiros diz não saber ou não lembrar o nome de nenhum parlamentar. Toda eleição é isso, né, gente? O cara não lembra nem do deputado que votou. O detalhe é o seguinte: a maioria dos brasileiros diz não lembrar ou não saber citar o nome de um deputado federal ou senador em exercício. Perguntas inéditas feitas pelo Datafolha mostram que 68% não mencionam um integrante da Câmara dos Deputados e 75% nenhum do Senado. Que coisa, né? A maior parte também diz não lembrar em quem votou há 4 anos. 67% no caso do deputado federal e 66% no ano das escolhas de senador e deputado estadual. É um resultado que mostra o desligamento do eleitor brasileiro com o candidato em que vota. Tem gente que inclusive decide na hora, né? Pega lá um papelzinho daquele, vou votar nesse. Depois, passa uma hora, você pergunta quem você votou, ele diz, não sei, não lembro não. É impressionante, cara, é impressionante. O Instituto questionou os entrevistados se eles se lembravam do nome de algum parlamentar que faça parte do Congresso atualmente. Caso a resposta fosse sim, eles deveriam responder quem e se citariam mais alguém. Ao todo, 36% disseram não se lembrar de nenhum nome de deputado federal e outros 32% afirmaram não saber absolutamente nada. É um negócio essa história do eleitor brasileiro. Deixa eu ver aqui uma outra notícia que está repercutindo. Aqui em Pernambuco nem tanto, né? Mas tem essas notícias que estão repercutindo. Tem aqui uma informação sobre demissões, que é a chamada demissão silenciosa de amizades. Isso é uma coisa para a gente até fazer debates, depois que a gente pegar todos os detalhes desse assunto. E como a gente deu em manchete ainda há pouco, o irmão de Eloá, lembram daquela garota que foi sequestrada e ficou presa lá. O irmão dela, o tenente da rota, baleado na cabeça, tem melhora de edema cerebral, mas segue bastante grave. Portanto, o primeiro-tenente da Polícia Militar, Ronickson Pimentel dos Santos, baleado na cabeça, tem quadro considerado extremamente grave, afirmou a Polícia Militar nesta segunda-feira, dia 29. Pimentel passou por uma complexa cirurgia neurológica de emergência na noite de sábado, exatamente o último sábado.

0: Sábado, dia 27. Agora são 5h27, fim do balanço de notícias. O programa teve os trabalhos técnicos de Big Alves e Adilson Lima. A produção de Ingrid Santos. Coordenação de jornalismo, Vitor Tavares. Na sequência, na cola da seleção.
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0: 5:33.
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0: Alô, minha gente, tá começando mais um programa Na Cola da Seleção. Produção do seu Escrete de Ouro até o final da Copa do Mundo. A gente está apresentando aqui o Na Cola da Seleção. Evidentemente, torcendo para que a seleção continue passando de fase. Mesmo com todo esse sacrifício que a gente teve hoje, foi um jogo de mexer realmente nas emoções e no coração da torcida brasileira. Mas passou! Com aquele gol ali no finalzinho, eu já estava vendo a cara da prorrogação aqui na minha frente. Mas saiu aquele gol milagreiro e salvou a seleção de uma prorrogação. Se tem para prorrogação, sei não, viu? Sei não! Programa de hoje com as presenças de Leonardo Boris, Letícia Carneiro e Igor Moura. E é claro, você vai estar aqui dando a sua opinião, dando o seu pitaco sobre o jogo de hoje. Não tem como ser diferente, né? Eu pergunto inicialmente para você, aliás, pergunta que eu já estou fazendo ao longo do nosso programa, que teve apenas uma hora de duração na tarde de hoje. Perguntei o seguinte e vou continuar perguntando, meu caro torcedor que está mandando mensagens aqui de texto, por favor, de textos, no WhatsApp da Rádio Jornal. Depois dessa vitória de hoje da seleção brasileira, a sua confiança na seleção aumentou, diminuiu ou nem aumentou nem diminuiu? Ficou a mesma coisa. Você ainda acredita no hexacampeonato? Dá para continuar acreditando no hexacampeonato da seleção brasileira? O que você achou do desempenho do Brasil no jogo de hoje contra Japão? Pois é, rapaz, foi um jogo muito nervoso, né? Mexeu muito, como eu já falei aqui, com as emoções do torcedor. Porque o primeiro tempo da seleção brasileira deixou muito a desejar, né, gente? Primeiro tempo, o Brasil foi irritantemente lento, sem se acertar dentro de campo, dando um espaço enorme ao time do Japão. Eu acho que no intervalo, apesar de ser um treinador polido, né? Mas lá dentro dos vestiários a gente não sabe o que é que rola. Mas tenho certeza que ele jogou um monte de adrenalina na cabeça dos jogadores da seleção, que pareciam ter tomado uma dose cavalar de soníferos, que os caras estavam cochilando dentro de campo. Impressionante. E para piorar, o Japão vai lá, faz um gol, sai na frente. Agora, no segundo tempo, não. A gente viu atitude, agilizou um pouquinho mais a saída de bola, os passes. Aí saiu o primeiro gol. E o segundo gol foi com uma dificuldade enorme. Puxa vida, no minuto final, aparece o salvador da pátria para fazer o segundo gol, que foi o Gabriel Martinelli. Saiu do banco de reservas para fazer o gol. O primeiro gol do Brasil foi marcado por Casemiro. Minha gente, Casemiro foi sensacional por ter marcado o gol. Mas vocês acham que Casemiro mereceu ser eleito melhor em campo?
4: Não, aí já é exagero. Aí já é exagero. O primeiro tempo dele foi terrível.
0: Horroroso. Vou lhe dizer agora. Casemiro é eleito melhor em campo e se torna o segundo mais velho a marcar pela seleção em Copas. Isso aqui está no GE. O gol de Casemiro contra o Japão nesta segunda-feira o colocou em uma seleta lista na história da seleção. Com a bola na rede, o camisa 5 é agora um dos 5 atletas mais velhos a marcarem pelo Brasil em Copas do Mundo. Ele também foi eleito pela FIFA o melhor em campo na partida que classificou a seleção brasileira às oitavas de final.
4: Eu vou dizer uma coisa para você, não sei se Letícia concorda. Primeiro, boa tarde para você, Edinaldo. Boa tarde, Letícia. Boa tarde, Igor. Se eu tivesse que escolher No frigir, eu escolheria Bruno Guimarães. Sim.
0: Esse jogou bola. Esse é o meu escolhido também.
4: Eu escolheria o Bruno Guimarães.
0: Eu fico entre ele e Vinícius Júnior, que era o único cara que tentava quebrar a linha de defesa da seleção do Japão.
4: Mas foi esporádico.
0: Mas também puderam, foi, né? Ele pegava na bola, tinha três em cima dele.
4: E depois
0: dele.
4: Tem o seguinte, eu vejo o seguinte, você está perguntando aí no Pitaco, eu estou acreditando mais porque o Japão não era pato morto. O Japão estava 10 jogos invicto.
0: Todo mundo sabe
4: o Japão disso, jogou o que ele podia jogar e o Brasil se consertou com o Ancelotti no vestiário. Tanto é que o Igor comentou muito bem quando ele falou que as bolas alçadas à área de trave a trave começaram a surtir efeito pela altura, estatura física. E eles ficaram um pouco que atrapalhados. Mas Casemiro melhor em campo. E aí, Igor? Casemiro melhor em campo?
0: Deixa eu chamar
4: logo. Porque o Igor ficou pé da vida com o Casemiro.
0: Eu vou acionar o Igor daqui a pouquinho, mas só para reforçar o seguinte: isso aqui foi uma escolha, gente, da FIFA. Escolheu o melhor em campo da partida. Parece que esses caras não viram o jogo ou confundiram.
4: Acho que ele virou outro jogo.
0: Ou confundir o Casemiro com o Bruno.
4: O 5 com 8.
0: Por exemplo.
4: É, o 5 com 8.
0: Exatamente. Mas é isso. Letícia, e você? Como é que saiu dessa partida? Acreditando ou perdeu toda a credibilidade? Como é que você vê?
5: Boa tarde, Ed, Igor e Boris e a todos que acompanham aqui o nosso Na Cola da Seleção. Eu acho que se renova, né? Muito pelo fator de emoção que contou a seleção para se classificar para as oitavas de finais com esse gol no último minuto. Para mim, a seleção vem se construindo no meio da Copa, caminhando, isso vem dificultando, é fato. Agora, depois daquele primeiro tempo desastroso e ver um conserto na segunda etapa, é claro que renova, sim, a nossa esperança, a nossa expectativa com a longevidade, né, da seleção, quem sabe aí chegando a uma final de Copa do Mundo. Foi um primeiro tempo muito difícil, desastroso da seleção, mas que a gente vinha conversando também com o Igor ressaltou muito isso, né? Tem o dedo do Ancelotti também nessa mudança no segundo tempo. E é claro, alguns destaques dessa partida vocês mesmos citaram. Acho que o Bruno Guimarães era para ter sido escolhido como melhor em campo. Acredito que acabaram se enganando ali no dos volantes, né? Porque, de fato, Casemiro fez uma partida muito abaixo, mas eu acho que para essa decisão o gol acabou pesando. Mas um bom segundo tempo da seleção que deu emoção até o final, de fato, ao jogo, conseguiu vencer e se classificar.
0: Agora eu vou dizer uma coisa para vocês, eu esperava mais do Japão. Se o Japão tem um futebol mais competente, vamos dizer assim, teria matado o jogo ali no primeiro tempo, porque o primeiro do tempo do Brasil foi lamentável.
5: Ô Ed, eu acho que a forma, né, que o Japão se portou em campo, aceitou o primeiro gol e deu como o resultado
0: mais,
5: do jogo.
0: Mais.
5: Exatamente, abdicou do jogo.
0: Praticamente,
5: né?
0: Ficou ali da área, mais ou menos ali na área, na entrada da área, e não protagonizou mais nada dentro do jogo. Igor Moura, o que é que você achou do jogo, Igor? Boa tarde.
6: Boa tarde, Edinaldo. Um abraço, Boris, Letícia. Um abraço a todos. Um jogo de um primeiro tempo ruim da seleção. Segundo tempo quase que indefectível. Não deixou nem o Japão esboçar contra-ataque. Empatou o jogo utilizando uma mazela que o Japão teve durante todo o jogo, que foi cruzamento nas costas do zagueiro do lado posterior. Se o cruzamento fosse da esquerda, nas costas do zagueiro da esquerda do Japão. Consequentemente, cruzamento da direita nas costas do zagueiro da direita da seleção japonesa. Empatou assim com o Casemiro. E o gol no minuto 95, né, os 50 do segundo tempo, premiou a insistência brasileira e foi merecido, classificação merecida contra um adversário muito duro, muito organizado, que colocaria qualquer outra seleção da Copa em dificuldade.
0: O primeiro tempo do Brasil, eu diria o seguinte, isso não pode acontecer no mata-mata, gente. Se pega uma seleção mais forte, não perdoaria aqueles erros. Isso aconteceu contra a seleção de Marrocos na estreia da seleção. Foi a mesma lentidão, erro de passes absurdos. Jogador de seleção errando passes como a seleção brasileira errou no primeiro tempo. É impressionante. Sem saber criar nada no primeiro tempo. Não sabia criar para buscar um espaço. e ficava naquele toque de bola lento para os lados, para trás, para os lados. É, ainda bem que a história mudou na etapa de complemento.
5: A gente viu um desespero imenso, né, da seleção após ter saído atrás do marcador. A gente não viu organização dentro de campo,
0: sentiu,
5: se desorganizou,
0: né? Sentiu imediatamente
5: exatamente,
0: sentiu a marcação do gol.
5: E ficou estagnada na partida, né? Tentou ir para cima, mas os jogadores estavam batendo cabeça e se esbarrando até mesmo dentro de campo. Acho que é questão também de se entrosarem nesse momento difícil, acabou culminando nesse desastre que foi também esse segmento, né, de primeiro tempo após o gol.
0: Estava vendo a entrevista do Ancelotti, ele disse que o importante foi que a seleção não perdeu o equilíbrio. Falou que no segundo tempo foi melhor, todo mundo viu que realmente no segundo tempo o Brasil se acertou. Agora, dizer que gostou do primeiro tempo é brincadeira, né? Ancelotti não vai me convencer
4: absolutamente nada. Ele pode ter gostado dos 15 primeiros minutos, que eu gostei também.
0: Não,
4: estou
0: falando do primeiro tempo em geral, que o Brasil fez no primeiro tempo em geral, deixou muito a desejar. E ele dizer que gostou do primeiro tempo é brincadeira isso. Olha, são 5h45 na capital pernambucana. Deixa eu dar uma geralzinha aqui no pitaco dos nossos torcedores. Começando aqui com... Deixa eu ver aqui a primeira mensagem que acaba de chegar. Como é o nome dele? Ailton Alves, de Boa Viagem. Disse que gostou do primeiro tempo. Gostasse, Ailton. O Japão fez um gol e o resto ficou só na defesa. Se você falar isso que aconteceu no primeiro tempo, eu concordo. Mas no segundo tempo... Aliás, eu concordo com o que você está falando aí no segundo tempo. No primeiro tempo, não. Primeiro tempo, só deu o Japão. E o Brasil errando o tempo todo. Deixa eu ver aqui mais uma mensagem. Pitaco do torcedor na cola da seleção. Boa noite. Lamentavelmente, o Brasil foi muito mal no primeiro tempo, mas espero, sinceramente, que se recupere nos próximos mata-matas. E ele concorda também que mata-mata não pode dar moleza. E é verdade. Um abraço para você, meu irmão. Muito obrigado. Deixa eu ver aqui outra mensagem. Tá chegando aqui. Marcos, de Boa Viagem. Valeu, foi sacrificado, mas valeu. Rumo ao Hexa. Olha aí, tá acreditando muito no Hexa da seleção brasileira. Aí tem aqui, ó. Boa tarde, Edinaldo. A seleção está muito oscilante, com muitos defeitos, mas estou acreditando, pois está começando a ficar parecido com aquela outra Copa nos Estados Unidos em 94. Também sofremos para passar no primeiro mata-mata contra os Estados Unidos na época. Vamos comemorar, pois quem não tem chance de ser campeão mais é o Japão. Nós ainda temos essa esperança e essa condição de ganhar o Hexa campeonato. Aqui tem mais. Boa tarde, Edinaldo. Aqui é Luciano José de Jardim Piedade. O Brasil, quando pega uma seleção de primeiro escalão, não vai aguentar. Com esse time desorganizado que está aí, não vai aguentar. Ele fala, portanto, que não está acreditando na seleção brasileira. Quem mais? Passando aqui para mais uma mensagem no pitaco da seleção. Boa noite, Arinaldo. Sou Nelson, bairro de Maranguape. O Japão jogou no contra-ataque, faltou tranquilidade ao Brasil. Mas ainda confio no hexacampeonato da seleção brasileira. Mensagens que não param de chegar, dizendo aos amigos que mandaram áudio que para esse horário mandem só textos, por favor. Tem alguns áudios que foram enviados aqui. Boa noite, Rinaldo. Esse aqui já entrou. Deixa eu reforçar aqui um pouquinho. Pronto, chegou agora. Casemiro agora é o melhor do Brasil? Melhor em campo? Que piada é essa de vocês? Né? Nós, não somos nós não, amigo. É a FIFA, para você mostrar como essa FIFA é desligada dos jogos, né? Botar Casemiro como melhor da partida, pelo amor de Deus. Tá aqui Alberto de Afogados chegando. Alberto de Afogados, o desenho é fraco e por isso não vai ser campeão. Desenho tático eu não gosto da seleção brasileira. Não vai ser campeão desse jeito. Quem mais? Tá aqui. Deixa eu ver o que aqui diz o nosso próximo ouvinte no pitaco do programa. Boa tarde, Edinaldo. Olha, e demais da mesa, vou explicar melhor, mais claro. O Brasil está com um pé na cova e outro fora. Só um milagre. E observação, nosso Deus está sempre presente na Venezuela, hoje e sempre. Ele quis aqui trazer esse drama que está passando lá a Venezuela, com muitos mortos, né? Já está passando de 1.700 mortos, é uma tragédia sem limite. Valeu, meu irmão, muito obrigado pela sua citação e pela solidariedade, né? Pela solidariedade que todos nós temos que ter. Deixa eu ver aqui outra mensagem. Na cola da seleção chegou aqui o Valdomiro do Engenho Maranguape. Observe que Vinícius não fez um bom jogo e não trabalha com Douglas Santos. Ele passa, mas não recebe. É, mas o Douglas, ele tá ali para isso mesmo, né? Para soltar a bola para Vini e proteger o jogador quando perde a bola. Eu gostei muito, continuo gostando muito do futebol de Vinícius Júnior. No jogo de hoje, evidentemente, ele estava muito marcado. Eu não vi em momento algum Vinícius Júnior pegar na bola para não ter três até quatro marcadores perto dele. Aí fica difícil, né? Uma linha de cinco homens e mais quatro caras te marcando é difícil. Ainda assim, ele levou a bola para o meio, criou, tentou chutar. Mas aquele monte de jogador ali atrás não deu para o Vinícius Júnior dessa forma. Vamos para o intervalo para a gente voltar daqui a pouquinho. São 5 da tarde, mais 50 minutos.
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4: Agora 5h53.
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4: 5h54. 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
6: Bom, como todo mundo já sabe, a seleção brasileira deverá pegar ou a Noruega ou a Costa do Marfim. Será que a gente vai sofrer tanto como sofremos hoje contra o Japão, pegando um ou outro, Leonardo Borges?
7: Eu acho que, pelo futebol apresentado pelo Brasil, vai ser uma Copa que eu já estou na esperança de chegar mais longe, mas nada vai ser fácil. Nada vai ser fácil para o Brasil. O Brasil está subindo uma ladeira. E foi assim contra Marrocos, foi assim contra o próprio Haiti, foi assim contra a Escócia, foi assim hoje, com susto. Creio eu que nós vamos pegar a Noruega. Vai ser complicado também, porque a Noruega é um futebol de força física. Se não for a Noruega, Cabo Verde é um futebol de grande preparo físico. Vai ser assim. Não tem... A grande verdade é que não tem pato morto.
6: E você, Letícia, acha que vamos passar pelo mesmo sofrimento? O Brasil vai continuar oscilando dessa forma? Jogou o primeiro tempo tão mal quanto contra a equipe do Marrocos. Terminou repetindo aquela atuação. O que, que você acha?
8: Veja, eu acho que esse jogo vai ficar como um aprendizado para a seleção do que não fazer, né?
6: Porque teve Marrocos e agora o primeiro tempo contra o Japão.
8: Mas veja, Ed, eu acho que nessa fase não vai ter adversário fácil. É claro que pensando em um duelo ou contra a Noruega ou contra a Costa do Marfim, a preferência vai ser Costa do Marfim. Pelo menos essa é a minha preferência. Mas eu também não acho que vai ser jogo fácil, não. Fase de mata-mata, um jogo decisivo que vai encaminhar ou não para uma quarta de final, acho que vai ser difícil com quem for.
6: Todo mundo está sabendo que essa Copa do Mundo não tem bobo, né? As seleções menores se saíram bem na primeira fase, a maioria delas, pelo menos. Agora, o que eu estou batendo aqui é se a gente precisa sofrer tanto, meu Deus do céu, para ganhar um jogo. E vamos receber ou a Noruega...
7: Se você me permite. Pela nossa preparação de 4 anos, vai ser um sofrimento. Tudo vai ser um sofrimento. Porque nós não tivemos uma preparação digna. Claro. Nós não tivemos uma preparação correta. Então vai ser um sofrimento. Vai ser na base da individualidade, vai ser na base do esforço de guerrear. Não vejo... Não vejo...
6: Não pode entrar com essa lentidão, né?
7: Não. Entrar. É, mas eu não vejo assim... Exibição, não prevejo exibições do Brasil de você falar, agora vai. Não, vai ser nessa batida de sofrimento mesmo.
6: Igor Moura, qual o termômetro que você visualiza para esse jogo da próxima fase, seja com Noruega ou seja com Costa do Marfim? Vamos ter que sofrer de novo?
9: Provavelmente, porque a gente está falando de oitavas de finais de Copa. Historicamente, qualquer seleção que é campeã do mundo vai sofrer. Como a Argentina, campeã de 22, sofreu enfrentando a Austrália nas oitavas. Como a França, campeã em 18, sofreu com alguns jogos no mata-mata. Provavelmente o Brasil vai sofrer. Acredito que sofreria mais contra a Noruega do que contra a Costa do Marfim, mas é jogo difícil, independentemente de quem vem.
6: Olha, são 5 da tarde, mais 57 minutos. Outra passadinha aqui com o pitaco do torcedor. Deixa eu ver aqui a primeira mensagem dessa segunda parte. Boa tarde, Rinaldo. Por ser um jogo eliminatório, você não acha que o Brasil estava muito nervoso? Eu senti isso, diz aqui o Roberto José, do bairro de Santo Amaro. Principalmente quando tomou o gol, né? A seleção sentiu demais, baixou a guarda, foi preciso reanimar o pessoal para dizer que ainda tem muito jogo, que ainda tinha muito jogo àquelas alturas dos acontecimentos. Rapaz, ele lembrou aqui o amor da cidade. Faz tempo isso, né, meu amigo? Muito obrigado, um abraço para você. Aí tem aqui, ó, Edinaldo, gostei da seleção, tem tudo para ser campeão. Quem tá falando aqui é o Zezinho, o tricolor do Totó. Zezinho, és tu? Quanto tempo, cara? Faz tempo que ele não manda mensagem aqui pra gente. Um abraço para esse grande tricolor. Aqui tem o Giovanni do Derby chegando. Boa tarde. Sou tricolor, torcedor tricolor e brasileiro com muito amor. Acredito que a seleção vai chegar lá. Infelizmente... Tem brasileiros que torcem contra a seleção. Tenho pena e mando saudações. Ok, meu caro tricolor Giovanni, que está fazendo aqui a sua participação dentro do Na Cola da Seleção. A hora do pitaco do torcedor. Aqui tem o seguinte, Emiliano de Piedade está dizendo o seguinte. Brasil jogou com medo. A seleção está deixando muito a desejar. O lateral direito e o lateral esquerdo não sobem no ataque de jeito nenhum. Ele reclama dos dois laterais, o Douglas Santos e o Danilo. Outra mensagem acabou de chegar aqui, o Wagner de Beberibe. Deixa eu ver aqui. Wagner de Beberibe, Casemiro de vilão para herói. Quando ele diz de vilão, foram os erros de passe, os erros de cobertura, de marcação dele. E para herói, quando ele faz o gol, realmente foi significativo aquele gol que ele marcou. Mas a atuação dele, no geral, foi muito fraca. E Ancelotti permaneceu com ele no meio de campo da seleção brasileira. Pronto, nós estamos às 5h59. Teria espaço para Neymar nesse jogo, Leonardo Borges?
7: Se fosse para prorrogação.
6: Se fosse para prorrogação. Antes, não?
7: Não.
6: Se não tem saído aquele gol ali nos 30, 35 minutos.
7: Eu acredito que ele entraria. Quer dizer, aí é o sim, né? Mas eu colocaria ele para quebrar linhas.
6: O que Ancelotti disse foi o seguinte: já tinha falado com ele que ele entraria na prorrogação.
7: Pronto.
6: O jogo naquele momento estava pedindo uma prorrogação, muito embora estivéssemos com o controle do jogo, disse lá o Ancelotti.
7: Não, e depois tem o seguinte: o Brasil tinha feito 3 substituições. Ele tinha
6: mais duas
7: e mais uma terceira.
6: Por causa da prorrogação.
7: Por causa da prorrogação. Então ele tinha 3. Aí, para a prorrogação, sim.
6: Tinha jogo para Neymar, Letícia?
8: Olha, pela circunstância da partida nesse segundo tempo... Pelas circunstâncias...
6: Esse microfone está precisando de uma regulagem.
7: Vai.
6: Vamos lá. Chegou.
8: Veja. Pelo lado que estava se levando a partida, nesse segundo tempo, o Brasil tinha o controle do jogo. Mas eu vi como inteligente a escolha do Carlo Ancelotti por colocar o Neymar na prorrogação. Porque ia ter mais 30 minutos de bola rolando. A gente sabe que o Neymar não ia ter condicionamento físico para jogar, vamos dizer assim, mais de 30 minutos, né? A gente vê o Neymar sofrendo com isso, eu digo, pela aquela partida que ele fez, né? Entrou no último jogo, eu acho que não tem nem 30 minutos de Neymar nessa Copa do Mundo. Tá voltando agora de lesão, tá sem ritmo de jogo. Eu acho que o Ancelotti escolheu bem. Se fosse para prorrogação, teria espaço para Neymar. Antes disso, eu sinceramente ficaria desconfiada.
6: Igor Moura, teria espaço para Neymar nesse jogo?
9: Prorrogação.
6: Prorrogação. Ok. Prorrogação é o que queria o treinador da seleção brasileira também. Não que ele queria a prorrogação, mas se tivesse, ele disse que colocaria o Neymar para jogar. O Gabriel Martinelli entrou muito bem, né?
7: Gabriel Martinelli é cria de Xerém.
6: É?
7: É, Milk do Fluminense.
6: Né? É verdade, ele é cria de lá.
7: Milk do Fluminense.
6: Entrou muito bem mais uma vez, fez o gol decisivo. Como aquele gol foi um santo milagre, né? Porque se vai para a prorrogação, sei não, viu?
7: Isso me lembrou muito, Igor, a tua pergunta que você fez na coletiva para ele. É porque quando o Rafinha se machucou, você perguntou se qual seria o problema dele jogar pelo lado direito. E ele acabou fazendo o gol pelo lado esquerdo, né? Pelo meio de... Do meio para a esquerda, né?
9: É por dentro, né? Ele entrou mais por dentro fazendo...
7: Não, sim, mas de qualquer maneira é aquela quebrada de asa para a esquerda, né?
9: É, povoando ali ao lado do Vini Júnior, um centroavante.
6: Pronto, terminou o programa, 18 horas e 3 minutos na capital pernambucana. Obrigado, Boris.
7: Até já.
6: Obrigado, Letícia.
8: Tchau, tchau, Ed.
6: Até já também, não?
8: Não, hoje não.
6: Hoje não. Obrigado, Igor.
9: Até já, Edinaldo.
6: Agora são 18 horas mais 3 minutos na capital pernambucana. Vem aí a voz da Ave Maria. E depois o Bola Rolando.
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Esta é a hora do Angelus, a hora da Anunciação. A humanidade esquece por um momento a sua luta em glória. Deixa de lado os pensamentos pecaminosos, a perseguição desenfreada dos homens contra os próprios homens e contempla, na paz da natureza, uma sombra pálida do olhar de Maria. Nos templos, nas ruas e nos campos, as preces brotam espontâneas de todos os lábios. Esta é a hora do Ângelus, a hora da Anunciação. Nós vos suplicamos, Maria, que olheis por nós, vossos filhos ingratos. Dai-nos a graça do arrependimento e a vossa bênção materna. Porém, mais do que nós, Maria, outros necessitam do vosso apoio nesta hora. Os que morrem de necessidade, os que blasfemam, os que não creem. Iluminai-os, Virgem Santíssima. Vós que fizestes os homens semelhantes a Deus, porque foste mãe de Jesus, olhai para os que perderam a fé. Protegei-os. Deslumbrai-os como um relâmpago aos olhos de Paulo. Lembrai-vos deles nesta hora, Maria, e sede para todo sempre louvada e bendita. Ave Maria, cheia de graças, o Senhor é convosco. Bendita sois vós entre as mulheres, bendito é o fruto do vosso ventre, Jesus.

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0: Já é noite na capital pernambucana e o Bola Rolando está no ar. 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
0: Esporte, Leonardo Boris.
2: Márcio Goiano não é mais o técnico do Esporte. Técnico não aguentou a pressão na derrota para o Fortaleza. Próximo jogo do Esporte será em Santa Catarina contra o Criciúma. Direção em reuniões constantes à procura de um novo nome.
0: Náutico, Haldinei Alves.
3: Depois de mais uma derrota no Estádio dos Aflitos, Hélio dos Anjos fala em crise técnica do time. Treinador também admitiu que sistema ofensivo não funcionou no jogo de ontem. Náutico caiu para o 12º lugar na tabela de classificação.
0: Santa Cruz, Igor Moura.
4: E após grande vitória em Belém do Pará diante do Paysandu sábado, delegação coral voltou ontem para a capital pernambucana com 3 pontos na bagagem. Santa, agora no G8, vai buscar se preparar para duelo contra o Ituano no próximo sábado na Arena de Pernambuco. Diretoria coral vai buscar antecipação de horário original às 9 da noite. De sábado na Arena.
0: 18 horas 11 minutos. Vai começar o show!
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2: Dezoito horas, 14 minutos na capital pernambucana. Começa agora.

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1: Alô, alô, Edinaldo Santos. Boa noite pra você, amigo. Boa noite pra você, amiga. Boa noite pra você que está ligado aqui no Bola Rolando. Ufa, depois da vitória do Brasil, agora vamos falar da nossa realidade. E hoje o esporte anunciou no início da tarde a demissão do técnico Márcio Goiano. Márcio Goiano, que no esporte fez 21 jogos, 12 vitórias, 6 empates e 4 derrotas. O esporte que tem no próximo jogo o Criciúma em Santa Catarina como adversário. Estou tentando contato com o doutor Lucas Ventura, que marcou a entrevista conosco para falar sobre o que está acontecendo no esporte. Eles que ficaram aí por todo dia em reunião. Doutor Lucas, muito obrigado pela a gentileza do senhor atender a Rádio Jornal.
2: Opa, Boris. Boa noite a todos que nos ouvem. Agradeço demais aí o contato de vocês, estou à disposição, como sempre.
1: Muito bem, vamos começar o dia. Como é que vocês chegaram a essa decisão? Ontem eu vi várias fotografias do senhor com o presidente, também com o vice-presidente. Como é que vocês chegaram à decisão final que Márcio Goiano não deveria permanecer mais no comando técnico?
2: Perfeito. A nossa leitura, Boris, é uma necessidade de uma oxigenada, né? A gente teve colheu bons frutos com o Márcio, né? Então performamos bem, mas a gente entende que o momento requer uma reoxigenada, né? Assim como a janela que se aproxima, a gente também pensa em tá trabalhando, né, um certo tempo para reforçar o elenco, né? Não é uma janela de reformulação, e sim de reforço. E esse foi o nosso entendimento. A gente agradece bastante ao professor, né? Mas agora a gente precisa seguir na competição e estamos aí, permanecemos, na verdade, porque desde cedo a gente está trabalhando alguns nomes, mas nada definido até o momento.
1: Eu vou esgotar o assunto Márcio Goiano, porque, afinal de contas, é vida que segue. Na comissão técnica aconteceram mudanças, Edson Miolo saiu com ele, preparação física, ou foi só a pessoa do professor Márcio Goiano?
2: Não, por enquanto o professor Edson Miolo segue também com o professor Márcio.
1: Certo, aí fica com a preparação física. Bom, aí vamos à parte 2. Muitas reuniões. Que critérios vocês traçaram para um novo comandante do esporte?
2: O perfil desejado para que venha compor com a gente, né, é um perfil de um treinador que conheça a Série B, né, conheça o tamanho e, se necessário, se possível, na verdade, com identidade com o clube, né, mas dentro da nossa realidade financeira, né, Boris? A gente sempre tem se apegado bastante a esse ponto, porque, embora a gente tenha ganho o pernambucano, né, chegamos a avançar nas fases das demais competições, né, estivemos no topo ali da Série B, a gente permanece com o problema que a gente tinha quando assumiu o clube, que é o problema de fluxo de caixa, o problema financeiro. Então, a gente não pode se desprender dessa realidade e tentarmos algo novo no impulso, ou tomar qualquer atitude que possa trazer consequência ao clube.
1: O senhor tem aí mais dias pela frente antes da partida contra o Criciúma. Claro que o futebol é muito dinâmico. O senhor acredita que esse técnico já vai poder, pelo menos, dar uma preleção ou, pelo menos, estar em Santa Catarina, esse novo técnico do Sport? E eu aproveito como repórter. Esse técnico já está em Santa Catarina?
2: Bom, Boris, nós, como eu falei anteriormente, trabalhamos o dia inteiro hoje com alguns nomes, né? Então, nós ainda não conseguimos avançar para um único nome, né? Então, assim, eu não consigo lhe dizer se a gente vai ter alguém na beira do gramado ali no próximo confronto, mas óbvio que a gente tem trabalhado e o tempo corre e a gente não pode se distanciar disso. Então, nosso trabalho é para a reposição acontecer o mais rápido possível.
1: Quando eu fiz a pergunta se ele já está em Santa Catarina, muita gente pode pensar, o Eduardo Batista, mas o Eduardo Batista já disse não ao Sport anteriormente. Mas eu me referi a Gilmar Dalpozo. É um nome. Na lista, eu não gosto de especular muito, mas é um nome que também foi trazido para vocês antes de Márcio Goiano ser efetivado.
2: Perfeito. O Gilmar, o Eduardo, o Tecate, né, o Daniel, todos esses, eu posso garantir para você que não receberam anteriormente nenhuma proposta do clube, né? Eles receberam sondagens, né? Então, o não que a gente fala por aí não é bem um não de proposta, né? Mas sim de sondagens que foram feitas. E a gente teve um momento de cada profissional, não coincidia com os nossos interesses naquele momento, anteriormente, e aí a gente não convergiu, tá? Então, só para deixar claro esse ponto. Mas a gente respeita todos esses profissionais, gostamos bastante do Eduardo, gostamos bastante, reconhecemos o Anderson, reconhecemos o Dalpozo. Todos esses, eles têm uma história no futebol, né? E a competência deles a gente não discute. Mas, no momento, não estamos avançando com nenhum desses.
1: Só para completar com o senhor, já agradecendo a sua participação aqui no Bola Rolando, doutor Lucas Ventura, em relação a contratações, o senhor teria um número aproximadamente da avaliação que vocês já fizeram, 3, 4 atletas, vocês teriam um número?
2: Perfeito. Nós temos trabalhado ali na ordem de uns 4 a 6, 7 atletas, tá? A gente tem alguns atletas nossos da base que têm sido procurados para ganharem minutagem em outros times, né? E a gente tem liberado alguns deles. Então a gente pensa em repor de 4 a 6, 7 atletas ali. A gente tem mais ou menos uns 30, entre 25 e 30, bem monitorados ali, que a gente vem conversando, mas a gente, por prática interna, só vai revelar nome, posição, a partir do momento que a gente consiga avançar com o atleta, para que a gente não atrapalhe nenhuma negociação.
1: Eu só tenho que agradecer a sua participação aqui ao vivo no programa, são 6 horas e 23 minutos. Muito obrigado pela sua participação, doutor Lucas Ventura.
2: Um abraço, meu amigo. Muito obrigado. Estou sempre à disposição.
1: Tá, muito obrigado. Aí, portanto, ao vivo, exclusivo, doutor Lucas Ventura, diretor de futebol, diretor financeiro do Sport, falando sobre a situação de momento do Sport.
3: Essa questão da demissão do treinador é uma coisa que vem sendo escrita já, né? Porque o treinador que era auxiliar técnico nunca foi encarado como treinador mesmo pela maioria da torcida rubro-negra. Ficava sempre aquele preconceito, apesar dele estar conquistando pontos, conquistando bons resultados, botando o time permanentemente ali no G6, agora não que ele caiu, mas segurou o G6 durante muito tempo. E como ele não tem, como eu sempre digo, a grife, não tem a fama de treinador no Brasil, fica mais fácil você colocar toda a responsabilidade no treinador. Mas é bom que se diga que não é fácil lidar com o time com as limitações do esporte também, né? Qualquer treinador que chegar aí vai ter dificuldades. E eu acho que por aí. De qualquer maneira, houve pressão da torcida e a diretoria terminou cedendo a essa pressão, afastando o treinador depois de perder para a equipe do Fortaleza, num jogo que poderia ter sido empate. O Sport, inclusive, poderia ter virado. Pelo que eu vi no segundo tempo, o Sport não poderia só ter empatado, como ter virado. Porque o segundo tempo foi do Sport. Primeiro tempo, não. Segundo tempo. Mas, infelizmente, o futebol tem disso. O Fortaleza, naquele momento, não era melhor do que o Sport e terminou tomando um gol que garantiu a vitória lá no Castelão.
1: Amanhã, reapresentação e começa a semana Criciúma.
3: Ok, Boris?
1: Ok.
3: Você acaba de acompanhar aqui dentro do Bola Rolando a segunda-feira rubro-negra, 18h25.
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11: Com o fim da fase de grupos, ficaram definidos os mata-matas da Copa do Mundo. E olha, são duas chaves bem diferentes. Em uma metade da chave estão 10 seleções europeias, 10 de 16 times de 16 equipes são europeias. E também estão nesse lado da chave as duas melhores seleções africanas, que decidiram, fizeram a final da última Copa Africana, Marrocos e Senegal. Portanto, uma chave muito pesada. É possível que a Alemanha e França se encontrem nas oitavas de final. É possível que Espanha e Portugal se encontrem nas oitavas de final, mas antes terão que passar por europeias. Portugal joga com a Croácia, a Espanha joga com a Áustria, Marrocos vai dar trabalho para a Holanda, Senegal vai dar trabalho para a Bélgica. Tem os Estados Unidos também, anfitriões empolgadíssimos com a Copa do Mundo. Enfim, um finalista vai sair de uma chave muito pesada. A outra, um pouco menos, para a sorte do Brasil, é nela que a seleção brasileira está. O Brasil enfrenta o Japão, depois no caminho tem ou a Noruega ou a Costa do Marfim, e eventualmente nas quartas de final, México, Equador, Inglaterra ou República Democrática do Congo. Não é fácil, mas a Inglaterra é a única potência europeia do lado da chave em que está o Brasil. Chave que também tem a Argentina. Os argentinos, esses sim, deram muita sorte. A Argentina pega Cabo Verde, depois Austrália ou Egito, nas quartas de final, ou Suíça, ou Argélia, ou Colômbia, ou Gana. Quer dizer, a Argentina até a semifinal não tem nenhum adversário que já foi um dia campeão do mundo, ou mesmo finalista de uma Copa do Mundo. Júlio Gomes, de Dallas, para a Rádio Jornal.
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3: Dezoito e trinta e um.
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3: 18:31. Tem bola rolando para o Náutico. Alô, alô, Raldinei Alves.
13: Alô, Edinaldo Santos, boa noite para você e para todo mundo que está nos acompanhando aqui na Rádio Jornal. Não foi uma noite boa para o Náutico ontem. Foi derrotado mais uma vez dentro de casa, perdeu por 1-0 o duelo contra o Goiás e chegou à marca negativa de 5 jogos consecutivos sem vencer. O detalhe é que desses 5 jogos, 4 são derrotas. O Náutico perdeu o clássico para o Sport, perdeu para o Fortaleza, perdeu para o Vila Nova e perdeu ontem para o Goiás. E nessa sequência, no meio dela, empatou em 2-2 com o Novo Horizontino fora de casa.
3: Mais uma jornada eivada de erros, né, no time do Clube Náutico Capibaribe. Individualmente, poucos jogadores apareceram. Acho que só quem apareceu ali para fugir da ruindade do time nesse jogo foi o Vinícius, né?
13: É, o Vinícius.
3: Porque o resto... Pelo amor de Deus.
13: Que inclusive preocupa porque deixou o gramado no fim do jogo, antes do fim do jogo, por problemas físicos. Para a gente ter uma dimensão e nos próximos dias...
3: Alguma coisa muscular, né?
13: Nos próximos dias a gente deve ter uma definição concreta, né? Até pela reavaliação que o departamento médico vai fazer com ele. Mas o que dá a entender que foi um problema mais sério é que o Vinícius, ele saiu de campo quando o Náutico não tinha mais substituições. Então o Náutico jogou a reta final do jogo com um atleta menos. Para o jogador deixar o gramado assim, é porque realmente não dá, né?
3: E se eu não me engano, aconteceu já nessa, com ele dos Anjos uma vez, se eu não me engano. Ele fez as substituições muito cedo. Não é que ele tenha ficado com 10 jogadores, mas não podia mais fazer a substituição.
13: Aí o cara ficou no sacrifício, né? Eu não vou lembrar o caso exato. Mas é isso que chama a atenção. Ontem ele nem no sacrifício ficou, porque não estava dando mesmo.
3: Não dava para ficar nem em pé, né?
13: Saiu mancando. Então,
3: agora, meu amigo, problema. Eu falo muito nisso sempre. E é melhor a gente falar nisso sem ver as coisas acontecerem, porque é uma convicção que a gente tem. Você não acha, Raldir, que já está na hora de se buscar um novo repertório, uma alternativa? Porque, olha, todo mundo já manja o estilo de jogo do Náutico. Os caras já chegam aqui, certamente já estudaram pra caramba esse sistema tático do Náutico, que é interessante quando ele dá certo, mas quando não dá certo, a gente vê a falta de alternativa no time, né? A gente vê essa falta de alternativa no time. Isso foi reconhecido, inclusive, em uma das entrevistas recentes, pelo próprio treinador, o filho do Hélio, Guilherme dos Anjos. Tá mais do que na hora, eu acho, viu, amigo?
13: É, agora não deve acontecer isso, né? Porque o discurso deles é jogar do jeito que eles acreditam ser o jeito correto.
3: Independente do que acontecer na partida.
13: É, independente do adversário.
3: Eu acho um erro isso.
13: E ontem, Edinaldo, acho que foi muito mais do que isso. Ontem o time não jogou bem. O próprio Hélio admite isso. Porque nas outras vezes que o Náutico perdeu em casa, a gente viu um Náutico que chegava e não conseguia fazer gols. Ontem o Náutico nem chegou. Jogou mal mesmo, né? Na essência do jogo, foi mal. O Goiás foi melhor do que o Náutico. O Náutico errou muito.
3: O Goiás mereceu, né?
13: O erro defensivo no momento do gol.
3: Espaço que dá o adversário, cara.
13: E problemas ofensivos, né? O Náutico não teve nenhum grande lance de perigo ontem. Então, foi um dia e uma noite muito negativa para o Náutico. O Hélio dos Anjos falou sobre isso. A gente vai ouvir agora aqui no Bola Rolando.
14: A única coisa que nós sabemos fazer é futebol. E jogador, para mim, a única coisa que ele sabe fazer bem feito é jogar futebol. 99% desses jogadores que estão aqui dentro do clube estão no futebol a vida toda. Né? É normal hoje, 7 anos, 8 anos, está dentro do futebol. É o que eles sabem fazer. Eu não posso achar que está tudo normal. O meu envolvimento de cobrança após os descuidos nossos defensivos fora de casa, na minha visão, teve retorno hoje. Eu não tive problema defensivo hoje. Então, foi dada a resposta. Eu achei que nós não jogamos bem ofensivamente. Nós não tivemos lucidez. Não saiu as jogadas lúcidas. Você entende? Praticamente, não passou uma bola na frente de um jogador meu dentro da pequena área. E quando isso não acontece, a gente fala que é a falta de lucidez. Nós colocamos 3 bolas viajadas na hora que o adversário estava com 3 zagueiros. Você não vai conseguir nada, sabe? Então, nós tivemos um problema mesmo, foi ofensivo. E o alerta está dado para mim, porque eu achei que o time sentiu muito os 4 resultados não conquistados e entrar para dentro do campo com esse peso. Mas tem outra alternativa? Eu perguntei para eles depois do jogo, me dá uma luz, se tem outra alternativa que não seja nós entrar para dentro do campo e resolver. Se tiver outra alternativa, eu vou atender vocês. Eles sabem que não tem. Que a alternativa é trabalho, é buscar, é equilibrar emocionalmente, né? E saber que nós vamos ter um jogo, na minha visão, para dentro de casa, mais difícil do que esse jogo. É aquela história. Estava mal na competição, estava se arrastando na competição. Olha a subida que o Juventude deu. Mas eu vejo o Juventude com o jogo para dentro de casa, do jeito que eles jogam, mais difícil do que esse jogo. E nós temos que aprimorar e jogar.
13: Muito bem, tá aí o Hélio dos Anjos, que em outro momento da coletiva chegou a dizer que a responsabilidade era dele também pela escalação. Ontem, uma escalação com algumas mudanças, Índio foi titular, Matheus Silva foi sacado, no ataque, Vitor Andrade começou no banco, Felipe Saraiva começou como titular, na lateral esquerda, Léo Jansi foi titular logo de cara. Ele mudou, ele tentou, mas o resultado não veio e agora é uma fase bem negativa com 5 jogos já sem vencer.
3: Isso pesa, né? E frustra o torcedor. O torcedor do Náutico, mais uma vez, saiu frustrado, né? Saiu realmente com um tom de revolta, porque o Náutico perde mais uma vez dentro de casa, gente. E já é, como você falou, a 5ª partida que ele não vence. É impressionante.
13: E além dessa fase negativa dentro de campo, o Náutico tem problemas fora de campo, porque ontem Vinícius saiu, vai ser reavaliado, mas certamente tem algum problema físico. O volante Leonai foi submetido a exames de imagem e foi constatada uma lesão grau 1 na coxa. Paulo Sérgio segue em tratamento daquela lesão na coxa, mas Paulo Sérgio avançou, está no processo de transição. A tendência é que essa semana ou na próxima ele volte a treinar normalmente. Betão tem lesão grau 1 no músculo adutor e Arnaldo com lesão grau 2 na coxa. A notícia boa do DM é que Júnior Todinho volta a treinar amanhã junto com o restante do grupo. Pode ser uma opção porque ele vinha sendo inclusive titular nesse time do Náutico.
3: Ok?
13: Valeu!
3: Pronto, você acaba de ouvir tudo do Clube Náutico Capibaribe com o nosso Raulney Alves. E esta foi a segunda-feira, Alvirrubra. São 18h39.
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7: Dezoito e 42.
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7: E na Copa do Mundo, mais um mata-mata em andamento. A seleção da Alemanha está perdendo pelo placar de 1-0 do Paraguai. Já temos ali 4 minutos e meio. Na etapa de complemento. E o Paraguai saiu na frente, hein, gente? Será que fomos ter uma grande surpresa nesse jogo? O Paraguai eliminando a seleção da Alemanha? Vamos acompanhar. Estamos aqui acompanhando também pelos nossos monitores o que está acontecendo nesse jogo de mata-mata da Copa do Mundo. Daqui a pouco tem Tricolor do Arruda e os destaques do futebol do Santa no Brasil, porque o Santa é Série C, né, amigo? É Brasil, vamos a ele, daqui a pouquinho.
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7: Tem bola rolando para o tricolor do Arruda. Alô, alô, Igor Moura.
15: Alô, alô, Edinaldo Santos. Inspirando pelo que o Santa fez e faz com o Cristiano de Souza, você quer informar o gol?
7: Por favor.
15: Foi por cima, cruzamento na área, letal. O Goretzka empata o jogo para a Alemanha, 1-1, Alemanha e Paraguai. É a Copa, o jogo indo para a prorrogação, né, Ed?
7: Tem cara de prorrogação, né, Igor?
15: Vamos ver, jogo equilibrado, tá duro para a Alemanha. Agora, jogo por cima é com o Santa, né? Anteontem, Santa Cruz mais uma vez fez valer o seu poderio ofensivo, principalmente em jogos fora de casa na bola parada. Fez 1-0. Surpreendentemente, fez o 2-0, fez o 3-0, tomou um golzinho ali do Paysandu no segundo tempo, mas eu acredito que foi o jogo mais letal, o melhor jogo do Santa na Série C, se não foi o melhor, foi um dos melhores. Vencer o Paysandu na Curuzu é tarefa para poucos, né, Edinaldo? Sempre foi. E ainda mais com o Paysandu em boa fase, na terceira colocação, o Santa foi lá e venceu por 3-1, vitória categórica que finalmente coloca o Santa no G8. Claro que ainda tem rodada para terminar amanhã. Amanhã são dois jogos, né? O Santa ligado em Caxias e Anápolis. O Caxias passa o Santa se vencer o jogo. O jogo é em Caxias do Sul, Caxias favorito. E só deixará o G8 se o Caxias vencer e se o Amazonas vencer o Volta Redonda no Rio de Janeiro. Então, eu acredito...
7: Tem tudo para continuar.
15: Eu acredito que o Santa vai, pela primeira vez, assim, depois da terceira, quarta rodada, porque teve a primeira rodada que o Santa venceu Itabaiana e dormiu no G8, a primeira rodada... Mas depois de sair do G8, eu acredito que pela primeira vez o Santa vai dormir uma rodada, ao final da rodada, dentro do G8. Uma vitória que recupera um pouco aqueles pontos perdidos em casa contra o Ipiranga de Erechim, num jogo tão amargo, né, Ed?
7: Rapaz, e finalmente Everaldo desabrochou, né?
15: Já jogou muito.
7: Ele deu assistência no primeiro gol e fez o segundo.
15: Belo gol, inclusive, o segundo dele, né?
7: E foi... Só deu Everaldo, dentro de campo e fora de campo, porque fora de campo ele aproveitou... para mandar pauleira em cima desses atrasos de pagamentos do Santa Cruz. Santa Cruz tem que se livrar disso, né, cara? Urgentemente. Urgentemente.
15: O problema é o seguinte, onde arranjar, né? Para onde correr? Para onde buscar?
7: É verdade.
15: Não tem
7: verba, não tem nem algo programado, porque ele antecipou praticamente tudo, né?
15: Por isso que vai ser tão importante e primordial, primeiro ponto, a diretoria do Santa conseguir antecipar o horário do próximo jogo, Santa Cruz e Ituano, tá para 9 da noite de sábado.
7: Caramba!
15: 9 da noite de sábado na Arena é tortura.
7: Por que não faz o jogo à tarde?
15: É, o Santa vai tentar antecipação, porque vai ser importante o Santa antecipar, porque quanto mais cômodo for o horário pro torcedor, mais torcedores irão ao jogo. Quanto mais torcedores indo ao jogo, mais renda. Quanto mais renda, menos difícil pro Santa quitar alguma coisa com esse elenco. Acredito que...
7: Rapaz, 9 da noite, num sábado...
15: É complicado.
7: Tem que ter muito amor esse clube.
15: É complicado.
7: E a gente sabe que o torcedor tem e termina indo mesmo. Mas se fosse à tarde, daria uma renda muito grande.
15: Ah, sim, o Santa precisa dessa renda, por isso mesmo a diretoria vai tentar antecipar o horário. Mas um jogo importante contra o Ituano, um jogo direto. O Ituano tem 19 pontos, é o quarto, o Santa é o sétimo com 18. Estamos falando de um ponto de distância entre um e outro. E o Santa vai receber o Ituano tentando a segunda vitória consecutiva num calo que tem sido jogos em casa do Santa, né? Incrível. Quando o Santa tá fora, ele geralmente ele consegue surpreender, ele consegue performar mais do que...
7: É a mesma doença do esporte, né? Joga bem fora e mal dentro de casa.
15: É porque o Santa foi a Brusque depois de empatar com a Ferroviária. Aí todo mundo pensando, poxa, jogar lá é complicado, empatezinho. Aí o Santa levou pressão, último lance, gol de cabeça. Aí ganhou o jogo.
7: Isso tem um pouco de psicológico também, não tem?
15: E também tem de característica do elenco e do time. Eu acho que esse time do Santa, ele é mais talhado para defender do que para atacar. Eu acho que é um elenco que tem melhores peças para fase.
7: Tanto
15: sem bola.
7: O ataque do Santa Cruz só deu o ar de sua graça praticamente.
15: Agora fazendo jogo. 3 gols, porque no mais era 1-0, era 1-1. Então é um time que tá mais talhado para defender do que para atacar. E é o Christian de Souza até vem falando sobre isso em todas as coletivas, dizendo que é um trabalho que ele vem tentando ter para que o time ataque melhor, com mais naturalidade. Contra o Ipiranga, eu percebi que depois que saiu o gol do Ipiranga, eu consegui assistir lá, graças ao chip brasileiro, né? Aí deu para acompanhar o jogo lá. Foi contra o Brusque, boa parte do jogo. Eu tava voltando da Filadélfia num trem, quando eu assisti Santa Cruz e Ipiranga. E esse jogo de anteontem eu consegui assistir no aeroporto para voltar. Aeroporto Nova York, eu coloquei lá, o meu chip brasileiro ajudou. Porque tem questão geográfica, né? No chip de lá não tem transmissão brasileira de YouTube por lá. A questão, enfim. Quem trabalha nessa parte de TI, quem tá mais ligado em informática, esse tipo de coisa, sabe o que eu tô dizendo. Mas eu consegui por conta do meu chip brasileiro. Deu para acompanhar os jogos de Santa Cruz.
7: Que bom.
15: Então, esse jogo, o jogo contra o Ipiranga, tomou um gol. Aí o Santa teve muita dificuldade, eu percebi um time muito nervoso, a bola queimando no pé da galera.
7: Não foi eu.
15: Aí perderam a cabeça, Renato foi expulso infantilmente, Everaldo perdendo pênalti, enfim, foi um horror contra o Ipiranga. Aí o Santa consegue limpar um pouco a sua imagem, sua barra com torcida, vencendo da forma como venceu a equipe do Paysandu. Vamos ouvir o Christian de Souza falando sobre essa arma que eu comecei aqui no noticiário, Ed, brincando, que é uma arma poderosa que o Santa tem, a bola por cima ofensiva, bola parada, cruzamento, e ele fala sobre essa bola difícil que foi para a defesa do Paysandu, como vencendo para todas as defesas que enfrentam o Santa. O Christian de Souza, no comando técnico do Santa, já tem sua equipe marcando 5 gols

0: nesse tipo de bola parada ofensiva sobre adversários. Vamos ouvir.
1: Ela é batida no primeiro pau, a gente ataca o pau com 3 ou 4 jogadores. E é para isso mesmo, pode raspar no defensor, é uma bola muito difícil de defender ela. Importante que terminou em gol. A gente vem trabalhando muito essa bola parada. Hoje, se o pessoal que estava aqui olhando, observando, a gente treinou isso no aquecimento. Nosso aquecimento foi batidas de escanteio. Então, é mérito do trabalho da nossa comissão. Volto a falar do trabalho do Roberto, que está dando a sua contribuição, não só na bola parada, mas em todo o contexto. Mas a gente não conquistou nada. Nós temos aí um desafio tremendo, que é, né, primeiro classificar. Entrar entre os 8, que depois o campeonato ele muda e é vida nova para todo mundo.
0: Pronto, aí então o Christian de Souza, só atualizando o que eu disse, não foi o Goretzka que fez o gol, foi o Havertz que fez o gol da Alemanha. A Alemanha tá pressionando aí a seleção do Paraguai. Portanto, Ed, Santa Cruz hoje deu folga geral pro elenco, jogadores que conseguiram assistir o jogo da seleção, tiveram a mesma agonia da gente, o mesmo nervosismo em casa, cada um na sua casa, tranquilo, porque ontem os jogadores do Santa chegaram praticamente no mesmo horário que eu cheguei em Recife. Era meio-dia e vinte, jogadores desembarcaram de Belém com os 3 pontos na bagagem. E amanhã tem representação, 8h30, sem entrevistas, e a gente vai aguardar aí a fala do treinador do Christian no decorrer da semana, falando sobre esse duelo contra o Ituano que acontece sábado.
2: Qual foi a repercussão do depoimento lá do Everaldo?
0: Ed, todo jogador do Santa que for perguntado sobre isso vai ter um discurso parecido. Porque se você for lembrar...
2: Começou com o Eurico, né? Aqui no...
0: Se você for lembrar, aqui o Eurico falou a mesma coisa. E ele chegou... Foi pouco antes, inclusive, foi na mesma semana que os jogadores deixaram de treinar no fim de semana. Você vai lembrar. O Eurico deu essa declaração aqui numa segunda-feira, dizendo que prioridade tem que ser funcionário, tá, mas que incomoda, porque tem jogador que não recebeu ainda coisa do ano passado, tudo isso.
2: Barra, mas os outros não.
0: Exato. Aí, beleza. No sábado, o Santa iria treinar e dar domingo de folga pra rapaziada. O que é que aconteceu? O Santa não treinou no sábado, porque os jogadores se recusaram. Aí no domingo tiveram folga e voltaram a treinar na outra semana, porque foi naquele hiato de 2 semanas entre um jogo e outro. Exatamente. Até o Santa voltar a jogar contra o Brusque, todo mundo viajou a Brusque e o Santa ganhou o jogo lá. Ou seja, uma coisa é se recusar a treinar e fazer greve. Outra coisa é não correr por conta de salário. Ninguém deixou de correr até aqui por conta de salário. Isso aí tá bem claro, né, Edinaldo? Ah,
2: sem dúvida.
0: Né? O time tá dando muito
2: profissionalismo muito de si, 10 até agora.
0: Estão correndo muito, estão brigando a cada
2: minha
0: bola.
2: Minha temeridade é que isso também tem limite. Né?
0: É,
2: se o Santa Cruz não resolve o problema, fica difícil.
0: Aí não, aí vai acumulando, é uma bola de neve. Porque é o seguinte... Porque o jogo em si é reflexo de uma semana bem feita de treinamento. Quando a semana ela não é bem feita de treinamento, quando você está atrasado, o que é que vai acontecer? No jogo, o treinamento que não foi tão bem feito, ele vai ser reflexo na sua performance, certo, né?
2: Sem dúvida.
0: Então, vamos ver. Vamos torcer para que a diretoria do Santa consiga quitar alguma coisa no decorrer dessa semana, para que diminua a bola de neve e o Santa entre motivado no jogo de sábado contra o Ituano. Motivação maior do que se manter em G8, eu acredito que não tem. E como está afunilando essa Série C... Que é que dá a entender que se o Santa vencer o Ituano, ele vai fincar a bandeira tricolor no G8 e a tarefa vai ser, se conseguir fazer o papel de mandante até o final dessa primeira fase, perde fora, ganha em casa. Perde fora, ganha em casa, provavelmente ele termina no G8. E os jogos em casa, se o Santa Cruz tiver uma boa renda, todo jogo em casa, 2 jogos por mês, eu acredito que o Santa consegue pelo menos lidar ou com carteiro com imagem pouco a pouco desses jogadores, funcionários, para que o Santa no quadrangular, quem sabe, em caso de classificação, ele consiga pagar tudo, porque a torcida do Santa, você sabe, né? Reta final, fase decisiva, mas aí 30, 40 mil, tranquilo na arena.
2: E o presidente do Santa Cruz, o que é que fala sobre a SAF?
0: Edinaldo, eu vou ser bem sincero.
2: Seria viabilizado em 30 dias.
0: Eu vou ser bem sincero. Eu não tive uma vírgula de palavra nenhuma com o Bruno tem um certo tempo, porque eu cheguei ontem e hoje estava muito concentrado no jogo da seleção, no jogo do Brasil aqui na cola da seleção, e não deu tempo de falar com o Bruno ainda hoje. Mas é algo que eu vou conversar com ele, porque ele deu prazo, né? Ele deu um prazo que acreditava que em coisa
2: prazo
0: de um mês.
2: Já extrapolado.
0: Né? Já extrapolado. Então vamos ver o que é que o presidente vai falar sobre essa questão da SAF, porque seria a due diligence, a troca de investidores, e a partir do momento da assinatura do pessoal que vai assumir, aí ia pintar o cascalho, né? Ia pintar o faz-me-rir pro Santa conseguir atualizar toda a situação com colaboradores, com jogadores e finalmente nadar em mar calmo na Série C.
2: Preciso urgentemente disso. Valeu, Igor.
0: Abraço, Ed.
2: Obrigado a você, torcedor tricolor, que participou também aqui acompanhando as notícias do Santa Cruz. Esta foi a segunda-feira Coral. São 18h59.
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2: Fim do Bola Rolando. Na sequência, nós vamos ter a Voz do Brasil. Depois da Voz do Brasil, tem o Fórum Esportivo. Comando João Vitor e grande equipe. Boa noite, Recife. Boa noite, Brasil.
5: Brasil!
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8: Boa noite.
9: Boa noite para você que nos acompanha em todo o país.
8: Segunda-feira, 29 de junho de 2026.
9: Vamos ao destaque do dia. Apoio a bons pagadores.
8: Desenrola adimplentes. Permite substituir empréstimos mais caros por financiamentos com juros menores.
9: A iniciativa busca reduzir o peso das parcelas no orçamento, prevenindo o endividamento. Pablo Mundim.
10: A ideia é substituir juros de até 12% por juros no máximo de 1,99% ao mês.
8: E ainda incentivo também para quem está em dia com o FIES, o Fundo de Financiamento Estudantil.
9: Após se formar, o estudante poderá receber crédito para montar seu próprio negócio.
8: É o FIES empreendedor. Graziele Bezerra.
11: O governo do Brasil estima que em um universo de 500 mil beneficiários adimplentes, exista um público potencial imediato entre 50 mil e 125 mil pessoas.
9: Vamos falar também sobre restituição do imposto de renda.
8: Amanhã será pago o segundo lote a mais de 9 milhões e 500 mil contribuintes.
9: É o maior número de pessoas já beneficiadas de uma só vez.
8: Hoje, na apresentação da Voz do Brasil, eu, Mariana Jungmann e Luciano Seixas.
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8: Trabalhadores informais que têm dívidas, mas que estão com os pagamentos em dia ou com, no máximo, 3 meses de atraso, poderão aderir ao Desenrola Adimplentes.
9: A ideia é dar um alívio no orçamento dessas famílias, que poderão refinanciar seus contratos pagando juros menores, de, no máximo, 1,99% ao mês.
8: O novo Desenrola foi lançado nesta segunda-feira e os interessados já podem aderir ao programa.
12: Organizar as contas, pagar menos juros e evitar que novas dívidas comprometam o orçamento das famílias. É o objetivo das novas medidas anunciadas pelo governo do Brasil para ampliar o acesso ao crédito e incentivar quem mantém os pagamentos em dia. O Desenrola Adimplentes, lançado nesta segunda-feira pelo presidente Lula, amplia o alcance do programa que já ajudou mais de 7 milhões e meio de famílias narvadas no crédito pessoal. A proposta permite substituir empréstimos mais caros por financiamentos com juros de até 1,99% ao mês, reduzindo o peso das parcelas no orçamento e prevenindo o endividamento, destaca o ministro da Fazenda, Dário Dorigan.
13: Esse trabalhador, ele vai poder se reorganizar do ponto de vista financeiro. Ele vai poder, inclusive, se ele quiser, tomar crédito dentro desse mesmo patamar, a 1,99% ao mês, tomar um volume de crédito a mais, desde que a prestação total não passe de 90% do que ele tinha antes.
12: Poderão aderir trabalhadores

0: informais que tenham operações de crédito pessoal de até R$15 mil, com pelo menos 4 parcelas pagas e no máximo 90 dias de atraso. A ideia é substituir juros de até 12% por juros no máximo de 1,99% ao mês, explica o ministro Durigan.
1: A situação atual do trabalhador informal, que paga a taxa de juros de 6% a 12% ao mês, nós estamos dizendo, nós vamos te dar uma nova linha para você extinguir essa taxa de juros e essas condições que hoje você é submetido.
0: O pacote também amplia o uso do FGTS como garantia no crédito consignado privado. A utilização é opcional e vai permitir ao trabalhador formal contratar empréstimos com juros limitados a 1,99% ao mês, reduzindo o custo do crédito e ampliando o acesso a condições mais vantajosas. Segundo o governo, as medidas fortalecem a política de reorganização financeira das famílias brasileiras. A estimativa do Tesouro é aportar cerca de 4 bilhões de reais para atender o novo programa. Reportagem Pablo Mundim.
2: Os participantes do programa ficam com o CPF bloqueado para apostar em jogos online, as chamadas bets, por um período de 6 meses.
3: As informações sobre o Desenrola estão no portal gov.br ou nos bancos oficiais, Caixa Econômica e Banco do Brasil.
2: E dentro do programa Desenrola Adimplentes, o governo do Brasil desenvolveu também uma linha de crédito voltada para beneficiários do FIES.
3: Com a novidade, quem mantém as parcelas em dia agora tem um incentivo para abrir ou expandir o próprio negócio com juros mais baixos.
4: O programa FIES Empreendedor é destinado a profissionais graduados que desejam abrir ou expandir seu próprio negócio, contando com linhas de crédito mais acessíveis. Podem aderir aqueles que pagaram em dia as últimas 36 parcelas do programa, sem histórico de renegociação no período. No caso de pessoa física, com limite de financiamento de até R$80 mil e prazo máximo de pagamento de 60 meses, incluindo até 6 meses de carência. Para pessoa jurídica, com limite de financiamento de até R$180 mil e prazo máximo de pagamento de 96 meses, incluindo até 6 meses de carência. Em uma simulação de empréstimo de R$80 mil em 5 anos, por exemplo, o custo total cai de R$ 143 mil para R$ 106 mil, caso o beneficiário seja um estudante do FIES com as contas em dia. Nesse caso, a economia final supera os R$ 37 mil. Segundo o ministro da Fazenda, Dario Durigan, o programa é um estímulo à adimplência.
1: Se ele seguir pagando em dia, ele vai ter uma linha de crédito que vai ser a menor linha de crédito, com a menor taxa de juros no país.
4: Ainda de acordo com o mês, o programa tem uma das melhores linhas de crédito que cabem no bolso de quem está começando a empreender.
1: O adimplente que seguir pagando em dia vai ter pelo menos 37 mil de benefício e é para esse estudante que está querendo deslanchar no seu primeiro negócio que nós estamos abrindo essa linha, dando um estímulo ao bom pagador do FIES.
4: Para o ministro da Educação, Leonardo Barchini, a linha de crédito dará igualdade de condições aos egressos do ensino superior.
5: Com essa linha de crédito, nós vamos conseguir dar oportunidade a esse jovem para que ele possa de fato empreender. Vão dar um retorno para a sociedade igual os jovens do ProUni, do FIES, do Reúne, da expansão, da lei de cotas.
4: O governo do Brasil estima que em um universo de 500 mil beneficiários adimplentes, exista um público potencial imediato entre 50 mil e 125 mil pessoas. Uma parcela expressiva desse grupo já possui CNPJ ativo, o que demonstra uma demanda real por capital de giro para alavancar seus negócios. Reportagem Graziele Bezerra.
2: E o presidente Lula enviou hoje ao Congresso Nacional projeto de lei complementar que aumenta de forma progressiva o teto de faturamento do MEI, o microempreendedor individual.
3: A meta é chegar a R$140 mil até 2028 e permitir a contratação de 2 empregados.
2: Atualmente o teto é de R$81 mil por ano. A medida pode beneficiar 13 milhões de microempreendedores individuais registrados.
3: Com o aumento, o governo quer fortalecer os pequenos negócios e incentivar a geração de empregos. Quem comentou foi o presidente Lula.
6: Muito dinheiro.

0: Transporte Paulo Pereira destacou as medidas para estimular o MEI.
1: Os microempreendedores individuais do Brasil, quase 10 anos sem aumento, de modo que é uma medida que tem um impacto muito grande, presidente, e que se insere num conjunto de medidas que o senhor tem feito para os empreendedores. Então, em primeiro lugar, as linhas de crédito, que o senhor agora está trabalhando, presidente, para que a gente lance um grande parcelamento para os MEIs, para que eles possam regularizar a sua situação, quer dizer, esses 3 milhões que são MEIs e que hoje tem alguma situação de inadimplência, vão poder regularizar a sua situação, e uma série de outras medidas, como a expansão do Contrata Mais Brasil, a linha de crédito que foi apresentada hoje no Desenrola Empreendedores. Então, só para dizer, um dia histórico, mas inserido num conjunto de esforços do senhor pelos empreendedores brasileiros.
2: Para ajudar a conter a alta do preço do petróleo, o governo abriu crédito extraordinário de 550 milhões de reais para apoiar a importação do diesel.
0: A Agência Nacional do Petróleo, Gás Natural e Biocombustíveis será responsável pelo repasse aos produtores.
3: Abriu um crédito extraordinário de 550 milhões de reais para apoiar a importação de óleo diesel de uso rodoviário. A medida publicada nesta segunda-feira, 29, destina os recursos ao Ministério de Minas e Energia para viabilizar uma política de subvenção operada pela Agência Nacional de Petróleo, Gás Natural e Biocombustíveis, ANP. A iniciativa tem caráter emergencial e temporário e busca reduzir os efeitos da alta dos preços internacionais do petróleo sobre a economia brasileira. A medida foi criada após o aumento da instabilidade no mercado global, provocado pelo agravamento do conflito geopolítico no Oriente Médio. A ANP será responsável pelo repasse da subvenção aos importadores de diesel, com critérios baseados no volume comercializado e na diferença entre o preço de referência e o valor definido para o produto. Como a despesa não estava prevista no orçamento de 2026, o governo precisou abrir o crédito extraordinário para garantir a execução da política. A medida atende os critérios de urgência e imprevisibilidade previstos na Constituição. Claudimário Carvalho, para a Voz do Brasil.
2: Em julho, a bandeira tarifária de energia seguirá amarela, indicando a cobrança de taxa adicional sobre as contas de luz no mês.
0: O anúncio foi feito pela Agência Nacional de Energia Elétrica, ANEEL.
2: Com isso, os consumidores vão pagar um adicional de R$ 1,88 para cada 100 kWh consumidos.
0: A bandeira tarifária está amarela desde abril, em razão das condições menos favoráveis para a geração de energia no país.
2: Em períodos secos, quando a produção das usinas hidrelétricas fica prejudicada e é necessário acionar as termoelétricas, a bandeira pode ficar amarela ou vermelha, patamar 1 ou 2.
0: Isso porque a geração por usinas térmicas é mais cara. Daí a necessidade da taxa adicional sobre o consumo de energia.
2: O pagamento do segundo lote do imposto de renda será feito amanhã, terça-feira.
0: É a maior restituição da história em relação ao número de contribuintes contemplados. Serão beneficiadas mais de 9 milhões e 500 mil pessoas.
4: São 16 bilhões de reais em créditos para 9.585.797 contribuintes. O valor é o mesmo do lote pago anteriormente, o primeiro lote de restituição do Imposto de Renda 2026, em 29 de maio deste ano. Segundo a Receita, os valores devidos da maior parte dos declarantes serão quitados já nos dois primeiros lotes de 2026. Esses pagamentos deverão alcançar cerca de 80% do total estimado de restituições do ano. Se somarmos os dois primeiros lotes do ano, serão contemplados 18 milhões e 300 mil contribuintes, com um valor total de 32 bilhões de reais em restituições. A antecipação dos créditos se deu após processamento de milhões de declarações em pouco tempo, beneficiando tanto os contribuintes com prioridade legal, quanto aqueles que aderiram às soluções digitais, como a declaração pré-preenchida e o recebimento da restituição via Pix. O crédito bancário será realizado ao longo desta terça-feira. Cerca de 4 bilhões e meio de reais serão destinados a contribuintes com prioridade legal, como idosos acima de 80 anos, idosos entre 60 e 79 anos, pessoas com deficiência física, mental ou moléstia grave e contribuintes cuja maior fonte de renda seja o magistério. Para saber se a restituição está disponível, basta acessar gov.br/Receita Federal, clicar em Meu Imposto de Renda e depois em Consultar Minha Restituição. O pagamento é feito somente na conta do titular da declaração.

0: Daniele Popov para a Voz do Brasil.
1: Equipes de resgate brasileiras já estão na Venezuela apoiando o país.
2: A Venezuela foi atingida por terremotos na última quarta-feira, deixando mais de 1.700 mortos.
3: Equipes brasileiras chegaram neste sábado e já atuam principalmente no município de Vargas, no estado de La Guaira, uma das regiões mais afetadas pelos terremotos. Até agora, foram enviados 4 voos da Força Aérea Brasileira, que levaram mais de 1 tonelada de medicamentos e insumos para atendimento de emergência, um hospital de campanha que já está montado, purificadores de água e equipes de bombeiros, com equipamentos e materiais específicos para ações de apoio a desastres, além de cães farejadores. O porta-voz do Corpo de Bombeiros de Minas Gerais, primeiro-tenente Henrique Barcelos, explica como o trabalho dessas equipes está sendo feito.
4: As ações serão concentradas em áreas com edificações colapsadas, onde as equipes vão realizar buscas técnicas, resgate, localização de vítimas, atendimento pré-hospitalar e integração com as autoridades locais por meio dos organismos internacionais.
3: Os terremotos de magnitude 7,2 e 7,5, seguidos de cerca de 20 réplicas, provocaram desabamentos na capital, Caracas, e outras cidades venezuelanas. As equipes brasileiras também vão trabalhar no reforço a telecomunicações com representantes da Anatel e no transporte e apoio aos desalojados. Reportagem Raquel Mariano.
1: Modernidade nas unidades de terapia intensiva, salvando a vida de mais pacientes.
2: O Ministério da Saúde inaugurou a primeira UTI inteligente do SUS no Rio de Janeiro.
1: Entre as novidades, monitoramento mais sofisticado dos pacientes e uso da inteligência artificial para reunir dados e acelerar a tomada de decisões.
2: A iniciativa faz parte do Agora Tem Especialistas.
5: Um passo importante rumo à medicina do futuro. A primeira UTI inteligente do SUS foi inaugurada no Hospital Universitário Clemente Fraga Filho, da Universidade Federal do Rio de Janeiro. A novidade utiliza tecnologias de monitoramento contínuo e inteligência artificial para acompanhar em tempo real a evolução dos pacientes. O sistema reúne automaticamente informações dos monitores, identifica sinais precoces de agravamento e auxilia as equipes médicas na tomada de decisões. Segundo o ministro da Saúde, Alexandre Padilha, a expectativa é aumentar as chances de recuperação dos pacientes.
6: Se observa mais precocemente sinais de piora ou os sinais de melhora, então com isso você faz a ação, a medicação, a mudança de conduta mais rápido, com isso você salva esse paciente, ele sai mais rápido da UTI, ele saindo mais rápido da UTI, gira mais o leito da UTI, você pode trazer outros pacientes da UTI, com isso vai reduzindo o tempo de quem está esperando para a UTI e salva vidas dentro da UTI.
5: A iniciativa faz parte da criação da Rede Nacional de UTIs Inteligentes, que recebeu mais de R$ 180 milhões em investimentos. Nesta primeira etapa, serão 10 leitos inteligentes em 7 hospitais de referência, espalhados pelo país. Depois, o projeto será ampliado para 280 leitos em 14 UTIs. A entrega faz parte do programa Agora Tem Especialistas do Ministério da Saúde, que busca ampliar e qualificar a assistência no SUS. Em pouco mais de um ano, o programa bateu recorde de cirurgias eletivas, quase 15 milhões de procedimentos. O governo federal também tem levado atendimento móvel por meio de carretas, que oferecem exames e atendimento em diversas especialidades, como ressaltou o ministro da Saúde, Alexandre Padilha.
7: Mais de 2.800 municípios brasileiros já tiveram atendimento dessas carretas. Nós vamos chegar a 150 dessas carretas até o final do ano e 81% dos atendimentos são das mulheres, porque a saúde da mulher é prioridade absoluta e as carretas têm ajudado muito na saúde da mulher.
5: A estratégia também foi responsável pela inclusão de mais de 1,5 milhão de especialistas no atendimento à rede pública do país. Reportagem Luana Karen.
1: E o Ministério da Saúde incluiu mais uma estratégia para ampliar o acesso a cuidados especializados no Sistema Único de Saúde.
2: A partir de agora, a infectologia foi incluída no programa Agora Tem Especialistas e faz parte da oferta de cuidados integrados.
1: A iniciativa

0: tem como objetivo fortalecer a atenção a pessoas vivendo com HIV e ou com AIDS, que demandam avaliação diagnóstica e acompanhamento integrado.
1: Já fazem parte do programa 6 especialidades, são elas: cardiologia, ginecologia, oftalmologia, oncologia, ortopedia e otorrinolaringologia.
0: Os cuidados integram um conjunto de procedimentos que vão desde consultas, exames e tecnologias de cuidado à condução de agravos específicos de rápida resolução.
1: Amanhã, dia 30 de junho, é o último dia da campanha de vacinação contra o HPV.
0: Mesmo após essa data, a vacina vai continuar disponível para a imunização de grupos prioritários.
1: A vacina protege contra o papilomavírus humano, responsável por diversos tipos de câncer.
2: O papilomavírus humano, HPV, é a infecção sexualmente transmissível mais comum no mundo. A vacina é segura e fundamental na prevenção de diversos tipos de câncer, como os de colo do útero, vulva, pênis, garganta e pescoço. A advogada Marici Valeta conta que não quer ver o filho correr riscos e o levou para vacinar contra o HPV aos 10 anos de idade.
3: Primeiro que é uma coisa perigosa, né? Que pode levar a outras doenças bastante perigosas. Além da proteção individual, acho que a gente tem que ter em mente esse efeito coletivo, né? Que é de você interromper um pouco esse ciclo.
2: A vacina deve ser tomada antes do início da vida sexual. Ela faz parte da rotina do Calendário Nacional para Crianças e Adolescentes de 9 a 14 anos, que tem direito ao imunizante de graça. Outros grupos também têm esse direito. Pessoas vivendo com HIV, pacientes oncológicos, pessoas transplantadas, usuários de profilaxia para o HIV e vítimas de violência sexual. Éder Gatti, diretor do Departamento do Programa Nacional de Imunizações do Ministério da Saúde, fala sobre a importância dessa imunização.
4: Quando a gente fala de vacinação, a gente está falando de evitar câncer. Casos que teriam um custo enorme no tratamento, e câncer, ele é de alta complexidade. Então, a pessoa, quando ela se vacina, ela está contribuindo com a sua proteção e seu bem-estar, mas também ela está dando uma grande contribuição a toda a sociedade brasileira, fazendo ali uma proteção ao Sistema Único de Saúde, garantindo que ele fique mais acessível para outras patologias e outras pessoas.
2: Até amanhã, 30 de junho, quem tem entre 15 e 19 anos também pode se vacinar de graça contra o HPV. Após esse prazo da campanha, o imunizante deve ser adquirido em clínicas particulares. Mas a vacinação gratuita continuará disponível para os grupos prioritários. Reportagem Nazi Brum.
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0: Oportunidades. Estudantes indígenas e quilombolas agora têm reserva de vagas para estágios nos órgãos públicos federais.
1: 3% serão destinados aos indígenas e 2% aos quilombolas. As regras já garantem reserva para estudantes negros e para pessoas com deficiência.
6: Para acessar as vagas disponíveis nas cotas, é preciso se autodeclarar como pertencente a algum desses grupos. Isso é feito durante o preenchimento da inscrição. A diretora de Planejamento da Força de Trabalho do Ministério da Gestão, Maria Aparecida Chagas, fala do impacto da iniciativa.
7: É uma forma, né, da administração pública contribuir para a trajetória formativa dessas pessoas, para auxiliar essas pessoas no mundo do trabalho, para auxiliar essas pessoas a entenderem quais são os códigos, a forma de atuação que é o trabalho.
6: Marcelo Barbosa, da representação estudantil da Coordenação Nacional de Articulação das Comunidades Negras Rurais Quilombolas, argumenta que ter melhores chances de acessar o estágio é fundamental para esses estudantes.
8: Nós vemos uma realidade em que os estudantes precisam sair dos seus territórios para irem para a cidade para fazerem a universidade. E esse auxílio financeiro das bolsas vai ajudar na permanência desses estudantes.
6: Braulina, do povo Baniuá, faz doutorado na Universidade de Brasília e comemorou a reserva de vagas em estágios como uma oportunidade de melhoria profissional para parentes de todas as etnias indígenas.
9: Para que a gente tenha mais parentes qualificados na sua área e que tenham parentes com experiência no estágio e em outros lugares. É o primeiro passo de muito sonho que vem e estamos muito felizes.
6: Cerca de 16 mil estudantes fazem estágios na administração pública federal. As oportunidades são para

0: nível médio, ensino técnico, graduação e pós-graduação. Cada órgão divulga os estágios que oferece e tem até o início de setembro deste ano para se adaptar às novas regras de reserva de vagas. Reportagem Carlos Oliveira.
1: Jovens que completam 18 anos em 2026 têm até amanhã, dia 30, para fazer o alistamento militar obrigatório.
2: Quem perder o prazo poderá pagar multa e enfrentar restrições, como impedimento para tirar passaporte, assumir cargo público e participar de concursos.
1: A expectativa é que mais de 1 milhão de jovens participem do processo em todo o país.
2: O procedimento pode ser feito pela internet, no site alistamento.eb.mil.br ou em uma junta do Serviço Militar.
1: Essas foram as notícias do Governo do Brasil.
2: Uma realização da Secretaria de Comunicação Social da Presidência da República.
1: Com produção da empresa Brasil de Comunicação.
2: Fique agora com as notícias do Poder Judiciário e do Congresso Nacional. Boa noite.
1: Uma boa noite, até amanhã.
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5: Supremo Tribunal Federal lança edital para receber propostas sobre a modernização do sistema de justiça. STJ decide que é ilegal a busca na casa do suspeito de um crime baseada apenas no relato de outros réus. Ministério Público Eleitoral aciona governador do Amapá por promoção pessoal na fachada da Secretaria de Educação. Boa noite, eu sou o Arthur Filho. O Supremo Tribunal Federal lançou o edital para receber propostas sobre a modernização do sistema de justiça. Os interessados podem enviar manifestações institucionais sem caráter pessoal, que deverão ser apresentadas por meio de formulário eletrônico até 15 de agosto. Fernanda Porto.
6: As contribuições serão analisadas pelo Grupo de Estudos para a Modernização do Sistema de Justiça, instituído pelo presidente do Supremo Tribunal Federal, o ministro Edson Fachin. As sugestões deverão tratar de temas como simplificação processual, redução da litigiosidade, transformação digital, governança da inteligência artificial, modernização das carreiras e da gestão judiciária, fortalecimento da integridade institucional, transparência pública, proteção dos direitos fundamentais e promoção de maior estabilidade jurídica para o desenvolvimento econômico e social do país. O edital completo pode ser acessado no portal stf.jus.br.
5: Polícia não pode entrar em casa de pessoa suspeita de um crime apenas porque outros suspeitos a acusaram. Para o STJ, esse tipo de informação por si só não é suficiente para justificar a entrada no imóvel. Fátima Uchoa.
7: Um homem foi acusado de tráfico de drogas e condenado juntamente com outras duas pessoas. Pela denúncia durante a abordagem policial, os outros dois réus o apontaram como fornecedor das drogas. Também informaram o endereço dele aos agentes, que foram ao local para realizar o flagrante. O Tribunal de Justiça de Goiás considerou a busca domiciliar legítima, mas a quinta turma do STJ reconheceu a ilegalidade dessa busca e das provas obtidas, e com isso absolveu o réu. Segundo o relator ministro Ribeiro Dantas, o ingresso dos policiais no imóvel deveria ter sido precedido de justa causa que amparasse o flagrante, de mandado judicial ou de consentimento comprovado do morador.
5: Ouvir a população para melhorar os serviços prestados. Esse é o papel da consulta pública realizada pela Justiça do Trabalho. Foram mais de 2.400 participações registradas. Mila Amaral.
8: A pesquisa aconteceu de 25 de maio a 5 de junho em todo o país e ouviu as opiniões e sugestões da população, de fóruns e de tribunais trabalhistas. Entre as principais demandas, reduzir processos pendentes e julgar processos com mais de 2 anos foram sugeridos na pesquisa. Além disso, 15% dos participantes concordam que a Justiça do Trabalho deve incentivar a conciliação como forma de resolver conflitos conflitos trabalhistas. Os dados coletados também vão servir como base para definir as metas nacionais do Judiciário Trabalhista para 2027.

0: Ministério Público Eleitoral aciona governador do Amapá por promoção pessoal na fachada da Secretaria de Educação. O órgão pede a retirada imediata dos banners com agradecimentos ao gestor sob pena de aplicação de multa diária de R$50 mil. Vanessa Pereira.
1: Na ação apresentada para a Justiça Eleitoral, o MP aponta a prática de propaganda eleitoral antecipada para o governador Clécio Luiz. De acordo com a apuração, foram espalhados 7 banners com mensagens de agradecimento ao político dentro do prédio da Secretaria de Estado de Educação, em Macapá. A instalação da publicidade no prédio público viola o princípio da impessoalidade, já que não possui caráter educativo nem de orientação social. Além da retirada imediata das peças sob pena de multa diária de R$50 mil, o MP Eleitoral pede também que a Justiça reconheça a ilegalidade das condutas.
0: 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A você, uma ótima noite.
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4: E eu sou Ricardo Nakaoka.
3: E estes são os destaques de hoje do Jornal do Senado, que começa agora.
4: Após aprovação do Congresso, Receita Federal divulga a primeira lista de devedores contumazes.
3: Senadora quer esclarecimentos sobre impactos da crise do BRB e do Banco Master.
4: Senado analisa estatuto para garantir direitos da população em situação de rua.
3: Boa noite.
4: Boa noite.
3: Nem todo contribuinte com dívidas é considerado devedor contumaz. Essa classificação vale para empresas que acumulam débitos tributários de forma recorrente e como estratégia de negócio.
4: A Receita Federal divulgou a primeira lista com esses contribuintes, prevista no Código de Defesa do Contribuinte, aprovado pelo Senado no início do ano. O primeiro setor a ter os nomes publicados foi o de fumo e tabaco. Mais detalhes com o repórter Douglas Castilho.
5: A lei define como devedor contumaz aquele que acumula dívidas tributárias de forma reiterada, sem justificativa e em valores relevantes. O objetivo é combater a inadimplência estruturada, que é quando as empresas utilizam as chamadas técnicas de planejamento tributário agressivo para burlar o fisco sem violar os regulamentos mais severos, reduzir a concorrência desleal, já que as empresas devedoras conseguem praticar preços mais baixos no mercado, e aumentar a transparência fiscal. Quando da aprovação do projeto que deu origem à lei, o relator senador Efraim Filho, do PL da Paraíba, fez questão de ressaltar que não é qualquer prática que se encaixa no conceito de dívida contumaz, definido de forma bastante objetiva.
6: Separar a contumácia da inadimplência, ou seja, o devedor contumaz é quem faz da sonegação seu modelo de negócio. Jamais uma empresa que está no mercado formal, que gera empregos, que paga também seus impostos, por ter um momento de crise, um período de inadimplência periódico, temporário, ela não se enquadrará de nenhuma forma nesse conceito de contumaz.
5: O senador Isauci Lucas, do PL do Distrito Federal, relembrou que a publicação da lista é apenas uma das medidas dentro do que se chama Código de Defesa do Contribuinte.
7: Além da questão do devedor contumaz, ele de fato inclui no sentido de respeitar a expectativa dos contribuintes, reduzir realmente a litigiosidade, usando inclusive formas alternativas de resolução de conflitos, facilitar o cumprimento das obrigações, reprimir a evasão, fraude, etc., presumir de boa fé do contribuinte.
5: Antes de incluir qualquer empresa na lista, a Receita deve fazer notificação prévia e conceder 30 dias para regularização ou defesa. Segundo a entidade, novas listas deverão ser apresentadas em julho.
3: O senador astronauta Marcos Pontes, do PL de São Paulo, defendeu investimentos em ciência, tecnologia e infraestrutura para fortalecer a capacidade do Brasil de desenvolver vacinas e responder a futuras emergências sanitárias. Segundo ele, o país precisa adotar uma cultura de prevenção, com um orçamento contínuo para pesquisa, formação de profissionais e manutenção de estruturas estratégicas para reduzir a dependência.

0: dependência de outros países em situações de crise. O financiamento da produção de vacinas nacionais foi tema de uma audiência pública na Comissão de Ciência e Tecnologia.
1: O parlamentar também defendeu o acesso da população a informações científicas de qualidade sobre vacinação. Na opinião dele, ninguém deve ser obrigado a se vacinar, mas o conhecimento é fundamental para que as pessoas tomem decisões conscientes e contribuam para a proteção coletiva em momentos de emergência sanitária.
2: Vejo muitas ideias erradas com relação à vacina. Se me perguntar assim, você é a favor a obrigar as pessoas a tomar vacina? Não, não sou a favor de obrigar ninguém a nada. Existem efeitos colaterais? Existem. Então tem que ser muito claro com relação a isso. Mostrar quais são os efeitos colaterais e a pessoa decide se toma ou não aquela vacina. E eu acredito que uma informação bem feita de ciência para as pessoas vão decidir pelo correto, que é tomar a vacina.
0: E a lei que ampliou as ações de combate ao mosquito transmissor da dengue, zika e chikungunya completa 10 anos.
1: Sancionada em junho de 2016, a norma autorizou medidas como mutirões de limpeza, campanhas educativas e visitas a imóveis. A proposta foi debatida e aprovada pelo Senado durante uma das maiores crises sanitárias da década. A reportagem é de Yasmin Rodrigues.
3: Em vigor desde 27 de junho de 2016, a lei que ampliou as ações de combate ao mosquito transmissor da dengue, zika e chikungunya completa 10 anos. Com participação dos senadores, o texto foi debatido em meio à emergência sanitária provocada pelo avanço dessas doenças. Na votação da proposta, o senador Humberto Costa, do PT de Pernambuco, que atuou como relator da medida, destacou a importância de fortalecer a vigilância.
4: Sem dúvida, esse é o problema de saúde pública mais crítico, não somente do Brasil, mas hoje em termos mundiais. Então, acho que deve ser um esforço de toda a sociedade nesse momento. Eu que já tive a oportunidade de ser ministro da Saúde, que tem um projeto de lei com esse mesmo conteúdo, eu creio que é uma decisão correta. Como acho também que o Congresso estará inteiramente aberto e suscetível a garantir os recursos orçamentários necessários para que o combate ao Aedes aegypti se faça da melhor maneira possível.
3: A legislação autorizou a União, estados e municípios a adotarem medidas excepcionais e também trouxe mudanças importantes no amparo social às famílias afetadas pelo surto de zika. 10 anos depois, a legislação segue como base para ações emergenciais de vigilância em saúde e é considerada um marco na resposta institucional à crise sanitária de 2016.
0: O secretário de Economia do Distrito Federal deve ser convidado a explicar na Comissão de Assuntos Econômicos os impactos da crise envolvendo o BRB e o Banco Master.
1: O pedido é da senadora Damares Alves, que quer esclarecimentos sobre as garantias oferecidas pelo GDF e os possíveis reflexos nas contas públicas. Repórter Marcela Cunha.
5: O secretário de Economia do Distrito Federal, Valdivino José de Oliveira, deve comparecer à Comissão de Assuntos Econômicos para falar sobre os impactos da crise envolvendo o BRB e o Banco Master nas contas públicas do Distrito Federal. O pedido foi feito pela senadora Damares Alves, do Republicanos do Distrito Federal, que afirmou que parte das dúvidas levantadas pelos senadores depende de explicações do governo distrital.
6: Há garantias que o GDF está dando para esse grande acordo aí, essa grande reconstrução, reestruturação do banco, que nós temos que ouvir o secretário de Economia do DF.
5: O requerimento cita dúvidas sobre garantias oferecidas pelo governo local, uso de ativos públicos, compromissos assumidos pelo GDF e possíveis reflexos fiscais, orçamentários e patrimoniais do acordo homologado pelo Supremo Tribunal Federal. Damares quer saber se a operação pode afetar a capacidade de investimento do Distrito Federal, a execução de políticas públicas, concursos, nomeações e as contas das próximas administrações.
0: O Ministério da Saúde criou uma política nacional para adaptar o atendimento do SUS à realidade da população em situação de rua.
1: O tema também é acompanhado pelo Senado, que analisa um projeto para criar o Estatuto da População em Situação de Rua. Repórter Henrique Nascimento.
7: O SUS terá novas diretrizes para atender pessoas em situação de rua. O Ministério da Saúde instituiu uma política nacional para ampliar o acesso dessa população à atenção básica. Para quem vive essa realidade, o acesso ao cuidado pode fazer diferença no momento em que vínculos familiares, emprego e moradia já foram perdidos. Rogério Barba passou anos em situação de rua e hoje ajuda no acolhimento de outras pessoas em Brasília.
8: E aí eu me envolvi com o álcool. Eu conheci o crack em 1989. E o crack fez, apesar de eu não ter parente, eu tinha muitos amigos bons. Só que o crack fez, e o álcool fez eu perder os vínculos.
7: O tema também é discutido no Senado. Um projeto quer criar o Estatuto da População em Situação de Rua e prevê direitos básicos como acesso à alimentação gratuita, água potável, itens de higiene e banheiros públicos. Autor da proposta, o senador Randolfe Rodrigues, do PT do Amapá, defende que o poder público atue tanto no acolhimento quanto no combate à violência contra quem vive nas ruas.
9: O poder público tem que tomar as medidas necessárias para dar guarida e para acolher as pessoas de rua e, ao mesmo tempo, criminalizar aqueles que detestam pobres, aqueles que ofendem e atacam os pobres.
7: O projeto que cria o Estatuto da População em Situação de Rua está em análise na Comissão de Constituição e Justiça.
1: Com edição de Paula Groba e trabalhos técnicos de João Lira, o Jornal do Senado fica por aqui. Acompanhe agora as notícias da Câmara dos Deputados. Boa noite.
0: Boa noite e até amanhã.
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11: Comissão aprova novas regras para blindagem de teto solar de veículos.
12: Deputados determinam a apresentação de antecedente criminal de noivos.
11: Proposta autoriza auxílio para contenção de agressor de mulher em voo.
12: Projeto em análise define ações integradas para evitar quedas de idosos.
11: Boa noite. Avança na Câmara projeto que cria uma política integrada para prevenir quedas de pessoas idosas. Quem tem as informações é a repórter Sofia Peçanha.
13: As quedas estão entre as 10 condições de saúde que mais levam à incapacidade funcional, segundo o estudo longitudinal da saúde dos idosos brasileiros. Visando a saúde e o bem-estar da pessoa idosa, a Comissão de Saúde aprovou o projeto que cria a Política Nacional de Prevenção de Quedas entre Pessoas Idosas. O principal objetivo é reduzir o número de quedas, suas consequências físicas, psicológicas e emocionais, além de promover o envelhecimento ativo e saudável da população idosa. Um dos autores da proposta, o deputado Luiz Couto, do PT da Paraíba, salientou que, atualmente, o Brasil não possui uma política nacional voltada para a prevenção de quedas. E, com isso, a nova política visa atender essa demanda, proporcionando diretrizes e cooperação intersetorial nas áreas de saúde, assistência social, urbanismo e transporte, por exemplo. O projeto propõe ações amplas, como programas de exercícios físicos específicos que fortalecem o equilíbrio e a mobilidade, melhorias na infraestrutura urbana e nos ambientes residenciais, campanhas educativas sobre a importância da prevenção de quedas e a capacitação de profissionais de saúde e cuidadores. O deputado Alan Garcês, do PP do Maranhão, relator na comissão, ressaltou que a proposta não apenas reforça uma questão de saúde pública no Brasil e no mundo, mas também reduz os impactos financeiros para o sistema de saúde.
14: Pois se trata de inovação legislativa necessária e essencial para as pessoas idosas. Além do mais, medidas preventivas de saúde sempre economizam recursos financeiros ao Estado, pois ao evitar a queda haverá certamente redução dos gastos de recursos públicos com cirurgias e procedimentos médicos invasivos.
13: Agora, o projeto que cria a Política Nacional de Prevenção de Quedas entre Pessoas Idosas será analisado pelas Comissões de Finanças e Tributação e Constituição e Justiça. Da Rádio Câmara de Brasília, Sofia Peçanha.
10: Previdência.
12: Câmara analisa a proposta de aposentadoria para policial com invalidez permanente. O repórter José Carlos Oliveira nos conta mais detalhes.
15: A Câmara dos Deputados analisa o projeto de lei que define casos específicos de invalidez permanente que deverão garantir a aposentadoria ou pagamento de seguro a profissionais de segurança pública que sofrerem acidentes em serviço. Entre as hipóteses que impedem o exercício da atividade estão cegueira, paraplegia, tetraplegia e amputação de braço ou perna. A aposentadoria ou seguro seriam válidos para policiais federais, civis, militares e penais, bombeiros militares e guardas municipais. A proposta partiu do deputado Bibo Nunes, do PL do Rio Grande do Sul, e foi aprovada na Comissão de Relações Exteriores, onde o relator, deputado Sargento Faur, do Paraná, incluiu os policiais legislativos entre os beneficiados. A intenção, segundo Faur, é proteger todos os operadores da segurança pública.
16: Importante para dar uma segurança jurídico-financeira para policiais, operadores de segurança pública, né, que arriscam diariamente suas vidas em acompanhamentos táticos, em confrontos, e eles precisam de uma segurança tanto para o policial que sofrer sequelas graves, como principalmente para familiares, né, que porventura perdem os seus entes aí em confronto.
15: A proposta de casos específicos para a aposentadoria de policial com invalidez permanente ainda será analisada nas comissões de segurança pública, de previdência, de finanças e tributação e de Constituição e Justiça. Da Rádio Câmara de Brasília, José Carlos Oliveira.
10: Segurança Pública.
11: Câmara aprova que a ANAC requisite auxílio para deter agressor de mulher durante voo. A repórter Mônica Tati explica a proposta.
17: A ANAC, a Agência Nacional de Aviação Civil, poderá ser autorizada a requisitar força policial para deter agressor de mulher em aviões. O projeto foi aprovado em todas as comissões da Câmara e está sendo apreciado agora pelo Senado Federal. A legislação já prevê que a ANAC adote medidas necessárias para a segurança de pessoas e bens no transporte aéreo. No entanto, a proposta amplia as competências legais da agência no caso específico de agressão contra as mulheres. A relatora na Comissão de Viação e Transportes, a deputada Rosana Valle, do PL de São Paulo, explica que a proposta é importante para garantir mais clareza à lei e permitir que situações de assédio não se tornem mais graves.
18: Dentro de um avião não há para onde a vítima ir. É um ambiente fechado, um ambiente com alta vulnerabilidade. Portanto, o projeto garante uma resposta rápida, um respaldo legal para conter qualquer situação de violência, especialmente contra as mulheres. E por que destacar a proteção da mulher? Porque casos de assédio e agressão em transporte público, por exemplo, ainda acontecem de maneira costumeira e uma posição de vulnerabilidade para a mulher.
17: Rosana Valle acrescenta que o projeto não cria novas punições, mas garante a intervenção rápida, a proteção da vítima e a segurança dos passageiros e da tripulação. O projeto que autoriza a ANAC a requisitar força policial para deter agressor de mulher em aviões aguarda a votação no Senado. Se for aprovado, segue para a sanção presidencial. Da Rádio Câmara de Brasília, Mônica Tati.
10: Meio Ambiente.
12: Comissões da Câmara analisam projeto que obriga unidades de conservação a garantirem o acesso a idosos, pessoas com deficiência ou com mobilidade reduzida. Quem traz os detalhes é a repórter Júlia Lopes.
19: Com o objetivo de facilitar o acesso a todos em unidades de conservação da natureza, como parques e florestas nacionais, a Comissão de Meio Ambiente e Desenvolvimento Sustentável da Câmara dos Deputados aprovou o projeto que obriga esses espaços a adotarem medidas de acessibilidade para pessoas com deficiência, com mobilidade reduzida ou idosos. Entre as medidas previstas estão a instalação de rampas, corrimão, trilhas adaptadas, sinalização adequada, transporte interno e também a formação de pessoal capacitado. O texto também determina a criação do plano de acessibilidade, que deverá ser elaborado pelo órgão gestor da unidade de conservação com a especificação das estruturas e adaptações a serem implementadas. Os prazos de instalação e a identificação de eventuais incompatibilidades entre o plano de manejo e a implementação das medidas de acessibilidade e inclusão. O relator da proposta, deputado Chico Alencar, do PSOL do Rio de Janeiro, defendeu que o projeto se adequa à realidade das unidades de conservação e explicou como se dará a sua implementação.
20: Estabelecendo, inclusive, um prazo de 180 dias para essa adequação dessas unidades à presença, participação dessas pessoas que tenham essas limitações. É interessante que a gente estabeleceu também etapas para essa implementação, a fim de que a lei dê passa do papel para a vida real, seja de fato efetivada.
19: Atualmente, segundo o Instituto Chico Mendes de Conservação da Biodiversidade, órgão responsável por fiscalizar e gerir as unidades de conservação federais, o Parque Nacional da Chapada dos Veadeiros, o Parque Nacional da Tijuca, o Parque Nacional Marinho de Fernando de Noronha e o Parque Nacional do Iguaçu são alguns dos locais que já contam com adaptações para receber visitantes com mobilidade reduzida. A exclusão ou limitação de acesso a esses ambientes compromete não apenas a Lei Brasileira de Inclusão da Pessoa com Deficiência, como também contraria a função socioambiental dos espaços naturais. O novo texto introduziu a terminologia usada pela legislação ambiental e de acessibilidade e segue agora para análise na Comissão de Finanças e Tributação. Da Rádio Câmara de Brasília, Júlia Lopes.
10: Comissões.
11: Câmara analisa projetos para restringir fogos de artifício e exigir informação de ruído nas embalagens. A repórter Daniele Lessa nos conta como estão as propostas.
2: Alguns estados e municípios já regulamentaram o uso de fogos de artifício. No estado de São Paulo, uma lei de 2021 proibiu a queima, a soltura e o comércio de fogos de estampido. Já na cidade do Rio de Janeiro, a Câmara Municipal também aprovou norma que restringe fogos com poluição sonora acima de um limite de decibéis. No Congresso, existem vários projetos de lei em tramitação para criar uma regra federal. Na Câmara, um dos textos mais avançados é uma proposta que reúne uma série de projetos e está pronta para entrar na pauta da Comissão de Constituição e Justiça. A ideia central é impedir fogos de grande estampido, como resume o relator, deputado Valdemar Oliveira, do Avante de Pernambuco.
21: Ele não quer proibir os fogos de artifício, apenas aqueles de grande estampido que causem mal, né, que façam uma grande poluição sonora, principalmente aos autistas, aos idosos, aos enfermos, às crianças, às gestantes.
2: Outro projeto quer obrigar que embalagens e, quando possível, que os próprios artefatos informem o nível de ruído em decibéis. Hoje a proposta aguarda aparecer na Comissão de Indústria, Comércio e Serviços. E o autor, deputado Bruno Gannen, do Podemos de São Paulo, argumenta que a padronização pode dar mais eficácia às regras.
22: Hoje está regionalizado, né? Alguns estados evoluíram, outros não nesse tema, e o que a gente quer é que o Brasil como um todo entenda o quanto fogos de estampido ele é prejudicial para os animais, e isso acaba significando mortes, acidentes. Tem registros de animais que, por total desespero com fogos de estampido, provocaram acidentes fatais de trânsito.
2: Enquanto para muitos os fogos de artifício fazem parte da tradição de festas populares, viradas de ano e comemorações esportivas, para outras pessoas o barulho pode causar sofrimento, estresse e até acidentes, especialmente entre crianças, idosos, pessoas com autismo e animais. O debate sobre como equilibrar celebração e bem-estar tem ganhado espaço entre os parlamentares. Da Rádio Câmara de Brasília, Daniele Lessa.
10: Transportes.
12: Comissão aprova regras para blindagem de teto solar de veículos. Saiba mais informações na reportagem de Maria Neves.
23: A Comissão de Segurança Pública da Câmara dos Deputados aprovou o projeto do deputado Flávio Nogueira, do PT do Piauí, que estabelece regras para blindagem de tetos solares em veículos. Pelo texto, a blindagem deve ocorrer obrigatoriamente com uma peça única e fixa. O teto não poderá ter mecanismo de abertura ou deslizamento. O objetivo da medida é evitar pontos de vulnerabilidade na estrutura do automóvel. O nível de proteção balística do teto também deverá ser o mesmo das outras partes do veículo. Como explica o relator, deputado General Pazuello, do PL do Rio de Janeiro, a proposta ainda exige a troca dos vidros do veículo sempre que houver danos na blindagem.
24: Uma das coisas do projeto é proibir a reutilização a partir apenas da parte da recuperação estética dos vidros. Não é mais blindado, perde o grau de blindagem. A outra é com relação à normatização da blindagem do teto solar. Então, o teto solar às vezes não vem blindado e às vezes fazem uma blindagem com diferença de capacidade de proteção. Essa norma ela garante que o teto solar blindado deva seguir a mesma blindagem do restante da viatura. E que, por orientações técnicas, esse teto seja fixo, não seja móvel. Tenha lá a luminosidade, tenha a transparência, mas ele é fixo.
23: O texto aprovado também autoriza a blindagem parcial de veículos, tanto para uso particular quanto oficial. Essa modalidade permite proteger apenas partes da carroceria ou dos vidros e pode ter custo menor. Nesse caso, o documento do carro deverá informar quais partes estão protegidas. A blindagem de veículos no Brasil é controlada principalmente pelo Exército. Dentre as normas de segurança previstas, está a exigência de que o nível de proteção balística seja uniforme em todas as partes do automóvel. O Código de Trânsito Brasileiro, por sua vez, determina que, no caso de blindagem, o poder público não pode exigir documento ou autorização adicional para registro ou licenciamento no órgão de trânsito. Antes da Comissão de Segurança Pública, o projeto foi rejeitado na Comissão de Viação e Transportes. Agora ele segue para a Comissão de Constituição e Justiça e ainda terá de ser votado pelo plenário. Da Rádio Câmara de Brasília, Maria Neves.
10: Desenvolvimento Regional.
11: Comissão aprova projeto que cria estruturas municipais para ajuda em desastres. A reportagem é de Luiz Cláudio Canuto.
3: A Comissão de Integração Nacional e Desenvolvimento Regional aprovou o projeto de lei que estabelece a criação, pelos municípios, de estruturas específicas para lidar com situações de emergência e desastres. Pela proposta, os centros de operações seriam implementados com apoio do Estado e conforme o grau de risco de cada localidade. O texto aprovado é a versão do relator, deputado Benes Leocádio, do União do Rio Grande do Norte, ao projeto do deputado Júlio Lopes, do PP do Rio de Janeiro, que foi apresentado em 2024. O deputado acredita que a medida reduz as consequências na vida das famílias.
4: A grande maioria dos municípios do país já tem suas comissões de defesa civil, já tem suas estruturas nas suas diversas secretarias e estruturas de políticas públicas em cada território local, mas essa intenção do Centro de Operações de Cidade é reunir nessa estrutura todas as condições que já disponham em cada município e aí sirva de instrumento para agilizar, junto aos demais órgãos, a Comissão de Defesa Civil Nacional, dentro do Ministério da Integração, a questão da burocracia existente no tocante à decretação de estado de calamidade pública para facilitar a liberação de recursos. E eu acho que esse Centro de Operações facilita muito mais como um arregimentador de soluções que venham realmente dar resposta com a maior brevidade possível.
3: Desde 2012, motivado por enchentes e secas na primeira década do século XXI, o então governo Lula sancionou uma lei com a Política Nacional de Proteção e Defesa Civil. Segundo o texto, os municípios deveriam coordenar as ações com estados e a União. Os municípios deveriam articular, além das ações, o levantamento da identificação dos riscos de desastres nas regiões geográficas e grandes bacias hidrográficas do país. Esses levantamentos, que originariam os planos, deveriam estar prontos nos primeiros 18 meses após a publicação da lei e atualizados a cada 3 anos. O relator do projeto aprovado na Câmara propôs que a instalação e a manutenção dos centros de operação sejam realizados com apoio dos estados e orientados conforme o nível de risco de cada município. A proposta ainda vai ser analisada pela Comissão de Constituição e Justiça antes de seguir para o Senado. Da Rádio Câmara de Brasília, Luiz Cláudio Canuto.
10: Justiça.
12: Câmara aprova a obrigação para noivos apresentarem antecedentes criminais. A repórter Silvia Munhato tem mais detalhes.
5: A Comissão de Constituição e Justiça da Câmara aprovou o projeto que inclui a certidão de antecedentes criminais e a certidão judicial civil e criminal como documentos obrigatórios na habilitação para o casamento. O relator, deputado Capitão Alberto Neto, do PL do Amazonas, explicou que a existência de antecedentes não vai impedir o casamento, mas diz que é importante para a mulher ter mais informações diante do total de feminicídios no país.
6: Imagina, se ele tem um passado de violência contra a mulher, a mulher vai decidir se vai querer casar ou não, sabendo daquela informação. Não vai impedir, mas vai ser obrigatório ele apresentar esses documentos, assim como ele apresenta na hora do concurso público, ele vai apresentar também na hora de casar.
5: O texto aprovado prevê que ambos os noivos deverão ter ciência do conteúdo das certidões. O projeto que prevê a apresentação de certidão de antecedentes criminais e a certidão judicial civil e criminal na habilitação para casamentos deve seguir agora para o Senado. Da Rádio Câmara de Brasília, Silvio Minhato.
11: Termina agora o jornal Câmara dos Deputados, produzido pela Rádio Câmara, com trabalhos técnicos de Wellington Teles e a apresentação de Luciana Vieira e Val Monteiro. Boa noite.
12: Boa noite. Você fica agora com as notícias do Tribunal de Contas da União.
10: Minuto do TCU.
0: O Tribunal de Contas da União avaliou o programa Agora Tem Especialistas, do Ministério da Saúde. A iniciativa busca ampliar o acesso da população a consultas, exames e cirurgias com especialistas pelo SUS, o Sistema Único de Saúde. O principal ponto analisado foi a estrutura para reduzir a espera por consultas, exames e outros atendimentos. A auditoria apontou que falta integração e eficiência nos sistemas de tecnologia que deveriam gerenciar as filas e os recursos da política. Em 2025, o programa não conseguiu manter o desempenho dos anos anteriores na realização de cirurgias. Uma das razões é a falta de monitoramento, que impede que as informações sejam acompanhadas de forma adequada. O tribunal fez recomendações ao Ministério da Saúde para aprimorar a gestão do programa. 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
10: 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Boa noite.

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Ainda bem-vindo, este é o Fórum Esportivo que começa nesta segunda-feira de vitória da seleção brasileira. No aperto, no sufoco, mas no último lance, o Brasil ganhou do Japão por 2-1 e se garantiu na próxima fase da Copa do Mundo. Amanhã sai o adversário do Brasil, Costa do Marfim ou Noruega. As equipes se enfrentam amanhã, será o primeiro jogo da terça-feira na Copa do Mundo que você está acompanhando no SBT. E aí, no fórum de hoje, vamos debater muito sobre essa classificação do Brasil, com análise individual dos atletas, com análise da seleção taticamente, análise do possível adversário da próxima fase, e vamos debater bastante isso com os membros do Screte de Ouro, Raldinei Alves, Igor Moura e Letícia Carneiro. Também vamos debater hoje a saída de Márcio Goiano no Sport Clube do Recife. O Sport demitiu o Márcio Goiano, que era o técnico interino, foi efetivado e agora demitido depois de 58ª posição. E a gente vai debater também sobre o futuro nome, e a gente vai falar muito sobre isso com o Thiago Wagner, jornalista aqui do Sistema Jornal do Comércio de Comunicação. Tá no ar o Fórum Esportivo com a produção técnica de Rafael Moreira, Emílio Bezerra, Eudi Soares, Aldo Leite e toda a equipe de Fabiano Lopes. Voltamos

0: nada de bom.
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Muito bem, meu amigo, muito bem, minha amiga. Uma excelente noite para você que está aqui ligadinho na programação da Rádio Jornal. Eu me chamo Carlos Santos e estou invadindo a programação para avisar vocês que eu estou diretamente do Parque da Cidade, aqui em Prazeres, no Festival de Quadrilhas Jaboatão dos Guararapes. Hoje, a final das quadrilhas adultas. Então você daqui a pouquinho vai ficar sabendo quem foi a quadrilha que levou a melhor. Hoje, aqui nesse festival sensacional. Claro, muita tradição, muita cultura. E todos já são vitoriosos, né? Desde janeiro aí, fazendo a questão da ornamentação, dos passos, de tudo. E você acompanha também a transmissão maravilhosa através do YouTube da TV Jornal. Daqui a pouquinho também eu confirmo o horário com vocês. Mas é tudo isso e muito mais ligadinhos aqui no Festival de Quadrilhas Jaboatão dos Guararapes. Até já, hein?

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2: Junho tá acabando, mas São Pedro ainda tem as chaves do céu e da sua felicidade. Quer abrir as portas do sucesso e do amor? No dia 29, coloque as chaves importantes da sua casa sobre o travesseiro. Antes de dormir, peça com fé para São Pedro abrir todos os caminhos e diga adeus às portas fechadas. Viva São Pedro!
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3: Bom, agora a gente vai fazer o debate sobre o jogo do Brasil. O Brasil venceu o Japão por 2-1. Podemos dizer que foi um jogo no sufoco. O Brasil teve até dificuldade para criar, né? Não foi pressionado o Brasil, mas teve dificuldades no primeiro tempo, principalmente para construir jogo. Mas no segundo time destravou e venceu o Japão, que vem à próxima fase com a seleção brasileira. E para debater o jogo, Letícia Carneiro, Haldney Alves e Igor Moura. Tudo bem, Letícia? Boa noite.
4: Boa noite.
3: Boa noite. Boa noite, Haldney.
5: Um abraço, João. Boa noite para você, Letícia, Igor, todo mundo que está acompanhando a gente.
3: Igor Moura, boa noite.
6: Boa noite, João. João, um abraço para você, um abraço a todos. Boa noite.
3: O que é que vocês acharam do jogo do Brasil? Foi um sufoco além do esperado? Vocês já esperavam dificuldade contra o Japão? Qual a análise de vocês sobre essa partida?
5: Acho que foi difícil, mas já esperava um jogo difícil contra o Japão. O Japão fez uma boa primeira fase, já vinha bem desde antes da Copa do Mundo. A sequência, né, de 10 jogos sem saber o que era derrota. Então, durante toda a semana, quando a gente projetava esse jogo do Brasil com o Japão, a gente já esperava que não ia ser um adversário fácil. Ia ser um adversário que daria uma dificuldade para o Brasil. E foi exatamente o que aconteceu. Principalmente no começo do jogo, o Brasil com muita dificuldade de chegar na meta adversária, né? O Japão bem fechadinho. Acho que o Japão, no primeiro tempo, fez um jogo muito correto com aquilo que se propôs a fazer. O jogo do Japão era aquele, era se defender. Fez um gol no erro do Brasil e conseguiu abrir o placar. Mas no segundo tempo o Brasil se sobressaiu. As mudanças do Ancelotti fizeram efeito, o Casemiro melhorou de rendimento, o Brasil conseguiu chegar com mais perigo e não à toa fez os dois gols e ainda conseguiu vencer no tempo normal. Então eu acredito que o Brasil teve as suas dificuldades no jogo de hoje, tem muita coisa para melhorar, tem muita coisa que a gente pode apontar que o Brasil ainda precisa melhorar se quiser chegar longe nessa Copa do Mundo, mas era um jogo que já se desenhava como um jogo difícil, um jogo desafiador para o Brasil, até porque é mata-mata, já começa a ser dramático tudo daqui para frente, e o adversário que estava do outro lado também era bem complicado.
4: Eu acho que é isso que o Haldney falou. Foi um primeiro tempo onde o Brasil, de fato, deixou a desejar do que poderia ter produzido. O Japão muito seguro, né? Muito seguro com a partida que fez no primeiro tempo, tanto que se confiou com essa vantagem mínima que tinha nessa primeira parte de jogo para o decorrer do segundo tempo. Agora, veja, é um Brasil que ficou muito nervoso, né, diante de ter saído atrás do marcador. Foi um Brasil que os jogadores a gente conseguia ver discutindo dentro de campo, né, João? Então, acho que isso acabou dificultando muito uma virada do Brasil já no primeiro tempo. Uma virada de chave, uma virada de reação. Porque a gente viu o Brasil muito previsível, né? Deixando os seus pontas um pouco isolados, tentando de toda forma passar por esse meio de campo que acabou dificultando ainda mais essa reação no primeiro tempo. Agora, o segundo tempo foi um Brasil que voltou com mais vontade, vamos dizer assim. Um Brasil que tentou produzir mais e realmente conseguiu produzir mais nessa segunda parte. Foi um primeiro tempo que deixou a desejar. Na segunda parte, uma segunda parte onde o Brasil realmente tentou buscar esse gol de empate e assim se desenhou. Conseguiu esse empate que não foi fácil, um Japão muito bem fechado nesse, mais uma vez, né, no segundo tempo, muito bem fechado. A gente sabia que seria um jogo dramático, mas eu acho que foi mais do que esperado. O Brasil sai atrás e ainda consegue esse gol da virada já na reta final, praticamente no último minuto de acréscimo. Eu acho que esse jogo serve de aprendizado para a seleção brasileira, né? A gente fala sobre ser um grupo que não vem tão bem entrosado. E eu acho que nesse momento onde o Brasil teve o seu marcador atrás, onde o Brasil ficou, viu o seu adversário marcar primeiro, mostrou essa falta de

0: entrosamento da equipe que ficou muito atrapalhada para buscar uma reação. E por isso eu vejo que é um jogo onde vai ficar de aprendizado para a seleção brasileira, que apesar de ter muitos atletas remanescentes, a gente viu alguns jovens dentro de campo, eu acho que acabou sentindo também essa primeira parte negativa que a seleção acabou fazendo no primeiro tempo, mas bom, conseguir uma reação no segundo tempo. Então, é levar em consideração tudo que foi feito nessa partida e buscar se reconstruir, criar casca mesmo para a segunda partida do mata-mata, que tem aí um adversário que pode ser difícil, uma Noruega ou também uma Costa do Marfim.
1: Olha, eu gostei do Brasil no segundo tempo, porque eu acho que o Brasil foi mais direto. Eu acho que esse joguinho, eu não suporto esse jogo estilo Fernando Diniz, né? De muita posse e pouca finalização. Você não tá fazendo nada. Você não tá sofrendo? Tá, não tá sofrendo. Você tá, controlando o jogo. Mas controlando até a página 2, né? Porque você não pressiona. Você só fica rodando o jogo, rodando bola, toca a bola para trás. E poucas finalizações do Brasil no primeiro tempo. Acho que quando o Brasil fez o básico, porque o que é que o Brasil fez no segundo tempo? Pegava a bola, tentava dar dois toques na bola rápido ali, sem segurar muito a bola cada jogador, mandar na área, ou finalizar, joga mais pelos lados, né? Vinícius Júnior quase fez um gol para parar a Copa do Mundo. E outros gols que o Brasil perdeu de jogadas construídas pelo lado do campo. Acho que fez o básico e conseguiu virar o jogo. Agora, tem alguns pontos que a gente vai debater aqui durante o programa, que o Brasil, como Letícia disse, fica o aprendizado. Eu não sei até quando a gente vai aguentar jogar com Casemiro de titular. Porque ele fez um gol, aquela coisa toda, muito legal, muito bonito. Obrigado pelo gol. Mas, gente, é uma avenida o meio-campo do Brasil com Casemiro. É uma avenida. Igor Moura, o que é que você achou do jogo?
2: Novamente um abraço a todos. Primeiro tempo eu não gostei da seleção brasileira. Eu me animei com os 15 primeiros minutos, porque o Brasil ele ganhava toda a segunda bola, o Brasil tinha muita posse, o Japão acuado, sem conseguir contragolpear, quase que em momento algum.
1: Só, eu não quero quebrar teu
2: Dá vontade.
1: raciocínio. Alexandre Pato falou uma coisa na transmissão do SBT que eu gostei bastante. Que ele disse que o Brasil não é um time de construção, é um time que cria com pressão. E eu acho que é verdade mesmo. O Brasil cria muito mais quando ele rouba a bola, né? Aquela pressão que você disse que animou você foi aquela pressão dos 15 minutos iniciais do jogo, né? Que o
2: Isso.
1: Brasil roubava muita bola, ganhava muita segunda bola,
2: Isso.
1: mas assim, construção mesmo de jogo só teve no segundo tempo, né?
2: Construção é mais estilo Espanha, né? A Argentina, de Scaloni, ela pressiona muito construindo. Eu até cheguei a dizer no jogo contra a Escócia, um ótimo jogo do Brasil, e até entrevistei aqui o grande Dani Moraes, né? Comentarista da Globo, amigo nosso, ex-capitão de Santa Cruz. E ele tem uma opinião parecida com a minha de que a seleção brasileira de Ancelotti, ela lembra mais a França de Deschamps do que a Argentina de Scaloni. O que é que eu quero falar com isso? É uma seleção que não precisa amassar adversário, ter 80%, 70% de posse de bola para machucar. Não, é um jogo mais direto. Três, quatro toques na bola. A tentativa de deixar o Mbappé o tempo todo no um contra um seria deixar o Vini Júnior num contra um o tempo todo. E a seleção hoje contra o Japão, ela conseguiu pressionar dessa forma, como você acabou de citar, nos 15 primeiros minutos. E depois o Japão começou a ganhar a segunda bola. Depois o Japão começou a ter mais a posse. O que era 70 a 30 em posse ficou 55 a 45. E aí o gol japonês reflete o que você acabou de falar do Casemiro. Porque o Casemiro tomou um cartão infantil, desnecessário, porque tinha uma marcação frontal no jogador japonês, ele conduzindo a bola. Ou ele driblava quem estava marcando ele, ou ele não passava. E o que é que faz o Casemiro? Carrinho lateral. No que ele dá o carrinho lateral, o cara esconde a bola, leva a falta, amarelo. Ele toma amarelo, ele não pode dar o combate no jogador japonês que conseguiu conduzir a bola no gol do Japão. O Danilo erra um passe, tenta virar um jogo numa região equivocada. Lembrou até o Toninho Cerezo na Copa de 82 fez algo parecido e saiu o gol do Paulo Rossi. Foi algo parecido com o que fez o Danilo. Danilo girou o jogo com a bola à meia altura, deu no pé do japonês que conduziu e chutou de fora da área no cantinho. Lembrou até um pouco o gol do De Bruyne na Bélgica em 18. Quando o Lukaku faz a jogada, dá no De Bruyne, ele chuta de fora e o Alisson não consegue pegar a bola na malha lateral direita. O segundo tempo, eu esperava um Brasil melhor. Só que eu não esperava um Brasil tão melhor como foi o segundo tempo. Ou seja, foi um primeiro tempo ruim e um segundo tempo ótimo. O segundo tempo do Brasil hoje foi quase indefectível. Por quê? Porque esse Japão, ele é talhado para estressar o adversário, para deixar o adversário irritado, ou com muita posse, com muita movimentação, ou linha de 5, linha de 4, um centroavante, saída em 3 passos para a velocidade dos pontas, que é o que o Japão tem de melhor.
1: E o Japão baixou muito
2: Ele
1: também, né?
2: baixou muito e ele não conseguiu fazer isso. Quando o

0: treinador, ele começa a perceber que todo cruzamento brasileiro, aí o Brasil no segundo tempo fez o que você falou agora há pouco. Vamos parar de trocar passes, vamos chutar mais fora da área, o Brasil começou a chutar mais. E outra, vamos cruzar a bola na área. A média de altura da seleção japonesa, historicamente, seleção asiática, ela tem dificuldade com bola aérea. Historicamente, a média de altura da seleção japonesa é uma das menores da Copa. Cruza a bola na área, pô. Tu tem um centroavante de bom porte, que é o Cunha, tu tem um Casemiro, zagueiros na bola parada, cruza na área. E toda hora que o Brasil cruzava no segundo poste, levava melhor. Toda a bola. Foram quatro cruzamentos antes do gol do Casemiro. Um foi o gol. E outros três o Brasil quase marcava, inclusive um com o Casemiro, que a bola bateu na cara do japonês e não entrou por um milagre. Então, ali era o mapa da mina. O que é que fez o treinador do Japão? Opa, meus pontas estão levando nas costas o tempo todo, não tem noção de marcação com meus laterais, vou trocar ponta por lateral, não vou ter ala, vou ter lateral. Beleza, melhorou a marcação. Agora o Japão ficou privado de atacar. Ficou estéril, porque o lateral não arrancava como os pontas e não tem o mesmo molejo para atacar o adversário com 3, 4, 5 peças. E virou um ataque contra a defesa. Era o Brasil feito onda na pedra, só que uma hora a pedra cedeu, que era a defesa japonesa. Demorou para ceder, o Brasil teve chance com o Vini Júnior na jogada individual, mas mereceu. No fim das contas, pelo segundo tempo que o Brasil fez, soberano, sem dar chance para contra-ataque japonês, jogo inteligente. Tentando usar da fraqueza japonesa, que são poucas fraquezas que tem essa seleção japonesa, e uma delas é a bola aérea. O Brasil conseguiu a virada numa jogadaça do Bruno Guimarães, depois que o Rayan foi pressionar, e a tacadinha de sinuca do Martinelli. Uma vitória gigante contra um adversário muito forte, que tem 3 meses venceu a Inglaterra em Wembley, somente, no amistoso. E que.
1: Gol do Brasil também.
0: Do próprio Brasil. Era um Brasil todo mesclado, o Brasil com uma linha de defesa e um goleiro, assim, para nível seleção. Bizarros, mas uma seleção japonesa que geralmente vem causando dano a muita gente e quase causava dano ao Brasil.
1: Daqui a pouco a gente vai analisar no outro bloco, né, os jogadores individualmente, mas eu queria falar de evolução. Vocês viram evolução na seleção? A seleção está em evolução, porque a gente viu uma evolução do jogo do Haiti, aliás, do jogo do Marrocos pro jogo com o Haiti, mas tem que ter uma calma ali, porque o Haiti...
2: O adversário
1: não existe. Mas depois tem a Escócia, aí faz um jogo sem sofrimento algum, né? Atropela a Escócia. Hoje, esse jogo com o Japão, o Brasil ainda está em evolução, estagnou, hoje não evoluiu nada, o que é que...
2: Eu vejo uma evolução, João. Eu acho que um parâmetro bom para comparar com esse jogo é o jogo contra o Marrocos. Uhum. Adverso que em relação a Haiti e Escócia. E eu acho que hoje... foi um pouco melhor do que o jogo contra o Marrocos. Eu, particularmente, fiquei bem assustado com aquele primeiro jogo. Igor até teve uma opinião contrária no nosso programa hoje à tarde, durante a partida, mas eu acho que dá para ver até em relação à postura mesmo na seleção, a reação que o Brasil teve no segundo tempo. Foi uma postura de reação que a gente não viu no primeiro jogo contra a seleção do Marrocos. Então, acho que isso entra na conta da evolução. É um Brasil talvez mais maduro, que sabe mais o que fazer num momento de dificuldade. Acho que ainda precisa evoluir muito. O Brasil ainda, na minha opinião, não consegue fazer frente às grandes potências dessa Copa. E aí eu coloco uma França, uma Argentina. Acho que o Brasil ainda está num patamar inferior a esse tipo de seleção. Mas se a gente comparar o Brasil com o Brasil... eu vejo já um time mais maduro, um time mais bem preparado do que o da primeira rodada da Copa contra a seleção do Marrocos.
3: E quando a gente pensa no segundo tempo, a gente viu um pouco mais de dinâmica, né? Era algo que a gente não vinha vendo na seleção brasileira, comparando com esse primeiro jogo, o duelo contra o Marrocos. Foi uma seleção, neste segundo tempo, principalmente, que tentou dar mais intensidade à partida, deixar um pouco mais essa bola correndo, uma velocidade, né? Ser ágil dentro de campo para conseguir pegar essa defesa do Japão desguarnecida. Então, era um dos fatores que, para mim, vinha sendo um ponto negativo da seleção, que a gente já conseguiu ver fluindo um pouco melhor nesse segundo tempo, eu destaco aqui, contra o Japão. Então, sim, a seleção brasileira vai evoluindo. Eu acho que essa é a grande questão. É uma seleção que vem se construindo dentro da Copa do Mundo, com a Copa já rolando, né?
1: Igor, você acha que o Brasil está em evolução? Essa evolução hoje estagnou ou não?
0: Difícil, pergunta difícil, porque... o Brasil enfrentou uma seleção que defende melhor do que a Escócia, coletivamente falando e tecnicamente falando, é mais time que a Escócia. Não, à toa se enfrentaram em março, em Glasgow, e o Japão...
1: Claro que o Brasil pegou nessa Copa, né?
0: O Japão...

0: Marrocos é o primeiro.
1: É, Marrocos é um pouco mais time que o Japão pela capacidade física. Essa seleção japonesa, ela sofre um pouco quando vai pro confronto físico. Mas coletivamente, eu tava falando com o Boris sobre isso, e Boris falou, eu acho o Japão mais forte que Marrocos. Eu falei, não sou adepto a essa... São times comparáveis, são times parecidos em nível. Não duvido nada, se enfrentarem, dá empate. Agora... Pela questão física, eu acho que Marrocos, individual também, é um pouco mais time que o Japão. Tem jogadores mais decisivos. E é bom lembrar que o Japão tá sem o Mitoma, tá sem o Minamino, jogou hoje sem o zagueiro, o Itakura, o Endo, do Liverpool, tá fora também. São quatro atletas que são titulares habituais da seleção japonesa, não estão jogando. Faz falta, claro que faz falta. Se o Brasil jogar sem quatro titulares absolutos, ele vai sentir falta. Mas não acho que teve evolução. Mas eu acho que o Ancelotti... Da forma como o enredo do jogo aconteceu, eu acho que ele tem algumas convicções e garantias que ele não tinha antes. Por exemplo, Martinelli por dentro. Será que ele pode jogar por dentro com o Vinícius jogando por fora? O Martinelli foi decisivo. Ele pode jogar com o Bruno Guimarães mais como um primeiro volante e o Casemiro como segundo? O Casemiro estava amarelado. Se deixasse o Casemiro como primeiro volante, até pegando o jogador frente a frente, é suicídio, ele levaria o vermelho, mas hoje não. Mudaram de posição, Bruno Guimarães começou mais como primeiro, no segundo tempo, e o Casemiro como segundo. Funcionou, deu certo. Rayan, pode não ter feito um bom jogo, tecnicamente falando, também com o Danilo subindo pouco, é difícil qualquer ponta, né? Se você colocar...
0: Acho que Rayan, depois a gente vai falar individualmente, depois do bloco, mas Rayan, ele tá ajudando mais defensivamente que ofensivamente.
1: Do que ofensivamente, exato, verdade. Agora, eu acho que quem melhor encaixou na ponta direita até aqui foi o Rayan, nessa seleção. Porque ele, ajudando defensivamente, conseguiu criar dois gols importantes. Porque na marcação que ele fez pressão no McKenna, zagueiro escocês, saiu o gol do Vini Júnior, que abriu a porteira. Com 6, 7 minutos. Foi com marcação do Rayan. E hoje, o gol da virada saiu porque o Rayan pressionou, o jogador japonês entregou o ouro, ele tocou pro Bruno Guimarães, e o Bruno Guimarães deu aquele passe, aquela assistência maravilhosa pro gol do Martinelli. Então, mesmo sem ter um grande aproveitamento ofensivo, o Rayan vem conseguindo ajudar ofensivamente com a forma de jogo dele, defensivamente falando, sem bola, noção boa de quando atacar, de quando pressionar. Então, mas jogando com o Danilo, difícil, você pode botar Garrincha. Vai faltar em algum momento um companheiro pro cara, ao invés de pro lateral adversário, não ficar sem saber. E aí, ele vai tocar a bola pro lateral na ultrapassagem ou ele vai me fintar? Não. O Rayan sozinho com o lateral adversário com dobra da marcação, ele não vai ter muito o que fazer, não vai ter muito para onde ir. Mas, no mais, eu acho que o Ancelotti, ele conseguiu algumas ideias de jogo que ele não tinha conseguido adotar até aqui, que deram muito certo no jogo de hoje.
0: Voltou a jogar no 4-2-4, né? No
1: isso.
0: Final.
1: E a participação da construção lá de trás do Gabriel Magalhães foi um espetáculo hoje. Que o Gabriel, o tempo todo, ele chegava na intermediária, o Marquinhos centralizava e o Danilo virava zagueiro. Você defendia com três. Danilo, zagueiro pela direita, Marquinhos por dentro, Gabriel pela esquerda e o Douglas Santos espetado, para tentar dar uma companhia pro Vini Júnior. Isso tá muito certo hoje. Por quê? Porque Marquinhos estava lá sobrando. O Danilo tinha um marcador japonês na frente dele. Agora, toda hora que o Gabriel saía para intermediário, não tinha ninguém acompanhando. Então, isso foi uma leitura do Ancelotti que deu muito certo hoje. É a diferença de você ter um treinador espetacular e de você ter um treinador bom. Só bom. O Ancelotti é um treinador espetacular. O segundo tempo foi muito por conta das ideias que ele quis implementar e que deram certo.
0: Olha, o Brasil conseguiu hoje, aliás, em mata-mata, o Brasil não conseguiu uma virada desde 2002, né? A virada foi contra a Argentina. E 2002 já tem aí contra a Argentina, não, perdão, contra a Inglaterra.
1: Inglaterra, foi.
0: E desde 2002, isso é um bom sinal, né? Porque em 2002 ganhamos a Copa, né?
1: Foi.
0: Então, vamos torcer que essa virada,
1: foi na
0: que há muito tempo
1: de
0: não
1: Lúcio,
0: acontece.
1: Né? Que o Lúcio falhou na frente do Michael Owen saiu.
0: E a virada foi o gol do Ronaldinho por cima do...
1: O primeiro de Rivaldo.
0: James, né, o goleiro, né, se não me engano.
1: Era o Simon.
0: Era Simon?
1: David Simon. O primeiro gol da Inglaterra foi do Michael Owen, numa falha grotesca do Lúcio. O gol de empate foi numa arrancada do Ronaldinho, que ele toca no Rivaldo, e o Rivaldo dá aquele tapa. E o gol de cobertura foi em cima do David Simon. Cabeludo, rabo de cavalo, bigodão. Parece muito... xerife americano, aquele filme, sabe? O estilo dele.
2: E tem uma estatística nova agora, né? Passou da 16 avos de final. Estreou passando nessa fase.
1: Primeiro
2: nova,
1: mata-mata
0: 100% de aproveitamento.
2: Se caísse
1: hoje... Já o Japão tem zero nessa fase.
2: Se caísse hoje, ia ser um asterisco negativo aí.
0: Brasil 30, depois perdeu pra França, 2006. Holanda 2010, Alemanha 2014, Bélgica em 2018 e 2022 Croácia. E nenhum desses jogos, óbvio, virou.
1: Quase virava contra a Croácia, né?
0: Foi.
1: Saiu a... Não, mintou eu contra a Croácia, não. Abriu o placar com o Neymar e levou a virada. Ah, quase virava, não, quase... Contra a Holanda foi o contrário. Ele levou a virada.
0: Foi virada.
1: Ele fez o gol com o Robinho
0: e
1: tomou a
0: virada. O lance que culpa o Roberto Carlos, né?
1: Não, esse foi o Felipe Melo.
2: Holanda
1: Felipe é Melo e Júlio 2010. César.
2: Foi o de Felipe Melo.
1: Felipe Melo foi expulso e Júlio César aceitou
2: o gol. O Roberto Carlos é 2006.
0: Ah, verdade.
1: Contra a França,
0: é
1: Roberto Carlos.
0: Felipe Melo, é verdade.
1: Nas costas dele, Henrique.
0: O time de Dunga.
1: Isso, isso. Que era um time que até jogava bem, taticamente era bom, agora tão destemperado quanto Dunga.
0: Eita.
2: Eu sei porque é 2006, eu não lembro de ter visto, tá?
0: Ah, entendi.
2: Eu era jovenzinho.
1: Era um
2: demais.
1: Baby, Rafael.
0: Ainda é jovem. Eu lembro. Você só não é mais o garoto de ouro, né? Porque agora você perdeu o posto pra Letícia, que é a garotinha de ouro agora do Scratch de ouro. Depois do intervalo, análise individual da seleção brasileira. Voltamos já.
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5: Vamos agora debater aqui no Fórum Esportivo a questão da análise individual dos atletas, né? Começando com o goleiro Paredão da seleção. Pensado. Bola lá, tranquila, né? Mas...
6: é, nota 7. Nem espetacular, nem terrível. É. Na minha opinião, hoje ele não chamou atenção nem por bem, nem por mal.
7: Pra mim,
5: o Brasil não foi
7: também
5: pressionado, né?
6: É. Mas com ele, e o gol acabou... ah, dava pra ele ter pegado.
7: Intensificando,
6: mas...
7: né?
6: É, eu acho que nem por bem, nem por mal.
7: Também ficou...
8: pensável não, a bola foi... tudo bem em 18, mas foi uma bola rasteira e no canto. Para o goleiro cair é difícil, um chute cruzado.
6: Mas pelos outros lances que o pessoal tá pegando no pé dele do que nesse lance de hoje.
8: É curioso que geralmente quem critica o Alisson é quem praticamente não tem contato nenhum com o Premier League, né? É. Geralmente quem fala mal de Alisson, eu pergunto, vem cá, tu é acostumado a ver campeonato inglês?
5: Olha, eu acho que o Alisson não... nem foi ela praticamente, então... vai passar nota 7.
8: Pode dar 6, tomou um gol. Nota...
5: direito. Pra mim, uma partida ofensivamente inexistente, desastroso defensivamente. Inclusive, o primeiro gol do Japão, sim, o gol de vista, é um capitão, é um líder, né? Realmente tem esse espírito de liderança. Eu achei muito legal a hora do hino nacional. Não é feliz, ele tava
8: realizado.
5: Orgulhoso, né, realizado, de estar ali. Né? Ele ficou olhando pra arquibancada e quase chorando assim e sorrindo, como se dissesse, caramba, venci na vida, tô aqui no hino nacional, na Copa do Mundo. É legal o espírito de liderança.
8: No primeiro tempo ele foi o segundo pior em campo, ele apareceu um pouco mais, deu um cruzamento na cabeça, fez uma defesa só. Então o Danilo fica com a nota 4.
6: Se o Brasil passou pelo drama hoje, passa muito pelo erro de Danilo. É lógico que ficar um cara assim individualmente, a culpa foi dele de ter dizer isso. Mas foi ele o responsável pelo erro que gerou. Isso puxa, na minha opinião, o jogo dele bem para baixo.
7: E também não foi só pelo gol, né, Raudney? Mais uma partida abaixo, mais uma vez, do Danilo. Influenciando muito, mas exemplo, por exemplo, para mudar essa opinião, como foi o Casemiro. O Casemiro fez um primeiro tempo abaixo, tranquilo. E eu digo isso porque ele era um jogador que estava amarelado. A expectativa que se tinha é que ele fosse sair no segundo tempo preventivamente. Fez o segundo tempo bastante seguro.
5: Vamos

0: logo para a dupla de zaga, em relação a essas assistências. De cruzamentos na área aqui, Danilo. Isso é uma vergonha. Se eu fosse lateral direito, eu ia ter vergonha de chegar em casa e dizer... Não, e aí, fizesse algum cruzamento? Não, não.
1: Gostei do Magalhães, ele faz a segue sair da curva.
0: E eu não sei, ele tava meio receoso de errar alguma coisa por conta da final do...
2: Ele chegou no inglês e...
1: Temporada já tava junto com o...
0: Eu acho que ele dava mais à vontade.
1: Não tenho muito o que acrescentar. Magalhães muito bem e Marquinhos, que tem muito zagueiro por aí que compromete. Então, dupla segura, exigidos.
3: Uma sequência, né, de boas partidas do Magalhães, mais uma vez contribuindo no ataque da seleção brasileira. E por isso que ele vai se de Quinhos.
2: São boas notas, 8 para Magalhães e 7 Marquinhos. Para o Magalhães, 7 Marquinhos. Magalhães, ele já, para mim, se coloca num... até aqui na Copa. Quem melhor jogou, ele vem fazendo uma Copa um pouco melhor que a do Marquinhos. Se tem uma posição, se tem um setor, que eu não estou preocupado.
0: Só se machucaram,
2: hein? Marquinhos e Magalhães da Copa ou a segunda melhor? Que é a servida seleção desse Mundial. E tá mostrando aí, jogo seguro, só nem pela dupla de zaga, porque foi no chute fora da área, não tem nenhum zagueiro. E o Magalhães ainda ajudou na criação. Então, pra mim, o Magalhães foi... Aliás, Magalhães, possivelmente foi o melhor em campo. Ou ele ou o Bruno Guimarães, talvez. O jogo do Magalhães foi muito...
0: Eu vou começar aqui. Acho que Douglas Santos, ele não vai ter nota diferente na Copa. Queria um lateral direito na direita, pelo menos.
2: Douglas Santos é operado e feijão com arroz mata fome.
1: Defensivamente, ofensivamente, ele
2: fala. Não, a opinião de todo mundo fala: é meu lateral bom, onde é que esse cara joga? Ok, é um lateral muito regular. Ele não gol, como o Danilo fez no primeiro.
1: Correto.
2: É o correto, então.
0: É o básico, basiquinho, né?
2: Pronto, só que era um básico com mais qualidade técnica. Dava 7-7-7, mas daqui a pouco era um 9.
0: Naquela seleção não podia ser só básico.
2: Então o Cafu, ele era um básico, fazia tudo correto, como é o Douglas Santos. Só que era um correto e um nível ainda mais alto. Então o Cafu, ele era sempre no máximo. Tinha um 8, tinha um 9, tinha um 10. É muito, muito bom jogador.
0: Casemiro. Meu amigo Anderson aqui me passou que o Casemiro... Eu acho que quem estava na FIFA dando esse voto não viu o primeiro tempo. Nenhum com o Casemiro melhor em campo.
2: Isso aconteceu mesmo, foi?
0: A informação é que sim. E que é certo isso. É o mais importante do jogo. Mas...

0: participou de um gol do Japão, né? É muito preocupante. O que eu pensava, o Brasil pegar uma Noruega, pegar uma Argentina, muito bote errado hoje em dia. Ele parece...
1: Bote. Não, isso quando tenta dar o bote.
0: Parece que... E quando ele vai em cima, ele tá sempre chegando atrasado. Então, todo jogo, Casemiro tá correndo risco ou de entregar um gol, muito que ele ia ser expulso, porque aquele cartão muito cedo, né? Uhum. Eu não gostei do jogo do Casemiro, mas não gostei nada do jogo do Cada hoje.
1: O segundo tempo dele foi um segundo tempo bom, porque também o enredo do jogo fazer o gol de cabeça. O Brasil pesou muito na área japonesa, bola aérea. E ele é bom nesse jogo. Ele tem muito gol na carreira de cabeça. Agora, primeiro ali, mas fez isso. Não. Foi uma tragédia. Agora, mostra que o mental do atleta é um mental muito forte. Né? O Casemiro é um jogador, viu tudo que tinha ganhado no Real Madrid, agora tá no Manchester, pro Inter Miami jogar com o Messi na rota. Não é mais de uma competição de alto nível. O título do Casemiro, melhor em campo, foi a mesma pessoa que deu o melhor da Copa para Oliver Kahn em 2002, viu? Foi a mesma pessoa que deu o melhor da Copa para Oliver Kahn. É, quem julga isso aí...
2: Confirmado mesmo. Popular, não, gente.
1: Não é possível. Não deve ter uma banca de um executivo.
0: Tem bestalhado que ficam juntando pra dar ideia, pra ter algum pé, querer fazer umas doideiras lá. Que...
1: Dando cambalhota, validou.
0: Ele tá atacando o futebol, enfim. É. Tem uma turminha lá pré-histórica que fica querendo arrumar confusão.
1: Tem por aqui, Recife.
3: A chance que o Ancelotti tem, no caso, amarelado nesse primeiro tempo. A gente tinha uma expectativa que ou ele já fizesse a mudança no primeiro tempo. Tem isso. Ou que no segundo tempo ele já não voltava mais para campo. Realmente, boa parte do tempo, ele fez uma boa partida no segundo tempo, mas foi um risco que o Brasil estava correndo com ele em campo, amarelado, e depois de uma situação que ele não conseguiu parar, né? O ataque que culminou no forma, ele conquistou o gol que deu o empate, mas é perigoso.
0: Bruno Guimarães, para mim, o melhor em campo.
2: Para mim também. Ele, aliás, na posição dele, não só e muito jogo. Mais assistências, acho que ofensivamente um cara ajudou bastante.
1: É o segundo melhor jogador do Brasil na Copa, Bruno Guimarães.
2: Isso aí fala.
1: Atrás até do Vinícius, atrás só do Vinícius, né?
2: Concordo. É, pra mim, o melhor em campo hoje.
3: Nove?
1: Nove, tá, os dois com nota nove. O curioso que cada um deu uma assistência, né? Aí cada um fica com nove. Agora, Bruno Guimarães, eu sempre fui fã. Ó. Eu sou fã de Bruno Guimarães desde que aquele cara apareceu no Atlético. Que volante é esse que... Eu até, voltando de uma coletiva da seleção, não indo para a coletiva da seleção, um motorista de aplicativo, sei que mora lá, jogador atleticano que eu sou fã. É o Bruno Guimarães, que ele é coxa. Ah. Ele falou, é o único jogador atleticano do Atlético assim que eu sou fã e eu bato palma e tal, porque ele é profissional do Bruno Guimarães.
0: Que é um dado sobre o Bruno Guimarães, é o maior gato assistências. Deu assistência para Vini Júnior contra o Marrocos e contra a Escócia e agora para Martinelli contra o Japão. O Olise da França está em segundo, tem três com três.
1: É, Isaac esqueça, porque a Suécia não... Vai morrer por aí, né? É. Suécia vai pegar a França.
0: Da Copa.
2: Mostra que ele está sendo um jogador decisivo. Né? É. Não foi só hoje.
1: Tá? Não é... O trabalho dele é mais esse. O Bruno Guimarães, ele...

0: É um segundo volante que tem o alto. Não. Ele é um jogadoraço, não à toa. Proposta inicial já de 62 milhões de libras pro Newcastle, que é vender mais caro o Guimarães.
1: Eu acho que esse jogo, né, liberando o Guimarães, vem favorecendo muito ele na seleção brasileira nessa Copa. E isso explica, né, os números que ele conquistou até aqui.
2: Tendo o Casemiro, né, acho que facilita também para ele sair mais. Agora falta Casemiro marcar.
3: Péssimo.
2: Um desastre de novo. Jogo horrível de Paquetá, gente.
3: Coitado, ainda saiu machucado para terminar o dia desastroso.
1: Muito ruim. Jogo contra Marrocos, onde
2: sim, ele também...
0: Tão mal quanto, né?
1: Pois
0: eu
1: é.
0: Que nota para Danilo? 4? 3,5? 3, Paquetá? Porque no segundo tempo ele não teve nem como corrigir o que ele fez.
2: Agora vamos para o ataque. Começando pelo lado direito com Rayan. Defensivamente, gostei bastante. Se doando. Bolas, tá? Ele rouba muita bola ali na frente. Poxa, teve um lance que ele deu uma caneta e deu uma assistência no, na sequência. Eu acho que tá faltando isso mais dele. Isso é ele. Isso é ele ali na frente.
3: Coisa...
2: Vai pra cima, vai driblar. Ele tá sempre cortando pra dentro e tocando a bola. Ele não tá concluindo a jogada.
1: Bola pra trás.
2: Quem tá concluindo pra frente, pô, finaliza a jogada. Eu acho que, por não ser ele, eu não vou dar uma nota boa pro Rayan, assim. Dar uma nota ruim, porque eu acho que defensivamente ele foi muito bem.
1: Falta confiança, aparentemente, no Rayan, né? Pra ter essa soltura na ofensividade em campo. Porque não é de hoje que a gente tá vendo o Rayan em campo. Eu acho que ele entrou no segundo tempo na partida contra o Haiti, contra a Escócia. Já consegue mostrar algo diferente, algo legal, mas mais do Rayan em campo. Eu acho que isso faz muita falta. O Brasil se encontrou hoje. Eu acho que falta mais essa... Ele entrando dentro de campo, essa... Chega que hoje poderia ter sido muito... tendo em vista essa questão física da seleção japonesa aqui em comparação com a do Brasil. O Brasil muito melhor. Falta do Rayan solto dentro de campo, confiante no futebol dele. Não somente ajudando mais na marcação ou algo do tipo. Até porque a gente conhece a qualidade do Rayan e ele pode sair da caixinha também.
0: Eu gosto muito do Rayan. Foi quem nesse 4-3-3.
2: Acho que ainda falta ofensivamente.
0: Não, ele é... Até porque, por exemplo, ele deu uma assistência sem querer no gol contra a Escócia, né? Ele foi marcar o McKenna e foi uma assistência dele, no fim das contas, no frio calculista, número, estatística, mas foi uma assistência sem querer. Finalizou duas ou três bolas para fora, longe do gol, contra a Escócia, não teve um bom aproveitamento. E hoje, ele nem tentou direita para finalizar. Então é um pouco... Talvez ele ainda esteja... um pouco tímido, receoso. E às vezes, quando o cara é jovem como ele é, ele tem 19 anos, gente. Ele é o quinto jogador mais jovem da história a vestir a camisa de seleção brasileira como titular. O Brasil não tem um jogador tão jovem como ele jogando como titular em Copa desde 70. Então, às vezes, para o time, depois eu me preocupo comigo mesmo, um cruzamento. Ao invés de tentar um drible, ele tenta uma tabela. Sem ajudar tecnicamente no lance individual, isso.
1: É o medo de errar,
0: e
1: né?
0: O medo de errar, perfeito. E às vezes acontece pela idade. E quando ele se sentir, agora não sai mais, talvez ele

0: ele tem uma participação decisiva no gol da vitória. Porque o Endrick, ele é desarco a passada e ele vai tentar e já rouba a bola dentro da grande área adversária.
1: Os gols de roubada de bola do Brasil, né?
0: Teve... Isso se chama treinador, tá? Porque é o treinador o posicionamento, movimentação harmônica, onde todo mundo sabe onde tá. Quando o Rayan dá o bote, o Rayan primeiro, contra a Escócia, ele fecha a linha de passe do zagueiro pro lateral esquerdo, porque o melhor jogador da linha de defesa escocesa é o Robertson. Quando ele fecha a linha de passe, o zagueiro da Escócia, grosso todo, dá um toque demais, meio dá uma rosqueada na bola, ele ataca e sobe pro Vinícius. Então, isso é treinado e bem executado pelo Rayan pela participação decisiva no gol do Martinelli.
1: Vamos para Vinícius Júnior.
0: Volta rápido, deu a nota para Rayan?
1: Falou já.
2: Falei. No começo.
1: Vinícius Júnior, para mim, é o melhor jogador da seleção na Copa. E ele tá com uma coisa que a gente sempre exigiu dele. Ele tá tendo a postura de ser o melhor jogador, de fato. Em alguns momentos do jogo hoje, o jogo apertado, e ele ia para cima dos adversários, tentava o drible, tentava a finalização, né? Teve uma bola que ele finalizou também, perigosa. Enfim, eu tô gostando muito da postura do Vinícius Júnior. Ele parece que ele colocou na cabeça que ele tem que ser no campo o que é no Real Madrid, o que é na carreira, ao longo da carreira, enfim. Tô gostando bastante do Vinícius Júnior. Hoje eu gostei de novo do jogo dele. Mesmo com a dificuldade, tinha uma marcação tripla em cima do Vinícius Júnior em vários momentos do jogo. Mas ele teve uma postura muito legal, gostei.
3: Ele tá chamando a responsabilidade pra si, né? E... eu acho que está se criando, porque antigamente não era assim. Duque, já havia muito esse discurso. O Vini Júnior não consegue ser o Vini que é no Real Madrid.
1: Eu não acreditava que ele ia resolver jogo, não, na Copa do Mundo, porque eu não via isso no Vini. Ele está convencendo todo mundo que ele é o cara hoje da seleção. Falaram muito em Neymar, falaram muito em Endrick. Mas o cara, absurdo, o gol que ele ia fazendo foi um espetáculo.
2: O pecado não tem entrado.
0: O primeiro que ele dá um tapa na caneta do Tomiasso. O cara ainda tenta agarrar ele, Vinícius passa. Ele, dois dançam com ele, ele corta pra direita, corta pra esquerda.
1: E o último lance, ele nessa última jogada, ele faz que vai bater, né? E puxa pra dentro, né?
0: Isso,
1: e os caras passam direto.
0: Da história das Copas, assim, absurdo que ele fez. Hoje uma pena não ter entrado a bola. Eu gostei do jogo dele. O jogo nota 7.
3: 7?
0: Pra Vini?
3: Pra Vini, 7.
0: Nota 7.
3: Eu dou ainda um.
2: Uma das coisas que a gente mais viu nesse ciclo em relação a Vini Júnior foi aquele comentário de... ah, ele não é na seleção o que ele é no Real Madrid. Uhum. E,
1: por conta dele mesmo.
2: E na Copa, curiosamente, o que ele é no Real Madrid. Um jogador decisivo, um jogador que chama a responsabilidade para ele, um jogador que faz gols. O que a gente estava querendo ver há um bom tempo e as coisas não estavam funcionando na seleção por algum motivo. Mas na Copa ele está correspondendo a essa posição de o craque, o cara.
0: Tava para tentar dar combate e voltava, recebia a bola e ia arrancando. Meu irmão, ele com certeza com a seleção, ele corria 12, 13 quilômetros pra lá e pra cá, pra lá e pra cá, pra lá e pra cá. Com o Ancelotti, vocês podem ver, o Ancelotti faz, não, eu não quero o Vini voltando pra pegar a lateral. Eu quero o Vini com combustível sempre cheio pra dominar a bola, contra-ataque, arrancada. Eu quero o Vini pra atacar, não pra defender. Ancelotti marca no 4-4-2. Vini Júnior por dentro, com o centroavante. Hoje, o Paquetá fechava o corredor lado esquerdo, depois que o Paquetá saiu era o Matheus Cunha. E acabou! O Vini não tem mais tanta responsabilidade defensiva e não tem tanto desgaste. Um Vini 100% fisicamente, com o fôlego, pra ir pra cima de jogador cansado, com a velocidade que ele tem, com um contra um que ele tem, aí é desacerto, é desemprego. Hoje, ele não teve brilhante, não esteve tão brilhante, e ele num jogo discreto, é nota 8. Nos jogos que ele não esteve discreto, foi nota 9, nota 10. Então é a Copa do Vini até aqui.
1: Bom, antes de ir pro intervalo, tem Matheus Cunha, agora pra gente debater. Acho que Matheus Cunha fez a pior apresentação de 3 atacantes, ele foi o pior, né? Vou somar todos, inclusive os que entraram no segundo... Mas acho que o Matheus Cunha, talvez a gente esteja exigindo muito do Matheus, né? Pelo que ele tem feito na Copa, que é a mais do que a gente esperava dele.